vamos fazer uma campanha. A irmã chega, pulou lá de alegria, ó. Nós vamos fazer uma campanha para Deus nos libertar do cartão de crédito. Hã? Quebrar o cartão de crédito, né? Mas nós entendemos os nossos dias. Então a gente agradece muito a Débora por esta... Hã? Alguém deixou a chave de uma moto para nós sortear aqui hoje. É isso, produção? Esquecer a chave da moto aqui, irmãos, ó. Então, nós vamos orar agora, já encerrando o culto desta noite. Mais uma vez, obrigado, viu, Débora? Obrigado aos irmãos do vocal. E eu quero pedir a Deus agora sabedoria. Quem precisa de sabedoria? Nós precisamos. Amém? Isso. A moto é sua? Ah, tá. Amém. Então levanta as suas mãos, isso. Se você está aí com seu cônjuge, dê as mãos a ele. Peça a Deus sabedoria para nós administrarmos as nossas finanças e glorificarmos a Deus. Ore comigo. Pai, nós te agradecemos por esta oportunidade que o Senhor nos concede de ouvir, ó Deus, estes ensinamentos. Meu Deus, que as nossas finanças venham glorificar, Senhor. Ó, meu Deus, o teu nome, ajuda-nos, Senhor. Pai, sabemos que grandes são as crises. Sabemos, meu Pai, o quanto, ó Deus, talvez seja difícil, mas nós pedimos ao Senhor, dai-nos sabedoria, para assim, meu Deus, glorificarmos ao Senhor, através dos nossos valores, da nossa fazenda, na nossa renda. Meu Deus, ajuda-nos, Senhor, a entender, ó Pai. Senhor, repreende o migrador, o devorador, a inveja. Repreende agora tudo aquilo que estava lutando para que esta pessoa não fosse abençoada. E em o nome do Senhor Jesus Cristo, nós cremos, meu Deus, que o teu nome será glorificado. E quem assim crê, diz... Amém. Pode aplaudir ao Senhor aí com alegria. Glória a Deus. Vamos glorificar a Deus com as nossas finanças, vamos.

Não se esqueçam, ouvintes, que nós estamos aqui em campanha, nós temos culto todos os dias nas nossas igrejas Deus e Amor, e você está ouvindo, ah, mas eu não moro aí perto da sede mundial, não moro na capital, mas você vai procurar a nossa igreja Deus e Amor aí na sua cidade. Nós temos igrejas em todo o território nacional, no exterior, e nós temos uma igrejinha Deus e Amor aí no seu bairro, na sua cidade. Ali temos campanhas de libertação, temos campanha com unção com óleo, campanhas de oração, temos culto com jovens, com senhoras, enfim, nós temos cultos para todos os gostos, vamos dizer assim. Procure a Igreja Deus e Amor mais perto da sua casa, participe dos cultos, Deus tem palavra de vida, Deus tem uma solução para a sua vida. Compareça com fé para que haja mudança em vossa vida. 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

0: Ouvintes amados, a Igreja Deus e Amor está em marcha. Estamos contando com a ajuda de todos vocês para que a sua cidade tenha a oportunidade de ter um templo próprio da Igreja Deus e Amor. Nós estamos trabalhando com os seus dízimos, com as suas ofertas, para que a sua igreja tenha um conforto pleno, para que você e sua família possam estar bem confortáveis quando estiverem ali assistindo e prestando um culto a Deus. Pedimos a vocês que não deem os seus dízimos em mãos de qualquer que seja a pessoa. Pedimos aos irmãos, portanto, que apenas depositem os seus dízimos em uma das contas bancárias da Igreja Deus de Amor. Se você não puder ir a um banco, faça uma transferência bancária de sua conta à conta da igreja. Evite devolver o seu dízimo na igreja. Você pode perguntar, mas eu não tenho que levar o dízimo à casa do tesouro? Sim, você consagrou o seu dízimo, você separou o seu dízimo, Deus o sabe. E não seria melhor deixar num banco, onde tem ali uma vigilância 24 horas, onde tem câmeras, onde pode ser garantido se ele sumir da conta? Então, deposite o seu dízimo em uma das contas bancárias da Igreja Deus de Amor. Ninguém está autorizado, quem quer que seja, diretor, pastor, membro, a receber o seu dízimo em sua casa. Se isso estiver acontecendo, nos comunique. Mas o ideal, o certo mesmo, para que você esteja tranquilo, que seu dízimo não será desviado, você deve depositá-lo em uma das contas bancárias da Igreja Pentecostal Deus de Amor. Se você quer saber qual o número de conta bancária do Banco Bradesco, ou Itaú, Santander, ou então o Banco da Caixa Econômica Federal, você abre o nosso site. Ali estão todas as contas, você vai poder anotar. E quando você fizer o seu depósito bancário, você receberá um comprovante que você depositou o seu dízimo no banco. Você leva esse comprovante à livraria da Igreja Deus e Amor, onde você congrega, e peça para a irmã marcar no livro de dízimo, na ficha de dízimo e na sua credencial, este valor depositado. Não assine o livro de dízimo antes de verificar qual o valor que foi anotado. Tem de ser o mesmo que foi anotado na sua credencial de membro. Com certeza, fazendo assim, você estará tranquilo, tranquila, que seu dízimo chegou à conta bancária e será bem destinado para um bom fim, para um grande objetivo, que é a obra de Deus. Deposite seu dízimo em uma das contas bancárias da Igreja Pentecostal Deus de Amor. E com certeza Deus o recompensará grandemente.
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2: Já estamos de volta com mais adoração.

0: Alerta, alerta, Belo Horizonte! Alerta, alerta, Minas Gerais! Porque nesta quarta-feira, Deus fará maravilhas! Seu nome, meu irmão?
1: Pedro Fernandes Costa.
0: O que que aconteceu, irmão Pedro?
1: Eu estava com a dor nos olhos direito e eu fui no oftalmologista e foi constatado um pouquinho de catarata. O Senhor Jesus me curou.
0: Já está curado para a glória de Deus.
1: Já estou curado.
0: E de lá para cá, cadê a enfermidade?
1: Jesus já curou, já se libertou.
0: Já está curado para a glória de Deus, nosso Pai.
1: Estou sentindo que estou
0: curado. Quem dá glória a Deus por isto?
2: Glorifica a Deus com ele, igreja.
3: O nome da senhora e a bênção que a senhora recebeu. Seu nome?
4: Meu nome é Semiramis.
3: Conte a bênção.
4: A bênção que eu recebi é porque eu estava para aposentar, mas do Covid eu tinha passado em várias perícias.
3: E não conseguiu.
4: E na perícia o INSS não fez meus depósitos. Aí eu aposentei pela misericórdia do Senhor. Então o advogado falou que como eu aposentei, o INSS não ia me pagar. Mas eu senti de Deus de vir aqui e peguei o envelope crendo num milagre muito grande, porque era impossível que o INSS ia fazer isso, pois eu fiz a campanha, não demorou um mês. Olha que eu estava sem receber e achei que não ia receber mais de 3 anos. Eu fiz a campanha, fiz o voto. Irmãos, foi inacreditável. O INSS foi obrigado, chegou uma carta de concessão que ia me pagar no outro mês, que era para mim no banco, e o advogado ficou impressionado e eu recebi, e hoje eu vim pagar meu voto.
3: Milagre dela virou notícia, pastor Guilherme.
0: Quem dá glória a Deus por isso?
4: Falei, eu vou pegar esse voto pela fé. Hoje eu vim pegar outro voto.
0: E já recebeu a vitória.
4: Porque eu tenho certeza que eu vou receber outra vitória.
3: Glorifica a Deus,
4: minha aleluia.
0: Glória, glória a Deus. É mais uma volta desta grande campanha. O meu milagre vai virar notícia. Quantas pessoas já estão testemunhando da bênção, do milagre do Senhor Jesus. E só está faltando você, minha irmã. Só está faltando você, meu irmão, que está nos ouvindo agora. Venha participar nesta quarta-feira, às 7, às 10, ao meio-dia, às 14, às 16 e às 19 horas da maior campanha que tem abalado Minas Gerais. O meu milagre vai virar notícia.
2: Seu nome?
5: Carlos.
2: Conte a bênção.
5: Dona Testemunha, que é o seguinte, eu fui renovar minha carteira de motorista, o oftalmologista falou, vai ser meio difícil, você passou. Eu falei assim, não, a última palavra é de Deus.
3: Verdade.
5: A última palavra é de Deus, pois eu vou fazer. Aí falou assim, tudo bem. Aí tirou catarata, tudo ok, ficou uma maravilha. Eu falei assim, pois eu vou fazer um voto com Deus, quero ver se essa palavra dele não vai por terra. Ah, fui lá no Detran, foi quarta-feira passada, do oftalmologista falou assim de lá do Detran.
2: Tá curado?
5: Tá curado, só daqui 5 anos que eu quero te ver. Eu falei,
2: não tem mais nada?
5: Não tem mais nada. Eu falei, vou fazer um voto e dar o testemunho e uma importância no voto.
2: E o senhor fez o voto e o voto funcionou?
5: Funcionou.
2: Funciona ou não funciona?
5: Funciona, com certeza.
2: Quem opera?
5: É Deus.
2: Quem revelou a campanha?
5: O Senhor Jesus Cristo.
2: Quem manda na igreja?
5: Senhor Jesus Cristo.
2: Seu nome?
5: Carlos.
2: Você mora onde?
5: Ribeirão da Neve.
0: E nesta quarta-feira estaremos em oração, em jejum, e o milagre de Deus acontecerá. Avenida Amazonas, 8410, bairro Cabana. Você e a sua família são os nossos convidados especiais para tomar posse do grande milagre de Deus.

0: Alerta moradores da Grande Belo Horizonte para o prosseguimento da poderosa campanha.
1: Mas diz a palavra do Senhor que o verdadeiro socorro vem de Deus. O verdadeiro refúgio está em Deus. Quem crê que Ele é o teu socorro, levanta a mão e dá glória.
0: Serão 6 horários de bênçãos: 7 da manhã, 10 da manhã, 12 horas, 14 horas, 16 horas e às 19 horas.
1: Ó Senhor, se o Senhor.

0: sua glória.
1: Deus tem um milagre para você nesta quarta.
2: No dia da quarta-feira que eu estava aqui, o senhor falou assim que Deus estava mostrando que ia chegar na casa dele e ia receber uma bênção. No outro dia, a carta da aposentadoria chegou. Eu falei, aqui, tá aqui, o senhor viu, né?
3: Pastor Guilherme Ribeiro e amados ouvintes, estou aqui com a Fabíola de Contagem. Ela está reportando aqui que ela sofre com essa enfermidade desde os 19 anos de idade. Ela está com 35 anos e ela diz que sentiu ali a cura instantânea da parte de Deus ali agora, Pastor Guilherme. É milagre!
1: Seu nome, minha irmã?
4: Fabíola.
1: Onde eram as dores, irmã Fabíola?
4: No estômago.
1: Sofria muito dessa enfermidade.
4: Muita azia, dores também.
1: Sofria com esta azia e esta dor.
4: Sim, eu tomo omeprazone.
1: Chega até tomar os remédios, mas já não estava adiantando muita coisa.
4: Não adianta, né? Porque dependendo do que come, volta tudo de novo, né?
1: Voltava tudo novamente. Mas hoje Jesus te curou.
4: Amém.
1: Hoje Jesus te libertou da enfermidade.
4: Aleluia.
1: Levanta as mãos e diga obrigado, Jesus.
4: Obrigado, Jesus.
1: Já está curada pelo poder de Deus. Quem dá glória a Deus aí? Aleluia.
3: Glorifica a Deus com ela.
1: O endereço da Vitória é no bairro Cabana, Avenida Amazonas, 8410, onde o milagre de Cristo espera por todos.
5: Eu estava numa causa na justiça, no depervado do acidente que eu sofri há 5 anos atrás. Aí, a última instância foi em Brasília. Aí o advogado me ligou e falou comigo assim, Marcelo, você ganhou. E me dá o número da sua conta para eu poder depositar 12 mil reais para você. E foi depositado. Eu falei com Deus que se Deus me der essa grande vitória, eu ia dar o dízimo do dízimo, irmão. Tá aqui, ó. Já dizimei, eu ofertei e é só vitória.
1: Não percam, nesta quarta-feira, em 6 horários, 7 da manhã, 10 da manhã, 12:00, 14:00, também às 16:00 e no culto da noite às 19:00. 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
1: Deixa eu te dizer algo aqui nesta manhã. Quem está escondido em Deus pode enfrentar as crises, pode enfrentar as lutas, pode enfrentar as perseguições com segurança. Quem está escondido em Deus, não há o que temer, não há com que se preocupar. Quem está escondido em Deus não precisa perder o sono pela madrugada. É como está escrito na palavra do Senhor: aquele que habita no esconderijo do Altíssimo, a sombra do Onipotente descansará.
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0: Jesus já está fazendo milagre. Jesus já está fazendo milagre.
7: Há quanto tempo esse câncer, meu irmão?
0: 2 anos sofrendo com esse câncer.
8: Ia fazer cirurgia, mas graças a Deus ele me livrou da cirurgia pelo pescoço.
0: Deus livrou da cirurgia. E Jesus revelou.
8: Eu vi que eu ia passar por essa luta, mas Deus está comigo, graças a Deus.
0: Aleluia! A Deus. Olha a bênção de Deus aí. Recebe a bênção. Recebe a bênção. Meu Jesus.
7: Presbítero José Marcos, é impressionante. Olha aí, ó. O câncer até explodiu. Tem até sangue aqui na roupa dele. Olha aí, ó.
0: Meu Jesus, olha que coisa impressionante. Olha que coisa impressionante. Olha aí. Olha aí, olha o sangue. O sangue de Jesus tem poder. Olha aí, ó. Olha aí, ó. Olha a camisa dele molhada de sangue. Olha aí. Oh, Jesus tremendo! Meu Deus! O homem está sendo operado aqui agora. O homem está sendo operado aqui agora. Pode dar glória. Pode dar glória. Pode dar glória. Pode dar glória. Glorifica, glorifica. Que coisa tremenda. Que coisa tremenda. Isso, dá o guardanapo ele aí. Para limpar o sangue. Meu Jesus. Meu Jesus.
7: Explodiu na hora da revelação.
0: Jesus, dá glória a Deus.
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0: Graças a Deus e glória a Deus, queridos ouvintes da programação A Voz da Libertação, recebam a doce paz do nosso Senhor e Salvador Jesus Cristo. Pastor Guilherme Ribeiro de volta com você dentro desta programação, já para clamar e orar em favor do maior exército que tem crescido no estado de Minas Gerais, o exército dos mantenedores do programa Voz da Libertação. Meu Deus do céu, quantas pessoas já estão ingressando no grande exército dos mantenedores do programa Voz da Libertação. E graças a Deus e glória a Deus, porque Deus tem enviado este povo. Escute aí agora o que Deus está fazendo através daqueles que têm abençoado o programa Voz da Libertação.
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0: Vamos lá, seu nome?
2: Acilino.
0: O que que aconteceu?
2: Olha, deixa eu falar com a minha esposa. Eu vou fazer uma campanha aqui de 7 quarta-feira, em nome do Senhor Jesus. Aí eu peguei o voto e falei com ela, eu tô indo lá pra cabana. E eu nasci aqui, mano. Eu saí pra cá e antes de eu chegar aqui, a minha menina me ligou que a minha esposa já tá aposentada.
0: Meu Deus do céu! Quem dá glória a Deus por isso?
3: Antes dele pegar o voto, ela já recebeu a bênção da aposentadoria.
0: A campanha agora é só para agradecer. Quem dá glória a Deus por isso? Vem cá, ouve ela aí, pastor Adalto. Seu nome, minha irmã?
4: Meu nome é Clara. Quarta-feira passada eu vim aqui no culto e Deus revelou pro pastor a placa do Banco Itaú, que eu tava com uma dívida gigante. Deus me deu um desconto de mais de 5 mil reais e graças a Deus eu consegui pagar.
0: Na quarta-feira passada.
4: Isso.
0: A senhora foi revelada por Deus.
4: Isso.
0: Menos de uma semana depois da revelação, a bênção chegou.
4: A bênção chegou.
0: Tá feliz.
4: Muito feliz.
0: Vale a pena crer no que Deus revela.
4: Dai.
0: Quem é que dá glória a Deus por isso? Meu Deus, diga glória a Deus aí!
3: Seu nome e a bênção.
5: Eliane, a bênção é do jovem que a mãe dele tem uma papelaria na Alvorada. Ele chama Arthur. Então, a Luciana ligou para minha filha Thalita pedindo socorro muito grande, porque o filho dela estava indo ser transferido para fazer uma cirurgia. Aí, através da oração do irmão Guilherme, lá no lar, eu coloquei o nome dele debaixo do radinho e pedi para o senhor visitar ele na hora que o irmão Guilherme estava orando.
3: A oração das 10.
5: É, oração, é das 10, isso mesmo. Então, aí eu criei, em nome de Jesus, que nós ia receber boa notícia. Aí ele foi transferido, mas o médico, né, e falou assim, não vai mais precisar dessa cirurgia. A cirurgia era de urgência, mas o milagre foi instantâneo e eu passei com o Thalita ali perto da livraria, ele já estava na porta comendo, eu fiquei muito feliz.
3: Comendo e completamente curado.
5: Curado, é uma coisa muito séria.
3: É milagre, pastor Guilherme.
0: Através da oração no rádio.
5: No rádio.
0: A senhora colocou o nome dele lá, clamou, intercedeu,
5: uhum,
0: e o milagre já virou notícia.
5: Virou notícia.
0: Quem Deus dá glória a Deus por isso?
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0: É, são estes testemunhos, e tudo isso acontecerá também na vida de todos aqueles que estão ajudando. 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
1: Porque sou eu que conheço os planos que tenho para vocês, diz o Senhor. Planos de fazê-los prosperar e não de causar dano. Planos de dar a vocês esperança e um futuro. Jeremias 29:11.
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Chegou a hora, chegou o momento de orarmos por todas estas pessoas que já colocaram o seu nome no livro da oração e já se tornaram mantenedores do programa Voz da Libertação. Vamos orar pela vida da nossa irmã Edna Alves, pela vida da Maria de Lourdes, pela Carolina Cristina, pela bem-vinda Clemente, o Sebastião da Silva, a Juliana, Antônio Gomes, o Tadeu, também a Carla Rosa, a Zilde Raimunda, a Cleusa Rosa, a Maria Raimunda Silva. Vamos orar pelo nosso irmão Alpides, pela Maria da Conceição, pela Maria Sebastiana, pelo Antônio Luiz, pela Maria da Luz, Marieta Ferreira, Daniel Soares, Rita Fiuza. Vamos orar pela Floriane Meira, o Ronaldo Faria, a Jandira Leão, a Maria da Conceição. Vamos orar também pela Amese da Silva, a Maria das Graças, a Noemi Anastácia, o Carlos João, também o Jefferson Pinheiro. Vamos orar pela vida do Evânio, da Neuza, da Rosana, do Kennedy, da Natália, da Ildete, da Tâmara, da Maria do Carmo, da Cecília Moura, da Gildete, da Ruth da Rocha, da Maria dos Anjos, também do Geraldo, da Tereza Alvarenga. Vou orar agora pela vida do nosso irmão Edivaldo, da Neuza Tânia, do Arnaldo Lopes, da Geralda Catarina, da Terezinha Pereira, do Sandro e também da Patrícia. Vamos orar pela vida da Eudácia de Souza, da Zelita, da Fátima Martinha, da Floripa, da Ângela, do Hélio Nunes da Silva, da Marta e também da Maria da Silva. Vamos orar pela vida do Dalton, também da Késia, do Marley, do Tadeu, do Samuel Firmino, da Carla Fabiana, da Maria José. Eu vou orar agora pela vida da nossa irmã Luísa, do Samuel Francisco, do José Marcos Reis e também do Charles Ribeiro, da Márcia Gonçalves, da Isabel Freitas, do Pedro Henrique, da Neide de Freitas, da Ana Paula de Jesus. Vamos orar pela vida da Lúcia Fernandes, do Raimundo Nogueira, do Jefferson Pinheiro, do Cruzelino e também da Crésia Reis. Vamos orar pela vida do Justino, da Maria da Paz, da Cleusa e também da Marli Gonçalves, da Alaide, da Maria da Paixão, do Gilmar Mendes, da Maria Soares, da Lucineia. Vou orar agora pela vida da Raquel Batista, do Israel Carlos, da Luísa Marlene, do Aloísio de Paula, do Elvécio, do Agnaldo e também em favor da vida da irmã

0: todas estas pessoas que já colocaram seu nome no livro dos mantenedores do programa Voz da Libertação, estão recebendo orações todos os dias, e agora também iremos clamar para Deus abençoar todas estas pessoas.
1: 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O meu socorro vem do Senhor, que fez os céus e a terra. Ore com o homem de Deus, e a bênção chegará até você.

Maravilhoso Deus e Pai, Senhor, aqui estamos, ó Deus, diante da Tua presença, uma vez mais, meu Senhor, para clamar e buscar ao Senhor Deus, em prol de cada um dos meus queridos irmãos e irmãs, mantenedores do programa Voz da Libertação. Ó Deus poderoso e santo, ó Deus tremendo e justo, manifesta, Senhor, o Teu poder, manifesta, meu Deus, a Tua graça, a Tua glória sobre a vida de cada um destes queridos irmãos e irmãs, Senhor, que precisam vencer esta provação, que precisam vencer, meu Deus, esta angústia e este sofrimento. Ó, meu Deus, que o Senhor venha visitar cada lar agora, meu Senhor, que o Senhor venha, meu Deus, abençoar a vida de cada um dos meus queridos irmãos e irmãs. Repreenda, Senhor, toda a fúria de Satanás, repreenda, meu Deus, todas as obras do inimigo, em o nome do Senhor Jesus Cristo de Nazaré. Ó Deus tremendo, abre as portas, meu Deus, aonde não há portas, que o Senhor venha manifestar a Sua glória, o Seu poder, meu Senhor, que o Senhor venha, ó Deus, responder com fogo a oração de cada um dos meus queridos irmãos e irmãs agora, que clamam, que buscam, que oram, meu Senhor. Meu Deus, continua levantando, meu Deus, homens e mulheres que se tornarão mantenedores da programação A Voz da Libertação, e surpreende, meu Deus, a cada um de uma maneira tremenda e especial. É o que nós te pedimos nesta hora, é o que nós já te agradecemos, em o nome do Deus Pai, em o nome do Deus Filho e do Deus Espírito Santo, e graças a Deus, e glória a Deus.

Que maravilha! Aí está o momento da oração e do clamor em favor de todos os nossos queridos irmãos e irmãs, mantenedores da programação A Voz da Libertação. Se você ainda não se tornou o mantenedor da programação A Voz da Libertação, se torne também, ajude esta obra, porque o nosso Deus te abençoará. Que Deus te abençoe. Eu retorno a qualquer momento dentro desta programação para orar e apresentar mais mantenedores do programa Voz da Libertação.

0: Muito obrigado, pastor Guilherme Ribeiro, pelo espaço concedido. Já vamos pegar aqui a fé do povo, a expectativa do povo também, para essa quarta-feira. O meu milagre vai virar notícia. O nome da senhora?
1: É Niara.
0: Está chegando de qual bairro?
1: Cidade de Berité.
0: Para aumentar a fé dos ouvintes que vão estar nessa quarta-feira, o meu milagre vai virar notícia. Conte a bênção.
1: Glória a Deus. Quero contar a bênção da cura de câncer de pele que me deu no braço esquerdo. Eu fiz o enxerto, foi 2 anos de prova, de luta. Na primeira vez, eu tive que matar em repouso. Mas na segunda vez, em janeiro, que eu tive que ir, deu de novo para poder fazer biópsia. Para a glória de Deus, o Senhor me deu a cura e aqui está o laudo da cura do câncer. Em nome de Jesus.
0: Completamente curada.
1: Completamente curada. Foi no braço esquerdo. Foi muita prova, muita luta, mas Deus me deu a cura.
0: Pastor Guilherme Ribeiro, estamos aqui com uma senhora. A senhora mora onde?
1: Ibirité.
0: Ibirité.
1: Bairro São Pedro e Ibirité.
0: Também Ibirité está na fé, está ligado para essa quarta-feira. Campanha, o meu milagre vai virar notícia. Pastor Guilherme, ela está aqui com os laudos médicos. O diagnóstico médico na mão é: Jesus mata a cobra e mostra a cobra morta também. Foi completamente curada por Jesus, sem mais nada.
1: Completamente curada. O xisto foi muito grande e eu falo para você que tem o mesmo problema. Não se assuste com o que houve do médico. Faça o tratamento, vem para casa do Senhor. Porque chorando que a gente recebe a vitória. E na quarta-feira você terá toda a força de continuar na fé, fazendo os matamentos, confiando em Deus.
0: Seu nome e seu bairro?
1: Eniara, bairro São Pedro e Mirité.
0: Vale a pena estar aqui hoje.
1: Amém, foi muito maravilhoso o culto dessa manhã.
0: Essa campanha de quarta-feira é de Deus?
1: É de Deus, é maravilhoso. Tudo que faz na casa do Senhor é abençoado por Jesus Cristo.
0: Deus abençoe. Olha aí, pastor Guilherme, o povo de Mirité está fico, está na fé para essa quarta-feira. Quarta-feira, o meu milagre vai virar notícia dessa grande campanha. O nome da senhora?
2: Meu nome é Joana.
0: Tá chegando em qual bairro?
2: Eu tô vindo fazer a da vontade.
0: Conte aquela vez que mais marcou a vida da senhora, pro acréscimo da fé do povo, que vai estar nessa quarta-feira. Campanha Meu Milagre vai virar notícia. Conte a bênção.
2: A minha cura foi da coluna agora, que eu fui curada, glória a Deus. No meu joelho, minha perna, estou muito satisfeito com Deus.
0: A senhora recebeu a cura instantânea.
2: Estava
0: sofrendo da coluna.
2: Sofrendo da coluna, sério mesmo.
0: Há quanto tempo?
2: Já tem bastante tempo, já são 3 anos que eu estou com isso.
0: A senhora recebeu aqui na IPDA, no Templo dos Milagres, então ela foi curada por Jesus.
2: Curada por Jesus. E eu falo também que as pessoas, os irmãos, quem tiver doente, vem. Que vem aqui a cura do milagre, aqui eu estou no socorro de Jesus.
0: Quem cura?
2: Quem cura é Deus, Jesus.
0: Quem revelou a campanha?
2: Foi Jesus.
0: Quem manda na igreja?
2: É Jesus.
0: Seu nome e seu bairro?
2: Joana Teodoro
0: Pai.
2: O bairro, Pela Nova, Vontade.
0: Deus abençoe. É isso aí, pastor Guilherme Ribeiro. Já estamos aproveitando o ensejo nessa grande concentração, explosão de milagres, e já pegando a expectativa do povo para essa quarta-feira. O meu milagre vai virar notícia. A paz do Senhor, amigo.
2: A paz do Senhor Jesus.
0: Seu nome?
2: Rosana.
0: Está chegando de qual bairro?
2: Bairro do Povo.
0: Para aumentar a fé do povo, vai estar nessa quarta-feira, conte a bênção.
2: Ei, irmão, eu quero contar um grande livramento que o Senhor concedeu. E sabe que você matar, roubar e destruir, né? Eu sabe que a noite eu me matar, mas eu sempre tenho que entrar dentro da igreja desse amor. Aí o que acontece? Eu estava sentindo uma dor de cabeça muito forte, muito grande. E o Senhor, pela infinita misericórdia dele, né? Pela grande infinita misericórdia dele, ele deu um grande livramento. De uma vez estourar, de dentro da minha cabeça, uma vez estourar dentro da minha cabeça. Eu vou ficar na cadeira de roda pro resto da minha vida.
0: O que que aconteceu?
2: Aí o Senhor deu a vitória, me curou, me deu um grande livramento, em nome de Jesus.
0: Tá curada.
2: Estou curada e liberta, graças a Deus.
0: Recebeu a cura instantânea.
2: É, o Espírito de Deus me revelou e me deu a vitória.
0: Quarta-feira, campanha. Meu milagre vai virar notícia. Essa campanha é de Deus.
2: É de Deus. Tudo aqui na igreja do Deus, amor, é de Deus.
0: Deus está usando o pastor Guilherme em Belo Horizonte?
2: Com certeza, homem de Deus, abençoado, dado nas mãos de Deus.
0: Seu nome e seu bairro?
2: Eu sou da Patrícia Nascimento, bairro São Paulo.
0: Deus abençoe. Vamos aqui estar conosco aqui também, ó, pastor Sanderson. Você aqui é um profeta de Deus, um anjo da igreja lá da sede de Caetés. E ele está aqui, ombro a ombro, com o pastor Guilherme Ribeiro, também com o presbítero Carlos, lá da Guaicuruz. nessa grande concentração e explosão de milagre, e ele também vai relatar a expectativa dele, pastor Sanderson. Quarta-feira agora, campanha O Meu Milagre vai virar notícia, linha aberta, homem de Deus.
3: Glória a Deus, a paz do Senhor Jesus, povo santo. Eu tenho certeza no mover de Deus, é grande o que Deus vai fazer aqui, é grande, Deus vai transformar esse lugar. A presença de Deus é impactante, que eu vi hoje pela manhã, graça, poder, cura, milagre, libertação. E nessa quarta-feira não será indiferente, não será diferente, porque o nosso Deus, ele opera. O nosso Deus é Deus milagre, o nosso Deus que cura, o Deus que transformou água em vinho, ainda está presente na casa, ainda está curando, ainda está libertando. E eu tenho certeza, pastor Adalto Luiz, num poder que é no nome de Jesus. Ficar em casa é perder bênção, ficar em casa é contar notícia dos outros, mas vindo aqui você vai contar a sua notícia, você vai falar do seu milagre na quarta-feira, no poder de Deus. Quais são os horários, pastor Adalto?
0: Às 8 horas da manhã, às 10, ao meio-dia, às 14, às 16 e às 19 horas.
3: É isso aí. Está convidado no nome do Senhor e Salvador Jesus Cristo. Traga você, sua casa, sua família. Vem para cá teu ministério, que aqui não importa não. Vem para cá teu ministério. Vem para cá conosco glorificar o nome de Jesus.
0: Vem para cá, Belo Horizonte. Vem para cá, Minas Gerais. Muito obrigado, pastor Sanderson. É o povo de Caetés. Também está ligado, está na fé para essa quarta-feira, juntamente com o pastor Guilherme Ribeiro. Campanha O Meu Milagre vai virar notícia. Pastor Sanderson, se as famílias católicas, o povo de outro ministério evangélico comparecer, tem possibilidades do milagre deles virar notícia também?
3: Com certeza, é na fé, chegando na porta, diz a palavra de Deus, alegrei-me quando me disseram, vamos à casa do Senhor. Só de você estar movimentando a sua fé, a sua casa, a sua família, os católicos, enfermos, pode vir pai de santo, pode vir quem for, não importa o seu credo religioso, o importante é você vir e o seu milagre virar notícia, o seu milagre virar notícia para quê? Para que outras pessoas, através do seu ministério, através da sua fé, venha ser salva, venha ser selada pelo Espírito Santo de Deus.
0: Obrigado, pastor Sanderson.
3: Que Deus abençoe, povo santo. Obrigado, pastor Adalto. Deus abençoe a todos. Minas Gerais.
0: É isso aí, amados e diletos ouvintes. É a expectativa do povo. É a fé do povo. O meu milagre vai virar notícia nessa quarta-feira, dessa grande campanha profética, que já está impactando a opinião pública e a campanha que agrega e arrasta multidões. A paz do Senhor, Mima.
4: Pastor Jesus.
0: O nome da senhora?
4: Ótima.
0: Está chegando de qual bairro?
4: Da São Paulo.
0: Chegando com muita fé.
4: Com muita fé e com muita alegria.
0: Com muita alegria.
4: Muita alegria.
0: Graças vale a pena estar aqui hoje.
4: Como vale, viu? Nossa, eu cheguei aqui com as pernas doendo, graças a Deus, minha perna até melhorou.
0: E agora? Sumiu?
4: Agora sumiu, graças a Deus.
0: A senhora chegou com as pernas doloridas.
4: Estava dolorida, estava até inchada.
0: Após a oração do servo de Deus, explosão de milagres, o que que aconteceu?
4: O pé desinchou e a perna sarou, graças a Deus.
0: Então, desinchou também?
4: Desinchou, estava inchada, até passei uma pomada para poder tirar a marca da inchação.
0: Meu Deus, olha aí, pastor Guilherme Ribeiro e amados e diletos ouvintes, ela chegou aqui, ó, como se fosse atrofiada. Uma perna grossa, uma perna fina, porque uma estava inchada. Após receber a oração do consagrado servo de Deus, pastor Guilherme, toda a equipe da fé, ela foi completamente curada por Jesus. Porque o pastor Guilherme é só um instrumento, um vaso, uma ferramenta nas mãos de Deus. Agora, quem cura completamente, a cura instantânea, é nosso Senhor e Salvador Jesus Cristo. Já na campanha de quarta-feira, o meu milagre vai virar notícia, a senhora já foi curada. Quando foi?
4: Fui curada várias quartas-feiras, graças a Deus. Várias quartas-feiras, Deus tem me dado livramento. Estava com as dores no pé da barriga.
0: Na perna. Deixa eu visualizar o joelho para baixo, a perna da senhora, a canela. Olha aí, ó, tá desinchado. Meu Deus do céu, olha aí, ó. Tô vendo aqui, ó, no tornozelo, na canela, completamente desinchado. A senhora recebeu uma cura instantânea. Um milagre da igreja primitiva aconteceu agora. A senhora tá curada.
4: Eu tô, que Deus é maravilhoso. Deus é o médico dos médicos.
0: Quem curou a senhora?
4: Foi Jesus.
0: O milagre da senhora já virou notícia.
4: Já virou notícia até lá de fora, que eu já contei as bênçãos.
0: Quarta-feira, a senhora tá dentro da bênção ou fora da bênção?
4: Dentro da bênção, não sai fora da bênção, não. Eu tenho recebido bênção demais.
0: Eu pensei que a senhora tava fora.
4: Até que eu saio da minha casa, eu já recebi bênção, reforma e tudo.
0: Seu nome e seu bairro?
4: Meu nome é Maria de Fátima, Souza, de Paula.
0: Deus abençoe. É isso aí, amados e diletos ouvintes. É a fé do povo. é a expectativa do povo para essa quarta-feira agora. Você que está ao alcance da minha voz, venha. Você que está na sua casa, venha. Você que está no seu apartamento, venha. Você que está no seu automóvel, venha. Você que está no coletivo, venha. Você que está no volante grande do caminhão, venha. Você que está na zona rural, venha. Você que está aí na zona agropecuária, venha. Você que está no sítio, venha. Você que está na fazenda, venha. Você que é católico, venha. Você que é de outro ministério evangélico, venha. Você que é família IPDA, venha. Nessa quarta-feira, o prosseguimento da grande monumental campanha. O meu milagre vai virar notícia nessa quarta-feira. Pastor Guilherme Ribeiro, às 8 horas da manhã e às 20 horas no Santo Altar, com o Batalhão da Fé. Às 10 e às 14, presbítero José Marcos. Ao meio-dia, Deus usando a minha fraca pessoa, presbítero Adalto Luiz. Às 16 horas, operador Devanildo Antônio. Vem pra cá, Belo Horizonte. Vem pra cá, Minas Gerais. Mateus, a sua expectativa para quarta-feira agora da campanha, o meu milagre vai virar notícia, a sua expectativa?
5: É grande a expectativa, não somente minha, mas de todo o povo de Deus. Eu chamo todos, convoco todos para estar nesta campanha. Deus estará operando grandes sinais e maravilhas pelo Espírito Adalto.
0: O expansão

Deus abençoe. Então está aí uma cobertura completa para essa quarta-feira, grande campanha, o meu milagre vai virar notícia. A qualquer momento, pastor Guilherme Ribeiro, nós voltamos com mais informações ao vivo dentro do programa A Voz da Libertação. Adelante, estúdio, é contigo.

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10 horas com mais 8 minutos na Grande BH, 10 horas com mais 8 minutinhos. Receba a doce paz do nosso Senhor e Salvador Jesus Cristo. Pastor Guilherme Ribeiro de volta com você dentro desta programação, A Voz da Libertação. Hoje, segunda-feira, dia 6 de julho de 2026, e já estamos aqui para clamar a Deus neste momento tão importante, que é o momento da oração. É o momento de falarmos com o nosso Deus, porque cremos que o nosso Deus é aquele que responde o clamor. Escrito está que a oração de um justo pode muito em seus efeitos. Então envie para nós agora o seu pedido de oração, envie para nós agora o

0: seu WhatsApp DDD 319-7519-1994. Eu vou repetir, DDD 319-7519-1994. Este é o WhatsApp do seu pedido de oração. Chegou a hora de falarmos com Deus. É momento de oração.
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0: Maravilhoso Deus e Pai, Senhor, aqui estamos, ó Deus, diante da Tua presença, meu Senhor, para glorificar e exaltar o Teu santo nome dentro da programação A Voz da Libertação. Deus, nesta hora, ó Pai, eu quero pedir ao Senhor perdão pelas minhas falhas, pelos meus pecados, pelas minhas transgressões, pelas minhas fraquezas e iniquidades. Senhor, eu te louvo, ó Deus, por tudo aquilo que o Senhor tem feito e realizado em nossas vidas, mesmo sem merecermos, Senhor. Meu Deus, quantas são as pessoas que pararam tudo o que estavam fazendo para neste momento, ó Pai, começar a clamar conosco agora em oração. Senhor, louvado seja o Teu santo nome, porque Tu és o Criador dos céus e da terra. Tu és tremendo, ó Deus, fiel e verdadeiro, cumpridor da Sua palavra, meu Pai. E escrito está na Tua palavra: clama a mim e responder-te-ei, e anunciar-te-ei coisas grandes e firmes que não sabes. Deus, eu quero apresentar agora a cada um dos nossos queridos irmãos e irmãs que já enviaram, Senhor, os seus pedidos de oração. Esta pessoa, meu Deus, que neste exato momento está também em oração conosco. Esta pessoa que precisa, meu Deus, de uma resposta, que precisa, Senhor, de um milagre. Visita agora, meu Deus, a nossa irmã Zobeide, Senhor, no estado de São Paulo. Também, ó Deus, nós oramos pela nossa irmã Maria Conceição Aparecida Pedrosa. Visita, Senhor, a vida também, ó Deus, da nossa irmã Valéria Carvalho Viana. Eu apresento a vida do Marílio. Visita, Senhor, também a nossa irmã Damares, meu Deus. Toma, Senhor, a irmã Damares em Tuas mãos. Visita, Senhor, a vida, ó Deus, também da nossa irmã Elisângela, Senhor. Que o Senhor venha, meu Deus, manifestar o Teu poder. Que o Senhor venha, ó Pai, confirmar agora a vitória sobre a vida da nossa irmã Priscila. E também, ó Deus, sobre a vida do Emerson. Ah, Espírito Santo de Deus, manifesta, Senhor, o Teu poder, a Tua glória, em o nome do Senhor Jesus Cristo. Que o Senhor venha, ó Pai, estender as Suas mãos santas e poderosas. Espírito Santo de Deus e da verdade, manifesta a Tua glória sobre a vida daquele, ó Pai, que está desempregado, que precisa, meu Deus, de um escape, de uma porta aberta. Esta pessoa, meu Senhor, que precisa, ó Pai, do grande livramento. Senhor, eu apresento agora a vida da Marlene, da Marlete, da Marcela, da Michele Lacerda e toda esta família. Ó Espírito Santo de Deus, oramos agora, meu Senhor, pela vida também do Alino, do Francisco Pereira, do Davi, ó Deus, da Marina, da Laura e também da Bruna Noemi, do Bruno Lopes, do Mauro, da Brenda, da Nicole, da Ana Beatriz. Oramos em favor da Miriam Santos, da Esther, da Camila, da Débora, da Nicole Yasmin, Senhor. Ah, meu Deus, eu apresento a nossa querida irmã Maria, Senhor, lá do bairro da Providência. Abençoa, meu Deus, ela e toda a sua família. Espírito Santo de Deus e da verdade, toca, meu Deus, toca nestas pessoas agora. Senhor, eu apresento, meu Deus, a vida do irmão Josélio. Visita, meu Deus, o irmão Josélio nesta hora. Tenha de compaixão, ó Deus. Tenha de misericórdia, Senhor. Venha, Espírito Santo de Deus, manifestar o teu poder e a tua glória nesta hora. Ah, meu Senhor, toca, toca, meu Deus, na vida de cada um, ó Pai, na vida de cada irmão, de cada irmã, em o nome do Senhor Jesus Cristo. Meu Deus, abençoa, Senhor, esta pessoa que já foi até mesmo desenganada, ó Pai, pela medicina. Esta pessoa, meu Pai, que precisa agora, Senhor, do socorro, que precisa agora, meu Deus, do manifestar do seu poder. Ó Senhor, cura agora, cura, Senhor, este querido irmão, esta querida irmã, Senhor, que precisa do milagre nesta hora. Deus tremendo e poderoso, visita agora, meu Deus, aqueles que estão, Senhor, angustiados, desesperados, pessoas, Senhor, que não conseguiram dormir, ó Pai, nesta madrugada, devido a tantos problemas, meu Deus, devido, Senhor, a tantas lutas e dificuldades. Ah, meu Deus, manifesta a tua glória, manifesta o teu poder, meu Senhor. Ajuda, meu Pai, a cada uma destas pessoas, em o nome do Senhor Jesus Cristo. Ó, meu Deus, que o Senhor venha confirmar, ó Pai, a vitória e o livramento. Que o Senhor venha, meu Deus, confirmar, Senhor, a grande bênção, em o nome do Senhor Jesus. Deus poderoso, Deus tremendo, venha, meu Senhor, confirmar a vitória. Aleluia, meu Deus. Senhor, o gigante tem se levantado, mas o Senhor é maior. O Senhor é o Deus que está no controle de todas as coisas. O Senhor é o Deus que conhece o deitar e o levantar de cada vida. O Senhor é o Deus, ó glória, que conhece, meu Pai, ó, meu Deus, a necessidade de cada ouvinte. E por isso, Senhor, por isso agora, ó, meu Deus, oramos com muita fé e pedimos ao Senhor Deus que venha manifestar o teu poder e a tua glória, em o nome do Senhor Jesus Cristo.

Surpreende, surpreende, Senhor, cada vida agora. Ah, Espírito de Deus, que o Senhor venha confirmar, ó Pai, o milagre, a resposta, a providência. Que o Senhor venha, meu Deus, estender as suas mãos santas, em o nome de Jesus Cristo, Deus poderoso, Deus tremendo. Oramos, meu Pai, e cremos, Senhor, que o Senhor já está operando sinais e maravilhas, que o Senhor já está, meu Deus, manifestando o Teu poder, Senhor da glória. Venha, meu Deus, repreender, ó Pai, essa obra maligna que está, Senhor, lutando contra a vida espiritual deste ouvinte, esta pessoa, meu Deus, que não tem ânimo para orar, que não consegue se santificar, que não consegue, meu Deus, até mesmo, ó Pai, congregar. Este ouvinte, Senhor, que está entristecido, esta pessoa, meu Deus, que está sofrendo, ó Pai, por conta desta frieza espiritual. Ó Senhor, meu Deus, venha, meu Pai, manifestar o Teu poder. Venha, Senhor, confirmar agora o avivamento, ó Pai. Aviva a fé deste irmão, a fé desta irmã, meu Deus. Esta pessoa que era tão fervorosa, Senhor, e agora lhe faltam palavras, e agora, meu Deus, ele não consegue mais clamar. Oh, meu Senhor Deus, tenha de compaixão, meu Pai. Tenha de misericórdia de nós, Senhor. Tenha de compaixão da sua igreja. Aviva, meu Deus, a tua obra. Aviva, Senhor, o teu povo. Nesta hora de oração, Senhor, nós entregamos agora os nossos líderes, meu Pai, a nossa diretoria em Tuas mãos, os pastores, meu Deus, que estão perto e longe, que estão, meu Senhor, aleluia, levando o Evangelho da Paz, que estão, meu Deus, levando a palavra e as boas notícias, meu Senhor. Visita, visita, Senhor, aleluia, cada obreiro, cada obreira, meu Pai, cada membro deste ministério. Senhor, abençoe a nossa sede estadual do Cabana, meu Deus, e todas as nossas setoriais, centrais, regionais, locais. Que o Senhor venha, ó, meu Deus, abençoar agora, meu Senhor, aleluia, as campanhas que estão em andamento, os projetos, meu Deus, as obras, Senhor, que o Senhor venha largar as tendas, que o Senhor venha, meu Deus, confirmar agora o grande milagre, Senhor, a grande vitória, meu Deus, sobre este lugar. Meu Deus, joga por terra a fúria de Satanás, Senhor, que tem lutado para que as almas não sejam salvas e batizadas. Queima, meu Deus, agora esta obra maligna, esta obra diabólica. Saia, Satanás, caia por terra agora, em o nome do Senhor Jesus Cristo. Sai, espírito maligno, sai agora. Você mesmo, ceifador das almas, nós te repreendemos, legião, nós te repreendemos agora, em o nome do Senhor Jesus Cristo. Senhor meu Deus, oramos, meu Pai, nesta hora, oramos pela vida também do Renato Ferreira de Oliveira, da Élica Ferreira de Oliveira e do Gabriel, meu Deus, que precisa da libertação urgente, que precisa, Senhor, do milagre de Deus agora.
Espírito Santo da verdade, tenha de misericórdia, Senhor. Visita, meu Deus, e liberta estas vidas agora, porque escrito está, meu Deus, que se o Filho do Homem vos libertar, verdadeiramente sereis livre. E eu creio, meu Deus, na libertação total. Eu creio, Senhor, no milagre que vem de Deus. Faz a obra, Senhor, sobre todas estas vidas que necessitam de receber o milagre e a vitória. É o que nós te pedimos, meu Deus, e já te agradecemos nesta hora de oração, e graças a Deus e glória a Deus. Que Deus abençoe a todos os nossos queridos irmãos e irmãs que acabaram de orar conosco, de buscar a presença e a face do Senhor. Eu não poderia terminar esta minha participação sem antes convidar a você que ainda não entregou a sua vida e os seus caminhos ao Senhor. Ou talvez a você que está afastado dos caminhos do Senhor Jesus Cristo. Você mesmo sabe e reconhece que se o Senhor Jesus vier agora, você não está preparado. Então volte, reconcilie-se com Deus, volte para a presença do Senhor. O Senhor me enviou até aqui, neste exato momento, para fazer este convite a você. Por isso, ore comigo agora, repetindo estas palavras. Diga: Senhor Jesus, perdoe agora os meus pecados e salva a minha alma. Me ajuda a te servir e a ser fiel ao Senhor até o fim. Eu reconheço que miserável sou e sem a tua misericórdia não poderei vencer. Me socorre, ó Deus, e escreve o meu nome no livro da vida, para que no último dia eu possa estar com o Senhor pela eternidade. Glória a Deus e graças a Deus por você que acabou de entregar a sua vida ou de reconciliar-se com o Senhor Jesus. Nós estamos felizes pela sua decisão. Eu quero agora lembrar a você que este foi apenas o primeiro passo. Você pode agora enviar uma mensagem à nossa central de apoio, DDD 31 97519-1994, com a seguinte mensagem: quero aceitar a Jesus, porque nós estaremos aconselhando você e repassando os primeiros passos para que você continue na sua fé com o Senhor Jesus Cristo. Ou também, você pode procurar a Igreja Pentecostal Deus e Amor mais próxima da sua casa e também procurar o pastor desta igreja e dizer: quero aceitar a Jesus, ou quero me reconciliar. E este pastor, ele também vai estar repassando todas as orientações necessárias para você continuar na fé em Cristo Jesus. Aqui em Belo Horizonte, nós temos a nossa sede estadual, na Avenida Amazonas, 8410, aqui no bairro Cabana, e você também pode nos procurar, porque estamos de braços abertos para receber você e ajudar a você a prosseguir com fé em Jesus Cristo, porque Ele é o nosso Salvador. São 10 horas com mais 27 minutos. Eu vou ficando por aqui, mas lembrando a você que o programa Voz da Libertação, esse não acaba, esse não termina. Programação A Voz da Libertação continua com todos vocês. Lembre-se sempre: quem não ama, não conhece a Deus, porque Deus é amor.

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2: Muito bem, o mês de julho chegou e a palavra do nosso Deus para nossa vida é: as misericórdias do Senhor são a causa de não sermos consumidos, porque a sua misericórdia não tem fim, renovam-se cada manhã. Grande é a tua fidelidade. Livro de Lamentações, capítulo 3, versículo 22 ao 23. As misericórdias do Senhor são as causas de não sermos consumidos, porque as suas misericórdias não têm fim, renovam-se a cada manhã. Grande é a tua fidelidade. Lamentações 3, 22 e 23. Você sabia que Deus ele não mede a sua vida pelo saldo de acertos e erros do mês passado, mês de junho? Ele te chama pelo nome e em julho, este mês que nós estamos, com o mesmo amor ele te chama. Início de mês é para lembrar a fidelidade dele e que Deus também não tirou férias. O início de um novo mês é como uma página em branco que Deus nos dá. Muitas vezes carregamos pesos, ansiedades e frustrações dos meses anteriores. No entanto, a palavra de Deus nos lembra que a sua misericórdia não se renova apenas a cada ano, mas a cada manhã. Não sabemos o que este novo mês reserva, mas temos a garantia de que a graça dele será suficiente para cada um dos seus dias. Entregar o controle da sua vida, da sua família e do seu trabalho nas mãos do Senhor é a chave para ter paz, mesmo em meio aos desafios. Conselho para você? Faça do Senhor o centro das suas decisões e também dos seus projetos. Carregue para a sua vida três coisas ao menos. Agradeça ao Senhor pelo que passou. Antes de pedir, reconheça: mesmo no mês difícil, Deus te sustentou. Entregue também o que está por vir nas mãos de Deus. A ansiedade pelo boleto, pelo trabalho, pela família? Lança sobre ele toda a vossa ansiedade, porque ele tem cuidado de vós. É o que Pedro nos aconselhou. E último conselho para você é sempre declarar um alvo com Deus. Ou seja, você colocar um propósito. Início de mês é tempo de semear. Qual é a primeira área da sua vida que você quer que Deus venha agir? Mais tempo na palavra? Paz em casa? Porta de emprego? Profetize então: este mês viverei o cuidado do Senhor sobre mim. Isso mesmo, profetiza sobre a sua vida as bênçãos de Deus. Esta é a palavra de Deus para nossas vidas e o conselho do Senhor para nós neste primeiro dia do mês de junho, de julho de 2026. As misericórdias do Senhor são as causas de não sermos consumidos, porque a sua misericórdia não tem fim, renovam-se a cada manhã. Grande é a tua fidelidade. Lamentações 3, 22 e 23.

alma ao Senhor, e tudo em mim bendiga ao seu santo nome. 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

Sou dizimista, porque o dízimo é santo. Sou dizimista, porque quero ser participante das grandes bênçãos de Deus. Sou dizimista, porque amo a obra de Deus na face da terra. Sou dizimista, porque senão ficarei com dívidas para com Deus. Sou dizimista, porque Deus é dono de tudo. Sou dizimista, porque eu mesmo vou gozá-lo na casa de Deus. Sou dizimista, porque mais bem-aventurado é dar do que receber. Sou dizimista, porque Deus ama quem dá com alegria. Sou dizimista, porque tudo vem das mãos de Deus. Sou dizimista, porque não sou avarento. Sou dizimista, porque meu rico tesouro está no céu. Sou dizimista, porque tudo o que eu peço, recebo. Sou dizimista, porque obedeço às leis de Deus. Sou dizimista, porque a bênção do Senhor é que enriquece. Sou dizimista, porque para cada lei Deus promete recompensa. Sou dizimista, porque receberei de Deus com a mesma medida. Sou dizimista, porque os pensamentos de Deus são mais altos. Sou dizimista, porque Deus diz: fazei prova de mim. Sou dizimista, porque Deus me escolheu e me nomeou. Sou dizimista, porque a minha descendência não mendiga o pão. Sou dizimista, porque meu salário não será posto em saco furado. Sou dizimista, porque a minha responsabilidade é o sustento da igreja. Sou dizimista, porque quero ter a consciência tranquila. Sou dizimista, porque tudo o que o homem plantar, isso ceifará. Sou dizimista, porque Deus suprirá todas as minhas necessidades.

Muito bem, vários conselhos que a Bíblia nos orienta para sermos dizimistas fiéis do Senhor. Isso mesmo, são vários conselhos bíblicos para que nós venhamos tirar a primícia, a primeira parte ao nosso Deus. Tanto é que em Provérbios 3:9 a Bíblia afirma para nós: honra ao Senhor com os teus bens e com as primícias de toda a tua renda. Exatamente isso, honrar a Deus com os nossos bens e também com as primícias, o primeiro da nossa renda. Isso mesmo, o primeiro, o melhor, o que vem antes de tudo. Isso está escrito na palavra de Deus. E também aqueles que afirmam somente no Novo, nós temos no Antigo Testamento vários, o povo simplesmente separava a parte melhor da primeira colheita do seu rebanho, da massa do pão para Deus. Era um ato de fé, dizendo simplesmente: Senhor, o primeiro é teu, porque tu vens primeiro na minha vida. E nós precisamos priorizar e seguir estes mesmos conselhos da Bíblia Sagrada, porque o Senhor nosso Deus merece a nossa primícia. Se as primícias são santas, também a massa o é. É o que afirma para nós em Romanos 11:16. Quando você consagra o primeiro, o resto fica debaixo da bênção de Deus. Separar as primícias lá em Êxodo fazia com que toda a colheita fosse abençoada. Você quer ter uma colheita abençoada, uma vida abençoada? Você quer que toda a sua casa seja abençoada? Então você precisa tirar a primícia para o nosso Deus. E nós estamos no início de um mês e nós precisamos aí entregar ao nosso Deus as nossas primícias. Você sabia que primícia na Bíblia fala acerca de Jesus também? Pois é, Jesus, ele foi a primícia. Lá em 1 Coríntios 15:20 a Bíblia fala para nós: mas de fato Cristo ressuscitou dentre os mortos, sendo ele as primícias dos que dormem. E a maior primícia já foi dada, hein? O Filho de Deus, o próprio Filho de Deus. Por isso hoje a gente não dá por obrigação da lei, mas por gratidão da graça. Dar as primícias é responder ao Calvário. Você tem respondido ao Calvário com as suas primícias? Pois bem, você que ainda não é um dizimista fiel, torne-se um dizimista fiel, porque o Senhor, ele há de abençoar toda a sua casa, todos os seus bens, toda a sua família. O Senhor abrirá as comportas dos céus e derramará sobre ti uma bênção tal a que te venha grande bastança sobre a sua vida. Se torne um dizimista fiel, porque o Senhor não deixará faltar nada na sua casa, nem mesmo no seu trabalho, nem mesmo em sua família. O Senhor se encarregará de abençoar. Apresente a Deus, consagre ao Senhor, ore a Deus, apresente a sua primícia e traga para você devolver na casa do tesouro, na igreja onde nós estamos reunidos em comunhão, Igreja Pentecostal Deus e Amor, Avenida Amazonas 8410, bairro do Cabana. Consagre os seus bens ao Senhor, porque o Senhor com certeza vai te abençoar 100 vezes mais dos altos céus, e eu tenho certeza que nada vai te faltar. Honra a Deus com as suas primícias, porque o Senhor se encarregará de abençoar a sua vida, o seu celeiro, a sua casa e também a sua família.

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1: Estão aí as nossas contas bancárias da Igreja Pentecostal Deus de Amor. 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Deus vai estar recebendo da mesma forma e te abençoando da mesma maneira. 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
1: Obrigado, pastor Guilherme Ribeiro. Já vamos pegar a expectativa do povo para essa quarta-feira que vem, segunda etapa da grande campanha. O meu milagre vai virar notícia. A glória da última casa será maior do que a primeira. Já vamos entrevistar o povo que foi abençoado, o povo que foi curado, o povo que recebeu grandes bênçãos da parte de Deus. Estamos aqui com o nosso irmão Rodrigo, um grande empresário qualificado, abençoado, prosperado. Sua expectativa para a quarta-feira que vem, irmão Rodrigo?
2: Com certeza, Deus vai falar forte. Campanha poderosa, Deus tem usado, tem revelado, e a gente só tem a receber vitórias e bênçãos.
1: Deus vai operar maravilha.
2: Com certeza.
1: Segunda etapa, o meu milagre vai virar notícia, quarta-feira que vem.
2: Amém, eu creio.
1: Jesus. Vale a pena estar aqui hoje?
2: Com certeza.
1: Quem opera?
2: Jesus.
1: Quem revelou essa campanha?
2: Jesus.
1: Quem manda na igreja?
2: Jesus.
1: Seu nome e seu bairro?
2: Rodrigo Dias, do bairro Jardim Industrial.
1: Estamos agradecidos, querido irmão. Honras e glórias ao nosso Jesus. Por mais um varão abençoadíssimo por Deus e a sua expectativa. Para quarta-feira que vem, o meu milagre vai virar notícia. A glória da última casa será maior do que a primeira. Mais um senhor que foi abençoado, mais uma senhora que foi abençoada. Vamos pegar a expectativa do povo, a fé do povo. O povo foi abençoado por Deus no prosseguimento dessa grande campanha de quarta-feira. Vamos entrevistar essa irmãzinha. Sempre tem uma bênção para contar aqui. O nome da senhora?
3: Meu nome é Maria do Carmo.
1: Está chegando de qual bairro?
3: Bairro Vila Pinto.
1: Sua expectativa para quarta-feira que vem, a segunda etapa, o meu milagre vai virar notícia. Sua expectativa?
3: A minha expectativa é estar firme aqui, né? Glórias a Deus na quarta-feira. Porque, irmão, lá na minha casa, só Deus. Eu fico contando os dias para chegar na quarta-feira para mim vir aqui. Porque toda vez que eu venho aqui, eu venho, né, assim, com os problemas. E eu saio daqui, irmão, aleluia, tão leve. Assim, eu volto mais animada, com aquela fé, assim, né, no Senhor, muito renovada. Eu saio daqui, irmão, leve. Eu fico contando os dias para chegar na quarta-feira para mim vir.
1: A senhora tem sido abençoada no prosseguimento dessa grande campanha?
3: Muito, eu tenho sido muito abençoada, a minha família tem sido abençoada, revelações que eu recebi aqui nessa campanha de quarta-feira já se cumpriu, né? Glórias a Deus, que o Senhor ia dar uma loja maior lá na minha casa, que eu tenho uma mercearia, uma mini mercearia, até hoje ainda está nela, mas o Senhor já preparou a loja que Deus usou, passou para revelar, que Ele ia ampliar, Ele ia dar uma loja maior para lá na minha casa, e Deus já deu.
1: E a senhora está prosperada?
3: Eu estou prosperada.
1: Essa campanha é de Deus?
3: Essa campanha é de Deus, irmão. Nós que estamos nessa campanha não podemos parar. Temos que continuar perseverando nessa campanha, que é só bênção e vitória.
1: Seu nome e seu bairro?
3: Meu nome é Maria do Carmo Soares Martins.
1: Deus abençoe. Mas outra senhora está ansiosa para falar no programa de rádio A Voz da Libertação. Querida irmã, já vamos para a segunda etapa dessa campanha de quarta-feira. O meu milagre vai virar notícia. A expectativa da senhora?
4: É, recebeu a cura, irmã, da quinto L da campanha, né? Com a queimação no estômago, tudo que eu comia dava queimação, tomava remédio adiantado. Aí Deus usou o pastor, que tinha quatro pessoas, né? E Deus estava repreendendo a queimação. Graças a Deus, eu nem esqueci da dor.
1: E a senhora sentia esses sintomas?
4: Sentia. Eu esqueci, eu lembrei, pessoal, minha dor sumiu.
1: Sumiu.
4: Engraçado.
1: É o dom da cura divina. A pessoa é revelada. E quando chega em casa, a pessoa é completamente curada. O dom de operação de maravilha, Jesus cura na hora. Completamente curada, na grande campanha, meu milagre vai virar notícia. Valeu a pena?
4: Valeu a pena, graças a Deus.
1: E nessa segunda etapa, a senhora está dentro da bênção ou fora da bênção?
4: Ô, eu estou dentro da bênção, né? Deus vai preparar para mim, né?
1: Vale a pena?
4: Vale a pena, graças a Deus. Só vitória.
1: Seu nome e seu bairro?
4: Maria Geralda, moro São Gabriel.
1: Deus abençoe. Mais outra senhora, vamos pegar a expectativa dela para quarta-feira que vem. Meu milagre vai virar notícia. Seu nome?
5: Leidiane.
1: Segunda etapa dessa campanha, a senhora está dentro da bênção ou fora da bênção?
5: Claro que eu estou dentro da bênção, gente. Deus já deu tantos livramentos, bênçãos para mim, por que eu não estaria aqui?
1: Através da senhora comparecer na campanha.
5: Com certeza, eu prefiro estar aqui do que estar num hospital.
1: Aqui é o pronto-socorro de Jesus.
5: Socorro de Jesus, gente. Não perca de vir. Venha, faça a campanha. Acredita e tenha fé que Deus vai te livrar. Deus vai dar a bênção.
1: Essa campanha é de Deus?
5: Com certeza.
1: Seu nome e seu bairro?
5: Leidiane, do bairro São Francisco.
1: Senhor Jesus, te abençoe.
5: Amém.
1: Graças a Deus. Vamos entrevistar mais uma jovem aqui que está ansiosa para falar no microfone do programa de rádio A Voz da Libertação. Seu nome?
6: Meu nome é Tanara.
1: Tá chegando de qual bairro?
6: Pana é Vicene.
1: Quanto a bênção?
6: A minha pedra é Vitória. É nome. O seu Jesus.
1: Recebeu muita vitória?
6: Tem.
1: Essa campanha é de Deus?
6: É de Deus mesmo. Eu amo a minha Tebreia. Eu devo lá. É Deus a minha vitória.
1: Deus te abençoe. Seu nome mesmo?
6: É Nara Lima Pereira.
1: Deus te abençoe.
6: Amém.
1: Tá vendo aí outra irmãzinha da Assembleia, firme na expectativa para a segunda etapa da grande monumental campanha. O meu milagre vai virar notícia. A glória da última casa será maior do que a primeira. Então está aí, pastor Guilherme Ribeiro, querido irmão dos estúdios, a expectativa do povo para essa quarta-feira, a segunda etapa da campanha. O meu milagre vai virar notícia. A glória da última casa será maior do que a primeira. O endereço: Avenida Amazonas, 8410, no bairro Cabana, Igreja Pentecostal Deus e Amor. Adelante, estúdio, é contigo agora.

0: alerta, alerta, Belo Horizonte, alerta, alerta, Minas Gerais, porque nesta quarta-feira Deus fará maravilhas. Seu nome, meu irmão?
1: Pedro Fernandes Costa.
0: Que aconteceu, irmão Pedro?
1: Eu estava com a dor nos olhos direito e eu fui no oftalmologista e foi constatado um pouquinho de catarata. O Senhor Jesus me curou.
0: Já está curado para a glória de Deus.
1: Já estou curado, em nome de
0: Jesus. E de lá para cá, cadê a enfermidade?
1: Jesus já curou, já se libertou.
0: Já está curado para a glória de Deus, nosso Pai.
1: Estou sentindo que estou
0: curado. Quem dá glória a Deus por isto?
2: Glorifica a Deus com ele, igreja.
3: O nome da senhora e a bênção que a senhora recebeu. Seu nome?
4: Meu nome é Semiramis.
3: Conte a bênção.
4: A bênção que eu recebi é porque eu estava para aposentar, mas do Covid eu tinha passado em várias perícias.
3: E não conseguiu.
4: E na perícia o INSS não fez meus depósitos. Aí eu aposentei pela misericórdia do Senhor. Então o advogado falou que como eu aposentei, o INSS não ia me pagar. Mas eu senti de Deus de vir aqui e peguei o envelope crendo num milagre muito grande, porque era impossível que o INSS ia fazer isso, pois eu fiz a campanha, não demorou um mês, olha que eu estava sem receber e achei que não ia receber mais de 3 anos, eu fiz a campanha, fiz o voto. Irmãos, foi inacreditável. O INSS foi obrigado, chegou uma carta de concessão que ia me pagar no outro mês, que era para mim no banco, e o advogado ficou impressionado e eu recebi, e hoje eu vim pagar meu voto.
3: Milagre dela virou notícia, pastor Guilherme.
0: Quem dá glória a Deus por isso?
4: Falei, eu vou pegar esse voto pela fé. Hoje eu vim pegar outro voto.
0: E já recebeu a vitória.
4: Eu tenho certeza que eu vou receber outra vitória.
3: Glorifica a Deus, meu
4: irmão. Aleluia.
0: Glória, glória a Deus. É mais uma volta desta grande campanha. O meu milagre vai virar notícia. Quantas pessoas já estão testemunhando da bênção, do milagre do Senhor Jesus. E só está faltando você, minha irmã. Só está faltando você, meu irmão, que está nos ouvindo agora. Venha participar nesta quarta-feira, às 7, às 10, ao meio-dia, às 14, às 16 e às 19 horas, da maior campanha que tem abalado Minas Gerais. O meu milagre vai virar notícia.
2: Seu nome?
5: Carlos.
2: Conte a bênção.
5: Da testemunha que é o seguinte, eu fui renovar minha carteira de motorista, o oftalmologista falou, vai ser meio difícil ser pastor. Eu falei assim, não, a última palavra é de Deus.
3: Verdade.
5: A última palavra é de Deus, pois eu vou fazer. Aí falou assim, tudo bem. Aí tirou catarata, tudo ok, ficou uma maravilha. Eu falei assim, pois eu vou fazer um voto com Deus, quero ver se essa palavra dele não vai por terra. Ah, fui lá no Detran, foi quarta-feira passada, o oftalmologista falou assim de lá do Detran. Falou,
2: tá curado?
5: Tá curado, só daqui 5 anos que eu quero te ver. Falei,
2: não tem mais nada?
5: Não tem mais nada. Falei, vou fazer um voto e dar um testemunho e uma importância no voto.
2: E o senhor fez o voto e o voto funcionou?
5: Funcionou.
2: Funciona ou não funciona?
5: Funciona, com certeza.
2: Quem opera?
5: É Deus.
2: Quem revelou a campanha?
5: O Senhor Jesus Cristo.
2: Quem manda na igreja?
5: Senhor Jesus Cristo.
2: Seu nome?
5: Carlos.
2: Você mora onde?
5: Ribeirão da Neve.
0: E nesta quarta-feira estaremos em oração, em jejum, e o milagre de Deus acontecerá. Avenida Amazonas, 8410, bairro Cabana. Você e a sua família são os nossos convidados especiais para tomar posse do grande milagre de Deus.

0: Alerta moradores da Grande Belo Horizonte para o prosseguimento da poderosa campanha.
1: Mas diz a palavra do Senhor que o verdadeiro socorro vem de Deus. O verdadeiro refúgio está em Deus. Quem crê que Ele é o teu socorro, levanta a mão e dá glória.
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0: glória! Sua glória!
1: Deus tem um milagre para você nesta quarta.
2: No dia da quarta-feira que eu estava aqui, o senhor falou assim que Deus estava mostrando que ele ia chegar na casa dele e ia receber uma bênção. No outro dia, a carta da aposentadoria chegou. Eu falei, olha aqui, está aqui, o senhor viu, né?
3: Pastor Guilherme Ribeiro e amados ouvintes, estou aqui com a Fabíola de Contagem. Ela está reportando aqui que ela sofre com essa enfermidade desde os 19 anos de idade. Ela está com 35 anos e ela diz que sentiu ali a cura instantânea da parte de Deus ali agora, Pastor Guilherme. É milagre!
1: Seu nome, minha irmã?
4: Fabíola.
1: Onde eram as dores, irmã Fabíola?
4: No estômago.
1: Sofria muito dessa enfermidade.
4: Muita azia, dores também.
1: Sofria com esta azia e esta dor.
4: Sim, eu tomo omeprazol.
1: Chega até tomar os remédios, mas já não estava adiantando muita coisa.
4: Não adianta, né? Porque dependendo do que come, volta tudo de novo, né?
1: Voltava tudo novamente. Mas hoje Jesus te curou.
4: Amém.
1: Hoje Jesus te libertou da enfermidade.
4: Aleluia.
1: Levanta as mãos e diga obrigado, Jesus.
4: Obrigado, Jesus.
1: Já está curada pelo poder de Deus. Quem dá glória a Deus aí? Aleluia.
3: Glorifica a Deus com ela.
1: O endereço da Vitória é no bairro Cabana, Avenida Amazonas, 8410, onde o milagre de Cristo espera por todos.
5: Eu estava numa causa na justiça, no DPVAT, do acidente que eu sofri há 5 anos atrás. Aí, a última instância foi em Brasília. 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Eu falei com Deus que se Deus me der essa grande vitória, eu ia dar o dízimo do dízimo, irmão. Tá aqui, ó. Já dizimei, eu ofertei e é só vitória.
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1: Deixa eu te dizer algo aqui nesta manhã. Quem está escondido em Deus pode enfrentar as crises, pode enfrentar as lutas, pode enfrentar as perseguições com segurança. Quem está escondido em Deus, não há o que temer, não há com o que se preocupar. Quem está escondido em Deus não precisa perder o sono pela madrugada. É como está escrito na palavra do Senhor: aquele que habita no esconderijo do Altíssimo, a sombra do Onipotente descansará.
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2: Jesus já está fazendo milagre. Jesus já está fazendo milagre.
3: Há quanto tempo esse câncer, meu irmão?
2: Dois anos sofrendo com esse câncer.
3: Ia fazer cirurgia, mas graças a Deus ele me livrou da cirurgia pelo pescoço.
2: Ele me livrou da cirurgia. E Jesus revelou.
3: Eu vi que eu ia passar por essa luta, mas Deus está comigo, graças a Deus.
2: Aleluia! Olha a bênção de Deus sair. Recebe a bênção. Recebe a bênção. Meu Jesus,
4: coisa... Presbítero José Marcos, é impressionante. Olha aí, ó. O câncer até explodiu. Tem até sangue aqui na roupa dele. Olha aí, ó.
2: Meu Jesus, olha que coisa impressionante. Olha que coisa impressionante. Olha aí. Olha aí, olha o sangue. O sangue de Jesus tem poder. Olha aí, ó. Olha aí, ó. Olha a camisa dele molhada de sangue. Olha aí. Oh, Jesus tremendo! Meu Deus! O homem está sendo operado aqui agora! O homem está sendo operado aqui agora! Pode dar glória! Pode dar glória! Pode dar glória! Pode dar glória! Glorifica, glorifica! Que coisa tremenda! Que coisa tremenda! Isso, dá o guardanapo a ela aí! Pra limpar o sangue, meu Jesus! Meu Jesus!
4: Explodiu na hora da revelação!
2: Jesus, dá glória a Deus!
0: Com a presença do pastor Guilherme Ribeiro e uma equipe de homens de Deus no Santo Altar. Local da bênção, Avenida Amazonas, 8410, Cabana, Belo Horizonte, Minas Gerais. 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

0: para o nosso caminho, lâmpada para os nossos pés. A sua palavra continua sendo, Senhor meu Deus, o verbo divino que se fez carne. A sua palavra continua sendo para nós todo o significado da nossa salvação, do nosso sustento, da nossa fortaleza. Fala esse coração, fala essa vida, fala-nos, ó Deus, fala-nos em nome de Jesus Cristo. Amém, Senhor. Amém. Amém.
1: Amen.
0: Pode louvar a Deus com as palmas.
1: Glory to God.
0: É muito comum a gente ouvir testemunhos e é muito comum a gente ouvir pessoas.
1: It is very common for us to hear testimonies.
0: E pessoas quando contam bênçãos recebidas de Deus.
1: When people tell of the blessings received by God.
0: E essas pessoas logo são classificadas como pessoas que de alguma forma eram pessoas inteiramente necessitadas.
1: These people are classified as those in need.
0: Presta bastante atenção nessa palavra porque ela pode modificar sua vida.
1: Pay attention to this word for it can change your life.
0: A verdade é, meus irmãos, eu li uma matéria que muito me indignou.
1: Yesterday I read a passage.
0: É, uma matéria na internet.
1: It was in the internet.
0: Que algumas pessoas qualificam crentes.
1: That some people qualify Christians.
0: E acham que o crente é tipo da segunda classe da sociedade.
1: And they consider Christians a second class of society.
0: E o que mais me deixou chateado, não tão chateado assim, porque para falar a verdade, indignação não quer dizer que eu esteja ligando tanto.
1: And what bothers me the most was,
0: é que muitas pessoas e muitas igrejas incentivam seus próprios membros a se acharem superiores a membros de outras igrejas.
1: Is that many pastors and denominations incentivate those to feel superior to other churches?
0: Principalmente quando são crentes da linha pentecostal.
1: Especially those of Pentecostal churches.
0: E eu já estava com esse texto preparado já algumas semanas.
1: And I had this message prepared for a few weeks now.
0: E eu resolvi acrescentar, meus irmãos,
1: and I wanted to add, dear brothers,
0: dentro dessa mensagem,
1: within this message,
0: que a salvação do nosso Deus,
1: that the salvation from our God,
0: na pessoa do nosso Senhor Jesus Cristo,
1: through the Lord Jesus Christ,
0: ela é abrangente.
1: It goes beyond depth.
0: E Deus não olha as pessoas.
1: And God does not look unto people.
0: Por sua posição.
1: By their position.
0: Porque são pobres ou porque são ricas.
1: Because they are rich or poor.
0: Quando Deus vê pessoas, Deus vê almas que precisam ser salvas.
1: When God looks at people, he sees souls that need saving.
0: E quando eu li a passagem do centurião.
1: And when I read the centurion passage.
0: E vocês que não sabem vão ficar sabendo.
1: And those who do not yet know will now know.
0: Centurião era um senhor que ele era responsável por uma guarda de 100 pessoas.
1: A centurion was someone in charge of 100 people.
0: Centurião vem de cento.
1: It comes from a cent.
0: Ele era responsável então um soldado graduado.
1: He was a soldier that had graduated.
0: E ele tinha então uma determinada importância.
1: And he had a certain importance.
0: Dentro das formações romanas.
1: Within the Roman squad.
0: E até onde eu entendo, o centurião,
1: and where I understand a centurion,
0: ele tinha mais um ou dois acima dele.
1: He had one or two above him.
0: Mas na questão de comando, de grupos,
1: but regarding groups and command,
0: até por estratégia de guerra,
1: by war strategies,
0: o mais longe que eu cheguei a conhecer foi centurião.
1: The most one I got to know was a centurion.
0: Existe o decurião, que cuida de 10.
1: There was the decurion.
0: E o centurião que é bem falado cuida de 100.
1: And the centurion who would take care of 100 people.
0: Agora não tem do centurião, milurião, não, até centurião a gente conhece.
1: And we know until him.
0: Com seus devidos capitães e generais.
1: With the divine generals.
0: Era um homem importante.
1: He was an important man.
0: Era um homem de um determinado conhecimento.
1: He was a man of certain knowledge.
0: Era um homem responsável por cuidar de determinadas estratégias.
1: A man in charge of taking care of some strategies.
0: E ele tinha de passar por um determinado conhecimento, um determinado estudo.
1: And he would have to have some education, some type of study.
0: Era uma pessoa de boa reputação.
1: He was a man of good reputation.
0: A respeito do seu posicionamento.
1: Regarding his positioning,
0: no exército mais poderoso daquela época,
1: the most powerful army of those times,
0: era o mesmo que falar hoje de uma pessoa de um alto grau no exército americano, por exemplo.
1: It would be of saying as a high-ranking officer in the United States Army today.
0: Nós sabemos que o exército americano hoje é o mais poderoso do mundo.
1: We know that the U.S. Army today is one of the most powerful in the world.
0: E você não pode simplesmente chegar e falar, não, eu quero ser um capitão do exército americano. Você tem que estudar.
1: You can't simply become a captain in the army. You have to go to school.
0: E você tem que aprender estratégias.
1: And to learn strategies.
0: E você se torna uma pessoa importante.
1: And you become someone important.
0: No tempo de Cristo,
1: in the time of Christ,
0: quando ele vivia nessa terra, era muito importante essa posição de centurião.
1: The centurion position was very important.
0: E a Bíblia Sagrada diz que Jesus entrava na cidade de Cafarnaum.
1: And the Bible tells us that Jesus was entering Capernaum.
0: E chegou junto dele um centurião.
1: And the centurion came to him asking for help.
0: Que chegou rogando e dizendo,
1: asking him and saying to him,
0: Senhor, o meu criado jaz em casa, paralítico e violentamente atormentado.
1: Lord, my servant lies at home paralyzed, suffering terribly.
0: Quando eu comecei a falar sobre as questões da maneira que as pessoas enxergam as outras pessoas.
1: When I was talking about how people view other people.
0: Às vezes algumas pessoas se entendem maiores do que outras pessoas.
1: Some people think of themselves greater than others.
0: Eu estava falando da questão de pessoas a se acharem melhores que outras porque estudaram um pouquinho mais.
1: And I was talking about people who think greater of themselves than others because of their studies.
0: Às vezes tem um carro melhor,
1: perhaps,
0: uma casa melhor.
1: Perhaps they have a better house or car.
0: Por essa razão eu digo a vocês que a salvação de Cristo é para todo mundo e hoje aqui nesse texto está alcançando uma pessoa muito importante.
1: And for this reason I say that salvation in Christ is for everyone.
0: Tem muita gente que pensa que a gente só fala de as pessoas tipo só o drogado.
1: And many people think that we only preach to drug addicts.
0: Só as prostitutas.
1: Or to only prostitutes.
0: Só aqueles considerados pecadores contumazes.
1: Only those who are considered true sinners.
0: A Bíblia Sagrada nos mostra o Senhor Jesus curando pessoas extremamente migalhentas.
1: The Bible tells us of Jesus curing people of all sorts.
0: A Bíblia Sagrada nos mostra Jesus curando pessoas leprosas que não tinham absolutamente nada.
1: Jesus curing lepers who had absolutely anything.
0: A Bíblia Sagrada nos fala a respeito do Senhor Jesus também atendendo pessoas de extrema importância.
1: But Jesus also attended some very important people.
0: Vocês se lembram daquele homem que foi procurar Jesus à noite, não se lembram?
1: You remember that man that sought Jesus at night?
0: Então, era um homem importante.
1: He was a very important man.
0: A salvação, meus irmãos, é para todas as pessoas e até para você que se julga um bom cidadão acima da média e julga os crentes coitadinhos, cidadãos de segunda classe. A salvação tem de alcançar você também.
1: Salvation is not only for Christians or those who are considered second class, it is for absolutely everyone.
0: E se você não aceitar a salvação que há em Cristo, você vai perecer.
1: And if you don't accept the salvation in Christ, you will unfortunately perish.
0: Jesus Cristo é tudo para todos.
1: Jesus Christ is everything for everyone.
0: Todos nós precisamos de Jesus Cristo.
1: We all need Jesus Christ.
0: Não são só os miseráveis.
1: It is not only the miserable.
0: Você que se julga ilustre.
1: Those who judge themselves great.
0: Você também precisa de Jesus.
1: You also need Jesus.
0: Você que se julga estudado, educado.
1: Those who are educated and highly studied.
0: Você também precisa de Jesus.
1: You also need Jesus.
0: Você que é formado, tem pós-graduação, doutorado.
1: Those who have graduated have a doctorate.
0: Você também precisa de Jesus.
1: You also need Jesus.
0: Esse centurião era um homem importante, um homem rico e um chefe.
1: This centurion was an important man. He was rich and a boss.
0: E dia ele foi procurar o Senhor Jesus.
1: And one day he sought Jesus Christ.
0: Esse homem acostumado a mandar e ser obedecido.
1: This man who was used to giving orders.
0: Mas também homem caridoso, a ponto de manter o seu servo debaixo do seu teto.
1: But also a man who was charitable and kept his servant under his own roof.
0: Esse homem que também reconhecia a limitação dos processos médicos.
1: This man who also knew the limitations of the medical procedures.
0: Esse homem também que sabia que existia algo muito maior do que apenas as coisas naturais.
1: This man that would recognize there was something greater than only the natural we can see.
0: Esse homem de respeito.
1: This man of respect.
0: Mas que diante de Deus também mostra o seu respeito.
1: But that before God he also showed his respect.
0: Esse homem educado.
1: This man who was highly educated.
0: Poderia ser muito exaltado.
1: Could have been very exalted.
0: Mas diante de Deus mostra que era um homem humilde.
1: But before God he showed he was humble.
0: Esse homem,
1: and this man,
0: que se mostrou tão confiado,
1: that showed that he was so confident,
0: a ponto de saber que apenas gesto do Senhor Jesus seria suficiente para curar o seu criado.
1: To recognize that a simple gesture from Jesus would be enough to cure his servant.
0: A Bíblia Sagrada nos diz que ele chegou perto do Senhor.
1: The Bible tells us that he reached Jesus.
0: Numa atitude profunda de humildade.
1: In a profound decision of humility.
0: E numa atitude também de profundo conhecimento de causa.
1: And also knowing the true cause.
0: Ele julgou as duas situações que estavam acontecendo na vida do seu criado.
1: He saw the two situations in the life of his servant.
0: Rogando, disse, Senhor.
1: And he said, Dear Lord.
0: Meu funcionário lá em casa.
1: My servant at my home.
0: Ele está paralítico.
1: He is paralyzed.
0: E também oprimido.
1: And also oppressed.
0: Vejam vocês que era homem que sabia ter julgamento.
1: Please observe his judgment.
0: Não era uma pessoa que fazia mistureba das coisas, não.
1: It wasn't someone who got things mixed up.
0: O que é carne é carne, o que é espírito é espírito, o que é de Deus é de Deus, o que não é de Deus não é de Deus.
1: What is flesh is flesh and what is spirit is spirit.
0: O que é natural é natural, o que é espiritual é espiritual, é isso que ele está dizendo, e eu entendo isso.
1: He was understanding what is natural was natural, but what was spiritual was certainly different.
0: Ele não era homem judeu, era homem romano.
1: He was not Jewish, he was a Roman.
0: Não era homem acostumado aos processos religiosos, não era homem de sinagoga.
1: He was not accustomed to religious process of men of synagogues.
0: Mas ele mostra o quanto ele tinha uma instrução apurada.
1: But he showed how much understanding he had in his
0: sabia
1: life.
0: Sabia a diferença entre o espiritual e o físico.
1: He could distinguish that which was spiritual from physical.
0: E meus irmãos, esse centurião preocupado com o seu criado.
1: And the centurion who was worried with his servant.
0: Se aproxima dessa forma.
1: Reach Jesus in this way.
0: E esse centurião se aproxima da única pessoa capaz de lhe proporcionar a verdade.
1: He came to the person who was the only one who could tell him the truth.
0: Eu achei interessante porque em alguns casos.
1: What I found interesting is that in some cases.
0: Nós vemos pessoas clamando, rogando.
1: You see people who are calling out and reaching for help.
0: Alguns demoram um pouquinho, alguns Jesus demora um pouco mais.
1: Some take for a while for Jesus to help.
0: Mas por alguma razão, o Senhor Jesus,
1: for some reason, Jesus
0: disse ao centurião no versículo 7.
1: He said to the centurion on verse 7.
0: Eu irei.
1: I shall come.
0: E lhe darei saúde.
1: And heal him.
0: Eu irei e lhe darei saúde.
1: I will come and heal him.
0: Eu vou resolver o problema do seu servo.
1: I will solve the problem of your servant.
0: É interessante, meus irmãos,
1: it is interesting, dear brothers,
0: que eu não sinto que o centurião tinha dito, vem comigo até a minha casa.
1: That I don't feel that the centurion had invited him to his home.
0: Ele disse, o meu servo está em casa.
1: He simply said that his servant was at his house.
0: Está sofrendo muito.
1: And he is suffering.
0: E eu vejo de repente Jesus com aquela vontade.
1: And I see Jesus with the will.
0: De ir até a casa do centurião.
1: Of going to the centurion's house.
0: Embora, como eu disse a vocês, se vocês lerem o texto, eu não percebo o centurião convidando.
1: Even though I don't see the centurion inviting Jesus.
0: E a Bíblia Sagrada nos faz entender que o centurião estava realmente cheio de fé.
1: And the Bible tells us how the centurion was full of faith.
0: E ele realmente sabia que gesto de Jesus mudaria a vida do seu servo.
1: And he knew that a simple gesture from Jesus would change his servant's life.
0: Olha, meus irmãos, esse centurião procurou o Senhor Jesus.
1: This centurion sought Jesus.
0: Às vezes nós vemos em nossos dias tantas questões.
1: Sometimes we see in our days so many matters.
0: Que são ventos.
1: There are winds.
0: Nós vemos tantas filosofias e pensamentos enganosos.
1: We see so many philosophy and wrongful thinking.
0: A gente ouve tanto essa coisa, olha, você seja o que você quiser, o que você quer ser está bem.
1: You hear so many people in a liberal way of thinking to be whatever they want.
0: Seja feliz, é o que importa.
1: Be happy, that's what matters.
0: Faz o que você tem de fazer desde que você não mate ninguém.
1: Do whatever you have to do as long as you don't kill anyone.
0: Desde que você não roube.
1: As long as you don't steal.
0: Não existe uma preocupação quando essas filosofias mentirosas e enganosas alcançam pessoas.
1: There are no worries when these philosophies reach people.
0: Uma das piores, ou com a pior enfermidade que assola o nosso planeta.
1: With the worst sickness that strikes our planet.
0: Que é o pecado.
1: Which is sin.
0: Por isso eu disse a vocês que o centurião se aproximou do único que poderia dizer a ele a verdade completa.
1: This is why I said the centurion came to the only one who would give him truth.
0: Eu quero chegar.
1: And you understand what I'm saying.
0: Eu irei e darei saúde.
1: I will go and give him health.
0: E o centurião olhando para ele mesmo.
1: And the centurion looking at himself.
0: Como eu disse a vocês, homem de bom julgamento.
1: A man of good judgment.
0: Homem de bom entendimento.
1: A man of good understanding.
0: Ele disse ao Senhor Jesus.
1: He said to the Lord Jesus.
0: Não, eu não sou digno que o Senhor entre debaixo do meu telhado, não.
1: Lord, I do not deserve that you have come under my roof.
0: Eu sou centurião, eu sou rico, eu sou um estrategista, eu tenho coisas, não, eu não sou digno, na minha casa não precisa.
1: And although he was an important man and he was not worthy.
0: Por isso eu disse a vocês que eu não tive a sensação que ele convidou Jesus para ir à casa dele.
1: This is why I say that I didn't feel that he invited Jesus to his house.
0: Mas ele sabia que uma atitude do Senhor Jesus era o suficiente.
1: But he knew that a simple gesture from Jesus was enough.
0: Mas de repente Jesus fala, eu vou até a sua casa.
1: But all of a sudden Jesus said, I will go to your house.
0: Aí ele olha para ele mesmo, olha para a vida que ele leva e diz, não, eu não sou homem digno.
1: And when he looks at himself, he says, I'm not worthy.
0: De que o Senhor entre debaixo do meu telhado.
1: That you come to under my roof.
0: E aí meus irmãos.
1: And then dear brothers.
0: Ele fala o que toca no nosso coração.
1: He says what touches our hearts.
0: E uma das razões pela qual eu disse silêncio, ninguém se move, nem as crianças.
1: One of the reasons I called for focus on this message.
0: Porque isso é muito importante.
1: Because this is very important.
0: O centurião disse.
1: The centurion said.
0: Diga apenas uma palavra.
1: But just say the word.
0: Olha o poder da palavra.
1: Look at the power of this word.
0: Não pode se distrair, meus irmãos.
1: This is why we cannot be distracted.
0: Diga apenas uma palavra.
1: Just say one word.
0: Uma.
1: Just one.
0: E o meu criado sarará.
1: And my servant will be healed.
0: E o meu criado vai estar são.
1: And my servant will be
0: louvado
1: healed.
0: Louvado seja Deus, aleluia.
1: Hallelujah, glory
0: Saudado
1: to God.
0: Louvado seja o nome do Senhor. A especialidade do Senhor Jesus é curar vidas.
1: The specialty of Jesus Christ is to cure lives.
0: É curar almas feridas.
1: It's to cure sickened souls.
0: É curar vidas que sofrem com o peso e a amargura do pecado.
1: It's to cure lives who suffer with the weight and the sea
0: of sin. E é através dessa palavra que você é curado.
1: And it is through this word that you are healed.
0: E meus irmãos, o interessante é que uma pessoa sem conhecimento de Deus nenhum fala para nós isso.
1: And what is interesting is that those who do not know God do not say this.
0: Em outras palavras, ele diz, basta apenas a palavra.
1: In other words, he said, only one
0: a
1: word
0: palavra
1: is sufficient.
0: Que é lâmpada.
1: This word that is a light.
0: A palavra que é poder.
1: This word that is power.
0: Pela palavra todas as coisas foram criadas.
1: Through the word, all things were created.
0: E com a palavra ele expulsava demônios.
1: With the word, he rebuked demons.
0: E com a palavra paralíticos andavam.
1: And with the word, paralytics walked.
0: E através da palavra os pecados são perdoados.
1: Word, the sins are forgiven.
0: A palavra é o verbo que se fez carne.
1: The word is the one that became flesh.
0: Alimenta-te dessa palavra.
1: Feed on this word.
0: Coma dessa palavra.
1: Eat of this word.
0: Essa palavra estava no princípio.
1: This word was in the beginning.
0: E essa palavra estará no juízo final.
1: And this word will be in the final judgment.
0: Coma dessa palavra, não desperdice essa palavra.
1: Do not dispose of this word, but feed from it.
0: Centurião disse.
1: And the centurion said,
0: eu também tenho soldados as minhas, ou seja, eu também sou homem de autoridade.
1: For I myself am a man under authority.
0: Eu tenho pessoas que eu digo faça e essas pessoas fazem.
1: I tell this one go and he goes.
0: Eu digo vai e ele vai.
1: I tell that one come and he comes.
0: Eu digo vem e ele vem.
1: And I tell him to do things and he does.
0: Eu digo, faça isso, ele faz.
1: And I say to my servant, do this, and he does it.
0: O que esse centurião está dizendo? Ele está dizendo, eu também tenho autoridade. Compreende isso?
1: The centurion was simply saying that he also had authority.
0: Eu tenho autoridade sobre criados, sem soldados.
1: I have authority over soldiers under me.
0: Eu peço, eles fazem. Eu tenho autoridade sobre eles.
1: I have authority over them.
0: Mas quando ele diz, diga ao Senhor uma palavra.
1: But when he said to Jesus, just say one word.
0: Ele está dizendo, o Senhor tem mais autoridade do que eu.
1: He is saying that Jesus had more authority than him.
0: Eu digo ao homem.
1: And he said, I tell men.
0: Ele não disse em palavras, mas significa isso.
1: He didn't say this in words, but this is what he meant.
0: O Senhor fala ao mar.
1: And Jesus spoke to the seas.
0: O Senhor fala ao vento.
1: Jesus spoke to the wind.
0: Quando o Senhor fala para o vento parar, o vento para.
1: When Jesus told the wind to stop, it would stop.
0: Quando o Senhor fala para a tempestade terminar, a tempestade termina.
1: When Jesus ordered the tempest, it would stop as well.
0: Quando o Senhor fala para o terremoto balançar, ele balança.
1: When Jesus orders earthquakes, it happens.
0: Quando o Senhor fala para a montanha tremer, ela estremece.
1: When Jesus orders the mountain to shake, it does.
0: O Senhor tem poder para fazer maravilhas.
1: The Lord has power to work wonders.
0: O Senhor tem poder para criar tudo que foi criado e o Senhor assim o fez.
1: The Lord has the power to create everything as he has created.
0: Ele está dizendo, eu reconheço a minha autoridade.
1: And the centurion was saying that I recognize my authority.
0: Mas eu reconheço também a tua autoridade.
1: But I also recognize your authority.
0: E se o Senhor disser uma palavra,
1: and if the Lord Jesus said one word,
0: o meu criado paralítico vai andar.
1: My servant will be healed.
0: Se o Senhor disser uma palavra,
1: if the Lord says one word,
0: o meu criado endemoniado vai ser liberto.
1: My servant will be delivered.
0: Então diga a palavra, porque o importante é a palavra. Se o Senhor falar a palavra, tudo vai acontecer.
1: But just say the word so that everything can happen.
0: Olha, meus irmãos.
1: Look, dear brothers.
0: A Bíblia fala que o Senhor Jesus ficou maravilhado.
1: The Bible tells us that when Jesus heard this,
0: aqueles que o seguiam, ele virou para eles e falou assim, olha,
1: he was amazed and told those who were following him,
0: nem meio aos judeus, nem em Israel eu vi tanta fé.
1: I have not found anyone even in Israel
0: você,
1: with such great faith.
0: Um homem que sabe se humilhar perante o Senhor.
1: So understand this man that knew how to humiliate himself before the Lord.
0: Um homem caridoso.
1: This man of charity.
0: Um homem que acredita no poder sobrenatural do Senhor Jesus.
1: The man who understands the supernatural power of the Lord Jesus Christ.
0: Um homem que chega na presença de Deus com respeito.
1: A man that comes to the presence of God with respect.
0: Humilde.
1: Humility.
0: Cheio de confiança.
1: Full of confidence.
0: Tudo isso aconteceu por uma única e simples razão.
1: And all this happened because of one reason only.
0: Embora não fosse judeu,
1: although he was not Jewish,
0: de certa forma ele ouviu falar de Jesus.
1: He had heard of Jesus Christ.
0: E nasceu no coração dele.
1: And it was born unto his heart.
0: O que precisa estar no seu coração?
1: What truly needs to be in the hearts of all of you?
0: Fé.
1: Faith.
0: Fé.
1: Faith.
0: É a fé que nos faz entender.
1: It is the faith that makes us understand.
0: É a fé que nos faz ter julgamentos com sabedoria.
1: It is faith that gives us wisdom and knowledge.
0: É a fé que nos faz nos regrarmos com um comportamento adequado perante o nosso Deus.
1: It is faith that gives us a correct understanding before the Lord.
0: Esse homem entendia sua autoridade.
1: This man understood his authority.
0: Mas ele sabia que não podia chegar diante do Senhor e falar, olha, eu sou centurião, quero que o Senhor vá até a minha casa, eu sou chefe de uma centúria.
1: But he knew he had, he would not come to the Lord with this authority.
0: O Senhor vai para minha casa agora, eu vou prender o Senhor, eu tenho 100 soldados. Ele sabia que não ia adiantar nada.
1: He knew that it would be no use to go with, to Jesus with authority.
0: Ele entendia a limitação da sua autoridade.
1: He understood the limitations of his authority.
0: Ele entendia a limitação da sua influência na sociedade e no exército romano.
1: He understood the limitations of his influence in the Roman army.
0: E entendia também o infinito do poder de Deus que atuava através do Senhor Jesus Cristo.
1: He also knew the infinite power of the Lord.
0: Diga uma
1: God.
0: Palavra.
1: Say just one word.
0: Diga uma palavra.
1: Say the word.
0: E no versículo 11 o que o Senhor Jesus fala é maravilhoso.
1: And on verse 11 what we see from Jesus saying is marvelous.
0: Porque basicamente o Senhor Jesus está dizendo.
1: Because basically Jesus was saying.
0: Muita gente que a gente pensa que vai estar no céu não vai estar. É isso que ele está dizendo.
1: Many people who we think are going to heaven will not.
0: Muita gente que a gente acha que não vai estar no céu vai estar lá.
1: But many people who we think are not going to heaven will be there.
0: Muitos pensam que vão estar na glória e vão ser lançados nas trevas exteriores.
1: Many people who think will go to heaven but will be cast into darkness.
0: Mas as pessoas que têm a fé, tipo a fé que tem esse centurião, são pessoas que estão na linha da salvação. É isso que ele está dizendo.
1: But those who have the faith of this centurion are those who will
0: então,
1: be saved.
0: Então come essa palavra. Porque essa palavra traduz fé para a sua vida.
1: Feed on this word because this word brings faith to your
0: life. É a fé para a salvação.
1: It is the faith for your salvation.
0: É a fé para a vitória.
1: It is the faith for your victory.
0: É a fé para a cura divina.
1: The faith for the divine cure.
0: É a fé para ordenar os demônios.
1: The faith to order around demons.
0: E os demônios saírem em nome de Jesus.
1: And the demons be cast out in the name of Jesus.
0: Através da palavra.
1: Through through the word.
2: Através da fé na palavra.
1: Through the faith on this word.
2: Por isso coma essa palavra.
1: So feed on this word.
2: Por isso encha sua vida dessa palavra.
1: Fill your life with this word.
2: E tem as garantias que esta palavra dá.
1: And greet the guarantees this word gives us.
0: A Bíblia fala que naquele mesmo momento.
1: The Bible tells us that in that moment.
0: Eu imagino.
1: And I imagine.
0: O centurião estava falando com Jesus.
1: The centurion was speaking to Jesus.
0: Eu não sei a distância que ele estava.
1: I don't know how the distance from Jesus he was.
0: Mas de repente o paralítico estava lá.
1: But all of a sudden the paralytic was there.
0: E estava oprimido também.
1: And he was also oppressed.
0: De repente.
1: And all of a sudden.
0: O servo do centurião se levanta.
1: The servant of the centurion stands up.
0: Todo mundo olha para a morte. Estava na cama. Estava paralítico, se levantou.
1: He was
0: e as
1: paralyzed.
0: Pessoas, deve ser o demônio que se levantou e vai bater na gente. Eu acho que pensava assim.
1: And people would definitely be afraid of this scene.
0: Mas se levanta o paralítico.
1: But the paralyzed stands up.
0: As pessoas. Ele, boa tarde.
2: Estava endemoniado agora mesmo.
1: He was suffering right now.
2: Se levantou o servo do centurião.
1: But the centurion's servant stood up.
2: Já não está mais paralítico.
1: And he was no longer a paralytic.
0: Ou seja, a sua questão física estava resolvida. Estão entendendo o que estou falando?
1: His physical matter was solved.
2: Aquele espírito imundo que o atormentava também já não estava mais lá.
1: The filthy spirit that tormented his life had been cast away.
2: Homem, se levanta. Faz um arroz com os olhos aí que eu estou com a fome.
1: And this man stands up.
2: Tá tudo bem, mas você... que é isso?
1: And people were in awe.
2: Sei lá, eu estava aqui oprimido, estava paralítico, de repente veio um poder sobre mim, não sei explicar o que é isso.
1: But all of a sudden a power came over him.
2: Alguma coisa aconteceu.
1: And something definitely happened.
2: Aí alguém grita lá, olha, o patrão foi falar com o tal de Jesus que estava curando por aí.
1: And someone must have told him that his boss had gone and spoken to Jesus.
2: E de repente chega na casa o centurião.
1: And all of a sudden the centurion comes to his house.
2: Oh, meu servo, tudo bom, patrão, estou bem agora, o senhor quer alguma coisa, deseja alguma coisa. É que eu fui falar lá com Jesus lá, ele queria vir aqui, mas eu não me senti digno, mas eu falei, diga uma palavra só.
1: And Jesus had said but one word.
2: Que hora que era? Oh, 15 para as 3. Exatamente o horário que eu levantei.
1: And his servant had been healed.
2: Exatamente o horário que parece que uma coisa limpou a minha vida.
1: Something that had cleansed his life.
2: Exatamente o horário que eu vi sair de mim todo tipo de coisa ruim que eu estava sentindo.
1: At the moment that everything that was evil left his body.
2: Que eu tinha foi embora.
1: All that anger had left him.
2: Aquela vontade de quebrar tudo foi embora.
1: That tried to be angry left him at all.
2: Aquela fraqueza que me acometia foi embora.
1: That weakness that was in his legs.
2: Só quer alguma coisa, patrão?
1: And he was at full disposal of the centurion.
0: E o patrão, bastou apenas uma palavra.
1: And he recognized only one word was necessary.
0: Basta apenas uma palavra.
1: Only one word is necessary.
0: Uma palavra.
1: Just one word.
0: Quando o Senhor Jesus fala, o Senhor Jesus fala. O homem e o diabo tem que se calar. Quando Jesus fala, o diabo se cala. Quando Jesus fala, o homem se cala. Quando Jesus fala, Jesus fala.
1: When Jesus speaks, he truly speaks, and everyone must.
2: E Jesus está falando contigo agora, tenha fé.
1: And Jesus is speaking to you right now, have faith.
2: Tenha comportamento adequado na presença de Deus.
1: Have a correct posture before God.
2: Saiba como se aproximar diante de Deus.
1: Know how to approach the Lord your God.
2: Deixa o seu orgulho muito longe de você quando você se apresentar perante o Senhor.
1: Leave your pride far away from you when you present yourself to God.
2: Você acha que você vai impressionar Deus porque você tem um carro de luxo?
1: You think that you're going to impress God because of the car that you drive?
2: Você acha que você vai impressionar Deus porque você tem mais estudo que os outros?
1: You think that you will impress God because of your studies?
2: Você acha que salvação e que Deus e que Jesus é só para coitado, leprozinho, pobrezinho, pessoas que moram nas comunidades?
1: You think that salvation are only for those who are less fortunate?
2: É. Um dia.
1: One day.
2: Muitos que se achavam a salvo e salvos.
1: Many people who thought that they were saved.
2: Vão ser lançados nas trevas, diz o Senhor Jesus.
1: Will be cast into darkness, said the Lord Jesus
2: Christ. Onde haverá pranto e ranger de dentes.
1: Where they'll be crying and suffering.
2: Porque não tiveram fé.
1: Because they did not have faith.
2: Porque eram confiados apenas e tão somente neles mesmos e nos seus próprios bens.
1: Because they trusted only in themselves.
2: O evangelho é para todo mundo.
1: The gospel is for everyone.
2: Ou você aceita Jesus ou, biblicamente falando, você está perdido.
1: You either accept Jesus or biblically speaking you are lost.
2: Você aceita a palavra de Deus como regente da sua vida ou os demônios não irão embora.
1: You either accept the word of God in your life or the demons will not leave your
2: life. Ou você recebe a palavra e basta uma palavra ou você não vai conseguir se desvencilhar de tantos males que açoitam a sua vida.
1: You either receive this word or you will never
2: be free of the evil in your life. Mas quando você tem a fé que teve esse centurião.
1: But when you have the faith this centurion had.
2: Os demônios sabem que perderam.
1: The demons know they have lost the battle.
2: Você que está aqui tem essa fé.
1: You who are here have this faith.
2: Aproxima-te de Deus com humildade. Deus é bom.
1: Come close to God with humility, for He is good.
2: Deus quer alcançar você com a sua misericórdia.
1: God wants to reach you with His mercy.
2: Basta uma palavra, um olhar de Jesus e tudo vai ser feito na sua vida, mas você tem que acreditar e aceitar isso.
1: Only one word from Jesus is enough, but you have to accept it.
2: E não quero ofender ninguém, Deus é testemunha, eu amo as almas e não quero ofender ninguém, mas não interessa quem quer que você seja, na presença de Deus, você tem de ser simplesmente uma pessoa que entende Ele com muito mais autoridade do que você.
1: It doesn't matter who you are, but you have to
2: come. Tem mais autoridade que você.
1: You have to come to God recognizing His supremacy.
2: Pode ser qualquer pessoa, por mais importante que seja.
1: Doesn't matter how important a person can be.
2: Pode ser o portador dos códigos das bombas nucleares que, segundo dizem, pode explodir o mundo inteiro.
1: You can have the nuclear codes for all the bombs in the world.
2: O meu Deus tem mais poder do que isso.
1: My God has more power than him.
2: O meu Deus tem poder para criar e para destruir.
1: My God has the power to create and to destroy.
2: O meu Deus tem poder para salvar.
1: My God has the power to save.
2: O meu Deus tem poder para destruir as obras do diabo.
1: My God has the power to destroy the
2: works of
1: the devil.
2: Para curar o câncer.
1: To cure cancer.
2: Basta uma palavra.
1: Only one word is
2: needed. Mas para falar a verdade para os irmãos, nós brasileiros não gostamos. Nós queremos, quer dizer, nós gostamos da palavra, sim, claro. Mas nós queremos é nos encher de Deus. Se Jesus falar para mim, então eu vou à sua casa, eu digo, diga a palavra e me segue.
1: If Jesus says, come to my house, follow His word.
2: Eu não sou digno, mas vem para cá porque eu quero me lambuzar da sua presença. Essa no bom sentido.
1: I want to be filled with the presence
2: of the Lord. Eu quero mais me encher do seu poder.
1: I want to be filled with His power.
2: Eu quero mais desfrutar de tudo quanto o Senhor representa. E eu nem sei dizer exatamente tudo quanto o Senhor representa, porque é muito.
1: I want to enjoy everything that God represents because it is so much.
2: Esse centurião teve uma experiência, meus irmãos.
1: This centurion had a great experience, dear brothers.
2: E digo a vocês,
1: and I tell you all,
2: eram tempos diferentes.
1: They were different times.
2: Eu poderia dizer a vocês,
1: and I can tell you all,
2: que de alguma maneira eu sinto que hoje nós temos muito mais facilidade,
1: that today we have much more easiness,
2: de adentrar a presença de Deus,
1: to enter the presence of God,
2: de experimentar Deus,
1: to experience God,
2: de ouvir essa palavra. Ontem à noite eu ainda dizia,
1: to hear this word, and yesterday I said,
2: que no tempo do profeta Eliseu, por exemplo,
1: that in the time of the prophet Elisha,
2: o profeta era a palavra.
1: The prophet was the word himself.
2: Não tinha a Bíblia escrita como tem hoje.
1: They didn't have the Bible written as we have it today.
2: O que o profeta falava, falava. Era difícil todo mundo ouvir um profeta.
1: And it was hard for everyone to hear the prophet.
2: Mas hoje nós temos a palavra de Deus em nossa mão.
1: But today we have the word of God bearing our
2: hands.
1: Hoje
2: nós temos milhões de pregadores no mundo inteiro que estão falando dessa palavra.
1: Today we have millions of pastors around the world.
2: E só para concluir, eu quero dizer a você.
1: And I would like to tell you as well.
2: Essa palavra te basta.
1: This word is enough.
2: Basta essa palavra.
1: This word is enough, more than we need.
2: Basta uma palavra, e essa palavra de Gênesis a Apocalipse é uma palavra, ou seja, é a palavra de Deus.
1: This is the word of God and it is all that we need.
2: É a palavra de salvação.
1: It is the word of salvation.
2: É a palavra de transformação para você, para sua vida, para sua casa.
1: It is the word of transformation for your life and for your family.
2: Que você receba de Deus hoje.
1: That you may receive from God today.
2: O que pela fé você veio receber.
1: What you have come to receive through your faith.
2: Eu sempre digo aos irmãos, vocês estão aqui não é porque eu estou aqui.
1: You are here not because of me.
2: Vocês estão aqui porque Deus está aqui.
1: You are here because God is here today.
2: E Deus está aqui porque vocês estão aqui.
1: And God is here because you are here.
2: Sejam abençoados por Deus.
1: Have the blessings from God.
2: Recebam o melhor de tudo.
1: Receive the best of everything.
2: Só para encerrar, o centurião falou da questão física, da questão espiritual.
1: The centurion spoke of the physical and spiritual matters.
2: E Jesus falou da cura espiritual e física.
1: And Jesus spoke of the spiritual and physical cure.
2: Mas falou também da salvação.
1: But he also spoke of salvation.
2: Basta a palavra.
1: Only one word is necessary.
2: Receba essa palavra em seu coração.
1: Receive this word in your heart.
2: Um dia, queridos irmãos, prezados ouvintes,
1: one day, dear brothers and listeners,
2: essa igreja vai ser arrebatada.
1: This church will be raptured.
2: Nós vamos subir.
1: We will go up.
2: E vamos nos encontrar com Cristo nas nuvens celestiais.
1: And we will meet Jesus Christ in the clouds.
2: Um dia nós vamos morrer se o arrebatamento for depois.
1: One day we will eventually die if the rapture doesn't come.
2: E nós também deveremos ir.
1: And we also will go.
2: Para a presença de Deus.
1: To the presence of God.
2: E essa palavra faz toda a diferença nessa hora.
1: And this word makes the whole difference at the time.
2: Quem tem a palavra tem a salvação.
1: Those who have the word have salvation.
2: Quem não tem a palavra não tem a salvação.
1: Those who do not have the word
2: receba a palavra.
1: Do not have salvation.
2: Receba o Senhor Jesus como Salvador pessoal da sua vida.
1: Receive
2: e seja feliz.
1: As a savior of your
2: Deus
1: life.
2: Te abençoe, que Deus te guarde.
1: May God bless you and keep you.
2: Eu gostaria que todos vocês se colocassem de pé um segundinho, só não as pessoas com crianças e tal.
1: I'd like for all of you to stand up just one second.
2: É só para facilitar o movimento.
1: Just so people can come forward.
2: Você que está aqui.
1: Those who are here.
2: Você entendeu que a palavra é para você.
1: And you have understood that this word is for you.
2: Você que está desviado.
1: Those who have gone far away from God.
2: Ou você que ainda não se entregou para Deus.
1: Or those who haven't delivered themselves to God.
2: Eu vou chamar você aqui para um encontro com Deus verdadeiro.
1: I will call you forward to meet God truly.
2: Você vai ter um encontro com a palavra de salvação.
1: You will have an encounter with this word of salvation.
2: Venha aqui à frente entregar a sua vida para Deus.
1: Come forward to deliver your life to God.
2: Deus ama você.
1: God loves you.
2: Deus fará de tudo e já fez o mais importante para a sua salvação e pela sua salvação.
1: God has done what is most important for your salvation.
2: Saia do seu lugar e venha receber o Senhor Jesus como Salvador da sua vida.
1: Leave your place and come forward to receive Jesus.
2: O seu nome vai ser escrito no livro da vida.
1: Your name will be written in the book of life.
2: As enfermidades físicas Deus pode curá-las.
1: Your physical sickness can be cured by God.
2: Os demônios serão expulsos da sua vida e da sua casa.
1: The demons will be cast away from your life and your house.
2: E através dessa palavra, sua caminhada será uma caminhada bem acompanhada.
1: And through this word, you will be well accompanied through your walk.
2: Porque de hoje em diante, Deus vai andar contigo passo a passo.
1: Because God will walk with you step by step from today.
2: Ele será a luz para os seus caminhos.
1: He will be a light unto your path.
2: Ele será a lâmpada para os seus pés.
1: He will illuminate your path.
2: A palavra é.
1: This word is.
2: Venha aqui à frente receber o Senhor Jesus como Salvador. Venha reconciliar-se com Deus.
1: Come forward to receive Jesus as your Savior.
2: Você que espiritualmente enfraqueceu-se.
1: Those who have gone spiritually weak.
2: Eu sei que existem razões talvez que você possa colocar para isso.
1: I know that sometimes you can give reasons for this.
2: Mas deixa o passado no passado.
1: But let the past be the past.
2: A gente não consegue prosseguir se a gente ficar preso ao passado.
1: We cannot move forward if we are stuck to the past.
2: Vem aqui à frente, Deus vai te ajudar.
1: Come forward and God will help you.
2: Vem para a presença de Deus mais uma vez.
1: Come to the presence of God once again.
2: Para você vencer essa vida de miséria.
1: So you can defeat this life of misery.
2: Essa vida desgraçada que você está vivendo.
1: This disgraceful life you have been living.
2: Vem aqui à frente, vem.
1: Come forward.
2: O Senhor Jesus quer dar a você uma vida nova.
1: The Lord Jesus wants to give you a new life.
2: É um recomeço para você.
1: A new start for you.
2: Talvez você tenha andado por caminhos ruins.
1: Sometimes you have gone through worse paths.
2: E talvez você tenha até dito no seu coração, eu não sou digno.
1: And maybe you have said in your heart that you are not worthy.
2: Assim como disse aquele homem.
1: As the centurion said.
2: Eu não sou digno que o Senhor entre no meu debaixo do meu telhado.
1: I am not worthy that you are under my roof.
2: Quem ama mais?
1: Who loves more?
2: Aquele que é mais perdoado ou aquele que é menos perdoado?
1: He who is more or less forgiven.
2: A Bíblia fala que aquele que é mais perdoado ama mais.
1: The Bible tells us that those who are forgiven more will love more.
2: Se você se acha tão pecador,
1: if you find yourself such a sinner,
2: pode ter certeza que Deus vai te perdoar.
1: You can be sure that God will forgive you.
2: Se você vier com fé arrependido,
1: if you have faith and repent,
0: E certamente o Senhor entende que você amará muito mais porque foi mais perdoado.
1: And certainly you will love God much more because you
0: were more
1: forgiven.
0: Talvez você diga, eu andei nas drogas, pastor.
1: And maybe you say that you have gone through drugs.
0: Eu andei na vida da criminalidade.
1: I have been a criminal in my life.
0: Eu andei numa vida que eu não posso nem falar que tenho vergonha.
1: I've been leading a life that I'm ashamed to speak of.
0: Minha vida tem sido muito ruim.
1: And I have led a horrible life.
0: Foi por você que Jesus morreu na cruz do Calvário.
1: It was because of you Jesus died on the cross of Calvary.
0: Jesus não veio para os sãos, mas para os enfermos.
1: Jesus did not come for the sane, but for the sick.
0: Jesus veio por você, pecador.
1: Jesus came for you, dear sinner.
0: Para perdoar você dos seus pecados.
1: To forgive you of your sin.
0: Para levar sobre ele o castigo que era para ser sobre você.
1: To take upon himself the punishment that would be on you.
0: Aí está o mistério que o mundo,
1: this is the mystery that the world,
0: olhando apenas de forma natural, não pode entender.
1: Can never understand looking at it in a natural way.
0: Jesus ama você.
1: But Jesus loves you.
0: Ele quer transformar a sua vida.
1: He wants to transform your life.
0: Ele quer que você desfrute um lugar que já está preparado.
1: He wants for you to enjoy a place that is prepared.
0: Nós chamamos de céu.
1: Many of you call heaven.
0: Chamamos de mansões celestiais.
1: We call the celestial mansions.
0: Chamamos de cidade celestial.
1: We call the celestial cities.
0: Adão perdeu o paraíso.
1: Adam lost paradise.
0: Mas através de Cristo nós reconquistamos o paraíso.
1: So through Jesus we reconquered paradise.
0: Mas um paraíso melhor do que o de Adão.
1: A paradise that was better than Adam's.
0: Lá no de Adão entrou a serpente, entrou o pecado, entrou o engano.
1: In Adam's paradise the serpent, sin and deceit came in.
0: Mas a Bíblia fala em Apocalipse 21.
1: But the Bible tells us in Apocalypse Revelation 21.
0: Que nesse paraíso de Deus agora no céu.
1: That in this paradise of God in heaven.
0: Não vai entrar nada que possa contaminar a cidade de Deus.
1: Nothing will come in that can contaminate.
0: Eu vou estar lá.
1: And I will be there.
0: Eu vou estar lá.
1: And I will be there as well.
0: Lá eu vou conhecer o Senhor Jesus.
1: And there we will get to know Jesus Christ.
0: Lá nós vamos rever os nossos irmãos que já partiram.
1: And we will see the brothers who have left us already.
0: Lá nós vamos ver os profetas.
1: And there we will see the prophets.
0: Já pensou passar nas ruas de ouro?
1: Imagine walking the streets of gold and seeing Abraham.
0: Ezequiel, tranquilo.
1: And Jacob and Ezekiel.
0: Muita gente já não acredita mais nisso.
1: Many people don't even believe this anymore.
0: Mas cada vez que eu vejo Deus, meus irmãos, fazendo uma obra.
1: But every time that I see God working.
0: Cada vez que eu vejo demônio sendo repreendido.
1: Every time that I see a demon cast out of a life.
0: Eu sou obrigado a acreditar que tudo isso está na Bíblia e o céu também está escrito na Bíblia.
1: I know that all this is confirmed by the Bible and so is heaven.
0: Cada dia eu acredito mais.
1: And every day I believe a little more.
0: Tem mais alguém que quer aceitar Jesus ou reconciliar-se com Deus?
1: Anyone else wants to accept Jesus or reconcile with God?
0: Você que não está congregando em lugar nenhum quer congregar conosco, quer vir, vem aqui à frente também.
1: Those who want to become a member of our church.
0: E eu gosto de deixar bem claro.
1: And I like to leave it very clear.
0: Eu não estou pedindo para ninguém sair da sua igreja e vir para a nossa. Isso chega a ser pecado, na minha opinião.
1: I'm not asking anyone to leave their church and come to ours.
0: Eu estou dizendo você que por alguma razão não está congregando ou coisa assim, mudou-se de cidade, está pertinho para você aqui ou uma das nossas igrejas.
1: I'm talking to those who haven't gone to church or moving into São Paulo right now.
0: Mas a sua igreja é de Deus. Seu pastor é um homem de Deus?
1: But if your church is of God and so is your pastor.
0: Fica lá, ele é o pastor, você faz parte desse rebanho.
1: So remain under his flock.
0: Tem muita gente que só sabe fazer igreja arrancando membros da igreja dos outros.
1: Many people can only build churches taking members from other churches.
0: Isso aí é, como eu disse, chega a ser pecado. Almas salvas, ganhas.
1: You are only preaching to saved souls.
0: Deus abençoe vocês que estão aqui.
1: May God bless you all those who came forward.
0: Seja da formar uma congregação só com esses aqui, olha aí. Olha, meus irmãos, se vocês acreditarem no que vocês estão fazendo,
1: if you truly believe in the decision you are making today,
0: eu vou dizer a vocês, Deus está mudando a vida de vocês agora pela fé que vocês têm.
1: I guarantee that God is changing your life today through the faith in your heart.
0: Tá vendo esse povo que está aí, olha, esse povo dando glória a Deus e aleluia, vocês estão vendo?
1: You see these people celebrating right now.
0: Aí, ó, muitos eram também pessoas que tinha uma vida ruim, não é verdade?
1: Many of those used to lead a horrible life as well.
0: Alguns eram marginais, alguns eram bêbados, alguns eram drogados, alguns eram assaltantes, alguns não eram nada disso, mas entendiam que precisavam da vida espiritual abundante.
2: Estão aí dando glória a Deus e têm certeza da salvação.
1: So many led their lives astray, but today have certainty of their salvation.
2: E com vocês é a mesma coisa. Jesus está perdoando os seus pecados se vocês estão se arrependendo de coração.
1: And Jesus is here today forgiving your sins if you are truly repented.
2: Está lavando as vossas vidas.
1: He is washing your lives.
2: Está entrando nos vossos corações.
1: He is entering your hearts.
2: Está escrevendo o nome de vocês no livro da vida.
1: Your names are being written in the book of life.
2: E a partir de hoje, toda vez que o diabo, vosso adversário,
1: and from today on, every time the devil comes to you,
2: olhar para vocês com olho gordo para enganar, para fazer o mal,
1: comes to deceive you and to do you harm,
2: ele vai ouvir a voz de Deus dizendo: epa, esse aí é meu, não toca nele não, pertence a mim.
1: God will show him he belongs to him.
2: E aí vocês vão começar a desfrutar o resultado de uma enorme busca.
1: And then you will start to enjoy the results of an enormous search.
2: Nós só podemos ser felizes,
1: we can only be happy,
2: quando nós temos Jesus dentro do nosso coração.
1: When we have Jesus in our hearts.
2: Porque nós não temos mais o peso do pecado.
1: Because we no longer carry the burden of sin.
2: Porque agora nós temos esperança.
1: Because now we have hope.
2: Porque agora nós sabemos que somos vencedores contra a morte e contra tudo.
1: Because now we know that we are winners against even
2: feche
1: death.
2: Feche os vossos olhos, por favor. Feche os vossos olhos.
1: Close your eyes, please.
2: Nós vamos orar por vocês. We Senhor meu Deus, Senhor meu Pai. Veja essas pessoas que estão na presença do Senhor. Estão se entregando a Ti. Alguns estão reconciliando-se contigo. Esses corações, ó Deus, são territórios que só o Senhor pode entrar. Mas eu sei que o Senhor entrou e o Senhor está vendo detalhe por detalhe de cada vida. Eu sei que é o Senhor quem checa a sinceridade, o entendimento, o arrependimento, a humilhação. É o Senhor quem vê. E sei, ó Deus, que o Senhor é poderoso para atestar, para dizer se está havendo inscrição no livro da vida ou não. Mas eu oro genericamente a Deus e peço: escreva o nome destes no livro da vida. Perdoa os pecados agora, limpa, Senhor, limpa, limpa de tudo. Tira esse peso, ó Deus. Tira esse peso dessa vida. Senhor, tudo que o inimigo fazia nessa vida acaba agora, meu Deus, de uma vez por todas. Destrua as obras malignas que estavam destruindo essas vidas. Senhor, meu Deus, Senhor, meu Pai, purifica, perdoa. Nós vamos orientá-las, vamos discipulá-las. Que elas tenham firmeza, fortaleza, fiquem firmes, ó Pai. Sei, ó Pai, que alguns não tiveram entendimento, vieram porque vieram. Mas sei que alguns estão levando a sério esse grande passo que estão dando. Porque é o passo da transformação da vida. É o passo que sai da morte para a vida. É o passo que sai da dúvida para a certeza. É o passo que as leva, Senhor meu Deus, a ter a esperança que transcende a vida e a morte. Senhor, toma nas Tuas mãos essa vida, Senhor. Essas vidas, meu Pai. Em nome de Jesus. Amém. Amém, Senhor. Fiquem firmes e que Deus abençoe grandemente a vossa vida. Que Deus nos guarde tremendamente. Não deixem o Senhor Jesus por nada, meus irmãos. Por nada. Esse mundo é mau e o príncipe desse mundo se chama Satanás, viu? Fiquem com Deus, fiquem com a presença de Deus na vossa vida, porque é isso que leva vocês pelos caminhos e pelo caminho da salvação. Pode louvar a Deus com palmas, igreja. Palmas para Jesus, palmas para Jesus. Continue orando, continue repreendendo todo o mal e podem confiar, porque Deus visitou vocês mais uma vez. Deus visitou vocês. Agora vocês já sabem, clamem pelo nome do Senhor quando vocês sentirem necessidade. E Deus vai agir nas vossas vidas, vai abrir portas que estavam fechadas. Confiem, tem um Deus vivo atuando aqui, em nome de Jesus. Aquele abraço, aquele abraço, aquele abraço, aquele abraço. Bem-vindos à casa de Deus, venham todo dia. Muito obrigado pela presença de vocês. Digam comigo assim, olha. A paz do Senhor Jesus. A paz do Senhor Jesus. A paz.
0: paz do Senhor Jesus. Que Deus os abençoe, queridos irmãos. Que Deus os guarde, queridos ouvintes. Que vocês tenham recebido de Deus tudo quanto Deus ofertou e ofereceu a vocês. Que a graça do nosso Deus, que o amor do nosso Senhor Jesus Cristo, que as grandes bênçãos do Senhor, que a presença do Senhor, que a prosperidade de Deus, que a proteção do Altíssimo esteja convosco de hoje para todos sempre. Que todos digam amém. Ouvintes, fiquem na companhia do programa Voz da Libertação. Eu sou o pastor Lourival de Almeida e nós somos da Igreja Pentecostal Deus e Amor, uma igreja de todos e para todos. Fiquem com Deus, na paz do Senhor Jesus.
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Que a graça e paz do nosso Senhor e Salvador Jesus Cristo transborde em seu coração. Você, querido internauta, ouvinte que nos acompanha agora através desta transmissão ao vivo, estamos diretamente dos estúdios aqui nessa sede mundial para mais um momento de clamor, ministério de intercessão, onde todos juntos clamaremos a Deus, o nosso Senhor, e recebendo a vitória, nos alegraremos diante das maravilhas desse Senhor. Porque cremos que a oração, ela é uma arma poderosíssima e que através do clamor nós receberemos a vitória que provém de Deus. Por isso é importante você que nos acompanha agora se unir a nós com fé, com esperança e certeza de que Deus, Ele irá operar grandes coisas. Eu sou o irmão em Cristo, Diácono Matheus Galvão, tenho a honra de estar com vocês neste momento de abertura de mais uma transmissão. Hoje nós vivemos um dia especial. Eu tenho certeza que na virada de mais um dia, o Senhor fará grandes obras em nosso favor. Você, internauta, que nos acompanha agora através do Instagram, do Facebook ou do canal oficial da igreja no YouTube, convidamos vocês a serem instrumentos de Deus agora, compartilhando esta transmissão. Por que é importante compartilhar? Porque cada compartilhamento representa uma vida que será alcançada através da oração da igreja, através da oração da evangelista Maria Lorena, Deus usando a sua serva e todos vocês, todos nós juntos, clamando ao Senhor, a nossa oração, ela alcançará o trono de Deus e Ele irá responder, Ele enviará a providência divina e aquela pessoa com quem você compartilhou a transmissão, ela sentirá a graça de Deus, a misericórdia do Senhor sobre a vida dela. Então, eu te convido agora, seja usado por Deus, seja um instrumento de Deus na terra, deixe que o Senhor te utilize suas mãos agora para compartilhar. Se está no YouTube, é importante você também se inscrever no canal da igreja. Todo o conteúdo espiritual que é preparado, as lives, os cultos transmitidos, podcasts, tudo isso é para que você tenha ali a edificação da sua vida, é para que você receba a palavra de Deus. Tem o propósito de levar até você o conhecimento e também a comunhão. Por isso é importante você estar inscrito e não apenas acessar para assistir a live, mas já faça sua inscrição e também ative as notificações no canal oficial da igreja no YouTube, Igreja Deus e Amor Oficial. No Instagram, no Facebook, as páginas da igreja você pode também seguir, compartilhar, fazer ali seu acompanhamento diário das transmissões, deixar os seus comentários, muitas pessoas comentando na live, pedindo oração em favor dos seus familiares, e é muito importante isso, nós apresentarmos as nossas causas ao Senhor, porque Ele é poderoso para nos responder. Já compartilhou? Compartilhou nas suas redes sociais? Compartilhe também nos grupos do WhatsApp. Muitas pessoas aí que têm vários grupos, dos amigos, dos familiares, grupo do trabalho, grupo da faculdade, da escola, compartilhe, espalhe esta mensagem, envie para o máximo possível de pessoas, refaça a operação várias vezes para que elas sejam alcançadas através do clamor da igreja, porque a igreja pentecostal Deus e Amor, uma igreja de oração, comprometida em buscar, em clamar ao Senhor pelas vidas, pelas almas, e você pode fazer parte desse grande exército que dobrará os joelhos, que se conectará ao Pai e clamará a Ele, porque a palavra dEle nos ensina a orarmos em todo o tempo, clamando a Ele, a confiarmos nele. E um texto que é muito conhecido, no Evangelho de Mateus, capítulo 7, versículo de número 7, o próprio Senhor Jesus Cristo ensinando os seus discípulos, a multidão, Ele diz assim: pedi e dar-se-vos-á, buscai e encontrareis, batei e abre-se-vos-á, porque aquele que pede, recebe, o que busca, encontra, e aquele que bate, a porta se abrirá.
é o Senhor nos ensinando que nós devemos ser perseverantes no clamor, na oração, na súplica.

0: aquilo que você deseja. Não parar, não se deixar ser vencido pelas dificuldades, mas é avançar. Diante dos problemas, avançar. Então, você, ao tomar uma atitude como essa, de romper com as barreiras, de lutar e perseverar, crendo no milagre, com certeza você encontrará a porta que se abrirá para você, a porta da providência, a porta da esperança, que é Jesus Cristo. Você, querido ouvinte que nos acompanha através da cadeia de rádio Deus e Amor, nas mais de 600 emissoras, você também pode participar assistindo em áudio e vídeo, acessando aí o YouTube, o Facebook, o Instagram. Você poderá acompanhar a oração da Mulher de Deus juntamente com toda a igreja, que clamará e orar conosco também. E através da rádio Deus e Amor pode enviar os seus pedidos de oração no WhatsApp da rádio 119-8292-3392. Muitas pessoas que nos acompanham e estão necessitadas. Eu não conheço a sua vida, não sei a sua realidade, mas eu sei que o Deus a quem nós clamaremos nesta noite, Ele é poderoso para te alcançar, independente da circunstância. Se você orar com fé, se você abrir o seu coração, se você crer neste momento de clamor, você sentirá a presença de Deus, você sentirá o refrigério na sua alma, você sentirá que o Senhor está com você aí, e você não está sozinho, você não está abandonado. Os amigos, os familiares, nós sabemos que em certas situações todos nos abandonam. Nos momentos difíceis, nos momentos em que parece que tudo está dando errado, nos momentos em que o inimigo nos cerca e a fúria dele contra a nossa vida é tamanha que nos sentimos ali perdidos, mas o Senhor está conosco, Ele não nos abandona. A tempestade pode parecer forte, o vento pode parecer que está soprando e vai virar o barco. As águas podem parecer que estão tão agitadas que irão entrar dentro do barco e fazê-lo naufragar. Mas se nós temos a fé e a confiança firmada e fundamentada em Cristo, nós temos a maior segurança de todas, porque Ele tem a palavra que acalma, que aquieta o vento, que acalma as águas, deixa tudo na bonança. Ele pode fazer esta obra em nossa vida. Então creia nisso. Creia que este ministério de intercessão tem este propósito de unir a igreja de Cristo, de unir os homens e mulheres de Deus, de unir a fé daqueles que clamam não somente pelas suas causas, mas apresentam a causa do próximo, unir esses que têm a certeza e a fé em Cristo Jesus num momento específico de oração, e uma voz subirá aos céus, a voz da igreja clamando, a voz de um grande exército que suplica ao seu Deus pelo milagre, pela providência, aquela causa que é impossível ao homem, mas não é, sim, não é impossível a Deus. Para Deus nada é impossível. Então se una a nós agora nesta oração, convide agora os seus familiares, está em casa, chame os seus pais para orar, está no trabalho, tire um momento de orar em espírito, está no seu veículo, em espírito, ore conosco. Deus fará maravilhas em nosso meio. Evangelista Maria Lorena clamará ao Senhor pelas nossas vidas, clamará pela igreja, ela levantará um forte clamor por todos nós e nós oraremos com ela. Sim, nos uniremos à serva de Deus em clamor e oração, e Deus irá manifestar maravilhas. Vamos orar, vamos nos unir, vamos juntos suplicar ao Senhor. É o ministério de intercessão da Igreja Pentecostal Deus e Amor que está ao
1: mais que mil palavras. Creia que Deus está te ouvindo em nome de Jesus. Oramos ao Senhor. Senhor, meu Deus e meu Pai, em nome de Jesus entramos na tua presença para suplicar a tua misericórdia, o perdão dos nossos pecados. Pai, reconhecemos

pecado, meu Pai, de todo orgulho, de toda vanglória, meu Deus. Limpa nosso interior, meu Pai. Cremos, Senhor, na Tua misericórdia. Reconhecemos, meu Deus, a carência do

Então, meu Pai, aqui estamos perante o Teu trono, Senhor, suplicando, Pai, pela Tua grandeza, pela Tua presença, pelo Teu grande amor. Pai, estenda Tuas mãos ensanguentadas sobre aquele joelho dobrado perante o Teu trono, derramando as Suas lágrimas, Senhor. Tu conheces cada gemido, Tu conheces

esta vanglória, meu Deus, quanto Senhor Jesus, que já não sente a necessidade de se humilhar e buscar a tua face. Pai, no passado ele orava, ele chorava, ele gritava por misericórdia, mas o coração se endureceu. Hoje ele não tira mais 5 minutos para orar e clamar pelo teu nome, mas aqui estamos perante o teu trono para orar por este ouvinte que abandonou o teu caminho. Pai, lembra, Senhor Jesus, quando ele orava, ele sentia o fogo da tua presença. Ele sentia as lágrimas banhando o seu rosto. Pai, mas por algum motivo, ele abandonou a igreja, ele abandonou a fé, meu Pai, e hoje ele está caído, ele está triste, abatido, Pai. Quantos que chegam a dizer para mim, não tem mais jeito. Pai, a tua palavra, ela me garante de uma forma tão clara e tão linda. Aí

E deixa nós como alvo, Senhor, como a neve. Pai, abençoa este ouvinte de casa. Fala com ele hoje, meu Pai, para ele retornar para teu rebanho, para ele voltar para tua casa. Senhor, eu creio no perdão dos nossos pecados, eu creio na tua misericórdia. Vai derramando a tua graça soberana agora. Fortaleça aquela pobre alma, Senhor. Fortaleça aquele católico, meu Pai. Em nome de Jesus Cristo, alcança, Senhor, a família católica. Alcança os budistas, meu Pai. Alcança aquele que não tem um crédito religioso. Alcança aquelas almas agora, Senhor. Lembra no teu grande amor, meu Pai. Para ti não há nada impossível. Eu te suplico, é no nome do Senhor Jesus, estenda as tuas mãos agora sobre aquela alminha caída, sofrida, meu Pai. Aquela alma, meu Deus, que já perdeu a esperança de um amanhecer bonito, de um amanhecer melhor. Meu Pai, lembra da tua misericórdia. Pai, faça com que o sol da justiça retorne a brilhar sobre aquela vida. Ah, Senhor, rica o labatune, rica o amaciclama. Como é lindo ver alguém voltar para teus braços. Como é lindo ver aquela ovelha regressar. Como é lindo ver ele, meu Pai, com as mãos levantadas, voltando para o seu lar, voltando para a tua casa, meu Pai. Em nome de Jesus, meu Deus, vai derramando o teu Santo Espírito, meu Pai. Alcança aquela ovelha ferida, aquela ovelha sem esperança, meu Pai. Eu reconheço perante o teu trono que não há um justo sequer, meu Pai. Não há um que não peca, não há um, Senhor. Todos nós somos falhos, pequeninos, carentes da tua misericórdia, do teu grande amor. Em nome de Jesus, alcança agora aquela alma sofrida naquele leito de dor. Pai, o médico já falou para ele que é questão de horas para a partida. Quem sabe aquela alma está em grande desespero, não tem certeza da salvação. É um momento que o inimigo luta muito, meu Deus. Senhor, para aquela alma se entregar, meu Pai. Mas em nome de Jesus Cristo, em nome do Senhor agora, seja repreendido aquela dúvida, Pai. Senhor, repreenda pelo poder da tua palavra.

em nome de Jesus Cristo, caia por terra pelo poder da tua palavra, pelo poder do teu sangue, meu Pai. Estenda tuas mãos, alcança, Senhor, dê saúde, levanta ele, Pai, daquele leito, daquele vale, meu Deus, levanta pelo poder da tua palavra, levanta pelo poder que há no teu sangue, Jesus querido, lança por terra, meu Pai, e dê saúde, restaura, meu Pai, tira aquela pessoa daquele coma, tira pelo poder do teu sangue, Pai, eu creio que tu és socorro, bem presente na hora da angústia, Pai. Ah, Senhor, como é lindo, meu Pai, uma nova esperança, um reencontro com a vida, Pai. Ah, Senhor, como é maravilhoso, meu Deus, amanhecer cantando hinos de vitória. Senhor, amanhecer agradecendo pelo novo dia. Pai, como é lindo, meu Deus, poder levantar de um leito de descanso e dizer graças, Senhor, pela noite. Graças pelo amanhecer ser de mais um dia. Ajuda-nos a ser gratos, meu Pai. Ensina a gratidão em nossos corações. Ensina-nos a amar a vida, meu Pai. Ensina-nos a ser grato pelo ar que respiramos. Ensina-nos a agradecer, meu Pai, pelas vistas, pela visão, meu Pai. Quantos que enxergam, mas são cego espiritual. Pai, abra, Senhor, a visão dessa pessoa. Vai de encontro agora, meu Deus. Pai, em nome de Jesus, Senhor, restaura a visão espiritual. Pai, ajuda-nos a ser grato, meu Deus, por tudo que o Senhor nos concede, pelo corpo físico, pelas mãos que trabalhamos, pelos pés que caminhamos, meu Pai. Quantos que têm não caminha, meu Pai. Quantos que queriam ter mãos para trabalhar e não tem. Por isso nós te louvamos, Senhor. Lembra da tua misericórdia, perdoa a nossa ingratidão.

Senhor, nós te entristecemos. Pai, chega a noite, já falamos, estou cansado. Quantos que queriam ter trabalhado e não têm trabalho? Pai, perdoa a nossa ingratidão, perdoa a nossa murmuração, meu Pai. Eu te louvo pelo cansaço, eu te louvo pelo trabalho, eu te louvo pela minha querida família, eu te louvo pela saúde dos meus irmãos, das minhas irmãs. Pai, eu te louvo pela vida da nossa presidente, a irmã Irene Miranda, meu Pai. Eu te louvo, Jesus querido. Eu te dou graça pela vida da tua serva. É tão lindo ver ela em nosso meio, meu Pai. Eu te louvo pela vice-presidente, a cantora Débora Miranda, Pai. Eu te louvo pelo hino a qual ela te adora. Eu te louvo pelas mensagens a qual ela prega. Eu te louvo pela vida do pastor Lorival de Almeida. Olha que coisa linda, meu Pai, ver eles na tua casa, Senhor, te adorando, Senhor, te glorificando, meu Pai. Eu te louvo pela vida do presbítero Davi, Jesus querido neto. Pai, abençoa ele, a sua querida esposa, abençoa Cecilinho. Olha que coisa linda, uma família tão jovem, mas na tua casa, na tua presença, Senhor. Eu quero te louvar pela vida do pastor Milton, a esposa, Senhor, os filhos, gêneros, neto. Eu te louvo pela vida do pastor Marcos, a sua esposa. Quero te louvar pela vida do pastor Osmar Antônio, pela sua querida família, Pai. Eu te louvo pela vida do pastor Beata, Senhor, a sua querida esposa, seu filho. Eu te louvo pela vida do pastor Jere, a sua querida família. Te louvo pela vida do pastor Wilson, a família, pela vida da Maria José, meu Pai. Eu te louvo pela diretoria da Fundação Reviver, meu Pai. Olha que coisa linda, meu Deus, aquela rede alcançando famílias, aquela rede alcançando vidas necessitadas. Eu te louvo pela vida do pastor Júnior Rúbio, pela vida do pastor Luiz Rúbio, meu Pai, e a família. Eu te louvo pela vida da família Rúbio, Senhor, por todas as famílias da terra, pela vida do pastor Humberto Ramos, meu Pai, pela vida do pastor Antônio, Jesus querido, por cada pastor, pela vida, Pai querido, de cada

andar e continuo resgatando pela vida dos trabalhadores da tua igreja. Pai, estenda tuas mãos ensanguentadas, Jesus querido. Só temo que te agradecer, meu Pai, pela vida de cada presbítero, pela vida de cada diácono, meu Pai, os trabalhadores da tua casa, Senhor, aquele que dirige aquela igrejinha lá distante no sertão. Às vezes só tem um membro, dois membros, três membros, não importa. Mas ali está ele trabalhando na tua obra. Ali está ele pelejando, meu Pai. Alcança esses pastores agora. Alcança pela tua misericórdia, Pai. Alcança essas almas sofridas. Derrama sobre eles a tua graça, a tua unção poderosa. Renova eles a cada manhã, meu Pai. Renova e derrama a tua graça soberana. Vai abençoando aquela igrejinha, Pai. Traga mais um, acrescenta mais uma ovelhinha. Acrescenta teu rebanho a cada manhã, meu Pai. Acrescenta, Senhor, a igreja, Deus e amor, meu Pai. Acrescenta rebanhos, Tunirica, Olamacirica, Ariclama, Tunirica, Olamaha. Ariclama, Tunirica, Olamaha, Ariclama, Ariclama. Pai, abraça aquele diácono, Senhor. Abraça aquele presbítero, Pai. Abraça aquela ovelha do teu rebanho, meu Pai. Abraça aquela alma ferida, Senhor. Abraça os que estão caídos, meu Pai. Restaura pelo poder do teu sangue, restaura pelo poder da tua palavra, restaura, Senhor, é para a tua glória. Alcança aquela vida que está ali no leito, Pai. Vai de encontro, meu Deus, quantos que estão no leito de dor, no Erasmo Guedes, no hospital do câncer, no vale da sombra da morte, meu Pai. Quantos que estão ali, Senhor, com uma dor tão grande que nem a morfina consegue acalmar. Mas a tua palavra, ela é tão clara. Ela me revela, Senhor, que tu és Deus que nos sara. Tu és Deus que levou sobre si todas nossas dores. O Senhor fala na sua palavra. E eu creio no poder desta palavra. Seja repreendido todo câncer. Seja repreendido toda enfermidade. É no nome de Jesus Cristo que repreendemos agora esse câncer. É no poderoso nome do Senhor Jesus. Saia, saia, saia todo tumor na cabeça. Todo tumor na garganta, na laringe, na faringe, todo tumor maligno agora,
no esôfago, no pulmão, no coração. Saia, saia, saia toda a enfermidade. O Senhor te repreenda agora. Pai, vai desentupindo as veias no coração. Pai, toca no esôfago, toca na bilis, na vesícula, meu Pai. Toca no fígado, meu Deus. Vai restaurando nosso organismo. Restaura o organismo das pessoas. Pai, estenda tuas mãos, Senhor, sobre o estômago, o intestino, meu Pai. Ah, como é gostoso, meu Deus, saber que o alimento faz bem para a saúde. Quantos que não conseguem se alimentar? Pai, mas eu te peço no nome de Jesus, repreenda esse câncer no estômago,

agora, Jesus querido. Ah, Senhor da saúde, rica lama tuni, rica lama sim. Pai da saúde, pela tua misericórdia, repreenda toda inflexão pelo poder da tua palavra. Repreenda, Pai querido, toca nesse útero, Senhor, toca nas trombas, na próstata, na bexiga, no canal, Jesus querido. Repreenda toda a inflexão na medula óssea, meu Pai. Toca no mais profundo para a tua glória. Toca nos ossos, na pele, no sangue, meu Pai. Toca na coluna, vai queimando toda a hérnia no disco da coluna, meu Pai. Estenda as tuas mãos e dê saúde. Pai, vai queimando aquele glaucoma, aquela catarata. Repreenda toda surdez pelo poder que há na tua palavra, Senhor. Eu creio na tua misericórdia. Eu creio no teu grande amor, meu Pai. Eu creio que tu és soberano, tu és grande, tu és poderoso, meu Pai. Lembra da tua promessa, Senhor. Lembra do teu grande amor, meu Pai. Vai derramando, Senhor, esta graça, Senhor. Vai derramando esse poder sobrenatural. Pai, eu creio na restauração. Pai, aquela criancinha que chora com tanta dor, meu Pai. Ah, Senhor, ela não sabe falar, mas o Senhor conhece o choro de cada criança. O Senhor conhece a cólica intestinal. O Senhor conhece e sabe aonde está a dor. Pai, alcança aquele pequenino agora no seu leito. Aquela mãe desesperada.

aí. Em nome de Jesus, vai queimando toda a epilepsia agora, Pai. Repreenda essa maldição no meio da família. Repreenda toda palavra de maldição. Repreenda toda bruxaria. Repreenda pelo poder da tua palavra. Repreenda esse demônio que oprime esta família, que tira as madrugadas de descanso, esta insônia agora, seja repreendido pelo nome de Jesus Cristo. Passa teu sangue sobre aquele leito, repreenda esse demônio, meu Pai. A tua palavra me revela que o anjo do Senhor se acampa ao redor de quem o teme e o livra de todo mal, meu Deus. Eu creio, rica Lamassir clama. Eu creio que esse ouvinte de casa, ah, Senhor, vai se alegrar pelo descanso, vai te agradecer, meu Pai. É tão maravilhoso, meu Deus, quando nós despertamos com o corpo descansado, com uma noite cheia de alegria, de descanso. Como é lindo, meu Pai. Ah, Senhor, dá a eles a vitória agora. Repreenda toda a enfermidade, Pai. A tua palavra me revela que enquanto descansamos, o Senhor examina o nosso rim, o Senhor examina a intenção do nosso coração. Que coisa maravilhosa, meu Pai, saber que nós nunca estamos só, que o Senhor sempre está conosco em todo momento da nossa vida, no momento das lágrimas. O Senhor me revela que o Senhor seca nossas lágrimas. Pai, seca as lágrimas deste ouvinte que chora, seca as lágrimas desta mãezinha. Pai, que o filho foi embora, meu Deus, e nunca mais deu notícia. Pai, toca no coração daquele filho, para ele regressar para casa, para ele se humilhar e pedir perdão, meu Pai. Como pode um filho abandonar uma mãe que criou com tanto amor, tanto carinho, madrugadas embalando o filho? Pai, agora o filho cresceu, já tem a sua independência. Abandona aquele pai, aquela mãe que trabalharam tanto para criar, meu Pai. Coloca amor em nossos corações, meu Deus. Ensina-nos a amar, meu Pai. Ensina-nos a perdoar aquele que nos ofendeu.

nome, meu Pai. Abençoa aquele filho. Ah, que coisa linda quando a mãe ouvir a voz dele. Mais uma vez chamando, mãe, eu cheguei. Toca no coração agora. Repreenda a dureza do nosso coração. Repreenda, Pai, pelo poder da tua palavra. Ensina nós a ser mais humilde. Ensina nós a reconhecer as nossas fraquezas. Pai, não deixa nós olhar o defeito de ninguém. Ajuda nós a corrigir o nosso zero. Ajuda nós a olhar para dentro de nós, meu Pai. Reconhecermos que somos pó, mas que o Senhor é soberano. Derrama a tua graça, Senhor. Derrama teu poder, meu Pai. Derrama a tua graça soberana. Derrama pelo poder da tua palavra. Eu já estou sentindo a tua graça. Abraça as almas, Senhor. Abraça pela tua misericórdia. Abraça aquele ouvinte que chora. Abraça tu e reclama, se reclama. Pai, ensina-nos, Senhor, amar aquela alminha caída, aquela alma sofrida, meu Pai. Lembra daquela alma, Senhor. Abraça aquela alma, tu nirica, lama, siriclã.

abençoa aqueles que estão de joelhinho dobrado, clamando pelo teu nome, suplicando a tua misericórdia, meu Pai. Em nome de Jesus, eu te agradeço pela Igreja Deus e Amor, meu Pai.

te louvo pelos projetos criados, pelo teu querido Espírito Santo. Eu te louvo, Pai, pelas criancinhas, pelo pequeno Galileu, pelas tias, meu Pai. Eu te louvo por cada adolescente, Senhor. Traga os adolescentes para tua casa. Senhor, ajuda as maestras, meu Pai. Dá sabedoria para tua filha, meu Pai. Criarem projetos para chamar a atenção dos adolescentes. Eu te louvo pelos corais, Senhor. Abençoa cada um que louva teu nome. Pelas orquestras, pelas bandas. Olha que coisa mais linda, Pai. Por cada cantor, por cada adoradora da voz da libertação, Senhor. Usa elas no louvor, meu Pai. Engrandeça teu grande nome, meu Pai. Em nome de Jesus eu te dou graça. Graças, graças por cada hino de adoração. Pai, estenda tuas mãos, abençoa de uma maneira especial o ministério do louvor, meu Pai. Não é para quem quer, mas é para quem o Senhor concede. Pai, eu te louvo por cada mensagem pregada, por cada alma alcançada na igreja pentecostal, Deus e amor, meu Pai. Abençoa que haja um grande crescimento ainda este ano. Pai, que coisa mais linda, meu Deus, é ver a diretoria empenhada. Pai, é tão lindo ver eles, meu Deus, levantando projetos novos. Alcança agora a diretoria, Pai. Alcança teu cílio e a tua cília, que haja multiplicação de bênçãos, Senhor. Restaura o projeto Neemias, meu Pai. Restaura, Senhor, aquele projeto eu e mais um. Pai, é tão lindo ver esses projetos, Pai. Alcança o PMU, Senhor. Alcança o grupo de evangelismo. Alcança, Senhor, levanta para a tua glória. Estenda tuas mãos, abençoa, meu Pai. Derrama sobre eles o teu poder imensurável. Senhor, estenda tuas mãos. O projeto Água para o Sertão, meu Pai. Alcança mesmo cada poço, Senhor. Cada copinho d'água, meu Pai. Abençoa, meu Deus, de uma maneira especial. Olha que coisa mais linda, meu Pai. A água jorrando naquelas casinhas. Pai, derrama a tua graça sobre os trabalhadores na Fundação Reviver, meu Pai. Abençoa, meu Pai, a irmã Regiane na Fundação Help, Deus e Amor. Olha que coisa mais linda, Pai, derrama sobre eles a tua graça, Senhor. Recompensa aqueles que ajudam a tua obra. Recompensa cada dizimista. Recompensa cada ofertante. Recompensa aquelas almas, Senhor. Recompensa para a tua glória, meu Pai. Abençoa cada culto anunciado. Pai, envia as almas para a tua glória. Abençoa agora de uma maneira especial cada concentração anunciada na igreja, Deus e Amor. Pai,
Pai, envia as almas, Senhor. É o Senhor que convence as almas. Poderoso Espírito Santo de Deus, traga aquele usuário de droga, traga aquele traficante, cante aquela alma perdida, convença aquela prostituta, meu Pai, convença aquele ladrão, Senhor, liberta ele da escravidão, meu Pai, liberta ele pelo poder da Tua palavra, liberta aquela prostituta, meu Pai, faça dela uma mãe de família, Senhor, que ela seja alcançada naquela encruzilhada neste momento. Livra eles da morte, meu Pai, livra da emboscada do inimigo, livra pelo poder que há no sangue, repreenda a morte, Pai, repreenda aquele que está jurado de morte, Senhor, repreenda esse demônio assassino, saia, saia, saia pelo poder que há no sangue da cruz, Senhor, estenda as tuas mãos, meu Pai, na vida para a tua glória, meu Deus. Oh, reclama, reclama, reclama, tu me reclama, reclama, reclama, tu me reclama, Ah, Senhor, que como é lindo, meu Pai, sentir o teu abraço, sentir o gozo da tua presença, Jesus querido. Abençoa a concentração da fundação Agosto Verde ali em São Paulo, meu Pai. Que seja um dia marcante em nossas vidas. Senhor, toca no coração, meu Pai, de cada um que virá prestar um culto, trazer a sua ajuda financeira, ou trazer alimento, roupa, meu Pai. Que eles não venham de mão vazia, meu Pai. Que eles possam ser gratos por tudo que o Senhor já fez. Pai, abençoa também essas concentrações, a mocidade, levanta o jovem, Pai, levanta o regenere, acrescenta a mocidade, meu Pai, todos os grupos jovens, Senhor, sejam alcançados por Ti, meu Pai. Senhor, estenda as tuas mãos, Senhor, abençoa cada jovem, abençoa para a tua glória. Usa o presbítero Davi Neto, meu Pai, fortaleça aquele jovem, Jesus querido, fortaleça a família Miranda, meu Pai, alcança todos eles para a tua glória, derrama a tua graça soberana, Pai, eu creio, reclama, reclama, vai de encontro do Diego, Senhor, que se preocupa tanto, meu Pai, com as locuções, que coisa linda, que talento maravilhoso, meu Pai, o André, Senhor, vai de encontro do teu filho, Pai. Senhor, ele não se cansa de trabalhar. Isso é tão bom, é tão lindo ver os jovens preocupados com o bem-estar da tua obra. Pai, abençoa todos os netos da irmã Irini, as netas, Jesus querido. Alcança, alcança esta família. Pai, repreenda a fúria do diabo.
repreenda toda seta, repreenda as calúnias, repreenda, Pai, pelo poder que há no teu sangue. Eu creio que o Senhor é poderoso para abençoar a igreja, Deus de amor, meu Pai. Como é lindo ver a tua obra crescendo a cada dia mais, Senhor. Quanto mais ela crescer, mais antes será a tua volta. Prepara a tua igreja, meu Pai. Prepara teus cílios e a tua cília. Pai, já não é hora, reclama-se e reclama de nós, meu Deus, olhar para as coisas desse mundo. É tempo de nós olhar para o alvo que é o céu. É tempo de nós levantar a nossa cabeça, arrancar as almas da profundeza, arrancar as almas, Senhor, da mão do nosso adversário. É tempo de avançarmos na batalha, Pai. Levanta homens e mulheres que têm preocupação com o teu reino, Pai, que se preocupa em ganhar a alma, Jesus querido. Levanta homens e mulheres com

poder da tua palavra. Abençoa, Jesus querido, o governo no Brasil e no mundo, Pai. Abençoa as autoridades militares. Abençoa as autoridades civil e eclesiástica. Abençoa os juízes, os advogados. Pai, abençoa o policiamento. Pai, guarda aquele pai de família. Muitas vezes, Senhor, ele dá a sua vida para socorrer o seu próximo que ele nem conhece, meu Pai. Guarda, guarda, guarda pela tua misericórdia. Abençoa a grande Ásia, Senhor. Vai derramando a tua graça soberana. Pai, alcança o país do Japão, alcança o país de Filipinas, alcança, Senhor, a Coreia do Norte, a Coreia do Sul, alcança a grande Índia, o país do Nepal, alcança a grande Ásia, repreenda a fúria do adversário, repreenda pelo poder da tua palavra. Pai, alcança a China vermelha, liberta nossos irmãos que estão presos por anunciar a tua santa palavra. Pai, a tua palavra me revela que enquanto Maria e a igreja oravam, o Senhor libertou a Pedro da prisão. Aqui estamos orando agora pelos nossos irmãos, pelos missionários que estão presos na Coreia do Norte, na China Vermelha, no Afeganistão, no Paquistão, na Arábia. Pai, alcança nossos irmãos, Senhor, na Hungria, meu Pai. Vai de encontro do Oriente Médio, da Oceania. Abençoa Israel, meu Pai. Lembra do teu grande amor, meu Pai. Vai derramando a tua graça soberana. Alcança a grande Europa, meu Pai. Aonde tiver, meu Deus, uma igreja, Deus de amor, em todos os países na Europa, alcança teu filho e a tua filha, alcança, abençoa, Pai, levanta, meu Deus, derrama sobre a Europa a tua graça, alcança o país do Haiti, Jesus querido, repreenda todo, levanta do inimigo contra a tua igreja no país do Haiti. Vai derramando a tua graça, usa teu cílio, usa tua cília, meu Pai. Alcança rica lama tuni, rica lama siriclama. Liberta o país do Haiti, meu Pai. Liberta pelo poder da tua palavra. Alcança a grande África, Jesus querido, as milhares e milhares de almas, Senhor. Lembra da grande África, meu Pai. Abençoa nossos irmãos para a tua glória. Abençoa a América Central. Senhor Jesus, a depravação é tão terrível, meu Deus. Lembra da tua misericórdia, meu Pai. Alcança o país do Canadá. Alcança, Senhor, a América Central. Alcança pelo poder da tua palavra, derrama tua graça sobre Estados Unidos, sobre o país do México, Pai, Porto Rico, meu Deus, vai derramando a tua graça. Senhor, salva essas nações, salva, Senhor, é para a tua glória.
Alcança agora a América do Norte. Vai de encontro das tuas igrejas, Pai. Vai derramando a tua graça soberana. Que cada país, América do Norte, seja alcançada pela tua misericórdia. Pai, alcança a América do Sul, meu Pai. Lembra do teu grande amor, meu Deus. Alcança o país uruguaio.

Deus. O Panamá, são tantos países, Jesus querido. Senhor, estenda as tuas mãos, meu Pai, sobre nossos irmãos na Colômbia, meu Deus. Vai derramando a tua graça soberana. Vai abençoando teus filhos, a tua filha. Abençoa a membresia da tua igreja. Alcança cada membro para a tua glória. Derrama a tua graça, Senhor. Aonde tiver alguém, meu Pai, pensando em desistir, Senhor, sustenta para a tua glória, renova a fé daquele ouvinte agora, restaura, Senhor, é para a tua glória, meu Pai, vai derramando o teu poder soberano, vai derramando a tua graça.

problema. Pai, alcança a tua igreja os processos, Senhor. Repreenda esse levante do inimigo. Pai, em nome de Jesus Cristo, não permita, meu Pai, repreenda pelo poder da tua palavra. Eu creio no teu grande amor, meu Pai. Estenda as tuas mãos, Senhor, supra a necessidade da tua obra, alcança para a tua glória, abençoa aquele dizimista fiel, abençoa aquele ofertante que tem prazer de trazer-os com tanto amor, meu Pai.

jovem que trabalha na administração, ali nos escritórios, meu pai, a portaria alcança teu filho, na entrada da igreja, meu pai, ele cuida da tua casa, meu pai, abençoa, Senhor, aquela obreira que vela pelo cuidado da limpeza da igreja.

tua graça, teu poder. Abençoa, meu Pai, as irmãs que cuidam do tesouro da tua casa. Senhor, abençoa as conselheiras, abençoa os conselheiros, Jesus querido. Alcança, abençoa, meu Pai. Senhor, é tão lindo, meu Deus, ver a tua igreja numa plena prosperidade, meu Pai. É tão lindo ver, Senhor, a tua obra ser suprida em tudo, meu Pai. Senhor, abençoa os que cuidam e que velam pela limpeza da tua casa. Derrama a tua graça soberana, derrama teu poder, meu Pai. Abençoa os técnicos, a locução, Senhor. Abençoa teu filho que trabalha incansavelmente levando a tua palavra. Muitas vezes ele não prega num púlpito, mas ele prega, Senhor, na locução. Ele fala do teu amor, quantas almas que ele alcança na sua simplicidade, falando da tua grandeza, falando do teu poder, meu Pai. Recompensa teu filho, recompensa tua filha, Pai, em nome de Jesus, Senhor, que todos sejam alcançados pelo poder da tua palavra, meu Pai. Estenda as tuas mãos, Senhor. Eu vejo alguém chorando, meu Pai, com o joelhinho dobrado e clamando por misericórdia. Alcança aquela família.

Señor. Eu creio rica la matuni rica lama. Derrama a tua graça soberana, meu Pai. Lembra, Senhor Jesus, tu és um socorro bem presente, Senhor.

mudou-lhe. Senhor, eu creio que Tu não mudou. Tu és o mesmo, Tu és soberano, meu Pai. Tu tens poder de sustentar. Envia, meu Pai. Envia o alimento para suprir a necessidade. Envia o alimento, meu Deus, e confirma a Tua vitória, Pai. Abençoa Teu filho, abençoa a Tua filha, Pai. Abençoa, Senhor, a vida de

Meu Deus, Pai, ouça a voz de uma criança que chora debaixo de viadutos, Senhor. Olha a necessidade daquela mãe, daquela criança. Alcança para a Tua glória, Pai. É o que nós Te pedimos e desde já Te agradecemos pela Tua resposta, Pai. Em nome de Jesus. Amém. Amém.

0: você que orou conosco, derramou lágrimas, você que reconheceu a necessidade de voltar para a casa do Pai, a igreja está com saudades de ti, a igreja te ama, esqueça o teu passado, o Senhor vai restaurar a tua vida. Volta para a casa do Pai. Volta para a igreja. Deixa tudo para trás. Se tem direito de abraçar novamente a salvação, aceita Jesus. Você que desviou do caminho do Senhor, volta hoje, esta madrugada. Deus não tem prazer no teu sofrimento. Deus não tem prazer na tua dor, na tua angústia. Ele te ama. E a igreja, Deus e amor, também te ama. A nossa presidente, a irmã Irene Miranda, ela terá prazer em orar por ti, em ver você descendo as águas. Toda a diretoria terá esse prazer em te abraçar e te dar boas-vindas. Levanta a tua mão, ora comigo agora. Fala: Senhor Jesus, perdoa os meus pecados e escreva o meu nome lá no céu, no livro da vida, e sela com teu sangue. Senhor, eu reconheço que eu careço da tua presença em minha vida. Em nome de Jesus, eu te dou graça pela oportunidade de, a partir de hoje, me tornar um filho ou uma filha do Senhor. Em nome de Jesus. Ouvintes de casa, procura uma igrejinha perto da tua casa e Deus te receberá como membro do seu corpo. Que Deus abençoe a todos, em nome de Jesus. Quem se despede é a sua irmã em Cristo, Maria Lorena. Fiquem todos na paz do Senhor Jesus.
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1: Uma hora e um minuto.
2: Meu nome é Maurício Solivan Rodrigues de Lima. Vim hoje aqui testemunhar dos milagres que Deus fez na minha vida, né? E aonde eu vim parar na Igreja Deus e Amor aqui, né? É, morador de rua, usando droga ali, sendo escravizado mesmo por Satanás, né? Mas Deus usou de misericórdia, né? Usando o pastor para entregar o recado de Deus, porque eu cheguei aqui com uma vida arrebentada, uma vida sem sentido. E hoje, graças ao Senhor Jesus, ele me deu um emprego onde eu posso ter a minha casa imobiliada, né? Deus está restituindo tudo aquilo que Satanás tirou da minha vida. Louva a Deus pela igreja, louva a Deus pelos homens de Deus que onde tem, né, Deus e Amor aqui. Deus

0: abençoando mesmo a minha vida, né? E a minha casa, Deus mudou assim, por completo, minha vida espiritual, né? Então eu posso louvar e engrandecer o nome do Senhor através da igreja Deus Amor. Então, pastor, eu só tenho a agradecer a Deus, agradecer ao Senhor Jesus, e sempre que eu puder eu vou estar testemunhando. Deus abençoe a igreja Deus Amor, Deus abençoe a todos os membros em nome do Senhor Jesus, que foram muitas pessoas que vieram ali estender a mão, orar por mim, chorar por mim. Então eu louvo a Deus em nome do Senhor Jesus, que Deus abençoe em nome do Senhor Jesus. Meu nome é Maurício, eu sou Livan Rodrigues de Lima, eu moro ali no Atuba, né, na Vila Esperança, né?
1: Para a sua vida mudar, é preciso que haja uma concordância total e completa entre você e a sua fé. Mas como saber se tenho fé suficiente para que haja essa concordância? Não basta apenas crer em Deus de uma forma sentimental e emotiva, mas é preciso acreditar nele de uma forma totalmente consciente. E isso só é possível através de sua palavra. As Escrituras Sagradas não nos deixam dúvida ao dizer: a fé vem pelo ouvir e ouvir a palavra de Deus. Para tocar o coração de Deus, é preciso que Ele veja em cada um de nós como estamos o servindo, qual a nossa crença para com Ele. Se você começar a crer em Deus hoje, de uma maneira consciente, ouvindo e crendo em Sua palavra, tenha certeza de que sua vida nunca mais será a mesma. 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
2: Uma hora e quatro minutos.

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2: Muito bom dia, na paz do Senhor Jesus, queridos ouvintes. Eu sou seu irmão em Cristo, presbítero Mário Ramos, e estamos iniciando mais uma vez a Madrugada do Socorro de Deus. Estamos aqui para levar a palavra do Senhor, falar daquele que é vivo e vive em nossas vidas, que é o nosso Senhor e Salvador Jesus Cristo. Vamos juntos até às 5 horas da manhã para falar desse amor tão maravilhoso. Lembrando a todos vocês que você pode estar participando conosco através do nosso WhatsApp, que é o 11 98292-3392, ou também através da nossa linha que já está aberta, que é o 3208-2743. Ligue para nós, deixe sua mensagem também através do WhatsApp e com certeza estaremos clamando por você, pela sua vida e por toda a sua querida família.
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3: Olá, amigos. Aqui é da cidade de Mogi das Cruzes. Quem vos manda um abraço? 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
2: Muito bem. O povo de Deus já está aí ligadinho na programação Madrugada do Socorro de Deus, aqui dentro do programa A Voz da Libertação. Vamos ouvir um ouvinte que já está no ar para falar conosco. Alô?
4: Alô?
2: Com quem eu falo?
4: Com a Vera Lúcia.
2: Irmã Vera Lúcia, fala de onde, irmã Vera Lúcia?
4: Itapetininga,
2: povo abençoado de Itapetininga. Não é a primeira vez que a senhora participa, né, irmã Vera Lúcia?
4: Não. Eu sei que estou participando
2: aqui
4: em oração.
2: Ah, sim.
4: Pastor, eu gostaria de perguntar sobre um... Acho que foi um pesadelo que tive. Eu sonhei com um túmulo preto, né? E aquele túmulo se abriu. E em cima daquele túmulo havia uma imagem. E naquilo eu fui caminhando e havia vários túmulos. E eu gostaria de pedir oração, que o doutor orasse por mim, porque eu senti muita dor.
2: Sim.
4: Então isso eu não sei o que significa.
2: Será que recebeu oração agora, minha Vera Lúcia?
4: Sim, então sim.
2: Tá ok, então. Vamos orar pela senhora, então. Tá ok?
4: Amém.
2: Então feche seus olhos, vamos fazer uma oração agora pela senhora em nome de Jesus. Amém. Maravilhoso Deus e eterno Pai, estamos diante de Ti, ó Deus, nesta manhã. Senhor, apresentamos em Tuas mãos a nossa irmã Vera Lúcia, Senhor. Meu Deus, que teve esse sonho e também, Senhor, está se sentindo dores no seu corpo, no seu físico. Meu Deus, nós oramos pela vida dela, Senhor. Que todo mal seja banido, repreendido. As enfermidades, Senhor, meu Deus, seja repreendida neste momento, ó Pai. Ah, meu Deus, se houver algum ataque espiritual, meu Deus, eu te peço, Senhor, que o Senhor repreenda nesse momento, ó Deus. Pai, toma a tua filha em tuas mãos. Manifesta sobre ela, meu Deus, a sua graça, a sua misericórdia. Meu Deus querido, que as tuas poderosas mãos haja neste momento em favor da nossa irmã Vera Lúcia, Senhor. Pai querido, Pai poderoso, confirma, Senhor, a nossa oração neste momento, em nome de Jesus. Amém.
4: Amém,
2: irmã Vera Lúcia.
4: Amém.
2: Então receba essa oração em nome de Jesus. Se tiver algum mal aí, em nome de Jesus, Jesus já quebrou esse mal através da oração.
4: Sim, porque dizem, né, que isso é com túmulo, obra de macumba, né?
2: Uhum.
4: Então, eu acho que está havendo alguma coisa contra a minha vida, porque antes de ontem eu tive um sonho que eu vi a Hermes andando pelo meu braço.
2: Uhum.
4: Então eu não sei o que significa, né?
2: Não há mal que resista quando nós clamamos o nome de Jesus, né? Com certeza, se alguma coisa se levantou, já caiu por terra em nome de Jesus. Você vai crer nisso, minha Vera?
4: Amém.
2: Tá bom? Amém. E vamos continuar orando pela senhora, tá bom?
4: Tá, eu vou deixar o nome do meu filho também, pastor.
2: Tá, como é o nome dele?
4: Ivan Lucas.
2: Lucas, é o Lucas, tá.
4: Ivan Lucas,
2: tá, tô anotando aqui, tá? Ivan Lucas.
4: Pastor, Deus abençoe, pastor.
2: Então, duas horas, a partir das 2 horas estaremos orando, tá bom, irmã Vera?
4: Amém, pastor, okay?
2: Deus
4: abençoe,
2: irmão. Deus abençoe, fique na paz do Senhor.
4: Amém.
2: Muito bem, muito bem. 1h14, temos mais um ouvinte na linha. Alô?
5: Alô, pastor.
2: Alô, com quem eu falo?
5: Pastor, fala com Éder de Franco da Rocha.
2: Éder de Franco da Rocha. Ah, o povo abençoado de Franco da Rocha. Deus abençoe, irmão Éder, pela sua participação.
5: Obrigado, pastor.
2: O senhor precisa de oração?
5: Sim, pastor. Eu peço oração pela minha saúde.
2: Certo.
5: Que eu tô, praticamente fiz uma cirurgia 3 meses, mas já estou em fase final de recuperação. Eu creio que no decorrer até o final desse mês, em nome de Jesus, eu já estarei voltando para minhas atividades, que eu estava em recuperação.
2: Sim.
5: É, e eu quero apresentar também meus filhos nessa oração. Eu posso falar o nome deles?
2: Pode falar que eu anoto aqui. Pode falar, irmão Éder.
5: Tá. É Leonardo.
2: Leonardo.
5: Tatiana.
2: Tatiana.
5: E Iago.
2: Iago.
5: Isso, eu quero também apresentar nessa oração o meu vizinho aqui, o irmão Luiz, que congrega comigo também na Deus e Amor. Apresentar os filhos dele, os netos, ele é uma bênção aqui, que tem me ajudado aqui.
2: Irmão Luiz.
5: Que eu estou em repouso.
2: Amém.
5: Tá, quero apresentar todos os que estão ouvindo essa programação, pastor, que essa programação é uma bênção em nossas vidas.
2: Amém. É um verdadeiro culto do lar, né, irmão Éder?
5: Sim, pastor, sim, um verdadeiro culto. Muitos, como acabamos de orar agora com a irmã Maria Lorena, agora entrou já na oração, na pregação da madrugada.
2: Sim.
5: E muitas pessoas esperam para orar às 2 da manhã junto com o pastor.
2: Com certeza.
5: E eu quero também que Deus abençoe vocês aí na programação.
2: Amém, amém. Continue orando por nós também. Amém, Wade.
5: Tá? Sim, pastor, amém. Deus abençoe. Amém. Parabéns pela programação. Deus
2: amém.
5: Abençoe.
2: Daqui a pouco já estaremos nesse grande clamor, viu, meu Wade?
5: Sim, meu pastor.
2: Deus abençoe sua vida. Pai do Senhor.
5: Pai do Senhor, pastor.
2: Amém.
6: Meus irmãos, me chamo Alessandra e moro em Minas Gerais. Irmãos, eu quero contar um pequeno testemunho aqui da parte de Deus que aconteceu comigo. Eu, outro dia, eu passei muito mal, consultei, fiquei no soro e passaram para mim um remédio para me tomar todo esse esbarecedor em mim. Aí eu comprei o remédio. Aí, quando bateu a dor, eu tomei ele. E eu pensei que ele ia ser uma bênção na minha vida, né? Aí, passando uns dias, eu percebi que ele não estava me fazendo bem. Conversei com minha mãe, falei com ela, expliquei pra ela. E ela falou assim, não era pra ter tomado. Eu falei, mãe, eu tomei de inocente, que eu tinha consultado. E o médico me receitou esse remédio, então eu tomei do jeito que o médico me disse. Meus irmãos, eu fiquei muito desesperada, eu só sabia chorar. Eu ia pro quarto e chorava, onde eu ia eu chorava, escondido da minha família, eu não queria que elas me vissem chorando. E não era uma dor tremenda, eu falava com Deus, Deus, o meu sofrimento é tremendo, a dor que estou passando é tremenda. Pedi oração aqui no WhatsApp da sede aqui. E eu falei com Deus, Deus, em nome de Jesus, eu vou estar contando meu testemunho. Eu vou estar contando meu testemunho aqui na sede, falei com o pastor pelo WhatsApp e graças a Deus, meus irmãos, passou tudo. Graças a Deus, tenho que agradecer aos irmãos que têm orado por mim, só Deus que possa retribuir na vida de cada um de vocês. Muitas vezes a gente pensa que acabou tudo, não acabou não, meus irmãos. Qualquer problema que bater na vida de vocês, joelho no chão e peça para Deus curar. Ele vai curar você no tempo certo e no momento certo. Em nome de Jesus.
2: Muito. Muito bem, 1h18, testemunho da nossa irmã, que acabou tomando uma medicação que não deveria tomar e passou muito mal. Mas ela ligando aqui, através do WhatsApp, mandando mensagem, falou conosco aqui, e oramos por ela, a igreja orou por ela, os irmãos oraram por ela, ela clamou a Deus também. Olha, ela foi restaurada, foi abençoada, e Jesus agiu de uma forma maravilhosa na vida da nossa irmã. E meu querido, minha querida, você também pode fazer isso, você pode mandar para nós aí a sua mensagem, pedido de oração, faça aí como a nossa irmã Vera Lúcia, que já ligou para nós, faça como o nosso irmão Éder também, que já ligou para nós e já pediu oração. Daqui a pouquinho estaremos já clamando, buscando a Deus, a partir das duas horas, naquela oração da madrugada. Deixa aqui, manda pelo WhatsApp aí o seu pedido de oração. E eu quero reforçar mais uma vez aí para todos vocês o número do nosso WhatsApp, que é o 11 98292 3392, 11, que é o nosso DDD, 98292 3392. Manda para nós aí a sua mensagem e com certeza estaremos intercedendo em oração por você, pela sua vida, por toda a sua querida família. 1h20, vamos ao Pão Diário neste momento com o nosso irmão pastor Lorival de Almeida e já retornamos com todos vocês.
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8: Existe muita gente que gosta de dar fora. Não vou dizer que gosta, vai. Não vou dizer que gosta, não, mas existe muita gente que dá cada fora assim, que só Deus para ter misericórdia, né? Uma senhora, por distração, imagine você que isso aconteceu. Essa senhora entrou numa fila para comprar sorvete. E comprou o sorvete que tinha que comprar e tal. E na distração, o que ela fez? Ao invés de colocar só a carteira dentro da bolsa, ela colocou a carteira e o sorvete. E ela, mas cadê meu sorvete? Cadê meu sorvete? Onde já se viu uma coisa dessa? Eu acabei de comprar um sorvete, eu paguei, vou chamar a polícia, enfim. Alguém encostou nela e falou, senhora, com todo respeito, mas a senhora acabou colocando o sorvete dentro da bolsa. Ela abriu a bolsa, lá estava o sorvete. Já em estado de, desculpa, brincadeira, mas o sorvete já estava em estado de decomposição, como dizer, né? Já estava se tornando, já estava quase um sorvete líquido, não é? Distração total, e foi aquele mico, né? Vou chamar, enfim, onde está o meu sorvete? E também conto a história de um pastor, que ele foi a um shopping center, e diz ele que chegando no shopping center, ele teve vontade de ir ao banheiro, se dirigiu ao banheiro, chegou lá, olhou o símbolozinho, né, bombeiro masculino é aqui, entrou pelo corredor, abriu a porta, e já ia se preparando para fazer a sua necessidade, quando uma senhora dentro do banheiro, zangada, que é isso? Onde já se viu uma coisa dessa? Vou chamar a polícia, só faltou começar a gritar, olha o tarado, segura o tarado, pega o tarado. E a senhora, quando ela começou a falar, o pastor, epa, peraí, não, mas saiu lá fora, olhou, não, desculpa minha senhora, mas a senhora está no banheiro errado. A mulher foi lá, olhou, pediu desculpa e, não é, que coisa, foi distração minha, por quê? Falando ao celular, entrou no banheiro errado. Bom, quantas pessoas ouvintes vão também, eu diria, não é? Vão acabar por pagar um grande mico, né? No dia do juízo. Que muita gente tem se enganado pelo caminho por distração. Apesar de tantos avisos, apesar da placa, olha, por aqui, curva fechada. Muitas pessoas, infelizmente, têm entrado pelo caminho errado. Muitas pessoas têm tomado atitudes erradas. Pessoas que têm colocado a sua crença erroneamente, assumido posições e credos errados, E quem sabe essas pessoas até tentarão questionar quando alguém falar, ó, peraí, ó o erro aí, ó. Você errou, o caminho não era esse, a seta indicava outra direção. Por que que você tomou esse caminho? Ah, eu estava distraído. Ah, eu estava distraída. Cuidado com a distração. A palavra de Deus não mudou e não vai mudar. Muito cuidado. Tem muita gente inteiramente distraída por aí. E apesar dos sinais, apesar das setas, seta que eu estou dizendo são setas indicativas, não é? Tem andado numa vida completamente desprovida da salvação que há em Cristo Jesus. Jesus pronunciou algumas palavras no Sermão do Monte, para concluir, para fechar. Nem todo que me diz ou que me chama de Senhor, Senhor, entrará no meu reino, mas somente aqueles que fazem a vontade do meu Pai que está no céu. Quando aquele dia chegar, muitas pessoas vão me dizer, Senhor, Senhor, e eu expulsei demônio em seu nome, anunciamos a mensagem de Deus, maravilhas e milagres nós fizemos em seu nome. E Jesus então conclui dizendo que claramente dirá a essas pessoas, olha, eu nunca vos conheci, apartai-vos de mim, vós que praticais a iniquidade. É, pessoas que viviam de uma forma errada, gente que errou, né? A questão nossa, ouvintes, ela vai muito além da religiosidade, milagres ou curas, vai muito além que isso, disso aí, perdão. Vai muito além de expulsarmos demônios. Eu estou falando isso porque eu gosto sim de orar para expulsar demônio, para Deus operar maravilhas, pregar a palavra de Deus, mas é algo maior que isso. É fazer a vontade do Pai. Como Jesus bem definiu, essa é a vontade do meu Pai. Que todo aquele que vê o Filho e crê nele tenha vida eterna. E eu o ressuscitarei no último dia. João 6,40. Você quer fazer a sua vontade? Tem muita gente, não, eu não tem esse negócio de ninguém mandar em mim. Ninguém quer mandar em você. Eu faço o que me der vontade de fazer, vai fazer o que me dá a gana, e ninguém tem nada a ver com a minha vida. Tem razão. Se você quer fazer a sua vontade, é uma questão de direito. Você pode? E mesmo assim, garanto a você que nem tudo que é a sua vontade, você tem o direito de fazer, já que eu falei que era uma questão de direito, mas nem tudo. Mas tudo bem. Quer fazer a sua vontade, viver a sua vida, a living la vida louca, enfim. Mas você vai acabar entrando no lugar errado. Quer fazer a vontade de Deus? Então olhe para Jesus Cristo e creia nele. Eu sei, prezado ouvinte, que nós vivemos um momento, não é? O século XXI oferta isso. O século XX também ofertava já, vai. Mas, infelizmente, quando você fala da verdade, não há muito interesse em muitas pessoas. Porque muitas pessoas não querem saber da verdade. Querem saber da sua própria conveniência. A autoridade foi substituída pela visibilidade e pela fama. Preste atenção no seu caminho. O certo não é que uma fonte de autoridade diz, no caso espiritual, né, a Bíblia, mas o que pessoas famosas, às vezes, ou pessoas públicas, ou midiáticas, pelo menos, dizem. Então, as pessoas desacreditam na autoridade da palavra de Deus porque não está dentro da sua conveniência. Mas as pessoas, às vezes que têm uma vida pública notória ou têm acesso às grandes mídias, parece que o que essas pessoas falam vale muito mais do que a palavra de Deus. Para outros, na cultura do politicamente correto e também pós-moderna, cada um tem a sua verdade. E todo mundo tem que ser acatado. mesmo que esteja errado, porque nós temos que respeitar a liberdade de expressão, temos de respeitar as opiniões que nos são contrárias ou contrárias à palavra de Deus. O que importa para muitos é essa pseudo-sinceridade. Tanto faz o que a pessoa crê. O que importa é ter fé. Tudo é certo, nada é errado. Olha, gente boa, há muitas pessoas trilhando esse caminho. Eu entendo que não está fácil, não. Eu entendo que não está brincadeira servir a Deus, não. Ainda mais com tanta oposição e tanta oposição tão difícil, não é? Ainda mais com tantas aberturas, tantas brechas. Num tempo em que ser crente e falar a verdade virou uma coisa assim, para muitos, brega, motivo de gozação. Olha, ouvinte, deixa eu dizer para você, você está achando que você está no banheiro certo, mas não está. Sei que você fica indignado quando nós falamos a verdade, assim como ficam indignadas as pessoas que erroneamente, enganadamente estão no banheiro errado. Mas a verdade é que você está no caminho do engano, você está errado. Não peço desculpas e nem perdão, peço a você que busque o caminho certo. Pergunte pelas sendas antigas, pergunte pelo caminho da salvação e ande nele. Uma pessoa se equivocar numa porta, eu diria que pode acontecer. Recentemente eu li de um rapaz que errou o avião e ninguém percebeu, ele foi para um local totalmente diferente. Pode acontecer. Agora, o erro de uma decisão espiritual não é uma coisa tão tranquila assim. E a tentativa de depois espernear, dizer que não, porque não fui avisado o suficiente, não vai adiantar absolutamente nada. Se você tem que andar no caminho certo, tem que ser agora. Não vai dar para argumentar com Deus no dia do juízo. Não é o que nós pensamos que está certo. Que está certo é o que a Bíblia diz. E ela diz, porque há um só Deus e um só mediador entre Deus e os homens, Cristo Jesus, homem. Jesus Cristo, homem. 1 Timóteo 2, 5. Jesus é o caminho, é a verdade e a vida, e ninguém vem ao Pai senão por Ele. A Bíblia é clara em dizer que em nenhum outro há salvação, porque debaixo do céu nenhum outro nome há dado entre os homens em que devamos ser salvos. Preste atenção ao aviso que Deus está dando a você hoje. Deus não quer o seu mal, Deus quer o seu bem. Deus quer a sua alegria, Deus quer a sua vitória. Então, em nome de Jesus, preste atenção nos avisos, para que você não chegue no dia do juízo e não adianta gritinhos, esperneios, sem condição de voltar atrás e seja ali condenado. Evite ir para o lugar errado. Como eu disse a vocês, ouvintes, errar uma porta acontece, mas errar a porta do céu, o caminho da salvação, é duro, é difícil. E aconselho você a não fazer isso, em nome de Jesus.
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2: Muito bem, queridos, 1:37. Deus abençoe a sua atenção, sua audiência nesta madrugada. Olha, estamos com ouvintes nos mandando mensagem através do nosso WhatsApp. Lembrando mais uma vez que o nosso WhatsApp é o 98292-3392. 8292-3392 é o WhatsApp para a sua participação. Você mandar para nós aqui a sua mensagem. Nós temos aqui irmãos que já estão interagindo conosco através do WhatsApp. A nossa irmã Raquel, ela aqui mandou a mensagem para nós pedindo oração pela sua mãe, a irmã Jucimara, para que Deus repreenda toda a enfermidade. Daqui a pouco, irmã Raquel, estaremos orando, estaremos clamando a Deus pela sua vida, pela sua querida mamãe também. A nossa irmã Cristina Silva também, nossa irmã Cristina Silva, ela mora aqui em Barueri, e ela também pedindo oração aqui para que Deus abra a porta de emprego, né? Oração pela porta de emprego. E ela diz aqui, estarei orando junto, tá? Tá ok, irmã Cristiana, estaremos orando sim pela sua vida, para que Deus venha abrir portas de trabalho para você. Em nome de Jesus, estaremos intercedendo pela sua vida. Aqui nós temos aqui também mais uma irmã que está pedindo oração para nós aqui. Deixa eu ler aqui, peço oração pela vida da Rosângela, que passou mal, problema pulmonar, também libertação da bebida alcoólica. Oração pelo Leandro, pela Mônica, pelo Luiz também, que estão afastados do caminho do Senhor. Sim, agora ela colocou aqui o nome dela. Ela se chama Isabel, ela mora no Jardim das Oliveiras, Zona Leste, aqui de São Paulo. Está pedindo oração por ela também, para que Deus possa fortalecê-la espiritualmente. Estaremos orando sim, irmã Isabel, em nome de Jesus, por você e por todas essas pessoas que você aqui sinalizou para nós, em nome do Senhor Jesus. Vamos ver aqui mais alguém que está conosco, a nossa irmã Vera também. Nossa irmã Vera, ela também enviou para nós aqui o seu pedido de oração. Nossa irmã Vera, ela que mora em São José do Rio Preto, e ela está pedindo oração pela vida do Cláudio, que está enfermo com a garganta inflamada, sofrendo insônias. Também está pedindo oração pela vida financeira, né? Pela vida financeira. E também pedindo oração para a irmã Simone. Para a irmã Simone também precisa das nossas orações. Está aqui anotada, viu, irmã Vera, o seu pedido de oração. E com certeza, daqui a alguns instantes, já estaremos clamando a Deus pela sua vida. Deus abençoe também a irmã Érica. A irmã Érica, ela também enviou para nós aqui uma mensagem pedindo oração, que ela não consegue dormir, está com sofrendo de depressão, ansiedade, né? Síndrome do pânico. Vamos orar sim, irmã Érica, pela sua vida, para que Deus dê graça, calma, né? E também traga conforto aí, graça ao teu coração, em nome de Jesus. Também nosso irmão Wilson também, que mora em Guarapari, Espírito Santo, também está pedindo oração pela Bruna. A Bruna, que está fazendo aniversário, Deus abençoe a Bruna pelo seu aniversário, que Deus te conceda muita graça, muitas bênçãos do céu, né? Ele também está pedindo oração pela Jussiara, pelo Matheus e toda a família. Está dizendo assim, olha, estamos ligados nessa rádio 24 horas, eu não desligo o rádio para nada, essa rádio é uma bênção, olha que maravilha, é uma bênção mesmo, irmão Wilson, continua ligadinho aí nessa programação, com certeza Deus estará trabalhando na sua vida. Muito bem, 1:42, nós temos ouvintes na linha também para falar conosco. Vamos atender esse ouvinte que está aqui no 3208-2743. Alô?
3: Alô?
2: Com quem eu falo?
3: Alô?
2: Alô, com quem eu falo?
3: Altair.
2: Ô, irmão Altair, você fala da onde, irmão Altair?
3: Aqui de Belo Horizonte.
2: Belo Horizonte, povo abençoado de Belo Horizonte. Irmão Altair, o que eu posso fazer pelo senhor?
3: Ô, irmão.
2: Pode falar.
3: Eu tô sentindo muita dor no pé, na perna.
2: Certo.
3: Minha perna tá inchada, meus pés inchados.
2: Aham.
3: Por que você fez a sua oração pra mim, fazendo favor, orar pra mim pra ver se desinche essas pernas? Eu já fui no médico, fiz tudo quanto é exame.
2: Sim.
3: Tomando remédio, o remédio não tá valendo nada. Então por que o senhor ora pra mim pra ver o que tá acontecendo com minhas pernas?
2: Vamos orar pelo senhor, irmão Altair, tá ok?
3: Tá.
2: Vamos fazer essa oração agora pela vida do senhor, pedir para Deus intervir neste momento pelo meu irmão. Então oremos a Deus, clamemos ao Senhor.
3: Amém.
2: Senhor meu Deus, Senhor meu Pai, Pai, eu quero apresentar em Tuas mãos a vida do nosso irmão Altair. Meu Deus, ele está reclamando a Deus das enfermidades, Senhor. Os inchaços que estão acontecendo nas suas pernas, no seu corpo. Ó meu Deus, sabemos que o Senhor é o autor do corpo humano. E nós cremos, Senhor, no Teu poder. Tu és o médico dos médicos, Senhor. E pode operar maravilhas neste momento, ó Deus. Muitas das vezes, ó meu Pai, aquilo que o remédio já não está surtindo nenhum tipo de efeito. Mas nós cremos, Senhor, no poder da oração. Nós cremos, ó Deus, na Sua Palavra. Ó meu Deus e meu Pai, e em nome do Senhor Jesus, nós clamamos aqui agora que toda enfermidade, todo mal seja banido, repreendido, em nome do Senhor Jesus. Senhor, confirma mesmo o nosso clamor neste momento, para que o nosso irmão Altair agora receba o milagre, receba a bênção, receba, meu Deus, a cura neste momento, meu Deus. Manifesta o Teu poder sobre a vida do meu irmão. Dê a vitória em nome de Jesus. Amém. Amém, irmão Altair. Amém.
3: Amém.
2: Amém. Continua orando conosco, tá bom, irmão Altair? Com certeza Jesus já tá trabalhando na vida do senhor.
3: Deus é bom aqui do Sabana.
2: Oi, eu não entendi, irmão Altair.
3: Eu congrego aqui na igreja da igreja de Deus é bom aqui do Cabana.
2: Ah, sim. Congrega aí no Cabana? Que bênção.
3: É.
2: Maravilha. Glória a Deus. Ficamos felizes pela sua audiência, irmão Altair.
3: Amém.
2: Tá? Olha, daqui a pouquinho nós vamos estar clamando novamente a Deus, tá ok?
3: Amém.
2: Ok, meu irmão? Deus abençoe a vida do Senhor.
3: Deus abençoe, Senhor.
2: Amém. Fica na paz do Senhor.
4: Meu nome é Daniela dos Santos Batista. Quero contar uma bênção que eu recebi da mão do Senhor através de um voto. Muito tempo, né? Eu estava pedindo ao Senhor que ele me engravidar. E eu pedindo essa bênção. E aí eu falei pro Senhor, né? Se ele me concedesse essa bênção, eu ia contar meu testemunho, né? Levar por 2 meses que eu estou grávida através de um voto que eu fiz ao Senhor, né? Eu fiquei fazendo voto pro Senhor, né? Quero dizer aos irmãos, faço voto com fé. Deus ouviu a minha fé, estou muito feliz, irmãos. E eu estou muito grata ao Senhor, eu agradeço por todas as bênçãos, todos os milagres que o Senhor tem feito na minha vida. Agradeço a oportunidade. Obrigada.
5: Do Senhor Jesus, meu nome é Maria Conceição da Silva. Eu quero contar uma bênção que o Senhor concedeu sobre a minha vida. Eu tinha muitas dores nas pernas e o Senhor Jesus me curou através dessas campanhas, a oração das madrugadas. Pela honra e glória do Senhor Jesus, eu agradeço muito a Deus e estou muito contente, muito feliz por isso, muito alegre de saber que o Senhor é com os servos dele em nossa vida. E assim, me sinto renovado. O Senhor Jesus me renovou. Eu agradeço pela essa grande vitória, essa grande bênção recebida. A paz do Senhor Jesus, que Deus abençoe.
2: Muito bem, queridos ouvintes, 1h47. Olha, ouvimos aí a nossa irmã Daniela, que fez um voto com o Senhor, um voto para engravidar. E ela estava falando aqui, eu me lembrei de Ana, né? Ana, a palavra do Senhor diz que Ana votou um voto ao Senhor, entregando seu filho para servir a Deus todos os dias da sua vida. É uma mulher que era estéril, e Deus então abriu a sua madre para que ela pudesse gerar um filho. A nossa irmã Daniela também fez um voto ao Senhor e Deus concedeu a petição, o que ela estava pedindo. A Bíblia diz que a fé é a certeza, é o firme fundamento das coisas que nós não vemos, mas a certeza daquilo que nós esperamos, né? Então a fé, ela move realmente as mãos do Senhor. E vemos também aqui a nossa irmã Maria Conceição. Nossa irmã Maria Conceição, ela nos informou aqui que ela tinha muitas dores nas pernas, e ela recebeu a bênção de Deus através da oração aqui da programação, né, nas madrugadas do Socorro de Deus. Ela orou conosco, recebeu a oração aqui nas madrugadas e foi agraciada pelo Senhor nosso Deus. Deus a visitou, Deus fez maravilhas na vida dela. Ela diz ali, ó, estou renovada, estou feliz, estou contente. É assim que Deus faz, meus irmãos. Deus vai se manifestando em nossas vidas de uma maneira maravilhosa. Por isso que eu digo sempre a você, ligue para nós, manda mensagem. Olha, ligue, manda mensagem, nós estaremos orando, clamando, buscando a presença de Deus, buscando a misericórdia do Senhor. Temos certeza, não estamos aqui jogando palavras ao vento, não. Nós estamos aqui com a certeza, com a fé, com a firme convicção que Deus, ele abençoa a sua vida. Sim, Deus, ele visita o seu lar, Deus visita a sua família, Deus, ele faz maravilhas, meu querido irmão. Olha, Deus é maravilhoso, Deus é poderoso para restaurar, para levantar o que está caído, para fortalecer ao que está fraco. Muitas das vezes aquilo que os olhos humanos já trazem uma atitude de reprovação, não, mas os olhos de Deus, ele enxerga de outra maneira, né? Para levantar, para colocar de pé, para ajudar, para fortalecer. Olha, nosso Deus, ele não mudou, ele nos ama, é o Senhor que nos ama e ele está pronto, claro, a estender as suas mãos para todos nós. Não é à toa que o Senhor Jesus, ele disse, vinde a mim cansados e oprimidos e eu vos aliviarei. É um convite do Senhor Jesus que ele ainda está soando, né, em nossas vidas, em nossos ouvidos nos dias de hoje, né? Então, quando nós vamos a Cristo, com certeza ele tem algo novo para as nossas vidas. 1:50, vamos agora mais um quadro com nosso irmão Jessé Ávila, que é o quadro Clínica da Alma, e ele está falando nesse quadro como lidar com a ansiedade. Vamos ouvir.
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7: Muito bem, os danos ou os prejuízos relacionados à ansiedade pode ser caracterizado como um transtorno mental que afeta milhões de pessoas em todo o mundo. E é um problema que neste momento pode estar tendo um impacto significativo na sua vida ou na vida das pessoas que estão à sua volta, afetando a saúde física e mental, bem como as suas relações pessoais e profissionais. O meu nome é Jessé Ávila, eu sou cristão e psicólogo, técnico em gestão de pessoas e especialista em terapia cognitivo-comportamental com aplicabilidade nas psicopatologias. É sobre ansiedade, ser e estar ansioso que eu venho falar hoje. O transtorno de ansiedade generalizada é uma doença psicológica caracterizada pela preocupação excessiva, fantasia de cenários desastrosos antes mesmo da situação se desenrolar são muito comuns. Assim, a pessoa está sempre em alerta e esperando o pior de maneira catastrófica. Os sintomas do transtorno são uma mistura de manifestações físicas, psicológicas e emocionais, como o suor excessivo, a falta de ar, a náusea, taquicardia, o pânico, a irritabilidade constante e a tensão muscular.
8: Eles aparecem com maior intensidade durante uma crise. Agora, falando do sentimento de ansiedade com relação ao tempo, ele é passageiro. Porque a ansiedade surge quando nos encontramos em situações que nos causam inquietação. Primeiras experiências, enfrentamento de medos, a própria questão de falar em público também, são exemplos de algumas ocasiões que são extremamente naturais. A maior diferença é que no transtorno de ansiedade generalizada, a questão é mais crônica. E no exemplo de ansiedade, a gente sabe que é algo mais relacionado às emoções, um estado emocional natural, esperado e comum. Um dos principais teóricos da biologia disse que o medo e a ansiedade estão para a proteção da vida. Então, você não pode simplesmente dizer que é importante retirar o medo, retirar a ansiedade da sua vida. Se tirar o medo e a ansiedade, a gente fica muito propenso e muito vulnerável a perder a nossa própria vida. Então, o ideal é a gente ter equilíbrio, ter controle, estratégias e ferramentas para a gente superar e vencer os medos e os episódios de ansiedade. E aí você me pergunta, mas como que eu faço isso? Múltiplas ocasiões elas nos trazem inquietação, algumas até perturbação mental, preocupação, angústia, aflição. E aí vários exemplos para isso. Felizmente, existem várias estratégias, várias técnicas que a gente pode utilizar para o enfrentamento. Hoje eu trago três. Número 1, respirar fundo. Nós chamamos isso em psicologia de mindfulness, é a atenção plena. O objetivo da atenção plena é desconectar o indivíduo do piloto automático. Então, o exercício de respiração profunda possui propriedades calmantes. A prática desse exercício acalma aquele coração mais acelerado. Basta a gente saber respirar corretamente pelo diafragma. Segurar o ar entre 3 a 5 segundos, que é a entrada de ar pelo nariz, o oxigênio, não é? E a saída do gás carbônico pela boca. Então a gente vai respirar e vai expirar pela boca. Essa prática é um remédio calmante que também ajuda nos momentos de estresse elevado. Então, se você praticar todos os dias, você vai adquirir com o passar do tempo habilidade. É o que a psicologia comportamental nos ensina. Nós temos habilidade quando nós repetimos um exercício variadas vezes. Então, se você começar todos os dias a fazer alguns exercícios pela manhã ou pela tarde, ou na hora que você estiver indo dormir, você vai, com o tempo, ter a habilidade de estar realizando essa intervenção, essa prática, no seu dia a dia, enquanto você estuda, enquanto você trabalha, enquanto você está no trânsito, está praticando, está exercitando mindfulness, a atenção plena. Número 2, procurar uma distração. Quando estiver prestes a fazer uma apresentação em público ou algo que lhe deixe inquieto, procure distrair os pensamentos com algo agradável. E outra dica também é levar consigo um objeto, pode ser uma caneta ou algo que você pode apertar e descarregar a sua atenção. A concentração em outra coisa nos ajuda a sair do estado de aflição momentânea. Procure exercitar isso também e, sem dúvida, esse remédio vai fazer com que você acalme mais, relaxe mais a sua musculatura e as suas tensões. E por último, lembre-se da sua capacidade. Em vez de se preocupar em não cometer erros, lembre que você tem a capacidade, você estudou, você se preparou e você estará voltando para o controle da situação. Injete boa dose de autoconfiança para afastar o sentimento negativo. A preocupação excessiva também se origina da nossa insegurança. Então, quando não acreditamos que somos capazes de resolver o que está diante de nós, com toda certeza, o nosso potencial ele vai diminuindo gradativamente. Eu espero que com essas dicas rápidas aqui, eu possa ter ajudado a você controlar um pouco da sua ansiedade, você respirar, você colocar mais fé em você mesmo, você acreditar em você, nos seus potenciais e não deixar que a ansiedade lhe domine no seu dia a dia. Tá bom? Por hoje era isso. Fica conosco na programação. Eu volto a qualquer momento.
9: paz do Senhor Jesus. Meu nome é Regiane, eu moro no bairro Serra Verde, em Venda Nova. Eu pedi oração, né, aos irmãos, porque eu estava tendo muitas crises de ansiedade, eu estava tendo muita, sentindo enfermidades. Graças a Deus, agora eu não

0: a Deus, eu estou bem e agradeço pelas orações de vocês, que Deus tem ouvido e tem me abençoado cada dia mais. Obrigado, muito obrigado. Deus abençoe todos vocês.
1: Muito bem, queridos, 1:58. É tempo de você enviar para nós a sua mensagem, o seu pedido de oração, para que daqui a pouquinho nós vamos clamar, buscar a presença do Senhor na oração da madrugada. Oração a partir das 2:00 da manhã, estaremos já em clamor buscando a presença do Senhor. Manda aí através do WhatsApp, que é 11 98292-3392, e já estaremos clamando, buscando a presença do Senhor nosso Deus. 1:59, nós vamos agora à interação das emissoras, aos nossos prefixos, e já retornamos com todos vocês já no grande clamor da madrugada. Até já.
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1: 2 horas.
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1: Muito bem, queridos, chegou o momento de nós buscarmos a presença do Senhor. Quero chamar a sua atenção para estar conosco nessa oração, para estar conosco nesse clamor, nessa busca pela presença de Deus, nosso Pai. Ore conosco, com certeza há um milagre de Deus para a sua vida. Bondoso Deus e eterno Pai, mais uma vez se colocamos, ó Deus, na sua presença. Mais uma vez, ó Deus, nós clamamos a Ti, certo, ó Deus, da sua resposta, certo, meu Deus, que os seus santos ouvidos estarão inclinados para ouvir, ó Deus, as nossas orações. Senhor, perdoa nossos pecados, Senhor. Tenha misericórdia de cada um de nós. Tenha misericórdia, meu Deus, desse meu irmão, dessa minha irmã que está orando, da minha vida, de todos nós, Senhor, que estamos diante de Ti agora. Quantos irmãos nesse momento estão orando conosco, estão com os joelhos dobrados, estão a Deus pedindo a sua intervenção divina, Senhor. Muitos irmãos, ó Deus, aguardaram esse momento, que é o momento da oração, que é o momento de falar contigo. Ó meu Deus e meu Pai, olha, meu Deus, por essa vida, por essa pessoa que agora está lançando sobre Ti todo o seu cuidado, como diz a sua palavra, lançando sobre o Senhor toda a vossa ansiedade. Ó meu Deus e meu Pai, estendei Tuas mãos sobre essa pessoa que agora, meu Deus, intercede pela sua família em oração, intercede pela sua casa. Quantas mães agora, meu Deus, estão orando pelos seus filhos, pedindo a Deus livramento para os seus filhos, que muitas das vezes, ó Deus, os filhos saem de casa e nem dizem, meu Deus, para onde vão. E agora, meu Deus, essa mãe, esse pai, ora, clamando e colocando em Tuas mãos a vida desses Teus filhos. Pai querido, Pai amado, e não somente os pais que estão orando pelos filhos, mas quantos filhos agora, meu Deus, também estão clamando pelos seus pais, pedindo a Deus pela vida deles, intercedendo em oração para que o Senhor opere na vida dos seus pais, dando livramento, dando vitória. Meu Deus, quantos estão orando também pedindo pela salvação da sua querida família? Ah, meu Deus e meu Pai, ah, Senhor, nós clamamos a Ti nesta madrugada, pedindo ao Senhor, meu Deus, para atender a oração, para atender a petição que lhe é pedida neste momento, ó Deus. Ó, meu Deus e meu Pai, manifesta mesmo o Teu poder, manifesta a Tua misericórdia, a Sua graça, meu Deus, bendita, sobre esse meu amado, essa minha amada, que busca a Tua presença nesta hora. Senhor, Senhor, meu Deus, Senhor, meu Pai, meu Deus, também, ó Deus, nós clamamos nesta manhã, nesta madrugada, pelos que estão neste momento num leito de dor, pelos que estão agora, Pai, enfermos. Senhor, quantas pessoas nos enviaram agora também através do WhatsApp pedido de oração, que estão enfermos. Quantas pessoas estão sofrendo, meu Deus, da síndrome do pânico, meu Deus, estão sofrendo, ó Pai, da ansiedade, estão, meu Pai, depressivos. Senhor, eu Te peço que nesta manhã, nesta madrugada, Senhor, visite essas vidas, Senhor, colocando as Tuas mãos nesse momento, fortalecendo, ajudando, meu Deus, levantando esta pessoa que se encontra caída, essa pessoa, meu Deus, que está desanimada, que está de cabeça baixa, essa pessoa, meu Deus, que perdeu o ânimo, perdeu o sentido, meu Deus, nós clamamos nesse momento para que o Senhor levante essa pessoa, para que o Senhor dê ânimo a esta vida que está tão desanimada, angustiada, diante, ó Deus, de tantos problemas, tantas situações controversas para a sua vida. Meu Deus, mas sabemos que através da oração há uma vitória, há um refrigério, há um livramento. Ó, meu Deus e meu Pai, clamo a Ti, meu Pai amado, pela vida desse enfermo, essa pessoa que está nesse leito de dor, essa pessoa, meu Deus, que já procurou tantos tratamentos, meu Deus, pessoas, ó Deus, que fazem uso de medicamentos. Estou me lembrando, Senhor, da vida do irmão que nos contatou, meu Deus, que está fazendo uso de medicamentos, mas não sente, ó Deus, uma melhora. Ah, meu Deus, mas através da oração eu tenho certeza que as suas mãos estão operando na vida desse enfermo, essa pessoa que está num leito de hospital agora, meu Deus, essa pessoa, meu Deus, que está desenganada pela medicina, meu Deus, essa vida que está cancerosa, aidética, tuberculosa, meu Deus, meu Pai, Senhor, Senhor, estendei Tuas mãos, manifesta mesmo Teu poder nesta hora, para trazer a cura, para trazer o milagre, para trazer, ó Deus, a libertação, Senhor. Ó, meu Deus e meu Pai, estende as Tuas mãos nesse momento, abre, meu Deus, os céus nesta hora, Senhor. Estou aqui, ó Deus, nas minhas mãos, os pedidos de oração de pessoas, ó Deus, como o nosso irmão Éder, meu Deus, como a nossa irmã Vera, como o nosso irmão Altair, meu Deus, e tantos outros irmãos que nos enviaram os seus pedidos de oração. Senhor, clamamos, ó Deus, por cada um agora, meu Deus. Pai, eu clamo a Ti também por tantas pessoas que estão oprimidas nos vícios, Senhor. Meu Deus, quantas pessoas agora também estão pedindo ao Senhor uma libertação de um vício. Pessoas que estão viciadas em tantas coisas, Senhor. Há tantas coisas que viciam a pessoa. São pessoas viciadas nas drogas. Pessoas viciadas na bebida alcoólica. Pessoas, ó Deus, que estão lutando contra o tabagismo. Meu Deus, ah, Senhor, estendei Tuas mãos. Quantas pessoas, ó Deus, oprimidas por tantos vícios, Senhor. Oh, meu Deus, vício, Senhor, meu Deus, da mente, que estão, meu Deus, viciados, meu Deus, em literaturas que não condizem, meu Deus querido, com a vida santa, com a vida pura, meu Deus, e estão oprimidos, se sentindo, meu Deus, derrotados diante de uma situação. Ó, meu Deus e meu Pai, eu Te clamo neste momento, ó Deus, para que o Senhor, meu Pai, opere na vida dessa pessoa que quer abandonar esse vício, se libertar dessas situação, meu Deus e meu Pai, e agora neste momento, também está orando, está clamando, está pedindo a Deus a sua intervenção divina, para que o Senhor, meu Pai querido, liberte dessa situação tão complicada na sua vida, Senhor. Ó, meu Deus e meu Pai, ó Deus soberano, Deus misericordioso, atende, ó Deus, ao nosso clamor, nesta madrugada, nesta manhã, Senhor, Senhor, Senhor, abre mesmo os céus para operar maravilhas, ó Deus, meu Deus, meu Pai, Senhor, quantas pessoas também neste momento estão sofrendo ataques espirituais, Meu Deus, quantas pessoas que não conseguem, meu Deus, haver uma concordância no seu próprio entendimento, porque, ó Deus, seres malignos, demônios, têm afligido a mente desta pessoa, trazendo perturbação, trazendo, ó Deus, aflição, trazendo desespero. Meu Deus querido, Senhor, nesta manhã, Senhor, nós clamamos a Ti para que o Senhor repreenda esses demônios, essas forças malignas, Senhor. Quantas pessoas, ó Deus, no auge do desespero, quantas vidas, meu Deus, em angústias, Senhor, pessoas que pensam até mesmo em tirar a sua própria vida diante de um sofrimento, meu Deus, que ele não consegue sair. Senhor, clamamos a Ti neste momento para que o Senhor, meu Pai, restaure essa vida, para que o Senhor faça, meu Deus, brilhar novamente a luz da esperança no coração deste homem, no coração dessa mulher, esse jovem, meu Deus, que se encontra desesperado, que novamente a luz, Senhor, da esperança brilhe na sua vida, Senhor. Ó, meu Deus e meu Pai, eu Te clamo neste momento por a restauração dessa pessoa. Meu Deus, restaura, restaura, liberta, meu Deus, liberta, meu Pai. Senhor, apresenta, meu Deus, em Suas mãos os lares, as famílias, Senhor, os casais. Apresenta em Tuas mãos, Senhor, meu Deus, os lares que estão vivendo momentos de luta, momentos de discórdia, momentos, ó Deus, de intrigas. Senhor, que a restauração entre nessa casa, esse lar que outrora foi tão abençoado e agora, meu Deus, tem sido um campo de guerra, um campo de batalha. Ah, meu Deus, que através desse clamor desta madrugada, esse mal que tem lutado com essa casa, com essa família, bate em retirada agora, seja banido, expulso pelo Teu grande poder. Ó, meu Deus e meu Pai, esses cônjuges, Senhor, que já não se conversam mais, aí não tem mais diálogo, que através desta oração, meu Deus, esse mal seja repreendido e que esse casal volte, ó Deus, a ter diálogo, a ter comunhão, a ter interação. Meu Deus, meu Pai, manifesta o Teu poder neste momento, Senhor, para que haja maior comunhão entre pais e filhos, ó Deus. Ó, meu Deus e meu Pai, Tu és o Deus da restauração, Tu restaura, Tu levanta, coloca de pé. Pai, nós cremos na Tua palavra, a Tua palavra, ela é a verdade, Senhor. Por isso, ó Deus, que nesta manhã, nesta madrugada, Senhor, estamos Te clamando, estamos Te buscando, estamos pedindo, aleluia, a Sua intervenção divina. Ah, meu Deus e meu Pai, abre os céus neste momento, Senhor, manifesta o Teu poder, a Tua misericórdia. Olha, meu Deus, essa pessoa que está num cárcere, essa pessoa, meu Deus, que está numa penitenciária, numa prisão, meu Deus, pagando, meu Deus, por erros que cometeu, meu Deus amado, mas agora está aí clamando, pedindo a Deus a Sua misericórdia. Meu Deus, transforma essa vida, manifesta o Teu poder de uma forma extraordinária. Ó, meu Deus e meu Pai, pessoas que agora estão também em casa de recuperação, pessoas que estão, meu Deus querido, lutando, ó Deus, para abandonar um vício. Senhor, estende as Tuas mãos nesta hora, a poder em Ti. Visita, meu Deus, essa penitenciária feminina, visita, meu Deus querido, opera de uma forma maravilhosa, de uma forma especial sobre cada vida, sobre cada pessoa. Ó, meu Deus e meu Pai, apresenta em Tuas mãos em oração os que estão nas ruas, os que estão na sarjeta, Senhor, os que estão em opressão, os que estão em desespero. Meu Deus, quantos, ó Deus, andam a esmo, não tem norte, não tem uma direção. Ó, meu Deus, mas através da oração nós cremos, Senhor, que milagres estão acontecendo. Meu Deus, eu sei, ó Deus, que neste momento no mundo espiritual milagres estão acontecendo. Vidas, ó Deus, estão sendo restauradas. Pessoas, ó Deus, estão sendo levantadas neste momento. Ó meu Deus e meu Pai, meu Deus, eu creio, Senhor, meu Deus, que neste momento pessoas estão sendo, meu Deus querido, direcionadas pelo Senhor. Pessoas estão sendo agora curadas também das suas enfermidades. Meu Deus, quantos agora, numa fé maravilhosa, estão com as mãos sobre o rádio, estão, Senhor, inclinados, estão, meu Deus, na sua presença. Ó, meu Deus e meu Pai, manifesta o teu poder, a tua misericórdia, Senhor. Pai querido, Pai amado, eu te clamo também, ó Deus, nesta madrugada, por, meu Deus querido, os irmãos que estão em outros países, Senhor, quantos irmãos agora também estão me ouvindo em outros países, e eu quero orar ali pelos nossos irmãos também da Venezuela, os irmãos, Senhor, meu Deus, aquele povo que sofreram ali, meu Deus, meu Pai, uma situação difícil, nesses abalos sísmicos que houve, meu Deus, quantas vidas desesperadas, quantas pessoas desamparadas também, ó meu Deus e meu Pai, e clamamos a Ti neste momento, quantas pessoas agora estão orando comigo também, que tem seus parentes, seus amigos, Senhor, que vivem naquela localidade, e agora estão clamando, estão intercedendo, e eu me juro junto a eles agora também, ó Pai, para clamar, para pedir, ó Deus, a sua intervenção divina. Meu Deus e meu Pai, manifesta mesmo tua glória, o teu poder, a tua misericórdia neste momento, ó Pai. Senhor, nesta madrugada de oração, nesta madrugada de clamor, visita também, ó Deus, aqueles que estão longe da tua presença. Quantos, ó Deus, estão afastados? Quantos, ó Deus, deixaram de te servir, meu Pai? Meu Deus, que esse homem, que essa mulher, que deixou a sua casa, que deixou, ó Deus, os afazeres dentro da tua obra, que abandonou a fé, Senhor, que neste momento esta pessoa possa sentir, meu Deus, o toque do Senhor na sua vida. Meu Deus, para que ele entenda, para que ela entenda, meu Deus, que fora de ti não há vida, que fora do Senhor não há vitória. Oh, meu Deus, essa pessoa que foi enganada pelos prazeres do mundo, foi enganado, meu Deus, pelas luzes, Senhor, deste mundo, deste presente século. Ah, meu Deus, que neste momento esta pessoa possa sentir a necessidade do retorno, de estar na tua presença novamente. Ó, meu Deus e meu Pai, clamo a ti, ó Deus, pela salvação das almas, pela reconciliação dos desviados. Sim, meu Deus e meu Pai, manifesta o teu poder, manifesta a tua glória. Fala, meu Deus, verazmente em cada coração, aleluia. Fala, meu Deus, com cada vida nesta manhã, Senhor. Oh, meu Deus, levanta mesmo, ó Deus, aquele que está caído. Meu Deus, fortaleça, Senhor, nesta madrugada, aquele que está fraco. Senhor, estende as tuas mãos nesta hora, meu Pai. Deus de amor, Deus de misericórdia, abre mesmo, ó Deus, os portais celestiais, abre, meu Deus, as portas do céu sobre esse amado irmão, sobre essa amada irmã que agora está clamando, que agora, Pai, está buscando, Orianda Namás. Senhor, a tua presença nesta hora está pedindo, Senhor, a sua intervenção divina, meu Pai. Sim, meu Deus, traga alento, traga paz aos corações feridos, traga, meu Deus, paz aos corações que estão aflitos, meu Deus, nesta madrugada, Senhor. Oh, meu Deus, confirma, meu Deus, o nosso clamor, confirma, meu Deus, a nossa oração nesta madrugada, para a glória do Pai, para a glória do Filho, para a glória do Espírito Santo de Deus, em nome de Jesus.

0: Meu nome é Mara Cristina Rocha, moro na Vila Formosa, em São Paulo. Em 2020, em fevereiro, eu tive um bebê de 8 meses que o médico diagnosticou que ela nasceu com um problema na coluna e que não ia andar. Nasceu com a perna quebrada e o joelho deslocado. Eu fiz as campanhas da Igreja Deus e Amor, levei para os irmãos ungirem ela e perseverando em oração nas campanhas. Hoje a minha filha está com 1 ano e 6 meses, hoje ela já anda, ela já fala e está curada para a honra e glória do Senhor.
1: Muito bem, queridos, 2:28. Deus abençoe a sua vida, Deus abençoe você que clamou a Deus conosco, buscou a presença do Senhor, nosso Deus. Com certeza Deus está operando na sua vida e fazendo você sair do vale em nome do Senhor Jesus Cristo. Eu quero chamar você, a sua atenção, você que está me ouvindo agora, você não entregou sua vida para Jesus, você quer aceitar a Jesus como teu Salvador, ou você que está afastado, você que parou no meio da caminhada, olha, Jesus está te chamando de volta. É, você não está ouvindo essa programação por um acaso, não. É Deus trabalhando. É Deus estendendo as mãos para você. É Deus dizendo para você, olha, volte, filho meu. É Deus dizendo para você também que ainda não entregou sua vida para Jesus, dizendo, entrega o teu caminho para mim. Dá-me, filho meu, o teu coração. Você quer aceitar Jesus agora? Então faça essa oração comigo, a oração da reconciliação, a oração do arrependimento. Ore comigo agora a oração da confissão. Diga comigo, Senhor Jesus, eu te aceito como meu único e suficiente Salvador. Senhor Jesus, perdoa os meus pecados. Perdoa as minhas faltas, as minhas falhas. Perdoa, meu Deus, as minhas transgressões. Escreve o meu nome no livro da vida. Sela com teu sangue para aquele grande dia quando o Senhor virá buscar o teu povo zeloso, especial, de boas obras. Senhor Jesus, me receba de volta, me ajude a caminhar na sua presença. Perdoa-me, ó Deus, por ter me afastado, mas nesta manhã eu te peço misericórdia. Segura nas minhas mãos, me fortaleça e me direciona. E eu prometo, Senhor, ser fiel até a morte, em nome de Jesus. Muito bem, querido, você que aceitou a Jesus como Salvador, você que entregou sua vida para Cristo nesta madrugada, você que reconciliou com o Senhor, olha, manda uma mensagem para nós, temos aí o nosso WhatsApp, para que você possa enviar mensagem para nós, para que nós possamos dar todo o suporte para você, te ajudar. Você também pode mandar aí um e-mail para nós, através do queroaceitarjesus@ipda.com.br, dizendo, olha, eu aceitei a Jesus como meu Salvador. Olha, vamos estar orando com você, vamos estar te orientando, em nome do Senhor Jesus. Você também pode procurar uma igreja pentecostal Deus e Amor aí no seu bairro, na sua cidade, aí aonde você mora, e o pastor vai te dar toda a orientação, todo o suporte para que você fique firme na presença do Senhor e juntos nós aguardemos aí o retorno de nosso Senhor e Salvador Jesus Cristo. Deus abençoe, seja muito bem-vindo à presença do Senhor nosso Deus.
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0: Muito bem, queridos, 2:36, você está em sintonia com o programa Madrugada do Socorro de Deus. Deus abençoe a sua audiência nessa madrugada. Olha, Deus tem operado de uma forma maravilhosa em nossas igrejas pentecostal. Deus é amor, Deus tem salvado, curado, levantado pessoas, Deus tem feito maravilhas. E gostaria desse momento de que você prestasse atenção no testemunho que nós iremos agora passar, agora um depoimento da nossa irmã Raimunda, que está trazendo aí um depoimento maravilhoso para o aumento da nossa fé e do nosso elevo espiritual. Vamos ouvir neste momento.
1: Meu nome é Raimunda, eu moro no Jardim Miria, São Paulo, na rua Santo Agostinho, número 45. Eu vou contar o testemunho da minha sobrinha Sofia Vieira Xavier. A Sofia, até os 6 anos, era uma criança sadia, não tinha problema nenhum de saúde. De repente, ela ficou gripada, apresentou uma crise convulsiva e ficou desacordada. A mãe dela, Wanda, levou ela para o hospital. Desde quando chegou no hospital, ela não acordou mais, ela entrou em coma. E aí ela ficou internada numa UTI pediátrica por 2 meses em coma, totalizando 4 meses internada nesse hospital. Ela ficou muito grave, os médicos por várias vezes desenganou a Sofia, falou que ela estava correndo risco sério de morte, falou para a mãe dela, para o pai, que só Deus para fazer um milagre na vida dela, porque da parte de medicina eles estavam fazendo tudo o que era possível e não estava resolvendo o caso dela. Ela ficou em coma, eles não descobriram o que tinha levado ela a ter essa convulsão. E aí, depois de 2 meses em coma, descobriu que era uma meningite rara, que é dificilmente acontecer essa meningite aqui no Brasil e que por isso que ela tinha ficado tão grave. Mas mesmo depois de descobrir que era meningite, eles não conseguiam achar o tratamento certo, mas a gente sempre acreditava em Deus que a Sofia ia ser curada. Os médicos falavam para a família que se a Sofia sobrevivesse, que ela não ia mais falar, que ela não ia andar e que ela não ia comer, que ela ia se alimentar por sonda, que provavelmente ela ia ficar uma criança cheia de sequelas, que eles falaram assim, que estava tratando dela como se tivesse num incêndio e o que sobrasse depois daquilo que seria a Sofia depois de curada. Só que a gente sempre acreditou muito em Deus, eles falavam isso para a mãe, para o pai, e eles sempre aceitavam, confiante que Deus ia curar ela. Eram várias igrejas orando para ela, Igreja Deus em Amor, da minha cidade de Minas, daqui de São Paulo, a gente jejuava e orava todos os dias, e acreditava que cada dia que a gente fosse no hospital, que a gente ia ter uma notícia melhor. Ela ficou entubada por esses 2 meses, ficou recebendo sangue, recebia dieta por sonda, não andava, não falava uma sequer palavra. Até que um dia, a médica da UTI estava fazendo um exame da cabeça dela e viu que ficou tudo liso no exame. Aí ela pediu um exame de imagem, de urgência, porque eles tinham suspeitado que ela estava em morte cerebral. Foi para esse exame, desligou todas as sedações dela para ver se ela acordava. Mesmo assim, ela não acordou. Isso era por volta de meio-dia. Quando foi umas 6 horas da tarde, ela começou a abrir o olho. A médica falou: meu Deus, é um milagre, a Sofia pelo menos está começando a abrir o olho. Então foi um caso muito grave, até que depois de 35 dias, e a gente orava, a gente veio aqui nessa igreja e orou para Deus que se fosse para fazer traqueostomia, que se fosse da vontade de Deus, que podia fazer, mas que se não fosse, que era para Deus dar o livramento para Sofia. Isso veio nessa igreja aqui da sede e orou para Deus dar uma direção, se fosse para ela ficar sem essa traqueia, para ele dar essa decisão no final de semana. Quando a médica chegou na segunda-feira, ela falou para a Wanda, a mãe da Sofia, assim, que simplesmente ela estava sem palavras, que a Sofia resolveu acordar de repente. Ela ficou de 9 de dezembro de 2014 a 3 de março de 2015 internada. Saiu do tubo, não precisou fazer a traqueostomia, graças a Deus. Aí só que eles falaram que ela ia voltar para casa com uma sonda na barriga, que é a gastrostomia, para receber dieta, e que ela não estava andando e não estava falando sequer uma palavra. Era uma criança que falava normal até os 6 anos de idade. Nós voltamos para casa, mas todos nós sabíamos que Deus ia curar, que Deus ia devolver a fala para Sofia. Sofia de volta, nós continuamos em casa com ela, em casa orando, jejuava. A gente fazia campanha, meu pai é da Igreja Deus e Amor, ele fazia campanha lá em Minas, a gente fazia aqui. Eram muitas pessoas orando pela vida da Sofia. Mas ela em casa, ela ficou 8 meses sem falar, do jeito que deixava ela na cama, do jeito que deixava de um lado, ela ficava, para virar de lado, era a Wanda que virava, remédio, dieta, tudo por sonda, nem abria o olho. Aí quando foi numa semana, meu pai veio aqui em julho, fez campanha na casa dela, orou bastante, depois que ele foi embora, na mesma semana, do nada, a Sofia começou a descer da cama, dar os primeiros passos, começou a falar, já saiu as primeiras palavras e daí em diante, até no pula-pula, ela foi brincar. Para honra e glória do nome de Jesus, ela foi curada. Deus foi devolvendo os passos, a fala. O médico, quando foi ver ela no mês seguinte, ele falou, chegou na sala, ele olhou para Sofia e falou, eu não acredito, Sofia. Isso só pode ser um milagre de Deus. Nem no melhor das hipóteses, nós não esperávamos que você ia se recuperar desse jeito. E a Sofia começou a conversar com ele, ele falou, eu já vou programar para tirar a sua sonda, porque isso é um milagre o jeito que eu tô te vendo aqui. E a Sofia agora tá falando, tá andando, já tirou a sonda, ela come tudo por boca e amanhã já tá programado para ela voltar a estudar, porque nada da memória dela foi alterado. E a gente, nós estamos muito felizes, eu que sou tia da Sofia, o pai, a mãe dela, a família inteira fez um voto de que quando a Sofia estivesse falando, andando e comendo, que a gente ia trazer ela na igreja aqui na sede, para contar o testemunho para o Brasil inteiro ouvir e acreditar assim que para Deus nada é impossível. Deus pode fazer um milagre assim, mesmo diante da morte, diante de qualquer situação. Para Deus nada é impossível, Ele pode ressuscitar mortos, assim como Ele curou a Sofia, Ele pode curar muitas outras pessoas que estão passando por situações difíceis como a que a gente passou. E o que eu tenho para falar diante de todo esse milagre que Deus fez na vida da Sofia é que você que está passando por um momento difícil, você que está passando por uma situação difícil, onde está pensando que não tem mais nada o que fazer, vem para a Igreja Deus e Amor, que aqui Deus cura, Deus liberta e Deus faz milagre. Assim como Ele fez esse milagre na vida da Sofia, Ele vai fazer um milagre na sua vida também, de que está passando por dificuldade. Deus pode fazer o impossível na sua vida. Meu nome é Raimunda Xavier Alecrinho, moro na rua Santo Agostinho, Jardim Miriam, São Paulo.
2: Jesus me curou.
1: Jesus me curou.
0: Muito bem, 2:44, ouvimos o testemunho aí da nossa irmã Raimunda, que testemunho marcante, né, da nossa irmã Raimunda, com a cura da Sofia, milagre maravilhoso, um milagre extraordinário que Deus fez na vida dessa criança, que durante 4 meses esteve em coma, já completamente desenganada pela medicina, mas olha, o povo de Deus estava orando, a família clamando, buscando a Deus em oração, fazendo campanhas em nossas igrejas Deus e Amor, unidos numa só fé, num só objetivo. Olha, e o poder de Deus vai além da medicina, não é verdade, meus irmãos? Que coisa maravilhosa Deus fez na vida da Sofia. Hoje a Sofia está falando, está andando, está comendo, se alimentando. Olha, uma felicidade maravilhosa. Nós aí podemos aí sentir a felicidade aí dessa tia, né, que conta esse testemunho com muita alegria, né? E a família foi toda impactada aí pela graça e pela misericórdia do Senhor nosso Deus. E fica também as palavras da nossa irmã, e eu faço as minhas palavras, as palavras dela, as minhas palavras também, em relação a que como o Senhor tem curou a Sofia, fez algo tão extraordinário na vida dela, ela pode fazer também na vida de qualquer pessoa que se achegar a Deus, que buscar a presença do Senhor, porque o nosso Deus, Ele é poderoso, Ele é o mesmo, ontem, hoje, eternamente, e Ele pode também trabalhar na sua vida, meu irmão, minha irmã, em qualquer situação, em qualquer dificuldade. O nosso Deus, Ele nos ouve, Ele nos atende como ele atendeu essa família que estava clamando ao Senhor e Deus fez um milagre maravilhoso. Ele faz, né? Tudo está nas mãos do Senhor. Aprove a Deus trabalhar, curar a Sofia para dar testemunho de que ele é vivo e que ele é poderoso. 2:46. Deus abençoe, meu querido. Nós vamos agora um quadro também, um quadro Sementes, com nosso irmão pastor Júlio Souza, e já retorno com todos vocês daqui a alguns instantes.
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4: A paz do Senhor a todos os ouvintes do programa A Voz da Libertação. Aqui, seu irmão em Cristo, pastor Júlio Souza. Eu gostaria de trazer uma reflexão aos meus irmãos sobre o nosso dever de seguir o exemplo de Cristo e servir humildemente aos nossos irmãos. Nós leremos o Evangelho de João, capítulo 13 e o versículo 14. Diz assim a palavra de Deus: Ora, se eu, Senhor e Mestre, vos lavei os pés, vós deveis também lavar os pés uns aos outros. Que humildade é uma qualidade importante, acredito que todos nós concordamos. Mas o que entendemos por humildade? Jesus nos dá a definição com um exemplo prático. Jesus foi o servo modelo e mostrou sua disposição de serviço a seus discípulos. Lavar os pés dos hóspedes era uma tarefa que devia levar a cabo um servente da casa quando chegavam os convidados. Mas Jesus colocou uma toalha à cintura, de modo que o faria o mais humilde dos escravos, para logo lavar e secar os pés de seus discípulos. Essa atitude de Jesus nos traz grande admiração, não é não? Agora, se inclusive ele, Deus feito carne, estava ali disposto a servir, nós que nos julgamos ser seus seguidores, também devemos ser servos, dispostos a servir de qualquer modo que glorifique a Deus. Eu pergunto para mim e para você: estamos dispostos a seguir o exemplo de serviço de Cristo? Se pretendemos responder com um sim, precisamos antes exercê-lo na prática. Sim, serviço, humildade, são aspectos que não podem simplesmente estarem na teoria, mas na prática. De que forma podemos servir hoje? A quem podemos servir hoje? Há uma bênção especial para os que não só estão de acordo em que o serviço humilde é característico de Cristo, mas sim também vão mais à frente e o cumprem. Como Jesus fala ainda neste capítulo 13 de João, já no versículo 17: Se sabeis estas coisas, bem-aventurados sois se as praticardes. Jesus desejava estender sua missão sobre a terra depois que ele partisse. E esses homens, seus discípulos, teriam a seu cargo a tarefa de ir pelo mundo servindo a Deus, servindo-os uns aos outros e a todas as pessoas as que levassem a mensagem da salvação. Era momento para eles aprenderem e assim poderem executar a sua missão. Certamente não conseguiremos cumprir com excelência a nossa missão, a missão dada por Deus a nós, se primeiro não aprendermos esta lição preciosa com o Senhor Jesus Cristo. Jesus havia perguntado para eles: compreendei o que vos fiz? Este ato era o símbolo daquilo que os seus discípulos tinham de fazer uns com os outros, não no aspecto literal, de que como uma ordenança eles continuassem a fazer isto em suas cerimônias, em seus encontros. Jesus está dando um exemplo do que é servir ao próximo, do que é servir um ao outro, sendo ele o superior de todos ali, sendo ele o Senhor e Mestre, estava pronto a realizar esta tarefa para eles. Sendo assim, é claro que eles também deveriam fazer uns aos outros. Quem era o maior dentre todos ali naquela reunião? Era Jesus, é claro. Ele teria o direito de exigir que os discípulos lavassem os pés dele. Mas ele dá o exemplo e ele vai tomar a atitude do serviço e da humildade. Humildade, baseado no exemplo de Jesus, é o desinteresse próprio em serviço aos outros. Sim, é menos o que nos interessa e mais o que interessa a necessidade do próximo. Jesus dá o exemplo de liderança e de comunhão em serviço. Eles ainda não compreendiam o ensino de Jesus de que para ser um líder havia de ser primeiro um servo. Jesus está ensinando que todos no reino são chamados a servir. Jesus disse: vós deveis também lavar os pés uns aos outros. É uma atitude contínua e mútua, constante e progressiva. Precisariam aprender a servir os seus irmãos todos os dias. Isto é estar no reino de Deus. Isto é compreender o chamado de Deus para nós, dentro no âmbito da igreja, dentro da realidade deste reino tão maravilhoso. Observando a atitude de Jesus, a gente entende também que não existe trabalho indigno no reino. Jesus dá o claro exemplo. Ao olhar dos discípulos, aquilo chamava atenção, pois eles julgavam que aquele era um serviço apenas de escravos. Mas Jesus demonstra de forma tão clara, tão evidente, que dentro do reino de Deus, a gente serve, a gente não escolhe, a gente faz pensando no próximo e não pensando na gente mesmo. Assim, o nosso amor que nós recebemos de Deus em nossa vida é demonstrado em serviço, é demonstrado em trabalho humilde dentro do reino de Deus e naquilo que necessita o nosso irmão. Logo, a comunhão tão desejada dentro do corpo de Cristo só é possível onde se aprende a lição do servir. Lembrando que comunhão nos fala basicamente de relacionamento que envolve propósitos e atividades comuns. Só viveremos plenamente em comunhão dentro da Igreja de Cristo quando estivermos completamente dispostos a servir como Cristo serviu. E assim eu concluo, desejando que este ensino esteja gravado em nossos corações, que possamos colocá-lo em prática e que o nosso Deus, o nosso Senhor, abençoe a todos poderosamente.
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Muito bem, queridos, 2:56, 57 minutos, girando agora os digitais. Deus abençoe, que o Espírito Santo de Deus possa trazer conforto e graça para todos vocês e as suas famílias. Olha, faça como o nosso irmão Nilson Martins, que enviou mensagem para nós pedindo oração pelos seus filhos, pelo Vitor, pela Malmi, pela sua esposa Vera Lúcia também, que está precisando de oração. Estaremos orando sim, irmão Nilson, em nome do Senhor Jesus. Deus abençoe. Também o nosso irmão Arnaldo também nos enviou uma mensagem também. Deus abençoe o irmão Arnaldo pela sua participação aqui dentro da programação. O nosso irmão Paulo também enviou também. Na verdade não é o nosso irmão Paulo, né? É sua esposa que está mandando aqui uma mensagem e pedindo oração pelo Paulo, né? Dizendo para orar por ele, que ele está bastante doente, está fazendo uma radioterapia e quimioterapia também, né? Contra o câncer. Estaremos orando então pela vida do Paulo, sim, em nome de Jesus, tá certo? Vamos clamar pela vida do nosso irmão e por todos aqueles que estão atravessando esses momentos tão dificultosos na vida.

0: a enfermidade aqui, ela está sofrendo de um câncer de mama, né? E precisa das nossas orações. E aí eu convido a todos vocês para nós orarmos também em favor da nossa irmã Priscila, que precisa das nossas orações, e oramos também pelo filhinho dela, que só tem 6 anos, tá certo, meus irmãos? Vamos clamar um pelos outros. Daqui a pouquinho teremos a oração das 3 horas da manhã, aí com o nosso irmão pastor Lorival. Vamos buscar a presença do Senhor para que Deus venha trabalhar em cada vida nesta madrugada. 2h59, vamos à interação das emissoras e já retornamos com a oração com o pastor Lorival de Almeida. Deus abençoe.
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1: 3 horas.
2: Na minha aflição clamei ao Senhor, gritei por socorro ao meu Deus. Do seu templo ele ouviu a minha voz, meu grito chegou à sua presença, aos seus ouvidos. Salmos capítulo 18, versículo 6.
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ouvinte de ponta a ponta desse país, nós vamos nesse momento falar com o nosso Deus. Eu quero que você se concentre, que você esteja focado em Deus. Não vamos jogar palavras fora, não. Não vamos fazer orações vazias ou ficarmos com aqueles, de repente, gritinhos que detonam, ou seja, denotam mais histeria que oração. Vamos falar com Deus de coração para coração. Vamos lá, focados no Senhor, vamos falar com o nosso Deus nesse momento.

Muito obrigado, Senhor meu Deus, pela oportunidade de estarmos na sua presença mais uma vez. Agradeço o Senhor de todo o meu coração por todas as coisas que o Senhor tem feito por mim, por nós, pelos nossos ouvintes. Meu sentimento, ó Deus, está totalmente voltado ao Senhor neste momento. Estou focado no Senhor. Eu sei que não estou falando com pessoas, não estou falando com algo que seja desinteressante. Eu estou falando contigo, ó Deus. Por estar falando com o Senhor, o meu coração está reverente. A minha vida está, meu Pai, até tremendo diante do Senhor. Porque o Senhor é grande em força, o

Senhor é grande em poder, o Senhor é grande em misericórdia, mas o Senhor também é Deus tremendo em todos os aspectos, ó Pai. O Senhor sabe o que eu estou dizendo. Eu temo ao Senhor de todo o meu coração. Não estou dizendo que sou perfeito, Senhor, mas eu temo ao Senhor com toda a minha vida, com toda a minha alma. Obrigado, ó Deus, por ser o meu Deus. Obrigado, ó Pai, por estar nos ouvindo. Eu sei que nesse momento eu não estou orando sozinho. Estou orando com milhares de pessoas ao redor do mundo inteiro. Pessoas que também agradecem o Senhor. Pessoas que também têm as suas necessidades e estão expondo diante do Senhor também a sua fé. Pai de poder, Pai de misericórdia. Eu sei, ó Pai, que diante das circunstâncias desse mundo, diante das circunstâncias pessoais, cada um dentro da sua característica, dentro do seu momento, o agir do Senhor se torna importante. Em alguns casos, meu Deus, se o Senhor não agir, eu sei, ó Pai, que verdadeiras tragédias vão acontecer. Pai de poder, eu glorifico o Senhor. Eu glorifico o nome do Senhor com toda a força do meu ser. Eu tenho tanta coisa, meu Deus, a agradecer ao Senhor, mas tenho também tanta coisa a apresentar ao Senhor nesse dia. Eu apresento ao Senhor todas essas pessoas, ó Deus, que nesse momento estão orando comigo. Eu sei que as necessidades estão presentes em lares, famílias. Sei que algumas pessoas, a necessidade é tão profunda que se eu chamasse de miséria, Senhor, eu não estaria exagerando em momento algum. Meu Deus, por saber que o Senhor age mediante a fé, antes de mais nada, Senhor, ajuda a nossa pouca fé. Ajuda-nos, Senhor. Eu quero orar, ó Deus, sabendo que o Senhor está ouvindo o nosso clamor, o meu clamor. Eu quero orar sabendo, meu Deus, que o Senhor está ouvindo o clamor desse povo que está clamando nesse momento. E já começa, ó Deus, a ver o marejamento desses olhos por essas lágrimas que já começam a querer sair. Ó Deus, a lágrima nesse momento, ó Pai, ela não é a representação da tristeza ou da alegria. Nesse momento, ó Deus, a lágrima é a representação do sentimento da sua presença, do sentimento de que estamos sendo ouvidos, do sentimento de que o Senhor está presente. A presença do Senhor está nos fazendo e nos faz e faz, Senhor meu Pai, todos aqueles que estão orando conosco têm o seu corpo tocado de uma forma a se entender a sua presença. Alguns, ó Deus, chegam até a ter os pelos do seu corpo levantados. Alguns, ó Deus, é um tipo de uma coisa que se mistura entre comoção, emoção ou sentimento indescritível. Não sei, Senhor, mas de alguma forma o Senhor está se mostrando presente e essas lágrimas, ó Deus, demonstram sim que nós estamos sentindo a sua presença. Meu Deus, faça-se presente nessa casa, nessa pessoa. Eu sei, ó Deus, que a coisa pior que existe no mundo é orarmos sem sentir a sua presença, porque a nossa oração cai no vazio. Porque, meu Deus, estaremos orando a oração sem sentido, sem sentimento. Eu quero orar, ó Deus, e quero sentir a sua presença. Eu sei que esse ouvinte quer orar e quer sentir a sua presença. O Senhor é o nosso Deus, o Senhor é nosso Pai, o Senhor é o nosso socorro, o Senhor é a nossa alegria. No Senhor está todo o poder, no Senhor está a nossa salvação em Cristo. Obrigado, ó Deus, obrigado por estar entrando nessa casa, nesse lar, até em recintos, alguns poderiam dizer redutos, onde nós poderíamos dizer não, aí é o reduto, o recinto de Satanás. Ah, nesse momento não é, meu Deus, porque tem uma pessoa em clamor ali. Tem uma pessoa em oração nesse lugar, naquele lugar. Eu poderia dizer a cadeia, poderia dizer, ó Deus, essa pessoa que está no prostíbulo, mas acompanhando a nossa programação, ela se lembrou que, quem sabe um dia, lá num passado remoto, ouviu falar do Senhor.
e agora lágrimas estão rolando desse rosto. O arrependimento bateu forte pela presença do Espírito Santo. E essa pessoa está falando contigo. Como dizer, ó Deus, que isso ainda é o reduto de Satanás? Porque o Senhor está agindo nessa vida. E essa vida não é mais o templo de Satanás, mas essa vida agora passa a ser templo do Espírito Santo. Eu te glorifico, Senhor. Te exalto. Perdoa também os meus pecados, ó Deus, porque reconheço que sou pecador. Eu não quero, ó Deus, que orando ao Senhor eu encontre essa barreira. Eu não quero orando ao Senhor, ó Deus, encontrar, Senhor meu Pai, a dificuldade da resposta pelos sentimentos, ó Deus, da minha vida, da minha alma, ou pelas coisas feitas que têm me separado do Senhor aqui ou ali, em alguma circunstância da minha vida. Mas reconheço, Senhor meu Deus, a minha pecaminosidade, reconheço as minhas debilidades, reconheço, meu Deus, que a misericórdia do Senhor, eu preciso dela, nós precisamos do Seu socorro, Pai, para nossas vidas. Precisamos, meu Deus, da ajuda do Senhor para as nossas vidas. Pai de amor, Pai de poder, derrama da Sua graça sobre nós. Derrama do poder do Seu Espírito Santo sobre nós. Derrama, Senhor meu Deus, da força do Seu poder sobre nós, sobre os nossos filhos, sobre a nossa família, sobre os nossos ouvintes. Eu sei que nesse momento, ó Deus, muita gente não encontra palavras para orar, devido, ó Deus, o estado que essas pessoas estão vivendo. E essas pessoas não encontrando, Senhor, palavras para falar, essas pessoas estão gritando socorro. Estão dizendo só socorro. Estão dizendo, eu preciso de ajuda, ó Deus. Quantos estão vivendo a caverna da depressão? Quantos estão vivendo no vale do horror, da depressão? Quantos estão, meu Deus, passando por um momento tão crítico na vida? E os corações estão sofrendo. Esses corações, ó Deus, estão numa dor. Parece que uma espada está transpassando essa vida, atravessando esse coração já tão sofrido. Senhor meu Deus, estenda as Tuas mãos com amor, ó Pai, esse amor que o Senhor tem. Estenda as Tuas mãos para visitar essa casa agora. Estenda as Tuas mãos para arrancar dessa vida essa falta de perspectiva, essa falta, ó Deus, de uma esperança. Essa pessoa que está sofrendo a dor dessa perda, essa pessoa que está sofrendo, ó Deus, a dor de estar desempregada também, essa pessoa que viu a sua família desintegrar-se, afinal de contas foi bombardeada por forças malignas, forças satânicas. Senhor meu Deus, Senhor meu Pai, quantos lares destruídos, quantas famílias destruídas, quantas pessoas, ó Deus, estão vivendo um verdadeiro inferno. Quantas pessoas estão pedindo a Deus uma mudança agora, um socorro agora, em nome de Jesus Cristo. Ó Pai, estenda as Tuas mãos, estenda as Tuas mãos, estenda as Tuas mãos. Eu peço ao Senhor, não é porque eu sou alguma coisa que eu sei que não sou, meu Deus, que sou eu diante do Senhor nada, sou apenas um servo que procura ser útil, e às vezes mesmo tentando ser útil, me sinto tão inútil, tão frágil, tão sem recursos, Senhor meu Deus, tão incapacitado para tanta coisa, Senhor meu Pai, que às vezes aparece. Senhor meu Deus, em nome de Jesus, por misericórdia mesmo, Senhor, ouça o nosso clamor, o clamor de todos esses que estão unidos a mim agora, Senhor. São tantos vales, são tantas decepções, é tanto sofrimento, Senhor meu Deus. Em nome de Jesus Cristo, Pai da glória, em nome de Jesus Cristo, faça maravilhas nessa vida agora. Em nome de Jesus Cristo, faça sinais nessa vida agora. Faça coisas grandes, poderosas acontecerem na vida dessas pessoas que estão orando agora, clamando pelo nome do Senhor nesse momento. Deus de poder, o Senhor é Deus de resgate. O Senhor é Deus de curas, o Senhor é Deus de maravilhas, o Senhor é Deus de impossíveis. Senhor, em nome de Jesus, eu peço ao Senhor,
exploda esse câncer que tem sido um fator de desesperança para essa família. Essa família que está enferma, meu Pai. Porque esse pai de família, ou esse membro dessa família enfermo, enfermou a família inteira. Essa família que está sofrendo junta. Essa família que está sofrendo o sofrimento da desesperança. O sofrimento da espera da morte. E, meu Deus, é tão triste. É tão triste. Alguém chegar e alguém dizer, olha, é a espera da morte. Alguém está esperando a morte. Meu Deus, o Senhor é Deus grande, o Senhor é Deus poderoso. Para agir nessa família agora. Para agir nesse coração que precisa do socorro do Senhor agora. Em nome de Jesus Cristo, meu Deus, em nome de Jesus Cristo. Toma nas tuas mãos essa vida, exploda essa doença agora. Vem extirpar essa doença agora, Pai da Glória. O Senhor é Deus vivo, o Senhor é Deus poderoso. Em nome de Jesus, toma ação agora, meu Deus. Em nome de Jesus Cristo, haja nessa vida, haja nesse coração. Haja nessa pessoa agora, meu Deus. O Senhor é Deus poderoso. Eu insisto, meu Deus, eu insisto. Eu insisto, o nome do Senhor será glorificado. O Senhor é Deus para curar essa doença. O Senhor é Deus para fazer uma operação, um milagre agora. O Senhor é Deus para falar, meu Deus, através dessa maravilha. O Senhor é Deus para falar através desse milagre. Fala, Deus. Fala, Deus poderoso, através desse milagre. Através dessa cura. Através desse prodígio. Senhor, quando o Senhor faz um milagre, quando o Senhor faz uma maravilha, muita gente entende. Muita gente acredita na sua palavra. Alguém pode dizer, mas deveria ser o contrário, deveria. Alguém pode dizer, mas esse não é o processo, não é a regra, mas a sua palavra, ó Deus, nos deixa claro que o Senhor fez milagres para que crescem na sua palavra. Entendemos através de Tomé também que é tão bom, não precisa ver para crer. Mas eu entendo, meu Deus, que para a glória do Senhor, o importante é que as pessoas o reconheçam como Salvador pessoal. O importante é que as pessoas aceitem a Jesus Cristo como Salvador, reconhecendo a sua palavra como a palavra da verdade, a palavra da salvação. Métodos e processos. Eu não vou discutir, ó Deus, com o Senhor, porque o Senhor é Senhor, soberano. O Senhor é soberano, o Senhor é Deus vivo, o Senhor é Deus poderoso, o Senhor é Deus criador de todas as coisas. Importante, meu Deus, é que vidas venham ao conhecimento da sua verdade. Importante é que lares sejam resgatados das garras de Satanás. Nesse momento, ó Deus, eu sei que muita gente está morrendo. Eu sei que muitas pessoas estão morrendo. Muitas pessoas morrem por segundo. Por isso, ó Pai, eu peço ao Senhor, preserve essa vida que está orando comigo agora. Essa pessoa que nunca tinha acompanhado uma oração. Essa pessoa que está no mundo das drogas. Essa pessoa que está no mundo da criminalidade. Essa pessoa, Deus, que já até tirou vidas. O Senhor é Deus para dar paz a esse coração. Quantas pessoas estão encarceradas, ó Deus? Algumas delas exteriormente. Algumas exteriorizam, ó Deus, esse sentimento frio. Algumas chegam a dizer, não, para mim é assim mesmo, eu vou morrer assim, eu sou assim. Mas o Senhor conhece a fragilidade lá no recôndito dessa alma. Visita, meu Deus, agora esse coração presidiário que está aprisionado na cadeia da sociedade, mas também está aprisionado na cadeia de Satanás. Eu repreendo esse espírito imundo. Eu repreendo esse espírito das trevas. Satanás, você não vai mais aprisionar essa vida. Você não vai mais seguir aprisionando essa vida. Em nome de Jesus, eu recorro ao meu Deus. Eu recorro ao meu Deus. Visita, meu Deus, esse que está aprisionado. Visita, Senhor, meu Deus, esse que é prisioneiro. Prisioneiro da injustiça. Prisioneiro da morte. Prisioneiro desse pensamento que não retrata exatamente esse coração. Essa vida que parece tão dura por fora, ó Deus.
O Senhor sabe que lá dentro tem um coração que pede socorro. Visita, Senhor meu Deus, as pessoas que estão nos presídios. Visita, ó Deus, as pessoas que estão assaltando, as pessoas que estão matando, pessoas que estão praticando a violência. Algumas delas no momento até acham interessante, até acham que é assim mesmo. Mas o Senhor sabe, ó Deus, que na solidão desse coração e dessa alma, lágrimas rolam por esse rosto. O Senhor vê ali vítimas, vítimas delas mesmas, vítimas de uma sociedade às vezes tão injusta, vidas que estão sendo vítimas até do ambiente que estão vivendo. Algumas, ó Deus, vítimas das injustiças, vítimas, ó Deus, das necessidades. Sei, ó Pai, que nada justifica a violência. Sei que nada justifica tirar a vida de outras pessoas. Mas sei, ó Deus, que o inimigo se utiliza dessas prerrogativas para levar a esses corações sentimentos de que tudo se justifica diante de uma situação malfadada. Te repreende, sentimento maligno. Ó meu Deus, faça essa vida entender que tem uma alma aí, lá dentro, que clama por vida eterna. Faça essa vida entender, ó Deus, que ela não se resume a 30 anos. Essa vida, que nessa vida, desse jeito, ó Deus, não tem expectativa de passar dos 25, 29, alguns 18. Meu Deus, são jovens vidas que estão sendo ceifadas. Sei que o inimigo, ó Deus, tem agido. Sei que o inimigo tem feito o seu trabalho. Tem não só disseminado a violência, mas as drogas, esse sentimento de impunidade, tanto aqui como também, Senhor, na eternidade. O Senhor é poderoso para reverter essa história. Muda a história, meu Deus, dessa pessoa, assim como o Senhor mudou a história do planeta, assim como o Senhor mudou a história da humanidade, quando enviou Jesus Cristo, que morreu na cruz do Calvário e ressuscitou ao terceiro dia. Muda a história, Senhor meu Deus, muda a história no poder do nome de Jesus Cristo. O Senhor é Deus vivo, o Senhor é Deus poderoso, o Senhor é Deus tremendo para fazer dessas vidas, vidas transformadas, vidas livres do peso do pecado e vitoriosas contra as forças do inimigo. Visita nossa juventude, levanta os nossos jovens, ó Deus, levanta nossa juventude, meu Pai, para pregar a sua palavra, para anunciar as boas novas. Levanta, ó Deus, todos aqueles que o Senhor os separou e deu a eles dons, que esses dons sejam colocados em ação, meu Pai, para alcançar vidas, para a salvação. Senhor, meu Deus, o Senhor é conhecedor do quanto a sua obra precisa de pessoas honestas e pessoas sinceras. Clamo ao Senhor agora, limpa-nos, ó Deus, purifica-nos, ó Pai, envia poder do alto, Senhor Jesus, envia do mover do seu Espírito Santo sobre essas pessoas. Essas pessoas que precisam receber esse tratamento espiritual, mesmo que seja um tratamento de choque, ó Deus, para que se despertem para a realidade do seu chamado e façam a obra que o Senhor tem colocado em suas mãos. Levanta os nossos adolescentes, levanta os nossos obreiros, as nossas obreiras. Dá-nos poder, ó Deus, para vencermos o poder das trevas. Dá-nos poder, ó Pai, para vencermos as enfermidades. Repreendo, ó Deus, desde as plantas dos pés até o alto da cabeça, todo o mal que afeta esse corpo, todo o mal que afeta essa vida, essa doença que não é para a morte, mas incomoda, essa doença, ó Deus, que a medicina diz que é uma doença que condena essa pessoa à morte. O Senhor é o Deus da vida, o Senhor é o Deus que age, o Senhor é o Deus que toma ação. Em nome de Jesus, Senhor, opera agora, ó Pai, faça essa pessoa sentir. Não é para a glória do meu nome, Senhor. Eu sei que não sou nada e não falo isso da boca para fora, Senhor, porque eu tenho entendido a sua palavra. Eu falo isso com o meu coração e com a minha vida. Nada sou, mas servo sou. E o Senhor é poderoso para me usar sim nessa oração, para usar os nossos ouvintes nessa oração, para visitar também, ó Deus, essa pessoa que está em estado terminal nesse hospital. A família já chora, meu Deus. A família já está inconsolável, Senhor. Esse ente querido,
essa pessoa que recebeu uma bala perdida, essa pessoa que foi atropelada, essa pessoa que sofreu queimaduras de primeiro, segundo e terceiro grau. Meu Deus, meu Pai, eu vejo, Senhor, meu Deus, a mão do Senhor agindo agora. Eu vejo a mão do Senhor agindo nesse coração, nessa vida agora, aleluias. Trazendo descanso para essa alma, trazendo a paz para essa vida, trazendo o socorro que essa pessoa tanto precisa. Aleluia, louvado seja Deus. Eu sei, ó Deus, que tudo isso se transforma em instrumento para a salvação de tantas vidas, através do testemunho, aleluias. Através, ó Deus, do testificar de tanta gente que efusivamente, com o coração agradecido, testemunha e haverá ainda de testemunhar. Meu Deus, levantai os seus pastores para que sejam homens, ó Deus, de palavra, que o Senhor os use da sua palavra. Levantai os seus pastores, ó Pai, com poder e autoridade, para que quando abrirem a boca, Senhor, caia temor nos corações pela veracidade e presença do Senhor na palavra que transmitirão. Senhor, meu Deus, nós estamos precisando, a obra do Senhor precisa de homens e mulheres de Deus, ó Pai, que quando abrem a boca o temor cai nos corações pela presença do Senhor e pelo mover do Senhor das ondas sonoras, das vozes daqueles, ó Deus, que estão falando do seu poder, estão falando da salvação, do seu amor. Em nome de Jesus Cristo, ó Pai, eu repreendo todas as potencialidades do inferno. Eu repreendo, meu Deus, todas as hostes espirituais da maldade. Eu repreendo todas as potestades, todos os principados de Satanás, repreendidos e derrotados no poder do nome que é sobre todos os nomes. É nesse nome que você se curva, Satanás. É diante desse nome que você treme, espírito imundo. Eu te repreendo, saia dessa vida. Não me importa a sua confluência, não me importa o seu modus operandi, não me importa a forma de ação, não me importa de que maneira você tem entrado nessa casa, se é através dos processos culturais, pseudo-espirituais. O que me importa é que a mão do meu Deus está agindo agora, e pelo dedo de Deus eu te repreendo, e conseguintemente a chegada, a palavra de Deus a esse lar, a essa família, a esse presídio, a esse ouvinte, em nome de Jesus Cristo. Em nome de Jesus Cristo, meu Deus, faça o tudo do Senhor em todos os que estão agora, meu Pai, se derretendo diante da sua presença. Estão orando conosco, aleluias, aleluias, louvado seja o nome do Senhor, aleluias. Teu é o poder, ó Deus, como também ao Senhor pertence o agir. Aliamalá, surianda, aliamasteias, aleluias. Veja essa criancinha que está agora sofrendo tanto. Por essa criança oro eu agora, meu Pai. Por essa criancinha intercedemos agora, meu Deus. Em nome de Jesus, pelo adolescente, pelo ouvinte de uma forma geral. Se bondoso mais uma vez, ó Pai, como o Senhor sempre tem sido. Graças te dou, ó Deus, por estar ouvindo o meu clamor, a minha oração. Graças te dou, ó Pai, por estar ouvindo o clamor desse que ora comigo agora. Responda o nosso clamor, a nossa oração. Faça a sua obra e que o nome do Senhor seja glorificado, meu Pai, de hoje para todo sempre. Que o nome do Senhor seja exaltado, em nome de Jesus Cristo. Responda-nos, ó Pai. Amém, Senhor. Amém, Senhor.

0: Eu sou o seu irmão Lourival de Almeida e esse é o nosso programa Voz da Libertação. Muito obrigado, ouvinte, pela fidalguia da sua audiência. Fique com Deus.
1: Apegue-se firmemente à mensagem fiel, da maneira pela qual foi ensinada, para que seja capaz de encorajar outros pela sã doutrina e de refutar os que se opõem a ela. Tito 1:9.
2: 3 horas e 28 minutos.

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4: Luciana Ferreira dos Santos, sou de Vila Conceição de Adema, São Paulo, e conheci a IPDA daqui perto de casa mesmo, que tem uma IPDA Jardim de Adema, e aos poucos eu ia, em vez de quando eu ia, e hoje, para honra e glória do Senhor, estou na presença dele, estou na IPDA aqui do Jardim de Adema, e o Senhor me libertou dos vícios, drogas, da prostituição, me livrou de tudo. E para honra e glória do Senhor, estou na presença dele. Paz do Senhor.
5: Meu nome é Sueli Rodrigues, eu sou aqui da região de Campinas. Eu conheci o Senhor Jesus através do programa Voz da Libertação. O Senhor transformou a minha vida, a qual eu era uma pessoa infeliz, depressiva, cheia de vícios, muito enferma. E através de ouvir o programa Voz da Libertação, eu conheci o Senhor Jesus e recebi a minha cura. E eu agradeço muito esta igreja Pentecostal Deus e Amor. Eu agradeço as orações dos irmãos pelo programa Voz da Libertação. Hoje faz 24 anos que estou na presença do Senhor Jesus, nesse ministério que eu amo tanto. Amém?
6: Eu me chamo Marta. Sou da Zona Leste. Eu conheci a sede Deus e Amor do Parque Dom Pedro através da minha cunhada. Foi quando eu estava passando uma luta muito grande no meu relacionamento e ela falou para mim: vai na sede. E eu fui e comecei a participar da campanha das quarta-feiras. E foi uma bênção na minha vida. Eu escuto a Voz da Libertação. Conheci a rádio também, a Voz da Libertação, através dela. Eu não deixo de ouvir, eu não deixo de acompanhar. Eu sempre acompanho as orações, eu peço oração e eu agradeço muito a Deus por ter colocado vocês na minha vida. E que Deus abençoe a todos. E eu agradeço a oportunidade.
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7: 3 horas e 36 minutos.

0: Eu cumprimento a todos os irmãos que estão escutando o programa A Voz da Libertação com a paz do Senhor Jesus. Eu quero, nesta oportunidade que é me concedida por Deus, de estar aqui a testemunhar o que Deus fez na minha vida, eu quero explicar para todos aqueles que estão escutando o programa A Voz da Libertação como foi o meu encontro com Jesus. Eu consegui o encontro com Jesus através da Igreja Pentecostal Deus é Amor, quando eu me encontrava numa situação muito difícil. Então fui clamando a Deus, clamando a Deus, clamando a Deus na minha casa, que eu queria que Deus me mostrasse a igreja verdadeira, porque eu já tinha passado por muitas igrejas e eu estava sempre na mesma, não conseguia encontrar nenhuma diferença. Então, eu fiz uma campanha de oração de 3 meses. Então, no terceiro mês, Deus me visitou, Deus respondeu a minha oração. Nós assistíamos televisão naquela altura, quando eu ainda não era crente, e então a minha televisão estragou. Então, como a minha televisão estragou, nós optamos pela rádio para escutar o programa. O noticiário, né? Não era programa ainda, o noticiário. Então, ali, ao escutar, à procura de canalizar o noticiário, ouvimos alguém a falar de uma igreja pentecostal. Você que está cansado, você que está oprimido, ouvimos aquele apelo. E eu disse, meu Deus, eu estou à procura de uma igreja. Será que é essa a igreja que Deus está me dando a resposta? E então ali eu escutei aquele programa, já nem me preocupei mais com o noticiário, continuei a escutar aquele programa. Escutei o programa, no fim do programa fizeram um apelo, quem queria aceitar Jesus. E eu aceitei Jesus ali mesmo pela rádio. Então, depois de eu ter aceitado Jesus, continuei frequentemente a escutar aquele programa, até que eu depois fui ao encontro da igreja, me converti, aceitei Jesus, me batizei, e então ali foi como eu encontrei a Igreja Pentecostal Deus é Amor. Então, amadas irmãs, amados irmãos e todos os ouvintes do programa A Voz da Libertação, tudo começou tão bem depois do encontro que eu tive com Jesus, só que mais tarde, posteriormente, as coisas já não iam bem no meu relacionamento conjugal. E então ali chegou ao ponto do meu esposo ir-se embora de casa e tudo. E então eu, com aquela aflição tão grande, não tive força de perseverar na fé e eu me desviei do Evangelho. Quando eu me desviei do Evangelho, então ali eu comecei a beber, a fumar e tudo, como forma de eu tentar me distrair com os problemas que eu tinha. Mas, infelizmente, aquilo não era a solução de beber e fumar. E então eu fumava muito, que eu própria já estava tão preocupada que eu não sabia mais o que fazer. Até que um dia, eu creio que é pelo poder de Deus, eu me lembrei do programa A Voz da Libertação. Eu disse, meu Deus, esta hora, eram 9 horas da noite, eu disse, esta hora o missionário Davi Miranda está a pregar o Evangelho. Então me lembrei, eu com o meu cigarro na mão estava a escutar o missionário, assim que eu sintonizo a rádio, era o missionário a falar dos fumantes. Você que fuma e não consegue deixar de fumar, o cigarro vai te matar com câncer. Mas se você hoje se humilhar na presença de Deus, Deus ele vai te libertar. Amados irmãos, ouvintes do programa Voz da Libertação, eu não sou brasileira, eu sou africana. E o missionário, ele dizia ainda mais, você que está além dos oceanos, Deus vai te alcançar ali mesmo onde você se encontra. Você vai se esquecer que você fumava através da oração que eu vou fazer agora. Então ali, amados irmãos, eu me encosto perante o rádio, ajoelhei-me ali. E então o nosso querido missionário, ele orou em favor dos fumantes. Então, quando ele manda nós levantarmos dali, ele manda nós agora destruirmos o cigarro. Então ali eu comecei a travar uma luta interior. Uma força me dizia, não destrói, você amanhã vai precisar desse cigarro. E outra força dizia, destrói. E eu estava naquela luta, destrói, não destrói, destrói, não destrói. Mas houve uma força maior que era de Deus e que disse para eu destruir. Eu fui lá fora e eu destruí o cigarro. Então, amadas irmãs, ouvintes do programa Voz da Libertação, eu fui dormir. Passei, aquilo foi num domingo à noite, passei segunda-feira, terça-feira, quarta-feira. Quinta-feira, minha filha vem da escola e diz assim, mamã, aconteceu alguma coisa especial na vida da mamã. E eu disse, mas o que aconteceu então? Ela disse, a mamãe já não está a fumar mais. E eu disse, meu Deus do céu, é verdade aquilo que o nosso missionário tinha dito. Que através daquela oração nós íamos esquecer de que nós fumávamos antes. E eu me esqueci totalmente até que o cigarro existia. Então foi ali, ao quarto dia que eu me lembrei, que naquele domingo que o nosso saudoso missionário orou, eu encontrei a salvação e a libertação da minha alma. Então, amados irmãos, amadas irmãs, ouvintes do programa Voz da Libertação, se existe alguém que se encontra nessa situação que eu me encontrava, o momento é hoje. Jesus está falando contigo. Ele é o mesmo ontem, hoje, eternamente. Ele permanece o mesmo, aquele que fez o grande apelo em São Mateus 11, 28. Vinde a mim todos vós que estáis cansados e oprimidos, eu vos aliviarei. Amada irmã, não deixe para amanhã o que você pode fazer hoje. Venha para Jesus. Se você não consegue deixar de fumar ou de beber, se o teu problema é enfermidade, é uma situação difícil, seja de desemprego ou problema conjugal, não importa qual é o problema. O nosso Jesus está à tua espera de braços abertos para te dar o conforto, o consolo e, acima de tudo, a salvação da sua alma. Eu estou aqui, Satanás, ele queria me matar, mas ele não conseguiu, graças a Deus, porque eu tinha sido sentenciada à morte através de um curandeiro. Ele tinha me dito que você vai morrer no prazo de um mês, mas graças a Deus, através das orações da Igreja Pentecostal Deus e Amor, Jesus me concedeu vida e multiplicou meus anos de vida. E nesse tempo todo, depois de ter aceitado Jesus, eu só tenho contado bênçãos e vitórias. Deus, ele tem ajudado a minha vida grandemente, tem libertado os meus filhos, grandes livramentos, grandes vitórias eu tenho recebido, e ele vai fazer também consigo. Você que está aflito, você que está cansado, venha para Jesus. Ele é o melhor amigo. Depois de nós termos Jesus na nossa vida, ele vai fazer toda a diferença. Ainda que o mundo nos abandone, nos despreze, Jesus é tudo o que nós precisamos. A presença de Jesus em nossa vida nos completa. E eu posso até dizer, sem vergonha, que esse é o ministério mais forte que existe na face da terra. Eu nunca vi mistérios, milagres, maravilhas operadas em nenhum ministério depois do ministério de Jesus Cristo. Agradeço a Deus pela oportunidade concedida.
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3: 3 horas e 44 minutos.
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4: 3:52.
5: Paz do Senhor, irmão, aqui é irmão Elias de Tijuca, Santa Catarina. Estou na escuta desta programação.
6: A paz do Senhor, amados e queridos irmãos e irmãs do programa A Voz da Libertação. Aqui quem vos cumprimenta com a paz do Senhor, a tua irmã Cristo é a irmã Ana Paula da cidade de Unaí. Esse programa ele tem sido uma bênção do nosso lar. Que Deus abençoe a todos. Aqueles irmãos e irmãs que têm orado por nós. Fica na paz do Senhor Jesus.
7: A paz do Senhor Jesus, aqui é o Carlos de Muré, Minas Gerais, da Igreja Pentecostal Deus de Amor. Gostei muito desse programa, Discipulado de Discípulos. É muito importante isso. Que Deus abençoe. A paz do Senhor Jesus, meu irmão. Aqui vai um abraço. Do Carlos de Muré, Minas Gerais, da Igreja Pentecostal Deus e Amor.

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Tudo, tudo, tudo, tudo com estudo bíblico, com a palavra de Deus, sabe? Na brincadeira, a palavra de Deus na historinha, nas músicas, na dinâmica. Olha que coisa, uma aventura mais do que especial do ano inteiro. Está chegando aí. Prepare-se para uma tarde cheia de aprendizado. Louvores, brincadeiras, surpresas. E eu tenho certeza que vão ser momentos inesquecíveis para o seu filho. O mais importante, presença de Deus. Imagine Jesus tão feliz vendo aquela criançada na sua casa, não é? Marque a data. 25 de julho. A nossa Escola Bíblica de Férias está chegando, dia 25 de julho, das 3 às 5 da tarde. Bom, das 3 às 5 vai ser no templo, onde a gente vai contar histórias, onde a gente vai fazer a dinâmica, vai ter as músicas, a oração. Nós vamos ensinar as crianças bem na linguagem dela, para ela entender o que são as pedrinhas do reino, que é o tema da nossa festa, da nossa Escola Bíblica de Férias, da nossa EBF, aqui na nossa sede mundial. Gente, olha, você pai, mãe responsável, olha, é uma vez por ano só essa Escola Bíblica de Férias, então vale todo o esforço do mundo. Vale a pena você cancelar seu compromisso, vale a pena qualquer coisa para você edificar o seu filho. Bom, já deixo uma pergunta aqui. Qual foi a última vez que seu filho ouviu, ou acompanhou, ou orou, ou cantou, ou ouviu uma história com um aprendizado bíblico? A alma dele precisa de comida, né? Então, nesse dia, nós vamos fazer o possível, tudo, desde a decoração, desde as brincadeiras, das músicas, tudo vai ter um ensino. Cada criança é uma pedrinha preciosa nas mãos do rei. Quem é esse rei? Quem é esse reino? Vai ser tudo explicado na história para as crianças. É uma criança sendo uma pedrinha lapidada para brilhar e fazer a diferença neste mundo. Então, tudo isso será explicado a ela. Eu vou estar contando a história, cantando com as crianças, juntamente com todas as professoras da Escola Bíblica, o Pequeno Galileu. Também teremos a participação do Coralzinho. Então, nós queremos que você traga seu filho, traga os amiguinhos dos seus filhos, chame a família, venha fazer parte desta grande festa de alegria, de fé e descobertas. Estamos esperando você para viver momentos maravilhosos na nossa Escola Bíblica de Férias, dia 25 de julho. Olha, tudo de graça. Não precisa pagar nada, vai ter lanchinhos. E após a ministração das 3 às 5, onde vão ter histórias, brincadeiras, vamos ter aquele momento onde as crianças vão usar o tobogã, vão ter os lanchinhos aqui no estacionamento da igreja. Gente, tem uma coisa melhor? A gente tem falado com as mães e elas falam, Débora, minha filha, meu filho nunca teve uma oportunidade de participar de uma festa assim. Então, se você vai estar trabalhando no dia, arranje alguém para trazê-lo, tá? Você pode, então, adiar esse compromisso e vir com seu filho? A sua participação junto com o filho é uma maneira de que seu filho entenda o quão importante essa festa é para ele. Puxa, minha mãe veio comigo. A minha avó veio comigo. Traga toda a família, traga a avó, tio, prima, traga todo mundo. Pode vir os adultos, pode vir os pais, os avós. Traga a criançada da comunidade. Você pode alugar aí uma van. Ah, mas eu não sou professora. Não tem importância. Aluga aí uma van. Traga a criançada da vizinhança. Traga uma criança não crente. Traga a criança da creche. Traga todo mundo. Dia 25 de julho. Dá tempo de vocês se organizarem. Das 3 às 5, aqui na nossa sede mundial. Rua Prefeito Passos, número 10. Rua Prefeito Passos, número 10. Será uma festa de arromba para a glória de Deus. E a criançada aprendendo de Jesus. Não percam, estamos aqui aguardando vocês.

0: paz do Senhor Jesus a todos os irmãos. Aqui é o irmão Cairo, da cidade de Sumaré. Nesse momento estou aqui trabalhando como motorista de ônibus e quero desejar a paz do Senhor Jesus para todos os ouvintes do programa. Que Deus abençoe a cada um nesse momento.
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5: Obrigada pela sua audiência. Eu sou a Cristine Luiz e vamos ao momento de informação aqui na Rádio Deus é Amor. Por que não devemos reprimir o choro? Olha, o choro não é sinal de fraqueza. Pesquisadores explicam que ele é uma resposta emocional. Mas respiração, expressão facial e voz. A função é regular emoções intensas e sinalizar necessidades sociais. Especialistas em neuropsicologia destacam que o choro funciona como um sistema de alarme emocional e autorregulação. O cérebro identifica situações relevantes e aciona áreas ligadas às emoções, gerando ajustes no corpo. A explicação envolve ainda a relação entre dois nervos do organismo. Primeiro, o sistema simpático prepara o corpo para o alerta. Em seguida, o parasimpático ajuda a desacelerar e trazer o equilíbrio de volta. Ao chorar, o cérebro pode liberar substâncias que aliviam o sofrimento. Opioides endógenos atuam como analgésicos naturais, enquanto a ocitocina favorece a sensação de segurança e apoio social. Embora natural e saudável, o choro pode indicar problemas quando acontece com muita frequência ou intensidade. Episódios quase diários, impacto nas atividades, no trabalho ou em relacionamentos merecem atenção. Sinais adicionais incluem tristeza persistente, perda de interesse em atividades e alterações no sono ou no apetite. Nesses casos, a busca por suporte profissional é recomendada para identificar causas e estratégias de regulação emocional. Medo de dizer não? Por que pessoas sentem dificuldade de impor limites? Muitas pessoas sentem dificuldade em impor limites, recusar pedidos ou contrariar expectativas, mesmo quando isso compromete o próprio bem-estar. Para muitas pessoas, dizer não está associado a medo de consequências negativas. A recusa pode ser interpretada internamente como risco de desapontar o outro, gerar conflito ou até perder afeto. Assim, a pessoa prefere concordar, mesmo que isso vá contra os seus próprios desejos. Para as pessoas que valorizam fortemente a aprovação externa, o simples pensamento de frustrar alguém causa desconforto, levando a ceder mesmo quando isso prejudica sua rotina ou limites pessoais. Em muitos casos, essa dificuldade faz parte da personalidade, especialmente em pessoas empáticas ou cooperativas. Contudo, vale observar se o comportamento gera ansiedade intensa, impede a pessoa de cuidar de si mesma ou resulta em esgotamento constante. Quando esses sinais aparecem, pode ser importante buscar apoio psicológico justamente para aprender a estabelecer limites necessários.

0: saudáveis.
1: Quatro horas e quatro minutos.
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3: Meu nome é João Benedito da Silva Neto, conheci a Igreja Pentecostal Deus é Amor em 2002 através de uma caravana. Fui batizado em 2004, rogo as orações dos irmãos, Deus os abençoe, irmãos.
4: Me chamo irmã Gleuciane, conheci a IPDA através de uma evangelização de minha irmã, que é membro da IPDA. Jesus me libertou do adultério e do tráfico. Cheguei até aí para dentro de um presídio, né, por causa devido ao tráfico de droga. Hoje, para a honra e a glória de Jesus, estou me preparando para o batismo. Jesus é meu salvador. Eu sou aqui da cidade de Fortaleza, Ceará.
5: A paz do Senhor, irmãos. Meu nome é Silvana. Moro na cidade de Itapejara, Rio Grande do Sul. Conheci a IPDA através de uma vizinha. E a partir daí, aceitei a Jesus. Hoje, pela honra e a glória do Senhor, sou obreira da IPDA. E agradeço muito a Deus pelas curas, pelos milagres que Deus fez na minha vida. Minha vida hoje mudou totalmente como era antes. Hoje posso dizer que sou feliz em nome do Senhor Jesus.
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8: A paz do Senhor a todo o Brasil, a paz do Senhor, aqui é o pastor José Sucursal de Tupã, Deus abençoe, a paz do Senhor a todos que estão nos estúdios, a paz do Senhor a todos. Eu sou aqui da cidade de Tupã, interior São Paulo, eu agradeço a todos que têm orado por mim, que Jesus tem me dado grandes vitórias, amém? Que Deus abençoe a todos, Deus abençoe toda a diretoria, fica na paz do Senhor Jesus.
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2: Maravilha, maravilha! Deus abençoe! Você está em sintonia com o programa Voz da Libertação, Madrugada do Socorro de Deus. Muito bom dia na presença do nosso Deus. Que bênção estar na presença do Senhor nosso Deus. Lembrando a vocês, meus queridos, que o programa Voz da Libertação é um órgão oficial da Igreja Pentecostal Deus é Amor e é presidida pela nossa irmã Ereni Miranda. É a nossa sede mundial aqui na Avenida do Estado, 4568, aonde nós temos culto todos os dias, em 5 grandes horários, às 7 horas da manhã, 9 horas, 11 e meia, 15 horas e também no horário das 19 horas. E você é o nosso convidado especial, juntamente com toda a sua querida família, para estar conosco, para desfrutar das maravilhosas bênçãos de Deus.
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4: A paz do Senhor Jesus Cristo, meu nome é Jefferson, sou de Barra Mansa. Estou preparando aqui também para ir para a casa do Senhor, glorificar e exaltar o nome dele. E agradeço a vida dos irmãos, que o Senhor Jesus Cristo abençoe a todos aí na rádio, a todos aí desse ministério, em nome de Jesus.
5: Sou Aparecido Domingo de Vitória, Espírito Santo, sou ouvinte assíduo desse programa, A Voz da Libertação. Recebo muita bênção do Senhor Jesus.
6: 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A rádio é uma bênção no meu lar, 24 horas, dia e noite, e eu acompanhando as orações dos meus irmãos.
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2: Muito bom dia, meus queridos, muito bom dia. Sim, Deus tem concedido mais um dia de vida na sua maravilhosa presença. Bom dia a todos os amados irmãos. Você que está chegando agora, está ligando o rádio agora, nós somos da Igreja Pentecostal Deus e Amor. Deus abençoe os irmãos também que já estão conosco a madrugada inteira aí ouvindo essa programação, estão aí sintonizados nesse programa tão maravilhoso que é o programa Madrugada do Socorro de Deus. Deus abençoe você que está saindo também para o seu trabalho, acordou agora instante, mas já está saindo para o trabalho, mas aí já está ligadinho na programação. Deus abençoe, que você tenha um ótimo dia na presença de Deus. Também quero dar a paz do Senhor e um bom dia maravilhoso para todos os irmãos que já estão trabalhando também. Quantos irmãos agora estão aí nos seus aplicativos, motorista de aplicativos, motorista de ônibus, os que estão aí no trânsito já, no seu automóvel, alguns já estão na condução, estão com seu fone de ouvido, ouvindo o programa Voz da Libertação. Deus abençoe, meu irmão, Deus abençoe, minha irmã. Tenha um bom dia na presença do Senhor e continue conosco aí, ouvindo essa programação, porque Deus tem bênçãos para a sua vida, Deus tem milagres para você e para a sua querida família. Deus abençoe. E eu já quero te convidar, hoje é sábado, hoje é, melhor dizendo, hoje é terça-feira, nós sempre estamos aí fazendo a programação de sexta para sábado, mas hoje é terça-feira, ouvinte, terça-feira, dia 7 de julho de 2026, hoje é terça-feira dos vencedores, hoje é o dia da vitória, é o dia da bênção para que você esteja conosco aqui em nossa Igreja Pentecostal Deus é Amor. Olha, a partir das 7 horas da manhã, nós já temos aí a presença do homem de Deus, nosso irmão diácono, diácono Lindenberg estará pregando a palavra do Senhor e orando em nosso favor a partir das 7 horas da manhã, já no primeiro culto desta manhã de terça-feira. 9 horas da manhã, presbítero Elias Reis pregando a palavra do Senhor e orando também em nosso favor. 11 e meia da manhã, presbítero Levi Muniz, trazendo a poderosa mensagem da Palavra de Deus. Olha, vem estar conosco, 11h30 da manhã, horário propício para você estar presente aqui, buscando a presença do Senhor. 15 horas, presbítero Miqueias pregando a Palavra do Senhor e orando em nosso favor. E às 19 horas, presbítero Erwin de Lalange, trazendo a poderosa Palavra do Senhor aqui para nós. São 5 cultos diários, meus queridos, para que você possa ser abençoado pelo Senhor. E o endereço é muito fácil: Avenida do Estado, 4568. E a entrada principal, aqui pela Avenida Prefeito Passos, número 10. Amplo estacionamento para você colocar o seu automóvel, se sentir bem na casa de Deus. Se você não vir com o seu automóvel e você vem de condução, é bem próximo aqui, Parque Dom Pedro II, Praça da Sé, 5 minutinhos dessas estações do metrô, para que você possa estar conosco. Temos as linhas de ônibus também que passam na frente da nossa Igreja Pentecostal Deus Amor. São linhas que vêm de todas as localidades, muito fácil acesso para que você possa vir e receber as bênçãos de Deus, nosso Pai, você e toda a sua querida família. Igreja Pentecostal Deus e Amor, ela é mais do que uma igreja, é uma família.
0: A irmã tem recebido bênção através de estar aqui conosco, participando das campanhas.
8: Meu filho recebeu quarta-feira, estava com tumor na boca, veio aqui e foi curado, na hora, foi embora curado, chegou lá com a boca murchinha.
0: Qual é o seu nome?
9: José Pereira de Santos.
0: Meu irmão tem recebido curas e milagres através da campanha.
9: São alta já foi resolvida.
0: Então Deus já curou o irmão da pressão alta já. A irmã tem recebido bênçãos das mãos do Senhor Salvador Jesus Cristo?
10: Irmão, recebi muitas bênçãos nas mãos do Senhor. Fui curada da bexiga, fui curada do intestino, da coluna. Se eu for falar para o irmão, fica a noite inteira aqui falando de bênção.
11: Meu nome é Leia. Eu estava com uma dor aqui na garganta e através da oração parou. Passou a dor, sumiu. Já tinha tomado remédio e eu terminei o tratamento e a dor continuou. Porque aqui atrás já saindo umas feridas, e aquela ferida doía demais. Mas a dor passou, pela honra e a glória do Senhor Jesus, amém?
0: Minha irmã, qual que é o seu nome?
12: Nascida.
0: Qual que é a bênção? Conta para os ouvintes.
12: A bênção é que eu estava com problema no estômago e eu sentia tipo um refluxo. E à noite eu não conseguia dormir, já fazia uns 3 meses, já tinha ido no médico, ele passou o remédio, deu uma melhorada, depois começou tudo de novo. Inclusive na última noite que eu passei muito mal, aí eu vim aqui na sede. E chegando aqui eu não me lembro o nome do obreiro que estava aqui, mas Deus usando ele revelou, né, que Deus estava me dando a cura do estômago. E naquela noite mesmo eu já consegui dormir e até hoje não tive mais aquele refluxo e estou sentindo muito bem, graças a Deus.
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2: Muito bem, muito bem. Prepare-se para receber o sobrenatural de Deus na sua vida. Olha, o Senhor está com os céus abertos para te abençoar, para te dar a vitória, meu querido irmão, minha querida irmã, porque afinal em Cristo nós somos muito mais do que vencedores. Também nós temos essa semana uma programação abençoada na presença do Senhor nosso Deus. Quarta-feira nós estamos aí na quarta do grande mover de Deus, onde Deus está movendo as suas mãos de uma forma maravilhosa nessas quartas-feiras. E nessa quarta-feira, 9 da manhã, pastor Milton Almeida pregando a palavra do Senhor. E às 15 horas, presbítero Rivair Silva trazendo aquela poderosa mensagem da palavra de Deus nessa quarta-feira do mover de Deus. E também em todas as nossas igrejas pentecostal Deus e Amor, temos aí a quarta-feira do mover de Deus, onde Deus está abrindo os céus e derramando da tua bênção, do teu poder, do teu milagre sobre a vida de todos que têm comparecido em nossas igrejas pentecostal Deus e Amor. Então vem estar conosco, quarta-feira, quarta do grande mover de Deus.
13: Eu sou Maria de Fátima Oliveira, lá de Guarulhos, né? E eu recebi muita vitória aqui na quarta mover de Deus. Eu era doente, tinha 5 anos doente desse pé aqui, né? E Deus me curou, foi aqui, nas quarta-feira. Graças a Deus, eu sou muito feliz, vim às quarta-feira. Nunca perdi uma quarta-feira. Mas graças a Deus, eu estou muito feliz com o Senhor Jesus.
14: Paz do Senhor Jesus, ouvinte de casa. Sou o irmão Ailton Silva, líder de caravana da sede sucursal do bairro dos Pimenta, Guarulhos. É uma benção de Deus trazer o pessoal aqui todas as quarta-feiras, né? E você que ainda não veio, venha também conhecer o templo da Glória de Deus e receber grandes bênçãos, grandes vitórias e grandes livramentos que o Senhor tem concedido. O Senhor tem abençoado muito a minha vida, tanto na minha parte ministerial, que eu também sou pastor de igreja, pela misericórdia do Senhor. Só vitória na minha vida.
15: A paz do Senhor, meus irmãos. Eu sou do Grajaú, tenho acompanhado, né, a caravana, meu nome é Roberto, né? Tenho acompanhado a caravana, tenho gostado muito, Deus tem abençoado muito a minha vida, né? Jesus trabalha muito aqui nessa casa de oração, nesse ministério, né? E eu estou convidando a vocês, né, que toquem no coração de vocês, que vocês venham também nesse culto abençoado, né? Tanto de libertação, de cura e da palavra do Senhor, amém? Deus abençoe a cada um.
16: Eu sou a Elisângela, moro no Jardim São Carlos da Americanópolis. A primeira vez que eu vim no culto, gostei muito e foi uma bênção na minha vida. Convido vocês que vêm também fazer parte, todas as quarta-feiras. Convido vocês.
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2: 4:23, é o povo de Deus aí mandando mensagem, é a quarta do mover de Deus, é o povo contando a bênção, os milagres que tem recebido em nossa igreja pentecostal Deus e Amor. Lembrando a todos vocês que o nosso WhatsApp, que é o 11982923392, você pode mandar sua mensagem aí, pedido de oração. Olha, daqui a pouquinho estaremos naquela oração das portas abertas. E faça aí, como muitos irmãos estão mandando mensagem para nós aqui, aqui temos o irmão DJ de Pilar do Sul. Pilar do Sul, Deus abençoe, está dizendo que eu estou ligado na IPDA. Deus abençoe a sua sintonia, meu irmão, ligadinho no programa Voz da Libertação, Madrugada do Socorro de Deus. Muitos irmãos aqui mandando mensagem para nós, dizendo estou ligado, estou sintonizado nessa programação, tem sido uma bênção na minha casa, na minha família. Faça como a irmã Rosângela. A irmã Rosângela, ela é daqui de Osasco, e ela mandou também a mensagem para nós aqui pedindo oração pela sua vida espiritual, pela sua saúde e pela sua vida financeira também. E ela está pedindo para que o Senhor abra uma porta para ela de trabalho. Olha, que bênção, nós estamos, vamos orar daqui a pouquinho a oração das portas abertas, irmã Rosângela. Eu tenho certeza que Deus já está abrindo a porta para a sua vida. Ela também pede oração pela vida do Luiz Fernando, na área espiritual, na área da saúde e na área profissional. Então já fica aí ligadinho, que daqui a pouquinho estaremos orando a oração de portas abertas. Temos mais irmãos que estão conosco aqui, mandando mensagem. O nosso irmão Maxwell, também, ele está mandando aqui a mensagem, pedindo oração para nós. Ele está pedindo oração pelos seus pais, pelos seus parentes, os inquilinos, né? E porque o Senhor também venha entrar com providência no benefício da aposentadoria. Vamos orar sim, Maxwell. Creia no milagre, creia na bênção de Deus, porque Deus, ele responde às nossas orações. Aqui também temos aqui o nosso irmão Ailton, que ele é de São Joaquim, Santa Catarina. Ele está aqui mandando uma mensagem para nós também. Deus abençoe o irmão Ailton de Santa Catarina, que está sintonizadinho na programação A Voz da Libertação, Madrugada do Socorro de Deus. Também aqui nosso irmão, nossa irmã Maria. A irmã Maria também mandou mensagem para nós, pedindo oração pelos seus sobrinhos e também para que Deus abra as portas. Estaremos orando sim, viu, irmã Maria, em nome do Senhor Jesus. Nosso irmão José Ribeiro também enviou mensagem para nós. Irmão José Ribeiro, ele pede aqui oração pela sua filha, para Deus dar vitória lá no seu trabalho, que é a nossa irmã Gisele. E nosso irmão José Ribeiro, ele está mandando mensagem lá de Salvador, lá da capital baiana. Deus abençoe, irmão José Ribeiro. Estaremos orando sim pelo Senhor, pela sua filha e por toda a sua família. O nosso irmão Roberto também, Roberto está dizendo assim: estamos ligados na rádio Deus e Amor. Está pedindo oração por toda a sua casa, por toda a sua família. Deus abençoe. Estamos orando sim em nome do Senhor Jesus. Vamos ver mais alguns irmãos aqui. Nosso irmão, nossa irmã Rosimeire, ela é de Candeias, ela está pedindo oração também pela sua vida, por cura, e também em todas as áreas da sua vida. Deus abençoe, irmã Rosimeire. Estaremos orando sim em nome de Jesus. 4:27.
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2: Muito bem, 4:29. 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
19: para que você fique sintonizadinho aí no programa Voz da Libertação e, claro, na madrugada do socorro de Deus. Deus abençoe. Bom, são 4 horas e 30 minutos. Vamos agora ao espaço Eu e Mais Um com a nossa irmã Débora Miranda.
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25: Mais uma vez o espaço Eu e Mais Um vai chegando até o seu lar, até você. Esses 5 minutinhos onde nós vamos orientar a todos os discipuladores que estão ensinando os novos convertidos como explicar um determinado assunto. O saúdo a Débora Miranda na paz do Senhor. E como nós estávamos falando na programação passada sobre o culto, a necessidade de congregarmos, hoje nós vamos continuar falando deste tema. Nós falamos que o culto e cultuarmos é uma característica do crente. E os tipos de cultos, né? Das casas e o culto do templo. Olha aqui, perseveravam unânimes no templo e dia a dia, e partindo pão de casa em casa. Vocês estão vendo aqui neste versículo dois lugares que eles estavam cultuando: nas casas, partindo pão, e perseverando unânimes no templo, perseverando, ou seja, não deixavam de congregar. Eu sei que nós tivemos 2 anos aí dessa pandemia tão terrível, e tivemos a ordem do governo para que pudéssemos reduzir ou até não permitirmos este vírus se propagar mais ainda, a ordem de ficarmos em casa. E nós então cumprimos esta ordem, as igrejas fecharam suas portas, literalmente, e muitos ficaram assim angustiados, né? Eu creio que uma grande parte ficou muito triste por esta ordem, mas era necessária. E aí acabou a pandemia e nós vemos que nem todos voltaram a congregar. Isto é um caso sério, isto é um caso de nos preocuparmos, porque a pessoa parece que se acostumou a ficar em casa assistindo um culto pela live, assistindo um culto pela transmissão do rádio. Mas isso deve ser tratado com muita seriedade, porque é um termômetro daquela pessoa, um termômetro espiritual. Nós temos a necessidade de estarmos congregados. Quando o Senhor Jesus nos chama de ovelhas, elas não andam separadamente. Elas estão sempre juntinhas umas às outras, uma aquecendo a outra. E eu tenho certeza que muitas pessoas que deixaram de congregar estão fracas na fé, porque não tem aquela comunhão, o apoio espiritual, a explanação da palavra do pastor ali. Ah, mas eu leio em casa. Mas vai ter a distração. Ah, mas ora em casa. Não vai ser como na igreja, de jeito nenhum. É como se fosse uma fogueira. As brasas têm que estar juntinhas para se formar uma grande fogueira. A chama tem que aparecer por ela estar junto a uma outra. E conforme aquilo vai se apagando, as brasas também vão se apagando e ficam totalmente como se carbonizadas, sem vida. apagadas. Você que deixou de congregar, olhe para a sua vida agora, examine-se a si mesmo agora. Como está a sua vida espiritual? Congregando, entre aspas, em casa. Você está dizendo, ah, mas eu não me desviei, eu não fui para outro ministério, eu não pequei, eu não estou fazendo nada de errado. Mas a sua vida espiritual, tenho certeza, não é mais a mesma de quando você congregava, de quando você estava nos cultos buscando a Deus. Volte a congregar. Isto é necessário. Não que seja pecado você ficar em casa, mas você vai acabar se esfriando de tal maneira que sua vida espiritual vai acabar morrendo. Satanás vai se aproveitar dessa sua situação e ele vai começar a te atacar e você não terá forças para vencê-lo. Volte hoje a congregar, volte para a sua congregação. Volte a cumprir esta ordem do Senhor. Como nós lemos aqui na programação passada, não deixemos de congregarmos. Em Hebreus 10, 25 diz isso. Como é costume de alguns. Antes, admoestando-vos uns aos outros. É necessário isso. Na casa você não tem isso. Você não tem aquela ajuda, você não tem alguém para te admoestar, você não tem ninguém ali para te apoiar, para orar com você. Então volte a congregar. Esta é a ordem de Deus para você no dia de hoje. Que Deus abençoe em Cristo Jesus.
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Santos Ângelo. Eu sou aqui da cidade de São Sebastião da Baixa Lenda, Minas Gerais. E a bênção que eu tenho para contar é que eu estava desempregada e eu pedi ao Senhor que abrisse as portas para mim, né? E o Senhor me desse um emprego, me desse um serviço de carteira assinada. E assim aconteceu, né? Graças a Deus eu estou trabalhando para a honra e a glória de nosso Senhor e Salvador Jesus Cristo.

sou de Belém do Pará. Gostaria de contar uma bênção que Deus me deu. O Senhor é maravilhoso e supre todas as nossas necessidades. Eu estava desempregado, a minha despensa estava vazia, a minha geladeira continha só água. Eu olhava para a geladeira, para a despensa, eu ficava desesperado, eu fiquei angustiado. Então eu fiz um voto com meu Senhor: se o Senhor abrisse uma porta de emprego para mim, eu iria contar meu testemunho. E glória a Deus, o Senhor me honrou. Havia uma vaga para 3 ou 4 concorrentes, que era eu e mais 3. Então eu fui fazer o teste na empresa, o emprego que eu pedi para Deus. Das 3 vagas, a empresa me chamou. Eu glorifico a Deus porque o Senhor abriu as portas para mim. Onde há Deus, não tem crise. O Senhor é maravilhoso, o Senhor é grandioso. Glória a Deus, louvado seja o nome do Senhor. Eu agradeço muito a oportunidade, em nome do Senhor Jesus. Amém.

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1: 4:42. Vamos buscar a face do Senhor nesse momento, ouvintes. Isso, vamos lá, vamos clamar a presença de Deus, vamos buscar a misericórdia do Senhor. Deus tem misericórdia de nós. Vamos clamar ao Senhor. Senhor meu Deus, Senhor meu Pai, mais uma vez estamos aqui, ó Deus, na Sua presença, meu Deus, nesta manhã, crendo, ó Deus, no Teu poder, na Tua graça, na Tua misericórdia. Pai, nós fazemos menção do Teu nome neste momento, Senhor. Fazemos menção de Ti e da Sua palavra. Senhor meu Deus, Senhor meu Pai, toma em Tuas mãos a todo o Teu povo, a toda a Tua igreja, Senhor. Toma em Tuas mãos, ó Deus, os Teus servos que agora estão orando, estão pedindo a Tua graça juntamente aqui comigo. Estão, Senhor, buscando a Sua face. Senhor meu Deus, Senhor meu Pai, eu oro pedindo ao Senhor que o Senhor alcance neste momento todos nossos amados irmãos ouvintes, todos os irmãos, ó Deus, que têm mandado a mensagem para nós, irmãos que nas suas mensagens têm pedido ao Senhor, ó Deus, para abrir a porta de trabalho, a vida financeira. Meu Deus, que o Senhor venha estender as suas mãos sobre pessoas que têm, ó Deus, depositado no Senhor a sua confiança. Ó, meu Deus e meu Pai, toma em Tuas mãos a cada vida, toma em Tuas mãos, ó Deus, a cada pessoa. Senhor, manifesta a Tua misericórdia nesta hora, na vida, meu Deus, desse irmão que está desempregado, esse pai de família, que meu Pai nos envia mensagem dizendo: estou desempregado e preciso de uma bênção. Sim, meu Deus, nós cremos no Senhor, porque o Senhor é o Deus das portas abertas. Ó, meu Deus e meu Pai, aquele que confia no Senhor jamais será decepcionado. Sim, meu Deus, pois a Sua palavra nos afirma dizendo, ó Deus, que Tu és o galardoador daquele que o busca. Ó, meu Deus e meu Pai, e quantos irmãos agora, Senhor, estão buscando a Sua face? Quantos irmãos agora, Pai querido, estão clamando a Ti? Quantas pessoas agora estão lançando sobre o Senhor todo o Teu cuidado? Ó, meu Deus e meu Pai, sim, Senhor, que portas nesse momento venham se abrir, que vitórias, meu Deus, cheguem na vida daquele que lhe clama, que te busca, Senhor. Pai amado, Pai poderoso, visita também os enfermos, visita, meu Pai, os que estão em dor, os que estão, Senhor, meu Deus, sofrendo, meu Deus, na sua vida espiritual também. Pai, visita cada vida, cada pessoa, os que estão angustiados, os que estão tristes, os que estão, meu Pai amado, sofrendo. Pai, visita neste momento, ó, meu Deus e meu Pai, os que estão com doenças na alma, estão, Senhor, com tristeza profunda no teu ser. Pai, visita essas vidas, coloca tuas mãos, ó Deus, nesta manhã. Ó, meu Deus e meu Pai, entra com poder, com providência em cada lar, em cada família, meu Deus, Senhor, trabalhando poderosamente na vida dos casais, Senhor. Ó, meu Deus poderoso, restaura o lar, restaura a família. Nós clamamos a Ti, ó Deus, porque nós cremos sim no milagre, Pai. Nós cremos, ó Deus, na vitória. Nós cremos, ó Deus, em Ti, pois a Tua palavra, Senhor, nos afirma, ah, meu Deus querido, que o Senhor jamais lança fora aquele que vem até a Ti. Ó, meu Deus e meu Pai, e por isso, ó Deus, que nesta manhã nós estamos aqui, ó Deus, diante de Ti, nós estamos diante, ó Deus, da Tua face, clamando, pedindo a Sua misericórdia. Ó, meu meu Deus, contemple esse irmão, essa irmã que está, meu Deus querido, de joelhos dobrado, que está, meu Deus, com o rosto no pó, está buscando a sua face nesta hora. Sim, meu Deus, nós cremos sim no milagre, nós cremos sim na vitória. Neste momento de oração, confirma, Pai, o nosso clamor, a nossa súplica. Meu Deus, guarda neste momento aqueles irmãos, aquelas irmãs que agora estão saindo para o seu trabalho, Senhor. Guarda, livra do mal, livra aqueles que estão, Senhor, já no trânsito. Dá o livramento, meu Pai querido, nas estradas também. Sim, meu Deus, abre portas de bênção sobre o teu povo e dê a sua paz em nome de Jesus.

0: A paz do Senhor Jesus, irmãos, aí do estúdio. Meu nome é Ed Wilson, moro aqui em Nova Friburgo, estado do Rio de Janeiro, e congrego na IPDA Central aqui de Nova Friburgo. Estou na escuta do programa A Voz da Libertação, de manhã, de tarde e à noite. E de manhã, sempre que posso, estou ouvindo a programação. Deus abençoe a todos vocês aí, em nome de Jesus.
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2: 4:50, programa Voz da Libertação, órgão oficial da Igreja Pentecostal Deus e Amor. Deus abençoe a sua audiência, meu querido e minha querida. Deus abençoe meu irmão, minha irmã. Olha, vamos agora às informações. As informações aqui dentro dessa programação. Vamos ao bloco de notícias Saúde em Foco.
1: 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Prevenção e controle. Alcoolismo, o que é e como identificar os sinais de dependência. O alcoolismo é uma condição caracterizada pela dependência do álcool, um consumo descontrolado e progressivo que afeta tanto a saúde física quanto as relações sociais. Identificar a dependência pode ser de fato um desafio, mas observar comportamentos como a dificuldade em controlar o consumo e o impacto negativo nas atividades diárias são sinais importantes. O transtorno é classificado em 3 níveis: o leve, o moderado e grave. E a identificação precoce pode ajudar a minimizar os danos. Diversos fatores influenciam o desenvolvimento do alcoolismo, incluindo características genéticas, fatores ambientais como a influência familiar e a exposição social e questões de saúde mental. O risco é maior entre homens jovens, pessoas com histórico familiar de alcoolismo e aqueles que sofrem de transtornos de personalidade ou outros problemas de saúde mental. Esses fatores tornam algumas pessoas mais vulneráveis ao transtorno por uso de álcool. Para lidar com o alcoolismo, é crucial procurar ajuda profissional, seja por meio de psicólogos, médicos ou grupos de apoio. A intervenção precoce e o suporte de familiares e amigos é fundamental. Em qualquer nível de gravidade, o diagnóstico médico e a busca por tratamentos especializados podem proporcionar um caminho seguro para a melhoria da relação com o álcool e a superação da dependência. Câncer de pele. Quais são os sintomas e como prevenir? O câncer de pele é o tipo de tumor maligno mais comum aqui no Brasil. Está ligado à exposição excessiva aos raios solares. O Ministério da Saúde ressalta que, apesar do sol ser importante para a saúde, ele deve ser apreciado com moderação e proteção adequada. A boa notícia é que o câncer de pele pode ser prevenido. Ele acontece devido ao crescimento anormal das células da pele, podendo ser classificado em melanoma, que é o caso mais raro e grave, e um não melanoma, que é o mais frequente. Alguns fatores de risco para o desenvolvimento do câncer de pele incluem ter um histórico pessoal ou familiar da doença, estar acima de 50 anos, ter um sistema imunológico enfraquecido e sofrer exposição à radiação UV. Então, pessoas com pele clara também estão em risco e precisam adotar medidas preventivas. E para prevenir o câncer de pele, é importante se proteger da radiação UV. Recomenda-se usar chapéus, óculos escuros, cobrir a pele com roupas, aplicar o filtro solar diariamente e buscar sombra em ambientes externos. Consultas regulares ao dermatologista são essenciais, porque o médico pode avaliar a pele e orientar sobre cuidados para evitar o câncer de pele e outras doenças.

5 minutos. Deus abençoe a sua audiência. Eu vou ficando por aqui, terminando a minha participação dentro dessa programação. Quero lembrar aos amados ouvintes que nós estamos ali na Igreja Pentecostal Deus e Amor Setorial Perus. Eu sou seu irmão em Cristo, presbítero Mário Ramos, e hoje, terça-feira, temos o culto de ensino da palavra do Senhor, 9 da manhã, nosso irmão Diácono Davi Ferreira pregando a palavra do Senhor, e às 19 horas eu mesmo, presbítero Mário Ramos, estarei com todos vocês pregando a palavra do Senhor, dando aquele ensinamento na nossa Igreja Pentecostal Deus e Amor, sede setorial Perus. O endereço é muito fácil: Rua Padre Manuel Campelo, número 180. Deus abençoe a sua audiência, Deus abençoe, e eu prometo voltar na próxima programação com todos vocês. Deus abençoe São Paulo, Deus abençoe Brasil. Fiquem todos na paz do Senhor Jesus.

paz do Senhor, eu me chamo Ana Paula, gostaria de falar um testemunho. Eu pedi uma porta de emprego para Deus, mandei no WhatsApp da igreja, pedindo para os irmãos orar por uma porta de emprego. Após acabar a oração, Deus abriu a porta de emprego. Então, eu estou gravando o meu testemunho para agradecer para a glória e honra de Jesus e falar para os irmãos que confiem em Deus, tenha fé, busquem Deus, ore bastante, que Deus atende nosso clamor. Amém. Que Deus

paz do Senhor. Sou o pastor Luiz Amado, moro aqui em Belford Roxo, no Rio de Janeiro. Sou ouvinte assíduo da Voz da Libertação. Estou ligado no programa, que bênção. E diz para todos meditarem Apocalipse 3, versículo 11, que diz: eis que venho sem demora, guarda que tens, para que ninguém tome a tua coroa. Deus abençoe a todos em nome de Jesus.

0: 4 horas e 59 minutos.
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4: A paz do Senhor, queridos e amados ouvintes do programa Voz da Libertação. Aqui quem fala com todos vocês é o seu irmão em Cristo, pastor Martins Damásio. Estou acompanhando esta programação pela internet, aqui na nossa sede setorial da cidade de Barreiras, Bahia. Deus vos abençoe a todos os ouvintes. Esta programação tem sido uma bênção de Deus.
5: A paz do Senhor Jesus Cristo. Aqui sou a Neuza, da cidade de Piratini. Quero dizer para os irmãos que ouvem a rádio, e é uma benção este programa na minha casa. Eu ouço esse programa diariamente e tenho recebido da parte de Deus grandes livramentos. Amém.
6: Aqui quem fala é a irmã Nadir, de Belo Horizonte. Gosto muito do programa, de todos os programas. 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
8: A paz do Senhor Jesus, meus irmãos. Quando falamos sobre os fundamentos de fé da nossa igreja, muitas pessoas imaginam que estamos tratando apenas de um conjunto de regras ou de um documento oficial. Mas, na verdade, os fundamentos de fé são as convicções que sustentam tudo aquilo em que nós cremos. Eles representam os princípios essenciais da nossa fé. São verdades que também orientam a nossa maneira de pensar, de viver, de nos relacionarmos com Deus e com o próximo. Portanto, a Igreja Pentecostal Deus e Amor declara, por meio do seu conselho deliberativo e de sua diretoria executiva, que crê na Bíblia Sagrada, a Palavra de Deus, como única regra de fé e prática. Isto significa que tudo aquilo que cremos, ensinamos e vivemos deve estar fundamentado nas Escrituras. A Bíblia não é apenas um livro para ser consultado em momentos difíceis. Ela é a nossa referência diária. É nela que encontramos direção, correção, sabedoria, esperança para enfrentar os desafios da vida. Utilizar os

0: fundamentos de fé no cotidiano é permitir que aquilo em que cremos transforme a maneira como trabalhamos, tratamos a nossa família, nos relacionamos com as pessoas e enfrentamos cada situação da vida. Porque a verdadeira fé não se limita ao templo, ela se revela nas atitudes, nas escolhas e no testemunho diário. Por isso, mais do que conhecer os fundamentos de fé, somos chamados a vivê-los. 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Que Deus abençoe a todos.
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3: Meu nome é Abílio Martins Ferreira, sou de Campo Grande, Mato Grosso do Sul. 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Deixei o mundo de pecado, de drogas, de prostituição. 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Daqui eu não saio, só na volta de Cristo. 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
4: Meu nome é Hamilton de Oliveira Júnior, moro na cidade de Santa Adélia. 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Que triste, não tinha mais saída. E através do meu irmão congrega na Deus e Amor, fez um convite para mim. 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
7: 5 horas e 9 minutos. 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
8: Me chamo Eduardo Júnior, sou da cidade de Nazaré da Mata, do estado do Pernambuco. Tenho 25 anos, sou cooperador da Igreja Pentecostal Deus e Amor. E eu quero pedir um hino que marcou muito a minha infância, Levanta e Vai, do CD Sangue Inocente do grupo Renovação. Para mim, todos os ouvintes que estão ouvindo a programação, A Voz da Libertação. Que Deus abençoe a todos.

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2: A paz do Senhor, irmão. Aqui quem fala é Natália, da cidade de Presidente Prudente, interior de São Paulo. Quero agradecer por a minha semana ter sido muito abençoada. Aleluia. A paz do Senhor e uma boa semana.
3: 5 horas e 14 minutos.
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6: Então vamos à leitura da Palavra do Senhor. Mateus 8, 18. Isto. Como devemos seguir a Jesus? Poderia ler só o título, Como devemos seguir a Jesus? Porque a mensagem vai falar exatamente disto aqui. Que significa seguir a Jesus Cristo? Então eu poderia ficar só com o título, Como devemos seguir a Jesus? Mas vamos ler. E Jesus, vendo em torno de si uma grande multidão, ordenou que passassem para a outra margem. E aproximando-se dele, um escriba disse, Mestre, aonde quer que fores, eu te seguirei. E Jesus disse, As raposas têm covis, as aves do céu têm ninhos, mas o filho do homem não tem onde reclinar a cabeça. E outro de seus discípulos lhe disse, Senhor, permite-me que primeiro vá sepultar meu pai. Jesus, porém, disse-lhe, segue-me, e deixa os mortos sepultar os seus mortos. Curve a sua cabeça, fechem os teus olhos e orem dizendo assim, meu Deus, eis aqui a sua palavra que é santa, é fiel, é verdadeira, é poderosa e é inerrante e é digna da nossa aceitação. Senhor, o meu coração está aberto para receber a sua palavra. Fala ao meu coração. Amém. Toma o seu assento, desocupem as mãos, batam palmas e glorifiquem a Jesus. Aleluia. Meus queridos e amados irmãos, quero pedir a sua preciosa atenção para a ministração da palavra de Deus. A parte mais importante do culto é a parte da ministração da palavra. Não que as outras partes não sejam importantes. Claro que são, mas a ministração da palavra é uma das partes mais importantes. Um culto que não dá lugar para a palavra de Deus é um culto incompleto. Então eu quero trazer, nesta simples meditação, uma mensagem para o seu coração, que tem o tema, que significa seguir a Jesus? Diga isto comigo, que significa seguir a Jesus? Meus amados, muitas pessoas interessam pela mensagem de Jesus Cristo e até querem segui-lo. As bênçãos da salvação são maravilhosas e cativam muitos ouvintes. Mas no fundo, todas as pessoas precisam de uma relação com Deus e de esperança para a eternidade. É por isso que as pessoas até almejam a mensagem da salvação e muitas delas afirmam que querem seguir a Jesus Cristo. Mas quando nós olhamos na prática, vemos que nem todos querem pagar o preço para seguir a Jesus Cristo. Quando Jesus explicou que há um custo associado a ser cristão, então muitas pessoas desistem de seguir a Jesus por saber que há um custo para seguir a Jesus Cristo. Todos nasceram com uma tendência para o pecado. Todos nós nascemos, todo ser humano nasce com uma tendência para o pecado. A Bíblia chama este lado da nossa natureza de carne. Quando seguimos a Jesus Cristo, quando tomamos a decisão de seguir a Jesus Cristo, então somos chamados a negar a nossa carne. Isto significa negar parte de nós mesmos para seguir a Cristo. Negar a nós mesmos significa nos submetermos à vontade de Deus. Para submetermos à vontade de Deus, é necessário pagar um preço. E este é um dos preços que se pagam para servir a Jesus Cristo. É negar a nós mesmos. É negar a nossa própria vontade para fazer a vontade de Deus. Por isso Jesus Cristo disse, se alguém quer vir após mim, em outras palavras, se alguém quer me seguir, negue-se a si mesmo, tome cada dia a sua cruz e siga-me. Este é o preço para quem quer seguir a Jesus Cristo. Aleluia. E quem é seguidor dele, glorifica o nome dele. Isto significa dizer que os nossos planos, as nossas metas, os nossos sonhos, os nossos ideais não são mais importantes que a vontade de Deus em nossas vidas. Nós precisamos priorizar a vontade de Deus em nossas vidas. Quando nós lemos este texto sagrado, nós vemos que chega um certo escriba diante de Jesus e ele chega com uma decisão. Parece que ele havia tomado uma decisão de seguir a Cristo. E ele disse, Senhor, seguir-te-ei por onde quer que fores. Jesus olhou para ele e eu entendo que Jesus viu que ele não estava avaliando o preço que se paga quando se toma a decisão de seguir a Jesus. Então Jesus falou com ele, você quer me seguir de verdade? Pois eu vos digo uma coisa, há um preço a pagar para quem quer me seguir. E vou te dizer outra coisa, as raposas têm seus covis, as aves do céu têm seus ninhos, ou seja, as raposas têm o seu abrigo, as aves do céu têm seus ninhos, seu abrigo, mas eu, o filho do homem, a quem você está dizendo que está disposto a seguir, não tem onde reclinar a cabeça. Você quer me seguir mesmo? Você tem certeza que quer me seguir? Aleluia, glória, você pode glorificar a Jesus? Aí de repente chega outro discípulo e fala assim, Senhor, eu te seguirei, mas deixa que primeiro eu vá sepultar meu pai. Jesus disse, se você quer me seguir de verdade, deixe os mortos que sepultem seus mortos e vem você e segue-me. O que é que Jesus estava falando com isso? Jesus estava dizendo exatamente o que eu disse há poucos instantes atrás. Ele estava dizendo que os nossos sonhos, as nossas metas, os nossos ideais, tudo aquilo que nós temos secularmente falando, não pode ser mais importante do que Ele em nossa vida. Ele tem que ocupar o primeiro lugar. Nós devemos priorizá-lo em nossas vidas. Se você crê assim, glorifica o nome dele. Aleluia! Então, feito esta breve introdução, eu começo então a minha mensagem. Que significa seguir a Jesus Cristo? Primeiro, seguir a Jesus significa imitá-lo. Eu disse que seguir a Jesus significa imitá-lo. Diga comigo, imitá-lo. Agora eu pergunto, será que nós imitamos Jesus? Na nossa maneira de falar, na nossa maneira de agir, na nossa maneira de reagir diante das coisas, na nossa maneira de tratar o próximo, será que nós imitamos Jesus? O discípulo de Jesus Cristo deve imitá-lo, pois o discípulo deve imitar o seu mestre e deve andar como ele andou. O apóstolo João, na sua primeira epístola, no capítulo 2 e no versículo 6, ele diz que se nós seguimos a Cristo, então nós andamos como ele andou. O apóstolo Paulo, ele disse em 1 Coríntios, capítulo 11, versículo 1, sede meus imitadores, assim como eu sou de Cristo. Significa dizer que ele era, como discípulo, como seguidor de Jesus Cristo, ele era um imitador de Jesus. Então, seguir a Jesus significa imitá-lo. Se nós não imitamos Jesus, então nós não estamos seguindo a Ele, porque seguir Jesus significa imitá-lo. Em 1 João capítulo 2, versículo 4, a palavra diz, quem não guarda os mandamentos do Senhor se torna mentiroso. Porque se alguém diz que segue a Cristo, mas não guarda os seus mandamentos, o apóstolo João afirma que não está dizendo a verdade. E quando nós imitamos Jesus, nós não temos dificuldade de guardar os seus mandamentos. Em João, no capítulo 14, versículo 21, Jesus disse assim, aquele que tem os meus mandamentos e os guarda, esse é o que me ama. E aquele que me ama será amado de meu Pai, e eu o amarei e me manifestarei a eles. Você que ama Jesus, você que imita Jesus, você que guarda os mandamentos de Jesus, você que segue Jesus, você pode receber a manifestação dele na sua vida, isto é, sentir a presença dele, porque ele está com você, em você. Aleluia. Que significa seguir a Jesus? Em segundo lugar, seguir a Jesus significa produzir frutos. Diga comigo, produzir frutos. Em Lucas capítulo 3, versículo 9, quando João, o Batista, pregava no deserto da Judeia, ele que veio antes de Jesus para anunciar o caminho, ele pregava para um grupo de pessoas religiosas que dizia seguir a Deus, mas não tinha nenhum relacionamento com Deus. Um grupo de pessoas religiosas que dizia obedecer os mandamentos de Deus, mas que não produzia absolutamente nada para Deus. E João, o Batista, ele disse no versículo 9 do capítulo 3 de Lucas, o machado está posto na raiz da árvore, e toda árvore que não produz bom fruto é cortada e lançada no fogo. João, o Batista, estava dizendo para aquela gente que o sistema de religiosidade daquela gente não era suficiente para levar aquela gente a ter um relacionamento com Deus, que aquela gente precisava abandonar aquele sistema de religiosidade, suas tradições, e precisava produzir frutos adotando um relacionamento direto com Deus. A palavra do Senhor nos leva a ter um relacionamento com Deus e nos faz produzir frutos. Entendemos que os dons do Espírito Santo são dádivas de Deus para o homem, mas o fruto do Espírito são dádivas do homem para Deus. E quando nós lemos Gálatas, lá no capítulo 5 e no versículo 22, ali fala sobre o fruto do Espírito que o seguidor de Cristo precisa produzir. Fala sobre o amor, o gozo, a paz, a longanimidade, a benignidade e a bondade. Fala sobre a temperança, sobre a mansidão e sobre a fé. É o fruto do Espírito. E esse fruto do Espírito, cada seguidor de Cristo precisa produzir. Os frutos manifestam o nosso cristianismo cumprindo três funções. Eu disse que o fruto do Espírito manifesta o nosso cristianismo cumprindo três funções. Primeiro, tornando-o notório aos homens. Quando você produz o fruto do Espírito, o seu relacionamento com Deus se torna notório ao mundo. Quando você produz o fruto do Espírito, a sua vida cristã se torna notória ao mundo. Quando você produz o fruto do Espírito, você não precisa nem sair tocando trombeta que você tem relacionamento com Deus. As pessoas, só de olhar para você, sabem que você é diferente, sabem que você tem algo diferente, sabem que Deus está com você, sabem que você está com Deus, sabem que você é um seguidor de Jesus Cristo. Aleluia. Segunda função: abençoa as pessoas. Quando você produz o fruto do Espírito, você é uma pessoa abençoadora, porque você tem amor, você tem o gozo que a palavra de Deus produz, você tem paz, você tem longanimidade, você é benigno, você é bondoso, você tem temperança, você é manso para com as pessoas, você tem fé. Isto significa que você é uma pessoa abençoadora. Você abençoa outras pessoas. Quando alguém se coloca ao lado de alguém que segue a Cristo, que produz o fruto do Espírito, esta pessoa se sente abençoada. Porque uma pessoa que produz o fruto do Espírito transmite bênção, transmite amor, transmite temperança, transmite mansidão, transmite vitória para as pessoas. Aleluia, louvado seja Deus. Se você pode glorificar, glorifique a Deus. E em terceiro lugar, glorificação para Deus. Quem produz o fruto do Espírito está produzindo glorificação para Deus. Você sabia disso? João capítulo 15, versículo 8 ao versículo 16. Ali tem uma palavra, o próprio Jesus disse assim: nisto é glorificado meu Pai, que deis muitos frutos e assim sereis meus discípulos. Em outras palavras, assim sereis meus seguidores. Então, quando você é seguidor de Cristo, você imita Cristo, você produz o fruto do Espírito, então você é uma pessoa que torna notória a sua fé ao mundo, você é uma pessoa abençoadora e você produz glorificação para Deus. Deus é glorificado por intermédio da sua vida. Deus é glorificado por intermédio da sua vida. Aleluia! Pode glorificar o nome de Jesus. O que significa seguir a Cristo? Em terceiro lugar, seguir a Cristo significa estar com Cristo. Ora, se nós seguimos a Cristo, significa dizer que nós estamos com Ele. Quem está com Ele diz amém. Aleluia. Como é que nós estamos com Ele, em relacionamento com Ele, em perfeita comunhão com Ele? Como fazer isto? Primeiro, através da oração. Se você é uma pessoa que não gosta de oração, você está desprezando comunhão com Cristo. Quando você está em oração, você está mais perto de Cristo. Quanto mais você ora, mais perto de Cristo você está. Como esta aproximação? Através do Espírito Santo. O Espírito Santo, quando você busca o Espírito Santo, quanto mais você o busca, quanto mais você se enche do Espírito Santo, mais perto de Deus você está. Através da nossa comunhão com os irmãos. Muitas pessoas afirmam ter comunhão com Cristo, mas não têm comunhão com os irmãos. Quando nós temos comunhão com os irmãos, nós estamos mais perto de Jesus Cristo também, porque foi uma ordem dele que nós vivêssemos em comunhão uns com os outros. Como nós podemos estar mais perto de Cristo? Através da nossa santificação. Quanto mais nós nos santificamos, e isto deve ser no corpo, na alma e no espírito, mais perto de Deus nós estamos. Porque santidade é separação. Separação do erro, separação do pecado, separação do adultério, separação do sistema mundanizado. E quanto mais separado do pecado você está, mais perto de Deus você está. Porque quanto mais longe do pecado você está, mais perto de Deus você está. Aleluia! Você pode glorificar o nome do Senhor? O pecado, o erro, a vaidade, a prostituição, a pornografia e toda sorte de iniquidade nos aproxima de quem? Do Satanás. E santificação é separação dessas coisas. Então a santificação te deixa você mais longe do diabo. E quanto mais longe do diabo você está, mais perto de Deus você está. Aleluia, glória, bendito é o nome de Jesus. Então é preciso que nós estejamos juntos de Jesus. Seguir a Cristo significa estar junto dele. O cristão quer sempre estar perto de Jesus, porque só ele tem as palavras de vida eterna. Só Jesus. Só Jesus. Quando nós lemos em João capítulo 6, versículo 68, nós encontramos Jesus pregando. E Jesus ali, ele está pregando para uma multidão. Tem uma multidão de pessoas ouvindo a mensagem de Jesus, o ensinamento de Jesus. E Jesus falava exatamente sobre não satisfazer os desejos carnais. E quando Jesus falava disso, ele estava falando exatamente do preço que nós pagamos por segui-lo. E naquele momento a Bíblia diz que muitos de seus discípulos viraram as costas e começaram a abandoná-lo, a deixá-lo de seguir. E alguém chegou para Jesus dizendo: mestre, que palavra dura é esta que tu pregas, que tem gente virando as costas para você? E Jesus não passou a mão na cabeça de ninguém. Jesus disse para Pedro e para os demais apóstolos: vocês também querem se retirar? Retirai-vos. Em outras palavras, Jesus estava dizendo: eu não vou mudar o meu ensinamento para satisfazer a vontade de vocês. Eu não vou mudar a minha mensagem para satisfazer a vontade de ninguém. Se vocês quiserem retirar, retirai-vos também. Foi quando Pedro, o mais intrépido deles, disse: Senhor, para quem iremos? Nós não temos para onde ir, porque só tu tens as palavras de vida eterna. Oh, aleluia, se você pode glorificar o nome de Jesus, glorifica o nome dele. Então, irmãos, se deixarmos Jesus, para quem iremos nós? Se deixarmos Jesus, para quem iremos nós? Para Buda? Para Joseph Smith? Para Confúcio? Para Charles Russell? Para Masaharu Taniguchi? Todos eles foram líderes espirituais pecadores. Só Jesus tem as palavras de vida eterna. Aleluia, glória. Glórias ao nome de Jesus. Que significa seguir a Cristo. Seguir a Cristo significa, em quarto lugar, amar as pessoas. Diga comigo, amar as pessoas. Não diga mais alto, o quê? O profundo relacionamento, o profundo amor que nós temos para com os nossos, para com o nosso próximo, nos identifica como seguidor de Jesus Cristo, como discípulo de Jesus Cristo. Por que que nós devemos amar ao próximo, ter bom relacionamento com o nosso próximo? Pelo menos por três motivos. Primeiro, precisamos mostrar ao mundo o nosso discipulado a Cristo. Quando nós lemos João capítulo 13, versículo 35, a palavra do Senhor diz que somos reconhecidos como discípulos dele, como seguidor dele, quando amamos uns aos outros como ele nos amou. Segundo, através da nossa comunhão, o mundo crê que Jesus Cristo é o Senhor. Quando nós amamos uns aos outros e vivemos em harmonia, em união, o mundo passa a crer que Jesus Cristo é o Salvador. Jesus falou disto em João capítulo 17, versículo 21. Jesus, orando ao Pai, ele disse: Pai, oro por eles para que eles sejam um, assim como eu e tu somos um, para que o mundo conheça que eu fui enviado por ti e sou o Salvador do mundo. Aleluia, glórias ao nome de Jesus. E terceiro motivo, temos de considerar a nossa sobrevivência espiritual como membros do corpo de Jesus Cristo. Nós somos membros do corpo de Jesus Cristo. Esse corpo tem vários membros e nós somos membros deste corpo. E a cabeça deste corpo é Jesus Cristo. 1 Coríntios capítulo 12, do versículo 12 ao versículo 27. Se nós somos membros deste corpo, para que o corpo tenha uma boa sobrevivência, esses membros têm que colaborar um com o outro, viver em harmonia um com o outro, amando um ao outro, assim como Jesus Cristo, a cabeça, nos amou. Aleluia, glória, isto pode glorificar a Jesus. Que significa seguir a Cristo? Em quinto lugar, seguir a Cristo significa produzir outros seguidores, ou seja, significa produzir outros discípulos. Quem é discípulo dele aqui, seguidor dele? Levanta a mão dando glória. E qual é a ordem dele para os seus seguidores? Qual é a ordenança de Jesus para seus discípulos? A ordenança está em Mateus capítulo 28, versículo 19 ao versículo 20. Quando Jesus disse: Ide, fazei discípulos, batizando em nome do Pai, do Filho e do Espírito Santo, e ensinando a guardar todas as coisas que eu vos tenho mandado. Então veja bem que para produzir discípulos é preciso ensinar. Então, seguir a Cristo significa produzir outros seguidores, significa produzir outros discípulos. Jamais devemos nos envergonhar de evangelizar, pois a palavra diz que qualquer que de Jesus e de sua palavra se envergonhar, dele também se envergonhará o Filho do Homem quando vier na sua glória. Então não se envergonhe de Jesus Cristo, não se envergonhe do Evangelho. Pregue a palavra, faça outros discípulos, faça outros seguidores de Jesus Cristo, seja como o apóstolo Paulo que disse: não me envergonho do Evangelho de Jesus Cristo, porque é o poder de Deus para a salvação de todo aquele que crê. Pregue a palavra, ensine a palavra, testifique da palavra, fala do amor de Cristo, dê testemunho da sua vida, procure granjear outros discípulos para Jesus. O que significa ser discípulo? Em sexto lugar, significa ser obediente. Diga comigo: obediente. Servo. O servo, ele precisa ser obediente. Uma das características positivas do servo é a obediência. Paulo foi servo do Senhor pela vontade de Deus. Romanos capítulo 1, versículo 1. Filipenses capítulo 1, versículo 1. Tito capítulo 1, versículo 1. Fala que Paulo foi servo. E como servo, ele foi obediente. Só seremos amigos de Cristo se fizermos o que ele nos manda, isto é, obedecer. Em João capítulo 15, versículo 14, o Senhor Jesus Cristo disse: vós sereis meus amigos se fizerdes o que eu mando. Então só é amigo de Jesus aquele que faz o que ele manda, ou seja, quem é obediente. Jesus fala do servo inútil que fez apenas o que está no limite da sua obrigação. Ali em Lucas capítulo 17, versículo 10, ele fala do servo inútil que fez apenas o que estava no limite da sua obrigação. O servo fiel e obediente, ele faz além do limite da sua obrigação. Foi o que Paulo escreveu a Filemão: escrevi-te confiado na tua obediência, sabendo que ainda farás mais do que eu tenho pedido. Aleluia, glória, pode glorificar a Jesus. Isto significa servir com prazer e obediência. Quem serve a Deus com prazer e obediência, levante a sua mão. O que significa seguir a Cristo? Significa ser fiel a Ele. Fidelidade, diga comigo: fidelidade. Esta marca faz parte do servo bem-aventurado. Esta marca faz parte do servo bom e prudente, que é colocado sobre a casa do seu Senhor e dá sustento em tempo oportuno. Você vê isso em Mateus 24, 45. É preciso ser fiel. Por isso Jesus falou lá em Apocalipse: ser fiel até a morte e dar-te-ei o quê? A coroa da vida. Para a gente encerrar, o que significa seguir a Cristo? Significa ser prudente. Ser prudente é ser vigilante. Nos evangelhos, que é a biografia de Cristo, em vários versículos, textos e passagens, Jesus disse: ser fiel, vigiai. vigiai, orai, olhai, para não cair em tentação. O que que Jesus estava dizendo? Seja prudente. O servo prudente evita danos e erros em seu serviço. Não causa problemas. A ninguém escandaliza e não é instrumento para enfraquecer ninguém. Pelo contrário, ele é um instrumento para fortalecimento dos outros, para fortalecimento da igreja e para fortalecimento da sua própria vida espiritual. E agora, para encerrar, prometo que encerro agora. O que significa seguir a Cristo? Significa produtividade. Diga comigo, produtividade. Significa ser produtivo. Você não pode seguir a Cristo e ser improdutivo. Ou seja, você não produz nada para o reino de Deus nesta terra. Nós precisamos produzir para o reino de Deus nesta terra. Jesus vai voltar para buscar a igreja. E ele quer saber o que nós fizemos em prol do reino dele aqui nesta terra. O servo produtivo é talentoso e sempre faz o melhor para Deus. Será que nós temos procurado dar o nosso melhor para Deus? Será que nós temos procurado fazer o melhor para Deus? Às vezes a gente procura fazer o melhor para nós, o melhor para nossa casa, o melhor para nossa família, o melhor para quem amamos, mas não procuramos fazer o melhor para Deus. Pelo contrário, falamos assim: ah, para Deus pode ser de qualquer maneira. Eu já vi gente que gosta de cantar na igreja. Tem gente que dá uma de cantor, mas não é cantor. Eu não posso dar uma de cantor, porque eu não vou cantar nada, porque eu não sou cantor, eu sou pregador. E eu posso até dar uma de pregador, porque a minha vocação é pregar. Mas se eu subir aqui no altar e falar assim: bota um playback aí que eu vou cantar um louvor aqui, eu vou fazer fiasco, porque eu não sou cantor. Mas tem gente que não é, mas quer fazer de conta que é. Aí fala assim: ah, é para Jesus, pode ser de qualquer maneira. Quem falou que para Jesus pode ser de qualquer maneira? Quem falou que para Jesus pode ser de qualquer maneira? Ah, é para Jesus, eu vou louvar Jesus. Para ele pode ser de qualquer maneira, ele recebe de qualquer maneira. Quando eu leio a Bíblia, eu não vejo assim. Eu vejo a palavra de Deus dizendo: faça o seu melhor, dê o seu melhor, faça o seu melhor, dê o seu melhor em prol do reino de Deus aqui na terra. Então, essa história que para Jesus pode ser de qualquer maneira, eu particularmente não concordo com isso. O servo produtivo é talentoso e faz o melhor para Deus. Ele é citado na parábola de Jesus como servo bom e fiel. E vai entrar no gozo do seu Senhor. Mateus 25, 21 ao 23. Então, irmãos, somos seguidores de Jesus. Eu trouxe aqui algumas marcas do seguidor de Cristo. Cada item abordado aqui caracteriza um elemento necessário e intransferível que marca o estilo de vida do verdadeiro cristão que segue a Cristo, tornando-os discípulos, servos e filhos obedientes em meio a um mundo corrompido. É aqui, neste mundo corrompido, que nós devemos servir a Deus, seguir a Cristo e procurar fazer tudo com excelência, porque é para Ele, é para a glória dEle, é para louvor dEle. Aleluia, que Deus abençoe. Pode glorificar o nome de Jesus. Pode dar glórias ao nome dele. Aleluia, que Deus abençoe. Você entendeu a palavra de Deus? Curve a sua cabeça, feche os olhos e diga assim: Jesus, eu lhe agradeço por esta palavra. Obrigado.

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Paulo, capital Brasil. Já amanheceu por aqui, meu povo. Bom dia na presença do Senhor Jesus. Você que está sintonizado no rádio Deus e Amor. Agora, o programa Sertão Evangélico no ar para você. Eita, glórias. Sejam todos bem-vindos. Você que está agora pelo canal Direto com Deus, português, espanhol. Você que está pelas retransmissões aí do rádio Deus e Amor. Você que já estava em oração. Pois é, é o melhor programa caipira da cidade. O programa Sertão Evangélico, e você que está pelo rádio Deus e Amor, para uma melhor experiência, contato ali, o audiovisual, migra agora para o portal Deus e Amor Oficial e acompanhe agora ao vivo esta live, pois é para o Brasil e o mundo. E sem muita delonga, meu amado irmão, minha amada irmã, vamos fazer o quê? Buscar a presença daquele que é digno, aquele que merece, aquele que nós amamos demais. E é com ele, sim, que você está vencendo essa luta. Então já quero te convidar para agora, você que pode dobrar os seus joelhos, você que pode fazer esse momento de oração. Busque a presença do Senhor. Olha, talvez seja algo impossível na sua vida. Talvez o inimigo esteja lutando, né, com enfermidade, com discussões, com divórcios, ameaçando de todos os lados. É lutas, é peleja, é vícios, é contendo, qual que seja o seu problema, vamos vencer agora, em nome do Senhor Jesus, nessa terça-feira dos vencedores. Busquemos a presença do Senhor Jesus. Senhor Deus, Pai, aqui estamos, ó Deus, mais uma vez em sua presença. Meu Deus, a ti suplicamos, a ti pedimos, que o Senhor nesta manhã, o Senhor venha perdoar os nossos pecados, iniquidades, falhas. Ó Deus, o que cometemos em pensamentos, os pecados, ó Deus, em pensamentos, aquilo, ó Deus, que entristeceu o nosso amigo Espírito Santo. Pai do céu, aqui estou, ó Deus, aqui estamos, mais uma vez, porque acreditamos, porque nós sim confiamos e sabemos que é o Senhor que opera. E sabemos, ó Deus, que é o Senhor, que é Deus maravilhoso. Oh, aleluia. Espírito Santo de Deus. Ó Espírito Santo da verdade. É o Senhor que está e permanece conosco. Sim, Senhor. É o Senhor que tem manifestado o seu poder sobre as nossas vidas. Oh, aleluia. Pai, eu oro com centenas de milhares de ouvintes que estão pelo rádio Deus e Amor, no Brasil e o mundo, meu Deus, como também aqueles que já estão migrando para o YouTube, outros já estão agora, Pai, sintonizados pela live. Mas, ó, Papai amado, são todos agora, estão ali crendo, acreditando, estão pedindo a ti perdão. Oh, maravilha, Senhor. Eu oro juntamente com esses jovens, com estas crianças, com estes adolescentes, com estes senhores, senhoras. É milhares de pessoas, ó Deus. Cada um com problemas diferentes. Cada um passando lutas diferentes um do outro. Cada um, ó Deus, ali, ó Papai amado, te suplicando. Outros deitados, outros sentados, outros estão acamados, uma cadeira de rodas, outros estão ali, Senhor, dentro de um hospital, outros estão na UTI, no caminhão, indo para o trabalho, outros no trabalho, dentro de um carro, de um trem, metrô. Oh, maravilhas, Papai, olha para aí o teu povo, olha para a sua igreja. Eles estão convictos, eles têm a convicção que no dia de hoje, terça-feira, dos vencedores, é o momento, ó Deus, onde o Senhor, sim, estará operando na vida deste amado irmão, desta amada irmã, ou mesmo da sua família, meu Pai. Meu Deus, obrigado por tudo. Obrigado, ó meu Pai amado, pelo privilégio de sermos chamados de teus filhos. Obrigado, ó Deus, pela oportunidade de nós, ah, meu Deus, estar aqui falando do teu amor. Obrigado, meu Deus.

pelo privilégio de o Senhor ter nos dado esse momento, Deus, tão precioso, com cada um que estão sintonizado no rádio Deus de Amor. Meu Deus, mas eu oro juntamente com eles. Sim, Senhor. E já oro em favor daqueles que estão aqui na cidade. Oh, meu Deus, os estão no centro, nas capitais, Senhor. Livra-os de perseguições. Livra-os de assaltos. Livra-os, ó Deus, de homens sanguinários. Livra aqueles, ó Pai amado, que o inimigo te preparou para que algo deles seja furtado. Pai, ah, meu Deus, livra de prejuízos. Livra, Senhor, de assaltos, de acidentes. Ah, é, papai. Nós necessitamos. Somos, ó Pai, necessitados, sim, desse teu grande livramento. Oh, maravilhas. Meu Deus, aqueles que estão vindo para a tua casa, para a tua igreja, te adorar. Aqueles que estão, nesse exato momento, em trânsito para o trabalho. É, papai. Quantas pessoas que, neste exato momento, estão sintonizados na programação, mas eles já estão ligados ali, Senhor. Oh, papai, mas estão agora indo para o trabalho. Aqueles que estão indo de carro próprio, aqueles que estão indo de carro de aplicativo, os motoristas, de carreteiros, os boiadeiros, os caminhoneiros, sim, Senhor. Os tratoristas, os motociclistas, o ciclista, meu Pai, aqueles estão indo para o trabalho a pé, ouvindo a programação. Olha para aí, meu Deus, o teu povo, estão sintonizados já na audiência do programa Sertão Evangélico. Oh, meu Deus, esses que já estão lá trabalhando desde a madrugada, sim, eles são autônomos, outros já estão ali na feira, estão ali, oh Deus, no seu restaurante, outros já estão na lavoura, ali na agropecuária, Pai amado, mas todos já estão trabalhando ali, meu Deus. Oh, maravilhas, Papai amado, que o Senhor nesta manhã, meu Deus, é uma manhã de proteção, é uma manhã de avivamento, é uma manhã de salvação de almas, é uma manhã onde os planos do inimigo já estão derrotados, já estão sendo vencidos pelo sangue de Jesus. É uma manhã, ó Deus, onde nós, a igreja de Cristo, a igreja, Deus e amor, já está posicionada, sim, ó Deus, já estão posicionados para nós repreendermos todas as fortes, ó Deus, armações do inimigo, onde a tua igreja já está clamando, ó Deus, a madrugada toda, 24 horas, oh, maravilhas, sim, Senhor, em favor de cada um que tem contribuído na tua casa, contribuído no teu reino. Oh, papai amado, a igreja, Deus amor, está agora, meu Deus, posicionada para repreender, para desfazer toda a obra maligna, oh Deus, de cada ouvinte da programação, oh Deus, meu papai amado, vai em encontro agora, essa pessoa aqui no dia de hoje, já está até pensando, oh Deus, como que irá pagar as contas, porque, oh Deus, esse mês não foi bom as vendas, e este empresário, esta pessoa, oh Deus, está preocupado, as contas estão chegando, as dívidas, oh Deus, e essa pessoa está agora preocupada, dizendo como que irá conseguir pagar. Faz um milagre, meu Deus, envia novos clientes, prospera, mostra o teu agir, mostra o teu poder, olha para esta pessoa que no dia de hoje, oh meu Deus, já não tem mais dinheiro para poder comprar os alimentos do dia a dia, acabou-se o dinheiro para pagar o aluguel, não tem dinheiro, Pai, nem para sequer comprar um arroz. Olha para esta pessoa necessitada, olha para esta mulher, para este homem, para este pai de família, meu Deus, para esta mãe solo, que tem lutado tanto, tem batalhado tanto, às vezes sendo humilhado nesta casa, às vezes, oh Pai, se sente ali oprimido. Oh, meu Deus, tenha misericórdia, misericórdia destas pessoas que vivem nestas condições, numas condições precárias, vendo ali o seu filho, os seus filhos chorando, Deus, querendo o alimento, e esta pessoa não tem condições de comprar o alimento para os seus filhos. Meu Deus, tenha de misericórdia agora, passa o teu sangue carmesim, oh meu Deus, e lança por terra agora todas essas afrontas malignas, lança
por terra agora todos os planos de destruição. Lança por terra agora todos os planos maléficos, ó Pai, que tenta fazer de tudo para que esta família, para que esta casa, eles venham viver sempre, ó Deus, na miséria. Está repreendido em nome do Senhor Jesus Cristo, meu Deus. Oro agora, ó Pai, em favor desta família que na sua casa o vento está balançando forte. Olha para esta pessoa, Deus, que está orando conosco agora, mas a peleja tem sido grande, a luta tem sido grande nesta casa. Oh, meu Deus, só o Senhor sabe o que está acontecendo nesta casa. Olha para aí, meu Deus, todo mundo olha, vamos ver tudo bem, tudo calmo, mas dentro de casa é uma peleja, é uma batalha, é uma luta tão grande, meu Pai, e esta pessoa está suportando, esta pessoa está na batalha travada, meu Deus, é o filho contra o pai contra o filho. Oh, papai amado, é luta tremenda, é luta financeira, é luta espiritual, é luta com enfermidades, é luta com os vizinhos, é luta, oh Deus, em todas as esferas, oh Deus, desta casa, deste homem, desta mulher, mas está derrotados os planos do adversário, em nome do Senhor Jesus Cristo. Oh, papai amado, acampa os teus anjos ao redor desta casa. Sim, Senhor, esta casa onde o inimigo, ele tem cirandado, ele tem feito morada, ele tem feito de tudo. Oh, meu Deus, com muitos fatos pintado e bordado, mas o sangue do meu Jesus tem poder. O sangue do meu Jesus repreende. O sangue do meu Jesus chegou primeiro para desfazer. Sim, Senhor, esta casa vai ser uma bênção. Os filhos desta mulher vai ser uma bênção. Esta casa, ó Deus, vai ser uma casa onde vai ser um lugar de exaltação do Senhor. Oh, aleluia, meu Deus. Se porventura nesta casa o inimigo tem se acomodado, Deus, em tantas coisas ali, tem usado, Pai amado, até mesmo os filhos, usado, Deus, se aproveitado da fraqueza, se aproveitado deste momento, deste jovem, desta jovem. Oh, Deus, esta casa onde a peleja é grande contra o álcool, contra as drogas, contra os vícios, oh Pai, nós já repreendemos todos os espíritos malignos que tem levado, tem destruído, oh Deus, lares, famílias, casamentos. Sim, Senhor, levado a essa vida desgraçada, depravada ao álcool, à cachaça, à bebedeira, ao cigarro, Senhor, essas pessoas que não conseguem passar sequer um dia sem colocar o álcool na sua boca, essa pessoa que não consegue, ó Deus, passar um dia se não se drogar, se não se prostituir, se não jogar algo permado, mas essa pessoa agora está sendo, permado, liberta, em nome do Senhor Jesus Cristo, pelo sangue de Jesus Cristo, ó Deus, há poder, sim, o sangue do meu Jesus há poder para libertar este homem desses vícios malignos, para libertar esta mulher desses vícios malignos. O sangue do meu Jesus tem poder, o sangue do meu Jesus tem poder, sim, Senhor, para fazer o milagre acontecer, para fazer o milagre acontecer. Oh, meu Deus, olha para aí, meu Deus, esta família que sofre com esta maldição hereditária, esta família que tem sofrido, Deus, já do bisavô, do avô, agora se encontra, Deus, também sofrendo com este mesmo problema. É, papai, é o álcool, é o vícios, é ali, ó Deus, o divórcio, essa pessoa tem sofrido, olha, todo mundo passou por isso, mas o sangue do meu Jesus te repreende, maldições hereditárias que congênita, que trazendo ali, ó Deus, na genética, se porventura é câncer, é maligno, ó Deus, é câncer, é tumor, qualquer tipo de enfermidade, pelos tipos de maldições que tem acompanhado esta família, está repreendido em nome do Senhor Jesus Cristo, meu Deus. Olha para esta pessoa, Deus, que tem passado uma luta tão grande. Sim, Senhor, ela tem jejuado, eles têm buscado a Ti pelas madrugadas, essas pessoas que têm feito de tudo, meu Deus, para manter uma vida em retidão,
retidão, em santidade ao Senhor. Mas as lutas, ó Pai, às vezes têm enfraquecido a fé deste meu irmão novo convertido. Olha para mim, meu Deus, essa pessoa que acabou de aceitar a Jesus, está indo engateando, pedindo ao Senhor forças, ó Deus. Sim, Senhor, sustenta com as tuas mãos. Guarda-os, livra-os, ó Pai, livra-os de todo mal, que o Senhor venha guardar a fé desta pessoa agora. Meu Deus, quantas pessoas que neste exato momento têm em sua mente, ó Deus, e têm em seu coração de te servir com a sinceridade total. Quantas pessoas que já entregaram a sua vida a Cristo, ó Deus, mas a luta tem apertado. A luta, ó Deus, tem feito essa pessoa mesmo parar, pensar em parar. Tem feito essa pessoa em recuar. Tem feito essa pessoa diminuir os passos. Meu Deus, que o Senhor venha dar uma injeção de ânimo agora. É, meu Deus, uma injeção de ânimo para que essa pessoa nova convertida, este homem novo convertido, eles possam prosseguir, sim, e não possam desistir. Que as lutas, que as ondas não possam abater. Que as lutas, as pelejas, ah, meu Deus, não possam fazer essa pessoa recuar. Aleluias, oh, aleluias, que o Senhor possa sim realizar os teus planos, que o Senhor sim possa realizar os teus projetos sobre esta casa, sobre esta família, sobre esse novo convertido que te aceitou e tem no seu coração o objetivo sim de ser fiel ao Senhor em todas as esferas de sua vida, ser fiel no falar, ter prometido ao Senhor, ser fiel no andar, ser fiel no agir, ser fiel no ofertar, ser fiel, ó Deus, no pensar, ser fiel em todos os aspectos de sua vida. Concretiza, meu Deus, que esta pessoa sim, que ela venha ser edificada pela palavra do Senhor, que estas pessoas venham ser fortalecidas, meu Deus. Ah, sim, Senhor, quantas pessoas que neste exato momento precisam ser fortalecidos novamente, quantos deles já não oram mais, já não te buscam mais, já não vem mais à tua casa, já não se congrega mais, já não oferta mais. Sim, Senhor, ah, vai para a igreja, mas parece que o homem está lá no mundo, Pai. Mas o Senhor tem o poder de renovar, o Senhor tem o poder de restaurar, o Senhor tem o poder, sim, Senhor, de trazer novamente a essência, ah, Papai, aquele primeiro amor. Oh, aleluias, quantas pessoas necessitam do primeiro amor, quantas pessoas que estão agora acompanhando a programação, necessita voltar, ó Pai, aos primeiros passos, quando tinha ali, ó Deus, o desejo de ter os seus passos em direção à tua casa, não faltava um culto sequer. Esta pessoa, mesmo com chuva ou sem chuva, mesmo com frio ou com calor, ela permanecia fiel indo para a tua casa. Ah, Papai, mas hoje essa pessoa tem tanto compromisso, essa pessoa hoje, ó Pai, já não tem mais momento para ter intimidade contigo, essa pessoa hoje já não tem mais projeto, ó Deus, em dizer, não, este dia é o dia onde eu vou para a igreja, não, se sobrar um tempo, ó Deus, se não tiver nada na sua agenda, ela vai para a sua casa. Oh, meu Deus, tenha de misericórdia de nossas vidas, ó Deus, faz-nos, ó Deus, ser um verdadeiro, sim, Senhor, crente fiel a ti. Faz novamente, ó Deus, na tua igreja, sim, Senhor, o reavivamento, ó meu Deus, que esse reavivamento comece por nós, que esse reavivamento comece por nós, sim, Senhor, e se expanda, ó Deus, no Brasil e o mundo. Oh, aleluias, meu Papai amado, assim como no passado, que o Senhor, ó Deus, operava nitidamente, visivelmente, ó Pai, opera novamente com sinais de prodígio. A igreja te clama, a igreja te pede, meu Deus. Oh, aleluias, quantas pessoas agora necessitam de um milagre, quantas pessoas agora que neste exato momento, oh Deus, estão em um leito de um hospital, se encontram, meu Deus, em casa, totalmente enferma, com o coração ali acelerado. Oh, aleluias, oh Papai, olha para essa infecção,
Olha para esta pessoa que se encontra com essa febre altíssima, meu Deus. Oh, meu Deus, ao ponto de matar as células. Essa pessoa que está com essa infecção, que o médico não consegue diagnosticar. É, meu Deus, esse infectologista já está ali há meses e meses e não consegue dizer qual que é o laudo certo. Ah, papai, eu tenho certeza que as tuas mãos, que os seus olhos, ó papai, pode fazer o impossível tornar possível. Olha para essa pessoa que neste exato momento, meu Deus, se encontra enfermo, chorando, todo debilitado, totalmente ali, meu Deus, com corpo fraquinho, já perdeu tantos quilos, meu Deus, não tem mais vontade de comer, não tem vontade mais de tomar água. Essa pessoa que já não tem mais como fazer nem as necessidades, meu Deus, físicas, ó pai. Essa pessoa que não consegue nem sequer levantar da cama, essa pessoa, Deus, que ora deitado, ó Pai, devido a esta enfermidade, olha para aí, meu Deus, tenha de misericórdia. Essa pessoa era uma pessoa sã, essa pessoa era uma pessoa saudável, oh meu Deus, mas agora essa pessoa só chora, porque tem ali, oh Deus, no seu coração ainda a vontade de fazer os seus afazeres diários. Essa pessoa que tem a vontade chora ali, oh Deus, mas as suas condições físicas o impossibilitam, meu Deus, mas, oh papai, o sangue de Jesus tem poder para repreender a enfermidade. Sim, Senhor, restaura a saúde dessa pessoa agora. Restaura, meu Deus, restaura, repreenda o câncer, repreenda esse tumor maligno, repreenda, meu Deus, essa úlcera maligna, repreenda, meu Deus, essa enfermidade no esôfago, enfermidade no estômago, enfermidade, meu Deus, na mente, na cabeça, enfermidade no sangue, enfermidade nas articulações, no nervos, ó Pai, na pele, enfermidade nos ossos, ó Pai, essa diabetes alta está repreendido. Sim, Senhor, olha para essa pessoa hipertensa, essa pessoa, meu Deus, que não para de ganhar peso, está repreendido em nome do Senhor Jesus Cristo, ó Pai. Olha para essa pessoa que está perdendo peso, ó Deus, continuamente. Meu Deus, estabiliza agora. Sim, Senhor, a saúde dessa pessoa agora. Que eles venham ser alcançados. Que eles venham ser renovados. Que eles venham ter as suas forças, ó Deus. Totalmente, ó Papai amado. Totalmente, meu Deus. Oh, meu Deus, restaurados. Eu creio, eu acredito que a igreja está clamando, meu Deus. Sim, Senhor, a igreja, ela acredita, ela confia, meu Deus. Oh, meu Deus, olha para esta pessoa também, está tendo um prejuízo na lavoura. Essas pessoas, ó Deus, que têm investido tanto na sua empresa, olha para este empresário, olha para esta pessoa, para esse empreendedor, empreendedora, que tem lutado tanto para sobreviver. Sim, Senhor, honra a fé desta pessoa, desse pequeno, médio, grande, ó Deus, comerciante, essa pessoa que trabalha como ambulante, vendedores, ó Deus, ali, de rua em rua, porta em porta, essa pessoa que tem trabalhado tanto, lutado tanto, ó Deus, oh, papai, pedindo ao Senhor que o Senhor prospere, pedindo ao Senhor que o Senhor entregue ali a bênção, as tuas mãos, ó Deus, que venham ser estendidas sobre esta casa, sobre esta empresa. Sim, Senhor, que eles venham ser bem sucedidos. Oh, papai, essa pessoa que tem uma loja de roupas, uma loja de calçados, essa pessoa que tem investido com lojas, ó Deus, ali com comércio, com vendas, com restaurante, oh meu Deus, é tantas pessoas investindo ali, oh meu Deus, no campo, oh Pai, no agro, na pecuária, mas o Senhor tem um poder, sim, meu Deus, de prosperar. Prospera, oh meu Deus, prospera, oh Pai, em nome de Jesus Cristo. Assim eu te peço, assim eu te agradeço, meu Deus, permanece conosco, oh maravilhas, em nome de Jesus, amém e amém, Senhor Jesus Cristo, amém e amém, Senhor Jesus Cristo, amém. Eita glórias, queridos, muito obrigado por você ter feito essa oração conosco. Isso mesmo, quantas pessoas agora estavam sem fé, estavam, né, sem poder orar, sem poder falar com o Senhor, mas tenho certeza que essa pessoa hoje foi renovada. Você crê?
Você crê que Deus já renovou suas forças? Você crê que o Senhor lhe já restaurou? Que a partir de hoje, você vai ter força, sim, para voltar a orar, voltar a santificar a sua vida ao Senhor. Olha, mas agora eu quero fazer um convite para você que está afastado dos caminhos do Senhor. Chegou a hora de voltar. Chegou o momento onde você precisa dar esse passo. É um passo só que você precisa dar para Cristo para que Ele possa a sua vida transformar. É isso mesmo. Ora assim comigo, meu Deus, aqui estou arrependido dos meus pecados, de minhas iniquidades. Eu pequei, eu errei, eu falhei, Senhor. Mas aqui estou, escreve o meu nome lá no céu, no livro da vida, e sela com teu sangue. Amém, amém, Senhor Jesus. Olha, você que tomou esta decisão de fé, de coragem, entre em contato conosco agora. Olha só, quero aceitar Jesus, @ipda.com.br. Quero aceitar Jesus, @ipda.com.br. Este é o nosso e-mail. E também temos a outra ferramenta, que é o nosso WhatsApp, 119-5094-4645, eu disse 11-95094-4645. Este é o WhatsApp, onde você pode interagir conosco, mandar uma mensagem de texto, uma mensagem de áudio, falando o seu nome, cidade e estado onde você está aceitando ou se reconciliando com o Senhor, e um pastor ele vai te direcionar para o, olha, para o dirigente aí da sua cidade, do seu estado, para este mesmo acompanhar você e te levar até as Águas Batismais ou marcar já a data para você aceita para você voltar a ceiar com o Senhor Jesus Cristo, tá bom? Igreja Deus e Amor está de portas abertas para te receber. Sejam todos bem-vindos, Igreja Deus e Amor. Mais do que uma igreja, somos uma família, a família que irá morar no céu. Eita glórias, meu povo! Vamos que vamos, minha gente! Sertão Evangélico no ar para você. Pro Brasil inteiro, 11982923392. 3392, vamos lá, Daniel, 119-8292-3392. Este é o WhatsApp para você interagir conosco. Já acordou? Já tá de pé? Já tá de pé mesmo? Será mesmo? Quero saber de você. Você que agora acompanha o Sertão Evangélico, você já compartilhou? Você já compartilhou no seu status do seu WhatsApp? Eu quero saber você. Está acompanhando pelo rádio Deus e Amor? Para termos uma experiência melhor, gente, ó. É, engasguei aqui. Para ter uma experiência melhor, ó. Migre agora pro YouTube, acompanha áudio e vídeo, tá bom? Áudio e vídeo para você e você que está pelo canal Direto com Deus, quer ficar conosco aqui no Sertão Evangélico, YouTube, Sertão Evangélico Oficial, Igreja Pentecostal Deus e Amor Oficial, e vocês vão acompanhar o Sertão Evangélico áudio e vídeo para você e o Brasil inteiro. E tá chegando agora um louvor, esse louvor, rapaz, é abençoado demais. Ó, aceite a Jesus, canta quem? Clédson e Evanilson.

0: 6h32, aqui em São Paulo, capital Brasil. Clécio e Ivanilson, gente, quem gostou sobre esse louvor? Rapaz, louvor bonito demais. Parabéns à dupla Clécio e Ivanilson pelo esse lindo trabalho. Canta demais o homem, viu? Brevemente estará aqui no Sertão Evangélico, cantando para você ao vivo aqui no programa Sertão Evangélico. Vamos acordar que já amanheceu. Tem que amolar a enxada, não tem esse negócio de ficar... Não tem esse negócio, ó, não tem não. Tem que acordar, meu povo, deixar o menino na creche, ó, até errei aqui o corte. Deixar o menino na creche, na escola, você que é caminhoneiro, bora despertar, rapaz. Você que tá dormindo, vamos acordar. Pô, ó, você que tá vindo pra sede mundial, pra os cultos, pois é, viu? O trânsito tá intenso, mas vamos devagarinho e vai chegar, viu, São Paulo? Tá vendo aí, ó, até aqui, já, até a Lima quer ir embora. Falar em trânsito, Galdeira, até a Lima já desiste de tudo. João Batista de Juazeiro do Norte, lá do Ceará. Bom dia, povo de Deus! Aqui o café já tá no fogo. O rádio ligado. Manda um abraço pra minha esposa Maria, que já, ó, levantou, cuidando das coisas de casa. Para o povo acordar cedo, viu? É isso mesmo, viu? Um abraço, nossa irmã Maria, que está acompanhando o Sertão Evangélico. Antônio Marcos, de Petrolina, Pernambuco. Bom dia, Sertão Evangélico. Aqui em Petrolina, o sol já quer aparecer, viu? Tô indo pra roça e ouvindo vocês no celular. Que Deus abençoe este dia. Um abraço, nosso irmão. A de Petrolina, Petrolina, grande cidade, viu? Uma grande cidade ali, Petrolina. Deus abençoe cada um de vocês. Rosângela, de Barreiras, lá na Bahia. Paz do Senhor, manda um abraço pro meu pai, seu Valdemar, que não perde esse programa por nada, viu? Se deixar, ele nem toma um café antes da oração. Eita, rapaz! Irmão Valdemar, um grande abraço, que Deus abençoe, tá bom? É isso mesmo. Nosso irmão Carlos Henrique, de Rio Verde, do Goiás. Bom dia, meus irmãos. Tô aqui na estrada, ó, levando mercadorias e acompanhando o programa. Essa oração da manhã fortalece demais a gente. É verdade, meu irmão. Fortalece demais. Dá ânimo, forças, vigor, para que nós prossigamos no caminho da salvação. E tem gente, ó, lá na radiola do Galdério, só para lhe dar o play. Galdério, é contigo.
1: A paz, Senhor, pastor.
0: Paz, bom dia.
1: Zaqueu.
0: Olha.
1: Tudo bom, e a paz do Senhor Jesus e o pastor Medina, tá bem?
0: Tá melhorando, irmã.
1: Aqui quem fala é a Maria Aparecida, Silva Jardim.
0: Nossa.
1: Eu quero ouvir
0: sim.
1: O canto do galo. Tô acordada desde 5h40.
0: Ó, tá já de pé a mulher, rapaz.
1: Não precisa jogar água em mim, não.
0: Tá com medo, mulher? Não, calma. Vamos com calma.
2: Bom dia, Zaqueu. Na gloriosa paz do Senhor. Aqui quem fala é o Nízia, da cidade de Séries, estado de Goiás.
0: Goiás, Séries.
2: Manda um alô pra nós aqui em Séries, que estamos ligadinhos nessa bênção.
0: Alô, Séries.
2: Joga um balde d'água fria na minha filha, Elisane, tá debaixo da coberta de Séries. Debaixo da coberta, não tem não.
0: Rapaz,
2: eu já tô na lida há muito tempo.
0: Será possível?
2: E coloca a bicharada a cantar pra nós. Deus que abençoe vocês.
0: Corra, não,
2: uma ótima semana pra todos vocês. Fique com Deus.
0: Chama a bicharada, ou não corre, né? Não, tem que ficar. Tem que ficar.
3: Pai, Senhor, bom dia, irmão Zaqueu.
0: Paz.
3: Falei, irmãozinho.
0: Sim.
3: Júlia Comprida, estou ligadinha no Sertão Evangélico. Tá chovendo aqui.
0: Chovendo.
3: Solta a bicharada na chuva.
0: Todo mundo aqui é bicharada. Rapaz.
4: Bom dia, pastor.
0: Bom dia. Paz.
4: Jogue água no Yuri para ele ir para a escola.
0: Rapaz, é possível.
4: Eu sou Pedrina Rodrigues da Silva, de Abaré, Bahia. Da Igreja Pentecostal, Deus e Amor.
0: Já tive em Abaré, sabe, minha irmã? Já tive em Abaré, pregando a palavra de Deus em Abaré. Deus abençoe os irmãos de Abaré, na Bahia. Você que é da cidade de Ibó também. Ali de Salgueiro, Serra Talhada, Cabrobó, Orocó, Curaçá, Bahia, Pedra Branca. Deus abençoe cada um de vocês.
5: Bom dia. Aqui, o Pai do Senhor Jesus. O Glória. Que Deus abençoe a sua vida e sua família. Foi o canto do Caboquinho.
0: Ó, Cabuquinho? Conheço não, conheço o Galdeiro. Ó, Galdeiro conhece, Galdeiro. Galdeiro é cabarretado, prendado, rapaz. Ó, você que ainda não mandou mensagem pra cá, manda mensagem, ó, 11982923392. Eu disse 11982923392. Esse é o WhatsApp pra você interagir conosco. Mandar sua mensagem de texto, de áudio. Cadê as fotos? Eu quero ver os retratos de vocês aí. Como é que tá o retrato aí? Hein? O retrato do café, o retrato do pôr do dia. Você que gosta de acordar cedo aí pra... Ó, você que gosta de acordar cedo, ó. Você que já acordou cedo, já tá caminhando aí, fazendo esse cardio aí, pois é. Saúde pra você, viu? Manda uma foto aí. Mostra essa praça bonita da sua cidade. Mostra como é que tá o tempo lindo aí. Aí tá chovendo, tá frio, tá calor, queremos saber, viu? E agora tá chegando numa dupla, meu Deus, pra lá de bom, Ereni e Débora, canta Hora de Despertar, e é mesmo, viu?

0: 6h41 em São Paulo, capital Brasil. Olha aqui no YouTube, ó, estamos agora aqui ao vivo, direto de São Paulo, capital. Damiana Garcia, Deus abençoe. Clerisvalda Maria, já tá no YouTube agora. Maria Alves, Deus abençoe. Elane Antunes, né? Rosineide, Deus abençoe. Cada um que estão agora acompanhando, os irmãos lá do estado do Pará, já está aqui dizendo, eu estou marcando presença. Pará, os irmãos que estão louvando ao Senhor também, então, pela vida do pastor César Medina. E alguns dizem, o pastor Roberto diz, ó, louvor abençoado, dupla, ó, dupla especial, viu? Ô, aleluias. O Wallace Ferreira, IPDA local de São Caetano de Odivelas do Pará, já está em oração aqui no programa Sertão Evangélico. E você ainda não deixou o seu comentário no YouTube? Pois é, daqui a pouquinho nós iremos mencionar aqui na programação. Enquanto isso, a irmã Maria Borges está chegando para contar o que Deus fez na sua vida. Irmã Maria, oportunidade aberta.
1: O Senhor, ele me curou de câncer no intestino. O Senhor me deu assim o livramento do câncer na garganta, né? Eu havia feito há muito tempo, eu não podia forçar a minha voz, que eu ficava rouca. E eu passei no médico, fiz o exame, a laringo, né? E constatou dois nódulos nas cordas vocais, né? E chegando na igreja, Deus usou o nosso pastor, saudoso pastor Maciel, e Deus revelou que estava me dando livramento de câncer na garganta. Então eu tenho os exames em casa e Deus, ele me curou, porque a partir deste momento que o Senhor revelou a cura e me dando o livramento, nunca mais eu senti aquilo que eu sentia. Nunca mais eu fiquei rouca, nunca mais eu perdi a voz. Muitas bênçãos o Senhor tem me concedido. Então eu sou muito grata ao Senhor, porque a gente não merece nada, mas Deus, ele é fiel. Então até aqui o Senhor tem nos ajudado.
0: Ia, Maria conta uma explosão de milagre. Esse é o termo que eu posso utilizar para este milagre. Ela disse que estava afetando as suas cordas vocais. Era um momento onde afetava demais ao ponto de ela ficar rouca. Mas, constatado pela medicina, Deus usou a boca do servo de Deus para transmitir uma palavra profética vinda da parte de Deus. E sabe o que aconteceu? Ó, desapareceu. Minha amiga. Este é o nosso Deus, basta uma palavra. Se você ter fé, você tem fé que Deus só basta uma... Você tem fé, só basta Deus dizer para você uma palavra que tudo isso vai passar. Você tem essa fé? Você crê? Basta uma palavra, filho. Basta uma palavra e isso é o suficiente. Ela tomou posse da vitória, mesmo com o resultado dos exames, mesmo com o laudo médico. Ela disse, não, o meu Deus é muito maior do que a medicina, é muito maior do que qualquer tipo de exame que exista. Faço novamente, fez, e para a glória de Deus, já estava curada dessa enfermidade. Olha, 7, 9, 11, 15 e às 19 horas, aqui na sede mundial. Esses são os horários para você vir participar conosco aqui na Avenida do Estado, 4568 Liberdade, São Paulo, entrada principal pela Avenida Prefeito Passos, número 10. Isso mesmo, você pode vir para cá, temos um lugar reservado para você, Igreja Deus e Amor, aqui de portas abertas para te receber. Já tem gente lá com o Galdério lá, ó. Galdério, é com você, meu Galdério.
2: Lindo, né? Pai do Senhor.
0: Pai.
2: Vamos aqui. Bom
0: dia.
2: Já levantei, já tô de pé.
0: Sim.
2: Se preparando para ir pro trabalho. Moro aqui no interior.
0: Ó.
2: Né?
0: De onde?
2: Batido Alferes.
0: Ah.
2: Já estou aqui na lida.
0: Na lida. Ó,
2: a galinha
0: tá aí.
2: Das bicharadas.
0: A bicharada. Ó, a galinha, os patos aí, ó. Estão aí, ó. Eita, glórias.
2: Fica todos com Deus aí. E ora pela minha família.
0: Amém.
2: O esposo João.
0: João.
2: Meus filhos, Manuel e Samuel.
0: Manuel e Samuel.
2: Minha senhora.
0: Duas horas.
2: Meus netos.
0: Ô, glória.
2: Carecíamos muito das orações.
0: Vamos orar sim, irmã.
2: Em nome de Jesus.
0: Amém. Deus abençoe, irmã, viu?
3: A paz do Senhor Jesus, meus irmãos em Cristo. Aqui quem fala com vocês é a irmã Regiane, aqui da IPDA de Sítios Novo, Calcaia, Ceará.
0: Cearense.
3: Estou ligadinho aqui na rádio aqui do Sertão Evangelho.
0: Oh, aleluia!
3: Eu, junto com meus dois filhos, a Cecília Esté e o Atila Adria, e o meu esposo Elson, né? Sim. Queria que os irmãos mandassem os parabéns para minha filhinha Esté, que está completando 7 aninhos hoje.
0: Parabéns, Esté!
3: Minha filha é uma bênção de Deus. E que Deus abençoe, meus irmãos, vocês.
0: Vamos ouvir o parabéns para o nosso missionário. Tem galera com ela? Parabéns, nossa irmã Esté, 7 anos de idade. É, uma florzinha de Jesus aí se crescendo. Oh, maravilha de Deus. E você que faz aniversário também, é para você também essa louvor.
4: Mais um ano.
0: Eita, glórias. Parabéns, Esté, e todos os aniversariantes do dia.
2: Tudo bem. Cadê o irmão César Medina? Com saudade dele.
0: Está se recuperando.
2: E aqui é a irmã Joana, de Itaperuçu, Curitiba.
0: Sim.
2: Peço para o irmão apanhar Sabiá e para cantar.
0: Sabiá.
2: E dá uma paz do Senhor para todos os ouvintes que estão ouvindo e para o irmão aí. Deus abençoe, meu irmão.
0: Amém.
2: Está de baixa coberta, não jogue água no menino, não.
0: Já saiu mesmo, certeza? Ou está de ladinho ali da cama? Gente, pastor César Medina.
5: A paz do Senhor. Vamos aqui, eu passo para o Senhor em um dia do programa Sertão Evangélico. O programa esse que é um culto diário.
0: Verdade,
5: de manhã cedo na minha casa. Eu sei que muitos ouvintes também, muitas pessoas estão também dessa forma. Ainda que manhã seja chuvoso, meus irmãos.
0: Está chovendo.
5: Mas a bênção é grande. Deus abençoe o
0: bênção, né? Gente, pastor César Medina. Ele está se recuperando. Então, você que quer mandar para ele uma mensagem, ele tem um Instagram dele, é César Medina, confirma para mim, diretora Leia, é César Medina, né, lá no Instagram dele. Ele está ali no Sertão Evangélico Oficial. Você que está pelo Rádio Deus e Amor, você está nas redes sociais, nós temos o nosso programa aqui, nosso Instagram oficial do Sertão Evangélico. Sertão Evangélico Oficial. Lá tem alguns posts, você pode procurar ele lá. César Medina, ele está lá no Instagram também. Ele está se recuperando, mas brevemente ele estará conosco aqui no programa Sertão Evangélico. Enquanto isso, nós vamos orar por ele, vamos orar pela sua família. Eu tenho certeza que ele há de recuperar novamente e vai estar aqui, rapaz, tomando um café conosco. César, já se recupera logo, César. Vamos que vamos trabalhar, porque a roça, meu filho, tá te esperando. Trabalho dobrado para você, viu? Deus abençoe, pastor César Medina. Vamos que vamos, meu povo! Sertão Evangélico tá chegando agora com um louvor especial para todo mundo, viu? Esse louvor é para todos vocês mesmo. Caminhoneiro, boiadeiro, carreteiro, você trabalha no campo, na cidade. Obrigado, Senhor! Canta Álvaro e Lorival.

0: 6h51, meu povo, em São Paulo, capital Brasil, 6h51. E agora chegou aquela hora boa, a hora onde nós iremos meditar na palavra de Deus. Olha, hoje a palavra é no Evangelho segundo escreveu Mateus. Mateus, capítulo de número 12 e verso de número 22. Mateus, capítulo 12 e verso de número 22. E para a palavra de Deus, eu tiro o meu chapéu juntamente com o nosso irmão servo Valdir. Vamos que vamos! Mateus, capítulo 12 e verso 22, que diz: trouxeram-lhe então um endemoniado. Olha, endemoniado. Cego e mudo. E de tal modo o curou, que o cego e mudo falava e via. Eita glórias! Gente, esse versículo trata primeiramente de três milagres. Ele era endemoniado, ele era cego e também ele era mudo. Veja só, que complicação estava a vida deste homem, né? Trouxeram ele até Jesus. Imagina as pessoas trazendo ele até Jesus. Possesso de demônios, não estava com a sua mente no lugar, totalmente possesso pelas obras malignas, pelas prisões. Não conseguia enxergar plenamente. Vamos ver as dificuldades deste homem. Não chegava, tinha que ser conduzido por outras pessoas. Segundo, ele era mudo, não falava, não se comunicava com ninguém. E para piorar, ainda ele vivia fora de si, totalmente possesso. Aí imagina este homem vivendo na sociedade. Imagina este homem, os seus familiares, os seus amigos, os seus vizinhos, tendo que conviver com um homem com essa situação. Ele já tinha um problema pelo fato de ele ter essas deficiências físicas dentro de uma sociedade que, na qual eles o rejeitavam. Dentro de uma sociedade que atribuía tais enfermidades a tipos de pecados cometidos pelos seus pais. Cometido é um resultado de pecados que foram cometidos pelos seus antepassados. Então dizia: olha, você está dessa forma porque os seus pais pecaram, porque os seus familiares pecaram. Ele já tinha isso todos os dias e conviver com essas acusações. Aí tinha o fato de ser mudo, de ser cego e agora se entregue totalmente às legiões malignas. Só que o verso ainda B diz: e de tal modo, ó Senhor Jesus, o curou que o cego e o mudo falava e via. Imagina aí. E a Bíblia diz que ali tinha uma grande multidão e tinha também os fariseus. Eita, rapaz. Aqueles que... Eu posso até dizer que algumas pessoas até trouxeram a Jesus, trouxeram este homem até Jesus, para testar Jesus, que Jesus conhecia. A própria Bíblia diz: Jesus, porém, conhecendo os seus pensamentos, disse-lhe, né? Ele começa a citar, ele conhecia o pensamento, tanto do que trouxeram, da multidão, dos familiares, conhecia os pensamentos dos fariseus, conhecia os pensamentos de todos que estavam ali. Então, eu quero trazer esse versículo para a nossa meditação no dia de hoje. Às vezes, estamos vivendo em um momento, uma situação, onde para muita gente é impossível. Era impossível, sim. A situação estava precária deste homem. Uma situação totalmente, eu posso dizer, social. É um problema que tratava de muita coisa. Mas o Senhor Jesus, ele pergunta: ah, o teu problema é mais difícil, eu vou mandar lá pro final da fila. Ah, o teu problema, eu acho que é jurídico, tu tem que ir lá. Não, ele não tem isso. Ele pergunta: o que queres que eu te faça? Né? Essa é a pergunta que ele faz para você hoje. Então, essa pessoa estava desta forma, talvez na sua casa, tinha pessoas que estavam vivendo uma situação quase igual a essa. Uma dificuldade danada em casa. Dá uma trabalheira danada, né? Essa pessoa, às vezes, é tão possessa que você não tem nem forças para repreender. É, mas hoje o Senhor está te dando autoridade, dizendo: esse demônio vai sair da sua casa, a cegueira vai sair, o milagre vai acontecer, sim senhor, sim senhora. Queridos, a situação desse homem estava ruim, estava difícil, estava sem esperança. Nem como habitante da cidade poderia dizer que ele estava sendo contado. Mas no momento que o nosso Jesus chega, a situação muda. No momento em que Jesus chega na sua casa, no momento em que o Senhor ele chega, ele começa a conviver ali, não há demônios, não há enfermidade, não há legiões que permaneça de pé. E é esse Jesus que nós queremos te convidar para você hoje, vir aqui buscar conosco na terça-feira dos vencedores. É esse Jesus que tem o poder de libertar o cativo, tem o poder de repreender os espíritos do mal, tem o poder de curar o cego, tem o poder de fazer o mudo falar, o surdo ouvir, tem o poder de fazer o paralítico andar. É aqui na Igreja Pentecostal Deus Amor. Olha, Avenida do Estado 4568 Liberdade, São Paulo. Entrada principal pela Avenida Prefeito Passos, número 10. Venha para cá, traga sua família e seja abençoado por Deus nesta manhã. E o dia todo aqui na Igreja Pentecostal, Deus é Amor. Deus abençoe, te espero aqui na Igreja Deus é Amor. Vamos que vamos, meu povo, porque a nossa irmã Marli, lá de Picos do Piauí. Irmã Marli, não sei não, viu? Eu tive em Picos e sei que em Picos é quente, viu? Teresina é quente, mas Picos é muito mais quente do que Teresina. Ela diz: para o Senhor Jesus, povo abençoado, aqui em casa, todo mundo já sabe, deu 6 horas, é hora de ligar o rádio. Manda um abraço pro pessoal do sertão. Alô, Picos, alô, Eiras, você que é de Valença do Piauí. Vamos para Água Branca, e de lá nós vamos seguimos para Amarante também, Floriano, Cláudia Fernandes, de Niterói, Rio de Janeiro. Bom dia, a paz do Senhor Jesus, pastor Zaqueu. Deus é contigo. Ontem Deus falou comigo através da palavra, viu? Nosso Deus continue abençoando, usando sua vida para a glória de Deus. Tudo é para a glória de Deus, irmã Cláudia Fernandes. Um grande abraço. Damiana Garcia, que bênção essa programação do Sertão Evangélico. Vocês que são bênção demais, vocês estão sintonizados na programação. Rosinei, bom dia na paz do Senhor Jesus Cristo, indo trabalhar. Tenham todos um dia abençoado. De igual modo também, irmã Rosinei, que Deus possa te abençoar nesse trabalho ao dia de hoje. E agora chegou aquela hora, horário do nosso pequeno intervalo. Gente, ó, mas é menos de um minutinho, a gente volta com você.
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2: E vamos, meu povo! 700, ó. 7:02 em São Paulo, capital Brasil. Este é o programa Sertão Evangélico no ar. Para você que está agora sintonizado na programação, pelo rádio Deus e Amor, você quer ter uma experiência, ter uma nova experiência no áudio e vídeo? Migre agora para o YouTube. Nós já estamos chegando a quase 1000 pessoas. 940 pessoas simultâneas no YouTube. Vamos bater essa meta de 1000 pessoas agora. Obrigado, minha diretora, novamente. Rapaz, ia fazer o café com o bule fechado. Não vai dar certo. Agora dá certo, viu? Agora vai dar certo esse café que derruba macaco do galho. Ah, o Valdir ficou só me olhando, né? Mais o Daniel, mais a Beatriz, mais o Lucas Roca. É, né? Tá vendo? Deus usou alguém aqui pra mim não fazer novamente o café com o bule fechado. Com a chaleira, né? O nome aqui mesmo, meu Deus. Esse negócio aqui fechado, meu papai do céu. É maluco mesmo. Gente, temos hoje um... tá gostoso demais hoje aqui o programa. Ó, temos alguma coisa aqui que isso aqui não sei o que que é. Eu não vou de saber dizer, é uma flor com... Ah, é torta. É uma torta diferente aí, uma torta. Isso aqui eu sei que é bolo de maracujá, que tem semente de maracujá em cima, né? Dá pra saber. É queijo branco e o nosso pão caseiro. E hoje tem, gente, sabe o quê? Bolo de cenoura com cobertura de chocolate. Esse que é só pra mim, viu? Esse daqui, ô Cida, é só pra mim, né? É, esse bolo de chocolate ela fez só pra mim. Delícias da mãe da Poli com Poli, tudo junto hoje aqui, misturado, gente, ó. Ó, Cristine, chega aí, conta pra nós as novidades que eu quero saber aí, viu?
3: Bom dia! Chegou o momento de informação aqui no programa Sertão Evangélico. Vamos trazer as principais notícias do campo, curiosidades e informações quentinhas do agronegócio brasileiro. Super Plantas. Conheça mais sobre a planta canela de velho e como usá-la da melhor forma, aproveitando todos os benefícios. A planta Miconia albicans pode ser mais conhecida como canela de velho ou lacre branco, maria branca ou folha branca. Essa planta é um arbusto que pode atingir até 4 metros de altura e que é encontrado em todo o Brasil, principalmente nas regiões do Cerrado e no Nordeste do país. A verdadeira canela de velho tem as folhas verdes na parte de cima e acinzentadas, bem mais claras na parte inferior. Tem as nervuras evidentes, a folha não é áspera, é uma folha lisa. Muitas espécies desse gênero têm a folha com aspecto peludo, cheia de tricomas, de pelos, o que não é o caso da canela de velho. As flores são brancas e o fruto é pequeno, é comestível, e quando ele ainda está verde, ele é roxo, e quando ele está maduro, ele fica verde ou azul escuro. O caule dessa planta é acinzentado e é por isso que ela é chamada de canela de velho. Essa planta é conhecida pelas propriedades analgésicas e antioxidantes. É rica em substâncias como triterpenos e flavonoides, que atuam diretamente na inflamação e na dor, melhoram a circulação e combatem os radicais livres. Além disso, também é usada para aliviar dores nas articulações, como artrite e artrose, entre outros. A canela de velho pode ser usada na forma de chá, tintura, pomada e cápsulas. Independente da forma como é usada, o mais importante é você adquirir a planta.

0: ou produto de um local que seja confiável. Consulte, claro, um médico especialista e tire todas as suas dúvidas.
1: É, você viu aí, né? Combate aos os radicais livres. É. Agora eu não entendi um negócio aí, né? Por que que ela nela de velha, hein? Meu Deus, só Deus na causa, hein? Vamos que vamos, sertão evangélico no ar pra você que tá no Nordeste. Deus abençoe. Você tá em que região do Nordeste, hein? Em que região do Norte? Em qual região do Centro-Oeste? Em qual região aqui do Sudeste? Do Sul? É, pois é, né? Qual é a região que você tá sintonizado aqui na programação do sertão evangélico? Quer mandar um grande abraço pro meu amigo... Pro meu amigo, nosso irmão, o Alas Melo. Ele, rapaz, a igreja dele é complicado o nome, viu? Abaetetuba, lá no Pará. Olha o nome. Abaetetuba, lá no estado do Pará. Deus abençoe a sede setorial. Ele que está lá na rua 1º de maio, 2336. Um grande abraço, irmão. Pastor, abençoado por Deus. Vamos que vamos, meu povo, agora Sertão Evangélico no ar, que tá chegando agora um grande, ó, um novo quadro Sertão Evangélico. Já estávamos com uma, agora a primeira semana, com Minhas Palavras Benditas com a professora Fabiana. É com você, Fabiana!
2: 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Sejam bem-vindos ao quadro Minhas Palavras Benditas.
3: Hoje quero falar sobre erros comuns em meios corporativos. Veja esse exemplo. Segue anexo os documentos solicitados. Errado. Falta concordância verbal em segue documentos. Por quê? Ou você diz segue o documento, ou você diz seguem os documentos. Também a falta de concordância nominal em documentos anexo. O correto é documentos anexos ou documento anexo, carta anexa ou cartas anexas. O correto então seria seguem anexos os documentos. Vamos testar se você aprendeu. Qual alternativa está correta? Alternativa A, segue anexo as cartas de demissão. Alternativa B, seguem anexas as cartas de demissão. Se você escolheu a alternativa B, parabéns, está correto. Agora eu tenho três observações muito importantes. Primeira, alguns gramáticos condenam o uso da expressão em anexo. Portanto, dê preferência à forma sem a preposição, principalmente em provas. Segunda observação, usa-se invariável em anexo, em apenso. Vai em anexo os documentos. Terceira observação, aqui eu faço uma pergunta. Poderia seguir se não estivesse anexa? Não. Logo, é perfeitamente possível apenas dizer seguem os documentos, segue o documento, segue a carta, seguem as cartas. Bom, pessoal, por hoje é só. E lembrem-se, nossas palavras são poderosas. Imagine-se benditas. Fiquem com Deus e até a próxima.

7h10, meu povo, você viu aí, né? Professora Fabiana trazendo para nós aí como melhorar o nosso português. Irmã Fabiana, rapaz, sei não, viu? Irmã Disse e esposo Odilon, esses são da Assembleia de Deus do Belém. É, e também nossa irmã Débora, Marisa, Keila, tudo isso lá são do grupo Joia de Cristo, né? Nossa irmã lá de Atibaia tá sintonizada na programação. Ela falou, e se eu falar do meu, não posso esquecer, do meu pastor Pedro Machado e esposa Jandira. Um abraço a todos vocês que estão aí em Atibaia, interior de São Paulo. Você que é de Bauru, você que é de Jaú, Sorocaba, Nastonia, pois é, né? Itapetininga. Deus abençoe cada um de vocês, estão sintonizados, registro São Paulo. Gente, é bom demais, é só do Rio Preto, é o Brasil inteiro, dentro de um programa só, que é o Sertão Evangélico. Tá chegando agora, cantando pra mim, pra você, pra nós, ele, o paraibano abençoado, Ivan Luiz, então vem adorar.

0: 7h14, olha, já são 7h14. Tá virando, segura esse relógio aí, porque a hora não passa, viu? Isso mesmo, gente. Quero falar um assunto. Aqui que eu vou falar com o nosso amigo Lucas Roca. Isso, ó, Escola Teológica Deus e Amor. Você sabia que a inscrição para o seminário, né, pastoral deste ano está ainda aberta? Isso mesmo. Você que tem essa vocação pastoral. Você que é, ó, do Nordeste, do Norte, do Sul, Centro-Oeste, aqui do Sudeste. Você que é de todas as regiões do Brasil. Você que tem esse desejo de ser pastor. Essa vocação, você sente essa a chama arder. A oportunidade é agora. Igreja Deus e Amor está com as inscrições abertas para o seminário pastoral. Olha só, estamos para a décima edição do seminário pastoral. Fui a terceira edição, né, o terceiro seminário. Agora estamos indo para a décima turma, agora em 2027. Então, você que tem essa vocação, lembrando que o Seminário Teológico Deus e Amor é exclusivamente para quem é da Igreja Pentecostal Deus e Amor. E tem alguns requisitos. Você pode entrar lá no nosso tem um e-mail, né, que é o seminário IPDA, seminarioipda@ipda.com.br. seminarioipda@ipda.com.br. E também nós temos o nosso telefone, que é 11 33 48 0812. Este é o número onde você vai entrar em contato, tirar suas dúvidas, saber quais são os requisitos, saber a questão do edital, qualquer tipo de dúvida, você pode entrar em contato conosco. 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Tudo isso para a glória do Senhor Jesus Cristo. 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Vamos que vamos, meu povo, com o sertão evangélico. E tá chegando, ó, tem gente chegando aí, ó, com fotos, com áudios, com vídeos. É com o Galdério na radiola. Dá o play aí, Galdério.
1: A paz do Senhor Jesus, presbítero Zaqueu, a paz do Senhor Jesus para todos os ouvintes do programa Sertão Evangélico. Aqui é nosso irmão José Nilton, da cidade de Uberlândia.
0: Uberlândia.
1: Joga um balde de água morno aí na Lid, na Rebeca,
0: no Tiago
1: Henrique. Um para ir trabalhar e outro para ir para a escola. Deus abençoe.
0: Que é morno, meu velho.
1: Essa terça-feira maravilhosa para todos nós. Deus abençoe nossos irmãos aí do estúdio e todos os ouvintes do programa Sertão Evangélico.
0: Novo, viu? Água morna.
2: Jeanevado Senhor, pastor Zaqueu, tudo de bom para todos vocês. Opa. Sou Maria Marcos aqui de Figueiró, no Tocantins. Estou ouvindo essa programação, não perco por nada.
0: Eita,
2: o dia
0: glórias.
2: Todo aqui no aplicativo. E peço, cadê o César Medina?
0: Oi.
2: Não apareceu, mas eu creio que está recuperando.
0: Sim.
2: Deus abençoar. Já estou indo ao circo de oração. Que Deus abençoe todos vocês. Um bom dia na paz do Senhor. Tudo de bom, um abraço a todos.
0: Eita, glória, Deus abençoe, meu irmão.
3: Bom dia, Zaqueu, paz do Senhor Jesus. Aqui é meu marido José de São Mateus.
0: Olha.
3: Zona Leste. Estou aqui na oficina de costura trabalhando, esperando a moça que trabalha
0: tá comigo
3: para costurar também. Estamos aqui no trabalho, estamos te ouvindo.
0: Maravilha.
3: Que Deus possa abençoar o nosso dia. Chuvas de bênção para nós. Deus abençoe, um grande abraço.
0: Sabe que eu já costurei? Já fui costureiro, viu? Pois é, de bolsas, viu?
4: Meu pastor, a paz do Senhor, que Deus abençoe o nosso dia hoje. Que este dia seja muita paz, alegria e felicidade a todos. Aqui é o Paulo falando aqui de João Pessoa.
0: Paraíba?
4: Ao carreteiro. Que a bênção de Deus seja com todos.
0: Maravilha.
4: A paz do Senhor aí.
0: Maravilha de Deus. Ó, muito obrigado.
5: Bem-vindo. Sertão Evangélico, meu nome é Lucila.
0: Sim.
5: Eu moro aqui em Cangaíba.
0: Cangaíba?
5: Eu gosto muito desse programa Sertão Evangélico.
0: Perto de casa, viu, Cangaíba?
5: Estou ouvindo. Pai do Senhor Jesus, irmão. Deus abençoe.
0: Um abraço, estou na Zona Leste de São Paulo, viu? Pai
6: do Senhor, irmãos, aqui, eu aqui é a irmã Maria do Socorro de Dourados, Mato Grosso do Sul. Estou aqui ligadinha no setor evangélico.
0: Ô, glória, viu? Mato Grosso, você que é de Dourados, você que está estonizado aí no programa Setor Evangélico, muito obrigado pela sua participação. Nosso irmão Cristiano Paz, parabéns pela programação, Deus tem usado o irmão para essa obra. Eu e minha família acompanhamos aqui de Cerro Largo, Rio Grande do Sul. Isso aí tem que pular, né, você? Olha para aí. Deus abençoe nosso irmão Cristiano Paz. Parabéns, né? Você que está agora aí no Rio Grande do Sul e todos os gaúchos. Ó, pra aí. Você tá vendo aí, ó? É. Você que está na rádio, migra pra ver a foto que o irmão mandou aí. É. Ele que é de Cerro do Lago, Rio Grande do Sul. Patrício Jacutinga, Minas Gerais. Rapaz, bora tomar aquele cafezinho com bolo de milho. Fresquinho e cafezinho no ponto, viu? Ah, é. Que bom. Bolo de milho, ó. Fresquinho, não manda nem pra cá, só que tá longe, né? Pois é, né? Os irmãos de São Paulo não mandam isso, por que será? Por quê? Os irmãos de Cangaíba, Muturuçu, você que é da Penha, você que é daqui de Francisco, você que é aí Franco da Rocha, Francisco Morato, né? Pois é, Vila Moraes, né, pastor? Deus abençoe. Roberto Vila Velha, Espírito Santo, já levantei cedo. E fiz café para acompanhar o programa Sertão. Ó, Deus abençoe. Cadê esse café? Mostra para nós aí.
7: Levantamos cedo, já fiz aquele café maravilhoso. Já estou aqui nesse momento sintonizado na programação do Sertão Evangélico. Que Deus possa abençoar toda a equipe.
0: Amém.
7: O Zaqueu. Que Deus possa abençoar o IPDA Play. Verdade. Abençoar os ouvintes. Cada um estão sintonizados nessa live. Estamos juntos. Sou de Vila Velha. Paz e glória.
0: Deus abençoe, meu irmão. A todos os irmãos do Espírito Santo. DJ Pilar do Sul, São Paulo. Bom dia, Zaqueu. Manda um alô para nós aqui. Alô, Pilar do Sul. Alô, você que é aí de Itaguaí. Você que está sintonizado na programação. Ourinhos, Deus abençoe. E tá, ó, tem mais irmã aí também, ó. Ah, mandou um vídeo, ó. Ah, esse é dos bons, viu, pai? Ô César, cadê o quiabo, César? O César já ia chamar o quiabo, rapaz. Pois é. Irmão, ó, tá chegando agora o nosso irmão José pra contar o que Deus fez na sua vida. Irmão José, pode falar.
8: Meu nome é José Marcelo Ferreira Geraldo. Eu quero aproveitar essa oportunidade que Deus está me dando para poder testemunhar da libertação e da obra que o Senhor Jesus fez na minha vida através da Igreja Pentecostal Deus e Amor. Quando no ano de 1983, me lembro que eu era um jovem muito atribulado, né? Dei muito trabalho para os meus pais. Muitas pessoas não acreditavam naquilo que no futuro, né? Que eu viria a ter, devido já andava com más companhias, mas através do evangelismo, né, a minha tia, meu tio me evangelizando, falando do amor de Deus, entreguei minha vida para Cristo, me batizei em nome do Pai, do Filho e do Espírito Santo, né, e hoje, para a glória de Deus, estou aqui testemunhando desse milagre que o Senhor fez na minha vida. E aproveitar essa oportunidade para fazer o convite para os jovens, né, você que é jovem está me ouvindo neste momento. Talvez você seja uma pessoa que alguém olhe para você e diga para você assim que você não vai ter um futuro feliz, não vai ter uma família feliz, que você possa fazer o que eu fiz. Entrega o teu caminho para o Senhor, confia no Senhor, né? Busque a Deus que com certeza Ele tem algo bom para poder fazer na sua vida. Eu quero agradecer a Deus por esse momento, agradeço a todos, agradeço a oportunidade em nome de Jesus.
0: Você viu aí que o irmão lhe conta, pode dizer, a transformação, né? Uma transformação de vida, uma transformação de mentalidade, de metanoia, na palavra mais popular, né? E você que vive uma situação dessa, né? Ele aconselha a outros jovens que estão vivendo essa vida, uma vida totalmente sem Deus, sem Cristo. Está na hora de você voltar e sim voltar e caminhar nos caminhos da salvação. Olha, faça com o nosso irmão José, venha cultuar conosco em um de nossos cultos, Avenida do Estado, 4568, Liberdade, São Paulo, entrada principal pela Avenida Prefeito Passos, número 10. Igreja Deus e Amor, olha, o primeiro culto já está em andamento, iniciamos às 7 horas, o segundo às 9 horas, ó, tem 11 horas, 15 e também às 19 horas, e sem mencionarmos o santuário de oração, que aqui está aberto para você 24 horas para vir buscar a presença do Senhor Jesus. Igreja Deus e Amor está de portas abertas para te receber. Vamos que vamos, meu povo, sertão evangélico, já tem gente ali, ó, segurando o nosso amigo Caliel de Mejó, segurando o Galdério. Vamos que vamos. Ó, tem gente agora ali, deixa eu ver, nosso irmão. Ah, tem gente no áudio.
9: É. A paz do Senhor Jesus, aqui é o pastor do Lugo Leopoldino, Vitória do Estado do Espírito Santo. Sim. Pastor assim do programa, que quero ouvir a sanfona acordeão.
0: Pois é, né? Faz dias que ela tocou, tá enferrujada. Ah, agora foi, galera. Desenferruja! Vamos.
10: Bom dia, paz do Senhor. Sertão Evangelho, Sandra de Oliveira, Itaim Paulista. Deus abençoe.
0: É, apareceu.
10: Na audiência.
0: Maravilha!
11: Do Senhor Jesus, aqui é Marivalda, na Fazenda Caldeirão do Doutor, na Bahia, município de Santa Luz. E eu quero ouvir o Galo Abençoado.
0: É, bem... é o Galo Abençoado. Alô, Santa Luz!
12: Senhor. Que Deus abençoe, dê a paz, Jandira, aqui da Igreja do Campo Limpo.
0: Campo
12: dê
0: Limpo.
12: A paz para as irmãs, todas as irmãs, das mulheres de fé do Campo
0: Aí sim.
12: Limpo.
0: Alô, Campo Limpo, Deus abençoe.
13: Irmã Ana Paula, Fortaleza, Ceará. Jogado aqui na minha filha Sara e meu filho Ezequiel.
0: É. Alô, Sara e Ezequiel, rapaz, irmão Roberto Santos. Zaqueu, parece que essa enxada está frouxa, rapaz. Alguém pegou aqui, usou e não soube usar e me deu ela dessa forma, viu? Sei de nada, viu? Leonice Viana, bom dia, está na sintonia, está aí em São Paulo também. Roberto Santos, o Espírito Santo, já está ligado com o seu pão. Francílio Rodrigues, lá de Piripiri, do Piauí. Ele que está aqui em São Paulo, vovó Lulu, esposa do pastor César Medina. Está agradecendo pela visita da equipe do Sertão Evangélico que fizemos a sua casa ali. Pois é, irmão, juntos em comunhão, adorando ao Senhor e alegramos muito em Cristo Jesus. É, César de Minas Gerais, ele trabalha com caminhão de gás, tá na sintonia da programação. Sandro de Belém do Pará, também saudade dos louvores. Cláudia Fernandes, ela fala, volta logo, pastor César Medina. Francílio Rodrigues, ele fala que canela de velho na frente de casa, quando morava lá no Piauí, lá tinha muito, viu? Pois é, irmão. Ó, Vanus, Iguarapiaçu, lá no Pará. Rapaz, aqui eu sou irmão Vanus, estou sintonizado na programação maravilhosa. Gente, vem para nossos irmãos que estão aqui no YouTube, ó. Anda um pouquinho, ó. Tem muita gente que comentaram aqui, não deu pra comentar. Gente, é muita gente. Nosso irmão Francílio, nossa irmã Eloy, nosso irmão Francílio Moura, Sheila. Ah, Deus abençoe a cada um de vocês, nossa irmã Tatiane Souza, todos vocês, Deus abençoe que participaram conosco do YouTube, no Facebook, no Instagram e pelo rádio. Deus é amor. Não tem mais como segurar o programa. Vamos que vamos, que é por aqui. Vamos agora prosear com Deus. Senhor meu Deus e meu Pai, bendito Deus, muito obrigado, ó Pai, pela oportunidade, pelo privilégio de estarmos aqui com cada um dos irmãos aqui no Sertão Evangélico. Senhor, eu tenho a certeza, a convicção, que este meu amado irmão, minha amada irmã, que acompanhou agora o programa Sertão Evangélico, esses que estão passando por necessidade, ó Deus, com dificuldades, já foram abençoados. E que a sua cura, que a tua proteção, meu Deus, já está sobre cada lar, sobre cada trabalho. Que todas as maldições, que todos os empecilhos, que tudo mal, todo mal venha a ser repreendido, meu Deus. Acampa os teus anjos ao redor de cada um. Papai, livra-os da morte, da perseguição maligna, livra-os de maus notícias. Sim, Senhor, permaneça conosco, hoje e para sempre. Eu posso dizer um amém, amém e amém, Senhor Jesus Cristo. Amém. Ó, gente, hoje aqui, nossos trabalhos técnicos, Jonatas, errei de novo. Gente, ontem eu errei. Eu não vou consertar. É Galdero, mudar a situação. Galdero, gaúcho, operando a radiola. Nós temos aqui nosso Lucas Roca nessa câmera. Beatriz na câmera central, câmera 2 e câmera 1, nosso amigo Daniel Universal. E sem falarmos aquele que fica jogando ali os comentários, Caliel de Mejion, e no corte de Valdir Álgaba, ele tá ali, né, no DTV, fazendo esse corte de câmera pra cá, pra lá e pra cá. E ali na nossa diretora hoje, Leia Lopes, tá conduzindo aqui a direção, enquanto o Lucas tá lá em Vitória da Conquista. Lucas, ah, rapaz, como é que você faz isso? Abandona aqui e vai lá pra Vitória. Um abraço aos irmãos aí, PDA de Vitória da Conquista, Bahia. Receba nosso amigo aí, nosso diretor, master aqui do Centro Evangélico, nosso diretor Lucas Coutinho. Um grande abraço. E no Rádio Deus e Amor, quem? Raquel tá lá no WhatsApp, no Zap Zap com vocês, pois é. Ela que manda, responde os comentários aí do nosso WhatsApp. É uma produção incrível, maravilhosa. Você que está agora, ó, a nossa irmã Rosângela, lá de Sorocaba, vai continuar com o programa lá de Sorocaba, viu? E fora diversos Brasil, com a programação local. Mas sem muita conversa, sem muita delonga aqui. Vamos agora combinado bom, eu, você e você e eu. Se Jesus não voltar, amanhã a gente volta, meu povo. Eu queria comer mais um pouquinho aqui, mas não tem como não. Tem que pegar o caminho da roça. Deus abençoe, meu povo. Hoje, 10 horas, temos Voz da Libertação ao vivo para o Brasil e para o mundo.

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1: 7:31.
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0: há muitos dias passando mal. Como é que o senhor chama? Atiel. Levanta as mãos então, Atiel. Fecha os olhos. Eles que têm muitos dias passando mal. Quem crê que Jesus cura ele? Jesus toca na vida dele aí agora. Olha a cirurgia de Deus acontecendo aí agora. Olha o Espírito Santo tocando na vida dele aí agora. Sai enfermidade. Sai da carne, sai dos ossos. Sai da coluna dele aí agora. Em nome de Jesus. Espírito de enfermidade. Sai em o nome de Jesus. O que que o senhor tinha?
1: Dor muscular, sabe?
0: Coluna, músculo, tudo desandando. Levanta aí agora, procure essas dores. Agacha aí, isso, vai ali, ó, vai ali e volta para mim para eu ver como é que tá isso aí. Isso, corre lá e volta. Corre lá e volta, procura as dores que o senhor tinha, isso. Volta, volta, volta. Vem, vem, vem, vem procurando as dores. Vem procurando as enfermidades. É a medicina de Deus. Respira, Natiel. Cadê as dores?
1: Hã? Graças a Deus.
0: Sumiu. Quem foi que te curou?
1: Jesus.
0: Foi Jesus, foi Jesus. Já expulsa aí, já expulsa aí. Vem cá, mãe. Deixa eu orar pela senhora. A senhora é mãe? Deixa eu orar pela senhora. Fecha os olhos. Isso. A senhora vai ligar o pensamento em Deus. Levanta as mãos para cá. Só levanta as mãos. Meu Deus. Quem vai tocar nela é o Espírito Santo. Toca nela, Espírito Santo. As legiões que estavam lutando contra a filha dela e contra ela, cai por terra agora em nome de Jesus. Cai por terra agora em nome de Jesus. O Espírito de Deus já começou a tocar na vida dela. Olha aí, ó. Olha o coração dela sendo tocado e liberto agora. Toca no coração dela, Jesus. Queima agora, queima essas obras do diabo. Queima essas obras do inferno. Queima essa obra da bruxaria. Essa obra de macumbaria. Que foi feito para destruir a vida dela. Sai da casa dela, diabo. Sai de lá, olha aí, ó. Esse demônio que queria colocar o desespero na vida dela. Esse demônio que queria tirar a paz dela. Grita, queima ele. Sai! E não volta nunca mais. A senhora está liberta. Nós vamos te ajudar, viu, irmã? Nós vamos te ajudar. Eu vou orar por vocês agorinha. Todos vocês que estão aqui. Isso. Vamos expulsar essa legião que está lutando contra essa jovem. Como é o nome dela, irmã? Larissa. O Senhor vai libertar Larissa hoje. Quem crê? Levanta as mãos para cá. Olha o sofrimento que a Larissa está vivendo. Mas Jesus vai libertar ela hoje. Quem crê? Todas as legiões. As que estão escondidas lá na casa dela. Olha aí, ó, vai chegar aí, cuidado. Segura, obreiras. Todas as legiões. As que estão escondidas na casa dela. Vamos. Vamos, todas aqui agora. Vamos. Em nome de Jesus. Olha aí, ó. Grita, queima ele, Jesus. Grita, queima ele, Jesus. Vai chegar aí, ó. Tem mais. Tem mais, olha o desespero do diabo. Grita, queima ele. As legiões que ganharam na bruxaria para destruir a vida dela. Jesus amarra todas as legiões aqui agora. Olha aí, vai chegar aí, ó. Todas as legiões que ganharam para destruir a vida dela. Satanás do inferno. Olha que coisa terrível. Agora, diabo. Você vai voltar para o inferno e vai deixar a vida dela em o nome de Jesus. E não volta nunca mais. E não volta nunca mais.
2: É Larissa. Olha aqui para mim. Olha para cá, Larissa. Isso. Respira. Isso. O sofrimento acabou. Você crê? Diga amém.
3: Amém.
2: Diga o sangue de Jesus.
3: O sangue de Jesus.
2: Tem poder.
3: Tem poder.
2: Agora levanta as suas mãos. Fala assim comigo: Senhor Jesus.
3: Senhor Jesus.
2: Eu entrego. A minha vida. Para o Senhor.
3: Para o Senhor.
2: A partir de agora. Nenhum mal. Tem poder. Para se apoderar.
3: Da minha vida.
2: Diga: Eu estou liberto.
3: Pelo sangue de Jesus.
2: Amém. Você está liberto. Em nome de Jesus.
4: Ela tem uma cirurgia marcada agora para dia 1º. Ela falou que não vai fazer essa cirurgia. E o senhor hoje foi em Lucas, que é a passagem do homem que está...
2: Tinha uma cirurgia marcada.
4: Tem uma cirurgia marcada, foi dia 1º de abril. Mas ela falou assim que não vai fazer.
2: Hoje Jesus já curou ela. Hoje Jesus libertou ela. Dá um abraço na Larissa, irmãs. Pega o nome dela, o endereço, nós podemos orar por ela. Isso. Vamos encaminhar uma equipe de visita para plantar uma campanha. Viu? Cadê a equipe de visita? Cadê as irmãs obreiras? Quem tem fé de levantar uma campanha lá no lar dela? Ela precisa de muita ajuda. Nós vamos preparar uma equipe para levantar esta campanha de libertação total lá. Ele vai ficar ou ele vai embora? Ele vai ficar ou vai embora? Olha aí, ó. Foi o câncer. Foi o câncer que você colocou nela, né, diabo? Grita, queima ele. Tá vendo? É a mesma legião que estava na vida daquela mulher encurvada. Só que Jesus viu o que tinha na vida dela. Era um espírito de enfermidade. E esse espírito de enfermidade vai sair também. Em nome de quem? Então levanta as mãos para cá. Espírito de enfermidade. Legião do inferno. É como está escrito na palavra do Senhor: aquele que habita no esconderijo do Altíssimo, à sombra do Onipotente, descansará.
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2: Em o nome do Senhor Jesus, as obras de macumbaria já estão caindo por terra. As obras de bruxaria já estão caindo por terra agora. Em o nome do Senhor Jesus Cristo, saia, sai obra de bruxaria, sai espírito da morte, sai agora em nome do Senhor Jesus Cristo.
7: O nome da senhora?
8: Esmerinda.
7: O que a senhora recebeu através de entrar na campanha e contribuir com o voto?
8: Irmão, eu tinha uma filha que tinha 15 anos que ela vivia orando, né? Aleluia. Fazendo o currículo, mandando e nada. Aí surgiu, para a glória do nome do Senhor, uma vaga para ela na FIT, aleluia.
7: Ela ficou desempregada há quanto tempo?
8: 15 anos, aleluia.
7: E surgiu uma vaga na FIT.
8: Isto. Aí com 3 meses, aleluia, Jesus, eles deram a promoção para ela. diabo levantou muito, porque já tinha gente lá de mais de ano fazendo o que ela faz.
7: Subiu de cargo?
8: Subiu de cargo.
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Contra fatos não existe argumento, gente. Já deu para sentir aí do outro lado o que o Espírito Santo vai estar realizando amanhã na vida de todos os provocadores de milagres. Aqueles que vão exercitar sua fé e vão comparecer na quarta-feira profética, no prosseguimento dessa grande campanha bombástica nas redes sociais, já está impactando a opinião pública de todo o rebanho belo-horizontino. O meu milagre vai virar notícia na vida daquele que comparecer. O que você ouviu aí, ó, curas e libertações, é o resultado da fé exercitada do povo de Deus que compareceu na quarta-feira. O povo de Deus que não olha para chuva, para frio, para calor, para distância. O povo que não olha para circunstâncias. Mas o povo que exercita a sua fé e comparece, na lei da semeadura, ele colhe o resultado da sua fé exercitada. Esta senhora que estava com câncer, diagnóstico de um câncer, constatado pela medicina. Ela tinha laudos médicos constatando o diagnóstico do câncer. Ela compareceu. Foi revelada pelo Espírito Santo. E foi completamente curada por Jesus. Porque o Senhor Jesus, o Cristo Messias, está curando do câncer ao resfriado toda quarta-feira profética. Pastor, como que ela adquiriu esse câncer? Como que ela conseguiu esse diagnóstico do câncer? Eu não sei. Pode ser hereditário. Pode ser que alguém da parentela dela já tinha um câncer e passa de pai ou de mãe para filho, ou de avós e etc. Ou pode ser também uma enfermidade mandada através de um trabalho espiritual. É. Pastor, tem possibilidade disso? Tem. Um trabalho espiritual, aquele demônio, aquela entidade, aquele espírito mau vai no período da madrugada, quando a pessoa está dormindo, quando o corpo está vulnerável, principalmente quando a pessoa, o cristão, não ora antes de dormir, aquele demônio vai lá de madrugada e pá, coloca o câncer no corpo da pessoa. Pastor, tem possibilidade disso? Tem! Quantas pessoas que dormem boa, com saúde, alegre, e quando acorda, já acorda com uma enfermidade, já acorda com câncer, porque aquele demônio, aquele espírito de enfermidade, foi no período da madrugada, quando a pessoa estava dormindo, quando a pessoa não orou para dormir, quando o corpo estava vulnerável, e aquele demônio colocou no corpo da pessoa uma doença, uma enfermidade. Mas graças a Deus que Deus levantou essa campanha de quarta-feira. O meu milagre vai virar notícia. E o povo de Deus tem exercitado a sua fé e tem comparecido. E quando o povo de Deus comparece na quarta-feira profética, o diabo tem dois trabalhos. É um para levantar e um para cair por terra. A pessoa sai completamente curada por Jesus. Seja o câncer, seja uma leucemia, seja AIDS, seja o vírus HIV, seja uma pessoa que é portadora de uma deficiência física, uma pessoa que é deficiente visual, é cego, é cega, essa pessoa é revelada pelo Espírito Santo. Deus usando o pastor Guilherme Ribeiro no Santo Altar, toda quarta-feira profética. E a pessoa sai completamente curada por Jesus. É amanhã. A volta nas muralhas de Jericó. Aonde nós estamos dando a volta, estamos dando grito nas muralhas de Jericó. Você que pegou o voto, você que pegou o propósito, você vai estar recebendo no alto da sua cabeça a unção que despedaça o jugo. Tá bom? Tá combinado? Não esqueça de trazer mais um, comparecer com toda a sua parentela, com toda a sua família e seja abençoado por Deus. Às 8 horas da manhã e às 20 horas, pastor Guilherme Ribeiro. Às 10 e às 14, presbítero José Marcos. Ao meio-dia, Deus usando a minha fraca pessoa, presbítero Adalto Luiz. E às 16 horas, o afrodescendente, cooperador Devanildo Antônio. Um forte abraço e até lá, pastor Guilherme Ribeiro e equipe aguarda você e toda a sua família.

0: Alerta, alerta, Belo Horizonte! Alerta, alerta, Minas Gerais! Porque nesta quarta-feira, Deus fará maravilhas! Seu nome, meu irmão?
1: Pedro Fernandes Costa.
0: Que aconteceu, irmão Pedro?
1: Eu estava com a dor nos olhos direito e eu fui no oftalmologista e foi constatado um pouquinho de catarata. O Senhor Jesus me curou.
0: Já está curado para a glória de Deus.
1: Já estou curado, em nome
0: de Jesus. E de lá para cá, cadê a enfermidade?
1: Jesus já curou, já se libertou.
0: Já está curado para a glória de Deus, nosso Pai.
1: Estou sentindo que estou
0: curado.
1: Quem
0: dá glória a Deus por isto?
2: Glorifica a Deus com ele, igreja.
3: O nome da senhora e a bênção que a senhora recebeu. Seu nome?
4: Meu nome é Semiramis.
3: Conte a bênção.
4: A bênção que eu recebi é porque eu estava para aposentar, mas do Covid eu tinha passado em várias perícias.
3: E não conseguiu.
4: E na perícia o INSS não fez meus depósitos. Aí eu aposentei pela misericórdia do Senhor. Então o advogado falou que como eu aposentei, o INSS não ia me pagar. Mas eu senti de Deus de vir aqui e peguei o envelope crendo num milagre muito grande, porque era impossível que o INSS ia fazer isso, pois eu fiz a campanha, não demorou um mês, olha que eu estava sem receber e achei que não ia receber mais de 3 anos, eu fiz a campanha, fiz o voto. Irmãos, foi inacreditável. O INSS foi obrigado, chegou uma carta de concessão que ia me pagar no outro mês, que era para mim no banco, e o advogado ficou impressionado e eu recebi, e hoje eu vim pagar meu voto.
3: Milagre dela virou notícia, pastor Guilherme.
0: Quem dá glória a Deus por isso?
4: Falei, eu vou pegar esse voto pela fé. Hoje eu vim pegar outro voto.
0: E já recebeu a vitória.
4: Eu tenho certeza que eu vou receber outra vitória.
3: Glorifica a Deus, meu irmão.
4: Aleluia.
0: Glória, glória a Deus. É mais uma volta desta grande campanha. O meu milagre vai virar notícia. Quantas pessoas já estão testemunhando da bênção, do milagre do Senhor Jesus. E só está faltando você, minha irmã. Só está faltando você, meu irmão, que está nos ouvindo agora. Venha participar nesta quarta-feira, às 7, às 10, ao meio-dia, às 14, às 16 e às 19 horas da maior campanha que tem abalado Minas Gerais. O meu milagre vai virar notícia.
2: Seu nome?
5: Carlos.
2: Conte a bênção.
5: Então, testemunho que é o seguinte, eu fui renovar minha carteira de motorista, o oftalmologista falou, vai ser meio difícil ser pastor. Eu falei assim, não, a última palavra é de Deus.
3: Verdade.
5: A última palavra é de Deus, pois eu vou fazer. Aí falou assim, tudo bem. Aí tirou catarata, tudo ok, ficou uma maravilha. Eu falei assim, pois eu vou fazer um voto com Deus, quero ver se essa palavra dele não vai por terra. Ah, fui lá no Detran, foi quarta-feira passada, o oftalmologista falou assim de lá do Detran. Falou,
2: tá curado?
5: Tá curado, só daqui 5 anos que eu quero te ver. Falei,
2: não tem mais nada?
5: Não tem mais nada. Falei, vou fazer um voto e dar um testemunho e uma importância no voto.
2: E o senhor fez o voto e o voto funcionou?
5: Funcionou.
2: Funciona ou não funciona?
5: Funciona, com certeza.
2: Quem opera?
5: É Deus.
2: Quem revelou a campanha?
5: O Senhor Jesus Cristo.
2: Quem manda na igreja?
5: Senhor Jesus Cristo.
2: Seu nome?
5: Carlos.
2: Você mora onde?
5: Ribeirão da Neve.
0: E nesta quarta-feira estaremos em oração, em jejum, e o milagre de Deus acontecerá. Avenida Amazonas, 8410, bairro Cabana. Você e a sua família são os nossos convidados especiais para tomar posse do grande milagre de Deus.

Graças a Deus. Muito bem, amados e diletos ouvintes, tivemos alguns problemas técnicos aqui na mesa de áudio, mas já estamos aqui de volta no meu, no seu, no nosso querido programa de rádio A Voz da Libertação. Então está aí uma cobertura total para amanhã, quarta-feira, o prosseguimento dessa grande monumental campanha. O meu milagre vai virar notícia e a volta nas muralhas de Jericó. 6 grandiosos horários, mais de 35 linhas de ônibus que param na porta da igreja e nos pontos adjacentes. E você tem também a estação de metrô Vila Oeste. E você que tem seu carro próprio, seu automóvel, a IPDA, sede estadual do Cabana, e o pastor Guilherme Ribeiro tem um amplo estacionamento, mais de 2 mil metros quadrados, todo murado, portão de garagem, sistema de câmera e também vigilante fazendo ronda. Quanto que eu vou pagar, presbítero? Não paga nada, a entrada é franca e a bênção de Deus é gratuita. Vou ficando por aqui com a minha participação toda especial. Não desligue seu radioreceptor. Vamos estar rodando agora, veiculando a identificação das emissoras, retornar o som, Estúdio C São Paulo, central de produção internacional. E daqui a pouquinho nós voltamos com todos vocês ao vivo dentro do programa A Voz da Libertação. Ah, tem um detalhe. Às 16 horas, presbítero Natanael e toda a equipe da FEL vivo e direto da Avenida Amazonas 8410. Despede todos vocês, seu bom amigo presbítero Vitor Adalto Luiz, um forte abraço, fiquem todos na gloriosa paz do Senhor Jesus!

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1: Tá pelo site ou aplicativo, no rádio aí no seu carro. Vamos lá, vamos debaixo da bênção de Deus e esta alegria que o Espírito de Deus nos proporciona. Hoje é o dia de vitória, hoje é o dia de bênção. É a terça-feira dos vencedores aqui na Igreja Deus e Amor. E você não pode ficar de fora. Tem um tempinho para passar aqui na sede mundial, cultuar conosco, ou você pode procurar a Igreja Deus e Amor mais próxima da sua casa e cultuar com seus amigos, com a sua família. Aqui na sede mundial, já tudo preparado, 9 horas, presbítero Elias Reis pregando a palavra de Deus, às 15 horas, presbítero Miqueias Almeida, e às 19 horas, presbítero Riva e Silva, trazendo uma palavra de Deus aos nossos corações. Avenida do Estado, 4568, Liberdade, São Paulo, terça-feira dos vencedores. E queridos ouvintes, eu quero aqui mandar um alô a todos vocês que estão participando conosco. Lucas, quem chegou aqui agora é o nosso ouvinte Lúcio Salles, Santa Bárbara, Bahia. Amo este programa, ele está dizendo, estou ligado 24 horas, irmão Lúcio, meu querido, a paz do Senhor, meu amigo. Deus abençoe a sua vida, a sua família, muito obrigado pela sua audiência. A nossa ouvinte Aureni, que está ligadinha conosco, a nossa ouvinte Socorro, que deixou o seu testemunho. O nosso querido irmão Alexandre já mandou aquele bom dia também. A nossa ouvinte Ana Paula mandou aquele áudio cheio de fé, cheio de alegria, cheio de amor. É, Gustavo, quero mandar a minha mensagem, participar da programação. Como que eu faço? DDD 11 982 92 33 92. Você que está aí na Anhanguera, você que está aí na Marginal, Tietê, Pinheiros, mande um feedback aí também, como que está? Vamos trazer uma utilidade pública, uma informação para servir todos os nossos ouvintes aqui da capital paulista. Aqui em São Paulo iniciou a manhã fria, não muito exagerada, como eu falei, mas uma manhã fria. Como que está aí no sul, no litoral, no norte, no nordeste? É isso aí, mande aqui no nosso WhatsApp, vamos subir aquela interação aqui na Rádio Deus e Amor. Você que está ligadinho, eu quero mandar um alô ao nosso irmão Tiago, meu amigo Tiago.

0: ali de Franco da Rocha. É, Franco da Rocha, povo abençoado, sempre acompanhando a Rádio Deus e Amor. Eu quero mandar a paz também à nossa irmã Vânia, Vânia de Perus, mas que está ali na Bahia, é, mas sempre ligada aqui na Rádio Deus e Amor, sempre ligadinha conosco, ó, nosso querido irmão ouvinte DJ, Pilar do Sul, acompanhando a Rádio Deus e Amor. Ele já pediu um louvor aqui com a nossa irmã Débora Miranda, é um louvor aí, Débora Miranda, daqui a pouquinho nossa irmã Débora vai ter uma participação com um louvor aqui especial. O Lucas já sabe qual é o louvor que eu amo da irmã Débora, mas ele vai soltar. Mas antes, tem uma informação que eu preciso dar a vocês. Você que está saindo da sua casa, você que vai ao seu trabalho, você que vai fazer uma viagem, neste momento, uma informação importante para o Brasil e o mundo.
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0: Temperatura dos estados e capitais do Brasil, eu quero falar com você de Palmas, Tocantins. A máxima de hoje chega em 33 graus e o tempo fica firme em todo o estado. Já em São Luís do Maranhão, a máxima chega em até 29 graus. No Nordeste brasileiro, com 89% de pancadas leves de chuva. Não vai chover muito forte, vai ter sim uma garoa em todo o estado. Já no Centro-Oeste brasileiro, nós chegamos em Brasília. Hoje, Brasília vai ter uma máxima em aproximadamente 28 graus. O tempo firme, sem previsão de chuva em todo o estado. Vamos acompanhar o sul do Brasil? Porto Alegre, a máxima chega em 15 graus, ou seja, vai fazer frio. Lucas, avisa os amigos do sul que vai fazer frio. O tempo fica firme em todo o estado, sem previsão de chuva. Já em Florianópolis e Curitiba, o cenário é diferente. Florianópolis, a máxima chega em 16 graus e Curitiba, 17 graus. Entretanto, Florianópolis com 98% de probabilidade de chuva e Curitiba, 90% de pancadas leves em todo o estado. Porto Alegre, o tempo fica firme. Entretanto, Floripa e Curitiba têm previsão de chuva para hoje. Fechando no Sudeste brasileiro, Belo Horizonte, Minas Gerais, a máxima chega em 26 graus e o tempo fica firme, sem previsão de chuva. E São Paulo, capital, você, ouvinte paulista, a máxima chega em 22 graus, entretanto, com 81% de pancadas de chuva. Então, até a tarde ou final da tarde, tem previsão de chuva. Saia de casa preparado para realizar as atividades do seu dia. Esse foi o Tempo e Temperatura, fonte climatempo.com.br.

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1: Louvado e engrandecido seja o nome do Senhor. Deus preparou essa manhã especial para mim e para você, ouvinte.

0: nós e vamos buscar a face do Senhor Jesus. Oremos ao Senhor. No e eterno Deus e maravilhoso Pai, Deus poderoso, Deus glorioso, Deus tremendo. Eu quero neste momento, Senhor, agradecer o Senhor por tudo que fez o Senhor até aqui. Ó, meu Pai, eu agradeço ao Senhor por esta manhã, pela vida desse ouvinte, pela vida desse irmão, dessa irmã que está iniciando o dia conosco. Nós te agradecemos pelo seu cuidado, pelo seu amor, pelo seu carinho. Ô, meu Pai, muito obrigado. Muito obrigado, Senhor, ó Deus, por tudo. Pedimos perdão, Senhor, pelas nossas falhas, os nossos pecados, reconhecemos diante do Senhor. Nos dá força, Senhor. Nos dá graça. Nos dá, Senhor, meu Deus, fortaleza para que possamos vencer. Para que possamos, meu Pai, avançar em sua presença. Deus tremendo, santo e poderoso, nós iniciamos esta manhã clamando, nós iniciamos esta manhã orando. Pai, obrigado por mais essa oportunidade de falar com o Senhor. E dentro dessa oportunidade eu quero interceder por esta pessoa, por esse ouvinte. Na oração, Senhor, da restauração. O Senhor é quem tem o poder de restaurar as nossas vidas. Restaurar sonhos. Sim, Deus. Quantos ouvintes que estão iniciando o dia conosco aqui na Rádio Deus e Amor. E eles neste momento estão clamando a Ti, ó Pai. Pedindo, Senhor, a restauração da saúde. Clamando, Senhor, pela restauração do sonho, do projeto, clamando ao Senhor, pedindo a restauração da vida deles. Pai, nós não podemos fazer, mas o Senhor tem poder para realizar. O Senhor tem poder para restaurar a saúde, abrir as portas e operar o milagre. Então nós te pedimos, opera, Senhor, opera o impossível. Opera aquilo que nós não podemos fazer. Deus, eu quero orar por este ouvinte que está iniciando o dia dele. E ele está, Senhor, neste momento, apresentando, Senhor, ao Pai, as suas causas. Mas o coração está preocupado. Acalma, Senhor, esse coração. Esse coração preocupado, esse coração aflito. Deus, entra agora, Senhor, com um milagre. Entra agora, meu Deus, com livramento. Entra agora, Senhor, com a calmaria e o refrigério do Teu Santo Espírito. Senhor, esse ouvinte, Pai, que está iniciando esse dia, e ele, Senhor, ó Deus, não tem a esperança. Ele está cabisbaixo. Esta pessoa, Senhor, esta moça que está preocupada, aflita diante desse desespero, aflita diante desse cenário difícil, mas nós oramos, meu Deus, e cremos que não importa qual é o cenário em que o Senhor permite nós passarmos, o Senhor é o Deus que dá o livramento, o Senhor é o Deus que dá o refrigério, é o Deus que nos ajuda em meio às lutas, é um Deus que nos socorre em meio às tempestades. Socorre, Senhor, esse Teu filho. Socorre, meu Pai, esta Tua filha. Socorre, meu Pai, neste momento, que nós possamos viver e ver as portas se abrindo pelo poder do Senhor. Que nós possamos, meu Pai, vivenciar o Teu sobrenatural sobre as nossas vidas. E testemunhamos, ó Pai, as Tuas maravilhas que o Senhor há de realizar. Restaura, Senhor, a saúde desta pessoa que está orando, tentando falar, meu Pai, acamado. Restaura, Senhor, a saúde deste ouvinte que está neste hospital, meu Pai.
1: esta pessoa que está acompanhando aí nesse leito, Senhor, clamando, pedindo a cura, entra, meu Pai, com a cura, entra, Senhor, com o milagre, Senhor, esse ouvinte, esse pai, esta mãe que está iniciando esse dia, e ele está pedindo uma estratégia para poder, Senhor, ao Pai, vender e ter o dinheiro para sustentar a sua família. Este pai, esta mãe que está, Senhor, ao Pai, aflito, preocupado, em desespero. Eles não conseguiram nem dormir nesta noite, porque eles estão preocupados. A porta ainda não abriu. O milagre ainda não aconteceu, mas nós cremos, porque o Senhor é o Deus da providência. Pai, opera a providência, prepara, abre as portas, sopra o nome, Espírito de Deus, que ele veja o teu cuidado, que ele veja a bênção, que a vitória possa nos alcançar, aleluia. Senhor, eu apresento esse ouvinte que está nos acompanhando agora, essa pessoa que está nesse carro, nesta viagem, esse ouvinte, Senhor, meu Deus, que está, Senhor, ó Deus, nessa estrada. Ó Pai, esta pessoa que está no ônibus, iniciando o dia, ou já no trabalho também, que ela viva a bênção do Senhor, que ela viva o livramento do Senhor, que ela sinta a presença do Teu Santo Espírito, meu Deus, aleluia. Pai, nós Te pedimos, livra, Senhor, este Teu filho, livra, Pai, este caminhoneiro, esse trabalhador, esse médico, esse empresário, Senhor meu Deus, esse padeiro, esse caminhoneiro, Senhor meu Deus e meu Pai, livra, Senhor, esse advogado, Pai, ó Pai querido, esse serralheiro, Senhor, esse pedreiro, Deus, eu quero pedir, Pai, Senhor meu Deus, por esse ouvinte que tem o próprio negócio, vai ali, Senhor, daqui a pouco vender, esse corretor, Pai, eu quero e peço ao Senhor, Pai, que ele esteja debaixo de sua bênção, Senhor, essa enfermeira, esse enfermeiro, Senhor, esse musicista, eu apresento ao Senhor, meu Pai, esta pessoa que está com esse aplicativo, Senhor, nessa estrada, nessa rua, e está ligadinho, Pai, Deus, que a bênção do Senhor esteja sobre nós, e que vivamos o milagre do Senhor, que vivamos o cuidado do Senhor, e o livramento do Senhor. Deus, nós iremos finalizar esse clamor, mas eu peço a bênção do Senhor sobre as nossas vidas. Eu peço, Pai, que o Senhor abençoe a vida desse ouvinte que está conosco nesta oração. Livra, Senhor, a vida dele. Livra, Senhor, a casa dele, a família dele. Quebra, Senhor, a palavra de maldição lançada sobre a vida deste teu filho. Quebra, Pai, a palavra de maldição que foi lançada contra a vida desta tua serva. Entra, Senhor, entra nesta peleja. Quebra o mal, quebra o laço. Quebra, Senhor, a palavra do inimigo contra a vida desta família. Este lar, meu Pai, que está acompanhando e orando conosco, Senhor, meu Deus, visita este lar agora. E que esta dissensão, que esta briga, que este mal, que esse peso caia por terra agora em nome de Jesus. Senhor, esta família é do Senhor. Deus, este lar é do Senhor, esta família nasceu para viver o que o Senhor tem preparado para eles. Ajuda esta família no meio desta luta, Pai. Ajuda esta casa no meio desta prova. Ajuda este lar no meio desse deserto. Deus, envia socorro, meu Pai, nesta manhã. Oh, meu Pai, envia o socorro. Envia a providência, lasteire me anda la baia. Envia, Senhor. Livra-os, ó Pai. Blinda-nos, ó Deus. E que vivamos o teu agir. Que vivamos o teu trabalhar. Que o Senhor cure os enfermos, que o Senhor possa libertar aqueles que estão cativos, que o Senhor possa operar neste momento de oração, através do Senhor, é o que nós te pedimos. Continue conosco, continue operando, Senhor, coisas extraordinárias, fica conosco nesta manhã, é o que nós te pedimos, e te agradecemos no nome de Jesus.

0: bênção, que bênção, 8 horas e 27 minutos, horário oficial de Brasília, muito obrigado pela sua audiência, você que chegou agora, você que está acompanhando a Rádio Deus é Amor, manhã com Deus, e não tem manhã melhor do que nós estarmos aqui interagindo, orando. Deus é um Deus que ouviu a sua oração. Você crê nisso? E a presença de Deus visitou a sua vida. 8 horas e 28 minutos. E eu quero já convidar você, após esse belo louvor, irmã Débora Miranda, Deus abre este mar. É isso aí, a vitória vai chegar. E eu quero convidar você para entrar comigo neste propósito. A vitória. Vitória de Deus vai chegar na minha vida. Você crê nisso? Você que está iniciando o seu dia, você que está nesta provação, você que já está no seu carro, você já está tomando aquele café para iniciar o seu dia, mande agora no nosso WhatsApp, subindo aquela interação com o Brasil e o mundo agora. A vitória de Deus vai chegar na minha vida. DDD 11 98292 3392. DDD 11 98292 3392. A vitória de Deus vai chegar na minha vida. É a hashtag e a frase para nós impulsionarmos a nossa programação. Eu quero ler a sua mensagem. Você tem fé? Você tem um povo de fé? O povo de fé, o povo, os nossos ouvintes, é um povo de fé, um povo abençoado. Hoje é a terça-feira dos vencedores aqui na sede mundial e nas igrejas Pentecostal Deus e Amor, às 9, às 15 e 19, aqui na sede mundial, Avenida do Estado, 4568 Liberdade, São Paulo. Lembrando a todos que amanhã, o que nós viveremos aqui, teremos a quarta-feira, e vocês já sabem o que tem aqui na sede mundial. O que teremos amanhã na quarta-feira? Tem alguma campanha? Tem algum voto especial? Ah, eu vou deixar para você mandar aqui no nosso WhatsApp.
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0: Muito obrigado, pastor Guilherme Ribeiro, pelo espaço concedido. Já vamos pegar aqui a pé do povo, a expectativa do povo também, para essa quarta-feira. O meu milagre vai virar notícia. O nome da senhora?
1: É Neara.
0: Está chegando de qual bairro?
1: Cidade de Berité.
0: Para aumentar a fé dos ouvintes que vão estar nessa quarta-feira, o meu milagre vai virar notícia. Conte a bênção.
1: Glória a Deus. Quero contar a bênção da cura de câncer de pele que me deu no braço esquerdo. Eu fiz um enxerto. Foi 2 anos de prova, de luta. Na primeira vez, eu tive que tratar em repouso. Mas na segunda vez, em janeiro, que eu tive que ir, deu de novo para poder fazer biópsia. Para a glória de Deus, o Senhor me deu a cura e aqui está o laudo da cura do câncer. Em nome de Jesus.
0: Completamente curada.
1: Completamente curada. Foi no braço esquerdo. Foi muita prova, muita luta, mas Deus me deu a cura.
0: Pastor Guilherme Ribeiro, estamos aqui com uma senhora. A senhora mora onde?
1: Ibirité.
0: Ibirité.
1: Bairro São Pedro e Ibirité.
0: Também Ibirité está na fé, está ligado para essa quarta-feira. Campanha, o meu milagre vai virar notícia. Pastor Guilherme, ela está aqui com os laudos médicos. O diagnóstico médico na mão é: Jesus mata a cobra e mostra a cobra morta também. Foi completamente curada por Jesus, tem mais nada.
1: Completamente curada. O susto foi muito grande e eu falo para você que tem o mesmo problema, não se assuste com o que houve do médico. Faça o tratamento, vem para casa do Senhor. Quarta-feira. Então, chorando que a gente receba a vitória. E na quarta-feira você terá toda a força de continuar na fé, fazendo o tratamento, confiando em Deus.
0: Seu nome e seu bairro?
1: Remiara, bairro São Pedro e Ibirité.
0: Vale a pena estar aqui hoje.
1: Amém. Foi muito maravilhoso o culto dessa manhã.
0: Essa campanha de quarta-feira é de Deus?
1: É de Deus, é maravilhoso. Tudo que faz a casa do Senhor é abençoado por Jesus Cristo.
0: Deus abençoe aí, pastor Guilherme. O povo de Ibirité está fingo, está na fé para essa quarta-feira. O meu milagre vai virar notícia dessa grande campanha. O nome da senhora?
2: Meu nome é Joana.
0: Está chegando em qual bairro?
2: Eu estou vindo para o Natal com vontade.
0: Conte aquela vez que mais marcou a vida da senhora para o acréscimo da fé do povo que vai estar nessa quarta-feira. Campanha Meu Milagre vai virar notícia. Conte a bênção.
2: A minha cura foi da coluna agora, curada, glória a Deus. No meu joelho, da minha perna, estou muito satisfeito com Deus.
0: Agora recebeu a cura instantânea. Estava sofrendo da coluna.
2: Sofrendo na coluna, sério mesmo.
0: Há quanto tempo?
2: Já tem bastante tempo, já são 3 anos que eu
0: sofri. A senhora recebeu aqui na EPDA, no Templo dos Milagres, a senhora foi curada por Jesus.
2: Curada por Jesus. Eu falo também que as pessoas, os irmãos, quem tiver doente, enfermo, que vem aqui a cura do milagre, aqui eu estou no amor de Jesus.
0: Quem cura?
2: Quem cura é Deus, Jesus.
0: Quem revelou a campanha?
2: Foi Jesus.
0: Quem manda na igreja?
2: É Jesus.
0: Seu nome e seu bairro?
2: Joana Teodoro
0: Pai. E
2: o bairro Vila Nova, vontade.
0: Deus abençoe. É isso aí, pastor Guilherme Ribeiro. Já estamos aproveitando o ensejo nesta grande concentração, explosão de milagres, e já pegando a expectativa do povo para essa quarta-feira. O meu milagre vai virar notícia. A paz do Senhor, amigo.
2: A paz do Jesus.
0: Seu nome?
2: Rosana.
0: Está chegando de qual bairro?
2: Bairro do Povo.
0: Para aumentar a fé do povo que vai estar nessa quarta-feira, conte a bênção.
2: Ei, irmão, eu quero contar um grande livramento que o Senhor me concedeu. E sabe que você matar ou vai destruir, né? Eu sabe que a noite eu me matar, mas eu sabe que eu me pra igreja dele de amor. Aí o que acontece? Eu tava sentindo uma dor de cabeça muito forte, muito grande. E o Senhor, pela infinita misericórdia dele, né? Pela grande infinita misericórdia dele, ele deu um grande livramento. De uma vez estourar de dentro da minha cabeça, uma vez estourar dentro da minha cabeça.
0: Um milagre.
2: Eu vou ficar na cadeira de roda pro resto da minha vida.
0: O que que aconteceu?
2: Aí o Senhor me deu a vitória, me curou, me deu um grande livramento, em nome de Jesus.
0: Tá curada.
2: Sou curada e liberta, graças a Deus.
0: Recebeu a cura instantânea.
2: É, o Santo Deus me revelou e me deu a vitória.
0: Quarta-feira, campanha. Meu milagre vai virar notícia. Essa campanha é de Deus.
2: É de Deus. Tudo aqui na igreja do amor é de Deus.
0: Deus está usando o pastor Guilherme em Belo Horizonte?
2: Com certeza, homem de Deus, abençoado, dado nas mãos de Deus.
0: Seu nome e seu bairro?
2: Eu sou da Patrícia Nascimento, bairro Dom Bosco.
0: Deus abençoe. Vamos aqui estar conosco aqui também, ó, pastor Sanderson. Você é um profeta de Deus, um anjo da igreja lá da sede de Caetés. E ele está aqui, ombro a ombro, com o pastor Guilherme Ribeiro, também com o presbítero Carlos, lá da Guaicuruz, nessa grande concentração e explosão de milagres, e ele também vai relatar a expectativa dele, pastor Sanderson. Quarta-feira agora, campanha O Meu Milagre vai virar notícia, linha aberta, homem de Deus.
3: Glória a Deus, a paz do Senhor Jesus, povo santo, eu tenho certeza no mover de Deus, é grande o que Deus vai fazer aqui, é grande, Deus vai transformar esse lugar, a presença de Deus é impactante, que eu vi hoje pela manhã, graça, poder, cura, milagre, libertação, e nessa quarta-feira não será indiferente, não será diferente, porque o nosso Deus, ele opera, o nosso Deus é Deus milagre, o nosso Deus que cura, o Deus transformou a água em vinho, ainda está presente na casa, ainda está curando, ainda está libertando, e eu tenho certeza, pastor Adalto Luiz, num poder que é no nome de Jesus, ficar em casa é perder bênção, ficar em casa é contar notícia dos outros, mas vim para aqui, você vai contar a sua notícia, você vai falar do seu milagre na quarta-feira, no poder de Deus. Quais são os horários, pastor Adalto?
0: Às 8 horas da manhã, às 10, ao meio-dia, às 14, às 16 e às 19 horas.
3: É isso aí, tá convidado no nome do Senhor e Salvador Jesus Cristo, traga você, sua casa, sua família, vem para cá teu ministério, que aqui não importa não, vem para cá teu ministério, vem para cá conosco, glorificar o nome de Jesus.
0: Vem para cá, Belo Horizonte, vem para cá, Minas Gerais, muito obrigado, pastor Sanderson, é o povo de Caetés, também tá ligado, tá na fé, para essa quarta-feira, juntamente com o pastor Guilherme Ribeiro, campanha O Meu Milagre vai virar notícia. Pastor Sanderson, se as famílias católicas, o povo de outro ministério evangélico comparecer, tem possibilidades do milagre deles virar notícia também?
3: Com certeza, é na fé, chegando na porta, diz a palavra de Deus, alegrei-me quando me disseram, vamos à casa do Senhor. Só de você estar movimentando a sua fé, a sua casa, a sua família, os católicos, enfermos, pode vir pai de santo, pode vir quem for, não importa o seu credo religioso, o importante é você vir e o seu milagre virar notícia, o seu milagre virar notícia para quê? Para que outras pessoas, através do seu ministério, através da sua fé, venha ser salva, venha ser selada pelo Espírito Santo de Deus.
0: Obrigado, pastor Sanderson.
3: Que Deus abençoe, povo santo. Obrigado, pastor Adalto. Deus abençoe a todos. Minas Gerais.
0: É isso aí, amados e diletos ouvintes. É a expectativa do povo. É a fé do povo. O meu milagre vai virar notícia nessa quarta-feira, dessa grande campanha profética, que já está impactando a opinião pública e a campanha que agrega e arrasta multidões. A paz do Senhor, minha irmã.
4: Paz do Senhor Jesus.
0: O nome da senhora?
4: Fátima.
0: Está chegando de qual bairro?
4: Da São Paulo.
0: Chegando com muita fé.
4: Com muita fé, com muita alegria.
0: Com muita alegria.
4: Muita alegria.
0: Graças vale a pena estar aqui hoje.
4: Como vale, viu? Nossa, eu cheguei aqui com as pernas doendo, graças a Deus, minha perna até melhorou.
0: E agora? Sumiu?
4: Agora sumiu, graças a Deus.
0: A senhora chegou com as pernas doloridas.
4: Estava dolorida, estava até inchado.
0: Após a oração do servo de Deus, explosão de milagres, o que que aconteceu?
4: O pé desinchou e a perna sarou, graças a Deus. Então,
0: desinchou também?
4: Desinchou, estava inchado, até passei uma pomada para poder tirar a marca da inchação.
0: Meu Deus, olha aí, pastor Guilherme Ribeiro e amados e diletos ouvintes, ela chegou aqui, ó, como se fosse atrofiada. Uma perna grossa, uma perna fina, porque uma estava inchada. Após receber a oração do consagrado servo de Deus, pastor Guilherme, toda a equipe da fé, ela foi completamente curada por Jesus. Porque o pastor Guilherme é só um instrumento, um vaso, uma ferramenta nas mãos de Deus. Agora, quem cura completamente, a cura instantânea, é nosso Senhor e Salvador Jesus Cristo. Já na campanha de quarta-feira, o meu milagre vai virar notícia, a senhora já foi curada. Quando foi?
4: Foi curada várias quartas-feiras, graças a Deus. Várias quartas-feiras, Deus tem me dado um livramento. Estava com as dores no pé da barriga.
0: Na perna. Deixa eu visualizar o joelho para baixo, a perna da senhora, a canela. Olha aí, ó, tá desinchado. Meu Deus do céu, olha aí, ó. Tô vendo aqui, ó, no tornozelo, na canela, completamente desinchado. A senhora recebeu uma cura instantânea. Um milagre da igreja primitiva aconteceu agora. A senhora tá curada.
4: É a própria Deus, é maravilhoso. Deus é o médico dos médicos.
0: Quem curou a senhora?
4: Foi Jesus.
0: O milagre da senhora já virou notícia.
4: Já virou notícia até lá de fora, que eu já contei as bênçãos.
0: Quarta-feira, a senhora está dentro da bênção ou fora da bênção?
4: Dentro da bênção, não sai fora da bênção, não. Eu tenho recebido bênção demais.
0: Eu pensei que a senhora estava fora.
4: Até com certo da minha casa, eu já recebi bênção, reforma e tudo.
0: Seu nome e seu bairro?
4: Meu nome é Maria de Fátima Souza, de Paula.
0: Deus abençoe. É isso aí, amados e diletos ouvintes. É a fé do povo.
5: é a expectativa do povo para essa quarta-feira agora. Você que está ao alcance da minha voz, venha. Você que está na sua casa, venha. Você que está no seu apartamento, venha. Você que está no seu automóvel, venha. Você que está no coletivo, venha. Você que está no volante grande do caminhão, venha. Você que está na zona rural, venha. Você que está aí na zona agropecuária, venha. Você que está no sítio, venha. Você que está na fazenda, venha. Você que é católico, venha. Você que é de outro ministério evangélico, venha. Você que é família IPDA, venha. Nessa quarta-feira, o prosseguimento da grande monumental campanha. O meu milagre vai virar notícia nessa quarta-feira. Pastor Guilherme Ribeiro, às 8 horas da manhã e às 20 horas no Santo Altar, com o Batalhão da Fé. Às 10 e às 14, presbítero José Marcos. Ao meio-dia, Deus usando a minha fraca pessoa, presbítero Adalton Luiz. Às 16 horas, operador Devanildo Antônio. Vem pra cá, Belo Horizonte. Vem pra cá, Minas Gerais. Mateus, a sua expectativa para quarta-feira agora da campanha O Meu Milagre Vai Virar Notícia, a sua expectativa?
6: É grande a expectativa, não somente minha, mas de todo o povo de Deus. Eu chamo todos, convoco todos para estar nesta campanha. Deus estará operando grandes sinais e maravilhas pelo Espírito de Natal.
5: O Expansão também pode comparecer?
7: Pode.
5: Em nome de Jesus.
7: Em nome de Deus.
5: Dê um glória a Deus aí.
7: Glória a Deus.
5: Deus abençoe. Então está aí uma cobertura completa para essa quarta-feira. Grande campanha. O Meu Milagre Vai Virar Notícia. A qualquer momento, Pastor Guilherme Ribeiro, nós voltamos com mais informações ao vivo dentro do programa A Voz da Libertação. Adelante, estúdio, é contigo agora.

0: Graças a Deus e glória a Deus, queridos ouvintes da programação A Voz da Libertação, recebam a doce paz do nosso Senhor e Salvador Jesus Cristo. Pastor Guilherme Ribeiro de volta com você dentro desta programação, já para clamar e orar em favor do maior exército que tem crescido no estado de Minas Gerais, o exército dos mantenedores do programa Voz da Libertação. Meu Deus do céu, quantas pessoas já estão ingressando no grande exército dos mantenedores do programa Voz da Libertação. E graças a Deus e glória a Deus, porque Deus tem enviado este povo. Escute aí agora o que Deus está fazendo através daqueles que têm abençoado o programa Voz da Libertação.
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0: Vamos lá, seu nome?
2: Acilino.
0: O que que aconteceu?
2: Olha, eu tinha falado com a minha esposa, eu vou fazer uma campanha aqui de 7 quarta-feira, em nome do Senhor Jesus. Aí eu peguei o voto e falei com ela, eu tô indo lá pra cabana. E eu nasci aqui, mano. Eu saí pra cá, e antes de eu chegar aqui, a minha menina me ligou que a minha esposa já tá aposentada.
0: Meu Deus do céu! Quem dá glória a Deus por isso?
3: Antes dele pegar o voto, ela já recebeu a bênção da aposentadoria.
0: A campanha agora é só para agradecer.
2: Pra agradecer.
0: Quem dá glória a Deus por isso? Vem cá, ouve ela aí, pastor Adalto. Seu nome, minha irmã?
4: Meu nome é Clara. Quarta-feira passada eu vim aqui no culto e Deus revelou pro pastor a placa do Banco Itaú, que eu tava com uma dívida gigante. Deus me deu um desconto de mais de 5 mil reais e graças a Deus eu consegui pagar.
0: Na quarta-feira passada.
4: Isso.
0: A senhora foi revelada por Deus.
4: Isso.
0: Menos de uma semana depois da revelação, a bênção chegou.
4: A bênção chegou.
0: Tá feliz.
4: Muito feliz.
0: Vale a pena crer no que Deus revela.
4: Vai.
0: Quem é que dá glória a Deus por isso? Meu Deus, diga glória a Deus aí!
3: Seu nome e a bênção.
5: Eliane, a bênção é do jovem que a mãe dele tem uma papelaria na Alvorada. Ele chama Arthur. Então, a Luciana ligou para minha filha Thalita pedindo socorro muito grande, porque o filho dela estava indo ser transferido para fazer uma cirurgia. Aí, através da oração do irmão Guilherme, lá no lar, eu coloquei o nome dele debaixo do radinho e pedi para o senhor visitar ele na hora que o irmão Guilherme estava orando.
3: Oração das 10.
5: É, oração, é das 10, isso mesmo. Então, aí eu criei, em nome de Jesus, nós ia receber boa notícia. Aí ele foi transferido, mas o médico, né, e falou assim, não vai mais precisar dessa cirurgia. A cirurgia era de urgência, mas o milagre foi instantâneo. E eu passei com a Thalita ali perto da livraria, ele já estava na porta comendo. Eu fiquei muito feliz.
3: Comendo e completamente curado.
5: Curado, é uma coisa muito séria.
3: É milagre, pastor Guilherme.
0: Através da oração no rádio.
5: Do rádio.
0: A senhora colocou o nome dele lá, clamou, intercedeu.
5: Uhum.
0: E o milagre já virou notícia.
5: Virou notícia.
0: Quem dá glória a Deus por isso?
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0: são estes testemunhos, e tudo isso acontecerá também na vida de todos aqueles que estão ajudando. 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
1: Porque sou eu que conheço os planos que tenho para vocês, diz o Senhor. Planos de fazê-los prosperar e não de causar dano. Planos de dar a vocês esperança e um futuro. Jeremias 29:11.
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Chegou a hora, chegou o momento de orarmos por todas estas pessoas que já colocaram o seu nome no livro da oração e já se tornaram mantenedores do programa Voz da Libertação. Vamos orar pela vida da nossa irmã Edna Alves, pela vida da Maria de Lourdes, pela Carolina Cristina, pela bem-vinda Clemente, o Sebastião da Silva, a Juliana, Antônio Gomes, o Tadeu, também a Carla Rosa, a Zilde Raimunda, a Cleusa Rosa, a Maria Raimunda Silva. Vamos orar pelo nosso irmão Alpides, pela Maria da Conceição, pela Maria Sebastiana, pelo Antônio Luiz, pela Maria da Luz, Marieta Ferreira, Daniel Soares, Rita Fiuza. Vamos orar pela Floriane Meira, o Ronaldo Faria, a Jandira Leão, a Maria da Conceição. Vamos orar também pela Amese da Silva, a Maria das Graças, a Noêmia Anastácia, o Carlos João, também o Jefferson Pinheiro. Vamos orar pela vida do Evânio, da Neuza, da Rosana, do Kennedy, da Natália, da Ildete, da Tâmara, da Maria do Carmo, da Cecília Moura, da Gildete, da Ruth da Rocha, da Maria dos Anjos, também do Geraldo, da Tereza Alvarenga. Vou orar agora pela vida do nosso irmão Edivaldo, da Neuze Tânia, do Arnaldo Lopes, da Geralda Catarina, da Terezinha Pereira, do Sandro e também da Patrícia. Vamos orar pela vida da Eudácia de Souza, da Zelita, da Fátima Martinha, da Floripa, da Ângela, do Hélio Nunes da Silva, da Marta e também da Maria da Silva. Vamos orar pela vida do Dalton, também da Késia, do Marley, do Tadeu, do Samuel Firmino, da Carla Fabiana, da Maria José. Eu vou orar agora pela vida da nossa irmã Luísa, do Samuel Francisco, do José Marcos Reis e também do Charles Ribeiro, da Márcia Gonçalves, da Isabel Freitas, do Pedro Henrique, da Neide de Freitas, da Ana Paula de Jesus. Vamos orar pela vida da Lúcia Fernandes, do Raimundo Nogueira, do Jefferson Pinheiro, do Cruzelino e também da Crésia Reis. Vamos orar pela vida do Justino, da Maria da Paz, da Cleusa e também da Marli Gonçalves, da Alaide, da Maria da Paixão, do Gilmar Mendes, da Maria Soares, da Lucineia. Vou orar agora pela vida da Raquel Batista, do Israel Carlos, da Luísa Marlene, do Aloísio de Paula, do Elvécio, do Agnaldo e também em favor da vida da irmã Ana Cristina.

0: todas estas pessoas que já colocaram seu nome no livro dos mantenedores do programa Voz da Libertação, estão recebendo orações todos os dias, e agora também iremos clamar para Deus abençoar todas estas pessoas.
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Maravilhoso Deus e Pai, Senhor, aqui estamos, ó Deus, diante da Tua presença, uma vez mais, meu Senhor, para clamar e buscar ao Senhor Deus, em prol de cada um dos meus queridos irmãos e irmãs, mantenedores do programa Voz da Libertação. Ó Deus poderoso e santo, ó Deus tremendo e justo, manifesta, Senhor, o Teu poder, manifesta, meu Deus, a Tua graça, a Tua glória sobre a vida de cada um destes queridos irmãos e irmãs, Senhor, que precisam vencer esta provação, que precisam vencer, meu Deus, esta angústia e este sofrimento. Ó, meu Deus, que o Senhor venha visitar cada lar agora, meu Senhor, que o Senhor venha, meu Deus, abençoar a vida de cada um dos meus queridos irmãos e irmãs. Repreenda, Senhor, toda a fúria de Satanás, repreenda, meu Deus, todas as obras do inimigo, em o nome do Senhor Jesus Cristo de Nazaré. Ó Deus tremendo, abre as portas, meu Deus, aonde não há portas, que o Senhor venha manifestar a Sua glória, o Seu poder, meu Senhor, que o Senhor venha, ó Deus, responder com fogo a oração de cada um dos meus queridos irmãos e irmãs agora, que clamam, que buscam, que oram, meu Senhor, meu Deus, continua levantando, meu Deus, homens e mulheres que se tornarão mantenedores da programação A Voz da Libertação, e surpreende, meu Deus, a cada um de uma maneira tremenda e especial. É o que nós te pedimos nesta hora, é o que nós já te agradecemos, em o nome do Deus Pai, em o nome do Deus Filho e do Deus Espírito Santo, e graças a Deus, e glória a Deus.

maravilha! Aí está o momento da oração e do clamor em favor de todos os nossos queridos irmãos e irmãs, mantenedores da programação A Voz da Libertação. Se você ainda não se tornou o mantenedor da programação A Voz da Libertação, se torne também, ajude esta obra, porque o nosso Deus te abençoará. Que Deus te abençoe. Eu retorno a qualquer momento dentro desta programação para orar e apresentar mais mantenedores do programa Voz da Libertação.

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0: 9 horas da manhã, com mais 10 minutos, 9 horas, 10 minutos, com você, o programa Voz da Libertação, da Igreja Pentecostal Deus e Amor. Obrigado você que está em sintonia com esta programação, nesse dia abençoado, nessa terça-feira, dia 7 de julho. Sejam todos bem-vindos à nossa programação. Um ótimo dia para você, uma terça-feira abençoada, em nome de Jesus, que Deus em Cristo os abençoe em tudo, nesse dia de bênção, nesse dia de vitória, nesse dia qual o Senhor nos deu a oportunidade de estarmos em sua presença. Eu sou o ser humano em Cristo, Davi Reis. Deus abençoe você que está em sintonia conosco. Quero iniciar esta programação fazendo um momento de oração a Deus, o nosso Pai. Vamos orar a Deus neste momento, pedir a bênção do Senhor, para que Deus ele venha abençoar nossas vidas, para que Deus ele venha abençoar esta programação. Vamos juntos orar a Deus neste momento.
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0: Grande Deus, maravilhoso, eterno e soberano Pai. Senhor meu Deus, aqui estamos diante da Tua presença mais uma vez. Pai, quero agradecer ao Senhor por esta oportunidade. Que oportunidade maravilhosa é poder estar diante da Tua presença, Senhor. E não existe lugar melhor para se estar. Não existe um melhor lugar para se viver senão diante da Tua presença. Eu agradeço ao Senhor, ó Pai, pela rica e grandiosa oportunidade de buscar a Ti neste momento. Deus, visita, Senhor, cada vida, cada lar, cada família, Senhor, cada pessoa que neste momento está ouvindo a nossa programação, está acompanhando, Deus, o nosso clamor agora. Deus, que o Senhor, ó Pai, possa visitá-los. Deus, que o Senhor possa abençoá-los. Porque o Senhor é o Deus que abençoa. O Senhor é o Deus que enriquece e não acrescenta dor. O Senhor é o Deus que leva paz, leva vida a esse coração, meu Pai. Coração sofrido, coração angustiado, coração desesperado. O Senhor é Deus, socorro bem presente em um momento de angústia. Meu Deus, alcança, meu Pai, esta vida agora, que está angustiada, que está triste. Esta pessoa, meu Deus, que parece tudo perdido para ela. Esta pessoa que parece, Deus, que não tem mais jeito, não tem mais solução. Deus, esta pessoa que olha para a sua vida e pensa, Deus, o que será da minha vida daqui para frente? Pai, tenha misericórdia desta vida, tenha misericórdia deste lar, tenha misericórdia, Pai, desta família. Alcança, meu Pai, esta pessoa que sofre, que chora agora. Alcança, meu Deus, esta vida, Pai. Deus, tenha misericórdia. Eu creio, Deus, que o Senhor, ó Pai, tem grandes coisas preparadas e reservadas, Senhor, para cada um, ó Deus, daqueles que estão, Senhor, quem sabe orando conosco. Muda a história, muda esta vida. Deus, neste momento eu quero agradecer ao Senhor. Neste momento eu quero ser grato a Ti, agradecer ao Senhor pelos livramentos, agradecer ao Senhor pelas vitórias, agradecer ao Senhor por cuidar de nós, ó Pai. Até aqui o Senhor nos ajudou. Até aqui o Senhor esteve conosco. Até aqui as tuas mãos nos ajudou. Então tenha misericórdia de nós. Tu és o Deus maravilhoso. Tu és o Deus santo. Tu és o Deus fiel. Fiel é o Senhor, meu Deus, para continuar confirmando, Senhor, as mais ricas bênçãos celestiais. Deus, obrigado. Fica conosco, Pai. Abençoa esta programação. Abençoa esse dia de hoje. Que o Senhor seja, meu Pai, conosco, com os ouvintes. Que a graça e misericórdia do Senhor venha repousar sobre nós. Em nome de Jesus. Amém. Graças a Deus. Deus abençoe, ouvintes do programa Voz da Libertação. Deus abençoe você que esteve na oração conosco.

Hoje é terça-feira, dia 7 de julho, terça-feira abençoada, terça-feira de vitória, terça-feira de bênção. Sejam todos bem-vindos ao programa Voz da Libertação. É que Deus em Cristo abençoe você, abençoe sua casa, abençoe a sua família, em nome do Senhor Jesus. Deus, Ele tem grandes bênçãos preparadas e reservadas para nós. Deus tem grandes bênçãos reservadas para aqueles que participam das campanhas aqui na Igreja Pentecostal Deus e Amor. Hoje temos culto, agora às 9 horas da manhã, iniciou-se a primeira concentração, às 14 horas nossa irmã cooperadora Flávia, e às 19 horas também temos culto para você vir receber bênção de Deus. Música.

E olha, queridos e amados ouvintes, quero neste momento chamar a sua atenção, convidá-los para estar conosco na nova etapa da campanha O Meu Milagre Vai Virar Notícia, nesta quarta-feira, uma quarta-feira de milagre, uma quarta-feira de bênção, uma quarta-feira aonde Deus vai manifestar o seu poder. Nós vamos ouvir o convite na voz do homem de Deus, pastor Guilherme Ribeiro.

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1: Seu nome, meu irmão?
2: Pedro Fernandes Costa.
1: O que que aconteceu, irmão Pedro?
2: Eu estava com a dor nos olhos direito e eu fui no oftalmologista e foi constatado um pouquinho de catarata. O Senhor Jesus me curou.
1: Já está curado para a glória de Deus.
2: Já estou curado, em nome de Jesus.
1: E de lá para cá, cadê a enfermidade?
2: Jesus já curou, Jesus libertou.
1: Já está curado para a glória de Deus, nosso Pai.
2: Estou sentindo que eu estou
1: curado.
2: Quem
1: dá glória a Deus por isto?
3: Glorifica a Deus com ele, igreja.
4: O nome da senhora e a bênção que a senhora recebeu. Seu nome?
5: Meu nome é Semiramis.
4: Conte a bênção.
5: A bênção que eu recebi é porque eu estava para aposentar, mas do Covid eu tinha passado em várias perícias.
4: E não conseguiu.
5: E na perícia o INSS não fez meus depósitos. Aí eu aposentei pela misericórdia do Senhor. Então o advogado falou que como eu aposentei, o INSS não ia me pagar, mas eu senti de Deus de vir aqui e peguei o envelope crendo num milagre muito grande, porque era impossível que o INSS ia fazer isso, pois eu fiz a campanha, não demorou um mês, olha que eu estava sem receber e achei que não ia receber mais de 3 anos, eu fiz a campanha, fiz o voto, irmãos, foi inacreditável, o INSS foi obrigado, chegou uma carta de concessão que ia me pagar no outro mês, que era para mim no banco, e o advogado ficou impressionado, e eu recebi, e hoje eu vim pagar meu voto.
4: Milagre dela virou notícia, pastor Guilherme.
1: Quem dá glória a Deus por isso?
5: Falei, eu vou pegar esse voto pela fé. Hoje eu vim pegar outro voto.
1: E já recebeu a vitória.
5: Eu tenho certeza que eu vou receber outra vitória.
4: Glorifica a Deus, meu irmão.
5: Aleluia.
1: Glória, glória a Deus.
0: É mais uma volta desta grande campanha. O meu milagre vai virar notícia. Quantas pessoas já estão testemunhando da bênção, do milagre do Senhor Jesus. E só está faltando você, minha irmã. Só está faltando você, meu irmão, que está nos ouvindo agora. Venha participar nesta quarta-feira, às 7, às 10, ao meio-dia, às 14, às 16. E às 19 horas da maior campanha que tem abalado Minas Gerais, o meu milagre vai virar notícia.
3: Seu nome?
6: Carlos.
3: Conte a bênção.
6: Dou testemunho que é o seguinte, eu fui renovar minha carteira de motorista, o oftalmologista falou, vai ser meio difícil, você passou. Eu falei assim, não, a última palavra é de Deus.
3: Verdade.
6: A última palavra de Deus, pois eu vou fazer. Aí falou assim, tudo bem. Aí tirou catarata, tudo ok, ficou uma maravilha. Eu falei assim, pois eu vou fazer um voto com Deus, quero ver se essa palavra dele não vai por terra. Ah, fui lá no Detran, foi quarta-feira passada, o oftalmologista falou assim de lá do Detran.
3: Tá curado?
6: Tá curado, só daqui 5 anos que eu quero te ver. Eu falei,
3: não tem mais nada?
6: Não tem mais nada. Eu falei, vou fazer um voto e dar o testemunho e uma importância no voto.
3: E o senhor fez o voto e o voto funcionou?
6: Funcionou.
3: Funciona ou não funciona?
6: Funciona, com certeza.
3: Quem opera?
6: É Deus.
3: Quem revelou a campanha?
6: O Senhor Jesus Cristo.
3: Quem manda na igreja?
6: Senhor Jesus Cristo.
3: Seu nome?
6: Carlos.
3: Você mora onde?
6: Ribeirão da Neve.
0: E nesta quarta-feira estaremos em oração, em jejum, e o milagre de Deus acontecerá. Avenida Amazonas, 8410, bairro Cabana. Você e a sua família são os nossos convidados especiais para tomar posse do grande milagre de Deus.

Quarta-feira de milagre, quarta-feira de bênção de Deus para nossas vidas. É a segunda etapa desta campanha abençoada. 7 horas da manhã, a primeira concentração do dia com o pastor Guilherme Ribeiro. 10 horas da manhã, presbítero José Marcos. Meio-dia, presbítero Adalto Luiz da Conceição. Às 14 horas, presbítero José Marcos. Ao meio-dia, o presbítero Adalto, olha, tem um recado de Deus especial para a sua vida. Você é o nosso convidado especial, hein? Meio-dia, horário do almoço. Presbítero Adalto Luiz da Conceição sempre está aqui ministrando a palavra de Deus. Você que vai fazer isso ao horário de almoço, passa aqui no Cabana, vem ouvir uma palavra de Deus para você. 14 horas, presbítero José Marcos. 16 horas, cooperador Devanildo Antônio. E às 19 horas, o pastor Guilherme Ribeiro. Ele estará ministrando a palavra de Deus na sexta e última concentração do dia. Então venha buscar a bênção de Deus.

0: 6 concentrações de bênção no prosseguimento da poderosa campanha O Meu Milagre Vai Virar Notícia. Nosso Deus operou grandes milagres na primeira etapa desta campanha. A primeira etapa desta campanha foi algo tremendo que Deus fez. Foi coisas gloriosas que Deus realizou neste lugar. E agora, perdão, agora na segunda etapa, nosso Deus fará muito mais em sua vida. Nosso Deus fará grandes sinais acontecer. Você não pode perder, você não pode ficar de fora. É amanhã, quarta-feira de milagre, quarta-feira de bênção, quarta-feira onde você vai testemunhar dos milagres de Deus. Nós temos visto, ouvido, contemplado o agir de Deus neste lugar. O nosso Deus tem feito coisas tremendas. O nosso Deus tem mudado a vida de milhares de pessoas que comparecem. São pessoas que, com fé, vêm na igreja. Pessoas que, com fé, comparecem neste lugar e são alcançadas pelo poder de Deus. Você, querido ouvinte, não pode ficar de fora. Não pode perder a bênção de Deus. Venha estar conosco. Venha buscar a Deus e serás abençoado aqui neste lugar. Sua vida será abençoada. Sua cara será abençoada. E você vai viver. Deus, Ele fará você viver. É, milagres, maravilhas. O teu milagre vai virar notícia.
1: Vamos entrevistar mais uma senhora que já está ansiosa para falar no microfone do programa A Voz da Libertação. Seu nome?
2: Maria.
1: Conte a bênção.
2: Olha, minha bênção é desse envelope aqui, do livramento. Olha, e para onde eu viajo, eu vou, eu levo esse envelope aqui com a oferta dentro, para Deus me dar o livramento. Ó, essa bênção, muito tempo que eu tenho que contar. Eu fui para o Nordeste, 35 dias, para minha família que mora lá, levando a palavra de Deus. Quando eu vinha voltando de Independência, passando pelo município, esse testemunho é que vira notícia mesmo. Quando eu vinha nessa rodovia, era 6:30 da manhã. Quando vinha uma carreta bitrem na contramão.
1: Uma carreta bitrem.
2: Na contramão, na 020.
1: Meu Deus do céu, ia matar todo mundo.
2: No município de Madalena, no nosso carro, que a gente vinha, é carro de aplicativo. Era 6:00 da manhã.
1: Prossiga.
2: Aí, quando eu vi o motorista aqui lá no Nordeste, ele falou, eu abri os olhos e vi ele falar. Quando eu olhei, a carreta bitrem vinha muito rápido.
1: Aí só falou, meu Jesus.
2: Eu só levantei as mãos para o céu e falei, Jesus, tem misericórdia.
1: Aí sim.
2: É quando eu...
1: Ela falou bonito.
2: Foi, Jesus, tem misericórdia de nós, para todo mundo escutar dentro do carro. E aquela carreta vindo, eu disse, nós vamos morrer. Aí eu gritei, Jesus, tem misericórdia de nós. Você acredita que 4 metros como daqui ali, uma carreta brita, e você acredita que era virou?
1: Capotou.
2: Capotou.
1: Uma carreta bitrem.
2: Bitrem, em 4 metros do carro que nós estávamos.
1: Grande livramento.
2: Esse foi um grande livramento que virou notícia, passou até no Jornal da Globo.
1: Meu Deus, pastor Guilherme, está reportando que esse livramento tombou uma carreta bitrem, virou notícia e já passou até no Jornal da Globo. É isso mesmo? Passou?
2: No jornal do meu dia.
1: Virou notícia.
2: Virou notícia para todo mundo, viu?
1: Querida irmã, qual que é o nome da senhora?
2: O meu é Maria.
1: A senhora mora onde, Maria?
2: Eu moro em Barreiro.
1: Fala para todo o estado de Minas Gerais. Se o povo vir aqui na IPDA, sede mãe, entrar na campanha e pegar o voto, funciona?
2: Funciona.
1: Levanta o voto do livramento aí, ó. Olha aí, pastor Guilherme, uma carreta bitrem tombada. Jesus livrou da morte instantânea. Um grande livramento instantâneo.
2: Com esse envelope dentro da minha bolsa, eu ando com esse envelope dentro da minha bolsa do livramento, para onde é que eu vou? Deus deu livramento para mim, a mulher que é do motorista e para a criança. A Bitrem parou e ficou. Deus me deu livramento e virou notícia.
1: Quem opera?
2: Jesus opera.
1: Quem livrou do anjo da morte?
2: Jesus livrou.
1: Quem opera nessa igreja?
2: Jesus.
1: E o nome dessa igreja milagrosa aqui em Belo Horizonte, qual que é o nome?
2: É Igreja Deus e Amor da Cabana.
1: Seu nome?
2: Maria.
1: Seu pai?
2: Barreiro.
1: Deus abençoe, estamos...
0: Deus é Deus que guarda, que livra o seu povo de todo mal. Elvin diz, você ouviu aí a nossa irmã contendo o grande livramento que alcançou de Deus? É, Deus guarda, Deus livra o seu povo de todo mal. Recebeu o grande livramento, porque estava na campanha, o meu milagre vai virar notícia. O livramento chegou, a morte veio para ceifar, roubar a sua vida, mas ela estava na campanha de quarta-feira, ela estava participando, vivendo aqui, é o sobrenatural em sua vida, vivendo o milagre aqui neste lugar. E você é o nosso convidado especial para vir estar conosco, receber a bênção de Deus. Não sofras mais. Venha para a Igreja Pentecostal Deus e Amor, sede estadual do Cabana. Aqui os grandes milagres de Deus estão acontecendo. Aqui o nosso Deus tem operado grandes milagres. Nosso Deus tem operado grandes maravilhas. E você pode ser a próxima pessoa que vai contar a bênção. Queremos ouvir você testemunhar. Queremos ouvir você contar o milagre que alcançará de Deus. É, ouvinte, será um prazer ouvir você testemunhar, porque eu creio, você vai contar a sua bênção. Você vai contar o seu milagre. Você vai viver o extraordinário de Deus em sua vida. Você vai viver milagre, porque o nosso Deus é um Deus que faz os milagres acontecer. O nosso Deus é o Deus que opera grandes maravilhas e Ele vai fazer maravilha na sua vida, em nome de Jesus. Venha para cá buscar a Deus na quarta-feira. Amanhã, quarta-feira, dia 8 de julho, o dia 8 de julho, já passamos aí da metade do ano, já estamos encaminhando já para o final do ano de 2026, já estamos aí na caminhada, com o pé já no final do ano, caminhando para a reta final deste ano, e você, no meio deste ano, continua com a vida do mesmo jeito, continua com os mesmos sofrimentos do ano passado, uma vida de tristeza, uma vida de miséria, uma vida onde nada dá certo para você. Olha aí, você que está ouvindo o programa Voz da Libertação, e a sua vida não mudou, os seus caminhos não mudaram, sua vida continua aquela mesma vida de sofrimento. No ano de 2025 você sofria, adentrou o ano de 2026, você pensou, agora eu vou mudar minha vida, e não mudou. Chegou a sua vez, basta você comparecer em nossa sede estadual do Cabana. Jesus tem uma vida melhor para você, Jesus tem bênção para a sua vida, Jesus tem vitória. Jesus tem um milagre especial preparado para você. Não fica em casa. Não perca a bênção de Deus. Vamos juntos buscar a presença de Deus. Vamos juntos buscar a bênção do Senhor. E Deus fará milagres, maravilhas, prodígios, Deus fará acontecer na sua vida.
1: Vamos entrevistar aqui mais uma ovelha do rebanho, nossa irmã Consuelita. A paz do Senhor, irmã Consuelita.
3: A paz do Senhor Jesus, meu filho.
1: Já está chegando lá de Ribeirão das Neves, né?
3: Eu já estou quase indo, embora que eu recebi uma grande bênção aqui hoje, maravilhosa.
1: O que a senhora recebeu? Para aumentar a fé do povo, conte a bênção que a senhora recebeu hoje.
3: Eu vim aqui agradecer o que eu recebi essa madrugada, irmão.
1: Maravilha. Conte a bênção.
3: Através da oração. Porque eu estava ontem, quando eu cheguei lá em casa, não estava vendo. Eu vi uma pessoa, era duas pessoas. Aí eu falei, Jesus, como eu vou para a igreja amanhã se eu não estou enxergando meus olhos esquerdos, com a dor de cima, aquela veia corria assim. Então agora, depois que o Espírito Santo revelou, eu recebi esta bênção. E é do lado esquerdo, justamente que assim, ó, estava atacando ontem as minhas vistas. O meu olho estava doendo ontem. Eu não estava vendo duas pessoas. E agora, para a glória de Deus, estou vendo até a luzinha de cima.
1: A senhora já teve labirintite, ou essa visão turva, pode ser também diabetes, glicose alta específica.
3: O caso meu é somente uma pequena pedra que caiu no meu olho há muitos anos. Então agora, ontem ela deu, eu senti que minhas vistas sumindo, entendeu? Eu via duas pessoas, mas depois da oração acabou em nome de Jesus Cristo.
1: Deus revelou ao servo dele, pastor Guilherme Ribeiro, após a revelação e a oração, sumiu.
3: Eu também recebi minha bênção.
1: A senhora tomou posse.
3: Também posso sair, pôr na mão aqui e falei, glória, eu também quero, também quero. E para a glória de Deus, eu sei que a pessoa recebeu e eu também.
1: Sumiu?
3: Sumiu em nome de Jesus.
1: Não tem mais nada?
3: Não estou sentindo a veia mais doendo igual estava.
1: Sumiu tudo?
3: Sumiu em nome de Jesus, para a glória do Senhor.
1: Quem curou a senhora?
3: O Espírito de Deus, Jesus Cristo. O Senhor vai trazer muita gente e curar muita gente, porque o Senhor já está curando neste lugar e vai continuar curando dobrado.
1: Seu nome e seu bairro, confirma.
3: Vai Santa Cecília Esmeralda.
1: Meu nome?
3: Consuelita.
4: Tem uma pessoa que você entrou na porta da igreja com uma forte dor nas pernas. Você achou que não ia conseguir chegar aqui. Vem, vem, meu irmão. Jesus já te deu vitória. Jesus já te deu vitória. Jesus já está curando. Oh, glória a Deus, é isto mesmo. É isto mesmo.
5: Dor na perna, depois estou vindo aqui, está parando doer.
4: Muita dor nas pernas.
5: Uma semana sem aguentar levantar da cama.
4: Uma semana sem aguentar levantar da cama. Olha aí. Uma semana sem aguentar levantar da cama. E ele está relatando que ele entrou na igreja, a dor foi desaparecendo. E agora?
5: Agora parou, ó. Parou doer.
4: Parou?
5: Parou.
4: Sumiu?
5: Sumiu.
4: Já tá batendo os pés no chão aí? Bate os pistos. Olha aí. Cadê a dor?
5: Sumiu.
4: Cadê a dor?
5: Sumiu aí.
4: Quem te curou?
5: Jesus.
4: Jesus Cristo. Jesus Cristo, seu nome?
5: Donizete.
4: Qual bairro?
5: É, Vila Semig.
4: Vila Semig. Vai voltar correndo. Pode ir até a pé para Vila Semig agora. Oh, glória a Jesus. Que Deus te abençoe, meu irmão. Pode andar correndo agora, que Jesus já curou. Jesus, olha aí que maravilha. Esse Deus faz milagre. Receba a bênção, meu irmão. Receba a bênção, minha irmã. Oh, glória a Deus. Aleluia. Yes!

sinais, prodígios e maravilhas do nosso Deus. É o povo testemunhando das bênçãos de Deus. A nossa irmã Consuelita testemunhou do milagre. O nosso irmão Donizete, que chegou com dores, testemunhou do milagre. E você está esperando o que, ouvinte? Venha você também testemunhar dos milagres de Deus. Quarta-feira, o meu milagre vai virar notícia. Chegou a sua vez, seu dia, sua oportunidade de viver milagres na Igreja Deus e Amor. 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Ao meio-dia, Presbítero Adalto. Às 14 horas, Presbítero José Marcos, e novamente, 16 horas, Cooperador Devanildo, e às 19 horas, Pastor Guilherme Ribeiro. Venha para a Igreja Pentecostal Deus e Amor receber o seu milagre. O teu milagre vai virar notícia. Não sofras mais. Você que está ouvindo o programa Voz da Libertação, está aí sofrendo com esta enfermidade. Esta enfermidade parece que se tornou comum para você. Você olha para esta enfermidade e parece que ela se tornou rotina. Já é algo comum para você. Talvez você pode ter pensado, já faz parte da minha vida. Mas Deus está olhando para você neste momento, dizendo, olha, não quero ver esta enfermidade de fazer parte da tua rotina. Deus não quer que esta enfermidade se torne comum para você. Pois o milagre Deus tem para a sua vida. Vitória Deus tem para você. O teu milagre vai virar notícia. Na grande quarta-feira da bênção de Deus, o pastor Guilherme vai estar orando por você, orando pela sua casa e orando em favor de todos os dizimistas. Você que é dizimista da casa de Deus, nesta quarta-feira, o homem de Deus, pastor Guilherme Ribeiro, vai estar fazendo uma oração especial para Deus prosperar e abençoar a sua vida. Nesta quarta-feira, o pastor Guilherme vai orar em favor de todos aqueles que são dizimistas fiéis. Então, em nome de Jesus, traga seu dízimo, traga sua oferta, e Deus vai prosperar o seu caminho. Deus vai prosperar a sua vida. Deus vai prosperar você. Venha receber a oração especial dos dizimistas. Você que está ouvindo o programa Voz da Libertação, você não pode perder. Jesus garante a bênção, Jesus garante a vitória. Porque, ouvinte, você precisa ser dizimista. É, você precisa ser dizimista para Deus abençoar a sua vida. Deus abençoará a vida dos dizimistas, é o que promete
a Bíblia Sagrada. Deus vai te abençoar.

Sou dizimista, porque o dízimo é santo. Sou dizimista porque quero ser participante das grandes bênçãos de Deus. Sou dizimista porque amo a obra de Deus na face da terra. Sou dizimista porque senão ficarei com dívidas para com Deus. Sou dizimista porque Deus é dono de tudo. Sou dizimista porque eu mesmo vou gozá-lo na casa de Deus. Sou dizimista porque mais bem-aventurado é dar do que receber. Sou dizimista porque Deus ama quem dá com alegria. Sou dizimista porque tudo vem das mãos de Deus. Sou dizimista porque não sou avarento. Sou dizimista porque meu rico tesouro está no céu. Sou dizimista porque tudo o que eu peço, recebo. Sou dizimista porque obedeço às leis de Deus. Sou dizimista porque a bênção do Senhor é que enriquece. Sou dizimista porque para cada lei Deus promete recompensa. Sou dizimista porque receberei de Deus com a mesma medida. Sou dizimista porque os pensamentos de Deus são mais altos. Sou dizimista porque Deus diz: fazei prova de mim. Sou dizimista porque Deus me escolheu e me nomeou. Sou dizimista porque a minha descendência não mendiga o pão. Sou dizimista porque meu salário não será posto em saco furado. Sou dizimista porque a minha responsabilidade é o sustento da igreja. Sou dizimista porque quero ter a consciência tranquila. Sou dizimista porque tudo o que o homem plantar, isso ceifará. Sou dizimista porque Deus suprirá todas as minhas necessidades.

Ouvintes, Deus recompensará você, Deus recompensará a sua vida, Deus recompensará muito mais para você, em nome de Jesus. Tenho certeza, Deus vai abençoar a sua vida, Deus vai abençoar a sua casa, Deus vai abençoar os seus caminhos, em nome de Jesus. Tenho certeza que nosso Deus, Ele garante vitória, Deus garante a bênção, Deus garante o milagre para você. Igreja Pentecostal, Deus e amor. A igreja do arco-íris, a igreja do nosso Senhor Jesus Cristo. E olha, queridos ouvintes, tem um recado importante para você.

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Você que deseja aprender mais da Palavra de Deus, o curso de formação de obreiros, o CFO, está com as inscrições abertas, onde você vai aprender. É o curso básico de teologia. Todos os obreiros, é aqueles que fazem parte da obra do Senhor, estão intimados a fazer o curso de formação de obreiros, para você aprender mais da palavra de Deus. Para você fazer parte deste corpo de obreiros, com sabedoria, graça e unção do Espírito Santo, assim crescendo, não só na graça, mas também no conhecimento de nosso Senhor Jesus Cristo.

Para você que deseja fazer o curso de formação de obreiros do CFO, documentos necessários, certidão de batismo, tem que ter no mínimo aí 3 anos de batismo, necessita de cópia do RG, CPF, 2 fotos 3x4, certidão de casamento para os casados, certidão de nascimento para os solteiros e um comprovante de endereço. É, período de inscrição será em todo o mês de julho. Até o dia 31 de julho, você pode passar aqui em nosso Centro Estadual do Cabana para fazer a sua inscrição. Vou deixar aqui para você os horários e os dias específicos para você vir fazer as suas inscrições. No domingo e na quarta-feira, as inscrições serão das 8 às 10 horas da manhã. Na segunda, terça e sexta-feira, teremos a inscrição à noite. Na quarta-feira também teremos a inscrição à noite, das 19 às 21 horas. E no sábado, das 14 às 18 horas. Então se inscreva no curso de formação de obreiros. Para mais informações, você pode entrar em contato com o presbítero Erli Lúcio. É o DDD 31 98731-6585. Anote aí, para você que deseja mais informações a respeito do CFO, ou você que deseja tirar as suas dúvidas, você pode entrar em contato com o número de telefone do presbítero Erli Luz. Vou dizer para você mais 2 vezes para você não perder. É 31 98731-6585. 98731-6585. 98731-6585. Participe do curso de formação de obreiros, o CFO. Aqui em nossa sede estadual do Cabana, Avenida Amazonas, 8410, no bairro Cabana. Também quero deixar um recadinho muito especial para todos vocês.

próximo final de semana, sábado e domingo, grande culto de celebração da Santa Ceia do Senhor. Neste sábado, às 18h30, no domingo, às 7, às 10 e às 19 horas. Alerta, alerta todos os membros, obreiros, diáconos, presbíteros e pastores para participar desta grande celebração de Santa Ceia do Senhor Jesus. Este, que sem sombra de dúvidas, é o culto mais importante, é o dia em que a igreja estará reunida para louvar e bendizer ao nome do Senhor Jesus. Você que me ouve agora e congrega em outro bairro, em outra sede setorial, estadual, central, também você pode estar conosco. Retire a sua carta juntamente com o seu pastor e venha ceiar aqui na nossa sede estadual do Cabana, porque o nosso Deus, ele tem uma grande vitória para você. Santa Ceia do Senhor, neste próximo sábado, dia 11 de julho, e também neste próximo domingo, dia 12 de julho, venha celebrar conosco Santa Ceia do Senhor.

0: Agora são precisamente 9 horas da manhã com 59 minutos. 10 horas agora, vamos aos prefixos da identificação da emissora. Daqui a pouquinho teremos o momento da oração, do clamor a Deus. Então não sai daí não, hein?
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0: Chegou o momento da oração, chegou o momento do clamor a Deus, chegou o momento de buscar a presença do Senhor em oração. Você que está ouvindo o programa Voz da Libertação neste momento, se houver a possibilidade, vamos orar a Deus. Se houver a possibilidade, vamos buscar a presença do Senhor, pois a oração, ela move a mão de Deus. Você vai orar a Deus neste momento.
1: 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O meu socorro vem do Senhor, que fez os céus e a terra. Ore com um homem de Deus, e a bênção chegará até você.

queridos ouvintes do programa Voz da Libertação. Deus abençoe você que está em sintonia com esta programação. Recebam todos a paz do Senhor Jesus. Sou o seu irmão em Cristo Davi Reis.

Grande Deus, maravilhoso, eterno e soberano Pai, aqui estamos, ó Deus, diante da Tua presença neste momento de oração, ó Pai, para buscar, meu Deus, a Tua face, buscar, Senhor, a Tua presença, pois a Tua presença, meu Deus, é que transforma vidas e corações, ó Pai. Quero pedir, ó Deus, a bênção do Senhor sobre cada lar. Visita, meu Deus, esta casa. Visita, meu Pai, esta família neste momento, Senhor. Quantas pessoas que nesta hora, Senhor, se dispõem, ó Deus, diante da presença do Senhor, com grandes aflições, grandes necessidades, ó Pai. Deus, eu glorifico o nome do Senhor, porque até aqui o Senhor tem nos ajudado. Até aqui o Senhor tem estado conosco, Pai. Até aqui o Senhor, ó Deus, nos sustentou. Pai, quero agradecer ao Senhor. Quero agradecer a Ti, Pai. Porque, meu Deus, antes de pedirmos, ó Pai, precisamos ter um coração grato. Porque, ó Deus, o Senhor é o Deus, ó Pai, que tudo fez por nós. O Senhor é o Deus que tem cuidado da nossa vida. O Senhor é Deus, ó Pai, sublime, tremendo, glorioso, ó Pai. A Ti, meu Deus, nós honramos, glorificamos e expressamos ao Senhor, ó Pai, a nossa gratidão. Deus, em nome de Jesus, muito obrigado, Pai. Obrigado pelos milagres. Obrigado pelos prodígios. Obrigado, Senhor, pelas maravilhas que o Senhor, ó Pai, já fez no dia de hoje. Obrigado, meu Deus, pelas maravilhas que o Senhor fará, meu Pai. Deus, em nome de Jesus, que a cada dia, Senhor, o Senhor venha, meu Pai, abençoar, meu Deus, a vida dos ouvintes do programa Voz da Libertação. Visita eles, ó Pai, aonde estão agora. Vá de encontro, meu Deus, este lar. Vai de encontro, meu Deus, esta casa. Vai de encontro, Senhor, esta família neste momento. Ah, grandioso Deus e eterno Pai, que aonde estiver chegando, Senhor, a nossa voz ali possa chegar a bênção do Senhor. Deus, que aonde houver tristeza, aonde houver angústia, aonde houver sofrimento, haja paz, ó Deus. Quantas pessoas que estão, ó Deus, sem paz. Quantas vidas sofrendo, Senhor. Quantas vidas que estão vivendo, meu Pai, um tempo, meu Pai, de sofrimento. Ó Deus, levanta-te, ó Pai, por esta pessoa e peleja. Peleja, meu Pai, pelos teus filhos. Peleja, Deus, pelo seu povo neste momento, Pai. Ó Deus, a Tua palavra nos afirma dizendo que quando Josafá recebeu aquela ameaça, quando Josafá se viu numa situação difícil, ele clamou a Ti, Pai. Ele clamou ao Senhor, Deus. Ele expressou diante de Ti a sua grande aflição. O inimigo, o exército era grandioso, é verdade. A ameaça era grande, isto é verdade. Mas ele clamou a Ti, juntou 3 exércitos grandiosos para pelejar contra ele. E é bem verdade que a peleja veio sobre ele 3 vezes mais, triplicado, Pai. Mas, ó Deus, olhando para o texto sagrado,
E aprendemos, ó Deus, com Josafá, que no momento difícil, no momento de dificuldade, o que resolve é o clamor, é o jejum, é a oração. A nos converter a Ti e nos lançar diante da Tua presença. E neste momento, Pai, nos lançamos diante da Tua presença, Senhor.

Deus traga resposta para esta pessoa. Deus traga resposta de milagres para esta vida. Traga resposta, meu Deus. Pai, eu sei que somos falhos, Deus, e que o Senhor, meu Pai, é o Deus tão grande e tremendo. Pai, perdoa nossas transgressões, ó Deus, e atende, ó Pai, o nosso clamor. Senhor, tenha misericórdia, grande Deus.

Sabendo que o Senhor é o mesmo Deus que respondeu Josafá, pelejou por ele, ele foi vitorioso. Neste momento teu povo clama, neste momento teu povo ora, neste momento Senhor o teu povo suplica a ti, Pai, crendo que o Senhor é o Deus que garante, meu Pai, a vitória, crendo que o Senhor é o Deus que garante, meu Pai, a bênção, crendo que o Senhor é o Deus que faz milagres acontecer. Senhor, se tem uma coisa que acredito em milagres, se tem uma coisa que acredito que o Senhor pode fazer, é o Senhor, é o Deus que muda a vida, o Senhor é Deus que muda a história, o Senhor é o Deus que transforma corações. Então Deus, faz uma grande obra nesta vida agora, faz uma grande obra nesta casa agora. Deus, entra com vitória, entra com milagres, Senhor. Traga, meu Deus, provisão, meu Pai, sobre esta vida, sobre esta casa. Deus, no nome de Jesus, ó Pai, que esta pessoa possa testemunhar dos teus milagres, que esta vida, meu Deus, possa testemunhar da bênção de Deus, pois o Senhor é Deus que abençoa. O Senhor é Deus que garante, meu Pai, a vitória. Contigo, ó Deus, a vitória é certa. Contigo, meu Deus, a bênção é certa. E eu sei, meu Pai, que podemos, ó Deus, testemunhar de grandes milagres quando o Senhor é conosco. Meu Deus, eu oro agora, meu Pai, em favor dos ouvintes do programa A Voz da Libertação. Sim, meu Deus e meu Pai, esta pessoa que neste momento, ó Deus, deixou aqui o seu pedido de oração. Deus, abençoa, Senhor, a vida, meu Deus, da nossa irmã Leonira, meu Pai. Deus, tenha misericórdia, meu Deus, da nossa irmã Leonira, meu Pai, da sua casa, da sua família, Senhor. Tu és o Deus poderoso para abençoar, meu Deus, ela, a casa dela, a família dela, Senhor. Abençoa, meu Pai, nosso irmão Francisco, abençoa nosso irmão Davi, abençoa, meu Deus e meu Pai, de forma tremenda, meu Deus, nossa irmã, meu Pai, Maria, Deus, visita, Senhor, a vida deles agora, Pai. Apresento nas tuas mãos, ó Deus, a vida, meu Pai, da nossa irmã Cristina, meu Deus, ela que é, meu Deus, mantenedora do programa Voz da Libertação. Abençoa a vida da tua serva, abençoa ela, meu Pai, visita ela, sua casa, sua família, Deus, dai, meu Deus, vitória para a vida dela, Jesus, traga a provisão, ó Deus, traga a vitória, papai, Deus. Eu creio que o Senhor é Deus de bênção. Deus, eu creio que o Senhor é Deus de vitória. Creio que o Senhor, ó Deus, pode fazer, meu Pai, milagre acontecer. Abençoa a vida do Brás Roberto também, ó Pai, que está ouvindo lá o programa Voz da Libertação. Abençoa, meu Deus, a vida da Jaqueline, Senhor. Toma nas tuas mãos, ó Pai, esta vida, meu Pai. Deus, eu creio que o Senhor é poderoso para abençoar. Creio que o Senhor é poderoso para confirmar vitória. Creio que o Senhor é poderoso, meu Deus, para ir de encontro a esta vida e abençoar, meu Deus, honrar, Deus, ai, glorificar o teu nome, Senhor. Meu Deus, através, ó Deus, da grande bênção, grande vitória que esta pessoa, meu Pai, há de, meu Deus, alcançar das tuas mãos. Deus, em nome de Jesus, ó Pai, apresento nas tuas mãos, ó Deus, o pastor Guilherme, Senhor, visita, meu Pai, o teu servo, ó Pai. Visita, meu Pai, a sua casa. Visita, meu Deus, a sua família neste momento. Pai, tenha misericórdia, meu Pai. Vai, meu Deus, honrando. Vai abençoando, Senhor. Vai, meu Deus, abençoando o trabalho. Vai fazendo, meu Deus, uma grande obra, Senhor Jesus. Tu és o Deus poderoso para abençoar. Tu és o Deus poderoso, meu Deus, para honrar. Tu és poderoso,
preciso, meu Deus, para ir, meu Deus, na frente, ó Pai, e garantir, Deus, vitória. Então, Deus, glorifica o Seu nome. Faça, meu Deus, a grande obra acontecer. Faça o milagre acontecer, meu Pai. Deus, eu creio na vitória. Deus, eu creio na Tua bênção, meu Pai. Creio que o Senhor, ó Deus, é poderoso para garantir, Deus, a vitória. Deus, eu sei, meu Pai, que o Senhor é poderoso para abençoar em tudo, Senhor. Em tudo seja abençoado. Em tudo, meu Deus, alcance vitória. Em tudo, meu Deus, alcance bênção. Deus, abençoa, Senhor, todos aqueles, ó Pai, que tem ajudado esta programação a se manter no ar. Deus, aqueles que têm, meu Deus, ofertado, aqueles que têm ajudado, meu Pai, a Tua obra. Deus, abençoa, Senhor, abençoa, meu Deus, a nossa irmã Maria, meu Pai, lá do bairro Providência, ela que também é mantenedora do programa Voz da Libertação. Honra ela, meu Pai, ajuda ela cada dia, Senhor. Deus, em nome de Jesus Cristo, meu Pai, multiplica sobre a vida daqueles, ó Pai, que tem ajudado o programa Voz da Libertação a se manter no ar. Deus, abençoa, garante, meu Pai, sobre eles a vitória. Garante, meu Deus, sobre eles a Tua bênção, meu Pai. Deus, eu creio que o Senhor é fiel, ó Deus, para abençoá-los. Creio que o Senhor é fiel para multiplicar, ó Deus. Eu oro em favor também, ó Deus, daqueles que são dizimistas fiéis desta grande obra. Senhor, abençoa aqueles, ó Pai, que são dizimistas, Senhor, aqueles que têm, meu Deus, ajudado, Senhor, esta obra, meu Deus, a manter as suas portas abertas. Esta pessoa, Senhor, que ajuda, meu Pai, Senhor, a igreja, Deus de amor, Deus, esta pessoa que tem sido, meu Pai, fiel nos seus dízimos, nos seus votos, nos seus propósitos, ó Pai, abençoe, Deus, a vida deles. Venha, meu Pai, multiplicar, meu Deus, a Tua bênção, meu Pai, a Tua vitória, Senhor. O Senhor é poderoso para abençoá-los. O Senhor é poderoso, meu Deus, para ajudá-los, Senhor. Ajuda eles, ó Deus, Senhor, a vencer. Vencer a miséria. Vencer, meu Deus, o devorador. Repreenda, meu Pai, o devorador. Joga por terra, Senhor, todo espírito devorador que quer roubar tudo que esta pessoa tem, em nome de Jesus, ó Pai. Deus, eu creio que o Senhor é Deus de bênção. Deus, eu creio que o Senhor é Deus de vitória. Deus, eu creio que o Senhor é Deus de multiplicação. Então multiplica, Senhor, na vida dessa pessoa. Que haja, meu Deus, multiplicação, ó Pai. Que haja, meu Deus, vitória. Que haja, meu Deus, bênção, Senhor. Deus, em nome de Jesus Cristo, ó Pai, que esta pessoa venha testemunhar da prosperidade alcançada, que esta pessoa, meu Deus, venha, meu Deus, meu Pai, contar, meu Deus, os testemunhos, pois o Senhor promete, ó Pai, dizendo: fazei prova de mim, diz o Senhor dos exércitos. Oh, meu Deus e meu Pai, que maravilha, Senhor, é saber, meu Deus, que o homem, que a mulher, que a dizimista fiel, ela pode fazer prova com Deus, ela pode fazer prova com o Senhor, e o Senhor promete, ó Pai, abrir, meu Deus, a janela do céu e derramar sobre o homem, sobre a mulher, meu Deus, uma bênção tal que dela
vos advenha a maior abundância. Oh, glória a Deus! Oh, maravilha, Senhor! Que maravilha, meu Pai! Deus, o Senhor é poderoso, o Senhor é grandioso demais, e o seu poder, meu Deus, não tem limite.

meu Pai, honra o meu Deus, a Ti, honra o meu Pai, a Tua palavra, honra, Senhor, os mandamentos, a qual nelas estão descritos, Senhor. Continua abençoando, meu Pai, esta grande obra, meu Deus, aqui em Belo Horizonte, meu Pai. Abençoa os trabalhos desta obra, abençoa, meu Deus, os departamentos, ó Pai, que trabalham, meu Deus, para o crescimento, Senhor. Abençoa, meu Pai, os eventos, ó Deus, que estarão acontecendo. Abençoa as campanhas, abençoa.

A ceia, este momento tão glorioso, neste sábado, ó Pai, abençoa também, Senhor, ó meu Deus, o conexo, ó Pai, que vai acontecer.

Pentecostal, Deus de amor, abençoa, meu Pai, o dia 2 de agosto, que seja, meu Pai, um dia de milagres, um dia de bênção, um dia de vitória, Senhor, Deus, em nome de Jesus Cristo, fica conosco, para a glória do Teu nome, ó Pai, eu agradeço a Ti, Senhor, por este momento de oração, por este momento de clamor. Que a Tua presença, meu Pai, que a Tua graça venha nos alcançar mais uma vez, em nome de Jesus Cristo, para a glória do Teu nome. Amém, Jesus. Amém, Jesus. Glória a Deus. Glória a Jesus. Amém, Jesus.

0: Deus abençoe aos queridos e amados ouvintes do programa Voz da Libertação, nesta terça-feira abençoada. Que Deus em Cristo abençoe em tudo, olha, que você seja alcançado através desta oração, crendo que Deus fará grandes coisas na sua vida. Mais uma vez, eu estou passando por aqui para convidar você para as grandes concentrações da Igreja Deus e Amor. Igreja Pentecostal Deus e Amor que não para. Igreja Pentecostal Deus e Amor que está aí com grandes concentrações de bênção, grandes concentrações de vitória. Inclusive, nesta quarta-feira, você é o nosso convidado especial a participar do prosseguimento da poderosa campanha O Meu Milagre Vai Virar Notícia. Você que quer ver o seu milagre virar notícia, você é o nosso convidado especial para você vir buscar a bênção de Deus, buscar a vitória do Senhor, porque o nosso Deus tem algo especial reservado para a sua vida. Então venha estar conosco na Igreja Deus Amor. Igreja Deus Amor, a Igreja do Arco-Íris, a Igreja de Nosso Senhor e Salvador Jesus Cristo. Deus preparou esta quarta-feira para abençoar você. Porque Deus, ele tem algo reservado para a vida daqueles que comparecer nesta quarta-feira. Talvez você possa até olhar e dizer, irmão Davi, toda quarta-feira é a mesma coisa, eu vou aí e volto para casa do mesmo jeito. Toda quarta-feira eu ouço vocês dizerem que será quarta-feira do milagre, será quarta-feira da vitória. E é verdade, ouvinte. Não estamos aqui com blá blá blá, com historinha, não. Estamos aqui dizendo para você que os milagres estão acontecendo, porque está acontecendo grandes milagres neste lugar. O povo está testemunhando das bênçãos de Deus. O povo está testemunhando das vitórias. E você pode ser a próxima pessoa que vai contar a bênção. Nós vamos ouvir testemunho. Vamos ouvir o conte a bênção. Você vai aí ouvir este relato de fé. Você vai tirar a sua própria conclusão. Porque, olha, milagres tremendos Deus está fazendo nesse santo lugar.
1: Meu nome é Dionese.
2: A senhora está chegando de qual bairro?
1: Eu estou chegando de Itabirito, Água Limpa de Itabirito.
2: Qual foi a bênção que a senhora recebeu da parte de Deus?
1: Eu tenho duas bênçãos, várias, mas vou contar duas. É da minha vizinha, que ela veio uma vez só aqui, pediu para vir aqui comigo, né? E ela estava com câncer, ia fazer uma cirurgia. Uma vez só que ela veio aqui, que ela é de outro ministério, da Adventista, o sétimo dia, e o esposo dela não queria, ela veio até escondido. Uma vez só que ela veio aqui comigo, ela foi curada do câncer, e o lugar que Jesus curou ela não ficou nem uma cicatriz para a glória.
2: Meu Deus do céu, pastor Guilherme Ribeiro, que depoimento de fé tremendo. Durante toda a minha carreira de repórter, foi o depoimento mais impactante que eu ouvi. Ela fez a obra do bom samaritano, ela trouxe uma senhora de outro ministério evangélico, da Igreja dos Adventistas do Sétimo Dia, e o marido dela não queria que ela viesse, mas ela veio escondida, cancerosa, constatado pela medicina, o diagnóstico do câncer. E uma quarta-feira que ela veio, pastor Guilherme, foi completamente curada por Jesus. Ela recebeu a cura instantânea do câncer.
1: Eu não tenho nenhuma cicatriz, é incrível.
2: Jesus curou o câncer, tirou o tumor e não deixou nem a cicatriz.
1: Cicatriz, ela foi, chegou e me mostrou, olha aqui, Dionésio, eu fui curada, me mostrando, nem uma cicatriz. Atriz que ela tinha me mostrado, né? Antes e depois, me mostrou depois. Eu fiquei nessa maravilhado que Deus, né?
2: Fez. A senhora ficou pasma.
1: Eu fiquei, eu sei que Deus faz, mas assim, uma coisa assim tão assim, nítida, porque eu presenciei, eu vi, né?
2: Uma cura instantânea.
1: Sim, e eu levanto 4 horas da manhã pra me estar aqui.
2: Maravilha, e ela congrega em qual igreja?
1: Na Adventista, o sétimo dia.
2: A que foi curada do câncer. câncer.
1: Sim.
2: Aqui na Igreja Mãe, aqui na IPDA do Cabana.
1: Sim, foi curada aqui para a glória de Deus.
2: Quem opera isso?
1: O Senhor Jesus.
2: Quem curou ela?
1: Foi Jesus.
2: Quem revelou a campanha?
1: Foi Deus.
2: Quem manda na igreja?
1: Deus, é o Senhor Jesus, sempre foi, sempre será.
2: Valeu a pena estar aqui hoje.
1: Sim, e também aconteceu também, nem vou contar coisa material, não que Deus nem... É muita bênção.
2: A senhora recebeu uma bênção material, prosperidade.
1: O livramento que meu esposo teve, ele ia viajar para o Espírito Santo, aí eu falei, eu não vou, pois meu coração, não vou viajar com você, pode ir sozinho. Eu falei, então ora e abençoa minha viagem. Aí quando ele foi, está chegando na cidade, aconteceu um acidente com ele, que o carro deu perda total e não teve nenhum arranhão para a glória de Deus.
2: Não aconteceu nada.
1: Nada. A vistoria foi lá, olha, o carro do seguro ficou assim, como ele me machucou. Eu falei, não, foi Deus, foi a mão de Deus, né? O livramento de Deus, né, na vida dele.
2: Que... Essa bênção vale mais do que a prosperidade, né? É ou não é?
1: Com certeza. Coisas materiais a gente conquista.
2: A vida vale mais do que o dinheiro.
1: Sim, sim.
2: Quem livrou ele da morte?
1: Foi Deus, sempre foi Deus. Sempre...
2: Essas campanhas aqui com o pastor Guilherme na IPDA, é de Deus, mesmo?
1: É de Deus, é um dia até eu cheguei aqui no altar aqui, né? Aí ele foi, Deus usou, ele falou, persevera.
2: Deus usou o pastor Guilherme.
1: Usou, falou assim, persevera, e eu sou perseverante, eu até venho aqui, mas é para agradecer, que é tanta bênção que não dá para contar.
2: Como um daqueles 10 leprosos que foram curados, a senhora é como aquele leproso, o ex-leproso samaritano, caiu aos pés de Jesus dando-lhe graça. Dão glória a Deus.
1: Glória a Deus.
2: Seu nome?
1: Dionésia.
2: Seu bairro?
1: É, bairro Água Limpa.
2: Deus abençoe.

Sagre tremenda e ouvinte, a nossa irmã trouxe a sua vizinha para receber o milagre. E na primeira vez que chegou neste lugar com câncer, desenganada pela medicina, recebeu o grande milagre de Deus. É tremendo, é glorioso o que Deus ele está fazendo na igreja, Deus e amor. Você não pode perder a oportunidade de buscar a bênção de Deus. Venha para cá receber de Deus a vitória. Venha para cá receber de Deus o seu milagre. Porque nesta quarta-feira, milagres como este Deus está operando. Deus vai estar agindo. Deus vai fazer milagre acontecer na sua vida. Bênção de Deus vai chegar. A vitória vai chegar para você. Não sofras mais. Jesus vai agir na sua vida. Jesus vai agir na sua casa. Jesus vai agir na sua família. Você conhece alguém que está enfermo? Sabe de alguém que está aí desenganado pela medicina? Você vai convidar esta pessoa para estar conosco na grande quarta-feira da vitória, a grande quarta-feira do milagre de Deus. E eu tenho certeza que milagres como este que acabamos de ver vão estar acontecendo. Igreja, Deus e amor, a igreja dos milagres, a igreja da revelação de Deus, uma igreja que foi revelada por Jesus, realmente foi revelado por Jesus. O Senhor Jesus Cristo escolheu esta igreja para ser a sua igreja. E você, ouvinte amado, ouvinte querido, está convidado a estar conosco para receber de Deus a vitória. Não sofras mais. Vamos juntos buscar a Deus, vamos juntos buscar a presença do Senhor nesta grande quarta-feira abençoada, nesta grande quarta-feira de vitória. Para por aí não, queridos ouvintes, nós temos grandes cultos, grandes concentrações na Igreja Deus e Amor, para você ser abençoado por Deus, hein? É, temos aí grandes cultos, grandes concentrações para você estar conosco na Igreja Deus e Amor e alcançar grandes vitórias. Igreja Deus e Amor, portas abertas todos os dias para você ser abençoado por Deus nesse lugar. Não fique de fora, venha buscar a Deus, venha viver milagre aqui nesse santo lugar. Este é o lugar de bênção para a sua vida.

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1: Seu nome, meu irmão?
2: Pedro Fernandes Costa.
1: O que que aconteceu, irmão Pedro?
2: Eu estava com a dor nos olhos direito e eu fui no oftalmologista e foi constatado um pouquinho de catarata. O Senhor Jesus me curou.
1: Já está curado para a glória de Deus.
2: Já estou curado, em nome de Jesus.
1: E de lá para cá, cadê a enfermidade?
2: Jesus já curou, Jesus libertou.
1: Já está curado para a glória de Deus, nosso Pai.
2: Estou sentindo que eu estou
1: curado.
2: Quem
1: dá glória a Deus por isto?
3: Glorifica a Deus com ele, igreja.
4: O nome da senhora e a bênção que a senhora recebeu. Seu nome?
5: Meu nome é Semiramis.
4: Quanto a bênção?
5: A bênção que eu recebi é porque eu estava para aposentar, mas do Covid eu tinha passado em várias perícias.
4: E não conseguiu.
5: E na perícia o INSS não fez meus depósitos. Aí eu aposentei pela misericórdia do Senhor. Então o advogado falou que como eu aposentei, o INSS não ia me pagar. Mas eu senti de Deus de vir aqui e peguei o envelope crendo num milagre muito grande, porque era impossível que o INSS ia fazer isso. Pois eu fiz a campanha, não demorou um mês. Olha que eu estava sem receber e achei que não ia receber mais de 3 anos. Eu fiz a campanha, fiz o voto. Irmãos, foi inacreditável. O INSS foi obrigado, chegou uma carta de concessão que ia me pagar no outro mês, que era para mim no banco, e o advogado ficou impressionado, e eu recebi, e hoje eu vim pagar meu voto.
4: Milagre dela virou notícia, pastor Guilherme.
1: Quem dá glória a Deus por isso?
5: Falei, eu vou pegar esse voto pela fé. Hoje eu vim pegar outro voto.
1: E já recebeu a vitória.
5: Eu tenho certeza que eu vou receber outra vitória.
4: Glorifica a Deus, meu irmão.
5: Aleluia.
1: Glória, glória a Deus.
0: É mais uma volta desta grande campanha. O meu milagre vai virar notícia. Quantas pessoas já estão testemunhando da bênção, do milagre do Senhor Jesus. E só está faltando você, minha irmã. Só está faltando você, meu irmão, que está nos ouvindo agora. Venha participar nesta quarta-feira, às 7, às 10, ao meio-dia, às 14, às 16. E às 19 horas da maior campanha que tem abalado Minas Gerais, o meu milagre vai virar notícia.
3: Seu nome?
6: Carlos.
3: Conte a bênção.
6: Dou testemunho que é o seguinte: eu fui renovar minha carteira de motorista. O oftalmologista falou: vai ser meio difícil, você passou. Eu falei assim: não, a última palavra é de Deus.
3: Verdade.
6: A última palavra de Deus, pois eu vou fazer. Aí falou assim, tudo bem. Aí tirou catarata, tudo ok, ficou uma maravilha. Eu falei assim, pois eu vou fazer um voto com Deus, quero ver se essa palavra dele não vai pro terra. Ah, fui lá no Detran, foi quarta-feira passada, o oftalmologista falou assim de lá do Detran.
3: Tá curado?
6: Tá curado, só daqui 5 anos que eu quero te ver. Eu falei,
3: não tem mais nada?
6: Não tem mais nada. Falei, vou fazer um voto e dar um testemunho e uma importância no voto.
3: E o senhor fez o voto? E o voto funcionou?
6: Funcionou.
3: Funciona ou não funciona?
6: Funciona, com certeza.
3: Quem opera?
6: É Deus.
3: Quem revelou a campanha?
6: O Senhor Jesus Cristo.
3: Quem manda na igreja?
6: Senhor Jesus Cristo.
3: Seu nome?
6: Carlos.
3: Você mora onde?
6: Ribeirão da Neve.
0: E nesta quarta-feira estaremos em oração, em jejum, e o milagre de Deus acontecerá. Avenida Amazonas, 8410, bairro Cabana. Você e a sua família são os nossos convidados especiais para tomar posse do grande milagre de Deus.

Também quero deixar um convite especial a todos os membros e obreiros da Igreja Pentecostal Deus e Amor. Neste final de semana, nós teremos a Santa Ceia do Senhor, hein? Você que é membro da Igreja Deus e Amor, sede estadual do Cabana, neste final de semana, nós teremos a Santa Ceia do Senhor, neste sábado e neste domingo, sábado à noite, domingo pela manhã e domingo à noite. E você é o nosso convidado especial. Você que é de outra congregação, você faz parte da Igreja Deus e Amor, mas faz parte de outra congregação, é necessário você trazer a carta de recomendação do seu pastor para você pegar ali e retirar a sua autorização para cear a Deus conosco aqui no Cabana, tá bom? Vamos ouvir aí a convocação na voz do homem de Deus, pastor Guilherme Ribeiro, para a Santa Ceia do Senhor Jesus Cristo.

próximo final de semana, sábado e domingo, grande culto de celebração da Santa Ceia do Senhor, neste sábado, às 18h30, no domingo, às 7, às 10 e às 19 horas. Alerta, alerta todos os membros, obreiros, diáconos, presbíteros e pastores para participar desta grande celebração de Santa Ceia do Senhor Jesus. Este, que sem sombra de dúvidas, é o culto mais importante, é o dia em que a igreja estará reunida para louvar e bendizer ao nome do Senhor Jesus. Você que me ouve agora e congrega em outro bairro, em outra sede setorial, estadual, central, também você pode estar conosco. Retire a sua carta juntamente com seu pastor e venha ceiar aqui na nossa sede estadual do Cabana, porque o nosso Deus, ele tem uma grande vitória para você. Santa Ceia do Senhor, neste próximo sábado, dia 11 de julho, e também neste próximo domingo, dia 12 de julho, venha celebrar conosco Santa Ceia do Senhor.

Ouvintes do programa Voz da Libertação, nós vamos chegando ao ponto final da nossa programação local. Eu quero aqui orar a Deus, agradecer a Deus por este momento em que estivemos na presença santa e maravilhosa do Senhor, junto com os ouvintes aqui no programa Voz da Libertação. Grande Deus, maravilhoso, soberano e eterno Pai, eu quero nesse momento agradecer ao Senhor, ser grato a Ti por tudo que o Senhor fez por nós, ó Pai. O Senhor nos sustentou, o Senhor nos guardou, o Senhor nos livrou e principalmente, Pai, o Senhor esteve ao nosso lado. Obrigado, meu Deus, por tudo que o Senhor fez. Obrigado por tudo que o Senhor fará, Senhor. Sei que o Senhor é Deus de milagre. Sei que o Senhor é Deus de bênção. Sei que o Senhor é Deus poderoso para abençoar as vidas. O Senhor é Deus poderoso para abençoar os corações. O Senhor é Deus poderoso para fazer grandes sinais, prodígios e maravilhas acontecer na vida do seu povo. Deus, que a Tua presença, que a Tua graça, que a Tua misericórdia permaneça sobre cada ouvinte do programa Voz da Libertação. Aonde estiver chegando a nossa voz, ali possa haver bênção, vitória, livramento, Senhor. Deus, fica conosco. É o que eu Te peço e eu Te agradeço, Pai. Espírito Santo, muito obrigado. Pai, muito obrigado. Filho, muito obrigado por tudo. Em nome de Jesus, amém. Graças a Deus. Deus abençoe, ouvintes. 11 horas da manhã. Vou ficando por aqui com a minha participação dentro do programa Voz da Libertação. Que Deus abençoe você, sua casa e toda a sua família. Falou e comunicou com vocês, ser mãe, Cristo Davi Reis. Deus abençoe. Deus abençoe nossos irmãos da transmissão.

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1: 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Muito obrigado, continue conosco. A sua presença é o que deixa esse programa ainda mais especial. Que prazer ter você, ouvinte, aí do Norte, do Nordeste, você do Centro-Oeste, Sudeste, Sul, Litoral, Brasil e o mundo, que chegou agora conosco. Estamos em rede com todo o Brasil e o mundo, já falando do amor de Deus, tendo aquela programação abençoada, isso mesmo. Estamos em cobertura oficial e especial para esta quarta-feira do grande mover de Deus. Quarta-feira do grande mover de Deus aqui em nossa sede mundial. E você pode acompanhar mais sobre isso durante a nossa programação. Você que está ligadinho aí na sua casa, você que está no seu trabalho, você que está aí na estrada acompanhando o programa Voz da Libertação, junte-se a nós, fique ligado conosco, porque teremos louvor, palavra de Deus, oração e muito mais. Junte-se a nós e fica ligadinho conosco. Esse é o seu programa A Voz da Libertação, Rádio Deus é Amor. E não se esqueça, melhor, enquanto nós vamos nos preparar, daqui a pouquinho teremos uma programação especial, mas daqui a pouquinho nós vamos agora ter uma participação especial, mas antes eu quero convidar você a subir essa interação no nosso WhatsApp, DDD 11 98292-3392. É Manhã com Deus, na Rádio Deus é Amor.

0: 11:06, muito obrigado pela sua audiência, este é o meu e o seu programa A Voz da Libertação. É, ouvinte, você que está ligadinho, lembra que eu falei com você que nós teríamos uma programação especial, inclusive uma participação especial? Pois é, estamos aqui no estúdio da Rádio Deus e Amor e estamos com ele, temos uma participação especial, nosso querido pastor Fabrício Beata. Pastor, a paz do Senhor Jesus, muito bom dia.
1: Muito obrigado, Gustavo, a paz do Senhor Jesus, a paz do Senhor a todos que estão neste dia acompanhando a nossa programação. Uma alegria, um prazer imenso estar aqui com vocês para falar do amor de Deus e também dos cultos, das atividades que acontecem aqui em nossa Igreja Pentecostal Deus e Amor. E Gustavo, já aproveitando este meu momento, esta oportunidade que Deus me concede estar aqui com vocês, eu quero orar em favor de todos os ouvintes. Nós estamos em rede e nós já sabemos a importância da oração, o efeito da oração em nossas vidas, como é maravilhoso nos aproximarmos de Deus, falando com Ele através da oração, buscando a sua face. E nós vamos realizar a oração da providência de Deus. O nosso Deus, Ele tem todas as providências que nós necessitamos, inclusive a providência maior na vida do ser humano Ele nos deu lá na cruz do Calvário através de Cristo Jesus, não é verdade?
0: Exatamente.
1: Então nossa alma já foi salva, está salva, resgatada pelo sangue do Cordeiro de Deus lá na cruz do Calvário. E é importante lembrar, ouvinte, que tudo aquilo que nós precisamos, nós temos em Cristo Jesus. Foi por isso que o apóstolo diz que todas as coisas nós podemos naquele que nos fortalece. Então, em Cristo Jesus nós podemos vencer todas as dificuldades, todos os desafios da vida, tudo aquilo que nos é proposto nessa caminhada, nesta jornada na terra, nós podemos em Cristo Jesus.

0: Vamos então preparar o nosso coração?
1: Sim,
0: para falarmos com Deus em oração. Você que precisa de uma providência de Deus para agora, para esse momento, você vai clamar a Deus comigo.
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0: Amado Deus e querido Pai, aqui estamos uma vez mais em Sua presença, lhe agradecendo e louvando pela oportunidade que o Senhor nos concede de estar aqui, Senhor. Muito obrigado pela vida, muito obrigado pela salvação da nossa alma, muito obrigado pelo ar que respiramos. Nós reconhecemos a Sua bondade, reconhecemos o Seu amor e a Sua misericórdia. A Sua palavra diz, Senhor, que tudo quanto pedirdes em oração em nome de Jesus, crendo, recebereis. E aqui estou, Senhor, para clamar, para buscar a Sua face, para buscar a Sua presença, porque é dela que nós precisamos. É dela que necessitamos para vencer todos os desafios do dia a dia. Senhor, nós rogamos, nós pedimos agora a Sua providência divina para a vida de todas as pessoas que estão nos acompanhando, que estão nos ouvindo agora. Senhor, eu não conheço a vida desta pessoa, qual é a sua necessidade, o que ela necessita, mas o Senhor conhece. Pois Tu és um Deus onisciente, onipotente, onipresente, o Senhor conhece todas as necessidades, Pai. E a Sua palavra diz que muitas vezes nós não recebemos porque nós não pedimos. Nós sabemos, Senhor, que a oração, nós não vamos informar o Senhor de uma coisa que o Senhor não saiba. Não, porque o Senhor sabe de todas as coisas, o Senhor conhece todas as coisas, mas é o Senhor que ensina que para que possamos acessar tudo aquilo que o Senhor tem para nós, todas as bênçãos que o Senhor tem para a nossa vida, nós precisamos pedir. Nós precisamos estar em Sua presença. E o apóstolo nos ensinou e disse como necessitamos estar em Sua presença, orando sem cessar, orando em todo tempo, orando em todo lugar, porque o Senhor nos ouve, o Senhor conhece a intenção do nosso coração. Talvez, Senhor, esse ouvinte esteja passando uma situação tão complicada e tão difícil que lhe falta palavras para orar, porque ele já não sabe mais aonde se apegar, já não sabe mais o que fazer. Mas nós nos apegamos a Ti, Senhor. Mesmo quando parece não haver esperança, a Sua palavra diz que há esperança para a árvore cortada, que ao cheiro das águas ela florescerá, Senhor. Meu Deus, eu sei que o Senhor tem poder de transformar esta situação. O Senhor tem poder de virar este cativeiro. O Senhor tem poder de mudar a história de vida desta pessoa, independente do que ela está vivendo agora, independente do que ela está passando agora, porque a Sua palavra diz que os seus pensamentos são mais altos do que os nossos pensamentos, e os seus planos melhores do que os planos que nós fazemos para nós, do que os planos que nós mesmos temos para a nossa vida. Senhor, visita agora esta casa, esta família, este local de trabalho. Visita agora, Senhor, o coração desta pessoa. Enche este coração de gozo, de alegria do Espírito Santo. E fortalece esta pessoa agora, fortalece a fé desta pessoa em nome de Jesus Cristo. Até porque nós necessitamos, nós precisamos muito da fé, porque nós não caminhamos por vista, nós caminhamos por fé. E é a Sua palavra quem diz que sem fé é impossível agradar o Senhor. Nós já aprendemos que o Senhor não responde reclamações ou murmurações, o Senhor responde à fé. E é isto, Senhor, que nós queremos fazer agora, exercitar a nossa fé. Talvez esta pessoa desenganada pelos recursos humanos, e talvez o dia para esta pessoa está um dia triste, um dia cinzento, porque todos os exames são ruins, e a dor que esta pessoa tem sentido é muito forte. Aleluia! Mas eu lhe peço agora, Senhor, o Senhor é a nossa providência, o Senhor é a nossa esperança. Eu quero dizer como Pedro, para onde iremos se só Tu tens a palavra de vida eterna? Nós não temos outro lugar para ir, Senhor. Nós não temos para onde correr, nós temos o Senhor. O Senhor é a nossa rocha, o Senhor é o nosso escudo, o Senhor é a nossa fortaleza. Traga providência para a vida espiritual desta pessoa, meu Deus, porque todo o demais da nossa vida é conduzido pela base espiritual que nós construímos. A base espiritual que nós construímos comanda todo o resto na nossa vida. Se nós estamos com a nossa casa firmada na rocha, firmados em Cristo, independente do que vier, nós venceremos. Podemos passar pelas águas, podemos passar pelo fogo, podemos passar pelas tempestades da vida, que o Senhor está conosco. O Senhor é a nossa providência. Nós precisamos dos recursos celestiais. É isso que nós precisamos, é isso que nós clamamos, é isso que nós pedimos. Os recursos que venham do seu trono, Senhor. O Senhor da sua sala delibera todas as coisas. É o Senhor quem garante a nossa vitória, Pai. Eu lhe peço agora, eu oro por todos que estão nos ouvindo. Eu oro por esse jovem, por esse senhor, por essa senhora, por essa criança. Eu coloco a causa desta pessoa em suas mãos agora. E já te agradeço porque eu sei que o Senhor está nos ouvindo e que o Senhor nos responderá. Em nome de Jesus, amém e amém, Senhor.

0: Louvado seja Deus! Agora são 11 da manhã com 15 minutos. A esperança em mim voltará. Com certeza a nossa esperança é Cristo. E a Bíblia diz, Gustavo, que nós devemos nos aproximar do trono de Deus com ousadia. E eu tenho absoluta certeza que nós oramos e o Senhor está respondendo o nosso clamor.
1: Tenha certeza, pastor Fabrício, queridos ouvintes, que o Senhor ouviu o nosso clamor. Nós sentimos a presença de Deus nessa manhã, nesse momento de oração. Então você que está acompanhando, tenha certeza, Deus ouviu, Deus acompanhou e o Senhor honrará a nossa fé nessa manhã de busca pela presença de Deus, pastor Fabrício.
0: Com certeza. E olha, ouvinte, você que está acompanhando aí a nossa programação, Deus está com você, a mão do Senhor está estendida para a sua vida. Gustavo, eu quero aproveitar esse momento que Deus me concede estar aqui com os ouvintes. E já quero dizer que o meu coração está fervendo de alegria. Nós estamos no mês de julho. O mês de julho, mais um mês abençoado por Deus.
1: Verdade.
0: E no final do mês de julho, no dia 26 de julho, nós estaremos na Festa das Missões.
1: Olha aí.
0: Eu não sei, Gustavo, o que é que você sente no coração quando nós falamos de missões.
1: Coração, né?
0: Oh, coração ferve, ferve, né?
1: Ferve.
0: Eu tive a oportunidade de fazer missões em alguns países. E é claro que todo mundo sabe que o coração da gente arde muito pela África, pelo continente africano. E Deus me deu a chance de fazer missões em alguns países da África, lá na Namíbia, lá no Congo, lá em Moçambique, na Angola. E esse mês de julho nós estaremos em um culto muito especial, no culto de missões, e voltará conosco o grupo de louvor Vozes da África.

0: Que coisa linda esse louvor. Quando eu ouço eles cantando, eles louvando a Deus, parece que no louvor eles expressam toda a vida, né?
1: Sim.
0: Toda a alegria. Eles expõem a gratidão que eles têm pela bondade de Deus. Você se lembra, Gustavo, da última vez que eles estiveram conosco aqui no Celebra Nações?
1: Foi maravilhoso.
0: Foi lindo, né?
1: Foi lindo demais.
0: E você sabe que é aquele mesmo grupo que vai estar conosco agora no dia 26 do mês de julho.
1: Vozes da África.
0: Vozes da África estarão conosco. Inclusive você que está nos ouvindo nesse momento, prepare aí, por que não dizer a sua caravana? Não é? Por que não dizer à sua caravana, convidar o seu amigo, sua amiga, convidar a sua família para estar conosco? Porque será mais uma grande festa. Então, atenção, atenção, São Paulo, atenção, Brasil, aquela festividade que alegra o nosso coração. Missões. O nosso Deus é um Deus missionário, né, Gustavo?
1: Sim, com certeza.
0: A Bíblia diz que ele enviou o seu filho Jesus para dar a sua vida por nós. Ele enviou o seu filho Jesus para resgatar a humanidade que estava perdida. E Deus quis nos reconciliar com ele através de Cristo Jesus.
1: Exatamente.
0: Então é por isso que nós falamos de missões e é por isso que nós celebramos através das missões.
1: Exatamente, pastor. A Igreja Deus e Amor é uma igreja missionária. E você que está acompanhando não pode ficar de fora desse dia tão especial, dia 26 de julho. Aqui em nossa sede mundial, a partir das 14 horas. Lembra daquele grupo que teve aqui no Celebra Nações? Você que está nos acompanhando, viu no Instagram, no Facebook, esse grupo mesmo estará aqui neste domingo, dia 26, adorando ao Senhor. Pastor Fabrício, vai ser uma festa maravilhosa.
0: Não, é uma alegria. Eu me lembro, Gustavo, que eles chegaram aqui em São Paulo fazendo já festa no aeroporto.
1: Verdade, foi.
0: E vai ser lindo. E vai ser a mesma festa.
1: Vai ser a mesma.
0: Eles estão sempre contentes, eles estão sempre felizes. Inclusive, esse vídeo deles no aeroporto, aquele vídeo deles também no dentro do metrô.
1: Sim.
0: Dentro do metrô aqui em São Paulo, contagiou com alegria, contagiou com a fé. E vai ser aquela mesma alegria.
1: São Paulo foi impactado, contagiado com aquela alegria, com aquele algo maravilhoso que o Espírito Santo de Deus tem, né? Povo alegre, ele se expressando, louvando ao Senhor, que coisa maravilhosa. Você, ouvinte, não pode ficar de fora. Pastor Fabrício, a missão agora, os nossos ouvintes, manda mensagem no grupo da família, da igreja, todos aqui, a Grande São Paulo, porque será um dia muito especial.
0: Será muito especial. Inclusive, por isso que nós estamos avisando com antecedência, hoje é dia 7, para que as pessoas possam se organizar. Não é? Para que as pessoas possam se organizar, possam estar preparadas para estarem conosco. A palavra de Deus será pregada com muito poder, com muita autoridade, porque o principal é a palavra do Senhor. Sim. Sermos alimentados através das sagradas escrituras. E, pastor, mas por que estas festividades? Para despertar o coração das pessoas quanto a missões. A gente já sabe que a missão, ela não é realizada, não é feita somente no país lá fora. A missão, ela é onde nós estamos, nós fazemos missões, não é? Nós pregamos no nosso bairro, pregamos lá na faculdade, lá no nosso trabalho. Mas nós precisamos despertar o coração das pessoas também para as nações. Porque o nosso Deus, ele é o Deus das nações. Ele quer salvar todas as nações. Então é muito importante. Tem pessoas que têm sonhos de fazer missão fora do país um dia. E Deus tem esse poder. Deus realiza o sonho do coração das pessoas.
1: Com certeza. Então nós convidamos você. É muito importante você entender isso. E eu tenho certeza que quando você começar a compreender o chamado missionário, o trabalho missionário da Igreja Deus e Amor, você vai participar desse dia e estará conosco no grande clamor que será feito por todos os países, em especial a África, e você vai compreender a chama e a revelação de Deus para a sua vida neste trabalho missionário. Inclusive, pastor, se algum ouvinte que estiver nos acompanhando agora, ele tiver, olha, eu queria conhecer o trabalho da Igreja Deus e Amor, esse trabalho missionário que vocês estão falando aí, tem alguma coisa que eu consigo ver? Ó, Instagram, rápido e prático, missões, @missõesipda, ali tem o trabalho missionário que é feito na África, na Europa, na Ásia, América do Norte Missões, o trabalho missionário ali no Instagram, Pastor Fabrício, onde mostra as viagens, os evangelistas, os pastores, a Igreja Deus e Amor trabalhando e alcançando vidas, pessoas para a glória de Deus.
0: Que lindo, a Igreja cumprindo o seu papel, né? A Igreja fazendo, a Igreja obedecendo o ide do Senhor Jesus Cristo, que é ir por todo mundo e pregar o Evangelho a toda criatura. Olha, eu sei que já estava no fundinho aí a música da África, os africanos cantando, mas vamos ouvir só mais um pouquinho dessa alegria, essa animação deles, porque vai contagiar todo mundo e vocês estarão conosco, estamos esperando vocês 26 de julho aqui na nossa sede mundial no culto de missões com vozes

0: coisa linda, que coisa linda. Eu fico olhando, Gustavo, da outra vez que eles vieram aqui, a disposição deles.
1: Sim. Isso me marcou
0: muito. Meu Deus do céu, eles vieram fazendo aquela apresentação no meio da igreja.
1: Sim.
0: Aí muitas pessoas ficaram admiradas, assim, porque muita gente não esperava, né? E eles vieram fazendo aquela apresentação linda, aquela apresentação maravilhosa. Depois vieram para o altar. E é incrível, porque depois que o culto terminou no altar, no púlpito, terminou o horário do culto ali, mas eles continuaram o louvor.
1: Continuaram aquele louvor,
0: naquela alegria.
1: Festa maravilhosa.
0: É, depois vieram para o prédio administrativo, continuaram também no momento das refeições. Não, tudo é aquele louvor, o culto deles continua. É quando a gente fala assim que o culto ele não se limita somente à igreja.
1: Exato.
0: Eles seguem ao pé da letra.
1: Exato.
0: Né, em todo lugar, em todo momento, louvando, bendizendo o nome do Senhor. Então, ouvinte, nós queremos que você esteja conosco, participando dessa alegria, participando desse momento tão especial da alegria de estar na presença de Deus.
1: Nós te esperamos mais uma vez. Você não pode ficar de fora. Esse culto que nós estamos anunciando será dia 26. Abre aí a sua agenda. Dia 26, para ser prático, o último domingo de julho. A partir das 14 horas aqui na Sede Mundial, nós te esperamos, meu senhor, minha senhora, querido ouvinte, jovem, família, Deus e amor estará reunida num grande culto, num dia especial, em nossa Sede Mundial, localizada aqui na Avenida do Estado, 4568, entrada principal pela Avenida Prefeito Passos, número 10.
0: E você é o nosso convidado especial. Falando em culto, Gustavo, em convidado especial, em culto especial, eu estou me lembrando que nesse final de semana agora nós estaremos participando do corpo e do sangue de Jesus. Esse final de semana será um final de semana muito abençoado. Eu sempre digo que todos os cultos são importantíssimos, não é?
1: Sim.
0: Porque estar na presença de Deus é muito importante. É impossível alguém chegar na presença... Não, é impossível alguém chegar na presença de Deus e não receber nada.
1: É.
0: Mas como assim, pastor? Quando nos aproximamos de Deus, quando nos aproximamos da sua presença, nós somos abençoados pela sua graça, pela sua bondade. Então, todos os cultos são especiais, mas o culto da ceia é mais ainda.
1: É
0: aquele culto que o Senhor Jesus ensinou, dizendo, fazer isso em memória de mim. Nós vamos fazer isso em memória. O sacrifício da cruz, aquilo que o Senhor Jesus fez por nós. Nós vamos nos lembrar daquela noite em que ele foi traído, em que ele tomou pão, em que ele tomou vinho, e dizendo, esse é o meu corpo que é partido por vós, o meu sangue que é derramado por vós. Nós precisamos estar sempre nos lembrando disso. E a ceia do Senhor é isso, é um recordatório.
1: Sim,
0: não é?
1: Com certeza.
0: É um recordatório de que a vitória lá na cruz, e que a conquista lá na cruz é nossa.
1: Aleluia.
0: Então você que está nos acompanhando, você que está nos ouvindo neste momento, não deixe nada tirar de você esse privilégio, porque é um privilégio estar na casa do Senhor participando da Santa Ceia. Neste sábado, às 19 horas, todo mundo, todos os membros, todos os obreiros, todos os jovens, todos os pastores, nós estaremos juntos em comunhão, participando da Ceia do Senhor.
1: Em comunhão. Então nós estendemos esse convite e ressaltamos a importância de estar todos nós aqui reunidos. Você que está acompanhando, você que está ligadinho aí conosco, você é da Zona Norte, os nossos irmãos da Zona Norte, os nossos irmãos da Zona Leste, Zona Oeste, ABCDMR, Zona Sul de São Paulo, olha que privilégio, queridos. Nós esperamos todos vocês com muito amor, com muita alegria. No sábado já teremos aqui uma equipe especial, pastor Fabrício, atenta para receber todos os nossos irmãos com carinho, com amor, onde teremos uma noite de oração, adoração, palavra de Deus e comunhão. Então imagina, pastor Fabrício, que noite maravilhosa. Os pregadores, os obreiros, toda a família reunida para este grande dia, para esse grande momento que marca cada ceia. Nós ficamos maravilhados com a comunhão e aquilo que o Senhor faz.
0: Não, e é muito importante, porque nós recebemos a palavra de Deus, presbítero Davi, estará conosco trazendo a palavra do Senhor, que alimenta os nossos corações, que fortalece a nossa alma. E é um culto muito organizado, nós temos horário de começar e horário de terminar.
1: Sim.
0: É importante para que as pessoas saibam que vocês podem fazer a sua programação. Nós começamos às 19 horas e terminamos às 21 horas.
1: Exato. Não
0: é? Então você pode fazer a sua programação, você terá o seu horário de chegada e terá também o seu horário de saída. Mas é muito importante colocar o seu coração naquilo que é eterno. É muito importante colocar o seu coração em Cristo Jesus. Vamos fazer isso em memória dele, do seu sacrifício. Eu costumo dizer, Gustavo, que realmente às vezes nós esquecemos.
1: Sim.
0: Não é? E a Santa Ceia é para que possamos recordar. Eu até disse aos irmãos sobre o 7 de setembro, né? Que o 7 de setembro, nós não estávamos lá no grito da independência em 1822, nós não estávamos lá, mas todo 7 de setembro tem o feriado, todo 7 de setembro tem a marcha militar. Por quê? Para lembrar, não é, que o Brasil teve uma conquista. Nós não estávamos lá, mas nós celebramos, nós comemoramos, porque é uma conquista nossa.
1: Sim, exato.
0: Não é, como brasileiros. Então, nós não estávamos lá aquele dia que o Senhor Jesus se entregou, mas a conquista é nossa,
1: sim,
0: a vitória é nossa.
1: Aleluia.
0: Então, quando nós convidamos os nossos irmãos para a ceia, nós estamos dizendo, vamos celebrar a salvação da nossa alma. Vamos celebrar porque o Senhor Jesus, ele morreu e ressuscitou, a morte não pôde detê-lo. A morte não tem mais domínio, não tem mais poder sobre nós. A própria palavra de Deus diz que nós passamos da morte para a vida. Nós não somos mais escravos, não somos mais filhos do temor, nós somos livres, nós somos libertos pelo sangue do Cordeiro. Então é isto que nós celebramos na ceia do Senhor. Então, sábado à noite, nós já estamos aguardando todos vocês, domingo de manhã também,
1: sim,
0: estaremos aguardando a todos vocês para que possam participar do corpo e do sangue de Jesus.
1: Que maravilha! Então você está mais do que convidado. Pastor Fabrício, é muito importante nós ressaltarmos também que a ceia aqui sábado à noite, domingo pela manhã, sábado à noite com os nossos irmãos aqui da Grande São Paulo, muito importante frisar que a ceia, ela não é só aquele culto ali, o cronograma, tem um momento especial. Como o senhor disse, uma ceia organizada, e não é aquele negócio só, o povo vem para o culto e acabou. Não, tem um momento de comunhão aqui no novo lounge da sede mundial, um espaço ali organizado, estruturado, para os nossos irmãos se confraternizarmos, tomar aquele café, se alegrar em comunhão, que isso também é muito importante.
0: Isso é igreja, né?
1: Exatamente.
0: Isso é igreja. Você tocou no assunto do lounge, eu acho muito interessante, alguns irmãos têm falado comigo, parabenizando, dizendo que é muito importante isso, porque os irmãos têm um momento, sentam, tomam um café junto, não é? Compartilham momentos, falam das bênçãos, às vezes tem muito tempo sem encontrar um com o outro.
1: Exato.
0: Inclusive, a gente convida até os irmãos para chegar mais cedo.
1: Exatamente.
0: Para sentar um pouquinho ali no lounge.
1: Começa às 19, você chega às 18 horas.
0: Sim, senhor, por que não até mais cedo?
1: Exato. Faz aquela foto de comunhão com
0: os irmãos. Sim, pode visitar também o santuário, não é?
1: Exatamente. E é para você entender, ouvinte, que tem uma estrutura especial preparada para você, a sua família e a sua igreja. Então, nós te esperamos. Chegue mais cedo, junte-se a nós e participe desse tempo de mesa, de comunhão, de alegria na presença do Senhor. Às 18 horas tem um novo lounge aqui da sede mundial. Às 19 horas estaremos todos ali no culto. E será uma bênção, pastor Fabrício.
0: Estaremos aguardando todos vocês, então, já neste sábado, às 19 horas, na Santa Ceia do Senhor.

0: 11:33.
1: Olá, eu sou a Cristine Luiz e vamos a mais um Drops de Notícias aqui na Rádio Deus é Amor. Evento reúne mais de 5 mil estudantes. Centenas de universitários se rendem a Jesus nos Estados Unidos. Mais de 5 mil estudantes participaram de um culto no campus da Universidade Estadual de Oklahoma, nos Estados Unidos, onde centenas aceitaram Jesus durante uma grande ação evangelística. O evento foi promovido por um movimento evangelístico, aconteceu em abril desse ano e contou com a participação de evangelistas. No local, os jovens foram conduzidos a momentos de oração, louvor e também ouviram a palavra de Deus. Ao final da ministração, centenas se renderam a Jesus. A palestrante Giannini, que também participou do evento, contou seu testemunho de redenção aos jovens e inspirou a seguir Jesus. A faculdade foi um dos momentos mais difíceis da minha vida, disse ela, e agora posso usar a minha história para glorificar a Deus. Segundo os líderes, cerca de 54 alunos decidiram ser batizados ao final desse culto em banheiras improvisadas ao redor do campus. E muitos participantes testemunharam as suas experiências nas redes sociais. Addison, que esteve no local com a família, disse: "Ver pessoas sendo batizadas, não há palavras para explicar o quão poderoso é o amor de Jesus. A minha vida foi transformada por Jesus mais uma vez. Ele me encontrou onde eu estava e realmente agiu de maneira que eu nem sabia que precisava", disse um aluno. Outro aluno acrescentou: "As sementes do reavivamento foram plantadas nos corações e nas almas dos estudantes." 388 milhões de cristãos são perseguidos mundialmente, é o que revela uma pesquisa. Dados mostram que mulheres e crianças são as vítimas mais comuns. O número de cristãos expostos à perseguição e em risco de sofrer violência em todo o mundo aumentou em 8 milhões de pessoas em comparação com o ano passado, atingindo o recorde de 388 milhões. Desses, 201 milhões são mulheres ou meninas, enquanto 110 milhões são menores de 15 anos. De acordo com a lista mundial de vigilância, o número de países com nível de perseguição anticristã, que pode ser descrito como extremo, subiu de 13 para 15. A Coreia do Norte continua sendo o país onde é mais perigoso ser cristão. A lista de países com um nível alarmante de perseguição também inclui Somália, Eritreia, Líbia, Afeganistão, entre outros. A Síria passou de um nível alto para um nível extremo, segundo a lista mundial de vigilância. Pesquisadores afirmam que os cristãos na Síria estão em perigo porque um novo poder político ainda está parcialmente fragmentado, como também demonstrado pelos confrontos dos últimos tempos. Após um declínio, o número de assassinatos de cristãos voltou a aumentar, passando de 4.476 para 4.849, ou seja, são 13 por dia. A Nigéria é confirmada como o epicentro da violência, com 3.490 vítimas, cerca de 70% do total global de pessoas mortas. Os ataques contra cristãos nesses contextos frágeis têm uma série de causas em que fatores econômicos se combinam com uma dimensão religiosa.
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0: E vamos então prosseguindo com a nossa programação, Gustavo. Nós estamos falando do mês de julho. O mês de julho também é um mês de férias, né? A criançada está de férias e nós pensamos em trazer algo especial para as nossas crianças, para ensiná-los a palavra do Senhor, para colocar no coração deles aquela sementinha, né?
4: Sim.
0: No coração dos pequenos discípulos, né? Porque nós nos preocupamos também com as crianças. E é claro que esse mês nós temos a Escola Bíblica de Férias, a nossa EBF, que será no dia 25 deste mês de julho, a partir das 15 horas. E o tema é Pedrinhas do Reino. Então é muito importante os pais, os responsáveis pelas crianças que estão nos ouvindo agora, se preparar para esse dia e investir nas crianças para que eles tenham conhecimento da palavra de Deus, porque isso é muito importante, evangelizar e colocar a palavra de Deus no coração dos pequenos discípulos.
4: Exatamente. Então você, papai, você, mamãe, que está ligado agora conosco, você tem essa grande oportunidade, esse dia tão especial na organização aqui com o pequeno Galileu, nossa querida irmã Débora Miranda na direção. Inclusive, pastor, nós teremos uma participação especial da irmã Débora, que vai falar um pouco sobre esse dia, como vai ser, sobre o tema. Vamos acompanhar agora. Você, ouvinte que está ligado conosco, acompanhe participação da irmã Débora Miranda.
5: Atenção, atenção, criançada, atenção, pais, mães, nós vamos fazer uma festa de arromba para as crianças. Tudo, tudo, tudo, tudo com estudo bíblico, com a palavra de Deus, sabe? Na brincadeira, a palavra de Deus na historinha, nas músicas, na dinâmica. Olha que coisa, uma aventura mais do que especial do ano inteiro. Está chegando aí. Prepare-se para uma tarde cheia de aprendizado. Louvores, brincadeiras, surpresas. Eu tenho certeza que vão ser momentos inesquecíveis para o seu filho. O mais importante, presença de Deus. Imagine Jesus tão feliz vendo aquela criançada na sua casa, não é? Marque a data. 25 de julho. A nossa Escola Bíblica de Férias está chegando, dia 25 de julho, das 3 às 5 da tarde. Bom, das 3 às 5 vai ser no templo, onde a gente vai contar histórias, onde a gente vai fazer a dinâmica, vai ter as músicas, a oração. Nós vamos ensinar as crianças bem na linguagem dela, para ela entender o que são as pedrinhas do reino, que é o tema da nossa festa, da nossa Escola Bíblica de Férias, da nossa EBF, aqui na nossa sede mundial. Gente, olha, você pai, mãe responsável, olha, é uma vez por ano só essa Escola Bíblica de Férias, então vale todo o esforço do mundo. Vale a pena você cancelar seu compromisso, vale a pena qualquer coisa para você edificar o seu filho. Bom, já deixo uma pergunta aqui. Qual foi a última vez que seu filho ouviu, ou acompanhou, ou orou, ou cantou, ou ouviu uma história com um aprendizado bíblico? A alma dele precisa de comida, né? Então, nesse dia, nós vamos fazer o possível, tudo, desde a decoração, desde as brincadeiras, das músicas, tudo vai ter um ensino. Cada criança é uma pedrinha preciosa nas mãos do rei. Quem é esse rei? Quem é esse reino? Vai ser tudo explicado na história para as crianças. É uma criança sendo uma pedrinha lapidada para brilhar e fazer a diferença neste mundo. Então, tudo isso será explicado a ela. Eu vou estar contando a história, cantando com as crianças, juntamente com todas as professoras da Escola Bíblica O Pequeno Galileu. Também teremos a participação do coralzinho. Então, nós queremos que você traga seu filho, traga os amiguinhos dos seus filhos, chame a família, venha fazer parte desta grande festa de alegria, de fé e descobertas. Estamos esperando você para viver momentos maravilhosos na nossa Escola Bíblica de Férias, dia 25 de julho. Olha, tudo de graça. Não precisa pagar nada. Vai ter lanchinhos. E após a ministração das 3 às 5, onde vão ter histórias, brincadeiras, vamos ter aquele momento onde as crianças vão usar o tobogã, vão ter os lanchinhos aqui no estacionamento da igreja. Gente, quer uma coisa melhor? A gente tem falado com as mães e elas falam, Débora, minha filha, meu filho nunca teve uma oportunidade de participar de uma festa assim. Então, se você vai estar trabalhando no dia, arranje alguém para trazê-lo, tá? Você pode, então, adiar esse compromisso e vir com seu filho? a sua participação junto com o filho é uma maneira de que seu filho entenda o quão importante essa festa é para ele. Puxa, minha mãe veio comigo. A minha avó veio comigo. Traga toda a família, traga a avó, tio, prima, traga todo mundo. Pode vir os adultos, pode vir os pais, os avós. Traga a criançada da comunidade. Você pode alugar aí uma van. Ah, mas eu não sou professora. Não tem importância. Aluga aí uma van. Traga a criançada da vizinhança. Traga uma criança não crente. Traga a criança da creche. Traga todo mundo. Dia 25 de julho, dá tempo de vocês se organizarem. Das 3 às 5, aqui na nossa sede mundial. Rua Prefeito Passos, número 10. Rua Prefeito Passos, número 10. Será uma festa de arromba para a glória de Deus. E a criançada aprendendo de Jesus. Não, não percam. Estamos aqui aguardando vocês.
0: Tá então o convite da irmã Débora Miranda para todos os pais, para todas as crianças. E realmente vai ser uma festa muito bonita, uma festa de arromba. Eu estou ouvindo a irmã Débora falar aqui com tanta alegria sobre essa EBF. Estou me lembrando, Gustavo, minhas crianças saíram agora, né, de férias, né, um mês de férias. E eles foram passear. Mas a minha filha disse, papai, eu vou sair agora de férias, mas dia 25 eu tenho que estar na sede mundial para a EBF.
4: Olha aí.
0: Eu não quero perder a EBF e o senhor tem que me buscar porque eu quero ir para a EBF. Porque é muito interessante, é na linguagem deles. Mas você sabe o que é interessante, que é o que eu acho também bem legal, que não é interessante só para as crianças, até para o adulto.
4: Sim, exatamente.
0: Não é? A gente senta com os filhos, a história, a historinha, a forma que é contada, a forma que é abordado o assunto, não prende somente a atenção das crianças, mas prende a atenção.
4: Nós ficamos maravilhados, né? Entendemos a mensagem.
0: Não é?
4: Meu Deus
0: do céu. É muito gostoso isso. E é o que a irmã Débora falou. É, na linguagem deles, na linguagem das crianças, eles vão entender o que significa esta pedrinha do reino. Eles vão entender a importância do Senhor Jesus na vida deles. Então, pai, mãe, você que está nos ouvindo agora, avô, avó, faça isso. Traga essa criança para participar, porque às vezes nós nos preocupamos com tantas coisas e acabamos deixando de investir na vida das crianças. E a gente já sabe que a mudança da nossa sociedade amanhã é aquilo que nós colocamos no coração das crianças hoje.
4: Exato.
0: Não é? Então, eles precisam ouvir falar de Jesus. O próprio Senhor Jesus disse, não impeçam que os meninos venham a mim, que as crianças venham a mim. Quando nós não damos importância, não nos preocupamos em levá-los a Cristo, nós acabamos sendo um impedimento para que as crianças cheguem ao Senhor Jesus. Então está aí esta oportunidade, dia 25 de julho, a nossa EBF, a nossa Escola Bíblica de Férias.
4: Onze horas e 47 minutos. Muito obrigado pela sua audiência, você que está acompanhando a Rádio Deus e Amor. É programação especial. Estamos aqui em nosso estúdio trazendo a você a agenda de eventos, cultos especiais que teremos neste mês de julho aqui em nossa sede mundial. Pastor Fabrício, que bênção. Coisas lindas, coisas maravilhosas tem o Senhor para realizar nesse mês. Tantas atividades e muito importante que esse ouvinte esteja conosco sempre engajado, recebendo as bênçãos do Senhor Jesus.
0: A nossa intenção é que você ouça a palavra de Deus, porque é a palavra do Senhor que liberta, que transforma, é a palavra de Deus que nos dá força. Então, o que nós queremos é que você ouça a palavra de Deus, seja salvo através dessa palavra, agradou a Deus, salvar os crentes pela loucura da pregação, não é? E você ouvindo a palavra, recebendo-a em seu coração, não somente ouvindo, mas sendo praticante, você será abençoado por Deus. É por isso que nós temos todos esses eventos, todas essas campanhas, toda essa estrutura que nós temos é para anunciar a palavra, para anunciar o evangelho do Senhor Jesus. Jesus. Esse é o nosso principal objetivo.
4: Esse é o nosso objetivo, então você que está ligadinho conosco, não fique de fora. Lembrando que hoje, terça-feira dos vencedores, nós ainda temos grandes cultos às 15 e 19 horas. Amanhã, quarta-feira do grande mover de Deus, oportunidade para você buscar a bênção do Senhor. Às 9 horas, pastor Milton de Almeida, às 15 horas, presbítero River Silva. E você não pode ficar de fora, pastor Fabrício. Deus também está fazendo coisas maravilhosas nessa quarta-feira do grande mover de Deus.
0: Não, eu tive a oportunidade de ministrar na quarta do mover de Deus.
4: É tremendo.
0: De participar dos cultos. Que coisa linda o que Deus tem feito. Muitas pessoas testemunhando, contando bênçãos, contando aquilo que Deus tem feito na vida delas. E você, ouvinte, você tem várias opções de horários para estar conosco, para cultuar, não é? Para buscar a presença do Senhor. Cultuar é muito importante. E você tem esta oportunidade, você tem esta chance. É claro que você precisa se esforçar, porque o nosso corpo, tudo que acontece no dia a dia, parece que tenta impedir, não é? Que a gente vá à igreja, que compareçamos à igreja. São tantas coisas e nós precisamos nos atentar a isso. Porque às vezes vem aquele desânimo, não é? Às vezes os problemas querem sufocar você. E Deus está dizendo, esteja na minha casa, esteja na minha presença, ouvindo a minha palavra, ouvindo os testemunhos, ouvindo aquilo que aumenta a sua fé, e você vai vencer todas as lutas e todas as aflições. São três horários,
4: sim,
0: de culto para você participar e receber a bênção de Deus. Às 9 da manhã, às 15 horas e também 19 horas. Então, se prepare, esteja conosco, porque muito em breve é você quem vai testemunhar. Você não vai somente ouvir os testemunhos, mas você vai também testemunhar o que Deus vai fazer na sua vida.
4: Exatamente. Então, nós te esperamos quarta-feira do Grande Mover de Deus aqui em nossa sede mundial, Avenida do Estado, 4568, Liberdade, São Paulo, entrada principal pela Avenida Prefeito Passos, número 10. Te aguardamos para viver o mover de Deus juntos aqui na Igreja Pentecostal Deus e Amor. 11 horas e 51 minutos, horário oficial de Brasília. Muito obrigado pela sua audiência. Que programação abençoada, pastor Fabrício.
0: Que alegria, que maravilha poder falar do amor de Deus, compartilhar as bênçãos celestiais. É muito bom estar com vocês. Daqui a pouquinho nós temos também a oração do meio-dia, daqui a pouquinho aquele clamor abençoado por Deus, e você não pode ficar de fora desta oração. Vou ficando por aqui, agradecendo a todos vocês pela audiência, e a nossa programação continua, Gustavo.
4: Continua, é isso mesmo. Daqui a pouco teremos a oração do meio-dia, logo mais teremos a MC, e segue a programação da tarde, aquela programação completa. Informação, palavra de Deus, oração e o conteúdo de Deus para edificar e abençoar a sua vida. Nós ficaremos por aqui. Eu quero agradecer você pela sua audiência e te convidar para orar conosco ao meio-dia. Quem se despede? Seu querido irmão em Cristo, cooperador Gustavo Ferreira.
0: E também o pastor Fabrício Beata. Muito obrigado. Que Deus abençoe a todos.

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Abençoe, queridos irmãos, aceite a paz do Senhor Jesus, o seu irmão em Cristo, Rivair Silva. Já estamos direto e ao vivo do Templo da Glória de Deus. Daqui mais alguns minutos já vamos levantar aquele grande clamor de intercessão em favor daqueles que precisam de um milagre. Por isso eu já quero dar as boas-vindas para você que já está conectado pelo YouTube, Facebook e Instagram, e você que está também pelo canal Direto com Deus e pela Rede de Rádio e pelos aplicativos da Rede de Rádio. Você pode agora mesmo baixar no seu Play Store Programa Voz da Libertação, que você vai ter na palma das suas mãos esta programação que é especial diariamente, levando a palavra de Deus. Queridos irmãos, hoje é terça-feira dos vencedores, agora pela tarde mais um grande culto, à noite estarei com vocês aqui no Templo da Glória de Deus. Já queremos convidar você para fazer parte desta grande concentração de hoje. Vamos falar com Deus? Vamos entregar tudo nas mãos de Deus, não importa como foi a sua manhã. O que importa é que daqui para frente vai ser tudo diferente, porque nós vamos falar com aquele que pode resolver os teus problemas. Maravilhoso, eterno e soberano Deus, aqui estou mais uma vez me colocando na tua presença, ó Deus, como diz a tua palavra, chegai-vos a mim e eu também chegarei a vós. Senhor meu Deus, é neste momento tão especial de oração que eu me coloco na tua presença. É neste momento que eu já estou agradecendo ao Senhor por todas as oportunidades que o Senhor tem preparado para falar do teu nome, para falar do teu amor aos corações, as almas. Senhor, gratidão damos a ti por cada alma, Senhor, que tem se rendido aos teus pés, reconhecendo o Senhor como único e suficiente Salvador. Meu Deus, neste momento eu entro na tua presença com milhares e milhares de vidas que estavam aguardando este momento de oração para suplicar a ti, ó Deus, para clamar por justiça, para clamar, ó Deus, por um milagre que somente o Senhor é que pode fazer em nossas vidas. Senhor, quantas vidas que estão de joelhos dobrados, com a voz embargada pelas lágrimas, estão chorando diante de ti, estão clamando diante de ti, porque não suporta mais a batalha. É batalha no casamento, é batalha no trabalho, é batalha na saúde, são batalhas diárias, meu Deus, que o teu povo tem enfrentado, mas eu creio, meu Deus, que agora, neste

entregando a família, entregando causas da justiça, entregando, meu Deus, documentos de uma cirurgia que já está sendo marcada, mas eu creio que agora, neste exato momento, ó Deus, as muralhas cairão por terra para que o teu nome venha ser glorificado, meu Deus, no meio desta batalha, no meio desta peleja, no meio desta guerra, ó Deus, que esta família está enfrentando, o Senhor pode estender as tuas mãos e repreender, ó Deus, todas as artimanhas malignas e maléficas que os demônios têm tentado colocar e causar. Senhor, eu creio que por intermédio desta oração, milhares e milhares de vidas estão tendo encontro verdadeiro contigo, ó Deus. Senhor, quantas vidas arrependidas estão de joelhos dobrados.

Senhor, quantas vidas estão derramando lágrimas, pedindo pelo teu socorro, pedindo pela tua ajuda, como diz a tua palavra, ó Deus, eleva os meus olhos para os montes, de onde vem o meu socorro? O meu socorro

Creio que agora, neste momento de oração, o Senhor já está providenciando a tua grandiosa vitória para abençoar o teu

Que haja, meu Deus, a manifestação do teu poder dentro deste hospital, dentro deste presídio, no ambiente de trabalho, meu Deus. Que haja manifestação do teu grandioso poder. Senhor, é poder que o teu povo busca, Senhor, na tua presença. É unção, ó, é autoridade, é o renovo que vem do céu. Renova a fé da tua igreja, renova a fé do teu povo que está clamando, meu Deus.

buscar do Senhor, porque já sabe o poder da oração. É pela oração, ó Deus, que veremos prodígios e maravilhas acontecendo no meio da nossa família. Senhor, salva, salva os lares, salva as famílias, salva, meu Deus, os jovens que estão, Senhor, tão distante da tua presença. Quantas vidas, ó Deus, que estão, Senhor, no mundo do crack, da cocaína, da maconha, ó Deus, estão aguardando, ó Senhor, entrar com a tua

Que o Senhor fará as tuas maravilhas, é agora, meu Deus, que acontecerá, Senhor, o derramamento do sobrenatural do Senhor, é agora, meu Deus, que o paralítico vai andar, é agora que o cego vai enxergar, é agora, meu Deus, que o mal cairá por terra e o teu nome será glorificado. Abre as janelas dos céus e derrama, ó Deus, das bênçãos recalcadas, transbordando e sacudida para a tua glória. Sai, espírito da enfermidade. Sai, espírito da tristeza, sai, espírito da solidão, meu Deus, é agora o momento do Senhor agir, é agora o momento do Senhor entrar com a tua providência, é agora, meu Deus, que estes olhos contemplarão o teu braço forte entrando em ação. Age, Senhor, age na casa, age no lar, age, meu Deus, de uma forma tremenda e extraordinária, Senhor, como diz a tua palavra, que o Senhor repreendeu o vento, repreendeu a tempestade, e aquilo que era o contrário acabou se tornando bonância. É isso que os nossos olhos contemplarão, Senhor, que o Senhor está no controle de tudo, pelejando pelo teu povo. Peleja, meu Deus, peleja neste dia, como o Senhor pelejou quando Neemias orou, quando Neemias dobrou seus joelhos, derramou lágrimas perante ti. O Deus que ouve oração está ouvindo o teu clamor. Clama, meu irmão, clama, minha irmã, chora nos pés daquele que pode atender a tua oração, chora nos pés de Jesus e verás o resplandecer da sua glória. Ele não desistiu de você, ele não te abandonou, jamais vai te abandonar. Ele convida neste momento: vinde a mim, cansados e oprimidos, que eu vos aliviarei. Traz o alívio do céu, traz o perdão, ó Deus, traz o perdão, ó Deus, para esta alma que o inimigo está massacrando, que o inimigo está tentando colocar na mente, no coração deste homem. Mas eu creio que agora a fortaleza do céu descerá sobre este lugar e protegerá

maligna e maléfica que tem sido colocada no caminho deste homem, tem que cair por terra, meu Deus, este mal que foi mandado para destruir essa

no teu esconderijo, à sombra do Onipotente descansará. Oh meu Deus, tu és a torre forte que destrói todas as fortalezas de Satanás, que destrói, ó Deus, todas as fortalezas malignas e maléficas que têm atuado. O momento é esse, meu Deus, em que o teu povo vai cantar o hino da vitória. O momento é esse, meu Deus, que todas as pestes, que todas as barreiras, que todos os levantes venham cair por terra, e todos saberão que só o Senhor é Deus. Meu Deus, o Senhor é fiel, o Senhor é poderoso para fazer as tuas maravilhas em prol destas vidas. Quantas vidas estão clamando, quantas vidas, ó Deus, perdeu o trabalho, Senhor, é o seu ganha-pão, ó Deus, é as contas. Meu Deus, eu creio que através desta oração o inimigo cairá por terra. Eu creio, ó Deus, que por intermédio deste clamor

mesmo a fé, a confiança em Ti, Senhor. Não deixe o Teu povo perder a esperança que é dada através, Senhor, através, ó Deus, de nós estarmos na Tua presença. O Senhor nos concede as Tuas grandezas, as Tuas maravilhas, concede, meu Deus, para a vida daqueles que estão, Senhor, em clamores neste momento tão especial, estão gritando: socorre, ó Deus, socorre esta alma, socorre esta vida, esta pessoa que recebeu a notícia do hospital, os médicos já informando. Senhor, eu creio que agora, neste dia, através deste clamor, meu Deus, o inimigo baterá em retirada. Eu creio, meu Deus, que neste momento o Senhor já está fortalecendo a comunhão plena do Teu Espírito sobre a vida dos sedentos, sobre a vida dos aflitos, sobre a vida do

meu Deus, que os nossos olhos contemplarão as tuas grandezas e as tuas maravilhas. Meu Deus, que coisa linda, que coisa maravilhosa que eu já estou recebendo aqui. É a tua presença, Senhor. Meu Deus, olhai para as almas que choram, olhai para as almas que se lamentam, olhai, Senhor, para esta vida que está clamando, esta vida que está suplicando, esta vida, meu Deus, que está neste momento intercedendo por alguém da sua casa, da sua família. Meu Deus, ela ora pedindo salvação, ela ora pedindo transformação, ó Deus, e sabemos que é somente o Senhor que pode transformar, meu Deus, as lágrimas do que chora, como o Senhor transformou as águas. Ó, meu Deus, transforma, Senhor, agora a história de vida deste homem, desta mulher. Quantos estão hospitalizados, quantos estão desenganados, quantos estão, ó Deus, passando por um processo tão difíceis na sua vida, ó Deus. Senhor, eles estão achando que não vão suportar, a prova está grande, a batalha está grande, mas eu creio no Deus que fez os céus e a terra. Eu estou crendo, meu Deus, que a última palavra, quem dá não é o homem, mas é o Senhor que dará a palavra da vida eterna. O Senhor dará a palavra que transforma, o Senhor dará a palavra que levanta, meu Deus, como aquele centurião. Ele disse: diz apenas uma palavra e o meu criado sarará. E eu creio, meu Deus, que neste momento o Senhor já está rompendo, meu Deus, todos os obstáculos, e dai uma palavra, Senhor. É uma palavra que ele precisa, é uma palavra de cura, é uma palavra de libertação, é uma palavra de portas abertas. O Senhor tem este poder, o poder está em ti. Quando o Senhor fala, ó Deus, não tem homem, não tem mulher que resiste. O poder da tua voz fala mesmo, Senhor, fala mesmo, meu Deus, fala ao ouvido desta pessoa que está entubada, que está, Senhor, com partes do seu corpo comprometido com o câncer. É um câncer incurável, é uma doença, meu Deus, que foi colocada para levar esta pessoa à morte, mas eu creio que agora, neste momento de oração, o Senhor fortalecerá. Ah, meu Deus, é a fé do teu povo, é o teu povo orando com fé, é o teu povo clamando, clamando por um milagre, milagre, meu Deus, milagres não se

na vida deste jovem, deste adolescente, meu Deus, que já fez de tudo, Senhor, para tentar viver livre do mal que lhe persegue e não consegue. Liberta esta alma, Senhor, liberta esta vida, liberta este homem, liberta esta mulher, ó Deus, traz a tua libertação para aqueles que estão como prisioneiro do inferno. Liberta, meu Deus, traz a tua libertação agora para cada um que clama, para cada um que invoca. Senhor, a tua palavra nos diz que no dia da tua angústia, clamou ao Senhor e ele ouviu a oração. Oh, meu Deus, é no dia da angústia que o teu povo clama, é no dia da angústia que os joelhos se dobram, reconhecendo o Senhor como único e suficiente Salvador. Trabalha, meu Deus, neste deserto que o teu povo está enfrentando, nesta guerra diária, esta batalha diária, Senhor. Olha aí, meu Deus, quantas vidas te pede, quantas vidas invocam, quantas vidas te clamam, quantas vidas, ó Deus, que estão neste momento na tua presença, suplicando de coração aberto. Não deixa, meu Deus, o inimigo fazer, Senhor, na vida desta pessoa, na vida deste homem. Senhor, não deixa o inimigo vencer esta batalha. Em ti nós venceremos, em ti, Senhor, nós somos mais do que vencedor, e é por isso que aqui estamos. Nós somos, ó Deus, muito mais do que vitorioso. A vitória não vem do homem, mas a vitória vem de ti. Traz vitória sobre o câncer, traz vitória sobre a paralisia, traz vitória, Senhor, para a vida de milhares e milhares de vidas que estão orando, que estão clamando, que estão chorando. Senhor, o Senhor pode transformar neste momento estas lágrimas em um cântico de vitória. O Senhor pode transformar neste momento, meu Deus, a dor em alegria. Traz a tua paz, ó Deus, traz mesmo aos países que estão em conflitos, aos países que estão em guerra. Traz a paz, ó Deus, traz, Senhor, agora, através desta oração. É nesta oração, meu Deus, que alcançaremos respostas para os porquê. Quantas pessoas carregando porquê, porquê, e sabemos que é para que o teu nome venha ser glorificado. Manda, meu Deus, manda da tua unção, Senhor, usa esses médicos, usa, meu Deus, Senhor, através deste clamor. O Senhor pode estender as tuas mãos, que é poderosa. Socorre, meu Deus, Senhor, o teu povo pede, o teu povo clama, o teu povo chora, o teu povo, Senhor, está crendo da resposta do céu. Abre as portas, ó Deus, para aqueles que estão desempregados. Abre as portas, ó Deus, para aqueles que estão, Senhor, ó meu Deus, Senhor, precisando da tua ajuda, precisando do teu socorro, precisando de ti, Senhor. Traz o alívio para milhares e milhares de vidas que estão chorando, que estão clamando neste momento de oração. Senhor, que coisa linda, que coisa tremenda, meu Deus, é ver a fé de milhares e milhares de vidas.

0: e amém, Senhor Jesus. Que oração tremenda, queridos irmãos. Eu fui visitado pelo Senhor e você também foi visitado. O Senhor, neste momento tão lindo, Ele já está, queridos irmãos, de braços abertos para abraçar a sua alma. Eu quero fazer neste momento a oração da entrega. Entrega o teu caminho ao Senhor. Confia nele e tudo ele fará. Você que quer aceitar Jesus, coloca aí agora nos comentários, eu quero. Coloca aí agora, porque nós vamos orar por vocês agora que querem entregar a sua vida para Jesus. Levanta as mãos e diga: Senhor Jesus, neste momento eu entrego a minha vida para o Senhor. Salva minha alma, liberta minha vida e escreve, Senhor, o meu nome no livro da vida, sela com teu sangue, porque eu prometo ser fiel até o fim. Perdoa, Senhor, os meus pecados e escreve o meu nome no livro da vida. Amém. Queridos irmãos, não saia daí, que eu tenho mais uma oração para você. Você que neste momento vai reconciliar com Deus, levanta suas mãos. Você já sabe que o inimigo fez de tudo para te tirar da presença de Deus, mas não aguentou, porque Deus chegou primeiro. Deus chegou primeiro, o inimigo não aguentou. Deus chegou primeiro para trazer você para a presença dele. Então levanta suas mãos e diga: Senhor Jesus, neste momento eu me reconcilio com o Senhor. Perdoa os meus pecados, as minhas falhas, as minhas fraquezas. Diga: Senhor, eu te aceito como único e suficiente Salvador. Diga: Senhor, lava o meu coração, perdoa os meus pecados, é o que eu te peço, em nome de Jesus. Amém e amém, Senhor Jesus. Parabéns, você que aceitou Jesus e reconciliou. No rodapé do vídeo nós temos um correio eletrônico: queraceitarjesus@ipda.com.br, queraceitarjesus@ipda.com.br, ou então pelo WhatsApp, DDD 11 9 5094 4645, DDD 11 95094 4645. Então, se você preferir, busque a Igreja Deus Amor mais próxima de você e já informe ao pastor que você já tomou esta decisão de entregar a vida para Jesus. Queridos irmãos, mais uma palavra de oração em favor dos novos convertidos e em favor daqueles que estão voltando para a casa do Pai. Senhor, aqui estamos entregando essas duas vidas nas tuas mãos, esses dois povos, ó Deus. Tu és o Deus que faz as tuas maravilhas, tu és o Deus que perdoa, tu és o Deus que livra. Ajuda eles, ó Deus, nesta nova caminhada, é o que eu te peço e te agradeço, em nome de Jesus. Que Deus abençoe, queridos irmãos. Você que aceitou Jesus, estamos aguardando por vocês em nossa sede mundial, ou então em muitas das nossas igrejas que estarão de portas abertas recebendo você nesta tarde de hoje. Hoje é terça-feira, daqui a pouquinho o culto do vencedor, 19h, estarei ministrando a palavra de Deus e orando por vocês. Amanhã, quarta-feira, você não pode perder por nada, quarta-feira do grande mover de Deus, pastor Milton de Almeida, às 9h, e às 15h eu estarei com todos vocês. Deus abençoe São Paulo, Deus abençoe Brasil, você no canal Direto com Deus, Santuário da Oração, nossos queridos irmãos já estão posicionados lá, você no canal do YouTube, Facebook da Igreja Deus e Amor, 15h, voltaremos na transmissão de um grande culto, e você que está pelas nossas emissoras, programa Mensagens Cantada, na apresentação, cantora Débora Miranda e o pastor Lorival de Almeida. Quem despede todos vocês, equipe da sede mundial, seu irmão em Cristo, Ribari Silva, Deus abençoe sua vida de agora para todos sempre. Você diz amém.
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3: 12 horas e 31 minutos.
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1: Já está no ar mais um programa Mensagens Cantadas. Vos saúda Débora Miranda, na paz de Cristo Jesus. E aqui estamos em mais um dia, esse dia maravilhoso, pois foi Deus quem o fez. E a Bíblia nos diz que devemos nos alegrar nele. Estamos felizes, né, Lourival? Estamos aqui, né? Por mais um dia, mais um programa.
2: Graças a Deus. A paz do Senhor, ouvintes amados, sim, estamos felizes por poder falar com todos vocês que estão aí do outro lado ouvindo o nosso programa, quer seja no carro, em casa. Nós temos bastante tempo, bastante não, temos um pouco de tempo para falar do amor de Deus, edificar a sua vida, trazer informação, fazer o seu dia um dia bem melhor.
1: Sala do Trono é o nome do CD. O hino, No Céu é Meu Lugar, cantando Daniela Parabéns.

0: Meditação do dia. Vinde a mim todos os que estáis cansados e oprimidos ou sobrecarregados, né? E eu vos aliviarei. Um dos versículos mais conhecidos da Bíblia Sagrada, eu acredito que todo mundo conhece, talvez até não se lembre onde está escrito, né? Mas é sem dúvida um dos textos também mais amados da Bíblia. Eu já preguei aqui, olha, muitas vezes, eu acho que centenas, viu? E cada vez que você prega, é claro, você vai descobrindo coisas mais interessantes, você vai se aprofundando, o Espírito de Deus vai tocando. Agora, a gente precisa entender o contexto dessa colocação do próprio Cristo, né? Por que ele disse, vinde a mim? Né? Vinde a mim, todos os que estáis cansados. Por que vinde a mim? Porque era impossível achar alguém, ou alguém achar sabedoria e alívio nas pessoas que eram consideradas as pessoas sábias daquele tempo. Nós vemos o versículo 25, né? Claro que nós estamos em Mateus 11, 28, o esclarecimento. Porque aquele tempo, exclamou Jesus, graças te dou, ó Pai, Senhor do céu e da terra, porque ocultastes estas coisas aos sábios e instruídos e as revelastes aos pequeninos. Os sábios do tempo de Jesus não tinham poder nem autoridade para proporcionar um caminho de escape para as multidões que viviam carregando um fardo impossível de ser carregado, um fardo de pecado, de ansiedade. E na verdade Jesus acabou até descrevendo aqueles sábios da seguinte maneira: deixai os cegos, guiar os cegos. Na verdade são cegos e são guias de cegos. E Jesus ainda complementou dizendo categoricamente: se um cego guiar outro cego, cairão ambos no abismo. Você acha, Débora, que hoje tem mais cego e supostos sábios do que nos tempos de Cristo, ou você acha que tem menos?
1: Acho que tem mais.
0: Tem mais. Eu também acho que tem mais, até mesmo pela questão da densidade demográfica, pela população, né?
1: Sim.
0: Eu acho que hoje tem muito mais guias cegos do que no passado. E em tempos em que as pessoas estão sujeitas mais, eu diria, a disciplinas, não estão sujeitas à obediência, a coisa virou muito assim, tipo, não, eu me desligo daqui, eu renuncio, vou abrir um ministério, ou vou para algum ministério qualquer outro. Ministérios que às vezes não checam o histórico das pessoas. Aliás, algumas pessoas do meio, entre aspas, do meio evangélico, não é nem histórico, é a capivara, né? A capivara. E a coisa vai se degringolando para esse lado, que as pessoas acabam estragando o evangelho. Porque muitos usam as escrituras e infelizmente estão descategorizados, não tem categoria para usar as escrituras. Interpretam as escrituras conforme a sua própria conveniência. Com toda certeza podemos afirmar que nem todo que diz Senhor, Senhor tem uma palavra segura para dizer às pessoas que estão passando as suas aflições na vida, às pessoas que estão carregando fardos pesados. Existe uma legião muito maior do que os supostos sábios do passado, que pelo menos eram sábios mesmo. Mas existe uma legião de falsos mestres, falsos profetas, que nem usam a Bíblia, aliás, nem conhecem a Bíblia, e apresentam soluções mira extra, hiper mirabolantes, para a solução dos problemas do homem, embasados nos seus próprios sentimentos. E nós estamos cansados de saber que isso não leva, aliás, leva a algum lugar, sim, à perdição eterna. Outros que já se arvorando como sábios, conhecidos, famosos, até mesmo pessoas de alta projeção na mídia, no cinema, apresentam aí a ciência como uma conquista da religião, ou a religião como a conquista da ciência, cada um coloca como quiser. E o ser humano, cada dia mais, mergulhando na angústia e no desespero. Mas o mais inacreditável mesmo é que tem muita gente realmente aflita e oprimida. E nos tempos de Jesus, Jesus sabia disso. Os ouvintes de Jesus estavam aflitos, oprimidos, porque haviam sido, infelizmente, desencaminhados pelos mestres daquele tempo. Os escribas, os fariseus, impunham sobre eles um jugo de salvação pelas obras. Então eles sofriam cada vez mais. E tem muita gente que está tentando enfiar esse jugo goela abaixo de outras pessoas também. A religião tinha sido reduzida a um monte de enfadonhas formalidades, e nós vemos, é igualzinho dela, igualzinho.
1: É, igualzinho. Não mudou nada.
0: Formalidades, mais formalidades, e o povo? O povo continuava oprimido. Mateus 23, versículo 4. Vemos detalhes sobre o fardo daquele tipo de religião. Atam fardos pesados e difíceis de carregar, e põem sobre os ombros dos homens. Entretanto, eles mesmos nem com o dedo querem movê-los. Por essa razão, ouvintes, milhares e milhares de pessoas haviam perdido a esperança. Hoje em dia, não são apenas fardos. Hoje em dia é a questão da entrega total. Bonita, hein? Expressão, entrega total. Bonita a expressão. Mas não é entrega total do coração, é entrega total dos seus bens também.
1: Aí já tem que colocar uma vírgula, peraí.
0: Venha, entrega total, entrega o seu carrinho, entrega o seu computador, entrega a sua casa, entrega o seu dinheirinho, entrega tudo. Você vai ver como Deus vai multiplicar o seu pão. Você vai entregando, Deus já vai multiplicando o meu. Minha gente, se isso não for fardo pesado, se isso não colocar as pessoas numa angústia muito mais profunda, e os rebeldes, né? Os rebeldes. Rebeldes que vão para igrejas rebeldes. Porque a partir do momento que uma pessoa não se coloca no caminho de Deus para ouvir as pessoas que Deus coloca como liderança e dizem, não, eu renuncio. E o pior é que tem crente que fala, não, coitadinha do irmão. Meu povo e minha pova. Meus irmãos, minhas irmãs. Meu ouvinte e minha ouvinta. Deixa eu dizer para vocês uma coisa. Não existe um ministério sequer que não preze e batalhe por um bom obreiro, um obreiro valoroso, um obreiro da verdade. Obediente, trabalhador e frutífero. Todo ministério vai apoiar esse tipo de obreiro. Agora o obreiro rebelde. O obreiro que quer ele fazer do jeito dele. O obreiro que enfia a mão na salva. O obreiro que traz mais fardos sobre a igreja. Quando ele é, eu vou dizer isso aqui, terapeuticamente disciplinado, ele não aceita. Aí, vai para outro lugar, e nesse lugar continua com as suas mesmas e enfadonhas colocações de fardo sobre as pessoas, criando a sua linha, dentro da sua linha de raciocínio, uma maneira de levar a palavra que não é legitimada pela palavra de Deus, e alguns ministérios aceitam, e até se vangloriam disso. Aí o vinde a mim, cansados e oprimidos, não poderá se cumprir. Porque essas pessoas vão ficar no lugar dos sábios, essas pessoas vão ficar no lugar dos fariseus, essas pessoas vão ficar no lugar dos escribas, essas pessoas vão continuar fazendo a campanha da entrega total, não é? Essas pessoas vão continuar como aventureiros, violeiros, não aceitam a disciplina do Senhor, mas querem disciplinar outras pessoas ou querem ensinar outras pessoas. Olha, você quer receber o alívio para a sua vida. Existe um horizonte para a sua vida. Existe uma maneira de você exterminar essa circunstância angustiante que você está vivendo. É só você atender o vinde a mim, cansado e oprimido, e eu te aliviarei. Não é palavra de homem, é palavra de Deus. É Deus quem fala, é Deus quem usa aqueles que pertencem a Ele. Tem muita gente que acha que pertence a Deus. Mas vai chegar o dia em que o Senhor vai dizer, olha, você nunca, nunca pertenceu a mim. Porque os oprimidos, os sobrecarregados e os cansados nunca foram verdadeiramente convidados para se livrarem desse fardo. Foram convidados para fazer bem a você mesmo. Então apartai de mim, porque eu não te conheço. Pode vir cansado, Jesus te ama.
1: Bem-aventuranças, Débora e Leia louvam ao Senhor do álbum Gratidão.

0: Me chamo Fátima, sou do Ministério Assembleia de Deus, mas amo o povo de Deus, da Deus e amor, porque nós somos um povo só, iremos para um céu só, adoramos o mesmo Deus. Amo assistir o programa, estou aqui ligadona no programa, amo o testemunho, e é muito bom mesmo.
1: Sou Domingo Alves Pinheiro, estou te ouvindo aqui na cidade de Tupaciguara, Minas Gerais, perto de Uberlândia, Triângulo Mineiro, está uma benção, todo dia ouço o programa, fica na paz do Senhor Jesus.
2: Eu estou ouvindo aqui, eu sou de Itanabi, interior de São Paulo, né, próximo a São José do Rio Preto, eu estou ouvindo a programação, estou gostando muito, estou trabalhando agora aqui, está muito bom a programação.
3: É, o povo de Deus aí trabalhando, não deixa de trabalhar, mas também não deixa de ouvir o programa, né? Que bom, muito bom saber que vocês gostam, que vocês estão aprendendo, isso é muito importante. Lorival, falando um pouquinho de Bíblia, dicionário bíblico, eu queria falar do nosso astrônomo Jó. Eu não estou falando astrólogo, hein? Está bem explicado, hein?
4: Diferença.
3: Tem diferença, né? Aqui no livro de Jó, capítulo 9... a gente vê o conhecimento de Jó sobre astronomia. Parecia um conhecimento bem extenso. Porque aqui existe um texto que até parece o linguajar de um moderno cientista. Eu vou ler para vocês aqui, Jó 9:9. Quem fez a ursa, o Orion, o sete estrelo e as recâmaras do sul? Ou poderás tu atar as cadeias do sete estrelo ou soltar os laços do Orion? Ou fazer aparecer os signos do zodíaco, ou guiar a ursa com seus filhos? Então nós temos aqui, esse nome ursa, Orion e sete estrelas, não é nome de animais, tá? A pessoa vai falar ursa? Não, ursa, Orion e sete estrelas são nome de constelações, que era um grupo, que são um grupo, né, de estrelas próximas umas das outras. A gente olhando aqui da Terra, a gente vê como se elas estivessem perto uma da outra, mas elas estão bem distantes, né? E elas são ligadas por, vamos poder dizer assim, linhas imaginárias que formam diferentes figuras e se diferenciam por nomes especiais. Deus fez as constelações. E aqui Jó está falando da ursa, do Orion e de sete estrelas. É interessante, né? A gente ver que realmente já nesta época, Jó parecia já ser um estudioso da astronomia.
4: É cada coisa que acontece, hein? Falei pra você da igreja da maconha nos Estados Unidos, né, Débora?
3: Falou há um bom tempo já, né, que você falou.
4: É, lá, fizeram uma igreja lá e tal, né, e maconha, mas aí depois tentaram o quê? Bom, é para fins religiosos, vamos então levar a maconha pra igreja, passar então pela justiça. A justiça disse, não! Denied! Negado! Então não deu certo a esperteza do... Seria o quê? Uma rastafari? Sei lá.
3: Então, não foi o caso da nossa amiga Célia ter recebido...
4: Não foi ela, foi um cliente dela, né?
3: Foi um cliente, é verdade, foi um cliente dela que enviou uma oferta missionária a uma igreja rastafari nos Estados Unidos e ganhou como brinde um envelopinho de maconha. E estava escrito lá, Ministério Rastafari e Companhia...
4: Pois é, então esse outro ministério que tentou também aí se utilizar espertamente da questão religiosa para usar maconha,
3: uhum.
4: A justiça disse não. Se quer chamar ministério da marihuana ou o que seja, né, a maconha, ou, enfim, pot,
3: que coisa, né?
4: Mas maconha não pode.
3: Será que dentro do culto tem a sessão onde todo mundo fuma um baseadinho ali ou não? Será?
4: Foi proibido. Mas...
3: Então essa igreja aí praticamente então vai ter que parar de distribuir isso,
4: as pessoas,
3: né,
4: que estavam indo para lá achando que vinham ficar numa boa, não vão ficar numa boa,
3: ficar
4: coisa
3: na
4: não
3: pior,
4: vai ficar,
3: né,
4: mesmo nenhum nessa igreja, porque eles estavam lá atrás da maconha. Mas, Débora, alguns estudiosos também acabaram dizendo que não, porque o óleo que eles usavam para ungir nos tempos de Cristo e tal era um óleo de maconha.
3: Ai, ai,
4: era
3: ai.
4: Um óleo da cannabis sativa. Ele falando, alguns falam cannabis, era bom, enfim. Mas não era nada disso. A Bíblia Sagrada chega a falar a questão da composição do óleo, né? É todo mundo querendo fumar maconha e ainda dizer que está cheio de fé
3: que
4: e cheio
3: isso?
4: Do Espírito Santo. Pode parar, meu amado. Não
3: e
4: vai
3: coisas,
4: chegar a lugar nenhum.
3: E coisas piores vamos ouvir falar ainda, né? Por isso, A gente tem que pedir, né? Maranata, hora vem, Senhor Jesus. Apressa a tua vinda, Senhor, que o negócio aqui embaixo tá feio demais. Por cima das águas. Olha que mensagem linda. Vamos ouvir agora do CD Abraço o Reino. Canta Caterine Magalhães.

0: que você tem, Lorival?
1: Débora, só queria dar aqui, a gente sempre traz uma utilidade pública, coisa assim, dar aqui uma orientação, na verdade nem sei se é uma orientação, mas dar uma opinião, um palpite, enfim. Nós temos aqui no nosso escritório um grupinho que a gente, a cada 2-3 meses, a gente vai a um hospital, a gente doa sangue. Né? Então a gente vai ao hospital aqui, o Beneficência Portuguesa, e ali o nosso grupinho vai, o pessoal senta ali rapidinho, faz os testes e tal, e a gente doa, são 460 ml de sangue cada 3 meses, mulher 410, ou enfim, depende da, não é? Eu acho interessante vocês nas igrejas, nossos irmãos, não é? De qualquer ministério, né? Se vocês têm essa vontade de ajudar pessoas, que vocês se reúnam em grupinhos, assim, ou grupo, até grupos maiores, para que nós possamos doar sangue. Lembre-se que o nosso sangue, ele se recompõe rapidamente, não vai fazer falta para você, mas pode fazer muita falta para uma pessoa que precisa de uma transfusão, que sofreu um acidente.
0: E você sabe que no mês das férias, principalmente no mês de julho, né? Julho e dezembro, onde as pessoas viajam mais, o banco de sangue fica deficitário. Porque as pessoas vão passear, vão curtir o seu lazer, os seus dias de férias e acabam por deixar para um outro mês, né? Então, é muito interessante essa iniciativa, né, Lorival? Formar grupos dentro da igreja é uma ação social, é uma ação de amor, de estender a mão, né? Quantas pessoas estão agora aguardando uma transfusão de sangue ou receber sangue após um acidente, uma cirurgia? Está lá o banco de sangue já com o sangue disponível, né? Isso é muito interessante. É muito bom falar isso.
1: Qualquer hospital que você for, né? Você faz seu cadastro, eles vão fazer o seu teste sanguíneo, saber o seu fator RH e tal, se é negativo ou positivo. Eu, no caso, os hospitais me amam, né?
0: Porque... Doador universal.
1: Porque eu sou doador universal.
0: Seu sangue então... combina com qualquer um?
1: Exatamente. Então, quando é um hospital, outros sempre estão me chamando, olha...
0: Mas você não pode receber, né?
1: Eu tenho que saber de quem receber.
0: Você não é receptor universal, não.
1: Não, receptor universal se igual a positivo, né?
0: É verdade.
1: Mas, assim, é muito importante, ouvinte, é um ato de caridade, e vá voluntariamente, que tem gente que vai, tipo assim, ah, eu vou lá porque eu vou ganhar o resto de dia de folga, vou ficar de folga amanhã, vão me dar um atestado. Não pense assim. Pense em alguém da sua família necessitado, e uma outra pessoa na atitude de amor, doando sangue. Pense em você, talvez necessitado, e alguma pessoa voluntariamente indo lá e compartilhando com você, podemos dizer, uma porção da vida, né?
0: É verdade.
1: Então, olha, doe sangue, é muito importante, não faz falta, e eu tenho certeza que Deus se agrada. É só você se lembrar que Jesus Cristo derramou o sangue dele por nós na cruz do Calvário. É claro que a situação é diferente, mas o efeito é muito maior, porque quando eu dou o sangue, eu não estou perdoando o pecado de quem está recebendo o meu sangue.
0: Não é.
1: E Jesus fez isso, derramou o sangue dele na cruz do Calvário, e pelo sangue de Jesus nós somos purificados de todos os nossos pecados.
0: Principalmente ouvintes que já receberam sangue.
1: Exato.
0: Né? Num acidente ou talvez numa cirurgia, é bom vocês, vamos dizer assim, não é que vocês são obrigados a fazer isso, mas é como se fosse um agradecimento, um reconhecimento, né, de alguém ter dado o seu sangue para você.
1: Nós vamos abrir espaço para os nossos prefixos, a gente já volta.
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3: 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Planos de fazê-los prosperar e não de causar dano. Planos de dar a vocês esperança e um futuro. Jeremias 29:11.
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Com o tema Pedrinhas do Reino.

dia 25 de julho, das 3 às 5, aqui na nossa sede mundial. Vai ter um espaço totalmente para a criança aprender do Senhor. Cheguem cedo, porque cada momento foi preparado com muita dedicação, com muito carinho. Ninguém vai querer perder nenhuma surpresa. Traga seus filhos, seus netos, seus sobrinhos e as crianças, traga os seus amigos lá da escola. É, porque Deus vai trabalhar no coração das crianças. E o que é mais interessante, tudo baseado na palavra de Deus, nas brincadeiras, nos versículos, nas músicas, na história. A criança vai ter um ambiente super seguro, de aprendizado, lúdico, debaixo da palavra de Deus. É o que é mais importante. Elas vão ter momentos de alegria, elas vão brincar, ouvir histórias, e depois da história, depois de estarmos ali na igreja, nós vamos descer até o estacionamento. Lá nós temos bastante brinquedos, tobogã de ar, teremos pula-pula, teremos lanches, tudo, nada será cobrado, tudo de graça para a criançada crescer no conhecimento de Deus e sentir o amor de Deus e saber que a igreja é um lugar gostoso. Porque isso é a intenção, trazer a criança para a igreja e ali ela se sentir amada, acolhida, sentir que realmente Deus a ama. Nós queremos que você nos ajude, colabore trazendo o seu filho. Ah, mas hoje eu trabalho, nesse dia eu trabalho, não vai dar. Alguém pode trazê-lo, com certeza. Pense aí, quem que pode trazê-lo? Faz alguma coisa, se esforce pelo seu filho, para alimentar a alma dele, para ele aprender do Senhor. Dia 25 de julho, das 3 às 5 da tarde. Mas é claro que, quando eles descerem para brincar, eles ficam até 10 da noite. Vai ser maravilhoso e eu quero receber todas as crianças e o Senhor Jesus abraçando a cada uma delas. E olha que quando o Galileu chega, aí a festa é completa. Meu Deus, como as crianças gostam do Galileu. Eu nunca vi coisa linda. E vai ser um ambiente muito acolhedor, com muitos abraços, com muitos beijos. E Jesus abraçando todas elas, né? Imagine a alegria de Jesus. Deixar e vir a

0: os pequeninos, porque das tais é do reino do Senhor. Dia 25 de julho, das 3 às 5, na sede mundial, formem caravanas. Mamãe, papai, formem as caravanas. Pegue o seu carro, enche de crianças aí. E os pais também venham com as crianças. Por que não? Tragam, os pais podem entrar, qualquer igreja, qualquer religião, todos serão muito bem-vindos à nossa escola bíblica de férias com o tema As Pedrinhas do Reino.
1: Crianças, todas vocês agora de pé, para louvarmos juntos ao nosso Deus, pois Ele merece, Ele é muito maravilhoso. Fique de pé.
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0: Vamos ouvindo mais uma mensagem musical e agora, Usa Minha Vida, na voz de Débora Miranda, do CD É Assim Que Adoro.

0: Meu nome é André, morador do Campo Verde. Eu sou caminhoneiro aí. Nesse momento eu estou passando aqui no Berlândia. Sempre que eu venho pra cá, eu sintonizo na rádio aí. Eu gosto muito de ouvir os testemunhos aí e ver as maravilhas que nosso Deus faz aí.
1: Aqui é o Renato, irmão de Planalto, Rio Grande do Sul. Gosto muito da programação e que possam ajudar muito os irmãos.
2: Eu moro aqui em Cuiabá, eu escuto o MC todos os dias. É uma programação muito boa que emociona e vocês são uma bênção, tá bom?
3: Sou a irmã Socorro daqui do Valparaíso, ouço o seu programa todos os dias. Ai de mim, se não fosse Jesus usar vocês pra mim, não sei o que seria de mim, mas conto com a ajuda de vocês.
4: Aproveitando a participação desse caminhoneiro, vamos mandando o nosso alô a todos os irmãos que trabalham aí pelas estradas do Brasil, né, cortando de norte a sul e ouvindo a gente. Onde vai tendo o programa, eles vão nos sintonizando, né, Lourival?
5: É verdade. Então, Deus abençoe a audiência de vocês e a gente espera estar fazendo bem para você no seu trabalho, que às vezes é tão solitário, né?
4: É, sozinho ali, entra cidade, sai cidade, amanhece o dia, anoitece, ele está ali dirigindo, né? Vamos agora para o Momento da Família.
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4: Eu queria falar um pouquinho sobre amizades. Uma amizade séria e profunda demanda compromisso. O compromisso que a gente vê aqui numa passagem bíblica entre Jônatas e Davi, compromisso demonstrado por Jônatas para com Davi, é concretizado quando ele dá alguns presentes ao amigo. Se você ler no livro de 1 Samuel 18, você vai entender essa história. Ali, Jônatas mostra ali a sua amizade, o seu compromisso, a sua entrega de amigo verdadeiro. E ali a gente vê uma linda simbologia de sua humilde entrega. E Jônatas fez um acordo de amizade com Davi, pois se tornar o seu melhor amigo. Jônatas tirou o manto que ele estava vestindo e o deu a Davi, com sua túnica e até a sua espada, seu arco e seu cinturão. O filho do rei, o príncipe de Israel, que certamente herdaria o trono, desapossou-se humildemente da capa de príncipe que vestia e a colocou sobre os ombros de um menino, um simples pastor de ovelha. Este foi um ato que honrou Davi, tornou um seu igual, mas fez de ambos, dos dois, alvos vulneráveis do ciumento invejoso rei Saul, que era pai de Jônatas. Ou seja, vestir a capa real era uma honra indiscutível. O símbolo que identificava Jônatas como futuro rei foi dado espontaneamente a um jovem servo, a um pastor de ovelhas, deixando-lhe para o último o caminho do trono livre e colocando ele em grau de igualdade consigo mesmo. Talvez tenha sido realmente um gesto profético, né? Talvez Jônatas soubesse que Davi fora ungido por Deus para ser rei em Israel em lugar de seu pai Saul. Quem sabe? E como homem de grande visão, ele ignorou qualquer cobiça pelo trono que viria um dia a ser seu. Mas ele priorizou a vontade de Deus, colocando-se ao lado de Davi como seu segundo. E não é esta a figura que antecipa o despojado e incondicional amor de Jesus por nós? Jesus esqueceu sua majestade e se fez um humilde servo por amor às suas criaturas. Estamos falando de amizade. E a amizade de Jônatas e Davi nos faz compreender melhor a amizade de Jesus por nós. Agora, trazendo para o tempo de hoje, quantos amigos você tem? Eu não estou falando colegas, amigos realmente verdadeiros. Porque nas melhores amizades, a entrega é o elemento prioritário. Deve haver sempre alegria pelo sucesso do outro e não inveja. Ah, ele foi promovido, bem que poderia ser eu, né? Não, não deve haver lugar para ciúmes, para manipulações, competição danosa entre as duas pessoas. Este também deve ser o compromisso entre duas pessoas casadas. Marido e mulher devem estar dispostos e prontos a dar a vida um pelo outro. Jesus fala que O marido deve amar a sua esposa como ele amou a igreja. Foi este o amor de Deus quando entregou o seu próprio filho. Foi este o amor de Jesus para com a sua noiva, a igreja. Ele se entregou por ela. Você se considera um bom amigo? Você acha que realmente você traz uma boa companhia quando está com pessoas? Você se considera um amigo sincero? Guarda segredos? Se você quer ter um excelente amigo, seja você primeiro um bom amigo. Pense nisso. Jesus disse: ninguém tem maior amor do que aquele que dá a sua vida pelos seus amigos. João 15, 13. E será que existe esse compromisso em seu casamento? Dar a vida pelo seu cônjuge? Você daria? É Deus falando aos nossos corações.
5: E nós vamos a mais um hino na nossa programação Chuva Purificadora. Vem aí Cristina Santana cantando do CD Deus e Milagres. Esse hino da gravadora MC Music.

0: E nós vamos ver se a irmãzinha Débora está realmente hoje afiada, né? Deixa eu esconder aqui.
1: O quê? Você vai fazer um teste comigo no ar, assim, na frente de todo mundo?
0: Ué, semana passada você acertou, ficou toda feliz que eu elogiei, né? Então
1: vamos ver hoje. Mas vai saber que pergunta que você vai me colocar hoje,
0: Não é pergunta, é dicionário.
1: Ah, dicionário? Vamos lá, então.
0: O que é locusta?
1: Ai, Lorival, eu sabia.
0: Fala bastante sobre isso.
1: É um tipo de um... É um animal... É um animal silvestre? Não, é selvagem. Me ajuda, pelo amor de Deus.
0: Essa passou longe, né?
1: Gente, você vê a cara do Lorival aqui, se vocês pudessem assistir. Ele fica com aquela cara querendo rir, sabe? Que eu não tô
0: locusta,
1: acertando.
0: Locusta, querida, é gafanhoto.
1: Então, é isso que eu ia falar, era um animal.
0: Ah, animal não, isso é um inseto.
1: Ah, mas é um animal do mundo animal,
0: animal,
1: não é, gente?
0: Animal, cachorro,
1: não
0: gato.
1: Não vale a pena, quer dizer, não vale realmente a pena.
0: Para de rir da minha esposa, hein?
1: Débora, disse pra mim. Medina, até vermelho de rir.
0: O que que é propiciação?
1: Ai, Lorival, é um tipo de um sacrifício, né?
0: Propiciação?
1: Olha, para perdão de pecados?
0: É, significa cobrir, né? Cancelar, limpar. Então, é uma forma de um perdão, né? E dessa forma assim vai. Quando Deus age, por exemplo, é fácil explicar isso. Você dá um cheque, tá sem fundo. Alguém vai lá, deposita aquele valor, a pessoa cobriu aquele cheque, né?
1: Então, perdoou o pecado dele, né? Ele ficou isento.
0: É, cancelar, satisfazer, limpar, cobrir, né?
1: Então tá certa, né, minha resposta, né?
0: Tá, não tá ruim não, esse aqui tá fácil. Cegar.
1: É tempo de cegar, né? É tempo de você arear a terra, de você cortar, né?
0: Ceifar, fazer a colheita, né?
1: Uhum.
0: Então esse aí tá bom, deu até pra... Tá passável, né? Tá passável.
1: Vem com pergunta fácil, meu filho, vem com pergunta
0: não,
1: difícil não.
0: Não, eu tô usando
1: não.
0: Assim palavras que...
1: Senão você vai fazer os ouvintes rirem de mim.
0: Não é fácil, não.
1: Ai, ai, não é fácil. Fazer um teste assim no ar. Então, vou preparar algumas pra você.
0: Deixa eu fazer essa aqui pra você, então. O que que é arraial?
1: Arraial é um lugar onde ficavam os animais?
0: Não, aí isso é diferente.
1: Arraial, deixa eu pensar aqui. Me dá uma dica. Acampamento?
0: Do onde ficam os animais tem um nome certo, que eu esqueci agora também. Você lembra, Vitor? Curral.
1: É acampamento, então. Arraial é acampamento.
0: É um acampamento. Então, o arraial dos israelitas é o acampamento deles. E a gente usa isso na igreja também, né? Tipo assim, olha, nós não queremos esse tipo de coisa no nosso arraial. Aí quer dizer na nossa igreja,
1: uhum.
0: Não é? E asmo, o que quer dizer isso? Um pão asmo.
1: Sem fermento?
0: Exatamente. A minha véia tá boa, hein? Tá boa.
1: Palmas
0: pra
1: mim.
0: Não tá mal, não. Tá bom. Tá bom. Mas, Débora, vamos continuar falando também sobre a questão da queda de cabelo que você começou a falar.
1: De 10 coisas que você pode fazer para diminuir a queda, né? Reduzir o estresse, ficar atento ao couro cabeludo para limpeza, né? Manter o couro sempre limpo e higienizado, fazer exercícios e evitar a automedicação, né? Que também é um risco que acompanha a queda capilar. Né? Se alguma complicação ocorre...
0: Isso é grave.
1: Né? Alguma complicação ocorre em virtude da automedicação, a pessoa... Ah, eu acho que eu vou tomar esse remédio aqui para mim. O paciente acaba sem o suporte de um médico, né?
0: E você sabe, Débora, que esse negócio de automedicação... A pessoa, quando perde cabelo, ela... Tem pessoas que... Ah, não ligo e tal... Mas tem pessoas que chegam a entrar até em depressão.
1: Ah, sim. Mexe muito na autoestima da pessoa, né?
0: É, lá no interior, um irmão brincando com o outro lá falou, não, para nascer cabelo você tem que misturar graxa com óleo diesel,
1: ai,
0: passar na
1: meu
0: cabeça.
1: Deus.
0: E não é que o irmão encheu a cabeça de graxa e óleo
1: isso
0: diesel?
1: Isso que eu vou falar agora. Boa parte das pessoas que têm a queda de cabelo já teve experiências com fórmulas milagrosas, né? Como você está falando, com produtos que prometem tratar a queda de cabelo. E são vendidos em farmácias, supermercados ou até pela internet. E quando se dão conta, percebem que perderam tempo e perderam cabelos com soluções que não ajudaram em nada. Então procure um médico, né? Procure um médico, um endocrinologista, um dermatologista para poder te orientar. Também é importante você olhar a sua questão hormonal. Muitas quedas de cabelo estão relacionadas a problemas de hormônios. Problemas hormonais. A gente é regido por hormônios, né? E o diagnóstico desses problemas é a correção dos níveis desses hormônios, né? Principalmente quando a mulher ganha nenê, ela tem uma queda de cabelo muito grande, também devido ao hormônio, né? Quando entra na menopausa, também tem queda de cabelo, hormônio, né? E a última aqui, Lorival. Uma vez em tratamento, se você está já em tratamento para a queda capilar, você deve reduzir a ansiedade. Cabelos não se recuperam da noite para o dia. Ficar olhando no espelho, desesperadamente à procura de fios novos, não ajuda em nada. Para piorar, a ansiedade agirá como o estresse, aumentando ainda mais a queda de cabelos.
0: Só para complementar, ouvinte, hoje tem muito tratamento para nascer cabelo. Tem muito tratamento. Mas você tem que fazer tudo com médico conceituado. Tem muito médico, não é nem médico, tem gente que eles fazem essas chamadas terapias alternativas. E olha, eu já vi gente tentar fazer isso aí, e a Débora conhece também, e acabou caindo o resto.
1: Uhum, exatamente.
0: Então procura uma pessoa de conceito.
1: Tal, não, né? Procure fórmulas milagrosas na internet não, viu gente? Não, não faça isso não, procure um médico, que ele estudou para isso, né? E você vai ser bem sucedido, eu creio, tá bom?
0: E nós vamos ouvir a Ângela Gonçalves, que vai cantar agora para nós do CD Promessa de Vitória, o hino Ao Que Vencer. Vamos ouvir esse hino.

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1: A paz do Senhor para você, criança, para você, pai, você, mãe. Quanta gente ouvindo a gente. Isso me traz alegria, ânimo, porque eu sei que muita gente vai aprender. Muitas crianças vão aprender de Deus. E aqui estamos neste programa infantil. Se você não tem condições de ouvir, peça para sua mãe, para o seu pai gravar a nossa história, o nosso programa de hoje. E vamos começar louvando a Deus, como a gente sempre faz, não é verdade? Vamos cantar. Se você quiser, fique de pé, aplauda ao Senhor, pule, regozije-se, porque Deus merece todo louvor.

0: Que gostoso louvar a Deus, não é verdade? Vamos então à nossa história de hoje. O que que aconteceu? Quem fez isso? Mas isso é um milagre. Eu nunca vi isso na minha vida. A Bíblia nos conta uma história de um homem chamado Elias. É, aquele Elias que eu te falei aqui na história da sessão da criança, que ele fugiu do rei Acabe e da sua esposa, e ele foi para o deserto, para um lugar onde não havia comida, e Deus enviou os corvos para trazer carne e pão para alimentá-lo. Vocês se lembram? Pois é, é deste Elias que estou falando. Elias morou muito tempo junto daquele riozinho, daquele arroio, nas montanhas, porque ali era um lugar agradável. Ele estava escondido ali por Deus, e Deus continuava cuidando de Elias. Ali os soldados do rei mau não poderiam achá-lo. É aquele rei mau que tinha um coração cheio de maldade. Ha! E vocês sabem que maldade é pecado. Maldade é tudo aquilo que desagrada a Deus. Machucar as pessoas, xingar as pessoas, perseguir as pessoas, maltratar as pessoas. Tudo isso é pecado. E deixa o coração de Deus muito triste. É a Bíblia quem fala isso. E nós somos pecadores. Às vezes pecamos quando maltratamos, às vezes pecamos quando xingamos alguém, às vezes pecamos quando falamos mal de alguém. E Elias estava ali, mas ele tinha o bastante para comer, pois Deus sempre trazia os corvos para lhe trazer pão e carne quando ele tinha fome. Ah, esse Deus sempre traz algo quando falta algo. Deus sempre provê para nós, porque filhos, e Ele nos ama e nunca vai deixar faltar nada para nós. Você acredita nisso? Eu acredito. E você? Mas um dia, Elias teve de sair deste lugar, do lado do riozinho, porque a água já estava se acabando. De repente, aquele riozinho, a sua água se acabou, se secou completamente. Ah, mas Elias não passou sede. Sabem por quê? Porque ele tinha um Deus maravilhoso. É o mesmo Deus que nós servimos. Esse Deus providenciou ajuda para o seu servo Elias. Sabem o que Deus fez com Elias quando a água do rio se acabou? Deus falou para Elias:
1: Elias, vá para uma terra distante, porque lá mora uma mulher que vai cuidar de você.
0: Ah, olhem, crianças! Deus fala com a gente. É? Ele é vivo. Ele fala com a gente. Ele não é um Deus morto que está pregado na parede ou pendurado a um pescoço. Não. Deus fala com os seus servos e falou com Elias. E vocês acham que Elias obedeceu? Sim! Elias era um homem obediente a Deus. E ele foi para aquela terra que Deus lhe mostrou. E Elias caminhou, e Elias chegou àquela terra distante. E de repente ele começou a sentir sede e fome, pois a viagem havia sido muito longa. De repente, Elias viu a mulher, aquela a quem Deus havia dito que ele encontraria nesta terra. Esta mulher andava embaixo das árvores e estava juntando alguns galhinhos, alguns gravetos. E quando Elias olhou para aquela mulher, ela já tinha debaixo de seu braço um maço, um feixe grande de galhos e gravetinhos das árvores. E Elias olhou para ela e perguntou:
2: Ei, você quer buscar um pouco de água para mim? Estou com tanta sede.
0: Sim, claro, vou trazer para o senhor.
2: Traga-me também um pedacinho de pão, pois estou com muita fome.
0: Mas sabem, crianças, agora a mulher sacudiu a cabeça e disse: Não, não, senhor. Não posso fazer isso. Não tenho mais pão. Realmente, de verdade, eu não tenho pão. Eu só tenho um barril, no qual há só uma mão cheia de farinha e um jarro com um pouquinho, algumas gotinhas de azeite. Isso é tudo que eu tenho. Mas eu juntei uns gravetos para fazer fogo. Eu já tive uma ideia. Desse pouquinho de farinha e dessas gotinhas de azeite, eu posso fazer um bolo para meu filho e para mim. E acho que não vai dar para o senhor comer, porque é tudo que eu tenho. E depois que eu e meu filho comermos esse bolo, estará tudo acabado. E assim, eu e meu filho vamos morrer de fome. Que caso triste, que história triste, não é? Ah, mas Elias não parecia estar triste não como a mulher. Sabem por quê? Ele disse assim para a mulher:
2: Faça o seguinte, vá para casa e faça o seu bolo, pode assá-lo. Mas depois você vai trazer este bolo para mim. E mesmo você trazendo o bolo para mim, você poderá assar outros bolos para você e o seu filhinho, porque vai sobrar muito. E quem está falando é o Senhor Deus. Não sou eu quem estou dizendo isso, é o próprio Deus quem está trazendo esta mensagem para você, senhora.
0: E Elias continuou dizendo assim:
2: Olha, mulher, a farinha no barril não se acabará. E o azeite no jarro não vai chegar ao fim. E disso poderemos comer juntos, até que venha novamente a chuva sobre a terra. E haja pão de novo, sobre as nossas mesas.
0: Nossa, criança! Que palavras esquisitas eram essas? Eu digo que eram esquisitas porque o próprio Deus havia dito, pela boca de Elias, que não choveria sobre a terra. Porque o coração do rei Acabe, da sua mulher Jezabel e de todo aquele povo, o coração deles estava endurecido para Deus. Eles haviam se esquecido de Deus e feito um grande boneco Baal. E isso fez com que Deus ficasse triste, porque eles se esqueceram do Deus verdadeiro. E Deus então havia dito que não choveria mais sobre a terra. E o trigo se secou, e não puderam mais fazer a farinha para se assar os pães e os bolos. Por isso estou dizendo, que palavras esquisitas eram essas? Mas a mulher acreditou nas palavras que Elias havia dito, que ela fosse buscar o bolo, assasse o bolo e trouxesse o bolo para Elias comer, que dali Deus iria providenciar mais e mais bolos, mais e mais pães, e não faltaria mais o azeite naqueles jarros. E não faltaria mais também a farinha naqueles lugares. E quando Deus fala, nós temos de acreditar. E a mulher acreditou naquelas palavras. E imediatamente ela foi correndo para casa. Imediatamente ela chegou em casa, abriu a porta da sua casinha, acendeu o fogo e sobre aquelas brasas, ela pegou um pouquinho de farinha, pôs na panela aquelas últimas gotinhas do azeite e foi fazendo e batendo aquela massa e colocou aquela massa para assar um grande bolo. O filhinho dela estava perto e eu acredito que ele estava olhando com aqueles olhos grandes, cheios de vontade de comer, porque a fome era grande também. De repente, aquela mãe, eu imagino que começou a cantar de alegria. Lá, lá, lá, aleluia, aleluia, ao Deus de Elias. Imaginem, crianças. Agora, de repente, da onde surgiu esta farinha? Meu Deus, havia azeite no jarro. Da onde está vindo esta farinha? Da onde está vindo esse azeite? Meu Deus, quem tinha posto aquilo ali dentro? A mulher sabia muito bem. Vinha de Deus, o Deus da multiplicação. Deus tinha feito aquela multiplicação. Deus multiplicou a farinha daquele barril. Deus havia multiplicado o azeite daquele jarro. Deus é Deus de multiplicação. Foi um grande milagre. Deus provê quando está faltando alguma coisa. Mas para que este milagre acontecesse, o que aquela mulher fez? Ela obedeceu. Quando nós obedecemos à ordem de Deus, o milagre acontece. Quando Deus diz, devemos obedecer. Deus falou, obedeçamos à voz de Deus. Deus quer que obedeçamos ao que Ele fala. Mesmo que isso seja duvidoso, às vezes seja algo inacreditável. Ah, crianças, o milagre acontece. Seja o que for, quando obedecemos, acontece o milagre. A mulher bem o sabia, que fora Deus que tinha feito aquela grande provisão. Foi um grande milagre. A mulher então continuou a assar mais um bolo, porque o primeiro bolo foi para Elias. Ah, teve mais um bolo. Foi para seu filhinho. Mais um bolo, o terceiro, para ela mesma. Ah, crianças, Deus cuida de nós. Quando você acha que vai faltar alguma coisa na sua classe, na sua aula, na sua casa, na dispensa da sua casa, Deus multiplica. Não tenha medo. Quando nós obedecemos, temos o resultado, que é a multiplicação. Quando você acha que vai faltar o dinheiro para o papai fazer a compra do mês, se o papai obedece à palavra de Deus, o milagre da multiplicação.

Nosso Deus é um Deus de milagres. E aquela mulher obedeceu. Você viu a importância de nós obedecermos? Ah, eu quero que você memorize este versículo, que está na palavra de Deus, que diz assim: melhor é obedecer do que sacrificar. Ah, tia Débora, eu não entendi nada desse versículo. Eu explico. Não adianta você jejuar 3 dias seguidos para alguma causa que você precisa. O que mais vale é obedecer os mandamentos de Deus. É amar o seu próximo como você ama a si mesmo. É não mentir. É não ofender o seu próximo. Mais vale isso do que o jejum dos 3 dias. Porque se não temos amor, não adianta profetizar. Se não temos amor, não adianta ir a uma vigília e ficar a noite inteira acordado, sacrificando o seu sono. O que vale mesmo é obedecer os mandamentos de Deus. Quando obedecemos a Deus, Ele se alegra. Deus quer que você o obedeça. E como você obedece a Deus? Obedecendo seus pais quando eles pedirem algo. Obedecerem a sua professora quando ela pedir o silêncio na classe. Obedecer às autoridades. Tudo isso agrada a Deus. E o milagre vem logo em seguida após a obediência, como aconteceu na vida desta mulher. Sobrou farinha, sobrou azeite, ela pôde comer, porque ela achava que comendo aquele último bolo, ela morreria juntamente com seu filho, porque não teria mais nada na sua cozinha. Nem uma gotinha de azeite no seu jarro e nem um pouquinho, nem um punhado de farinha no seu barril. Mas ela obedeceu à voz de Deus quando Elias disse: vá para casa e asse mais bolos, porque assim eu comerei e também você comerá com seu filho e não morrerão. Ela creu na palavra de Deus e obedeceu. Vamos obedecer mais? Nós obedecemos apenas metade, às vezes um pouquinho. Vamos ser conscientes e vamos obedecer 100%. Você vai ver que o milagre que você precisa, seja de uma enfermidade, seja talvez a porta de um emprego para os seus pais, talvez uma cura de uma enfermidade, talvez algo material ou espiritual, obedeça a Deus. Deus quer que você obedeça. E o milagre virá logo em seguida. Creia nisso. É a palavra de Deus quem diz, e a palavra de Deus é verdadeira. A mulher obedeceu e o milagre aconteceu.

0: Senhor? Quem é Débora?
1: Meu nome é
0: Pedro. Meu
1: nome
0: é Zé.
1: Eu sou de
0: Colônia. Eu sou de
1: Goiânia.
0: Gosto muito. Gosto só dessa criança.
1: Beijo.
0: Com Deus. Com Senhor.
2: Eu sou a Emily e eu moro aqui em São Paulo, São Mateus, e eu quero estar na festinha daí.
3: Bom dia, tia Débora. Eu sou o Daniel, de Volta Redonda, Rio de Janeiro. Eu gosto muito das suas historinhas. Todo dia eu vejo a voz da libertação.
4: Oi, tia Débora. Eu tenho 8 anos, moro aqui em Porto Velho, Rondônia. Meu nome é Ariela Anitta Porto Cruz. Amo a sessão da criança.
5: Oi, tia Débora. Eu sou o Pedro Samuel. Eu gosto do momento da criança.
6: Olha só que lindas essas crianças. Eu tenho vontade de dar um beijo de tão fofas que são. Ah, estas vozinhas são lindas, gostosas de se ouvirem, não é verdade? Então tá bom, crianças, vamos indo embora, porque atrás vem gente para fazer programa. E nós temos que ir embora, porque o nosso horário já acabou. Beijo da tia Débora e até lá, na paz do Senhor.
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1: Porque sou eu que conheço os planos que tenho para vocês, diz o Senhor. Planos de fazê-los prosperar e não de causar dano. Planos de dar a vocês esperança e um futuro. Jeremias 29:11.
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0: Graças a Deus e glória a Deus, queridos ouvintes da programação A Voz da Libertação, recebam a doce paz do nosso Senhor e Salvador Jesus Cristo. Pastor Guilherme Ribeiro de volta com você dentro desta programação, já para clamar e orar em favor do maior exército que tem crescido no estado de Minas Gerais, o exército dos mantenedores do programa Voz da Libertação. Meu Deus do céu, quantas pessoas já estão ingressando no grande exército dos mantenedores do programa Voz da Libertação. E graças a Deus e glória a Deus, porque Deus tem enviado este povo. Escute aí agora o que Deus está fazendo através daqueles que têm abençoado o programa Voz da Libertação.
1: A partir de agora, você irá acompanhar relatos de pessoas que receberam grandes prosperidades de Deus na igreja pentecostal Deus e Amor.
0: Vamos lá, seu nome?
2: Acilino.
0: O que que aconteceu?
2: Olha, eu tinha falado com a minha esposa, eu vou fazer uma campanha aqui de 7 quarta-feira, em nome do Senhor Jesus. Aí eu peguei o voto e falei com ela, eu tô indo lá pra cabana. E eu nasci aqui, mano. Eu saí pra cá, e antes de eu chegar aqui, a minha menina me ligou que a minha esposa já tá aposentada.
0: Meu Deus do céu! Quem dá glória a Deus por isso?
3: Antes dele pegar o voto, ela já recebeu a bênção da aposentadoria.
0: A campanha agora é só para agradecer.
2: Agradecer.
0: Quem dá glória a Deus por isso?

0: falou pro pastor a placa do Banco Itaú, que eu tava com uma dívida gigante. Deus me deu um desconto de mais de 5 mil reais e graças a Deus eu consegui pagar.
1: Na quarta-feira passada.
0: Isso.
1: A senhora foi revelada por Deus.
0: Isso.
1: Menos de uma semana depois da revelação, a bênção chegou.
0: A bênção chegou.
1: Tá feliz.
0: Muito feliz.
1: Vale a pena crer no que Deus revela.
0: Vai.
1: Quem é que dá glória a Deus por isso? Meu Deus, diga glória a Deus aí!
2: Seu nome e a bênção.
3: Eliane, a bênção é de um jovem que a mãe dele tem uma papelaria na Alvorada. Ele chama Arthur. Então, a Luciana ligou para minha filha Thalita pedindo socorro muito grande, porque o filho dela estava indo ser transferido para fazer uma cirurgia. Aí, através da oração do irmão Guilherme, lá no lar, eu coloquei o nome dele debaixo do radinho e pedi para o senhor visitar ele na hora que o irmão Guilherme estava orando.
2: A oração das 10.
3: É, oração, é das 10, isso mesmo. Então, aí eu criei, em nome de Jesus, que nós ia receber boa notícia. Aí ele foi transferido, mas o médico, né, e falou assim, não vai mais precisar dessa cirurgia. A cirurgia era de urgência, mas o milagre foi instantâneo e eu passei com o Thalita ali perto da livraria, ele já estava na porta comendo, eu fiquei muito feliz.
2: Comendo e completamente curado.
3: Curado, é uma coisa muito séria.
2: É milagre, pastor Guilherme.
1: Através da oração no rádio.
3: No rádio.
1: A senhora colocou o nome dele lá, clamou, intercedeu.
3: Uhum.
1: E o milagre já virou notícia.
3: Virou notícia.
1: Quem dá glória a Deus por isso?
4: 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Venha ver com seus próprios olhos. 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
2: Porque sou eu que conheço os planos que tenho para vocês, diz o Senhor. Planos de fazê-los prosperar e não de causar dano. Planos de dar a vocês esperança e um futuro. Jeremias 29:11.
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do programa Voz da Libertação. Vamos orar pela vida da nossa irmã Edna Alves, pela vida da Maria de Lourdes, pela Carolina Cristina, pela bem-vinda Clemente, o Sebastião da Silva, a Juliana, Antônio Gomes, o Tadeu, também a Carla Rosa, a Zilde Raimunda, a Cleusa Rosa, a Maria Raimunda Silva. Vamos orar pelo nosso irmão Alpides, pela Maria da Conceição, pela Maria Sebastiana, pelo Antônio Luiz, pela Maria da Luz, Marieta Ferreira, Daniel Soares, Rita Fiuza. Vamos orar pela Floriane Meira, o Ronaldo Faria, a Jandira Leão, a Maria da Conceição. Vamos orar também pela Amese da Silva, a Maria das Graças, a Noemi Anastácia, o Carlos João, também o Jefferson Pinheiro. Vamos orar pela vida do Evânio, da Neuza, da Rosana, do Kennedy, da Natália, da Ildete, da Tâmara, da Maria do Carmo, da Cecília Moura, da Gildete, da Ruth da Rocha, da Maria dos Anjos, também do Geraldo, da Tereza Alvarenga. Vou orar agora pela vida do nosso irmão Edivaldo, da Neuza Tânia, do Arnaldo Lopes, da Geralda Catarina, da Terezinha Pereira, do Sandro e também da Patrícia. Vamos orar pela vida da Eudácia de Souza, da Zelita, da Fátima Martinha, da Floripa, da Ângela, do Hélio Nunes da Silva, da Marta e também da Maria da Silva. Vamos orar pela vida do Dalton, também da Késia, do Marley, do Tadeu, do Samuel Firmino, da Carla Fabiana, da Maria José. Eu vou orar agora pela vida da nossa irmã Luísa, do Samuel Francisco, do José Marcos Reis e também do Charles Ribeiro, da Márcia Gonçalves, da Isabel Freitas, do Pedro Henrique, da Neide de Freitas, da Ana Paula de Jesus. Vamos orar pela vida da Lúcia Fernandes, do Raimundo Nogueira, do Jefferson Pinheiro, do Cruzelino e também da Crésia Reis. Vamos orar pela vida do Justino, da Maria da Paz, da Cleusa e também da Marli Gonçalves, da Alaide, da Maria da Paixão, do Gilmar Mendes, da Maria Soares, da Lucimeia. Vou orar agora pela vida da Raquel Batista, do Israel Carlos, da Luísa Marlene, do Aloísio de Paula, do Elvécio, do Agnaldo e também em favor da vida da irmã

Chegou a hora, chegou o momento de orarmos por todas estas pessoas que já colocaram o seu nome no livro da oração e já se tornaram mantenedores.

0: todas estas pessoas que já colocaram seu nome no livro dos mantenedores do programa Voz da Libertação, estão recebendo orações todos os dias, e agora também iremos clamar para Deus abençoar todas estas pessoas.
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Maravilhoso Deus e Pai, Senhor, aqui estamos, ó Deus, diante da Tua presença, uma vez mais, meu Senhor, para clamar e buscar ao Senhor Deus, em prol de cada um dos meus queridos irmãos e irmãs, mantenedores do programa Voz da Libertação. Ó Deus poderoso e santo, ó Deus tremendo e justo, manifesta, Senhor, o Teu poder, manifesta, meu Deus, a Tua graça, a Tua glória sobre a vida de cada um destes queridos irmãos e irmãs, Senhor, que precisam vencer esta provação, que precisam vencer, meu Deus, esta angústia e este sofrimento. Ó, meu Deus, que o Senhor venha visitar cada lar agora, meu Senhor, que o Senhor venha, meu Deus, abençoar a vida de cada um dos meus queridos irmãos e irmãs. Repreenda, Senhor, toda a fúria de Satanás. Repreenda, meu Deus, todas as obras do inimigo, em o nome do Senhor Jesus Cristo de Nazaré. Ó Deus tremendo, abre as portas, meu Deus, aonde não há portas, que o Senhor venha manifestar a Sua glória, o Seu poder, meu Senhor, que o Senhor venha, ó Deus, responder com fogo a oração de cada um dos meus queridos irmãos e irmãs agora, que clamam, que buscam, que oram, meu Senhor. Meu Deus, continua levantando, meu Deus, homens e mulheres que se tornarão mantenedores da programação A Voz da Libertação, e surpreende, meu Deus, a cada um de uma maneira tremenda e especial. É o que nós te pedimos nesta hora, é o que nós já te agradecemos, em o nome do Deus Pai, em o nome do Deus Filho e do Deus Espírito Santo, e graças a Deus e glória a Deus.

Que maravilha! Aí está o momento da oração e do clamor em favor de todos os nossos queridos irmãos e irmãs, mantenedores da programação A Voz da Libertação. Se você ainda não se tornou o mantenedor da programação A Voz da Libertação, se torne também, ajude esta obra, porque o nosso Deus te abençoará. Deus te abençoe. Eu retorno a qualquer momento dentro desta programação para orar e apresentar mais mantenedores do programa Voz da Libertação.

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14 horas com 23 minutos na capital mineira. 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

lembrando aos amados e diletos ouvintes, hein? Que a nossa sede estadual de Belo Horizonte, na responsabilidade do consagrado e virtuoso servo de Deus, pastor Guilherme Ribeiro. Nós temos culto todos os dias, de manhã à tarde e à noite. Toda sexta-feira, poderosas vigílias do poder de Deus, a partir das 23 horas. No nosso famoso santuário da oração, 24 horas no ar. Mais de 35 linhas de ônibus que param na porta da igreja e nos pontos adjacentes. É isso mesmo. 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E você que tem seu carro, seu automóvel, carro particular. Nós temos um amplo estacionamento, mais de 2 mil metros quadrados, todo murado, portão de garagem, sistema de câmera, vigilante fazendo ronda. Quanto que eu vou pagar, pastor? Você não paga nada. A entrada é franca e a bênção de Deus é gratuita.

Amados e diletos ouvintes, 14 horas com 26 minutos. 14 com 26. Horário oficial de Brasília, hein? 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Hoje é terça-feira, dia 7 de julho do ano de 2026, hein? Expectativa voltada para amanhã, quarta-feira. A segunda volta nessa mega e monumental campanha revelada. O meu milagre vai virar notícia. Segunda etapa, hein? É, estamos na segunda volta nas muralhas de Jericó. Segunda volta dessa campanha, a segunda etapa. O meu milagre vai virar notícia. A glória da última casa será maior do que a primeira.

0: Não perca, venha participar dessa grande campanha que está impactando a opinião pública de todo o estado de Minas Gerais. O meu milagre vai virar notícia. A glória da última casa será maior do que a primeira. É amanhã, hein? Expectativa total, hein? 6 grandiosos horários. Como já é de bom costume, pastor Guilherme Ribeiro, o nosso líder espiritual, às 8 horas da manhã e às 20 horas, na Santa Tribuna, no Santo Altar, com o livro sagrado aberto, pregando a palavra de Deus, orando por divina revelação do Espírito Santo e ministrando as orações do desafio contra a miséria, a maldição e o devorador. É isso mesmo. E ele vai estar em santo jejum e santa consagração, às 10 e às 14, segundo o pastor de BH, presbítero José Marcos, um canal de bênção, um divisor de águas, um homem que fala com Deus e Deus fala com ele, também santo jejum e santa consagração, pregando a palavra do Senhor. Ao meio-dia, Deus usando a minha fraca pessoa, presbítero Adalto Luiz. É isso mesmo, amados e diletos ouvintes, vou estar no culto do meio-dia, em santo jejum e santa consagração, pregando a palavra de Deus, orando pelas profundas revelações do Espírito Santo, ungindo o alto da sua cabeça com azeite santo e ministrando as orações do desafio. E às 16 horas, cooperador Devanildo. Glória da última casa será maior do que a primeira. Se não me falha a memória, livro do profeta Ageu, capítulo 2, verso 9, parte A. A glória da última casa será maior do que a primeira. É amanhã, hein? Desperta a sua fé. Nós vamos estar veiculando agora, vamos estar reprisando os grandes depoimentos de fé. Curas divinas, milagres e libertações. Solução de problemas insolúveis. Aquilo que o Espírito Santo da parte de Deus, o nosso grande Deus, tem realizado através da oração do pastor Guilherme Ribeiro, que nessa quarta-feira já é típico dele, está em santo jejum e santa consagração na Santa Tribuna, no Santo Altar. Dentro das suas possibilidades, aumente o volume do seu rádio receptor. Você que está no link da internet, aumente o volume do seu smartphone. No seu carro, no seu automóvel, dentro das possibilidades, aumente o volume. Acompanhe esses depoimentos de fé e tire as suas conclusões. E exercite a sua fé. Tenha um posicionamento e compareça amanhã em santo jejum e santa consagração. Na segunda volta nas muralhas, na segunda etapa, o meu milagre vai virar notícia. Ageu capítulo 2, verso 9. A glória da última casa será maior do que a primeira.
1: O Senhor está revelando aqui e dizendo assim, ó, fala que eu estou livrando o Jonatas. Deus está livrando esse jovem hoje, e é livramento de morte, leva. Olá, seu nome?
2: Pai do Senhor, irmãos.
1: O que aconteceu, irmãos? O que aconteceu?
2: Irmão, eu estava sentindo há uns 10 dias uma dor aqui, tomei muito soro, cascou tudo.
3: Qual foi a atitude de fé do senhor?
2: Aí, pela fé, irmãos, eu fiz o voto com Deus também.
1: O senhor fez o voto com Deus?
2: Exatamente.
1: E o que aconteceu?
2: Aconteceu o seguinte, que depois eles me levaram lá para o hospital do evangélico. E ele constatou que realmente era veio entupido de um lado ao outro.
3: E
2: um
3: milagre.
2: Ele me deitou lá naquela máquina, me congelou o corpo todinho, entendeu? Aquilo, e Deus estava presente, eu senti que Deus estava presente.
1: O Senhor tocou no Senhor.
2: Aí pega aqueles, eles enfiaram o negócio aqui na veia aqui do pulso, e ela veio aqui, eu senti que mexi igual um bichinho aqui. E eles, naquela hora, a cura foi feita na hora.
3: O Senhor recebeu uma cura instantânea na hora.
2: Na hora.
3: Na hora.
2: tipis, estou curado. No...
4: Sumiu as dores?
2: Sumiu, acabou.
4: Tem mais nada?
2: Não tem mais nada, porque Jesus me curou.
1: Foi Jesus quem curou. Deus tem um livramento muito grande para esse rapaz. Isso. O Espírito de Deus me mostra esse rapaz caindo num leito de enfermidade. Nem os médicos iriam saber o que ele tinha. Jesus está dando hoje saúde e livramento em o nome de Jesus. Recebe.
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1: Vamos lá.
6: Pastor Guilherme Ribeiro, estou com esse senhor aqui em pranto de lágrimas. Ele estava reportando para mim ali que ele estava na CTI, estado grave, princípio de infarto. A mãe dele compareceu aqui na quarta-feira e foi revelada pelo Espírito Santo no mesmo dia. Jesus tirou ele do CTI. E a igreja que glorifica, o diabo não fica. Seu nome?
7: William Mar.
6: Conte a bênção, meu.
7: É, irmão, na verdade eu tive uma dor no peito muito forte, no dia 7 de março, no dia do meu aniversário. E eu não me dei importância, aí na segunda-feira eu vim para o trabalho, cheguei na empresa, fui direcionar uma demanda para um funcionário, estiquei a mão, senti a dor muito forte de novo, senti falta de ar, entrei pro meu carro, pedi ele um copo com água e ele trouxe para mim, cheguei na farmácia para ferir pressão, os aparelhos não conseguiam ferir minha pressão, estava tão alta. Aí eu fui pro hospital, chegou lá, minha pressão estava 22/19, me medicou, foi para 23, dobrou a medicação, foi para 25/19. Aí me levou direto pro CTI, fiquei 5 dias no CTI, previsão de saída lá pelo check-up todo, fazendo, é de 15 a mais dias, os médicos disseram para mim. E aí minha mãe teve aqui na igreja, foi revelado, e que Deus estava visitando, né? E que aquele dia eu ia receber alta.
6: E recebeu?
7: Recebi alta.
6: Saiu no mesmo dia?
7: No mesmo dia. 5 dias, na verdade, a previsão era de sair com 15 dias mínimo, né?
1: Era para sair com 15 dias.
7: Surpreendeu. Até a equipe médica ficou meio surpresa, porque chegou um médico lá, na verdade, disseram, vou te dar alta hoje. Aí a outra médica retrucou, ele disse, doutor, não pode, ele chegou pra, que desceu para cá ontem, na verdade. Tem 5 dias, ficou lá, desceu para cá ontem, protocolo do hospital, teria que ficar mais uns 24 horas aqui. Que ele, não, eu vou dar alta para ele hoje. Ele vai embora para casa hoje. E confirmando a revelação, de fato, na quarta-feira.
1: Deus falou que naquele dia ia sair do CTI, saiu, recebeu alta.
8: Recebeu alta em nome de Jesus.
1: A palavra de Deus se cumpriu.
8: Cumpriu em nome de Jesus.
1: Quem dá glória a Deus por isso?
8: Glória a Deus.
9: Vibrante, emocionante, sensacional. Você acompanhou aí, gente. É o resultado da fé exercitada dessa senhora, essa provocadora de milagres, que está afinco nessa campanha de quarta-feira, na quarta-feira profética. A segunda etapa, o meu milagre vai virar notícia. A glória da última casa será maior do que a primeira. Livro do profeta Ageu, capítulo 2, verso 9. Ela exercitou sua fé, compareceu em santo jejum, saiu da zona de conforto, compareceu no templo dos milagres, entrou na campanha e pegou o voto, pegou o propósito, pronto, exercitou a sua fé. Ela colheu o resultado da sua fé exercitada. Ouvinte, está vendo aí? É a fé exercitada. Você planta fé e você colhe milagres. O filho dela também recebeu o resultado da fé exercitada. Ouvinte, você tem medo, você tem temores, tudo isso vai desaparecer quando você utiliza a sua fé sobrenatural. A tua fé exercitada vence todas essas dificuldades. Através da fé, você pode fazer planos para o amanhã. como fez essa senhora. O filho dela, um diagnóstico seríssimo, ia sair com 15 dias. A mãe dele exercitou a fé, entrou na campanha. O sobrenatural começou a agir lá naquele hospital. O médico chegou e já deu o diagnóstico e já deu a alta para ele. Já está liberado. Uma junta médica, uma enfermeira, chegou e falou: não, mas de maneira nenhuma, no mínimo ele tem que sair com 15 dias, no mínimo. A situação dele é grave. O diagnóstico dele é grave. Mas a mãe dele, com a fé exercitada, Deus começou a operar o milagre. E essa cura instantânea que ele recebeu da parte de Deus já virou notícia. Quantas vezes você já ouviu esse depoimento de fé? É amanhã, povo de Deus. É amanhã. Através da fé, você vence essas ideias de derrota, de fracasso, de futuro negro, de progresso incerto. Você vai vencer tudo isso amanhã, através da fé. O pastor Guilherme Ribeiro, ele vai estar em Santo Jejum e Santa Consagração. Já é típico dele, toda quarta, sexta e domingo, ele está em Santo Jejum e Santa Consagração, com o livro sagrado aberto, pregando a palavra de Deus. Um culto especial, uma campanha diferenciada, pregação forte da palavra e orações do desafio, às 8 e às 20 horas, na Santa Tribuna. Às 10 e às 14, o segundo pastor de Belo Horizonte, o homem dos mistérios, o homem das vigílias, presbítero José Marcos. Também um canal de bênção, um divisor de águas, às 10 e às 14. Ao meio-dia, Deus usando a minha fraca pessoa, na pregação das boas notícias do Evangelho, das boas novas do Evangelho, presbítero Adalto Luiz. Vou estar pregando e orando por divina revelação. Às 16 horas, o afrodescendente, cooperador Devanildo Antônio, na mesma fé, na segunda etapa, na segunda volta dessa grande campanha, o meu milagre vai virar notícia. É amanhã, hein? Dia 8. Dia 8 de julho, o Espírito Santo vai estar bradando em todas as áreas da sua vida. Aquilo que deseja o teu coração, Deus coloca nas tuas mãos. Nenhuma arma forjada contra ti prosperará. A glória da última casa será maior do que a primeira. 1.000 cairão ao teu lado, 10.000 à tua direita, mas tu não serás atingido. Vamos acompanhar mais depoimentos de fé? Vamos. É para o acréscimo da sua fé. É para o fortalecimento da sua fé. Para você exercitar sua fé, para você ter um posicionamento e sair da zona de conforto, meu irmão. Você sair da zona de conforto, minha irmã. O Espírito Santo, o Paracletos, não opera na zona de conforto, ele opera na zona da fé. Ouça e compareça amanhã, dia 8 de julho, no maior templo da IPDA da capital mineira, no Templo dos Milagres, o Templo da Glória de Deus de Belo Horizonte, Igreja Pentecostal Deus e Amor. Escuta aí.

0: Olha só, olha o tanto de gente para dar o testemunho. Vamos lá, seu nome.
1: Seu nome, Acilino.
0: O que que aconteceu?
1: Olha, eu falei que tinha falado com a minha esposa que eu ia sair, que eu ia vir aqui hoje assistir o culto aqui. Eu vou fazer uma campanha aqui de 7 quarta-feira, em nome do Senhor Jesus. Aí eu peguei o voto e falei com ela, eu tô indo lá pra cabana. E eu nasci aqui, mano, em 88. Aí eu saí pra cá, e antes de chegar aqui, a minha menina me ligou que a minha esposa já tá aposentada.
0: Meu Deus do céu! Quem dá glória a Deus por isso?
2: Antes dele pegar o voto, ela já recebeu a bênção da aposentadoria.
0: A campanha agora é só para agradecer.
1: Agradecer.
0: Quem dá glória a Deus por isso?
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0: Seu nome?
4: Meu nome é Vanderlei.
0: O que que aconteceu?
4: Eu tava há um ano já, sabe, tratando do rim. Tinha uma pedra de 5 centímetros no meu rim. E os médicos falaram assim que eu ia perder o rins, que eu ia ter que abrir a barriga para tirar o rins para fora para conseguir tirar essa pedra. Ela estava num lugar muito complicado. Aí minha mãe insistindo, minha irmã que é da Deus e amor insistindo, falou assim, vamos lá na igreja na quarta-feira, você vai receber oração. Aí eu vim na quarta-feira, quando foi na outra segunda-feira, minha cirurgia não tinha previsão, porque os médicos falaram que poderia levar até 3 anos para liberar essa cirurgia para mim. E ia ter que cortar minha barriga, entendeu? Tirar o rins para fora para abrir ele. Só que Deus me deu uma vitória tão grande, mas tão grande. E eu não tenho mais nada no rins e estou liberta em nome de
0: Jesus. Preparou tudo.
4: Jesus preparou tudo, eu nem tinha.
0: A senhora veio na campanha da quarta-feira, o Senhor respondeu a sua oração, o seu clamor, na outra semana.
4: Na outra semana eu fui operada.
0: E agora já está curada.
4: Estou curada.
0: Essa bênção é grande ou é pequena, minha irmã?
4: É enorme, é enorme.
0: Quem dá glória a Deus por isso?
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5: Existe um dito popular que diz assim, ó, contra fatos não existe argumento. Contra evidências de milagres, meu irmão, não existe argumento. É Jesus de Nazaré, o Messias, curando do câncer o resfriado, aquele que ressuscitou dentre os mortos. Aquele que ficou 72 horas na tumba, na sepultura, mas o meu livro sagrado diz que depois, no terceiro dia, ele ressuscitou. E é ele que está operando curas extraordinárias, curas instantâneas da parte de Deus, toda quarta-feira profética. É a segunda volta nas muralhas de Jericó. É a segunda etapa da campanha que impactou a opinião pública. Essa campanha que já está bombástica nas redes sociais. O meu milagre vai virar notícia. Pastor, eu sou de outro ministério evangélico, eu posso participar amanhã? Pode. Pastor, eu sou católico, eu posso participar? Pode. Pastor, eu não tenho uma crença religiosa, eu não tenho uma religião, eu posso participar? Pode. Pastor, eu sou da família IPDA, mas eu sou de outra sede, sou das congregações locais, eu posso comparecer? Pode. Pastor, eu estou desigrejado, eu estou fraco na fé, eu estou distanciado dos caminhos do Senhor, eu posso comparecer? Se amanhã eu vou ser abençoado por Deus, pode. O pastor Guilherme Ribeiro, ele quer orar em seu favor. O pastor Guilherme Ribeiro, nosso líder espiritual de toda a grande BH, ele quer ungir o alto da sua cabeça com azeite santo, azeite consagrado a Deus. pastor Guilherme Ribeiro, amanhã, quarta-feira, ele tem uma palavra profética da parte de Deus. Ele quer orar por divina revelação do Espírito Santo. E ele quer ministrar na sua empresa, na sua casa, na sua família, no seu ministério, as orações do desafio. Ele vai estar às 8 horas da manhã e às 20 horas na Santa Tribuna. Às 10 e às 14, presbítero José Marcos, uma ferramenta, um instrumento nas mãos de Deus, vai estar dando lugar para o Espírito Santo, vai estar sendo usado como um canal de bênção, um divisor de águas. Vamos ouvir como Deus tem usado o pastor José Marcos às 10 e às 14, na Santa Tribuna, no Santo Altar. Escuta aí, ouvinte.

quando você abaixa para levantar, é uma dificuldade. A coluna. Jesus tocou na tua coluna. Jesus tocou. Isso, meu irmão de camisa vermelha, vem aqui. Meu irmão de camisa vermelha, tá com óculos assim. Isto, vem correndo aqui. Oraba, clama, labaia, cadê a outra pessoa? Deus está curando vocês, isto. Isso, colocou a mão na cabeça, pode vir aqui. Jesus está curando, Jesus está curando. Isto, meu irmão, corre aqui. Oh, glória a Deus, Jesus.

0: chorando aqui, está até chorando esses dois irmãos aí. É uma luta muito grande, devido ao problema na coluna, mas Jesus já tocou na tua coluna. Receba a cura aqui agora, glorifique a Deus.
1: Presbítero José Marcos, esse senhor está reportando que é mais de 2 anos sofrendo da coluna, mas ele está reportando que ele sentiu a cura instantânea da parte de Deus ali agora.
0: Quem glorifica Jesus?
1: Entrevista ele aí.
2: A minha coluna está afastada, 5 centímetros afastada. Então eu tirei a chapa e os médicos falaram que a coluna está afastada 5 centímetros.
0: Meu Deus, se enganado.
2: Verdade.
0: E agora?
2: Agora estou sentindo muito bem, graças a Deus.
0: Fazer um teste aí, ó. Olha aí, ó. Olha aí.
1: Baixa isso,
0: ó. Ei, Jesus. Ixi, tremendo. Olha aí,
1: Deus.
0: Ó. Oh, glória.
1: Tá até sorrindo, olha aí, ó. Tá sorrindo.
0: Agora sumiu.
1: Tá feliz, meu irmão.
2: Graças a Deus.
0: Quem te curou?
2: Graças a Deus. Foi Jesus que me curou aqui agora.
0: Aqui agora.
2: Graças a Deus.
0: Não tá sentindo mais nada.
2: Mais nada.
0: Em nome de quem?
2: Em nome do Senhor Jesus.
0: O nome do irmão.
2: Moisés Soares de Souza foi curado agora da coluna.
0: Ei, maravilha. Foi curado agora da coluna.
1: Lá do Justinópolis.
0: Justinópolis. Deus abençoe, meu irmão.
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4: Carabaxandarabe calabastéria. Bandarassu, mantuaranagaia, caiaçu, becandaraia. Aleluia, tô sentindo a presença de Deus aqui, ouvinte. É amanhã, povo de Deus, corra pra cá. O Espírito Santo vai estar bradando em todas as áreas da sua vida. Nenhuma ferramenta preparada contra ti prosperará. Em uma outra tradução de Bíblia diz: nenhuma arma forjada contra ti prosperará. Aquilo que deseja o teu coração, Deus coloca nas tuas mãos. Toda língua que se levantar contra ti, tu a condenarás. 1000 cairão ao teu lado, 10 mil à tua direita, mas tu não serás atingido. Quando você muda o teu pensamento, você muda a tua atitude, tudo muda também. Basta você exercitar sua fé. Deus vai repreender estes problemas, essas doenças, essas enfermidades, principalmente, inclusive, essas doenças e enfermidades de classe espiritual, que não é para medicação, não é para medicamento curar. Foi enfermidade mandada através de oferenda, através de trabalhos espirituais. Amanhã todo mal, Satanás e toda a sua gangue vai ter 2 trabalhos. É um para levantar e um para cair por terra, em nome do Senhor Jesus. Quando você usa a fé, quando você utiliza a fé sobrenatural, como esse homem que foi curado, a coluna afastada 5 centímetros, aleluia. Quando você utiliza a fé, todas as circunstâncias te favorecem. Todas as circunstâncias te são favoráveis. Essa iniciativa de você sair da sua casa, sair da zona de conforto, sair da sua localidade, sair do seu comércio, sair da sua empresa, sair do anonimato, sair do trabalho, sair do buraco e comparecer, meu irmão, no templo da glória de Deus, essa iniciativa o Espírito Santo não toma para você. Essa iniciativa de sair da sua casa e comparecer amanhã na quarta profética, essa iniciativa tem que ser sua. O que é uma iniciativa, pastor? A iniciativa é um posicionamento. O Espírito Santo não toma essa iniciativa de sair da sua casa e comparecer. Você tem que ter essa iniciativa. Depois o teu milagre, a tua vitória, a tua prosperidade, o teu livramento, a solução dos problemas insolúveis, isso é obra para o Espírito Santo fazer. o milagre vai virar notícia. Amanhã, dia 8 de julho, é amanhã, povo de Deus. A segunda etapa dessa mega e monumental campanha que impactou a opinião pública, está bombástica nas redes sociais. O meu milagre vai virar notícia. Segunda etapa. E a segunda volta na cidade das Palmeiras, a segunda volta nas muralhas de Jericó, a segunda volta na cidade fortificada. Pastor Guilherme Ribeiro e todo o pelotão da fé, todo o esquadrão do jejum, todo o exército da oração, em santo jejum e santa consagração amanhã, no santo altar, com as mãos levantadas para o céu, já pedindo, suplicando e já ministrando da parte de Deus a sua vitória.

0: uma pessoa, Jesus está curando você de um princípio de leucemia, uma enfermidade terrível no teu sangue. É por isso que você tem sentido as forças do seu corpo se esvairarem. É por isso que você tem sentido. É assim mesmo, minha irmã. Corre lá, porque Jesus está curando a senhora aqui hoje. Como é que a senhora chama?
1: Maria Aparecida.
0: Ô, irmã Maria, quanto tempo sentindo essas fraquezas e dores?
1: Já tem um ano já.
0: Um ano sofrendo com este mal.
1: Verdade.
0: Hoje Jesus curou a senhora.
1: Amém. Glória
0: hoje a Deus. Jesus tocou no seu
1: Amém.
0: Sangue.
1: Glória a Deus. Aleluia. Hoje eu vi de manhã nesse propósito, viu, irmão, para mim sentir curado. Eu cheguei aqui, parece que tinha, eu estava toda moída, mas eu sentei aqui, Senhor, eu vou sair daqui com o meu milagre.
0: E agora?
1: Agora eu estou bem, graças a Deus.
0: Porque Jesus já te curou.
1: Jesus me curou. Glória a Deus, aleluia.
0: Aleluia!
1: Glória a Deus, aleluia, Jesus.
0: Ela veio dizendo, eu vou lá para receber a cura, e já está levando a cura agora, aleluia, em nome do Senhor.
1: Glória a Deus,
0: diga
1: aleluia,
0: glória a Deus aí.
1: Glória a Deus.
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3: Isso aí que você acabou de acompanhar chama-se o resultado da fé exercitada, dessa provocadora de milagres. Ela passou pelos umbrais do templo, saiu da sua casa determinada. Eu vou lá para ser revelada pelo Espírito Santo e para ser curada. E ela passou nos umbrais do templo, segundo o relato dela. Segundo ela estava reportando, ela estava toda moída. Está vendo aí, ouvinte? O que é uma doença mandada? O que é uma moléstia, uma enfermidade que foi mandada através de um trabalho espiritual? Parece que passou um carro em cima do seu corpo. Ela pisou no limiar do templo para dentro, sentindo dores. Ela disse, o meu corpo estava moído. Mas quando Deus utilizou a vida do seu servo, pastor Guilherme Ribeiro, como um canal de bênção, um divisor de águas, já é típico dele, toda quarta-feira, ele está em santo jejum e santa consagração. Deus usou o pastor Guilherme na profunda revelação do Espírito Santo. E quando ela levantou a mão, aleluia, ela já recebeu uma cura instantânea da parte de Deus. O convite é meu, a dicção é minha, Deus usando a minha fraca pessoa, a voz é minha, o argumento é do Espírito Santo, o convite é meu, mas a convocação é de Deus, a convocação é do Messias, a convocação é do homem das mãos furadas, o homem dos pés furados, aquele que saiu da tumba, aquele que ressuscitou dentre os mortos, e ele está curando lá na IPDA Sede Mãe, do câncer ao resfriado. A convocação é do Paracletos, o Espírito Santo, a terceira pessoa da Santíssima Trindade, está convidando você e sua família, está convidando toda a sua parentela. Você que é de outro ministério evangélico, de outra denominação, você que é católico, você que é espírita, você que é espiritualista, você que é Hare Krishna, você que é budista, você que não tem uma crença religiosa, você que não tem uma religião, você que está desviado dos caminhos do Senhor, você que está afastado da palavra de Deus, você que está coxeando entre dois pensamentos, você é o nosso convidado todo especial. Amanhã! Dia 8 de julho, a segunda etapa e a segunda volta na cidade das Palmeiras, na cidade fortificada, na cidade de Jericó. Meu milagre vai virar notícia. A glória da última casa será maior do que a primeira. Livro do profeta Ageu, capítulo 2, verso 9. Pastor Guilherme Ribeiro, e uma equipe, uma hierarquia de homens de Deus, pastores, presbíteros, diáconos, cooperadores, bons samaritanos e auxiliares, vão estar amanhã, no Santo Altar, na Santa Tribuna, Lá embaixo, mais de 40 obreiras de guarda-pó rosa, em santo jejum e santa consagração, ajudando na intercessão ao pastor Guilherme Ribeiro. O meu milagre vai virar notícia. Caneta e papel na mão, ou então pega a agenda telefônica do seu smartphone. Não confie na sua memória. Avenida Amazonas, 8410, no bairro Cabana, a poucos minutos do Hotel Intercity, ao lado, colado no sacolão Feirão da Fartura. Pastor Guilherme Ribeiro e toda a equipe da fé aguarda você e toda a sua família. Um forte abraço e até lá. E que o Senhor Deus te abençoe.

Tá gostoso, hein, ouvinte? Jeová está na casa, Jesus está na casa, o Messias está na casa, o Espírito Santo está na casa. Tá gostoso demais, hein? Eu estou sentindo a Shekinah de Deus, eu estou sentindo a presença de Deus, ouvinte. Vai impactar amanhã, hein? Vai abalar amanhã, vai temblar, hein? Aquilo que deseja o teu coração, Deus coloca nas tuas mãos. Nenhuma arma forjada contra ti prosperará. Bilcar ao teu lado, 10 mil à tua direita, mas tu não serás atingido.

0: Deus.
1: Vou ficando por aqui com a minha participação toda especial. Sempre lembrando que este programa de rádio é algo oficial informativo, pertencente às igrejas pentecostal Deus e Amor. A liderança mundial e supervisão geral está a cargo da serva de Deus, a nossa irmã Eleni Miranda. Direção local de toda a grande Belo Horizonte, pastor Guilherme Ribeiro. Aqui na comunicação e apresentação do programa, com as considerações finais e com as despedidas cristãs, teu irmão e amigo presbítero Adalto Luiz aguarda sua presença também amanhã no culto do meio-dia. Vem jejum, vem consagração, a bênção é completa, o milagre é completo na sua vida. Ouvinte, que Deus abençoe, fiquem todos na gloriosa paz do Senhor Jesus e até mais.

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1: Porque sou eu que conheço os planos que tenho para vocês, diz o Senhor. Planos de fazê-los prosperar e não de causar dano. Planos de dar a vocês esperança e um futuro. Jeremias 29:11.
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0: A gente quer ver cada vez mais e mais expandir o que a gente passa aqui na programação. E hoje, Pastor Paulo, estamos aqui ao vivo. Vamos, então, aproveitar e explorar bastante, né?
1: Exatamente. Nós temos tantos assuntos, os projetos têm se avançado. E nós ficamos alegres, irmã Regiane, irmã Patrícia, irmão Nelson e também queridos ouvintes. A alegria dos irmãos. Quantos irmãos comentando e falando sobre as instituições Reviver. Irmã Regiane, nesses últimos dias, Deus tem aberto, assim, portas imensas e podemos aumentar os nossos projetos e tem muita coisa boa vindo por aí ainda, não é?
2: Verdade, irmão Paulo. Inclusive, esse final de semana, estivemos na cidade de Barretos, interior do estado de São Paulo, e foi algo que Deus nos surpreendeu. Eu até comentei com os irmãos que estavam em Barretos que temos muito trabalho pela frente através das instituições de viver. Inclusive, Deus abrindo portas nos hospitais para que as crianças em tratamento oncológico possam ouvir a palavra de Deus. Então, tivemos uma experiência muito linda no domingo, um local muito amplo, onde cerca de mais de 100 crianças que ali estavam, pudemos contemplar o sofrimento, mas ao mesmo tempo falar do amor de Jesus, tanto às crianças como aos pais, que pararam, que nos escutaram. Então, Deus tem

0: Esse trabalho em Barretos foi uma porta que Deus abriu. É, parece que esse trabalho vai prosseguir, tem portas ali que Deus concedeu e com certeza muitas vidas serão alcançadas, não é isso?
1: Verdade, irmão Paulo. Eu vejo que há uns meses atrás o Senhor colocou em meu coração e por 3 vezes eu ouvi a voz do Senhor dizendo Barretos, Barretos, Barretos. E naquele momento, quando Deus falou comigo, eu rapidamente anotei o nome da cidade e eu até comentei com a irmã Irene. Eu falei: olha, eu tenho certeza que Deus tem grandes coisas para fazer através do trabalho social, a igreja, as instituições, em Barretos. E por 2 vezes eu marquei, não deu certo. Mas agora, a terceira vez, Deus abriu a porta, não somente nos hospitais, como em algumas casas de abrigo. Porque vocês sabem que é uma cidade conhecida nacionalmente por conta do Hospital de Amor, Hospital do Amor. E esse hospital que tem acolhido muitas pessoas, principalmente crianças em tratamento oncológico. E ali, o que eu pude ver é o Senhor abrindo mais uma porta para que o Evangelho seja, levado, pregado através do trabalho social. E eu trouxe, várias indicações, já deixar as portas abertas do Hospital do Amor para que possamos entrar e fazer um trabalho com as crianças lá.
0: Que maravilha. E nós temos visto ultimamente, né, irmão Nelson, muitos pastores, muitas igrejas empenhadas em novos projetos. Agora mesmo o irmão Nilson Pina e a irmã Cíntia estão nos ouvindo lá em Santos. Santos também, já em breve, se já não está, em breve em funcionamento também, projetos ali, né?
1: Exatamente, nós temos ali ao lado da igreja um espaço já reservado para os trabalhos sociais da igreja. Inclusive, nós pretendemos colocar a Casa Aberta, o Oásis ali, porque fica bem ao lado da igreja, em frente àquela praça, que é a Praça dos Andradas, onde a gente vê muitas pessoas em situação de rua. Então, eu tenho certeza que em Santos também, eu tenho muita fé, irmãos, irmã Patrícia, e aos que nos acompanham, que até dezembro teremos aquele espaço funcionando em nome do Senhor.
2: Glória a Deus, que bênção, não é?
3: E lá em...
2: Saudação aos nossos irmãos aí, lá de Santos, Pastor Pina e a irmã Patrícia, ia comentar?
3: A paz do Senhor, irmã Cíntia, pastor Pina. Em Santos já temos, né? Temos ateliê, temos alfabetização e já tem. Lá em Santos nós já temos, né? O ateliê, temos também alfabetização e já tem sido uma bênção para os nossos irmãos ali de Santos, irmão Nelson.
2: Glória a Deus. Nós temos visto também, irmã Patrícia, aí está avançando, eu acho que no último posto, né, eu tenho incentivado muito aqueles que nos acompanham a verificar lá a mídia ali da Associação Reviver e da Fundação, porque eles não ficam só no ouvir e ver o que está acontecendo. E eu vi que a irmã fez uma postagem de Mogi das Cruzes, não é isso, né?
3: Isso.
2: Recente. Mas algo que me tocou bastante foi o trabalho que as irmãs fizeram uma visita para um irmão que foi secretário do missionário Davi Miranda.
3: Sim,
2: Se não me engano, ele estava completando 90 anos, não é isso?
3: exatamente,
2: Então,
3: nosso irmão
2: tem esse
3: Abdias.
2: trabalho também de visitar, né, os irmãos da igreja, mas o trabalho não é só para os irmãos da igreja também, certo?
3: Certo. É para todos os nossos irmãos, também aqueles que amam a igreja, amam a obra de Deus, que estão na idade, né, na terceira idade, são contemplados pelo nosso projeto, que é o projeto 60 Mais Reviver. Então, todos esses irmãos de melhor idade, nós falamos, né, têm sido alcançados com visita, acolhimento, através do projeto 60 Mais.
2: E esses são os projetos das instituições Reviver, que têm o propósito de alcançar vidas de todas as idades. Estamos falando aqui desde crianças, irmã Regiane, até as pessoas de idade já mais avançadas. E é isso, Pastor Paulo. Um outro trabalho muito bonito também, que nós temos visto, esse trabalho para ali acolher essas jovens que estão passando uma situação por uma engravidez, de certa forma, numa situação indesejada. Mas que graças a Deus, pela Igreja Pentecostal Deus e Amor, pela Associação Rever Help, ali pelo próprio Conselho Tutelar que nós temos mencionado, né, a promotoria, o próprio Estado tem entendido e tem visto a importância desse projeto, irmã Regiane.
1: Exatamente, irmão Nelson, é tão assim, um projeto tão lindo e de Deus, eu sempre falo, porque o Conselho Tutelar, quando soube que a Igreja Pentecostal Deus e Amor estava abraçando acolhendo as jovens sem vínculo familiar, eles se propuseram a nos ajudar. Então, o que acontece hoje? A prefeitura se uniu com o conselho tutelar. Então, semanalmente, a casa...

0: recebe os voluntários, os psicólogos, nutricionistas, fisioterapeutas, todos 100% voluntários para ajudarem as jovens em situação de vulnerabilidade. Eu tenho um caso de uma jovem de 13 anos que ela chegou na casa, inclusive indicada pelo próprio conselho tutelar. Anêmica, sem os familiares, não tem ninguém por ela. Então, ela foi acolhida primeiramente pelo conselho tutelar, que ficou sabendo do projeto da igreja e está acompanhando juntamente conosco lá na casa. Então, lá na casa nós temos um espaço para hidroginástica, porque elas estão gestantes, então elas recebem todo o carinho e principalmente a oração e a palavra de Deus. Então, é um projeto maravilhoso que eu vejo que nasceu do coração de Deus. E algumas jovens já se reconciliaram também, algumas estavam afastadas do caminho do Senhor. Então, a gente vê Deus operando naquele lugar.
1: E eu vi também um testemunho pelo próprio Instagram também, que nasceu a pequena Eloá, foi a primeira criança ali.
0: Exato.
1: Né, que nasceu da mãe que foi acolhida ali.
0: Exato. Inclusive, irmão Nelson, nós temos algumas crianças que a gente colocou os bebês reviver, que já nasceram, se não me falha a memória, já são 8 bebês que nasceram na casa. Eu pergunto a vocês, se não fosse a Igreja Deus é Amor, se não fossem os trabalhos sociais, qual seria o destino dessas crianças? Então, aí vem a Igreja Deus é Amor, com os trabalhos da área beneficente, ajudando, acolhendo. Então, essas vidas têm sido acolhidas, abraçadas pelo amor de Jesus. Porque isso é ser Igreja do Senhor, é acolher, abraçar, ajudar, não
1: é? É isso, né? Que importância. E quando a irmã fala, como a gente pensa, né? O que estamos fazendo com aquilo que Deus nos dá?
0: Exato. São ferramentas.
1: Né? Então, tantas pessoas necessitadas, mas nós agradecemos muito a Deus porque nós vemos, temos visto isso aqui, Pastor Paulo, quantas pessoas têm nos acompanhado, quantas pessoas têm cooperado, têm contribuído e têm nos ajudado. Aqui ao vivo, normalmente o pastor Paulo sempre tem uma lista de pessoas, e é bonito, irmã Jane, porque quando nós estamos aqui ao vivo, nós estamos em cadeia nacional agora, quantos irmãos escrevem, quantos irmãos contribuem e enviam, e isso é importante por quê? Porque a nossa audiência, aqueles que nos ajudam, é que nos possibilitam fazer esses projetos.
0: Verdade. Inclusive, irmão Nelson, eu encontrei no dia do aniversário da igreja uma irmã aqui no estacionamento da sede. Quando ela soube do projeto que ampara as meninas jovens gestantes, ela comentou com a gente, acho que a irmã Patrícia estava aqui, o genro dela, não foi?
2: Sim.
0: O genro dela tem uma fábrica de enxovais, e ela falou, olha, eu não sabia desse projeto, mas agora eu vou adotar, eu vou ajudar esse projeto mensalmente. Então, às vezes as pessoas não conseguem ajudar com, às vezes, aquela oferta, mas às vezes é um dia de voluntariado. Então, são várias maneiras que as pessoas podem ajudar.
1: Então, nós estamos falando, e talvez tem pessoas que estão nos ouvindo pela primeira vez, nós queremos colocar a vinheta para que as pessoas conheçam em detalhe esse projeto que é Amparo à Mãe Reviver.

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1: Você pode então acompanhar aí em detalhes o que, que faz para, né, o que, que esse projeto Amparo à Mãe Reviver, o que, que nós fazemos. E muitas pessoas têm nos ajudado, como a irmã Regiane mesmo comentou, que quando as pessoas tomam conhecimento, às vezes ela não quer ajudar só financeiramente, tem muitos que estão ali em oração também. Mas os projetos da Associação Reviver, pastor Paulo, têm avançado bastante, inclusive Casa Aberta.
2: Exatamente, o projeto que está fazendo a diferença. Só abrindo um parêntese aqui, nós estamos falando de ajuda de pessoas, aí o nosso WhatsApp não para. Quero agradecer aqui o irmão Pedro Carlindo, ele mora no Coab Taipas, em Pirituba. Ele enviou a sua doação, acabou de mandar o seu Pix e já enviou para nós o comprovante. Deus abençoe grandemente. É a interação com os nossos ouvintes, irmãos que têm nos ajudado, em nome de Jesus. Eu recebi aqui do pastor Pina de Santos. Ele disse que só lá, para a arrecadação do Agosto Verde, eles já estão preparando 1000 cestas básicas, hein? Olha só. Então, isso aí é maravilhoso. Vamos voltar então lá ao assunto do Casa Aberta, que tem feito a diferença, pessoas sendo ajudadas. E irmã Regiane e também irmã Patrícia, né, para que esses projetos prossigam como Casa Aberta, nós temos um outro projeto de arrecadação, muito importante também, não é?
3: É verdade, pastor Paulo. E é uma maneira muito simples de poder ajudar e contribuir para que esse projeto avance e alcance mais estados para a glória de Deus. Até uma criança consegue, irmão Nelson, contribuir dessa forma que a gente vai passar aqui. Querem saber que forma é, queridos irmãos ouvintes?
1: Sim, passem para nós aí, para nós, né? Porque é isso, a contribuição mínima. Pessoal, como que eu posso ajudar? Olha, fique atento ao que a irmã Patrícia vai falar agora, que você vai ver que, na verdade, só requer disposição.
3: Exatamente. Um pequeno esforço, qualquer um de nós podemos contribuir para que esse projeto avance, para que esse projeto cresça. Então, eu vou dizer a forma que você pode ajudar. É através de tampinhas, qualquer tampinha plástica aí da sua casa. Você pode estar contribuindo para que esse projeto continue avançando. Tem pessoas que nos perguntam, mas irmã Patrícia, é só tampinha de garrafa PET? Não. Tampinha de manteiga, de maionese, pote de sorvete, de shampoo, até mesmo de caneta, irmão Nelson, pode também somar aí para que esse projeto continue avançando para a glória de Deus.
2: E um exemplo prático, como é fácil multiplicar essas arrecadações, lá no sertão, na região de Paulistana, foi feita a iniciativa ali da irmã Helenice, junto com o pastor Misael, a equipe lá. O pastor Marena, lá em Petrolina, ele comprou, ganhou vários recipientes, né, de defensivo. E eles limparam, lavaram esses recipientes, colocaram todo o slogan da Help, e o que fizemos? Ligamos para as diretoras e entramos em contato com as diretoras das escolas que nós temos o projeto do kit escolar. Nós temos ali 12 unidades onde entregamos o kit escolar, esse ano foram 4 mil kits, e as diretoras mais receberam de bom grado, e elas estão educando as crianças para levarem as tampinhas na escola. Imagina quanto não vamos arrecadar. E essa iniciativa é um exemplo para todos que querem ampliar essa arrecadação, né, irmã Regina?
4: Verdade, irmão Paulo. É uma maneira muito fácil e simples. Inclusive, o pastor Mariano entrou em contato informando que os coletores já estão sendo enviados até essas escolas. E uma forma de até ensinar essas crianças, não é mesmo? As crianças, ao invés de jogar uma tampinha, saber que pode ajudar num projeto social. Então, a gente fica feliz. Já quero agradecer a todos os irmãos que têm se empenhado, têm ajudado. E chamar aqueles, não é? Despertar também o interesse daqueles que podem fazer alguma coisa pelas instituições.
1: Sim, é importante. E este projeto que começou aqui, na verdade, em novembro de 2024, se não me falha a memória, não é isso, senhor Regiane?
4: Exato. E foi assim algo, irmão Nelson, simples, que nós achávamos que seria somente na Grande São Paulo. Então, foi aí uma ideia que veio, surgiu. Vamos arrecadar para que tenhamos fundos, para reverter os fundos às unidades, à Casa Aberta. E aí, de repente, aí Grande São Paulo, aí um lá no Pará, outro lá no Sul. E, graças a Deus, as igrejas, os irmãos têm se empenhado, têm se dedicado. Eu imagino se todas as igrejas se unirem e nos ajudar, eu tenho certeza que nós teremos muitas unidades da Casa Aberta, espalhadas pelo Brasil.
1: E a adesão, graças a Deus, nas nossas igrejas, os pastores também buscando até outras alternativas dentro da própria cidade onde eles atuam. E isso tem crescido em todo o Brasil, temos arrecadado em todas as nossas igrejas pentecostais, Deus e Amor. Inclusive, nós já tivemos, foi esse ano, pastor Paulo, ainda, né, que foi o caminhão da Reviver, e depois passamos colhendo as tampinhas, e nós vamos ter novamente esse ciclo agora, esse ano, né? Que nós vamos levar, o pastor Paulo pode explicar melhor.
2: Exatamente, nós vamos... irmãos, um passo muito grande das instituições Reviver, né? A irmã Regiane está aqui, é idealizadora desse projeto. Nós estamos abrindo um polo das instituições Reviver no Nordeste. Esse polo está em Petrolina. Por que escolhemos Petrolina? Porque Petrolina é um centro de referência no Pernambuco e está numa localização privilegiada, tanto como aérea e também rodoviária. Então, ela está no sul do Pernambuco, com acesso fácil à Bahia, com acesso fácil ao Piauí, e qualquer estado que queiram, podemos alcançar ali por Petrolina, nós podemos dar assistência. Então, Petrolina vai ser um polo, teremos ali as instituições Reviver estabelecidas, e esse caminhão vai levar material para lá, levar material gráfico, material necessário de trabalho, todos os votos, carnês, e nessa viagem o caminhão vai levar roupas para o Piauí, para uma região carente, vai levar outros tipos de materiais também, e na volta ele vai voltar trazendo tampinhas, vai passar até na capital da Bahia, em Salvador, vai passar em Euclides da Cunha e outras regiões. Então o caminhão vai fazer uma viagem ida e volta, levar os materiais para o polo e trazer tampinhas. Visto, meus irmãos, que aqui em São Paulo, no Sudeste, o valor do quilo é maior. E como o caminhão iria voltar vazio mesmo, então vamos aproveitar e trazer tampinha. Então os irmãos aí da região de Petrolina, do Pernambuco, do Piauí, da Bahia, vai se preparando. Eu sei que nós estamos agora em cadeia nacional. Logo nós vamos passar o roteiro para vocês enviarem as tampinhas para nós e depois nós passaremos o relatório para vocês. Eu gostaria de aproveitar, irmã Regiane, esse polo em Petrolina vai ser um grande marco para as instituições Reviver nesse trabalho numa das regiões mais carentes do país, né?
4: Eu creio, irmão Paulo, porque foi algo que o próprio Deus nos impulsionou, que o irmão disse, para a gente avançar com os projetos sociais e os irmãos, principalmente aqueles irmãos mais distantes, que muitas vezes não conseguem entrar em contato aqui. Então já teremos esse polo, será inaugurado agora dia 18 de julho. E a partir dessa data, então nós atenderemos os irmãos tanto pessoalmente, colocaremos um telefone ali, onde a nossa irmã Helenice estará lá nos ajudando. Então, tenho certeza que nós teremos grandes resultados. E a nossa ideia é conscientizar, irmão Paulo, a todos. e sobre a importância dos trabalhos sociais da Igreja Deus e Amor. Então, teremos esse polo, esse trabalho, levaremos materiais, então teremos um espaço, estoque. A ideia é que esse caminhão, irmão Paulo, saia de São Paulo repleto de materiais para que todas as igrejas ali próximas, outras cidades, estados, sejam abastecidos com os materiais da parte beneficente.
2: E veja bem, ouvintes, que a Igreja Deus e Amor, e a Associação Help e a Fundação Reviver está investindo pesado no Nordeste, porque ali é um campo realmente vasto para a salvação de almas e ajudarmos pessoas. Além desse polo, a Help agora também, junto com a igreja, está com 10 pastores, 10 missionários, um em cada estado do Nordeste, fazendo um trabalho maravilhoso. Está começando um trabalho evangelístico, um trabalho de visita, de conhecimento de áreas, e com certeza, com esse polo em Petrolina, com a equipe, cada um nos seus estados, vai avançar demais, né, irmã Regina?
4: Eu creio, tenho fé em nome de Jesus que daqui uns meses nós voltaremos aqui para já prestar contas daquilo que já foi feito ali através do escritório, do atendimento ali em Petrolina.
1: Mas, irmã Regiane, na verdade, o Casa Aberta já se expandiu bastante desde novembro de 2024. Quais as unidades que nós já temos ali, os trabalhos que estão sendo realizados?
4: Irmão Nelson, já temos 7 unidades, inclusive temos uma novidade aqui em São Paulo. Começamos com uma casa pequena aqui na Moca, muito pequena. Então hoje nós atendemos cerca de 15 pessoas da parte da manhã e mais umas 15 na parte da tarde. E nós estávamos orando ao Senhor para que Ele preparasse uma casa maior, mais ampla, para que nós possamos ampliar, porque são muitas pessoas em situação de rua. Então, para a honra e a glória do Senhor, hoje o irmão conseguiu visitar a casa. Já convido o irmão Paulo também, assim, eu sei que tem uma demanda grande, a irmã Patrícia já esteve lá. E o Senhor preparou agora na Avenida Dom Pedro, uma casa muito grande, que quando nós fomos ver, nós não acreditamos. Então, vocês podem ver que é uma casa que tem um espaço somente para o administrativo e tem um espaço somente para as pessoas assistidas. Então, são dois espaços diferentes dentro de uma única casa. Então, a gente louva a Deus porque grandes coisas tem feito o Senhor. Então, nós já temos em São Paulo, Belo Horizonte, Teresina, Cuiabá, Brasília, Pacaraima e Boa Vista.
1: 7 unidades já.
4: 7 unidades. Inclusive, em Pacaraima, diante de tudo o que está acontecendo na Venezuela, nós temos um trabalho também lá, bem na divisa, cerca de alguns metros que separa o Brasil da Venezuela. Nós temos a unidade que tem acolhido os venezuelanos também lá.
1: Olha, que bênção, hein? E é um privilégio, então, ter a irmã Regiane Tinhoninho hoje aqui, a irmã Patrícia Januária, aí falando dos projetos. E como nós somos projetos que alcançam cada vez mais e mais, e os 60 a mais que eu que tenho ido ali para o Nordeste, no Piauí, nós temos os 60 a mais ali em Paulistana também, aquele atendimento de fisioterapia, por enquanto, né?
3: Sim, verdade, irmão Nelson. E tenho plena convicção que tem sido uma bênção, né? A fisioterapia para os nossos irmãos, para que envelheçam com saúde, né? Se mobilizando.
1: Sim, e os 60 a mais nós estamos vendo cada vez mais e mais na possibilidade nas instalações, expandindo onde tanto as irmãs com os irmãos pode ser um centro de convivência, eles convivem, né? Aquele período que eles podem conversar, ter uma atividade, tem a questão da própria palavra de Deus também, tem sido uma bênção.
3: Sim, tem sido uma bênção na vida dos nossos irmãos de melhor idade, porque muitos deles até têm passado por superações. Muitos estavam ociosos em casa, sem ter atividades, muitos em depressão, dependentes de remédio. E a partir do momento que eles começam a participar, tanto do ateliê quanto da fisioterapia, eles já abandonam, até melhoram, né, a sua saúde, param de depender de remédios e vivem ali em convivência, adorando a Deus, glorificando, testemunhando, compartilhando o que o Senhor tem realizado na vida deles.
1: Isso é algo também muito importante, porque nós temos visto, como eu falei lá em Paulistana, que nós temos o projeto ali, na verdade, são da fundação e da instituição, né? A Fundação Reviver e a Associação Reviver Help Deus e Amor. Nós temos os projetos também de ensino, tem corte e costura também, mas tem irmãs que participam do corte e costura e também ali da fisioterapia. Como o irmão falou, nós temos testemunhos de pessoas que estavam em depressão.
3: Sim. Né?
1: Porque ficavam em casa sozinhas, já não tinham os familiares por perto. Sim. E agora voltam a ter atividade e estão ali agradecendo por este projeto, pastor Paulo.
2: Exatamente. Então, Você que está nos ouvindo, está aí ouvindo.
0: 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Provérbios 19:17.
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0: Alerta, alerta, Belo Horizonte! Alerta, alerta, Minas Gerais! Porque nesta quarta-feira, Deus fará maravilhas! Seu nome, meu irmão?
1: Pedro Fernandes Costa.
0: Que aconteceu, irmão Pedro?
1: Eu estava com a dor nos olhos direito e eu fui no oftalmologista e foi constatado um pouquinho de catarata. O Senhor Jesus me curou.
0: Já está curado para a glória de Deus.
1: Já estou curado.
0: E de lá para cá, cadê a enfermidade?
1: Jesus já curou, já se libertou.
0: Já está curado para a glória de Deus, nosso Pai.
1: Estou sentindo que estou curado.
0: Quem dá glória a Deus por isto?
2: Glorifica a Deus com ele, igreja.
3: O nome da senhora e a bênção que a senhora recebeu. Seu nome?
4: Meu nome é Semiramis.
3: Conte a bênção.
4: A bênção que eu recebi é porque eu estava para aposentar, mas do Covid eu tinha passado em várias perícias.
3: E não conseguiu.
4: E na perícia o INSS não fez meus depósitos. Aí eu aposentei pela misericórdia do Senhor. Então o advogado falou que como eu aposentei, o INSS não ia me pagar. Mas eu senti de Deus de vir aqui e peguei o envelope crendo num milagre muito grande, porque era impossível que o INSS ia fazer isso, pois eu fiz a campanha, não demorou um mês, olha que eu estava sem receber e achei que não ia receber mais de 3 anos, eu fiz a campanha, fiz o voto. Irmãos, foi inacreditável. O INSS foi obrigado, chegou uma carta de concessão que ia me pagar no outro mês, que era para mim no banco, e o advogado ficou impressionado e eu recebi, e hoje eu vim pagar meu voto.
3: Milagre dela virou notícia, pastor Guilherme.
0: Quem dá glória a Deus por isso?
4: Falei, eu vou pegar esse voto pela fé. Hoje eu vim pegar outro voto.
0: E já recebeu a vitória.
4: Eu tenho certeza que eu vou receber outra vitória.
3: Glorifica a Deus, meu irmão.
4: Aleluia.
0: Glória, glória a Deus. É mais uma volta desta grande campanha. O meu milagre vai virar notícia. Quantas pessoas já estão testemunhando da bênção, do milagre do Senhor Jesus. E só está faltando você, minha irmã. Só está faltando você, meu irmão, que está nos ouvindo agora. Venha participar nesta quarta-feira, às 7, às 10, ao meio-dia, às 14, às 16 e às 19 horas, da maior campanha que tem abalado Minas Gerais. O meu milagre vai virar notícia.
2: Seu nome?
5: Carlos.
2: Conte a bênção.
5: Eu fui renovar minha carteira de motorista, o oftalmologista falou, vai ser meio difícil, você passou. Eu falei assim, não, a última palavra é de Deus. A última palavra de Deus, pois eu vou fazer. Aí falou assim, tudo bem. Aí tirou catarata, tudo ok, ficou uma maravilha. Eu falei assim, pois eu vou fazer um voto com Deus, quero ver se essa palavra dele não vai por terra. Ah, fui lá no Detran, foi quarta-feira passada, o oftalmologista falou assim de lá do Detran. Falou,
2: tá curado?
5: Tá curado, só daqui 5 anos que eu quero te ver. Eu falei,
2: não tem mais nada?
5: Não tem mais nada. Falei, vou fazer um voto e dar um testemunho e uma importância no voto.
2: E o senhor fez o voto e o voto funcionou?
5: Funcionou.
2: Funciona ou não funciona?
5: Funciona, com certeza.
2: Quem opera?
5: É Deus.
2: Quem revelou a campanha?
5: O Senhor Jesus Cristo.
2: Quem manda na igreja?
5: Senhor Jesus Cristo.
2: Seu nome?
5: Carlos.
2: Você mora onde?
5: Ribeirão da Neve.
0: E nesta quarta-feira estaremos em oração, em jejum, e o milagre de Deus acontecerá. Avenida Amazonas, 8410, bairro Cabana. Você e a sua família são os nossos convidados especiais para tomar posse do grande milagre de Deus.

0: Alerta moradores da Grande Belo Horizonte para o prosseguimento da poderosa campanha.
1: Mas diz a palavra do Senhor que o verdadeiro socorro vem de Deus. O verdadeiro refúgio está em Deus. Quem crê que Ele é o teu socorro, levanta a mão e dá glória.
0: Serão 6 horários de bênçãos: 7 da manhã, 10 da manhã, 12 horas, 14 horas, 16 horas e às 19 horas.

0: sua glória.
1: Deus tem um milagre para você nesta quarta.
2: No dia da quarta-feira que eu estava aqui, o senhor falou assim que Deus estava mostrando que ele ia chegar na casa dele e ia receber uma bênção. No outro dia, a carta da aposentadoria chegou. Eu falei, aqui, tá aqui, o senhor viu, né?
3: Pastor Guilherme Ribeiro e amados ouvintes, estou aqui com a Fabíola de Contagem. Ela está reportando aqui que ela sofre com essa enfermidade desde os 19 anos de idade. Ela está com 35 anos e ela disse que sentiu ali a cura instantânea da parte de Deus ali agora, Pastor Guilherme. É milagre!
1: Seu nome, minha irmã?
4: Fabíola.
1: Onde eram as dores, irmã Fabíola?
4: No estômago.
1: Sofria muito dessa enfermidade.
4: Muita azia, dores também.
1: Sofria com esta azia e esta dor.
4: Sim, eu tomo omeprazole.
1: Chega até tomar os remédios, mas já não estava adiantando muita coisa.
4: Não adianta, né? Porque dependendo do que come, volta tudo de novo, né?
1: Voltava tudo novamente. Mas sim, hoje Jesus te curou.
4: Amém.
1: Hoje Jesus glória te libertou da enfermidade.
4: Aleluia.
1: Levanta as mãos e diga obrigado, Jesus.
4: Obrigado, Jesus.
1: Já está curada pelo amém poder de Deus. Quem dá glória a Deus aí? Aleluia.
3: Glorifica a Deus com ela.
1: O endereço da Vitória é no bairro Cabana, Avenida Amazonas, 8410, onde o milagre de Cristo espera por todos.
5: Eu estava numa causa na justiça, no DPVAT, um acidente que eu sofri há 5 anos atrás. Aí, a última instância foi em Brasília. Aí o advogado me ligou e falou comigo, senhor Marcelo, você ganhou. E me dá o número da sua conta, para eu poder depositar 12 mil reais para você. Eu falei com Deus que se Deus me der essa grande vitória, eu ia dar o dízimo do dízimo, irmão. Tá aqui, ó. Já dizimei, eu ofertei e é só vitória.
1: Não percam, nesta quarta-feira, em 6 horários, 7 da manhã, 10 da manhã, 12:00, 14:00, também às 16:00 e no culto da noite às 19:00. Entrada livre a todos.
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0: Já estamos aqui ao vivo e direto da Avenida Amazonas, 8.410, já pegando a expectativa do povo para essa quarta-feira, já exclusivamente às 8 horas da manhã e às 8 horas da noite. Já vamos pegar a expectativa para essa quarta-feira. A paz do senhor, minha irmã. O nome da senhora? Essa aqui é de qual bairro, minha irmã?
1: Nova Contagem.
0: O bom da senhora é que a senhora sempre tem uma bênção para contar, né, minha irmã?
1: Tem muitas bênçãos para contar.
0: A senhora já recebeu um caminhão de milagres aqui na quarta-feira.
1: Muitas.
0: Conte aquela que mais marcou a vida da senhora, o acréscimo da fé dos ouvintes que vão estar nessa quarta-feira profética. Conte a bênção.
1: Fui curada com câncer no canceroso no meu útero.
0: Aonde?
1: Fui curada com câncer no meu útero.
0: No útero?
1: É.
0: Há quanto tempo esse tumor?
1: Uns 2 anos.
0: A senhora já tinha ido ao médico, minha irmã?
1: Já.
0: E a senhora creu na misericórdia de Deus e veio correndo pra cá pra quarta-feira? Foi curada?
1: Foi curada. Então, graças a Deus, estou curada, não sinto nada.
0: Foi através de um voto, de um propósito, de fazer a campanha, de uma revelação do pastor. Conte pra gente.
1: Mas só que aconteceu...
0: Foi através de quê?
1: Foi na campanha que revelou que eu estava com um tumor canceroso e eu fui curada.
0: Curada por Jesus na hora.
1: E você também revelou também um problema sério nas pernas.
0: E a senhora foi curada?
1: Eu fui curada.
0: Essa campanha de quarta-feira é forte, meu?
1: Forte.
0: É profética, né?
1: É profética.
0: E os ouvintes que estão ouvindo a senhora já vai lançar um desafio, um convite todo especial para que todo o rebanho compareça nessa quarta-feira forte no prosseguimento dessa grande campanha. Lança um convite todo especial.
1: Eu convido todo o povo de Minas Gerais, todos os bairros que tiver, ou de longe ou de fora, que venha para essa campanha, porque aqui há milagre. Eu estou acompanhando, eu chego aqui 7 horas, eu fico 3 cultos. Eu só vejo milagre acontecendo, é gente da cadeira de roda andando, é muleta nas costas, é bengala, é gente sendo curada de câncer, uma mulher que estava aqui de sexta-feira, ela estava com o todo podre, mais de 40 anos, podia ter filho.
0: E Deus abriu a madre dela.
1: Satanás manifestou nela e ela aceitou Jesus e Deus
0: engravidou.
1: Que ela vai ficar grávida, vai trazer até o menino aqui para mostrar todo mundo.
0: Ela já está grávida.
1: Ela está grávida.
0: Deus abriu a madre. Porque a palavra diz que Deus fecha a madre e abre a madre. Na campanha Deus abriu a madre. Seu nome e seu bairro?
1: É Ruth, Nova Contagem.
0: Deus abençoe.
1: Amém.
0: Amados e diletos ouvintes, estamos aqui na faixa de pedestre, pegando a expectativa do povo para essa quarta-feira. A paz do Senhor, pastor Ananias.
2: A paz do Senhor Jesus, a paz do Senhor Jesus a todos os irmãos.
0: Está chegando de qual bairro?
2: Carlos Prates.
0: Sua expectativa para essa quarta-feira, essa campanha profética?
2: A expectativa é aquela qual todos têm, né? Milagre na vida financeira. Pessoas que estão aí devendo, né? Pessoas que estão endividadas, pessoas que estão... Muitos aí não conseguem dormir à noite porque tem contas a ser paga. Tem alimentação dos filhos, famílias vivendo um momento muito difícil, dado a economia, dado ao salário que tem, dado as contas que tem para se pagar. O que fazer? Eu acredito no poder de Deus, eu acredito no milagre. Deus ainda faz milagre. Eu quero convidar você que tem ainda a esperança de prosperidade, tem a esperança, você que quer, você vai ficar só ouvindo a gente falar aqui. Se você não fizer nada, nada vai acontecer. Toma a posição, toma atitude, mas eu sou católico, eu sou evangélico de outra denominação, eu sou espírita, eu sou ateu, não importa. Aonde estiver chegando a minha voz agora, em qualquer lugar de Minas Gerais, quarta-feira, meu irmão, minha irmã, Deus está te chamando para derramar sobre você bênçãos sem medida, recalcada, transbordante, sacudidas. Ah, mas eu estou doente. Até na saúde você vai ter prosperidade. Deus vai restaurar sua saúde, sua família. Chegou o tempo de você prosperar. Toma uma atitude de fé. Avenida Amazona, 8.410. É quarta-feira.
0: Vale a pena, né, pastor Ananias?
2: Eu quero ressaltar aqui, rapidinho, pessoal, não saia da igreja sem a bênção apostólica. Nos últimos segundos, quando o pastor está ministrando a bênção apostólica, é onde os demônios lutam para você sair e perder a bênção. Na reta final, Deus tem bênção para te entregar. Então vem receber essa bênção apostólica. Amém?
0: Seu nome e seu bairro?
2: Ananias Cardoso, resido no bairro Carlos Prates, na rua Padre Paraíso, 119, Casa 11, Minas Gerais.
0: Muitas graças.
2: Muitas graças, irmãos.
0: Deus te bendiga.
2: Amém?
0: Amém. Então está aí, querido, irmãos dos estúdios, uma cobertura total para essa quarta-feira. Já deu para sentir aí, né, ouvinte? Vai ficar de fora? É claro que não. Corra para cá. Avenida Amazonas, 8.410. pastores no Parque Cabana nessa quarta-feira. Uma equipe forte, uma hierarquia de pastores, presbíteros e diáconos aguarda você e a sua família. Muito obrigado pelo espaço concedido e a qualquer momento nós voltamos com mais informações ao vivo dentro do programa Voz da Libertação. Adelante, estúdio!

0: sou eu que conheço os planos que tenho para vocês, diz o Senhor. Planos de fazê-los prosperar e não de causar dano. Planos de dar a vocês esperança e um futuro. Jeremias 29:11.
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0: Porque sou eu que conheço os planos que tenho para vocês, diz o Senhor. Planos de fazê-los prosperar e não de causar dano. Planos de dar a vocês esperança e um futuro. Jeremias 29:11.
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0: do Senhor dos Exércitos.
1: Quando passares pelas águas, estarei contigo. E quando pelos rios, eles não te submergirão. Quando passares pelo fogo, não te queimarás, nem a chama arderá em ti.
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0: porque sou eu que conheço os planos que tenho para vocês, diz o Senhor. Planos de fazê-los prosperar e não de causar dano. Planos de dar a vocês esperança e um futuro. Jeremias 29:11.
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É isso aí, ouvintes do programa Voz da Libertação. Estou aqui com você nesta tarde maravilhosa para convidá-los para as grandes concentrações da Igreja Deus e Amor. Recebam todos a paz do Senhor Jesus. Diz que vos fala, ter uma em Cristo, Davi Reis. Uma boa tarde para você. Que a graça, a bênção de Deus, a misericórdia do Senhor alcance a sua vida numa tarde maravilhosa, numa tarde abençoada por Deus. Grandes coisas fez o Senhor por nós. Por isso estamos alegres, felizes, contentes na presença do Senhor Deus. E olha, é um prazer sempre estar na sua companhia, é um prazer comunicar com você dentro desta programação abençoada por Deus.

Quero convidar você a estar conosco na Igreja Deus de Amor, sede estadual do Cabana, vindo do Amazonas 8410. Sou o Senhor em Cristo Davi Reis, numa tarde maravilhosa, numa tarde de bênção. É que Deus abençoe você, sua casa, sua família, mais uma vez, em nome do Senhor Jesus Cristo. Olha, eu estou aqui para chamar a tua atenção para aquilo que acontece na Igreja Deus e Amor, né? Que acontece concentrações de bênção, concentrações de vitória, concentrações a qual ficam marcadas no coração daqueles que comparecem.

Desde já, ouvintes, quero convidar você a estar conosco na Igreja Deus e Amor, na grande quarta-feira de bênção, na grande quarta-feira de vitória, uma quarta-feira a qual os grandes milagres estão acontecendo, milagres, prodígios, sinais e maravilhas. O agir de Deus tem sido tremendo aqui neste lugar. É o poder de Deus, é a glória do Senhor, é a unção de Deus sendo manifesta aqui na Igreja Deus e Amor. Venha buscar a Deus conosco, venha buscar a presença do Senhor Jesus Cristo neste santo lugar, um lugar de bênção, um lugar de milagre, um lugar onde Deus quer agir na sua vida, Deus quer agir na sua casa, Deus, Ele vai abençoar a sua família em nome do Senhor Jesus Cristo. Igreja Deus e Amor, uma igreja de todos.

Nós estamos com grandes concentrações de bênção, nós estamos com grandes concentrações de vitória, nós estamos com grandes concentrações de milagre aqui na Igreja Deus e Amor. Venha ser abençoado por Deus, venha ser abençoado por Jesus, na Igreja Deus e Amor, sede estadual do Cabana, Avenida Amazonas, 8410. Aqui tem acontecido concentrações de bênção, de vitória, para aqueles que têm comparecido, têm saído daqui debaixo de bênção de Deus. Aqueles que têm comparecido na Igreja Deus e Amor têm alcançado bênçãos gloriosas. E você é o nosso convidado especial para vir buscar a vitória de Deus para a sua vida, buscar a vitória de Deus para a sua casa, buscar a vitória de Deus para você. Aqui, ouvintes, o povo tem testemunhado das bênçãos, aqui o povo tem testemunhado das vitórias, aqui o povo tem testemunhado dos milagres de Deus para a sua vida. Você pode ser a próxima pessoa, ouvintes, que o teu milagre vai virar notícia, que os milagres viram notícia, que Deus opera coisas tremendas. Quero ver Deus operar um milagre tremendo na sua vida. Esteja presente conosco em nossa Igreja Deus e Amor, Avenida Amazonas, 8410, bairro Cabana. Igreja Pentecostal Deus e Amor, uma igreja de milagres, uma igreja de bênção, uma igreja onde o poder de Deus é notório na vida daqueles que comparecem. Vamos ouvir, vamos acompanhar o agir, o mover de Deus neste lugar.

0: Vamos lá, dá tempo de mais uma. O nome e a bênção, o que Maria que aconteceu?
1: Nome e a bênção.
2: Maria, a bênção, irmão, a grande bênção. Eu estava aqui, eu vim aqui já faz uns 2 meses. O irmão Zé Marcos estava pregando e eu estava com problema no coração, tenho marcapasso e estava, o médico não estava...
1: E o que que aconteceu? Qual foi o milagre?
2: O grande milagre, Deus usou ele me chamou na frente, uma pessoa que sofria do coração, eu fui na frente, no outro dia eu fiz o outro, não tinha mais nada. Não
1: estava sentindo mais nada.
2: Glória a Deus.
1: Completamente curada, pastor Guilherme.
0: Desapareceu o mal e a enfermidade, quem dá glória a Deus por isso? Vamos lá, seu nome, minha irmã.
1: Nome da senhora é a bênção.
3: Maria de Lourdes.
0: O que que aconteceu, irmã Maria?
3: O meu filho que queria tanto uma casa, que morava num apartamento pequeno. O sonho dele é ter uma casa. E ele viu a casa dos sonhos dele. Só que ele falou assim, eu desisto, eu não tenho condições de comprar, porque para mim comprar eu tenho que vender esse apartamento muito bem. Aí eu falei assim, pois eu vou entrar nessa campanha do Milagre da Vila Notícia e até no final você já vai estar com essa casa. Pois em nome de Jesus, pela honra e glória de Jesus... Ele já está com a casa com o documento na mão.
1: Mas está com a casa?
3: Ah, eu só não, tô, eu não trouxe a chave para o Zinho, porque ele mora longe. Mas vou pegar a chave e vou trazer aqui para o pastor.
0: A senhora disse, antes de terminar a campanha, eu vou contar a bênção.
3: Foi, falei com ele.
0: E a bênção chegou.
3: A bênção chegou.
1: Virou notícia?
3: Virou notícia. Uma casa muito grande, muito bonita.
0: Quem dá glória a Deus por esse milagre que virou notícia? Vamos lá, mais uma, seu nome.
4: Maria de Lourdes.
0: O que que aconteceu?
4: Minha vizinha me pediu oração para o seu neto que estava com...
1: Estava enfermo.
4: Sim, estava enfermo no hospital, estava muito ruim.
1: Pediu oração para a senhora e a senhora entrou na campanha.
4: Sim, aí eu entrei na campanha e graças a Deus a criança já está sã. Já está...
1: Está curada?
4: A mãe está curada.
1: Não tem mais nada?
4: Não tem mais nada.
0: A senhora orou, pega aí o celular também. Orou pela criança.
4: Orei pela criança.
0: A criança também estava internada, estava hospitalizada. E aqui está ela contando que o milagre já virou notícia. Quem dá glória a Deus por isso?
1: Glorifica, minha irmã.
4: Glória a Deus.
0: Deus te abençoe. Que maravilha ver o agir de Deus. Que tremendo é o poder de Deus manifesto na Igreja Pentecostal Deus e Amor. Venha você também buscar de Deus a bênção, venha você também buscar de Deus o seu milagre. Milagre, bênção, vitória. Deus tem para você. Você quer receber milagre? Igreja Pentecostal, Deus é Amor. Você quer receber bênção? Igreja Pentecostal, Deus é Amor. Você quer mudar de vida? Venha para a Igreja Pentecostal Deus e Amor, Sede Estadual do Cabana. Avenida Amazonas, 8410, bairro Cabana, em Belo Horizonte. Aqui é o endereço da sua bênção, da sua vitória e do seu milagre. Chegou a sua vez de receber milagre na sua vida. Chegou a sua vez de receber bênção de Deus. Venha para a Igreja Pentecostal Deus e Amor nesta oportunidade. Olha, mais uma vez, pastor Guilherme pregando a palavra de Deus e você sendo abençoado. 6 grandes concentrações de bênção, de vitória. e de milagre para você. Você não vai ficar de fora dessa. Você não vai perder esta oportunidade, ouvinte. Esteja presente na Igreja Pentecostal Deus e Amor nesta quarta-feira. Teremos grandes concentrações de bênção neste lugar. 7 horas da manhã, pastor Guilherme Ribeiro pregando a palavra de Deus. Às 10 horas da manhã, presbítero José Marcos. Ao meio-dia, presbítero Adalto Luiz. Às 14 horas, presbítero José Marcos novamente pregando a palavra de Deus. Às 16 horas, cooperador Devanildo Antônio. E às 19 horas, o pastor Guilherme Ribeiro encerrando esta grande campanha, esta grande quarta-feira. Nessa concentração de milagre. Deus tem vitória, Deus tem bênção, Deus tem milagre para a sua vida aqui na Igreja Deus e Amor. Venha para cá você também ser abençoado. Venha para cá você também receber de Deus a sua vitória. Tenho certeza de que o mover de Deus, a vitória de Deus vai chegar para você. Você é o nosso convidado especial para mais uma vez viver milagre aqui neste santo lugar.
5: Honras e glórias ao nosso Jesus, por mais uma senhora abençoadíssima por Deus, ao participar das grandes campanhas, concentrações de fé elaboradas aqui na Avenida Amazonas, 8.410. Seu nome?
6: Carlos.
5: Conte a bênção.
6: Dona Simone, que é o seguinte, eu fui renovar minha carteira de motorista, o oftalmologista falou, vai ser meio difícil, você passou. Eu falei assim, não, a última palavra de Deus. Verdade. A última palavra de Deus, pois eu vou fazer. Aí falou assim, tudo bem. Aí tirou catarata, tudo ok, ficou uma maravilha. Eu falei assim, pois eu vou fazer um voto com Deus, quero ver se essa palavra dele não vai por terra. Ah, fui lá no Detran, foi quarta-feira passada, o oftalmologista falou assim de lá do Detran.
5: Tá curado?
6: Tá curado, só daqui 5 anos que eu quero te ver.
5: Falei, não tem mais nada?
6: Não tem mais nada. Falei, vou fazer um voto e dar o testemunho e uma importância no voto.
5: E o senhor fez o voto e o voto funcionou?
6: Funcionou.
5: Funciona ou não funciona?
6: Funciona, com certeza.
5: Quem opera?
6: É Deus.
5: Quem revelou a campanha?
6: O Senhor Jesus Cristo.
5: Quem manda na igreja?
6: Senhor Jesus Cristo.
5: Seu nome?
6: Carlos.
5: Você mora onde?
6: Ribeirão da Neve.
5: Deus abençoe. Seu nome?
7: Geraldo Rosa Pereira.
5: Conte a bênção.
7: A gente tem uma dor aqui, ó. Uma úlcera no lado esquerdo.
5: Doía muito?
7: Foi demais.
5: E agora?
7: É porque ele tava com a bola vermelha. Agora eu tomei fazer outro exame, tá a bola fica amarela.
5: Sumiu misteriosamente.
7: Sumiu.
5: Quem te curou?
7: Foi Jesus.
5: Quem opera?
7: Jesus.
5: Seu nome?
7: Geraldo Rosa Pereira.
5: Seu bairro?
7: Copacabana.
5: Deus abençoe. Seu nome?
8: Rafaela.
5: Conte a bênção.
8: Eu tinha trazido meu carro, a gente tem um carro de 7 lugares, e eu trouxe aqui pra contar a bênção, pedir irmão José Marcos pra orar por nós, né? E aí ele falou comigo e com meu esposo, que era dali pra melhor. E aí, pra glória de Deus, agora a gente já trocou o carro 2012 por um 2022. E aí eu tenho uma empresa, não tava dando conta de serviço, o Senhor me abençoou com mais uma máquina de bordado.
5: Do jeitinho da revelação.
8: Do jeitinho que ele falou.
5: A senhora recebeu a palavra profética da parte de Deus, foi concretizada.
8: Foi concretizada. Em pouco tempo a gente trocou de carro de novo e eu já ganhei mais uma máquina de bordado.
5: Olha aí, meu Deus do céu. Querida irmã, fala para todo o estado de Minas Gerais ouvir. Se o povo exercitar sua fé, sair da zona de conforto, comparecer aqui na sede mãe, aqui na IPDA do Cabana, entrar na campanha e pegar o voto, funciona?
8: Funciona. O Senhor abre as portas.
5: Jesus opera.
8: Grandes coisas.
5: A senhora a família da senhora está prosperada.
8: Amém.
5: E a família está crescendo. Igual a areia do mar.
8: Glória a Deus, como Abraão.
5: Deus abençoe. Seu nome e seu bairro?
8: Rafaela, do bairro Paulo VI.
5: Deus abençoe.

Glória a Deus. Que maravilha ver o operar de Deus na Igreja Pentecostal, Deus de Amor. Está ouvindo aí, ouvinte? Você está acompanhando? São coisas tremendas. É o agir de Deus na Igreja, Deus de Amor. O povo que comparece aqui é abençoado por Deus. O povo que comparece neste lugar é alcançado pelas mãos do Rei Jesus. Tenho certeza que Deus, Ele vai te abençoar. Venha para cá receber de Deus a sua bênção. Jesus garante a bênção, Jesus garante a vitória, Jesus garante o milagre para você. Igreja Pentecostal, Deus e Amor, uma igreja de todos e para todos. Você é o nosso convidado especial para vir receber de Deus a vitória. Venha receber de Deus a sua bênção. Jesus garante a vitória. Jesus garante o milagre. Jesus garante a bênção para você. Igreja Pentecostal, Deus e Amor. Venha, venha buscar a vitória. Venha, venha viver milagre. Venha buscar a bênção de Deus aqui neste santo lugar. Jesus garante a vitória. Jesus é poderoso para te abençoar. Deus, Ele garante vitória. Deus, Ele garante a bênção. Deus garante o milagre na sua vida, em nome de Jesus.

0: Venha buscar a Deus, venha buscar vitória. Nós teremos a oração da guerra contra o mal, a oração da guerra contra os demônios, contra os opressores, contra os inimigos que querem causar e vem causando tantos males na vida das pessoas, levando-as ao sofrimento. Mas nesta quarta-feira teremos a oração da guerra contra o mal, a oração para Deus despedaçar toda obra contrária, e a vitória vai chegar para você. Deus vai libertar, Deus vai agir, Deus vai manifestar mais uma vez a sua glória neste lugar. Então venha você receber o teu milagre aqui na igreja Deus e Amor. Venha receber de Deus a sua vitória. Não fique em casa nesta quarta-feira. Nesta quarta-feira você está proibido de estar em casa. Venha para cá, para nossa sede estadual do Cabana, Avenida Amazonas, 8410. Venha receber o seu milagre. Venha entrar nesta guerra e você vai vencer em nome de Jesus.
1: Repreenda, Senhor, o que está escondido na vida dela. Obra da bruxaria, pode cair por terra, olha aí, ó. Obra da macumbaria, olha aí o que, que foi feito para destruir a vida dela, ó. Olha aí, ó, grita, queima ele! Grita, segura, obreira, grita, queima ele! Cessa as forças, Satanás! Vamos, põe as mãos para trás, vamos, cessa as forças! Quem é que está escondido aí, hein, diabo? Ei, Satanás! Quem está escondido aí, hein? Quem colocou esse câncer na vida dela, hein? Ei, diabo! Fala!
2: Eu!
1: Em nome de Jesus!
2: Desgraçada!
1: Tá vendo?
2: Desgraçada!
1: Cessa as forças! Vamos! É por isso que o médico não acha. Não encontra. Cala a boca. Que agora é eu que vou falar, diabo. Você já falou demais. É por isso que o médico não encontra. A enfermidade não encontra. Olha o diabo dizendo que já era para ela ter morrido. Mas hoje ele vai cair por terra. Vai ou não vai? Em nome de quem? Satanás, todos os que estão contigo, Jesus vai amarrar aí agora. Amarra, Jesus, os que estão na casa dela, os que estão lutando contra a família, olha aí, ó, vai chegar aí, ó, vai chegar aí, ó, grita, queima ele, Jesus, grita, queima ele, Jesus, a partir de agora, você não tem poder contra a vida dela, diabo, e não volta nunca mais, em nome de Jesus, diga amém, Senhora.
3: Amém.
1: Como é que a senhora chama?
3: Daniela.
1: Daniela. O que que você tinha, Daniela? Qual era a enfermidade?
3: Os médicos falaram que eu tenho um problema no estômago.
1: Os médicos disseram...
3: que eu tenho um problema no estômago.
1: Que você tinha um problema no estômago.
3: Sim.
1: O que que você sentia no estômago?
3: Muita dor. Tinha
1: muita dor.
3: Parecia que eu ia morrer.
1: Tinha dia que parecia que você ia morrer.
3: Sim.
1: E os médicos acharam o nome da enfermidade ou só...
3: Nada.
1: Nada.
3: Falava que não tinha nada, só uma úlcera no estômago.
1: Era uma úlcera, alguma coisa do tipo.
3: Isso.
1: Mas hoje Jesus te libertou.
3: Amém.
1: Você crê?
3: Sim.
1: Você está curada a partir de hoje.
3: Amém.
1: A partir de hoje você está liberta deste mal. Levanta as mãos e diga obrigado, Jesus.
3: Obrigado, Jesus.
1: Vai em paz, a tua fé te salvou, minha irmã. Quem aplaude a Jesus e dá glória a Deus.

quarta-feira da guerra também contra o mal. Porque, ouvintes, o inimigo coloca enfermidade nas pessoas. O inimigo veio para roubar, matar e destruir. E esse é o prazer do inimigo: roubar, matar, destruir. Mas o nosso Deus veio trazer vida, e vida com abundância. Você não pode ficar de fora desta quarta-feira, pois haverá prodígios de Deus, haverá milagres tremendos. Satanás vai cair por terra no nome de Jesus. O inimigo que quer colocar esta enfermidade, te levar você ao sofrimento, ele vai cair por terra. Deus vai mudar a sua vida, Deus vai mudar a tua história, Deus vai mudar, Deus vai mover, Deus vai repreender todo o mal nesta quarta-feira. Quarta-feira de grande milagre, de grande vitória para você. Jesus garante a vitória, Jesus garante a bênção, Jesus garante o milagre na sua vida. Não sofras mais. Venha para a Igreja Pentecostal Deus e Amor. Venha receber o seu milagre, venha receber a sua vitória. Você que está sofrendo, você que está padecendo, você que está vivendo uma vida onde a enfermidade assola você. A enfermidade veio para te levar ao sofrimento. E muitas vezes, ouvintes, o inimigo se aproveita e coloca as enfermidades nas pessoas. O inimigo leva as pessoas ao sofrimento. E olha, Deus não quer te ver sofrer. Deus quer te ver feliz, Deus quer te ver abençoado, Deus quer te ver abençoado na Igreja Deus e Amor. Igreja Pentecostal Deus e Amor, Avenida Amazonas, 8410, bairro Cabana. Este é o lugar de bênção, este é o lugar de vitória, este é o lugar onde Deus fará o impossível acontecer na sua vida. Nós vamos ouvir o convite na voz do homem de Deus, pastor Guilherme Ribeiro, ele trazendo o convite para você estar conosco nesta quarta-feira. Será uma quarta-feira de milagre, será uma quarta-feira de bênção, será uma quarta-feira onde, mais uma vez, o céu vai se abrir em favor do povo de Deus e Belo Horizonte. E eu tenho certeza que aqueles que aqui chegarem, enfermos, doentes, desenganados, hão de receber o milagre de Deus. Deus abençoe, linha aberta, homem de Deus, pastor Guilherme.

0: alerta, alerta, Belo Horizonte, alerta, alerta, Minas Gerais, porque nesta quarta-feira Deus fará maravilhas. Seu nome, meu irmão?
1: Pedro Fernandes Costa.
0: O que que aconteceu, irmão Pedro?
1: Eu estava com a dor nos olhos direito e eu fui no oftalmologista e foi constatado um pouquinho de catarata. O Senhor Jesus me curou.
0: Já está curado para a glória de Deus.
1: Já estou curado.
0: E de lá para cá, cadê a enfermidade?
1: Jesus já curou, já se libertou.
0: Já está curado para a glória de Deus, nosso Pai.
1: Estou sentindo que estou curado.
0: Quem dá glória a Deus por isto?
2: Glorifica a Deus com ele, igreja.
3: O nome da senhora e a bênção que a senhora recebeu. Seu nome?
4: Meu nome é Semiramis.
3: Conte a bênção.
4: A bênção que eu recebi é porque eu estava para aposentar, mas do Covid eu tinha passado em várias perícias.
3: E não conseguiu.
4: E na perícia o INSS não fez meus depósitos. Aí eu aposentei pela misericórdia do Senhor. Então o advogado falou que como eu aposentei, o INSS não ia me pagar. Mas eu senti de Deus de vir aqui e peguei um envelope crendo num milagre muito grande, porque era impossível que o INSS ia fazer isso, pois eu fiz a campanha, não demorou um mês, olha que eu estava sem receber e achei que não ia receber mais de 3 anos, eu fiz a campanha, fiz o voto. Irmãos, foi inacreditável. O INSS foi obrigado, chegou uma carta de concessão que ia me pagar no outro mês, que era para mim no banco, e o advogado ficou impressionado e eu recebi, e hoje eu vim pagar meu voto.
3: Milagre dela virou notícia, pastor Guilherme.
0: Quem dá glória a Deus por isso?
4: Falei, eu vou pegar esse voto pela fé. Hoje eu vim pegar outro voto.
0: E já recebeu a vitória.
4: Eu tenho certeza que eu vou receber outra vitória.
3: Glorifica a Deus, meu irmão.
4: Aleluia.
0: Glória, glória a Deus. É mais uma volta desta grande campanha. O meu milagre vai virar notícia. Quantas pessoas já estão testemunhando da bênção, do milagre do Senhor Jesus. E só está faltando você, minha irmã. Só está faltando você, meu irmão, que está nos ouvindo agora. Venha participar nesta quarta-feira, às 7, às 10, ao meio-dia, às 14, às 16 e às 19 horas, da maior campanha que tem abalado Minas Gerais. O meu milagre vai virar notícia.
2: Seu nome?
5: Carlos.
2: Conte a
5: bênção. Quando eu fui renovar minha carteira de motorista, o oftalmologista falou, vai ser meio difícil ser pastor. Eu falei assim, não, a última palavra de Deus.
3: Verdade.
5: A última palavra de Deus, pois eu vou fazer. Aí falou assim, tudo bem. Aí tirou catarata, tudo ok, ficou uma maravilha. Eu falei assim, pois eu vou fazer um voto com Deus, quero ver se essa palavra dele não vai por terra. Ah, fui lá no Detran, foi quarta-feira passada, o oftalmologista falou assim de lá do Detran.
2: Tá curado?
5: Tá curado, só daqui 5 anos que eu quero te ver. Eu falei,
2: não tem mais nada?
5: Não tem mais nada. Eu falei, vou fazer um voto e dar o testemunho e uma importância no voto.
2: E o senhor fez o voto funcionou?
5: Funcionou.
2: Funciona ou não funciona?
5: Funciona, com certeza.
2: Quem opera?
5: É Deus.
2: Quem revelou a campanha?
5: O Senhor Jesus Cristo.
2: Quem manda na igreja?
5: Senhor Jesus Cristo.
2: Seu nome?
5: Carlos.
2: Você mora onde?
5: Ribeirão da Neve.
0: E nesta quarta-feira estaremos em oração, em jejum, e o milagre de Deus acontecerá. Avenida Amazonas, 8410, bairro Cabana. Você e a sua família são os nossos convidados especiais para tomar posse do grande milagre de Deus.

Então está aí para você, ouvinte, a convocação. É o convite para você estar conosco na Igreja Deus e Amor. E você será abençoado por Deus se você comparecer neste lugar. Você não pode ficar de fora, você não pode perder esta oportunidade de estar na Igreja Deus e Amor, a Igreja dos Milagres de Deus, a Igreja da Bênção do Senhor, a Igreja qual Deus, Ele vai te abençoar se você aqui comparecer. Venham para cá, vamos juntos buscar a bênção de Deus, vamos juntos buscar a presença do Senhor e seremos abençoados por Deus, seremos abençoados pelo Rei Jesus. Venha para cá, vem para a igreja, corre para a Igreja Deus e Amor, Avenida Amazonas, 8410, no bairro do Cabana. Aqui é o lugar de bênção, aqui é o endereço da sua vitória, aqui é o endereço do seu milagre, aqui é onde você comparece e você é abençoado por Deus. O que você está esperando para estar conosco neste lugar e ser abençoado? Venha para cá, vamos juntos buscar a Deus.

chegado o dia da tua bênção, é chegado o dia da sua vitória, é chegado o dia em que você vai receber a bênção de Deus. Então corre para cá, não fique em casa, não perca a bênção de Deus, venha para cá, vamos celebrar a Deus, vamos buscar a presença do Senhor juntos, vamos clamar a Deus juntos, juntos vamos receber, viver milagres de Deus, pois o nosso Deus é especialista em operar milagre. E olha, quero convidar a todos os dizimistas da Casa de Deus. Nesta quarta-feira, teremos a oração especial em favor dos dizimistas. Você que é um dizimista fiel desta obra, você que é um dizimista fiel desta igreja, nosso querido pastor Guilherme Ribeiro vai estar orando por você. Vai estar pedindo a bênção de Deus em favor de todos aqueles que ajudam, que mantêm esta obra. E pode ter certeza, Deus vai te abençoar. Pode ter certeza, Deus vai agir ao teu favor. Deus vai agir em favor do seu lar. Deus vai agir em favor da sua casa. Deus vai multiplicar. Haverá multiplicação em tudo que é seu. Tua casa não será mais um lar de miséria. Você que até hoje não conseguiu prosperar, em nada você consegue prosperar, nada você consegue crescer, em nada você consegue avançar. Tua vida está indo de mal a pior, as coisas não dão certo para você. Você é o nosso convidado especial para estar conosco, receber a oração forte, a oração da consagração dos dizimistas. Deus vai repreender a miséria, Deus vai repreender o devorador, Deus vai repreender o migrador, Deus vai repreender tudo aquilo que o inimigo tentou tirar de você, tudo aquilo que o inimigo tentou tirar da sua casa, da sua família. Deus vai jogar por terra, Deus vai prosperar o seu caminho, Deus vai prosperar você. Então não perca nesta quarta-feira, não fique de fora, venha buscar a bênção de Deus, venha buscar a vitória do Senhor, venha para a Igreja Pentecostal Deus e Amor, sede estadual do Cabana, Avenida Amazonas, 8410. Aqui é o endereço da sua bênção, aqui é o endereço da sua vitória, o endereço do seu milagre. Venha para cá, Igreja Pentecostal Deus e Amor, uma igreja de milagres.

todos os membros, a todos os obreiros, porque neste final de semana nós teremos a Santa Ceia do Senhor Jesus Cristo. Todos os membros, todos os obreiros não poderão faltar neste domingo, neste sábado e neste domingo, a Santa Ceia do Senhor. Nós vamos à chamada, nós vamos ao convite na voz do homem de Deus, pastor Guilherme Ribeiro, trazendo o convite para todos, para esta Santa Ceia do Senhor, neste final de semana.

próximo final de semana, sábado e domingo, grande culto de celebração da Santa Ceia do Senhor, neste sábado, às 18h30, no domingo, às 7, às 10 e às 19 horas. Alerta, alerta todos os membros, obreiros, diáconos, presbíteros e pastores para participar desta grande celebração de Santa Ceia do Senhor Jesus. Este, que sem sombra de dúvidas, é o culto mais importante, é o dia em que a igreja estará reunida para louvar e bendizer ao nome do Senhor Jesus. Você que me ouve agora e congrega em outro bairro, em outra sede setorial, estadual, central, também você pode estar conosco. Retire a sua carta juntamente com seu pastor e venha ceiar aqui na nossa sede estadual do Cabana, porque o nosso Deus, ele tem uma grande vitória para você. Santa Ceia do Senhor, neste próximo sábado, dia 11 de julho, e também neste próximo domingo, dia 12 de julho, venha celebrar conosco Santa Ceia do Senhor.

Está aí para você, querido ouvinte, o convite para você estar conosco nesta Santa Ceia do Senhor. Você é o nosso convidado especial para estar aqui recebendo de Deus a bênção, recebendo de Deus a vitória. Em nome de Jesus, todos os membros, todos os obreiros, presbíteros, pastores, diáconos, aqueles que fazem parte da membresia da Igreja Deus e Amor, sede estadual do Cabana, deverão estar presentes neste lugar para receber a Santa Ceia do Senhor, participar deste dia memorável, um dia em que vamos assentar a mesa com o Rei dos Reis. E olha, queridos ouvintes do programa Voz da Libertação, eu vou ficando por aqui com a minha participação, agradecendo aí o carinho da sua audiência. Deus abençoe, fiquem com Deus, na paz do Senhor Jesus. Quem esteve com vocês neste momento, neste horário, foi sua mãe, Cristo Davi Reis. Deus vos abençoe.

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1: Porque sou eu que conheço os planos que tenho para vocês, diz o Senhor. Planos de fazê-los prosperar e não de causar dano. Planos de dar a vocês esperança e um futuro. Jeremias 29:11.
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0: Graças a Deus e glória a Deus, queridos ouvintes da programação A Voz da Libertação, recebam a doce paz do nosso Senhor e Salvador Jesus Cristo. Pastor Guilherme Ribeiro de volta com você dentro desta programação, já para clamar e orar em favor do maior exército que tem crescido no estado de Minas Gerais, o exército dos mantenedores do programa Voz da Libertação. Meu Deus do céu, quantas pessoas já estão ingressando no grande exército dos mantenedores do programa Voz da Libertação. E graças a Deus e glória a Deus, porque Deus tem enviado este povo. Escute aí agora o que Deus está fazendo através daqueles que têm abençoado o programa Voz da Libertação.
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0: Vamos lá, seu nome?
2: Acilino.
0: O que aconteceu?
2: Olha, eu tinha falado com a minha esposa, eu vou fazer uma campanha aqui de 7 quarta-feira, em nome do Senhor Jesus. Aí eu peguei o voto e falei com ela, eu tô indo lá pra cabana. E eu nasci aqui, mano. Eu saí pra cá, e antes de eu chegar aqui, a minha menina me ligou que a minha esposa já tá aposentada.
0: Meu Deus do céu! Quem dá glória a Deus por isso?
3: Antes dele pegar o voto, ela já recebeu a bênção da aposentadoria.
0: A campanha agora é só para agradecer.
2: Pra agradecer.
0: Quem dá glória a Deus por isso? Vem cá, ouve ela aí, pastor Adalto. Seu nome, minha irmã?
4: Meu nome é Clara. Quarta-feira passada eu vim aqui no culto e Deus revelou pro pastor a placa do Banco Itaú, que eu tava com uma dívida gigante. Deus me deu um desconto de mais de 5 mil reais e graças a Deus eu consegui pagar.
0: Na quarta-feira passada.
4: Isso.
0: A senhora foi revelada por Deus.
4: Isso.
0: Menos de uma semana depois da revelação, a bênção chegou.
4: A bênção chegou.
0: Tá feliz.
4: Muito feliz.
0: Vale a pena crer no que Deus revela.
4: Vai.
0: Quem é que dá glória a Deus por isso? Meu Deus, diga glória a Deus aí!
3: Seu nome e a bênção.
5: Eliane, a bênção é do jovem que a mãe dele tem uma papelaria na Alvorada. Ele chama Arthur. Então, a Luciana ligou para minha filha Thalita pedindo socorro muito grande, porque o filho dela estava indo ser transferido para fazer uma cirurgia. Aí, através da oração,

0: do irmão Guilherme, lá no lar, eu coloquei o nome dele debaixo do radinho e pedi para o senhor visitar ele na hora que o irmão Guilherme estava orando.
1: Oração das 10.
0: É, oração, é das 10, isso mesmo. Então, aí eu criei, em nome de Jesus, que nós ia receber boa notícia. Aí ele foi transferido, mas o médico, né, e falou assim, não vai mais precisar dessa cirurgia. A cirurgia era de urgência, mas o milagre foi instantâneo e eu passei com Thalita ali perto da livraria, ele já estava na porta comendo, eu fiquei muito feliz.
1: Comendo e completamente curado.
0: Curado, é uma coisa muito séria.
1: É milagre, pastor Guilherme.
2: Através da oração no rádio, a senhora colocou o nome dele lá, clamou, intercedeu, e o milagre já virou notícia.
0: Virou notícia.
2: Quem dá glória a Deus por isso?
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0: É, são estes testemunhos, e tudo isso acontecerá também na vida de todos aqueles que estão ajudando. 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
2: Porque sou eu que conheço os planos que tenho para vocês, diz o Senhor. Planos de fazê-los prosperar e não de causar dano. Planos de dar a vocês esperança e um futuro. Jeremias 29:11.
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Chegou a hora, chegou o momento de orarmos por todas estas pessoas que já colocaram o seu nome no livro da oração e já se tornaram mantenedores do programa Voz da Libertação. Vamos orar pela vida da nossa irmã Edna Alves, pela vida da Maria de Lourdes, pela Carolina Cristina, pela bem-vinda Clemente, o Sebastião da Silva, a Juliana, Antônio Gomes, o Tadeu, também a Carla Rosa, a Zilde Raimunda, a Cleusa Rosa, a Maria Raimunda Silva. Vamos orar pelo nosso irmão Alpides, pela Maria da Conceição, pela Maria Sebastiana, pelo Antônio Luiz, pela Maria da Luz, Marieta Ferreira, Daniel Soares, Rita Fiuza. Vamos orar pela Floriane Meira, o Ronaldo Faria, a Jandira Leão, a Maria da Conceição. Vamos orar também pela Amese da Silva, a Maria das Graças, a Noemi Anastácia, o Carlos João, também o Jefferson Pinheiro. Vamos orar pela vida do Evânio, da Neuza, da Rosana, do Kennedy, da Natália, da Ildete, da Tâmara, da Maria do Carmo, da Cecília Moura, da Gildete, da Ruth da Rocha, da Maria dos Anjos, também do Geraldo, da Tereza Alvarenga. Vou orar agora pela vida do nosso irmão Edivaldo, da Neuza e a Tânia, do Arnaldo Lopes, da Geralda Catarina, da Terezinha Pereira, do Sandro e também da Patrícia. Vamos orar pela vida da Eudácia de Souza, da Zelita, da Fátima Martinha, da Floripa, da Ângela, do Hélio Nunes da Silva, da Marta e também da Maria da Silva. Vamos orar pela vida do Dalton, também da Késia, do Marley, do Tadeu, do Samuel Firmino, da Carla Fabiana, da Maria José. Eu vou orar agora pela vida da nossa irmã Luísa, do Samuel Francisco, do José Marcos Reis e também do Charles Ribeiro, da Márcia Gonçalves, da Isabel Freitas, do Pedro Henrique, da Neide de Freitas, da Ana Paula de Jesus. Vamos orar pela vida da Lúcia Fernandes, do Raimundo Nogueira, do Jefferson Pinheiro, do Cruzelino e também da Crésia Reis. Vamos orar pela vida do Justino, da Maria da Paz, da Cleusa e também da Marli Gonçalves, da Alaide, da Maria da Paixão, do Gilmar Mendes, da Maria Soares, da Lucineia. Vou orar agora pela vida da Raquel Batista, do Israel Carlos, da Luísa Marlene, do Aloísio de Paula, do Elvécio, do Agnaldo e também em favor da vida da irmã Ana Cristina.

0: todas estas pessoas que já colocaram seu nome no livro dos mantenedores do programa Voz da Libertação, estão recebendo orações todos os dias, e agora também iremos clamar para Deus abençoar todas estas pessoas.
1: Elevo os meus olhos para os montes, de onde me virá o socorro? O meu socorro vem do Senhor, que fez os céus e a terra. Ore com o homem de Deus, e a bênção chegará.

Maravilhoso Deus e Pai, Senhor, aqui estamos, ó Deus, diante da Tua presença, uma vez mais, meu Senhor, para clamar e buscar ao Senhor Deus, em prol de cada um dos meus queridos irmãos e irmãs, mantenedores do programa Voz da Libertação. Ó Deus poderoso e santo, ó Deus tremendo e justo, manifesta, Senhor, o Teu poder, manifesta, meu Deus, a Tua graça, a Tua glória sobre a vida de cada um destes queridos irmãos e irmãs, Senhor, que precisam vencer esta provação, que precisam vencer, meu Deus, esta angústia e este sofrimento. Ó, meu Deus, que o Senhor venha visitar cada lar agora, meu Senhor, que o Senhor venha, meu Deus, abençoar a vida de cada um dos meus queridos irmãos e irmãs. Repreenda, Senhor, toda a fúria de Satanás, repreenda, meu Deus, todas as obras do inimigo, em o nome do Senhor Jesus Cristo de Nazaré. Ó Deus tremendo, abre as portas, meu Deus, aonde não há portas, que o Senhor venha manifestar a Sua glória, o Seu poder, meu Senhor, que o Senhor venha, ó Deus, responder com fogo a oração de cada um dos meus queridos irmãos e irmãs agora, que clamam, que buscam, que oram, meu Senhor, meu Deus, continua levantando, meu Deus, homens e mulheres que se tornarão mantenedores da programação A Voz da Libertação, e surpreende, meu Deus, a cada um de uma maneira tremenda e especial. É o que nós te pedimos nesta hora, é o que nós já te agradecemos, em o nome do Deus Pai, em o nome do Deus Filho e do Deus Espírito Santo. E graças a Deus, e glória a Deus.

Que maravilha! Aí está o momento da oração e do clamor em favor de todos os nossos queridos irmãos e irmãs, mantenedores da programação A Voz da Libertação. Se você ainda não se tornou o mantenedor da programação A Voz da Libertação, se torne também, ajude esta obra, porque o nosso Deus te abençoará. Deus te abençoe. Eu retorno a qualquer momento dentro desta programação para orar e apresentar mais mantenedores do programa Voz da Libertação.

0: porque sou eu que conheço os planos que tenho para vocês, diz o Senhor. Planos de fazê-los prosperar e não de causar dano. Planos de dar a vocês esperança e um futuro. Jeremias 29:11.
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0: Alerta, alerta, Belo Horizonte! Alerta, alerta, Minas Gerais! Porque nesta quarta-feira, Deus fará maravilhas! Seu nome, meu irmão?
1: Pedro Fernandes Costa.
0: Que aconteceu, irmão Pedro?
1: Eu estava com a dor nos olhos direito e eu fui no oftalmologista e foi constatado um pouquinho de catarata. O Senhor Jesus me curou.
0: Já está curado para a glória de Deus.
1: Já estou curado.
0: E de lá para cá, cadê a enfermidade?
1: Jesus já curou, já se libertou.
0: Já está curado para a glória de Deus, nosso Pai.
1: Estou sentindo que estou
0: curado. Quem dá glória a Deus por isto?
2: Glorifica a Deus com ele, igreja.
3: O nome da senhora e a bênção que a senhora recebeu. Seu nome?
4: Meu nome é Semiramis.
3: Conte a bênção.
4: A bênção que eu recebi é porque eu estava para aposentar, mas do Covid eu tinha passado em várias perícias.
3: E não conseguiu.
4: E na perícia o INSS não fez meus depósitos. Aí eu aposentei pela misericórdia do Senhor. Então o advogado falou que como eu aposentei, o INSS não ia me pagar. Mas eu senti de Deus de vir aqui e peguei o envelope crendo num milagre muito grande, porque era impossível que o INSS ia fazer isso, pois eu fiz a campanha, não demorou um mês, olha que eu estava sem receber e achei que não ia receber mais de 3 anos, eu fiz a campanha, fiz o voto. Irmãos, foi inacreditável. O INSS foi obrigado, chegou uma carta de concessão que ia me pagar no outro mês, que era para mim no banco, e o advogado ficou impressionado e eu recebi, e hoje eu vim pagar meu voto.
3: Milagre dela virou notícia, pastor Guilherme.
0: Quem dá glória a Deus por isso?
4: Falei, eu vou pegar esse voto pela fé. Hoje eu vim pegar outro voto.
0: E já recebeu a vitória.
4: Eu tenho certeza que eu vou receber outra vitória.
3: Glorifica a Deus, meu irmão.
4: Aleluia.
0: Glória, glória a Deus. É mais uma volta desta grande campanha. O meu milagre vai virar notícia. Quantas pessoas já estão testemunhando da bênção, do milagre do Senhor Jesus. E só está faltando você, minha irmã. Só está faltando você, meu irmão, que está nos ouvindo agora. Venha participar nesta quarta-feira, às 7, às 10, ao meio-dia, às 14, às 16 e às 19 horas, da maior campanha que tem abalado Minas Gerais. O meu milagre vai virar notícia.
2: Seu nome?
5: Carlos.
2: Onde te abençoe?
5: Dou testemunho que é o seguinte, eu fui renovar minha carteira de motorista, o oftalmologista falou, vai ser meio difícil ser pastor. Eu falei assim, não, a última palavra é de Deus.
6: Verdade.
5: A última palavra é de Deus, pois eu vou fazer. Aí falou assim, tudo bem. Aí tirou catarata, tudo ok, ficou uma maravilha. Eu falei assim, pois eu vou fazer um voto com Deus, quero ver se essa palavra dele não vai por terra. Ah, fui lá no Detran, foi quarta-feira passada, do oftalmologista falou assim de lá do Detran.
2: Tá curado?
5: Tá curado, só daqui 5 anos que eu quero te ver. Eu falei,
2: não tem mais nada?
5: Não tem mais nada. Falei, vou fazer um voto e dar o testemunho e uma importância no voto.
2: E o senhor fez o voto e o voto funcionou?
5: Funcionou.
2: Funciona ou não funciona?
5: Funciona, com certeza.
2: Quem opera?
5: É Deus.
2: Quem revelou a campanha?
5: O Senhor Jesus Cristo.
2: Quem manda na igreja?
5: Senhor Jesus Cristo.
2: Seu nome?
5: Carlos.
2: Você mora onde?
5: Ribeirão da Neve.
0: E nesta quarta-feira estaremos em oração, em jejum, e o milagre de Deus acontecerá. 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
7: Vinte e quatro horas.
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3: Meu nome é Clara. Quarta-feira passada eu vim aqui no culto e Deus revelou pro pastor a placa do Banco Itaú, que eu tava com uma dívida gigante. Deus me deu um desconto de mais de 5 mil reais e graças a Deus eu consegui pagar.
2: Na quarta-feira passada.
3: Isso.
2: A senhora foi revelada por Deus.
3: Isso.
2: Menos de uma semana depois da revelação, a bênção chegou.
3: A bênção chegou.
2: Tá feliz.
3: Muito feliz.
2: Vale a pena crer no que Deus revela. 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
2: Olha aí, ó, grita, queima ele! É você que quer tirar a vida dela com essa enfermidade, não é, Satanás? É por isso que vai no médico, faz o exame, faz ultrassom, faz a ressonância. O médico diz assim: a senhora não tem nada. O que é que você colocou nela, hein, Satanás? Fala! Em nome de Jesus Cristo. Olha aí, é o câncer, né? Grita, queima ele, Jesus. Olha aí, ó. Foi o câncer. Foi o câncer que você colocou nela, né, diabo? É a mesma legião que estava na vida daquela mulher encurvada. Só que Jesus viu o que tinha na vida dela. Era um espírito de enfermidade. E esse espírito de enfermidade vai sair também. Em nome de quem? Espírito de enfermidade. Legião do inferno. E não volta nunca mais. Que a senhora chama, minha irmã?
4: Heloísa.
2: Oi, irmã Heloísa.
4: A médica me deu até o exame para fazer ultrassom, endoscopia, coloscopia.
2: A médica já tinha passado todos os exames, mas não vai dar nada, irmã.
4: Sei, Jesus.
2: Sabe por quê? Porque Jesus curou a senhora aqui nesta manhã.
4: Amém.
2: A senhora foi liberta por Jesus aqui nesta manhã.
4: Amém. Amém.
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6: O nome da senhora?
7: Mari José.
6: Tá chegando de qual bairro?
7: Veneza.
6: Conte a bênção, minha.
7: O meu esposo tava pelejando para aposentar, não conseguia. E ele fez um propósito com Deus e Deus abençoou. E ele trouxe o primeiro salário para a igreja para ajudar a obra de Deus.
6: Meu Deus do céu. Ele fez um propósito de dar o primeiro salário que ele recebesse da bênção da aposentadoria para ajudar a pagar o programa de rádio.
7: Sim, irmão, sim.
6: Deus tem prosperado?
7: Deus tem prosperado, em nome de Jesus.
6: Seu nome?
8: Arlindo.
6: Valeu a pena?
8: Valeu.
6: Primeiro salário, abençoando a igreja?
8: Sim.
6: Valeu a pena?
8: Valeu.
6: Seu nome?
8: Arlindo.
6: Seu pai?
8: Veneza.
2: É um milagre virando notícia. Quem dá glória a Deus?
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2: Para de querer construir a sua própria torre, não. A

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3: Seu nome?
4: Jaime dos Santos.
3: Para o acréscimo da fé dos ouvintes que estão nas grandes campanhas aqui na IPDA, sede estadual do bairro Cabana, com o pastor Guilherme Ribeiro e toda a equipe da fé, conte a bênção.
4: A minha pressão arterial passou de 20, aí eu passei muito mal, eu fui para o posto de saúde, já correndo perigo de sofrer um AVC ou um infarto. Aí eu fiz tratamento médico, na época eu pesava 120 quilos, emagreci 32 quilos, perdi peso mesmo, entrei na nutricionista, fazendo todo o check-up, aí a médica diagnosticou que eu estava com um transtorno de ansiedade generalizada. E esse tipo de ansiedade não tem cura pelos médicos, não tem cura, porque está associada à fobia e à síndrome do pânico. Só Deus e eu sei o que eu passei.
3: Mas... qual foi a atitude de fé do irmão?
4: Aí eu entrei na campanha pedindo a Deus para poder curar, orando junto com o pastor Guilherme no rádio, dobrar meu joelho, orar e pedir a Jesus para me curar, me libertar daquilo.
3: Na oração das 10 também?
4: Na oração das 10 e na oração à tarde também, sempre de terça preparando para o culto de quarta-feira e no culto da quarta à tarde e à noite.
3: Através do rádio?
4: Através do rádio. Aí, irmão, a médica pediu os exames para poder verificar depois de um tempo como é que estava andando o problema da ansiedade no meu corpo, porque tem um exame de sangue que eles conseguem detectar. Quando foi agora, no início desse ano, a médica tinha pedido um exame de sangue. Ela saiu da sala, foi na chefe, porque ela não estava acreditando o que aconteceu. O exame estava estável, normal. Aí ela virou para mim, voltou e falou: moço, o senhor é de qual religião? Eu sou crente, sou da igreja de Deus e Amor, é congresso no Cabana.
3: Na IPDA do Cabana.
4: Na IPDA do Cabana, eu tô sempre lá nas campanhas.
3: Pastor Guilherme Ribeiro.
4: Pastor Guilherme Ribeiro, pedindo a Jesus para me curar, porque eu sei que para o homem não tem cura. Aí ela falou: ó, continua na sua fé, porque pelos exames do senhor, o senhor não tem mais nada, só foi curado da ansiedade generalizada, da fobia, da síndrome do pânico. Ela falou: continua lá, porque quem pode curar isso é só Jesus Cristo.
3: Meu Deus do céu, amados e diletos ouvintes, pastor Guilherme Ribeiro e amada audiência do programa Voz da Libertação, mais um belo horizontino, mais um cristão da família IPDA, que alcançou um grande milagre da parte de Deus. Segundo ele está reportando aqui, pastor Guilherme, a médica ficou pasmo, ela ficou pasma de ver o grande milagre que Deus operou na vida dele, completamente curado pelo Senhor Jesus de vários transtornos, né, de várias enfermidades, várias doenças, ele foi completamente curado. Entrou na campanha, pegou o propósito, pegou o voto e foi contemplado e completamente curado por Jesus. Recebeu uma cura instantânea, pastor Guilherme. Valeu a pena, meu irmão.
4: Valeu. Inclusive, irmão, quero ressaltar aqui, eu fiz vários outros exames. E os outros exames mostravam a normalidade. Mas aí, quando foi que ela pediu outro exame de sangue, com as mesmas qualificações, quando foi em janeiro agora, ela ficou
5: pasma.
4: Ficou pasma, estupefata. Ela saiu correndo da sala, foi na sala da chefia.
5: Aleluia.
4: Porque ela nunca tinha visto isso. Aí quando ela voltou, moço, o senhor é de qual religião? Eu falei, eu sirvo a Jesus Cristo, sou de Deus amor. O senhor continua firme lá, porque o senhor está completamente curado, não tem mais nada. Os seus exames de sangue estão normais, acabou o problema.
5: Quem cura?
4: Jesus Cristo.
5: Quem opera aqui na IPDA, nas grandes campanhas com o pastor Guilherme Ribeiro? Quem opera?
4: Jesus Cristo.
5: Valeu a pena?
4: Valeu. Ele é o dono desta obra. Você que está me ouvindo agora e que está com problema de ansiedade, com depressão, fobia, síndrome do pânico, por mais que o médico fale para você, ah, isso não tem cura. Tem cura sim, para Jesus Cristo tem. Eu sou um caso vivo, estou aqui na igreja, pode fazer prova e vir aqui conversar comigo, você vai ter a comprovação. E outra coisa, o mesmo Jesus que me curou, ele te cura também. Avenida Amazonas 8410, aqui é a casa do Deus Todo-Poderoso. Vem pra cá, ele tá aqui, ele te cura.
5: E o senhor também é mantenedor do programa de rádio A Voz da Libertação. O senhor ajuda esse programa?
4: Sim, meu rádio fica em casa ligado 24 horas.
5: Contribui também, financeiramente.
4: Contribuo para Deus manter essa obra, esse rádio no ar.
5: Seu nome e seu bairro, confirma.
4: Jaime dos Santos, eu moro no bairro São Marcos, congrego no bairro Santa Inês, e estou sempre aqui na Avenida Amazonas, 8410, na Igreja dos Amor. Desta obra, o Deus Senhor dos Exércitos, Todo-Poderoso. Vem para cá, ouvinte.
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0: sua glória.
1: Deus tem um milagre para você nesta quarta.
2: No dia da quarta-feira que eu estava aqui, o senhor falou assim que Deus estava mostrando que ia chegar na casa dele e ia receber uma bênção. No outro dia, a carta da aposentadoria chegou. Eu falei, olha aqui, está aqui, o senhor viu, né?
3: Pastor Guilherme Ribeiro e amados ouvintes, estou aqui com a Fabíola de Contagem. Ela está reportando aqui que ela sofre com essa enfermidade desde os 19 anos de idade. Ela está com 35 anos e ela diz que sentiu ali a cura instantânea da parte de Deus ali agora, Pastor Guilherme. É milagre!
1: Seu nome, minha irmã?
4: Fabíola.
1: Onde eram as dores, irmã Fabíola?
4: No estômago.
1: Sofria muito dessa enfermidade.
4: Muita azia, dores também.
1: Sofria com esta azia e esta dor.
4: Sim, eu tomo omeprazone.
1: Chega até tomar os remédios, mas já não estava adiantando muita coisa.
4: Não adianta, né? Porque dependendo do que come, volta tudo de novo, né?
1: Voltava tudo novamente. Mas sim, hoje Jesus te curou.
4: Amém.
1: Hoje Jesus, glória, te libertou da enfermidade.
4: Aleluia.
1: Levanta as mãos e diga obrigado, Jesus.
4: Obrigado, Jesus.
1: Já está curada pelo, amém, poder de Deus. Quem dá glória a Deus aí? Aleluia.
3: Glorifica a Deus com ela.
1: O endereço da Vitória é no bairro Cabana, Avenida Amazonas, 8410, onde o milagre de Cristo espera por todos.
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6: Meu nome?
7: Jaime.
6: Conte a bênção, irmão Jaime.
7: Ô, irmão, eu quero contar uma visão que eu tive, muito clara e nítida, que Deus mostrou para mim na madrugada. Deus mostrou lutando contra uma sucuri, devia ter de 6 a 8 metros, uma sucuri marrom. E ela vinha com aquele cabeça grande, gorda, assim, forte, para poder me engolir. E eu lutava contra ela, saía fora, ela vinha atrás de mim, aí ela me encurralou num lugar. Quando ela me encurralou, que ela veio pra me engolir, eu empurrei ela. Quando eu empurrei ela, apareceu um leão enorme, tamanho de um prédio de 3 andares, e do lado desse leão tinha um leãozinho. O leão abriu a boca, mordeu a cabeça daquela sucuri, arrancou a cabeça, abriu a barriga dela 2 vezes, depois ficou batendo, e aquele leão olhava pra mim e dizia, tava querendo dizer, meu servo, esse aqui tá morto, esse aqui acabou. Depois eu caí de joelho no chão e falei, esse leão não é outro leão, a não ser o leão da tribo de Judá.
6: E essa serpente, simbolicamente, é o inimigo de nossas almas, é o diabo.
7: É o diabo, é Satanás. É o diabo que procura destruir e eliminar os propósitos que Deus tem na vida daquele que serve a ele. Você que está me ouvindo, não deixe de buscar a esse Deus, porque o leão da tribo de Judá, Jesus Cristo, ele tem poder de despedaçar essa sucuri, esse Satanás.
6: Tremendo, amados e diletos ouvintes do programa Voz da Libertação, mais um varão da família PDA que teve uma visão da parte de Deus de uma grande batalha espiritual, mas ele afinco na oração e no jejum, consagrando e santificando a vida a Deus e na sã doutrina e participando das grandes campanhas dos cultos, das concentrações aqui na Avenida Amazonas, 8410 do bairro Cabana, com o pastor Guilherme Ribeiro e toda a equipe. Ele recebeu um grande livramento e uma grande vitória da parte de Deus. Amado e querido irmão, deixe o seu nome e o seu endereço para os ouvintes.
7: Meu nome é Jaime dos Santos, eu moro ali no bairro São Marcos e congrego ali na igreja Deus Amor do bairro Santa Inês.
6: Afinco aqui nas campanhas aqui com o pastor Guilherme Ribeiro na IPDA do Cabana.
7: Sim, às quartas-feiras, sempre estou aqui toda quarta-feira, ou de manhã ou à tarde.
6: Deus te abençoe.
7: Amém.

0: que sou eu que conheço os planos que tenho para vocês, diz o Senhor. Planos de fazê-los prosperar e não de causar dano. Planos de dar a vocês esperança e um futuro. Jeremias 29:11.
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3: Já estamos aqui ao vivo e direto da Avenida Amazonas, 8410, já pegando a expectativa do povo para essa quarta-feira, já exclusivamente às 8 horas da manhã e às 8 horas da noite. Já vamos pegar a expectativa para essa quarta-feira. A paz do Senhor, minha irmã.
4: Paz do Senhor.
3: O nome da senhora?
4: Ruth.
3: Eu sou de qual bairro, minha irmã?
4: Nova Contagem.
3: O bom da senhora, que a senhora sempre tem uma bênção para contar, né, minha irmã?
4: Tem muitas bênçãos para contar.
3: A senhora já recebeu um caminhão de milagres aqui na quarta-feira.
4: Muitas.
3: Conte aquela que mais marcou a vida da senhora, o acréscimo da fé dos ouvintes, que vão estar nessa quarta-feira profética. Conte a bênção.
4: Fui curada com câncer, no meu útero.
3: Aonde?
4: Fui curada com câncer no meu útero.
3: No útero?
4: É.
3: Há quanto tempo esse tumor?
4: Uns 2 anos.
3: A senhora já tinha ido ao médico, minha irmã?
4: Já.
3: E a senhora creu na misericórdia de Deus e veio correndo pra cá pra quarta-feira? Foi curada?
4: Foi curada. Graças a Deus, estou curada, não sinto nada.
3: Foi através de um voto, de um propósito, de fazer a campanha, de uma revelação do pastor. Conte pra gente.
4: Mas só que aconteceu...
3: Foi através de quê?
4: Foi na campanha e revelou que eu estava com um tumor canceroso e eu fui curada.
3: Curada por Jesus na hora.
4: E você também revelou também um problema sério nas pernas.
3: E a senhora foi curada?
4: O senhor, eu fui curada.
3: Essa campanha de quarta-feira é forte, meu?
4: Forte.
3: É profética, né?
4: É profética.
3: E os ouvintes que estão ouvindo a senhora já vai lançar um desafio, um convite todo especial para que todo o rebanho compareça nessa quarta-feira forte no prosseguimento dessa grande campanha. Lança um convite todo especial.
4: Eu convido todo o povo de Minas Gerais, todos os bairros que tiverem, ou de longe, ou de fora, que venha para essa campanha, porque aqui há milagre. Eu estou acompanhando, eu chego aqui 7 horas, eu fico 3 turnos. Eu só vejo milagre acontecendo, é gente da cadeira de roda andando, é muleta nas costas, é bengala, é gente sendo curada de câncer, é uma mulher que estava aqui de sexta-feira, ela estava com o todo podre, mais de 40 anos, podia ter filho.
3: Deus abriu a madre dela.
4: E Satanás manifestou nela e ela aceitou Jesus e Deus
3: engravidou.
4: Que ela vai ficar grávida, vai trazer até o menino aqui para mostrar todo mundo.
3: Ela já está grávida. Deus abriu a madre.
4: Abriu a madre.
3: Porque a palavra diz que Deus fecha a madre e abre a madre. Na campanha Deus abriu a madre.
4: Abriu a madre.
3: Seu nome e seu bairro?
4: É Ruth, Nova Contagem.
3: Deus abençoe.
4: Amém.
3: É, amados e diletos ouvintes, estamos aqui na faixa de pedestre, pegando a expectativa do povo para essa quarta-feira. A paz do Senhor, pastor Ananias.
5: A paz do Senhor Jesus. A paz do Senhor Jesus a todos os irmãos.
3: Está chegando de qual bairro?
5: Carlos Prates.
3: Sua expectativa para essa quarta-feira, essa campanha profética?
5: A expectativa é aquela qual todos têm, né? Milagre na vida financeira. Pessoas que estão aí devendo, né? Pessoas que estão endividadas, pessoas que estão... Muitos aí não conseguem dormir à noite porque tem contas a ser paga. Tem alimentação dos filhos. Famílias vivendo um momento muito difícil, dado a economia, dado ao salário que tem, dado as contas que tem para se pagar, o que fazer? Eu acredito no poder de Deus, eu acredito no milagre, Deus ainda faz milagre. Eu quero convidar você que tem ainda a esperança de prosperidade, tem a esperança, você que quer, você vai ficar só ouvindo a gente falar aqui. Se você não fizer nada, nada vai acontecer. Toma a posição, toma atitude. Mas eu sou católico, eu sou evangélico de outra denominação, eu sou espírita, eu sou ateu. Não importa. Aonde estiver chegando a minha voz agora, em qualquer lugar de Minas Gerais, quarta-feira, meu irmão, minha irmã, Deus está te chamando para derramar sobre você bênçãos sem medida, recalcada, transbordante, sacudidas. Ah, mas eu estou doente. Até na saúde você vai ter prosperidade. Deus vai restaurar sua saúde, sua sua família. Chegou o tempo de você prosperar. Toma uma atitude de fé. Avenida Amazonas, 8410, é quarta-feira.
6: Vale a pena, né, pastor Ananias?
5: Eu quero ressaltar aqui, rapidinho, pessoal, não saia da igreja sem a bênção apostólica. Nos últimos segundos, quando o pastor está ministrando a bênção apostólica, é onde os demônios lutam para você sair e perder a bênção. Na reta final, Deus tem bênção para te entregar. Então vem receber essa bênção apostólica. Amém?
6: Seu nome, seu bairro.
5: Ananias Cardoso, resido no bairro Carlos Prades, na rua Padre Paraíso, 119, Casa 11, Minas Gerais.
6: Muitas graças.
5: Muitas graças, irmãos.
6: Deus te bendiga.
5: Amém?
6: Amém.
5: Então está aí, queridos irmãos dos estúdios, uma cobertura total para essa quarta-feira. Já deu para sentir aí, né, ouvintes? Vai ficar de fora? É claro que não. Corra para cá. Avenida Amazonas, 8410, no bairro Cabana, nessa quarta-feira. Uma equipe forte, uma hierarquia de pastores, presbíteros e diáconos aguarda você e a sua família. Muito obrigado pelo espaço concedido e a qualquer momento nós voltamos com mais informações ao vivo dentro do programa Voz da Libertação. Adelante, estúdio.
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fazermos a tua voz, não termos sensibilidade para discernir o que o Senhor está falando com a tua igreja, com a tua noiva. Nós queremos te agradecer, ó Pai. Nós queremos te glorificar, meu Deus, porque até aqui o Senhor tem nos sustentado, tem nos ajudado e nos fortalecido diante da tua presença. Ó Pai da glória, Senhor, vem ser conosco, ó Pai, nesta tarde. Vem ser com teu filho, com a tua filha, este ouvinte, este internauta que nos ouve agora. Ó Pai, vai ao encontro dos teus servos. Vai ao encontro dos teus filhos nesta tarde, neste momento de oração. Vem enviar a resposta. Vem enviar, meu Deus, a solução para o teu servo, para a tua igreja. Pois nós cremos na intervenção divina. Meu Pai, esta pessoa que está enviando a Deus o seu pedido de oração, está enviando, ó Pai, seu pedido agora de oração, apresentando o seu familiar, apresentando a sua família, a sua casa. Eu creio, ó Pai, no grande livramento. Eu creio, Senhor, que o Senhor é poderoso para operar milagres e maravilhas. Ó meu Deus de maravilha, eu creio, Senhor. Eu creio, ó Pai, que o Senhor já está trabalhando, que o Senhor já está operando nesta causa. Opera mesmo, Senhor. Opera nesta família. Opera nesta casa. Senhor, esta pessoa que está orando, esta pessoa que está clamando, ó Pai, pela providência, ó Deus, pelo livramento, meu Pai, visita ele, visita esta família, esta casa, Senhor, esta pessoa que está orando, e muitas vezes faltam palavras para expressar, faltam palavras para buscar-te, ó Pai. Mas eu creio que o Senhor trará fortalecimento espiritual para esta vida. Traz, ó Pai, o sustento para esta alma, pois o Senhor é o pão que nos alimenta, é o pão vivo que desceu do céu. Meu Deus, a tua palavra é a lâmpada para os nossos pés, é luz para os nossos caminhos. Eu creio, ó Pai, que o Senhor iluminará a mente, o coração, a vista, as visões, para que o teu povo possa enxergar, para que o teu povo saia da beira do caminho e possam enxergar, ó Deus, o verdadeiro caminho que nos leva à vida eterna, que nos conduz até ao Senhor. Ó Deus, quantos neste momento estão orando, quantos neste momento estão clamando e estão crendo no teu renovo espiritual, estão acreditando, acredita no poder da oração e do clamor, porque a tua palavra, ela nos afirma que a oração do justo pode muito em seus efeitos. E eu creio, ó Deus, eu creio que o Senhor já está ouvindo. Eu creio que o Senhor renovará a mente e o coração desta vida que está fraco, está desanimado, meu Pai, talvez está, meu Pai, angustiado, frustrado por causa das batalhas, por causa das lutas, por causa, meu Deus, das circunstâncias da vida. Mas eu clamo a Ti, ó Pai, fortalece, meu Deus, os nossos corações, fortalece, ah, meu Deus, esta pessoa, para que ele possa perseverar, para que ele possa permanecer firmado na rocha, que é o Senhor, para que ele possa, Senhor, permanecer firme em tua casa. Meu Deus, louvamos ao teu nome nesta tarde. Louvamos a Ti, ó Pai, louvamos por cada ouvinte, por cada internauta, nesta tarde gloriosa. Esta pessoa está clamando agora, esta pessoa está Te buscando. Renova, Senhor, renova, meu Pai, a nossa fé, renova, meu Pai, o Teu servo, renova, Senhor, o Teu filho agora, para a Tua glória, meu Pai.
que o teu nome seja glorificado, que o nome do Senhor seja glorificado. Heribi clama lamaia, ó glória, ó Deus de amor, aviva-nos, ó Deus, vem avivar a tua igreja, aviva esta pessoa. Aviva, meu Pai, o ciclo de oração. Aviva a juventude da tua casa. Ah, meu Pai, os homens de fé, as mulheres de fé. Senhor, os obreiros da tua casa. Porque diz as Sagradas Escrituras, grande é a seara, mas poucos são os obreiros. Grande é a tua, meu Pai, o campo, mas poucos

ó Pai, trabalhadores para esta seara. Eu creio, Senhor, que o Senhor está atendendo, o Senhor está ouvindo, o Senhor está contemplando. Não porque merecemos, não porque somos dignos, mas pela Tua graça, pela Tua misericórdia, pela Tua compaixão, ó Deus, pela Sua graça e misericórdia, as Tuas mãos estão operando, as Tuas mãos estão trabalhando, a mão do Senhor está erguida para libertar, para trabalhar, para operar milagres e maravilha. Trabalha neste coração, ó Deus, trabalha nesta mente, ó Pai. Nesta noite, nós cremos e oramos ao Teu nome, ó Pai, porque cremos e temos esta certeza na libertação desta pessoa. Ah, meu Pai, quantos agora estão clamando por Ti, pela libertação, ó Deus? Quantos estão agora sendo oprimidos por entidades malignas, por legiões satânicas? Mas nós clamamos agora. Eu oro, ó Deus, ao Teu Espírito, ó Deus poderoso. Liberta esta vida, meu Pai. Liberta esta pessoa que está oprimida, que está viciado, ó Pai, que está acorrentado com correntes malignas. O inimigo está lutando, Satanás está lutando para destruir esta pessoa, para destruir esta família, para destruir esta jovem, para destruir este jovem, mas cai por terra agora. Em nome de Jesus Cristo, eu te repreendo, destruidor, eu te repreendo, opressão maligna, eu te repreendo agora, síndrome do pânico, depressão, enfermidade. É no nome de Jesus Cristo, o Salvador, que eu clamo agora, pelo sangue do Cordeiro, meu Deus. Ah, meu Pai, vai ao encontro dos Teus filhos agora, que estão ouvindo esta oração, que estão orando conosco, estão clamando, alaba, clama, alabastei, teri-me, clama, alabasturi-me, clama, alabaia, oh glória, meu Deus, que tremendo, Senhor. Que coisa tremenda, meu Pai, é buscar a Tua presença, meu Deus, é clamar pela Tua graça, é clamar pela Tua misericórdia, é clamar pelo Teu perdão, é clamar pelo Teu amor, oh meu Deus de amor, porque a Tua palavra nos afirma que o justo clama e o Senhor ouve, ouve a oração da Tua igreja está reunida em oração, ó Deus, a Tua igreja está reunida em um só propósito, em uma só fé, ó Pai, em um só pensamento, é buscar a Tua presença, é buscar a Tua presença, é buscar a Tua face, alamachandarabia, alamakalamastei, ó glória, eu creio, Senhor, no livramento, eu creio na providência, eu creio, Senhor, na multiplicação, no mover do Teu Espírito, na multiplicação da Tua igreja. O Teu povo está clamando, o Teu povo está orando, a Tua igreja Te clama agora, a Tua igreja Te adora, a Tua igreja Te busca, na beleza da Tua santidade, ó Pai da glória. Em nome de Jesus Cristo, ó Deus, vai enviando a resposta, vai enviando o milagre, vai enviando a providência, vai enviando agora, Senhor, a libertação para a Tua serva, alamastei, teri-me clama, alabaia, ó meu Deus, vai agindo, meu Pai, nesta causa, vai agindo nesta providência, que está clamando, Teu Filho clama por esta causa, Senhor, age, ó Pai, vai agindo, enviando a resposta, enviando socorro, enviando o refúgio para esta família, para esta pessoa. Ah, meu Deus, quantos estão chorando, estão clamando, estão se humilhando na Tua presença, meu Pai, para buscar a Tua face, para clamar a Deus pela Tua presença. Oh, meu Pai, tenha misericórdia, meu Deus. Tenha misericórdia, meu Pai, deste ouvinte, deste internauta. Talvez estão em casa, estão em viagem, estão ouvindo esta programação, ó Pai. Estão orando conosco agora, estão

0: pensando em se suicidar. Meu Deus, livra da morte. Livra, meu Pai, esta pessoa da morte. O diabo colocou na mente, implantou na mente desta pessoa para tirar a sua vida. Mas o Senhor é o Deus que livra da morte. O Senhor é Deus que guarda. O Senhor é Deus que restitui a vida agora. Oh, meu Deus. Eu creio, ó Pai, eu creio que o Senhor também está visitando esta pessoa que está internado, esta pessoa que está na UTI, esta pessoa que está agora, meu Pai, precisando de um milagre. Sim, ó Deus, quantos estão agora orando comigo, ó Deus, pela Tua presença, pela Tua graça, pelo Teu amor. E estão enfermos, estão desenganados, estão enfrentando uma crise alérgica. Meu Deus, este formigamento, estas manchas no corpo, estas dores, ó Pai, nos ossos, Pai da glória, este ressecamento, ó Pai, nas articulações. Senhor, tenha misericórdia desta pessoa, tenha misericórdia deste homem. Desta mulher, vai tocando, Senhor, vai tocando agora, esta pessoa que já passou por várias, ó Deus, cirurgias e nada resolvido. Senhor, cura agora, cura esta pessoa. Vai curando, vai libertando, vai agindo, vai operando o Teu milagre, vai operando esta causa. Ó Pai da glória, é no nome de Jesus Cristo, Salvador, que eu creio, ó Pai, na intervenção divina. Alamastu me canta, alamasteri me clama, alabaia. Ó meu Deus, tenha misericórdia, meu Pai. Eu clamo ao Teu Espírito Santo. Realiza a Tua obra, meu Deus. Realiza Teu mover, meu Pai, nesta casa. Realiza o Teu milagre. Esta pessoa que está internado, esta pessoa que está agora na UTI, esta pessoa que está no hospital, Deus, atende a oração do Teu filho. Atende, ó Pai, a oração da Tua serva, a oração do Teu servo, a oração, ó Deus, da Tua igreja que Te clama agora. Tenha misericórdia, meu Senhor, tenha misericórdia, meu Pai, vai repreendendo esta enfermidade. Vai repreendendo esta inflamação, vai repreendendo, ó Deus, esta infecção, ó Deus, este tumor, meu Pai, este câncer. Vá, meu Pai, dá livramento, realiza a cura, o milagre para esta pessoa. Ó, meu Pai, abençoa os nossos irmãos ouvintes, abençoa todos quantos estão agora conosco nas redes sociais. Pai, vai visitando os Teus servos, vai visitando os Teus filhos, vai visitando a Tua igreja. Pai de amor e de misericórdia, envia o milagre, envia a Tua bênção, a providência, a Deus, para o Teu servo, para a Tua serva. Ó Pai, esta pessoa que está preocupado com o que há de comer, de beber e de vestir, mas o Senhor disse, buscai primeiro o reino dos céus e a Sua justiça, e as demais coisas serão acrescentadas. Pai, ó Pai, esta pessoa que está orando, esta pessoa que está buscando, esta pessoa que está orando pelo Teu poder, pela Tua graça e pela Tua bondade e misericórdia. Pai, entra com providência, entra, Senhor, com providência nesta casa, nesta família, neste matrimônio. Meu Deus, esta pessoa que está enfrentando crises no matrimônio, no casamento, no relacionamento, Pai, entra com providência, vai agindo, Senhor, vai trabalhando, vai repreendendo o mal, vai repreendendo o destruidor, vai repreendendo, ó Pai, o opressor, ó Deus, esta contenda, esta divisão, vai restituindo, vai restaurando este lar, vai restaurando esta casa, vai restaurando esta família. Deus da glória, abençoa os filhos, abençoa, meu Pai, a família, abençoa os Teus servos, abençoa, em no nome de Jesus Cristo, Salvador. Meu Pai, eu intercedo, eu oro, eu apresento, meu Pai da glória, a esta pessoa, que fez um propósito com o Senhor, que fez um propósito contigo, Pai, em prol da porta aberta, em prol do filho, da filha. Senhor, abre a porta para esta pessoa que está clamando. Esta pessoa que está sem forças, mas está orando, está desanimado, mas está clamando, está, ó Deus, angustiado, está fraco, meu Deus da glória, mas está orando, está com o coração voltado para a oração, para a Tua palavra, para a Tua presença. Senhor, meu Deus e meu Pai, somente o Senhor é o Deus do impossível, somente o Senhor é o Deus que resolve tudo, somente o Senhor é o Deus que muda decretos. Muda, meu Pai, muda decretos, muda, meu Pai, na vida desta pessoa. Meu Deus, abençoa, meu Pai, a quarta-feira do grande mover de Deus, abençoa todos os horários, às 9 da manhã, às 3 da tarde e às 7 da noite, abençoa o culto da campanha em prol das instituições Reviver, abençoa, meu Pai, também a sexta-feira da libertação total, todas as concentrações que acontecem aqui em nossa sede mundial e em todas as igrejas do Brasil e no mundo. Abençoa, meu Pai, os evangelistas, abençoa os missionários, pastores, Pai, do Brasil inteiro, dos que estão, ó Deus, na Tua obra, fazendo a Tua vontade, a Tua obra por amor e dedicação. Usa os Teus servos para a Tua glória. Meu Pai, abençoa o continente africano, abençoa a banda, Senhor, que estarão presentes aqui neste mês, aqui no Brasil. Abençoa os Teus servos, ali do continente africano, do país de Moçambique. Senhor, abençoa, meu Pai, para a Tua glória, que almas possam ser, meu Pai, salvas, libertas e transformadas pelo Teu poder, transformadas pela Tua glória, pela Tua misericórdia, pela Tua bondade. Meu Deus, vai agindo em cada mente, em cada coração, para a Tua glória, para o Teu louvor. Meu Deus, o Senhor é o Deus que joga por terra todos os levantes do inimigo, todos os levantes do adversário, toda a seta do inimigo que está sobre esta vida, que está sobre esta pessoa, que está sobre esta casa. Alama kalama shanda lamasteri me clama. Ó Pai, eu creio que o Senhor já está agindo. Eu creio que o Senhor já está enviando a resposta. Eu creio, ó Pai, porque através da oração, o Senhor move a Sua mão poderosa para agir, para libertar, para salvar, para curar. Meu Deus, vai curando esta pessoa, vai agindo na vida desta pessoa, vai entregando a vitória, vai entregando o milagre, vai entregando a Tua bênção, ó Deus, pela Tua misericórdia, pela Tua compaixão divina. Eu creio, ó Pai, que o Senhor já está trabalhando. Ó, meu Deus, que coisa tremenda, meu Pai, que coisa linda é sentir a Tua presença, que coisa tremenda é sentir a Tua graça. Meu Deus, que este ouvinte também possa sentir esta graça, possa sentir este revestimento, possa sentir, possa ser cheio da Tua bondade, da Tua graça, do renovo espiritual. Seja cheio agora, seja cheio da misericórdia, seja cheio da graça, seja cheio do Espírito Santo. Orianda lama clama namasturi me clama. Ó Pai, eu creio, Senhor, na Tua obra. Eu creio, ó Deus, na obra que o Senhor tem na vida deste internauta, deste ouvinte, que está afastado, que está desviado da Tua presença, que se encontra em um momento de debilidade, em um momento, ó Pai, de fraqueza, de desânimo, mas o Senhor quebranta o coração e confronta, ó Pai, o pensamento desta pessoa. Sim, ó Deus, ainda há tempo de estarmos na Tua presença de dia e de noite, porque está escrito na Tua palavra Meu Deus, antes tem o seu prazer na lei do Senhor, e nela medita de dia e de noite. Assim será como a árvore plantada junto a ribeiros de água. Ó meu Deus, que produzirão frutos, ó Pai, meu Deus de poder, que possamos, ó Pai, ter fome e sede da Tua palavra. Ó meu Deus, vai libertando e transformando para a Tua glória, para o Teu louvor. Abençoa, meu Pai, todos quantos estão clamando, estão presentes, meu Deus, e compartilhando este momento conosco, este momento de oração, este momento de clamor, este momento de intercessão, este momento, ó Pai, de busca pela Tua presença, de busca pelo Teu Espírito Santo. Ó Deus da glória, vem ouvir o clamor da Tua igreja, porque está escrito na Tua palavra, e terminando Salomão de orar, desceu fogo do céu e consumiu o holocausto. Ó meu Deus, que possamos sentir a Tua glória, que possamos sentir a Tua presença, que possamos sentir esta graça, assim como o Senhor disse para Paulo: a minha graça te basta, a minha graça é o suficiente, a minha graça, ela será o suficiente para você suportar as adversidades. Ó Deus da glória, venha, ó Pai, derramar sobre a Tua igreja a Tua graça, sobre os pastores, sobre os obreiros, sobre a Tua igreja em geral, a Deus, sobre a nossa diretoria. Abençoa, meu Pai, sim, ó Deus, a nossa presidente, Ereni Miranda, a nossa mãe na fé. Pai, abençoa toda a diretoria deliberativa, é a nossa diretoria executiva, os Teus servos, as Tuas servas que estão na Tua obra, estão empenhados. Pai, dai saúde, dai livramento, sim, ó Deus, usa, meu Pai, para a Tua glória, para o Teu louvor, para que o Teu nome seja glorificado. Honra a fé dos Teus servos, sim, ó Pai, a batalha é tamanha, a batalha é grande, mas o Senhor é o dono desta obra, é o Senhor que escolhera os Teus filhos, ó Pai, ó Deus, e levantou para esta obra. Alamasterimianda, alamakalamashandarabia. Ó Deus, nós cremos na Tua obra, meu Deus, nós cremos na vitória do Teu povo. Abençoa, meu Pai, nós queremos Te agradecer, nós queremos Te glorificar, nós queremos, ó meu Pai, agradecer ao Senhor, externar a nossa gratidão a Ti pelo Teu mover, pela Tua bondade, pela Tua misericórdia. Recebe, ó Deus, a nossa oração e o nosso clamor, abençoando cada ouvinte, cada internauta, confirmando a Tua bênção, confirmando a vitória, confirmando o milagre, para o Teu grande poder, para a Tua glória, no nome de Jesus Cristo. Pai, muito obrigado, Senhor. Recebe a nossa oração nesta tarde, para a Tua glória. É no nome de Jesus Cristo que eu quero Te agradecer e Te entregar este momento de oração e de clamor, em nome de Jesus. Amém e amém. Queridos irmãos, que Deus abençoe as vossas vidas, que Deus abençoe a todos quantos estão presentes e oraram comigo. Que Deus em Cristo abençoe a sua vida grandemente. Você que orou com fé e crê no mover de Deus, no sobrenatural do Senhor. Mas eu quero fazer um convite especial para você que está em casa, para você que me ouve pela rádio e está agora em um estado de desânimo, frieza espiritual, e por momentos e por causa, motivos de circunstâncias da vida, se afastou da presença de Deus. Eu quero fazer esse convite especial para você voltar para a casa do Senhor e Salvador Jesus Cristo. Você fará uma oração de confissão juntamente comigo, e em seguida nós lhes daremos total suporte, total apoio e total aconselhamento pastoral para que você permaneça firme na presença de Deus. Contudo, ore comigo neste momento. Senhor Jesus, eu estou voltando para a Tua casa. Senhor Jesus, eu Te aceito como meu Salvador. Perdoa os meus pecados, perdoa as minhas falhas, me ajuda a perseverar, me ajuda a permanecer firme na Tua casa, na Tua presença. Senhor Jesus, escreve o meu nome no livro da vida e sela com Teu sangue, para que eu possa desfrutar, testemunhar a Tua obra na minha vida, em nome de Jesus. Amém? Envie a sua mensagem para o nosso WhatsApp, DDD 11 9 50 94 46 45. Nós lhes daremos total aconselhamento bíblico para que você possa permanecer firme conosco. Amém? Que Deus abençoe, lembrando que daqui a pouco, às 19 horas, teremos um culto poderoso da terça-feira dos vencedores. Pastor Rivai Silva pregando a palavra de Deus. E amanhã, às 9 da manhã também, pastor Milton de Almeida pregando a palavra do Senhor na quarta do grande mover de Deus. Convido todos vocês a participarem das concentrações aqui em nossa sede mundial na Avenida do Estado, 4568, no bairro da Liberdade. Que Deus em Cristo abençoe. Quem orou com todos vocês? Diácono Lindenberg Araújo. Fique com Deus e a paz do Senhor Jesus.
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0: a pergunta hoje é a seguinte: onde você tem ido? Ah, que pergunta é essa, evangelista Eliana Miranda? Onde você tem ido? Por quais caminhos que você tem andado? Os caminhos da dor, do sofrimento, do arrependimento? Ah, eu quero dizer para você uma coisa. Hoje é um dia muito, mas muito oportuno para você refletir os caminhos que você tem andado e fazer dessa reflexão aí uma análise para ver se vale a pena investir, vale a pena prosseguir, se é melhor retroceder, dar um tempinho, esperar um pouco ou avançar com fé e coragem. Porque é isso, a nossa vida precisa ser analisada diariamente, os nossos passos, para saber se vale a pena ou se vamos procurar algo que não vai levar em nada ou vai nos causar dor e vai nos causar sofrimento. Mas principalmente nós precisamos analisar diariamente para ver se está debaixo da vontade de Deus. E com essas palavras eu cumprimento a todos vocês com a paz do Senhor Jesus. E eu não estou sozinha, né, gente? Vocês
1: não
0: sabem
1: tá.
0: Que não, né?
1: Não tá. A paz a todos, que bom ter você com a gente aqui na nossa programação. Sei que tem muita gente trabalhando nesse horário, tem muita gente na luta ali, mas separou um momento para ouvir o rádio um pouquinho. Assim, dividir com a gente esse momento tão especial. O informativo Reviver está no ar com muito carinho, com muito respeito, com uma trilha sonora perfeita em palavras, porque tudo é trilha sonora, né?
0: Então
1: a gente faz com carinho. E a gente levando a palavra de conforto, e como ela abriu muito bem, assim, fazendo de certa forma uma abertura nos olhos e nos ouvidos, né? O que, por onde você anda?
0: Exato.
1: Até tomei um choque, falei, meu Deus, Exatamente. Eu até fiz uma panorâmica aqui, falei, Senhor, agora é o momento aqui, ó. Fiz um rastreio aqui, aí eu falei, se eu tivesse aprontado, não ia nem falar. Falei, gente, hoje eu não vi.
0: Brincadeira. Você sabe, Cido, todos nós temos fases reflexivas.
1: Tem, sim.
0: E eu estou numa fase mais reflexiva, então eu acho que é por causa dos 52, quase 53 anos.
1: Ah, é? Mas tá nova, ainda tá na... Olha, no nosso projeto de vida...
0: Tô na flor da idade.
1: Tá na flor da idade. Você lembra que antigamente eu vi uma matéria, inclusive, de um jornal chamado Folha de São Paulo, que era da década de 60, mais ou menos, e tinha uma matéria assim, ó.
0: Eu não tinha nascido ainda.
1: Não, né? Não tinha. Nem eu, né? É verdade. Olha, que alívio. Que alívio para nós dois. Então, mas estava assim, ó. Um velhinho de 45 anos morreu atropelado. Ah, foi 40, velhinho de 45
0: anos. Velhinho de 45 anos,
1: né? Então, naquela época...
0: Então eu tô uma velhona.
1: Não, então, imagina, a gente tá centenário, né? Mas antes as pessoas, elas envelheciam mais,
0: sim,
1: né?
0: Sim.
1: Hoje é difícil você falar... Hoje é uma referência, eu acho que... Claro que ninguém é velhinho, tem um idoso, né?
0: Uhum.
1: Mas eu acho que é acima dos 70, 80 anos, né? Porque a gente encontra pessoas com 60 anos e fala, tá com o quê? 40?
0: Não, minha mãe partiu com 75 anos e a minha mãe andava pra todo lado, fazia tudo, ela que cuidava. Minha avó faleceu com 96 anos, gente.
1: Então.
0: E ela que cuidava dela mesma.
1: É.
0: Então é assim, sabe o que isso significa? Que eu estou rejuvenescendo para Cristo. Porque eu costumo dizer assim, ó, que essa coisa de idade é só o psicológico de alguém
1: que
0: não está bem resolvido com Cristo aí. Porque eu estou muito bem resolvida com Cristo. E nesse caso, eu quero falar aqui para vocês que eu não estou ficando mais velha. Eu estou me tornando uma criança. Porque a Bíblia diz que se não se tornar como uma criança, não vai entrar no reino do céu, tá bom?
1: Olha, é o perigo da gente começar aprontar, quebrar coisa em casa. É mesmo, né?
0: Eu vou voltar pra fase do andador, da fralda.
1: Da
0: papinha.
1: Rejuvenescendo. Ah, meu Deus do céu. Mas a gente tá num mês muito especial, né?
0: Isso que eu tô esbanjando felicidade.
1: É o que eu ia falar. Tá esbanjando aqui felicidade. Aflorando cada vez mais, porque não é uma temporada comum agora.
0: Não é, não. É aquela temporada de fazer uma análise na sua vida, sabe por quê? Para ver quanto você tem amado o seu próximo, o quanto você tem abençoado outras vidas, o quanto quanto você tem dividido o que é seu. Exatamente, estamos trabalhando nossa maior campanha, a nossa campanha anual que pega o Brasil inteiro aí no Agosto Verde. O que, que é o Agosto Verde, mãe Eliana? O Agosto Verde é a consciência cristã, aquela consciência, conscientizar o nosso país da beneficência, que não é aí aquela coisa assim, ah, eu sou cristã, mas eu já oferto lá na igreja e eu não preciso fazer mais nada, não. Não, não é assim não, viu? A Bíblia nos manda, é ordenância de Jesus Cristo, ó, ele diz, um novo mandamento vos dou, ame a Deus sobre todas as coisas e ao teu próximo como a ti mesmo. Fazendo isso, você cumpre todas as demais leis. Sabe por quê? Porque aquele que ama o próximo, ele vê a necessidade dele e ele se compadece. Aquele que ama o seu próximo como a si mesmo, ele vai ser gentil. Aquele que ama o seu próximo, ele não vai fazer o mal para o próximo, né? Porque se ele ama o próximo como a si mesmo, você não faria o mal para você. Então, você não vai fazer para o próximo. Por isso, Jesus disse isso. Porque quando você cumpre este mandamento, quando você faz este trabalho de ajudar ao necessitado, de estender a mão, de abraçar a causa do necessitado, esse trabalho de solidariedade, de poder influenciar, inclusive, outras pessoas para o bem, para poder juntar-se a nós nesse grande trabalho, nesse grande momento aí, a grande oportunidade que o Senhor está nos dando de mostrar que nós somos pessoas que entendeu do Senhor Jesus esse propósito maior de ajudar ao próximo. Então, você pode estar ajudando a tanta gente, abençoando tantas vidas. E no momento, quando você faz este trabalho de ajudar ao necessitado, de estender a mão, de abraçar a causa do necessitado, esse trabalho de solidariedade, de poder influenciar, inclusive, outras pessoas para o bem, para poder juntar-se a nós nesse grande trabalho, nesse grande momento aí, a grande oportunidade que o Senhor está nos dando de mostrar que nós somos pessoas que entendeu do Senhor Jesus esse propósito maior de ajudar ao próximo. Então, você pode estar ajudando a tanta gente, abençoando tantas vidas. E no momento aí, a grande oportunidade que o Senhor está nos dando de mostrar que nós somos pessoas que entendeu do Senhor Jesus esse propósito maior de ajudar ao próximo. Então, você pode estar ajudando a tanta gente.

0: de ir em uma das nossas igrejas, levar ali a sua doação, tá bom? Ou então você pode, tem outras maneiras de você estar fazendo a doação também. Qualquer uma das nossas igrejas estão aptas a receber a sua doação. Lembrando que toda quinta-feira, nas nossas igrejas Pentecostal Deus e Amor, acontece o culto das instituições Reviver. Então, se de repente você quer ir num dos nossos cultos, aproveita então a quinta-feira que todos os cultos, o que entra ali de oferta, toda a entrada desse culto ou dos cultos, né? Que tem igreja que tem mais de um culto no dia. Então, é tudo para as instituições Reviver. Então, é só você fazer isso.
1: Mas, na quinta-feira.
0: Na quinta-feira. Qualquer um, inclusive na nossa sede mundial.
1: E todos os dias da semana você pode levar, falar, eu comprei um pacotinho de arroz, leva lá, vê o horário da sua igreja, muito bem falado com a Helena, porque às vezes ela tem um horário como o pastor trabalha, só de repente tem um culto 8 da noite. Fala, vou dar uma passadinha lá, vou deixar o alimento em prol do agosto verde. Né? Fica fácil, né?
0: Sim, sim. E aqui na nossa sede mundial, aqui é 24 horas. Qualquer horário você pode deixar a sua doação aqui na nossa sede mundial. E é assim, meus irmãos, só para vocês entenderem, a nossa campanha ela acontece neste período, né? Este ano, mês de julho e agosto. Durante todo o ano, nós fazemos, nós recebemos doações. De onde for que vier, de quem vier, durante todo o ano. Mas, nesse período, nós fazemos essa grande campanha para que as igrejas sejam abastecidas. Ó, só não vale contar, viu? O que se sobrou alguma coisa do ano passado, contar para esse ano não, como pesagem. Cada ano é um ano. Nós precisamos ser sinceros diante de Deus. Deus está vendo a nossa sinceridade,
1: exatamente,
0: tá bom? Então, vamos aumentar, mas neste ano de 2026, vamos ultrapassar. Eu estou crendo, em nome do Senhor Jesus, numa mega tonelada.
1: E a atenção que é dada, e muito bem lembrada, que a Eliana falou aqui, tipo, do ano passado contra agora. Se fizer isso, sai da meta. E a gente não tem ideia de como a campanha tem sido distribuída. Qual a intenção das pessoas. Então, quando a gente tem números reais, a gente pode falar de números reais. Quando alguém falar, vou aproveitar a oportunidade de colocar aqui do mês passado, não, fora da campanha, a gente pede essa referência das metas.
0: Exatamente. É uma forma de nós sabermos quanto em média está sendo arrecadado. E sabe que tem alguns lugares que a necessidade é tão grande que essa arrecadação não é suficiente, não. Então, nós fazemos, tem lugares, situações que ocorrem, por exemplo, a nossa sede mundial. O que nós arrecadamos aqui no mês de agosto, em 2 meses vai embora. Nós já precisamos comprar, estar repondo. E assim tem outras igrejas também. Então, por isso que eu estou dizendo que você pode doar o ano inteiro. Você pode fazer propósito com Deus. Você pode fazer um voto com Deus. Eu tenho muitos irmãos que fazem um voto, por exemplo, de doar uma vez por mês uma cesta básica. Eu já comprei a minha, viu? Já encomendei a minha aqui, ó. Já vem uma cesta básica completinha, só coloco no carro lá em casa e trago para cá. Então, faça um propósito. Você também, de todo mês, doar uma cesta básica. Ou se você não pode doar todo mês uma cesta básica, mas você pode doar um pacote de feijão, 1 quilo de feijão, 1 quilo de arroz, né? Ou 5 quilos de arroz. Faça um propósito com Deus. E nós, esses 2 meses, trabalhamos arduamente nessa arrecadação aí, porque a necessidade é grande e o nosso desejo de ajudar a quem precisa também é imensurável. Então, quando as duas coisas se encontram, se encaixam. E se encaixando, dá tudo certo. É isso aí, juntos nós somos mais fortes. Você está longe, estou em outro país, ou está aqui no Brasil mesmo, mas não vou ter tempo de comprar uma cesta básica, de que está indo lá levar. Ou então você é um comerciante, né? É um empresário. Poxa vida, achei legal essa campanha aí, eu acredito nessas instituições, eu boto fé que realmente é um trabalho com ordem, um trabalho com amor. Então, e quer fazer a sua doação? Você pode, nós temos em várias igrejas nossas que, sim, empresários do comércio ou outros empresários fazem ali as arrecadações, depois nós vamos, retiramos. Ou então, também você quer fazer a doação, mas não está com tempo de sair para comprar. Você pode fazer a sua doação daí de onde você estiver, doando em espécie, né? Doando aí através do banco.
1: Do banco.
0: Do banco que você preferir, porque temos alguns. E como eles fazem, Cido?
1: Ó, vou colocar no ar agora para te ajudar.
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0: Chegou aquele nosso momento todo especial, momento de ouvir Deus falar conosco através do nosso manual de vida na Terra. E hoje a minha Bíblia já está aberta aqui no livro de Romanos. Romanos capítulo 8, versículo 1, que diz o seguinte: portanto, agora, nenhuma condenação há para os que estão em Cristo Jesus, que não andam segundo a carne, mas segundo o Espírito. Porque a lei do Espírito de vida em Cristo Jesus me livrou da lei do pecado e da morte. Quanta gratidão me invade a alma neste momento. Preste bem atenção, porque antes nós éramos escravizados pelo pecado. Antes da morte de Cristo na cruz do Calvário, não havia perdão dos pecados. E vou explicar para vocês por que não havia perdão dos pecados. Temos, inclusive, uma forte citação que foi ali a expulsão de Adão e Eva lá do Éden depois de cometerem o pecado ali. O pecado já havia. Não havia a consciência de arrependimento e não havia ali o perdão. Então, começou-se a fazer sacrifícios para a invocar o caso de Abel e Caim, para invocar ali a presença de Deus. Os sacrifícios começaram assim, até que Deus, então, coloca ali em Abraão a tradição do sacrifício, representando Jesus Cristo e representando o quê? Expiação do pecado. O que é expiação do pecado? Expiação do pecado não é apagar o seu pecado, é simplesmente levar o seu pecado para um nível onde ele vai ficar ali, acomodado naquele nível ali, até que venha, então, o julgamento final, e no julgamento final, os que são da lei serão julgados pela lei. E aí sim, os que serão perdoados ou não vão estar livres do seu pecado. Mas nós fomos mais do que privilegiados, sabe por quê? Porque nós somos aquele povo da graça. A graça quer dizer o quê? Eu posso fazer o que eu quiser da minha vida? Não, a graça diz o seguinte, olha, não é por força, não é por violência, mas por amor que nós decidimos aceitar a Jesus como Salvador da nossa alma e de uma forma muito explícita de que é de gratidão. Por quê? Porque Ele deu a sua vida. Ele deu a sua vida na cruz do Calvário. E é por isso que quando Jesus está lá sendo ali castigado pelos seus algozes na cruz do Calvário, ele olha e ele diz: Pai, perdoa-lhes porque não sabem o que fazem. Ele está dizendo ali, olha, ele está naquele momento decretando: a partir de agora o perdão está decretado. A partir de agora, por causa do meu sangue, da minha vida que eu dei na cruz do Calvário, então os pecados vão ter um perdão definitivo. E isso entra, então, nós, o povo da graça, que não seremos julgados ali, lembrados pelos nossos pecados. Não seremos. Por isso que a igreja em Jesus Cristo, ela vai ser levada primeiro, o julgamento vem depois. Por quê? Porque nós já estaremos livres, já estaremos, o pecado não poderá, ainda que o inimigo das nossas almas venha nos acusar, ele não terá mais poder sobre nós no julgamento, porque nós estaremos justificados em Cristo. Ele mesmo dirá, ainda que o inimigo venha para nos envergonhar, dizer, ó, você fez isso, isso, aquilo, mas Jesus estará ali para nos defender como advogado fiel, e ele dirá da seguinte forma, ele dirá assim, olha, estes aqui cometerão erros, mas eles se arrependeram, foi gerado neles um espírito de arrependimento, e não praticaram mais as mesmas obras. Ele nos justificará. Por isso, desta forma, a partir de agora, não há condenação em nenhum deles, porque estamos livres em Cristo para termos a vida eterna. E desta maneira, então, vamos ser partícipes, vamos ser participantes do grande festejo, da grande festa. Gente, eu gostar de festa que nem eu gosto, então vocês imaginam o quanto eu almejo essa festa lá no céu, onde nós glorificaremos, nos juntaremos aos anjos e faremos ali numa única voz um coral grandioso para dizermos: Santo, Santo, Santo, Santo é o Senhor. Ah, somos bem-aventurados, como somos bem-aventurados, porque somos nascidos da graça, do amor, da bondade e do perdão dos pecados através de Jesus Cristo na cruz do Calvário. Chegou ao fim do nosso, de mais um informativo Reviver. Cadê nossa musiquinha, Cido?
1: Tá aqui, ó. Já vou colocar pra gente fechar super bem. Oi! Não consigo não dançar.
0: Não tem como, né?
1: Não consigo. Olha lá, olha lá.
0: É mais forte que a gente. Até a Lari tá aqui, ó.
1: A Lari tá aqui, ó. Aí é uma festa no estúdio.
0: Deus abençoe vocês. Muitíssimo obrigado. E lembrando que nós voltamos, permitindo Deus.
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4: Uma noite tranquila e abençoada para você que está na sintonia do programa A Voz da Libertação. Boa noite.
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Agora você vai ouvir o hino Além do Véu, na voz da cantora Débora Miranda. Álbum É Assim Que Adoro, da gravadora MC Music.

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2: Olá, boa noite.
1: Boa noite para você que nos acompanha em todo o país.
2: Terça-feira, 7 de julho de 2026.
1: Vamos aos destaques do dia na Voz do Brasil.
2: Economia e exportações.
1: Brasil e Estados Unidos promovem mais uma rodada de negociações sobre a aplicação de novas tarifas a produtos nacionais. Luana Karen.
3: O prazo final para o governo dos Estados Unidos definir a aplicação de novas tarifas sobre produtos brasileiros é 15 de julho.
2: Pets e saúde mental.
1: Meu SUS Digital oferece teleatendimento gratuito para quem enfrenta dificuldade em parar de jogar. Graziele Bezerra.
4: O atendimento é gratuito e confidencial e realizado por psicólogos ou terapeutas ocupacionais com o apoio de médico-psiquiatra quando necessário.
2: A partir de amanhã, contribuinte pode consultar lote especial de restituição automática do imposto de renda.
1: O pagamento dos valores será feito no dia 15 de julho, Graziela Mendonça.
5: O lote automático beneficia contribuintes que não eram obrigados a declarar o imposto de renda em 2025, não entregaram a declaração, tiveram o imposto retido na fonte em 2024 e tem até R$1.000 a receber.
2: Hoje, na apresentação da Voz do Brasil, Luciana Vasconcelos e Luciano Seixas.
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2: As negociações entre os governos do Brasil e dos Estados Unidos continuam em andamento a respeito da aplicação das novas tarifas comerciais.
1: Os dois países também avançaram nas discussões sobre cooperação no combate ao crime transnacional.
3: Brasil e Estados Unidos realizaram mais uma rodada de negociações a respeito da aplicação de novas tarifas sobre produtos brasileiros. Trata-se de uma sobretaxa de 25% sobre diferentes produtos exportados pelo Brasil. Em alguns casos, a taxação pode chegar até 37,5%. O ministro do Desenvolvimento, Indústria, Comércio e Serviços, Márcio Elias, afirmou que as negociações seguem em andamento e que estão concentradas na defesa dos interesses comerciais do país.
6: Não sairemos da mesa de negociação em momento algum e não permitiremos jamais que um tema que não diga respeito à relação comercial, à relação econômica, à boa relação política que o Brasil sempre teve com os Estados Unidos, ela deixe de presidir ou orientar as conversas, né? Não há espaço para discussão de outra natureza que não seja a defesa da soberania e a defesa dos reais interesses do Brasil.
3: Segundo o ministro Márcio Elias, a reunião foi uma continuidade às conversas iniciadas na semana passada. Os temas foram divididos por áreas e uma das frentes tratou também da cooperação no combate ao crime transnacional.
6: Há um reconhecimento de que é possível avançarmos nesse ponto. O Ministério da Justiça aqui no Brasil fez um trabalho. Nós já tínhamos apresentado na visita do presidente Lula ao presidente Trump e hoje nós detalhamos um pouco mais esse plano bilateral.
3: O prazo final para o governo dos Estados Unidos definir a aplicação de novas tarifas sobre produtos brasileiros é 15 de julho. Outra reunião entre os dois governos deve acontecer esta semana. Reportagem Luana Karen.
2: O vício em jogos de azar é prejudicial à saúde mental e financeira dos apostadores.
1: O aplicativo Meu SUS Digital oferece acompanhamento e tratamento.
2: Um teste identifica os sinais e, por meio do aplicativo, é feito o encaminhamento com consultas online com especialistas.
7: Seduzida pela promessa de dinheiro fácil, a educadora Zélia Fernandes apostou online pela primeira vez em 2024. Com o passar do tempo, os ganhos deram lugar à dívida e à mudança de comportamento. Ela só parou de jogar no início deste ano.
8: Quando eu perdi um dinheiro no qual que eu precisava muito dele, a conta estava toda zerada, Eu tinha perdido tudo e eu falei assim, eu não posso ficar assim.
7: O quadro de saúde enfrentado pela Zélia tem nome, ludopatia, distúrbio psiquiátrico de quem tem compulsão por jogos de azar. Uma pesquisa da Universidade Federal de São Paulo aponta que quase 1,5 milhão de brasileiros acima de 14 anos apresenta algum sinal deste transtorno. Com a expectativa de atender até 600 pessoas por mês, o aplicativo Meu SUS Digital começou a oferecer teleatendimento gratuito para quem enfrenta esta enfermidade, como explica Marcelo Quimatti, diretor do Departamento de Saúde Mental, Álcool e Outras Drogas do Ministério da Saúde.
9: A pessoa ela vai saber se ela tem problemas ou não com jogos e apostas. Ela vai primeiro ser acolhida, vai fazer uma marcação de atendimento, vai passar por um acolhimento e depois vai entrar num programa de cuidado.
7: Para utilizar o serviço, é preciso acessar o aplicativo e realizar um autoteste, com perguntas que ajudam a identificar sinais de risco. Nos casos mais graves, o ciclo de cuidados inclui até 13 consultas por vídeo, com duração média de 45 minutos. O atendimento é gratuito e confidencial e realizado por psicólogos ou terapeutas ocupacionais com o apoio de médico-psiquiatra quando necessário. Marcelo Quimatti aponta sinais de quando procurar ajuda.
9: Ela deixa de ter algumas outras atividades, ela começa a comprometer a renda pessoal ou familiar ao longo de um mês. Quando ela começa a perder e ela continua jogando para recuperar o que ela perdeu. Quando uma pessoa ela começa a fazer isso, ela já está com um problema bem instalado.
7: O Meu SUS Digital pode ser baixado gratuitamente nas lojas Android ou iOS ou acessado na versão web em meususdigital.saude.gov.br. Reportagem Graziele Bezerra.
1: E a Polícia Federal realiza operação para investigar operações ilegais em empresas de aposta online, as chamadas bets.
2: A Operação Véu de Maia investiga um suposto esquema de lavagem de dinheiro e evasão de divisas envolvendo 87 empresas.
1: Foram cumpridos 9 mandados de busca em municípios de Goiás, São Paulo e Rio Grande do Sul.
2: Os investigados podem responder por crimes como lavagem de dinheiro, evasão de divisas e organização criminosa.
1: A Receita Federal abriu consulta à restituição automática do Imposto de Renda.
2: A partir de amanhã, os contribuintes podem checar se têm direito ao lote especial de restituição automática.
1: Ele é destinado a contribuintes que não apresentaram declaração e possuem um cronograma próprio.
5: O lote automático beneficia contribuintes que não eram obrigados a declarar o imposto de renda em 2025, não entregaram a declaração, tiveram o imposto retido na fonte em 2024 e têm até R$ 1.000 a receber. Para receber, é necessário que o CPF esteja regular e vinculado a uma chave Pix. Para saber se tem direito, a consulta poderá ser feita pelo site ou pelo aplicativo da Receita Federal a partir desta quarta-feira. Também será possível conferir a declaração simplificada feita pela Receita e incluir informações, se necessário, além de fazer ajustes antes da conclusão do processamento. O órgão orienta que a consulta seja realizada apenas pelos canais oficiais para garantir a segurança das informações. O pagamento vai ser feito no dia 15 de julho, diretamente na conta vinculada à chave Pix do tipo CPF. Graziela Mendonça para a Voz do Brasil.
2: A Receita Federal ressalta que este lote especial de restituição automática não faz parte do calendário regular de restituições.
1: Os lotes regulares continuam sendo pagos normalmente aos contribuintes que entregaram a declaração dentro do prazo legal. O próximo lote regular está previsto para o dia 31 de julho.
2: Começaram hoje os pagamentos do seguro defeso referentes a períodos de proibição da pesca anteriores a 2026.
1: No valor de um salário mínimo por mês, o seguro é destinado a quem precisa interromper a atividade durante o defeso para proteger a reprodução dos peixes.
10: Márcio Luiz Nascimento é pescador em Santa Catarina e ele conta como se prepara para o período

0: né? Que é, para nós, esse período agora, então, a gente tem que se programar, guardar uma moedinha trocada, né? Para se manter sustentável, que a família.
1: Nos períodos de defesa, ou seja, a pausa devido à reprodução das espécies, os pescadores artesanais têm direito ao seguro defeso, no valor de um salário mínimo mensal. Nesta terça-feira, começaram os pagamentos referentes aos períodos de defesa anteriores a 2026. Os valores estão sendo depositados em parcela única para pescadores artesanais que tiveram o direito ao benefício reconhecido e aguardavam a emissão do pagamento. Têm direito os trabalhadores que já solicitaram auxílio dentro do prazo, cumpriram todos os requisitos e tiveram o pedido aprovado pelo Instituto Nacional do Seguro Social, INSS. Os pescadores artesanais podem consultar a situação do pagamento pelo aplicativo Carteira de Trabalho Digital ou pelo portal Emprega Brasil no endereço empregamaisbrasil.trabalho.gov.br/trabalhador. Quem ainda possui pedidos em análise pode acompanhar o andamento do processo pelos canais oficiais Meu INSS, site e aplicativo e Central 135. Reportagem Gabriela Noronha.
2: E também sobre o assunto, eu e Mariana Jungmann conversamos mais cedo com a presidente do INSS, Ana Cristina Silveira. Vamos ouvir.
3: Presidente Ana Cristina Silveira, um prazer ter a senhora com a gente aqui na Voz do Brasil mais uma vez. Vamos falar então de seguro defeso. Ele começou a ser pago aí para os pescadores. E aí a minha primeira pergunta é, ele vai ser pago agora para pescadores de todo o país ou isso varia de acordo com cada região, com cada tipo de pesca, por exemplo, se de rio ou de mar?
4: O seguro defeso pescador artesanal, ele vai ser pago para todo o país, para quem fez o requerimento até outubro de 2025, junto ao INSS. Já foi feita a análise e a gente está pagando entre 7 e 11 de julho de 2026 a 121 mil pessoas, no valor de R$ 721 milhões.
2: E quem está apto a receber?
4: Todos que fizeram a solicitação dentro do prazo até outubro de 2025, que levaram as documentações necessárias, porque a partir de novembro de 2025, a competência passou a ser do Ministério do Trabalho e Emprego. Então, a partir daí, será pago pelo Ministério do Trabalho.
3: Agora, presidente, se o pescador tiver um emprego com carteira assinada, por exemplo, ele pode receber o seguro mesmo assim?
4: Não. O seguro defeso pescador artesanal, ele é direcionado a profissionais, a pescadores profissionais, que exercem a pesca como única fonte de renda. Ele não pode receber nem benefício assistencial, nem outro benefício previdenciário, exceto o auxílio acidente e pensão por morte de um salário mínimo.
3: Eu faço essa pergunta porque a gente lembra que alguns pescadores, às vezes, também trabalham em outras atividades rurais. Mas, então, nesse caso, seguro defeso só para quem tem a pesca como atividade exclusiva.
4: Isso, quem exerce a pesca de forma profissional, sozinho ou com sua família, em regime de economia familiar.
2: Presidente, quais são os documentos que o pescador deve apresentar ao INSS para solicitar o seguro e por onde ele começa a fazer esse pedido?
4: Então, a partir de novembro de 2025, ele vai fazer esse requerimento no portal Emprega Brasil ou na carteira de trabalho digital, uma vez que a gestão do seguro defeso pescador artesanal passou a ser do Ministério do Trabalho e Emprego. A documentação permanece a mesma. São os documentos pessoais, o registro geral de pesca a partir de um ano e também o comprovante de contribuição referente ao produto que ele comercializa.
3: E, aliás, aqui é muito importante a gente lembrar que os pescadores precisam manter os seus registros atualizados. Isso é feito com o Ministério do Trabalho, não é feito com a Previdência Social, mas é sempre bom a gente reiterar aqui a importância de que eles tenham um registro regularizado para que eles possam ter direito ao seguro defeso, né, presidente?
4: Isso, ele faz a partir de um aplicativo do Ministério da Pesca e Agricultura e ele tem que ter esse registro há mais de um ano para poder ter direito ao seguro defeso do pescador artesanal.
3: Perfeito.
2: E os pescadores que já fizeram pedido e não receberem, podem recorrer? Como é que procede nesse caso?
4: Então, essa pergunta ela é muito importante, porque nesse período de 7 a 11 de julho de 2026, serão pagos os pedidos já analisados, mas ainda não analisamos todos. Nós vamos analisar o restante nos próximos 60 dias. Então, só cabe recurso quando o requerimento for negado. Então, enquanto tiver em análise, não cabe recurso.
3: Muito bem, nós conversamos com Ana Cristina Silveira, presidente do INSS. Presidente, muito obrigada pela sua entrevista aqui à Voz do Brasil.
4: Eu agradeço, é um prazer estar aqui com vocês na EBC e na Voz do Brasil.
5: Câncer de mama é a principal causa de morte por câncer entre mulheres no Brasil e no mundo.
2: E para tratar os casos mais

0: agressivos da doença, foi aprovado esta semana um novo tratamento que consiste na aplicação, na ampliação do uso de um medicamento já disponível no país.
1: Pacientes com câncer de mama poderão usar uma nova medicação para o tratamento da doença. A Agência Nacional de Vigilância Sanitária aprovou uma nova indicação terapêutica para o medicamento Enhertu, Trastuzumab deruxtecana, que já é registrado no Brasil para câncer de mama. A indicação é para o tratamento auxiliar de pacientes adultos com câncer de mama HER2 positivo, que apresentam doença invasiva residual mesmo após quimioterapia e cirurgia. O câncer de mama é o tipo de câncer mais diagnosticado no mundo e a principal causa de morte por câncer entre mulheres. Aqui no Brasil, entre 10% a 19% dos casos, há a presença do HER2, o subtipo associado à maior agressividade e pior prognóstico. A nova indicação da Anvisa se baseou em estudo que demonstrou melhora clinicamente relevante na sobrevida livre de progressão. Os resultados mostraram redução de 53% no risco de recorrência invasiva ou morte com o uso do Enhertu. Daniele Popov para A Voz do Brasil.
2: E a Anvisa alerta que as canetas emagrecedoras de tisepatida, contrabandeadas do Paraguai e comercializadas ilegalmente no Brasil, não têm a mesma eficácia e segurança dos medicamentos registrados no país.
0: Segundo a agência, não há evidências de que esses produtos sejam equivalentes aos aprovados para uso no Brasil.
3: A Agência Nacional de Vigilância Sanitária informou que não há comprovação de que as canetas de tisepatida contrabandeadas sejam equivalentes aos medicamentos registrados no Brasil. Uma análise realizada pelo Centro de Informação e Assistência Toxicológica da Unicamp testou marcas vendidas ilegalmente em redes sociais no país. Segundo a Anvisa, os testes realizados identificaram apenas a presença do princípio ativo, além da concentração e da estrutura molecular da substância. A agência explica que para comprovar que dois medicamentos são equivalentes, é preciso fazer estudos específicos em centros credenciados. Esses testes avaliam, por exemplo, como o medicamento é absorvido pelo organismo, quanto da substância chega à corrente sanguínea e quanto tempo ela leva para ser eliminada. A agência também informou que as análises feitas pela Unicamp não verificaram aspectos como a absorção do medicamento, a presença de impurezas ou contaminantes, a esterilidade do produto e o cumprimento das boas práticas de fabricação. Por isso, segundo a Anvisa, não é possível concluir que as canetas tenham a mesma eficácia, segurança e qualidade dos medicamentos aprovados para uso no Brasil. Thaís de Araújo, para a Voz do Brasil.
2: O Ministério da Saúde e o IBGE realizam a terceira edição da Pesquisa Nacional de Saúde.
0: A coleta de dados vai até 30 de novembro.
2: A pesquisa reúne informações sobre as condições de saúde da população, fatores de risco, acesso aos serviços de saúde e determinantes sociais.
0: Nesta edição, aproximadamente 140 mil domicílios serão visitados. O questionário individual será aplicado a um morador com 15 anos ou mais.
2: Desta vez, a Pesquisa Nacional de Saúde vai contar com coleta de sangue e urina em uma amostra da população de 15 mil a 20 mil participantes com 35 anos ou mais.
0: Entre os exames previstos estão hemograma, hemoglobina glicada, creatinina, ácido úrico, sódio e potássio, além de sorologia para chikungunya e dosagem de chumbo e mercúrio.
2: Proprietários de imóveis rurais podem acessar por meio do aplicativo Meu Imóvel Rural documentos e informações sobre seus imóveis em um único ambiente digital.
0: A plataforma permite também o compartilhamento de dados com bancos e cooperativas, além de informar sobre condições climáticas.
4: Proprietários de imóveis rurais podem reunir em um único aplicativo documentos e informações que antes precisavam ser consultados em diferentes sistemas públicos. Disponível gratuitamente para celulares Android e iPhone, o acesso é feito com a conta GovBR. O coordenador-geral da Secretaria de Transformação do Estado do Ministério da Gestão e Inovação em Serviços Públicos, Carlos Guedes de Guedes, destaca as vantagens do serviço.
5: agricultor hoje tem na palma da mão os seus documentos, os documentos da propriedade.
4: Além de consultar dados do Cadastro Ambiental Rural, do Sistema Nacional de Cadastro Rural, do Sistema de Gestão Fundiária e do Cadastro Nacional da Agricultura Familiar, o aplicativo permite emitir o certificado de cadastro de imóvel rural e compartilhar informações com cooperativas, instituições financeiras e assistência técnica, sem informar a senha da conta GovBR. Duas novas funcionalidades ampliam os serviços oferecidos pelo aplicativo. O Tô em Dia verifica possíveis pendências que podem dificultar o acesso ao crédito rural e orienta como regularizar a situação. Já o Produção Certa reúne informações que ajudam o produtor no planejamento da produção, como detalha o coordenador Carlos Guedes de Guedes.
5: Se ele planta milho, o zoneamento climático vai dizer para o agricultor qual é a melhor época de plantar milho e que ali ele vai poder pegar o crédito rural oficial, ali ele vai poder pegar o seguro rural, porque ele está plantando na hora certa. Da mesma maneira, se ele planta, né, milho, ele quer saber o custo de produção do milho, ele vai ter a informação a partir dessa parceria com a Conab, onde está o custo de produção e o preço do milho nos principais centros produtores e consumidores do país. E se ele quiser saber a previsão do tempo, ele consegue também ver essa informação a partir do Zoom no município da localização da propriedade.
4: O aplicativo Meu Imóvel Rural atende tanto os agricultores familiares quanto médios e grandes produtores rurais. Reportagem Caroline Blaut.
2: 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Filmes e festivais de cinema nacionais podem se inscrever para receber apoio do Banco Nacional de Desenvolvimento Econômico e Social, o BNDES.
0: Serão destinados recursos a 5 filmes de longas metragens e a 3 festivais de cinema nacionais.
2: Saiba como participar na reportagem de André de Barros Lima.
6: O banco vai patrocinar 15 filmes de longas metragens divididos em 5 categorias: ficção grande público, ficção destaque de crítica, documentário, animação e selecionado em festival internacional. O edital também vai apoiar 3 festivais de cinema nacionais e vai contar com reserva de vagas pelo critério de indução regional para participantes da cadeia produtiva do audiovisual das regiões Norte, Nordeste e Centro-Oeste. As inscrições para o edital de cinema do BNDES estão abertas até o dia 13 de agosto. Você pode obter mais informações sobre o edital no site bnds.gov.br. Reportagem André de Barros Lima.
0: Audiovisual nacional na palma da mão.
2: A plataforma Tela Brasil, que reúne filmes, documentários e animações brasileiras, agora está disponível na loja de aplicativos do sistema Android.
0: O catálogo reúne 555 obras, incluindo longas, curtas e produções premiadas internacionalmente.
7: Já está disponível para Android e iOS o aplicativo do Tela Brasil. Agora é possível assistir a produções nacionais de filmes na palma da mão. O Tela Brasil é a primeira plataforma pública de streaming do audiovisual nacional. No aplicativo estão reunidas de forma gratuita mais de 500 obras brasileiras entre 1910 e 2025. O acesso é feito apenas com o login na plataforma gov.br. O aplicativo oferece praticamente os mesmos recursos da versão para navegador, como busca por títulos, navegação por categorias, criação de listas, histórico de exibição e reprodução automática. A plataforma também possui recursos de acessibilidade na maior parte do catálogo dos filmes, como legendas descritivas, audiodescrição e tradução em libras. O acervo reúne obras audiovisuais brasileiras, abrangendo diferentes gêneros, como ficção, documentário, animação e experimental. São produções em longa, média e curta metragem. Há ainda uma seleção especial com produções e coproduções brasileiras que marcaram presença no Oscar desde 1960. 60. Para assistir, basta acessar o site telabrasil.cultura.gov.br ou buscar o Tela Brasil na loja de aplicativos do seu celular. Reportagem Edinaldo Júnior.
2: O Ministério da Cultura, em parceria com o CNPq e o Ministério do Trabalho e Emprego, lançou uma chamada pública para implantação de incubadoras da economia criativa.
0: A medida atende a quem trabalha com expressões artísticas e entidades culturais.
2: Pesquisadores e instituições de todo o país já podem enviar projetos científicos e tecnológicos que ofereçam suporte técnico e de formação a trabalhadores, coletivos e empreendimentos culturais.
0: As propostas devem ser enviadas até o dia 10 de agosto. O resultado será divulgado no dia 30 de outubro.
2: O edital completo com as regras de participação já está disponível na página do Ministério da Cultura, em gov.br/cultura.
0: E essas foram as notícias do Governo do Brasil.
2: Uma realização da Secretaria de Comunicação Social da Presidência da República.
0: Com produção da empresa Brasil de Comunicação.
2: Fique agora com as notícias do Poder Judiciário e do Congresso Nacional. Uma boa noite.
0: Boa noite para você e até amanhã.
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10: STF valida lei da Bahia contra desinformação sobre epidemias e pandemias.
11: Justiça Eleitoral inicia convocação de mesários nesta terça-feira.
10: STJ afasta possibilidade de reconhecimento de papiloscopistas da Polícia Federal como peritos oficiais.
11: Boa noite, eu sou Marcela Luiza.
10: Eu sou Walter Lima.
11: O Supremo Tribunal Federal decidiu que é constitucional a lei da Bahia que estabelece multa para a divulgação de informações falsas sobre epidemias e pandemias.
10: A decisão foi tomada por maioria de votos em sessão do plenário virtual. Judite Aragão.
12: A lei baiana prevê multa de R$5.000 a R$20.000 para quem divulgar informações falsas por meios impressos, televisão, rádio ou plataformas eletrônicas, sem citar a fonte primária. A norma também alcança quem produz ou dissemina esse conteúdo de forma dolosa e quem utiliza mecanismos automáticos para ampliar a circulação das informações falsas. A ação foi proposta pelo Partido Liberal, que alegava invasão da competência da União para legislar sobre telecomunicações e radiodifusão, além de violação à liberdade de manifestação do pensamento e à liberdade de imprensa. Mas prevaleceu o voto do ministro Alexandre de Moraes. Para a maioria, a lei trata principalmente da proteção da saúde pública. Temem que estados também podem legislar. Segundo o ministro, a referência aos meios de comunicação é apenas acessória e não transforma a norma em legislação sobre telecomunicações.
11: Justiça Eleitoral inicia convocação de mesários.
10: Eles vão atuar nas eleições deste ano. Fábio Ruas.
13: As juízas e os juízes eleitorais têm até 28 de agosto para publicar edital com a nomeação das mesárias e mesários que vão atuar no primeiro e em um eventual segundo turno das eleições 2026. A carta de convocação vai informar a função a ser desempenhada, além de data e local da eleição e do treinamento. Em caso de impedimento legal, a pessoa tem até 5 dias para recusar. As mesárias e mesários têm direito a 2 dias de folga para cada dia trabalhado. Auxílio alimentação de R$ 65,00 por turno. Tem preferência em caso de empate em concursos públicos que tem essa previsão no edital e pode contar como atividade extracurricular em universidades conveniadas.
11: STJ afasta a possibilidade de reconhecimento dos papiloscopistas da Polícia Federal como peritos oficiais.
10: Esse reconhecimento poderia levar a um movimento de equiparação salarial. Fátima Uchoa.
14: O papiloscopista tem a função de identificar pessoas, por exemplo, por meio das impressões digitais. A decisão da segunda turma do STJ reformou o acórdão do TRF1 que havia mantido a sentença favorável à ação civil pública do Ministério Público Federal para invalidar atos administrativos da Corregedoria Geral da Polícia Federal que proibiam o reconhecimento dos papiloscopistas como peritos. Para o ministro relator Teodoro Silva Santos, os papiloscopistas policiais federais não estão incluídos no rol de peritos oficiais de natureza criminal previsto em lei, que menciona apenas peritos criminais, médicos legistas e odontolegistas.
11: Brasil bate recorde histórico na contratação de jovens aprendizes, segundo o Ministério do Trabalho e Emprego.
10: E o Judiciário Trabalhista contribui com essa conquista, fortalecendo o acesso ao mercado de trabalho. Rossini Gomes.
15: O Brasil registrou 726 mil jovens aprendizes contratados entre janeiro e abril deste ano. Para a Justiça, esse balanço é reflexo das iniciativas

0: iniciativas de combate ao trabalho infantil. Por isso, atualmente, mais de 10 tribunais regionais do trabalho desenvolvem ações para incluir quem tem entre 14 e 24 anos no mercado formal, por meio do programa Jovem Aprendiz. Dentre os direitos trabalhistas e previdenciários estão carteira de trabalho assinada, 13º salário, vale transporte e férias no mesmo período da escola ou da faculdade. A Justiça do Trabalho quer garantir acesso seguro ao emprego com formação educacional.
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1: Uma boa noite.
2: E até amanhã.
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5: Eu sou Paula Groba.
6: Eu sou Humberto Pinheiro.
5: E estes são os destaques de hoje do Jornal do Senado, que começa agora.
6: Senado aprova e segue para sanção aumento de penas para crimes sexuais contra crianças em ambiente virtual.
5: Partidos podem ser incluídos em fiscalização contra lavagem de dinheiro.
6: Avança no Senado criação do Programa Nacional Metano Zero.
5: Boa noite.
6: Boa noite.
5: O avanço da inteligência artificial trouxe novas possibilidades, mas também abriu espaço para crimes cada vez mais sofisticados.
6: Para enfrentar essa realidade e reforçar a proteção de crianças e adolescentes, o Senado aprovou um projeto que aumenta as penas para diversos crimes sexuais, inclusive quando a tecnologia é usada para produzir ou manipular imagens e outros conteúdos de exploração sexual infantil. O texto segue agora para sanção presidencial. Repórter Pedro Pincer.
7: Nos casos de produção, reprodução, direção, fotografia, filmagem ou registro de conteúdo de violência sexual contra criança ou adolescente, assim como a sua venda ou exposição, a pena atual é de 4 a 8 anos de reclusão e multa. O projeto eleva essa punição para 4 a 10 anos de reclusão e multa. O texto ainda aumenta a pena em um terço se a venda ou a exposição ocorrer por meio da internet, das redes sociais ou de outras tecnologias da informação e comunicação. O relator, senador Fabiano Contarato, do PT do Espírito Santo, informou que entre janeiro e julho de 2025 foram registradas 49.336 denúncias anônimas de abuso e exploração sexual infantil.
8: Nesse cenário, temos que o incremento de penas, sua inserção no rol de crimes hediondos e a ampliação de condutas delitivas promovidas pelo projeto são medidas adequadas e necessárias.
7: O texto também aumenta a punição para quem oferece, troca, disponibiliza, transmite, distribui, publica ou divulga material de violência sexual contra criança ou adolescente. Hoje, a pena prevista para esses atos é de 3 a 6 anos de reclusão e multa. O texto proposto permite aumentar a pena para 4 a 10 anos de reclusão e multa.
5: O senador Plínio Valério, do PSDB do Amazonas, cobrou a votação que amplia a autonomia do Banco Central e inclui o PIX na Constituição. A proposta foi aprovada pela Comissão de Constituição e Justiça em junho. E o senador, que foi relator, lembrou que já expirou o prazo solicitado pelo governo para analisar o texto antes da votação em plenário.
6: Para Plínio Valério, além de fortalecer a autonomia financeira e orçamentária do Banco Central, a PEC garantirá que o PIX permaneça sob responsabilidade exclusiva da instituição, vedando sua terceirização e garantindo a gratuidade para pessoas físicas.
9: Está no nosso relatório. O PIX é do Banco Central. O Banco Central não pode terceirizar e não pode cobrar jamais, taxar jamais pessoas físicas. Garantia maior do que essa não há.
5: E segue para a Câmara dos Deputados um projeto de lei que facilita a importação de bens destinados à pesquisa científica e tecnológica. A proposta busca desburocratizar o processo de importação importação de insumos por pesquisadores e instituições credenciadas, além de ampliar os mecanismos de isenção tributária.
6: O texto também determina que o CNPq envie periodicamente dados sobre as importações à Receita Federal e à Secretaria de Comércio Exterior para fins de fiscalização e estatística. Além disso, permite que pesquisadores entrem no país com bens científicos como bagagem acompanhada, desde que credenciados. Para o relator, senador Isalci Lucas, do PL do Distrito Federal, o objetivo é dar mais transparência e agilidade ao processo de importação, sem criar exigências desnecessárias ou contrariar outras leis.
5: A Comissão de Segurança Pública aprovou o projeto de lei que inclui os partidos políticos e suas fundações no rol de entidades sujeitas aos mecanismos de controle e fiscalização de lavagem de dinheiro.
6: A proposta quer aumentar a transparência e evitar que recursos de origem criminosa financiem a atividade política no país. Repórter Bruno Lourenço.
10: Os partidos políticos e suas fundações podem passar a ser fiscalizados pelas regras de combate à lavagem de dinheiro. A Comissão de Segurança Pública aprovou a proposta que obriga as legendas registradas no Tribunal Superior Eleitoral a prestar informações sobre movimentações financeiras aos órgãos de controle. A relatora, senadora Ivete da Silveira, do MDB de Santa Catarina, defendeu o endurecimento das regras para garantir a integridade do processo democrático.
11: A experiência recente de investigações de grande repercussão nacional evidenciou que estruturas partidárias podem se tornar canais de circulação e ocultação de valores de origem criminosa, com reflexos diretos sobre a lisura das campanhas e a igualdade de condições entre competidores.
10: O texto dá aos partidos políticos as mesmas obrigações de rastreabilidade financeira já aplicadas a bancos, corretoras e joalherias, entre outras. O projeto baseou-se em propostas da campanha Unidos contra a Corrupção.
5: Muito mais potente que o gás carbônico na retenção de calor na atmosfera, o gás metano é um dos principais responsáveis pelo aquecimento global. Grande parte dessas emissões vem da decomposição de resíduos orgânicos em lixões e aterros, além da agropecuária e de atividades industriais.
6: Para reduzir esse impacto ambiental e transformar parte desses resíduos em energia renovável, a Comissão de Assuntos Econômicos do Senado aprovou a criação do Programa Nacional de Metano Zero. A proposta também incentiva a coleta seletiva e o reaproveitamento de materiais recicláveis e orgânicos. Repórter Márcio Maturana.
12: Para reduzir as emissões de metano, incentivar a coleta seletiva e estimular o reaproveitamento de resíduos recicláveis e orgânicos, a Comissão de Assuntos Econômicos aprovou a criação do Programa Nacional do Metano Zero. O gás é um dos principais responsáveis pelo aquecimento global. A proposta do metano Zero pretende também estimular tecnologias capazes de transformar resíduos agropecuários, industriais e urbanos em energia renovável. O autor do projeto é o senador Fernando Dueire, do PSD de Pernambuco.
13: Esse projeto, senhor presidente, cria um ambiente de segurança jurídica, de previsibilidade para investimentos. Estimula tecnologias como a biodigestão, a anaeróbica e a recuperação energética de resíduos. Fortalece a participação das cooperativas, mecanismos transparentes de certificação, governança e comercialização de créditos ambientais.
12: O texto segue para a Comissão de Meio Ambiente com emendas do relator, o senador Eduardo Braga, do MDB do Amazonas. Uma delas dá caráter voluntário à certificação de origem metano zero para empreendimentos que comprovarem redução de emissões de gases do efeito estufa.
5: E o Brasil vai ganhar uma Universidade Federal do Esporte. Após a aprovação do Senado, foi sancionada a lei que cria a universidade. A instituição terá sede em Brasília.
6: A universidade vai atuar no ensino, na pesquisa, na extensão e na inovação em ciência do esporte. Repórter Henrique Nascimento.
14: A proposta também prevê a formação de profissionais para áreas como treinamento de atletas, gestão esportiva, políticas públicas, saúde, educação e paradesporto. Para o atleta paralímpico Leomon Moreno, a criação da universidade pode abrir novas oportunidades para quem vê no esporte um caminho de formação e transformação social.
15: Eu fico muito feliz de ter saído de Ceilândia, aqui em Brasília, ter ganhado a vida através do esporte, que eu e todos os outros atletas teremos a oportunidade de poder nos capacitar, nos graduar e contribuir também para que o nosso país seja o país do esporte. Quando a gente alinha o esporte, a educação, transformando em cultura dentro do país, a gente constrói ótimos cidadãos, olhando principalmente para a pessoa em si e não para um detalhe.
14: A proposta foi aprovada pelo Senado em junho, com voto favorável da senadora Leila Barros, do PDT do Distrito Federal. Ela defendeu a formação esportiva como instrumento de cidadania.
16: O esporte, ele é mais do que formar atletas. Nós temos aqui uma nata de grandes atletas e para-atletas que representam com muito amor a nossa pátria. Mas, para além disso, há a promoção da cidadania. Nós sabemos o que o esporte fez nas nossas vidas, o quanto o esporte é um braço na saúde, na segurança pública, na educação. Um dos maiores legados que eu trago para a política é o seguinte: na política, infelizmente, a gente não ama todos, como na vida a gente não ama todos, mas eu aprendi no esporte que o meu é o coletivo, a gente tem que se respeitar.
14: Segundo o Ministério da Educação, a previsão é que a universidade comece as aulas em 2027.
6: Com edição de Paula Groba e trabalhos técnicos de Eliseu Caires, o Jornal do Senado fica por aqui. Acompanhe agora as notícias da Câmara dos Deputados. Boa noite.
5: Boa noite e até amanhã.
3: Jornal Câmara dos Deputados. Câmara aprova a criação de Programa Nacional de Combate ao Câncer.
17: Comissão rejeita substituição do dinheiro em espécie por moeda digital.
3: Deputados garantem ressarcimento de violência doméstica pelo agressor.
17: Boa noite. Já está no Senado o projeto aprovado pelas comissões da Câmara que determina o ressarcimento pelo agressor de despesas provocadas por violência doméstica. A repórter Maria Neves tem os detalhes sobre a questão.
18: A Comissão de Constituição e Justiça da Câmara dos Deputados aprovou o projeto que obriga companheiro agressor a ressarcir sozinho os danos causados à mulher vítima de violência doméstica, com a sua parte da divisão dos bens. O objetivo da medida é preservar o patrimônio da mulher. De acordo com o autor da proposta, deputado Jonas Donizete, do PSB de São Paulo, há casos em que agressores condenados pela justiça propõem pagar o ressarcimento dos danos causados à mulher com o patrimônio comum do casal.
19: A aprovação desse projeto é muito importante porque a mulher vítima de violência já é um sofrimento muito grande, sofrimento físico, sofrimento psicológico. E teve uma causa na justiça que a pessoa entrou porque estava tirando o próprio patrimônio dela para fazer aí a reparação da violência. Então esse nosso projeto ele deixa claro que toda reparação que tiver financeira vem do patrimônio do agressor, da pessoa que praticou o ato de agressão, porque é um absurdo a vítima pagar para ela mesma.
18: Atualmente, o Código Civil já determina que nos casamentos com regime de comunhão parcial de bens, as obrigações provenientes de atos ilícitos não podem entrar na reparação. Isso significa que o agressor deve pagar sozinho pelos prejuízos causados. A Lei Maria da Penha também já estabelece que o ressarcimento de mulher vítima de violência não poderá trazer prejuízo ao seu patrimônio ou de seus dependentes. Ainda assim, especialistas afirmam ser necessário deixar mais explícito que a vítima não pode contribuir para reparar os prejuízos causados por parceiros violentos. De acordo com Jonas Donizete, a ideia do projeto foi proposta pelo Centro de Estudos Judiciários do Conselho da Justiça Federal. Da Rádio Câmara de Brasília, Maria Neves.
20: Ayrton Faleiro, do PT do Pará, cobra a aprovação urgente do projeto de lei que combate a misoginia. Ele argumenta que o Congresso precisa se sintonizar com o sentimento das ruas e com as demandas urgentes da sociedade antes do encerramento do semestre legislativo.
17: Para ilustrar a necessidade inadiável da aprovação da lei, Ayrton Faleiro cita o caso de uma mulher estrangulada pelo marido, encontrada morta com um filho de um ano mamando em seu peito. O congressista pede à Câmara que supere visões conservadoras e aprove a lei contra a misoginia.
3: Justiça.
20: Adriana Ventura, do Novo de São Paulo, denuncia a suposta parcialidade de órgãos de controle que estariam paralisando investigações criminais envolvendo familiares de autoridades do Poder Executivo para evitar impactos no processo eleitoral.
17: Segundo Adriana Ventura, existe um aparelhamento generalizado envolvendo a Procuradoria da República e as cúpulas dos três poderes, resultando no arquivamento de denúncias. Ela cobra a instalação de comissões parlamentares para investigar a situação e colocar um fim à impunidade.
20: Márcio Gerri, do PC do B, contesta a contratação de uma operação de crédito de R$1,3 bilhão entre o governo do Maranhão e o Banco do Brasil. Ele aponta que a liberação dos recursos em ano eleitoral exige transparência sobre a finalidade e o impacto da nova dívida.
17: Márcio Gerri cita a decisão judicial que chegou a suspender o empréstimo, depois liberado pelo Tribunal de Justiça do Maranhão, sem análise de mérito da ação. O parlamentar pede que o Banco do Brasil não compactue com a transação, a fim de preservar o equilíbrio do jogo democrático no Estado.
20: Otone de Paula, do PSD, critica a atuação de uma promotora do Ministério Público do Rio de Janeiro durante um evento da Associação dos Conselheiros Tutelares do Estado. Ele acredita que a representante do MP desrespeitou a organização ao contestar uma apresentação musical que fazia referência a Deus.
17: Otone de Paula argumenta que houve intolerância contra as manifestações religiosas. O parlamentar também presta apoio à direção da entidade organizadora e critica a relação entre o Ministério Público e os conselhos tutelares.
3: Segurança Pública.
20: Coronel Crisóstomo, do PR de Rondônia, comemora a criação de uma comissão especial para analisar a proposta que reduz a maioridade penal para 16 anos em casos de crimes graves e hediondos. Na avaliação do legislador, a proposta atende o anseio de 80% da população brasileira.
17: Coronel Crisóstomo defende a redução da maioridade penal por acreditar que a medida vai interromper o aliciamento de menores por facções criminosas. O deputado lembra que, para infrações mais leves, continua valendo o Estatuto da Criança e do Adolescente.
3: Saúde.
20: Os deputados aprovaram a criação de um programa para combate ao câncer. A repórter Paula Bittar acompanhou a votação.
21: A Comissão de Constituição e Justiça da Câmara aprovou uma proposta que prevê a criação do Programa Nacional de Combate ao Câncer e de Assistência a Portadores. A medida busca ampliar a prevenção, o diagnóstico e o tratamento da doença no país. O programa será executado pelo Ministério da Saúde. Entre as prioridades estão realizar campanhas educativas, fazer exames para a detecção precoce da doença e ampliar a oferta de tratamento de alta complexidade em todas as regiões do país, com o objetivo de reduzir as desigualdades no acesso aos serviços de saúde. O texto também prevê apoio do poder público à pesquisa científica e à inovação tecnológica voltadas à prevenção, ao controle e ao tratamento do câncer. O relator do projeto, o deputado Átila Lira, do PP do Piauí, considerou a medida conveniente e oportuna.
22: Recursos nós temos leis orçamentárias pela obrigatoriedade com gastos de saúde e com um programa como esse, eu não tenho dúvida que nós vamos ter mais recursos tendo destinado para a gente combater o tratamento e também a prevenção e dar mais estrutura aos nossos hospitais e também às nossas pesquisas para que a gente possa ter mais vacinas, mais drogas e mais estruturas, máquinas e inovações na área do combate ao câncer.
21: A proposta que cria o Programa Nacional de Combate ao Câncer e de Assistência a Portadores já pode seguir direto para o Senado, a menos que haja recurso para votação antes pelo plenário da Câmara. Na Rádio Câmara de Brasília, Paula Bittar.
3: Comissões.
17: Ismael, do PL de Santa Catarina, pede a criação de uma comissão especial para debater projetos em defesa das comunidades terapêuticas. Ele argumenta que o tema merece mais atenção por envolver entidades que acolhem milhares de jovens em tratamento contra a dependência química.
20: Ismael sustenta que a comissão deve aprimorar a legislação, regulamentar o funcionamento e garantir padrões de qualidade, fiscalização e financiamento das comunidades terapêuticas. Ele também defende a expansão das parcerias com sistemas públicos de saúde e de assistência social.
17: Osmar Terra, do PL do Rio Grande do Sul, condena a autorização de plantio e uso de maconha para fins medicinais no Brasil. Segundo o parlamentar, as autoridades responsáveis pela decisão usurparam a competência do Congresso para legislar em nome do povo sobre o tema.
20: Segundo Osmar Terra, a substância agrava surtos e está associada, em sua avaliação, à maioria das interdições de jovens no país, além de contribuir para o aumento de acidentes fatais no trânsito gaúcho. Ele pede ao Congresso que anule as decisões da Justiça e de órgãos reguladores sobre o tema.
3: Direitos Humanos.
17: Luiz Lima, do Novo, do Rio de Janeiro, alerta para o crescimento de mais de 90% no número de moradores de rua no Brasil desde 2000. Do Sul condena a autorização de plantio e uso de maconha para fins medicinais no Brasil. Segundo o parlamentar, as autoridades responsáveis pela decisão usurparam a competência do Congresso para legislar em nome do povo sobre o tema.
20: Segundo Osmar Terra, a substância agrava surtos e está associada, em sua avaliação, à maioria das interdições de jovens no país, além de contribuir para o aumento de acidentes fatais no trânsito gaúcho. Ele pede ao Congresso que anule as decisões da Justiça e de órgãos reguladores sobre o tema.
3: Direitos Humanos.
17: Luiz Lima, do Novo, do Rio de Janeiro, alerta para o crescimento de mais de 90% no número de moradores de rua no Brasil desde 2000.
20: Enquanto o próprio Executivo Federal afirma que a taxa de desocupação caiu.
17: Ranieri Paulino, do Republicanos da Paraíba, pede a sanção do projeto que cria a Semana Nacional da Ética e da Cidadania. Segundo o deputado, que é autor da proposta, a iniciativa busca estimular a reflexão sobre respeito e tolerância em contraposição aos discursos de ódio.
20: Ranieri Paulino afirma que o projeto aprovado pelo Congresso incentiva o diálogo em escolas, universidades e órgãos públicos na primeira semana de todo o mês de maio. Ele acredita que as pautas humanitárias estão acima das diferenças partidárias e devem unir o país em torno de propostas positivas.
17: Patrus Ananias, do PT de Minas Gerais, anuncia o relançamento da frente
20: entre as causas do problema, enquanto o próprio Executivo Federal afirma que a taxa de desocupação caiu.
17: Ranieri Paulino, do Republicanos da Paraíba, pede a sanção do projeto que cria a Semana Nacional da Ética e da Cidadania. Segundo o deputado, que é autor da proposta, a iniciativa busca estimular a reflexão sobre respeito e tolerância em contraposição aos discursos de ódio.
20: Ranieri Paulino afirma que o projeto aprovado pelo Congresso incentiva o diálogo em escolas, universidades e órgãos públicos na primeira semana de todo o mês de maio. Ele acredita que as pautas humanitárias estão acima das diferenças partidárias e devem unir o país em torno de propostas positivas.
17: Patrus Ananias, do PT de Minas Gerais, anuncia o relançamento da frente
20: para... Ranieri Paulino afirma que o projeto aprovado pelo Congresso incentiva o diálogo em escolas, universidades e órgãos públicos na primeira semana de todo o mês de maio. Ele acredita que as pautas humanitárias estão acima das diferenças partidárias e devem unir o país em torno de propostas positivas.
17: Patrus Ananias, do PT de Minas Gerais, anuncia o relançamento da frente para... a soberania nacional, orientada pelo fortalecimento do Estado Democrático, pela participação social e pela implementação de políticas públicas de inclusão.
20: Coordenador do Grupo Parlamentar, Patrus Ananias defende que um país forte precisa de investimentos na educação e no SUS, com tributação justa e resistência a pressões políticas externas. O legislador defende ainda a União Nacional para proteger as riquezas nacionais e a dignidade dos brasileiros.
3: Consumidor.
17: A comissão rejeita a possibilidade de extinção de dinheiro em espécie. A repórter Silvia Munhato explica a questão.
0: A Comissão de Desenvolvimento Econômico da Câmara dos Deputados aprovou o projeto de lei que proíbe a extinção do papel moeda, e a substituição dele por moeda digital. Foi rejeitada a proposta que buscava a extinção gradual. A relatora, deputada Bia Kicis, do PL do Distrito Federal, diz que é importante manter o papel moeda.
1: O papel moeda ainda desempenha função relevante para milhões de brasileiros, especialmente para populações vulneráveis, para cidadãos com limitado acesso a serviços financeiros digitais e para aqueles que habitam em localidades com insuficiente estrutura tecnológica. Ademais, o dinheiro em espécie constitui importante instrumento de liberdade econômica, inclusão financeira e segurança operacional, funcionando como alternativa em situações de falhas tecnológicas, indisponibilidade de sistemas eletrônicos ou interrupções de serviços.
0: A relatora, no entanto, suprimiu o trecho que limitava o acesso do Banco Central aos dados de transações e contas particulares. Outra emenda excluiu a exigência de aprovação do Congresso Nacional, por maioria absoluta, de proposta para extinguir o papel moeda. A proposta que não permite a extinção do dinheiro em espécie ainda será analisada pelas comissões de Finanças e Tributação e de Constituição e Justiça e de Cidadania. Da Rádio Câmara de Brasília, Silvia Minhato.
2: Meio Ambiente.
20: Milton Tato, do PT de São Paulo, coordenador da Frente Ambientalista, critica o esvaziamento do mês do meio ambiente e repudia o retrocesso na pauta ecológica e a aprovação de projetos que enfraquecem a fiscalização, a preservação e o combate ao desmatamento.
17: Milton Tato condena a Câmara por ignorar as 35 propostas de conservação sugeridas pela Frente e pela sociedade civil e por esvaziar o debate sobre o desenvolvimento sustentável, ameaçando a biodiversidade e distanciando o Brasil das metas globais de enfrentamento da crise climática.
4: Relações Exteriores.
20: Tadeu Venere, do PT do Paraná, critica a atuação de parlamentares brasileiros nos Estados Unidos, acusando integrantes da oposição de agir contra os interesses nacionais ao discutir tarifas comerciais. Para o deputado, a postura favorece interesses estrangeiros e prejudica o Brasil.
17: Tadeu Venere acrescenta ainda que integrantes da oposição colocam interesses políticos acima dos interesses nacionais. Na visão do deputado, esse tipo de conduta enfraquece a direita e pode ter consequências políticas e jurídicas.
4: Trabalho.
20: Átila Lins, do PSD do Amazonas, apresentou projeto que cria regras para o auxílio fardamento de policiais militares, bombeiros militares e guardas municipais. O congressista esclarece que a proposta uniformiza e critérios de concessão anual do benefício para evitar disputas judiciais nas corporações.
17: Átila Lins pontua que o texto preserva a autonomia de estados, do Distrito Federal e de municípios na regulamentação das despesas. Ele acrescenta que a proposta prevê pagamento em caso de promoção quando a mudança de função exige novos padrões, insígnias ou peças do uniforme.
4: Transportes.
20: Pompeu de Matos, do PDT do Rio Grande do Sul, defende dois projetos voltados à proteção dos ciclistas. As propostas, segundo ele, preveem a criação de espaços seguros para bicicletas nas rodovias e o planejamento de vias que garantam mais segurança para quem pedala.
17: Pompeu de Matos também propõe aumentar as penas para motoristas que atropelarem ciclistas após dirigir embriagados, participar de rachas, trafegar em alta velocidade ou fugir sem prestar socorro. Ele explica que as medidas buscam reduzir acidentes e preservar vidas.
20: Merlong Solano, do PT, comemora o início das operações de exportação em grande escala pelo porto de Luiz Correia, no litoral do Piauí. Segundo o deputado, o funcionamento do terminal encerra uma longa espera e amplia a capacidade logística do estado para o escoamento da produção.
17: Merlong Solano acredita que o porto deve reduzir os custos de exportação, além de impulsionar a geração de empregos no Piauí. O parlamentar também destaca a participação do governo estadual e da iniciativa privada na viabilização do empreendimento.
4: Economia.
20: Comissão da Câmara aprova a inclusão da Confederação Nacional do Transporte no Conselho Deliberativo do SEBRAE Nacional. Mais informações com Sofia Peçanha.
23: A Comissão de Indústria, Comércio e Serviços aprovou o projeto que inclui a Confederação Nacional do Transporte no Conselho Deliberativo do SEBRAE Nacional. Atualmente, o Conselho conta com representantes da Confederação Nacional da Agricultura, da Confederação Nacional do Comércio e da Confederação Nacional da Indústria. A medida busca incluir o setor de transportes, que, segundo o deputado Gilmar Tato, do PT de São Paulo, autor do projeto, é um elo vital entre as diversas atividades econômicas, facilitando o escoamento da produção agrícola e industrial, além de viabilizar o comércio e serviços. Apenas em março de 2025, o setor de transporte rodoviário de carga atingiu mais de 20 mil novos CNPJs cadastrados como microempreendedores individuais, sendo o setor com o maior número de pequenos negócios criados de acordo com o levantamento realizado pelo SEBRAE, como ressalta o deputado Guilherme Uchoa, relator na comissão.
7: Além disso, a expressiva participação das microempresas nesse setor reforça a necessidade de inclusão da sua representação no Conselho.
23: O projeto busca reconhecer a importância estratégica do setor de transportes, ampliar a pluralidade de vozes no colegiado e permitir que as demandas específicas do setor sejam devidamente debatidas no âmbito da entidade. O Serviço Brasileiro de Apoio às Micro e Pequenas Empresas, mais conhecido como SEBRAE, é uma entidade privada que promove a competitividade e o desenvolvimento sustentável dos empreendimentos de micro e pequenas empresas. Agora, o projeto que inclui e a Confederação Nacional do Transporte no Conselho Deliberativo do SEBRAE Nacional será analisado pela Comissão de Constituição e Justiça. Da Rádio Câmara de Brasília, Sofia Peçanha.
8: Desenvolvimento Regional.
17: Juliana Cardoso, do PT de São Paulo, condena a prestação dos serviços da Sabesp e denuncia que moradores enfrentam falta de água, ausência de coleta de esgoto e cobranças indevidas. Segundo ela, há comunidades que recebem tarifas de esgoto, mesmo sem contar com rede de coleta.
9: Juliana Cardoso cobra explicações da Sabesp, a revisão das cobranças e mais fiscalização dos serviços. A deputada também pede a ampliação do acesso ao saneamento básico, afirmando que vai continuar acompanhando a situação no estado de São Paulo.
17: Ao prestar contas de seu mandato, Ricardo Maia, do MDB da Bahia, declara que viabilizou a inauguração de uma unidade de pronto atendimento em Ribeira de Pombal e a entrega de veículos para o município de Tucano.
9: Ricardo Maia também ressalta que participou de obras de pavimentação, reformas de escolas e unidades básicas de saúde nos municípios de Heliópolis
17: e Artístico Nacional.
9: Daniel Trizesiak critica a demora na entrega do Teatro 7 de Abril à população, mas afirma que a casa será fundamental para fomentar a cultura local, valorizar o passado e impulsionar novos investimentos em Pelotas, sua terra natal, que completa 214 anos neste 7 de julho e em todo o estado.
17: Termina agora o Jornal Câmara dos Deputados, produzido pela Rádio Câmara, com trabalhos técnicos de Everson Urani e apresentação de José Carlos Andrade e Márcio Aquilissardi. Uma boa noite para você.
9: Ótima noite para você. A Voz do Brasil volta amanhã.
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0: Estamos falando direto do estúdio da nossa Igreja Pentecostal Deus e Amor, sede estadual de Belo Horizonte, Avenida Amazonas, 8410, bairro Cabana, na instrumentalidade e responsabilidade, pastor Guilherme Ribeiro. E nós vamos lá, em nome do Senhor Jesus, com essa programação, aonde Deus tem algo para nossos corações, palavra, olha, louvores, o Senhor, Ele quer falar contigo, o Senhor Jesus te ama e tem um propósito especial na sua vida, no seu coração, na sua família. Fica conosco, em nome do Senhor Jesus Cristo, porque estaremos aí falando a respeito da obra de Deus, convidando você para as campanhas em andamento. Se programa, se prepare, porque muita coisa boa de Deus está para acontecer aqui nesta noite e no decorrer desta semana. Deus tem bênção para nós. Se programe, porque já está no ar o seu programa A Voz da Libertação. E hoje, terça-feira, já antecede quarta-feira, um culto já está em andamento agora à noite, Deus abençoando, Deus derramando graça e unção, e lembrando você que amanhã, quarta-feira, poucas horas nos separa dessa quarta-feira, e quarta-feira é dia de milagre, é dia de vitória aqui na nossa Igreja Pentecostal Deus e Amor, sede estadual do Cabana. Se programa, se prepare, Deus tem bênção para você, seis grandes horários, aonde Deus, nosso Pai, Ele vai estar operando maravilha, o meu milagre vai virar notícia, bênção de Deus está caindo como chuva. Se programe, se prepare, hein? Você de Neves, você de Contagem, Betim, você de Igarapé, Ibirité, São Joaquim de Bicas, Lagoa Santa, Santa Luzia, você que está nos ouvindo aí de Ravena, Caeté, Carmo da União, Nova União, se programe, se prepare, seja conosco, a glória de Deus vai se manifestar e vai o Senhor fazer maravilha na sua vida. Avenida Amazonas, 8410, bairro Cabana, será uma noite, um dia inesquecível na presença de Deus. Será manhã, tarde e noite, né? Seis grandes horários, Deus operando maravilhas na sua vida. Então se programe e se prepare, porque Deus tem bênçãos tremendas para a sua vida, Deus tem bênçãos tremendas para a sua família. Vem para cá, Belo Horizonte.
1: Aleluia! Nós te louvamos.

0: alerta, alerta, Belo Horizonte, alerta, alerta, Minas Gerais, porque nesta quarta-feira Deus fará maravilhas. Seu nome, meu irmão?
1: Pedro Fernandes Costa.
0: O que que aconteceu, irmão Pedro?
1: Eu estava com a dor nos olhos direito e eu fui no oftalmologista e foi constatado um pouquinho de catarata. O Senhor Jesus me curou.
0: Já está curado para a glória de Deus.
1: Já estou curado, em nome de Jesus.
0: E de lá para cá, cadê a enfermidade?
1: Jesus já curou, já se libertou.
0: Já está curado para a glória de Deus, nosso Pai.
1: Estou sentindo que estou curado.
0: Quem dá glória a Deus por isto?
2: Glorifica a Deus com ele, igreja.
3: O nome da senhora e a bênção que a senhora recebeu. Seu nome?
4: Meu nome é Semiramis.
3: Conte a bênção.
4: A bênção que eu recebi é porque eu estava para aposentar, mas do Covid eu tinha passado em várias perícias.
3: E não conseguiu.
4: E na perícia o INSS não fez meus depósitos. Aí eu aposentei pela misericórdia do Senhor. Então o advogado falou que como eu aposentei, o INSS não ia me pagar. Mas eu senti de Deus de vir aqui e peguei um envelope crendo num milagre muito grande, porque era impossível que o INSS ia fazer isso, pois eu fiz a campanha, não demorou um mês, olha que eu estava sem receber e achei que não ia receber.

0: mais de 3 anos. Eu fiz a campanha, fiz o voto. Irmãos, foi inacreditável. O INSS foi obrigado, chegou uma carta de concessão que ia me pagar no outro mês, que era para mim no banco, e o advogado ficou impressionado e eu recebi, e hoje eu vim pagar meu voto.
1: Milagre dela virou notícia, pastor Guilherme.
2: Ei, da glória a Deus por isso.
0: Falei, eu vou pegar esse voto pela fé. Hoje eu vim pegar outro voto.
2: E já recebeu a vitória.
0: Eu tenho certeza que eu vou receber outra vitória.
1: Glorifica a Deus,
0: meu irmão. Aleluia.
2: Glória, glória a Deus.
3: É mais uma volta desta grande campanha. O meu milagre vai virar notícia. Quantas pessoas já estão testemunhando da bênção, do milagre do Senhor Jesus. E só está faltando você, minha irmã. Só está faltando você, meu irmão, que está nos ouvindo agora. Venha participar nesta quarta-feira, às 7, às 10, ao meio-dia, às 14, às 16 e às 19 horas, da maior campanha que tem abalado Minas Gerais. O meu milagre vai virar notícia.
4: Seu nome?
5: Carlos.
4: Conte a bênção.
5: Então, testemunha que é o seguinte, eu fui renovar minha carteira de motorista, o oftalmologista falou, vai ser meio difícil, você passou. Eu falei assim, não, a última palavra de Deus.
4: Verdade.
5: A última palavra de Deus, pois eu vou fazer. Aí falou assim, tudo bem. Aí tirou catarata, tudo ok, ficou uma maravilha. Eu falei assim, pois eu vou fazer um voto com Deus, quero ver se essa palavra dele não vai por terra. Ah, fui lá no Detran, foi quarta-feira passada, o oftalmologista só falou assim de lá do Detran.
4: Tá curado?
5: Tá curado, só daqui 5 anos que eu quero te ver.
4: Falei, não tem mais nada?
5: Não tem mais nada. Falei, vou fazer um voto e dar um testemunho e uma importância no voto.
4: E o senhor fez o voto e o voto funcionou?
5: Funcionou.
4: Funciona ou não funciona? Funciona,
5: com certeza.
4: Quem opera?
5: É Deus.
4: Quem revelou a campanha?
5: O Senhor Jesus Cristo.
4: Quem manda na igreja?
5: Senhor Jesus Cristo.
4: Seu nome?
5: Carlos.
4: Você mora onde?
5: Ribeirão da Neve.
3: E nesta quarta-feira estaremos em oração, em jejum, e o milagre de Deus acontecerá. Avenida Amazonas, 8410, bairro Cabana. Você e a sua família são os nossos convidados especiais para tomar posse do grande milagre de Deus.

0: isso aí, povo de Deus, o meu milagre vai virar notícia. A segunda etapa dessa campanha é a voz aí, chamada especial na voz dele mesmo, nosso pastor Guilherme Ribeiro, já chamando o povão de Deus para tomar posse da bênção nessa segunda etapa. Deus está operando, Deus está agindo, Deus está manifestando o poder dele. Vem para cá, povo de Deus, receber as bênçãos de Deus. Avenida Amazonas, 8410 no bairro Cabana. Avenida Amazonas, 8410 no bairro Cabana. Estamos localizados aqui próximo ao metrô, à estação de metrô Vila Oeste. Nós estamos próximo aqui. Se você vem pelo metrô, você vai descer na estação Vila Oeste, vai estar do lado aqui da igreja. Avenida Amazonas também, várias linhas de ônibus passando aqui na porta. E nós estamos também com amplo estacionamento para você guardar o seu veículo enquanto você cultua a Deus. Tem lugar aqui para você estacionar, um amplo estacionamento onde você vai estar recebendo as bênçãos de Deus. Na quarta-feira, 6 grandes horários, pastor Guilherme, ele prega às 7 da manhã e também às 19 horas. Ele que de manhã já está se preparando para poder estar entrando juntamente com todo o povo de Deus, junto com aquela equipe valente, né, para poder ministrar a oração, a palavra e as bênçãos de Deus sobre a tua vida. Às 19 horas volta ele também, né, debaixo dessa unção tremenda. Presbítero São Marcos, às 10 e às 14, deixando Deus usar, a glória de Deus manifestando também sobre a vida desse homem de Deus. Meio-dia, presbítero Adalto Luiz, uma bênção nas mãos do Senhor. Meio-dia, você vai receber a bênção de Deus também. Às 16 horas, nosso irmão Devanilto, ou seja, você não pode perder um desses horários. Deus tem bênção para você. Nenhum desses horários Deus tem uma palavra para o seu coração. Se programe, se prepare e esteja tomando posse das ricas bênçãos do Senhor. Avenida Amazonas, 8410, bairro Cabana. Vamos lá, de conte a benção, como Deus está operando na vida das pessoas que têm comparecido aqui na Igreja Pentecostal Deus e Amor. Ouça seus testemunhos e já tenha sua fé renovada para estar conosco nessa quarta-feira.
1: Honras e glórias ao nosso Jesus, por mais uma senhora abençoadíssima por Deus no prosseguimento da grande campanha, meu Deus do céu, que está impactando a opinião pública e bombástica nas redes sociais. O meu milagre vai virar notícia. O nome da senhora?
2: Maria Elza de Jesus.
1: Conte a bênção, meu.
2: Pastor, é tão difícil falar no alto. Minha filha foi condenada 2 anos de cadeia, pastor. Aí ela ia pegar 2 anos de cadeia, ia sair com a condeleira, que treinou na canela. Aí Deus deu livramento dela.
1: Qual foi a atitude de fé da senhora? Aconteceu esse imprevisto com ela, ela foi pra cadeia. Qual foi a atitude de fé da senhora?
2: Eu fui aqui prender, falei com Deus, se Deus desse o livramento para ela, eu ia gravar o testemunho. Mas ela falou assim, ô mãe, eu tô com vergonha dos outros escutar, de pegar 2 anos de cadeia, mas o Senhor deu livramento, que a advogada falou assim, ó, seu nome tá limpo, não vai acontecer nada, você recebeu um grande livramento. Essa vitória foi muito grande.
1: Muito grande, minha irmã, não pode ter vergonha, não pode se intimidar de falar. Tem vezes que nós temos que ser transparente para que os ouvintes possam ver o Deus do livramento que opera nessa igreja. A senhora entrou na campanha e pegou o voto?
2: Peguei, pastor.
1: E funcionou?
2: Funcionou, tô muito feliz com Jesus.
1: Essa campanha é de Deus?
2: É de Deus, pastor, e eu não largo o pé daqui de jeito nenhum.
1: Essa campanha faz parte da vida da senhora?
2: Ah, da minha família, que é casa da mãe, pastor.
1: Qual que é o nome dessa igreja milagrosa aqui em Belo Horizonte?
2: É Deus e Amor.
1: Nome da senhora?
2: Maria Elza Jesus.
1: Mora onde?
2: Mata Quaril.
1: Dá um glória a Deus bem alto aí.
2: Glória a Deus, eu agradeço.
1: Deus abençoe.
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0: A bênção de Deus está chegando até você através do programa Voz da Libertação. Olha que testemunho maravilhoso. É, o que que um pai, né, não faz pelo filho, pelos filhos? Olha o desespero desta mãe. A filha já estava para ser condenada a 2 anos de prisão. E ela veio para cá, correu no desespero para a casa de Deus, fez um voto pela filha e a advogada falou: olha, aconteceu um milagre, o nome dela está limpo, aleluia, ela não deve nada para a justiça. Deus, ele faz maravilha acontecer quando o povo dele clama. Deus faz o sobrenatural acontecer quando aproximamos dele. Eu lembro de o povo de Israel estava na opressão do Egito, o povo de Israel estava sendo oprimido naquela escravidão, estava o Egito acabando com a felicidade e com a paz de Israel. Naquela escravidão, naquele sofrimento, eles começaram a clamar a Deus, eles começaram a buscar a Deus, e a Bíblia fala que Deus ouviu do céu o clamor daquele povo, e o Senhor mandou o libertador, o Senhor mandou um escape, o Senhor mandou uma saída. Ei, essa situação que está acontecendo, Deus está querendo que você ore, Deus está querendo que você tome atitude, Deus está querendo que você saia da sua zona de conforto e venha combater contra essa situação para que a glória dele se manifeste na sua vida. E essa quarta-feira é propícia para isso. O teu milagre vai virar notícia, o que vai acontecer na sua vida vai surpreender a sua fé, a sua vida e a sua família e todos que estão ao seu redor. Todos que te conhecem vão entender que Deus é o Deus da sua vida, porque milagre não é aquilo que a gente consegue fazer. Milagre só Deus pode fazer. Milagre só o Senhor pode realizar. E é o que Ele está fazendo nessa campanha. É o que Ele está realizando nessa campanha. Com certeza, na sua vida também, o milagre vai virar notícia. Então se programe, se prepare e esteja conosco, porque bênçãos tremendas estão acontecendo nessa campanha.
1: Aqui tem uma pessoa, presta atenção, essa pessoa me revela o Espírito Santo de Deus. O Senhor está me dizendo: você tem sentido as mãos e os pés formigarem, mãos e pés formigarem, é assim, senhora? Corre lá. Quanto tempo, pergunta para ela, quanto tempo sofrendo com este mal?
2: O nome da senhora?
3: Geralda.
2: Há quanto tempo sofrendo com esse mal,
3: minha? Tem muitos anos já que minha mão teve que dormir, a noite dói.
2: E a senhora está chorando agora de tristeza ou alegria?
3: De alegria.
2: Está curada?
3: Jesus, me curada em nome de...
2: Completamente curada, pastor Guilherme.
1: Já está em lágrimas. Por conta do milagre que Deus operou agora.
3: Glória a Deus.
1: Valeu a pena. Glória a Deus.
2: Valeu a pena?
3: Valeu a pena, aleluia.
2: Essa campanha é de Deus?
3: É de Deus, aleluia.
2: A campanha é de Deus, pastor Guilherme.
1: Então nós vamos prosseguir, porque é de Deus. Quem dá glória a Deus aí?
2: Qual o nome da senhora?
4: Meu nome é Dionésia.
2: A senhora está chegando de qual bairro?
4: Eu estou chegando de Tabirito, Água Limpa de Tabirito.
2: Qual foi a bênção que a senhora recebeu da parte de Deus?
4: Eu tenho duas bênçãos, várias, mas eu vou contar duas. É da minha vizinha, que ela veio uma vez só aqui, pediu para vir aqui comigo, né? E ela está com câncer, ia fazer uma cirurgia. Uma vez só que ela veio aqui, que ela é de outro ministério, da Adventista, o sétimo dia, e o esposo dela não queria, ela veio até escondido. Uma vez só que ela veio aqui comigo, ela foi curada do câncer, e o lugar que Jesus curou ela não ficou nem uma cicatriz para a glória.
2: Meu Deus do céu, pastor Guilherme Ribeiro, que depoimento de fé tremendo. Durante toda a minha carreira de repórter, foi o depoimento mais impactante que eu ouvi. Ela trouxe, ela fez a obra do bom samaritano, ela trouxe uma senhora de outro ministério evangélico, da Igreja dos Adventistas do Sétimo Dia, e o marido dela não queria que ela viesse, mas ela veio escondida, cancerosa, constatado pela medicina, o diagnóstico do câncer. E uma quarta-feira que ela veio, pastor Guilherme, foi completamente curada por Jesus. Ela recebeu a cura instantânea do câncer.
4: Eu não tenho nenhuma cicatriz, é incrível.
2: Jesus curou o câncer, tirou o tumor e não deixou nem a cicatriz.
4: Cicatriz, ela foi, chegou e me mostrou, olha aqui, Dionísio, eu fui curada, me mostrando, nem uma cicatriz que ela tinha me mostrado, né? Antes e depois, me mostrou depois. Eu fiquei, né, ser maravilhado que Deus, né,
2: fez. A senhora ficou pasma.
4: Eu fiquei, eu sei que Deus faz, mas assim, uma coisa assim tão assim, nítida, porque eu presenciei, eu vi, né?
2: Uma cura instantânea.
4: Sim, e eu levanto 4 horas da manhã para me estar aqui.
2: Maravilha, e ela congrega em qual igreja?
4: Na Adventista, o sétimo dia.
2: A que foi curada do câncer?
4: Sim.
2: Aqui na igreja mãe, aqui na IPDA do Cabana?
4: Sim, foi curada aqui para a glória de Deus.
2: Quem opera isso?
4: O Senhor Jesus.
2: Quem curou ela?
4: Foi Jesus.
2: Quem revelou a campanha?
4: Foi Deus.
2: Quem manda na igreja?
4: Deus, é o Senhor Jesus, sempre foi, sempre será.
2: Valeu a pena estar aqui hoje.
4: Sim, e também aconteceu também, nem vou contar coisa material, não que Deus nem pede, é muita bênção.
2: A senhora recebeu uma bênção material, prosperidade.
4: O livramento que meu esposo teve, ele ia viajar para o Espírito Santo, aí eu falei, eu não vou, por meu coração, não vou viajar com você, pode ir sozinho. Eu falei, então ora e abençoa minha viagem. Aí quando ele foi, tá chegando na cidade, aconteceu um acidente com ele, que o carro deu perca total, ele não teve nenhum arranhão para a glória de Deus.
2: Não aconteceu nada.
4: Nada. A vistoria foi lá, olhou o carro do seguro, ficou assim, como ele me machucou. Ela falou, não, foi Deus, foi a mão de Deus, né? O livramento de Deus, né, na vida dele.
2: Essa bênção vale mais do que a prosperidade, né? É ou não é?
4: Com certeza. Coisas materiais a gente conquista.
2: A vida vale mais do que o dinheiro.
4: Sim, sim.
2: Quem livrou ele da morte?
4: Foi Deus, sempre foi Deus. Sempre...
2: Essas campanhas aqui com o pastor Guilherme na IPDA, é de Deus, mesmo?
4: É de Deus, é um dia até cheguei aqui no altar aqui, né? Aí ele foi, Deus usou, ele falou, persevera.
2: Deus usou o pastor Guilherme.
4: Usou, falou assim, persevera, e eu sou perseverante, eu até venho aqui, mas é para agradecer, que é tanta bênção que não dá para contar.
2: Como um daqueles 10 leprosos que foram curados, a senhora é como aquele leproso. O ex-leproso samaritano caiu aos pés de Jesus, dando-lhe graça. Dão glória a Deus.
4: Glória a Deus.
2: Seu nome?
4: Dionésia.
2: Seu bairro?
4: É, bairro Água Limpa.

0: Aí, ouvinte, que coisa maravilhosa, hein? Tremendo, tremendo. Olha aí o testemunho da irmã. Ela foi uma boa samaritana, convidou a sua amiga para vir na igreja. Ela era da Adventista, né? Estava com câncer. E uma quarta-feira apenas que ela veio aqui, desapareceu o câncer, nem sequela ficou, porque Deus fez a obra completa. E ela recebeu também o livramento de morte do esposo, que estava em uma viagem para o Espírito Santo, e Deus guardou a vida dele. Olha que coisa maravilhosa. E ela vem lá de água limpa, hein? Ela vem lá de água limpa. Ela vem lá de água limpa, Itabirito. Ela sai 4 horas da manhã. Que fé, né? Que coisa maravilhosa. Tá vendo que coisa linda, ouvinte? A gente vai testemunhar mesmo, porque a fé é muito grande. Olha a distância que a irmã percorre para vir nas campanhas de quarta-feira. Você também que está me ouvindo, seja aí de Água Limpa, seja de Itabirito, Nova Lima, esteja conosco também. Deus tem bênção para você, Deus tem bênção para sua casa, sua querida família. Se programe e se prepare em nome do Senhor Jesus. Vem estar tomando posse da sua vitória, tomando posse da sua bênção. Convida esse parente, convida essa pessoa que está enferma, quem sabe essa pessoa está reclamando um problema contigo. É uma oportunidade que você tem de ser um porta-voz de Deus. Isso, convida essa pessoa para estar aqui, mesmo que seja outro ministério, mesmo que seja de outra religião, outra denominação. Nós estamos aqui de portas abertas, a entrada é franca e gratuita para todos que querem receber o milagre de Deus na sua vida. Avenida Amazonas, 8410, bairro Cabana. Deus tem bênção, Deus tem milagre para você, para sua casa e toda a sua família. Deus, ele quer te livrar, Deus, ele quer fazer maravilha acontecer na sua vida, prosperidade, cura divina. Essa quarta-feira tem sido tremendo. O meu milagre vai virar notícia. Vem para cá, Belo Horizonte, Avenida Amazonas, 8410, bairro Cabana.
1: Vamos entrevistar mais uma senhora que já está ansiosa para falar no microfone do programa A Voz da Libertação. Seu nome?
2: Maria.
1: Conte a bênção.
2: Olha, minha bênção é desse envelope aqui, do livramento. Olha, e para onde eu viajo, eu vou... Eu levo esse envelope aqui com a oferta dentro para Deus me dar o livramento. Ó, essa bênção há muito tempo que eu tenho que contar. Eu fui para o Nordeste 35 dias para minha família que mora lá, levando a palavra de Deus. Quando eu vinha voltando de Independência, passando pelo município, esse testemunho é que vira notícia mesmo. Quando eu vinha nessa rodovia, era 6:30 da manhã. Quando vinha uma carreta bitrem na contramão.
1: Uma carreta bitrem.
2: Na contramão, na 020.
1: Meu Deus do céu, ia matar todo mundo.
2: No município de Madalena, no nosso carro, que a gente vinha, é carro de aplicativo. Era 6 horas da manhã.
1: Prossiga.
2: Aí, quando eu vi o motorista aqui lá no Nordeste, ele falou, eu abri os olhos e vi ele falar. Quando eu olhei, a carreta bitrem vinha muito rápido.
1: Aí só falou, meu Jesus...
2: Eu só levantei as mãos para o céu e falei, Jesus, tem misericórdia.
1: Aí sim.
2: Quando eu...
1: Ela falou bonito.
2: Foi, Jesus, tem misericórdia de nós, para todo mundo escutar dentro do carro. E aquela carreta vindo, de nós vou morrer. Aí eu gritei, Jesus, tem misericórdia de nós. Você acredita que 4 metros como daqui ali, uma carreta brita, e você acredita que era virou?
1: Capotou.
2: Capotou.
1: Uma carreta bitrem.
2: Bitrem, 4 metros do carro que nós estávamos.
1: Grande livramento.
2: Esse foi um grande livramento que virou notícia, passou até no Jornal da Globo.
1: Meu Deus, pastor Guilherme, está reportando que esse livramento tombou uma carreta bitrem, virou notícia e já passou até no Jornal da Globo. É isso mesmo? Passou?
2: Eu vi no Jornal do Meu Dia.
1: Virou notícia.
2: Virou notícia para todo mundo, viu?
1: Querida irmã, qual que é o nome da senhora?
2: O meu é Maria.
1: A senhora mora onde, Maria?
2: Eu moro em Barreiro.
1: Fala para todo o estado de Minas Gerais. Se o povo vir aqui na IPDA, sede mãe, entrar na campanha e pegar o voto, funciona?
2: Funciona.
1: Levanta o voto do livramento aí, ó. Olha aí, pastor Guilherme, uma carreta bitrem tombada. Jesus livrou da morte instantânea. Um grande livramento instantâneo.
2: Com esse envelope dentro da minha bolsa, eu ando com esse envelope dentro da minha bolsa do livramento, para onde é que eu vou? Deus deu livramento para mim, a mulher que é do motorista e para a criança. A bitrem parou e ficou. Deus me deu livramento e virou notícia.
1: Quem opera?
2: Jesus opera.
1: Quem livrou do anjo da morte?
2: Jesus livrou.
1: Quem opera nessa igreja?
2: Jesus.
1: E o nome dessa igreja milagrosa aqui em Belo Horizonte, qual que é o nome?
2: É Igreja Deus e Amor da Cabana.
1: Seu nome?
2: Maria.
1: Seu bairro?
2: Barreiro.
1: Deus abençoe, estamos agradecidos.

0: Eita, glória a Deus, que bênção, hein? Que milagre, que livramento que Deus concedeu. Era para agora, essa família está de luto, né? Por causa desse acidente, mas Deus livrou. Deus deu grande livramento. Através do voto que a irmã Maria pegou, Deus, ele fez maravilha acontecer. O milagre dela virou notícia, passou até nos meios de comunicação. Deus, ele faz isso mesmo. A bênção de Deus está acontecendo nessa quarta-feira e você vai contar também o seu testemunho. Você vai ser o próximo também a testificar, testemunhar o que Deus fez na sua vida. O teu milagre vai virar notícia. Avenida Amazonas, 8410, bairro Cabana. Deus tem bênção para você. Deus tem bênção para o seu lar. Deus tem bênção para a sua querida família. Então venha participar, venha tomar posse da vitória, venha tomar posse da sua bênção. Avenida Amazonas, 8410, no bairro Cabana. Vamos lá? Também temos um testemunho aqui de uma prosperidade. Deus abençoando também na área material. Vamos ouvir.
1: Rafaela,
2: conte a bênção.
1: Eu tinha trazido meu carro, a gente tem um carro de 7 lugares, e eu trouxe aqui para contar a bênção, pedir irmão José Marcos para orar por nós, né? E aí ele falou comigo e com meu esposo que era dali para melhor. E aí, para a glória de Deus, agora a gente já trocou o carro 2012 por um 2022. E aí eu tenho uma empresa, não estava dando conta de serviço, o Senhor me abençoou com mais uma máquina de bordado.
2: Do jeitinho da revelação.
1: Do jeitinho que ele falou.
2: A senhora recebeu a palavra profética da parte de Deus e foi concretizada.
1: Foi concretizada. Em pouco tempo a gente trocou de carro de novo e eu já ganhei mais uma máquina de bordado.
2: Olha aí, meu Deus do céu. Querida irmã, fala para todo o estado de Minas Gerais ouvir. Se o povo exercitar sua fé, sair da zona de conforto, comparecer aqui na sede mãe, aqui na IPDA do Cabana, entrar na campanha e pegar o voto, funciona?
1: Funciona. O Senhor abre as portas.
2: Jesus opera.
1: Grandes coisas.
2: A senhora e a família da senhora está prosperada.
1: Amém.
2: E a família está crescendo. Igual areia do mar.
1: Glória a Deus, como Abraão.
2: Deus abençoe. Seu nome e seu bairro?
1: Rafaela, do bairro Paulo VI. Deus abençoe.

0: Tremendo que Deus está fazendo, curas, milagres e libertações, prosperidade está acontecendo nessa campanha. Segunda etapa da campanha, o meu milagre vai virar notícia. É, você é nosso convidado especial para estar aqui. Em um desses seis horários, manhã, tarde ou noite, um culto em andamento, aonde você vai estar recebendo as bênçãos riquíssimas de Deus, o nosso Pai, para a sua vida, para o seu lar e para a sua família. Fique em casa, não. Vamos buscar a face do Senhor, vamos buscar a presença do Senhor, porque bênçãos e milagres Deus tem para realizar na minha vida, na sua vida, na nossa vida, tá bom? Avenida Amazonas, 8410, bairro Cabana, lugar da tua bênção, lugar da sua vitória, lugar do seu milagre. A bênção de Deus espera por você aqui na nossa Igreja Pentecostal Deus e Amor. Deus tem bênção para a sua vida, Deus tem bênção para a sua família.
1: Honras e glórias ao nosso Jesus. Mais uma senhora abençoadíssima por Deus ao participar das grandes campanhas, concentrações de fé elaboradas aqui na Avenida Amazonas, 8410. Seu nome?
2: Carlos.
1: Conte a bênção.
2: Doutor Chibuim, que é o seguinte, eu fui renovar minha carteira de motorista, o oftalmologista falou, vai ser meio difícil, você passou. Eu falei assim, não, a última palavra de Deus.
1: Verdade.
2: A última palavra de Deus, pois eu vou fazer. Aí falou assim, tudo bem. Aí tirou catarata, tudo ok, ficou uma maravilha. Eu falei assim, pois eu vou fazer um voto com Deus, quero ver se essa palavra dele não vai por terra. Ah, fui lá no Detran, foi quarta-feira passada, do oftalmologista, falou assim de lá do Detran.
1: Falou, tá curado?
2: Tá curado, só daqui 5 anos que eu quero te ver. Eu falei,
1: não tem mais nada?
2: Não tem mais nada. Eu falei, vou fazer um voto e dar o testemunho e uma importância no voto.
1: E o senhor fez o voto e o voto funcionou?
2: Funcionou.
1: Funciona ou não funciona?
2: Funciona, com certeza.
1: Quem opera?
2: É Deus.
1: Quem revelou a campanha?
2: O Senhor Jesus Cristo.
1: Quem manda na igreja?
2: Senhor Jesus Cristo.
1: Seu nome?
2: Carlos.
1: Você mora onde?
2: Ribeirão da Neve.
1: Deus abençoe. Seu nome?
3: Geraldo Rosa Pereira.
1: Conte a bênção.
3: A gente tinha uma dor aqui, ó, uma úlcera no lado esquerdo.
1: Doía muito?
3: Foi demais.
1: E agora?
3: Não, porque ele tava com a bola vermelha. Agora eu tomei fazer outro exame, tá a bola fica amarela.
1: Sumiu misteriosamente.
3: Sumiu.
1: Quem te curou?
3: Oi, Jesus.
1: Quem opera?
3: Jesus.
1: Seu nome?
3: Geraldo Rosa Pereira.
1: Seu bairro?
3: Copacabana.

Segunda etapa da campanha, o meu milagre vai virar notícia. Deus tem vitória para você, Deus tem bênção para a sua vida. Nessa quarta-feira, Deus operando maravilha na sua vida. Lembrando também, quinta-feira, aquele culto abençoado da Fundação Reviver. É você que tem abençoado, você que tem sido uma bênção, mantenedor da Fundação Reviver. Olha, continua sendo essa bênção nas mãos de Deus, porque a obra de Deus está crescendo. Fundação Reviver, Associação Reviver Help, são os braços assistenciais da Igreja Pentecostal Deus e Amor. Temos aí projetos que estão já em andamento, projeto Casa Aberta, 60 mais, temos aí as pessoas recebendo também a cesta básica, aonde Deus tem operado maravilha, né? Jesus, salvação, água e pão, tem sido uma bênção na vida e no lar das pessoas, das famílias, e cada dia mais Deus está operando através desse trabalho da Fundação Reviver. Você está convidado para estar aqui na quinta-feira às 9 horas, um culto abençoadíssimo, uma campanha em andamento, aonde você também poderá trazer, se ainda você tem em casa, seu cofrinho, seu carnezinho da Fundação Reviver, seu voto, você vai trazer, confirmando aí, em nome de Jesus, a sua participação na campanha, a sua contribuição para esta obra, e bênçãos, bênçãos, Deus, ele vai estar derramando sobre a sua vida. Sexta-feira, aquela campanha abençoadíssima, também 6 horários, a guerra contra o mal, o Senhor tem vitória para você, 6 grandes horários aqui na nossa sede estadual, guerra contra o mal, né, um batalhão da fé orando para que as muralhas e barreiras, as setas, os impedimentos, as forças malignas venham cair por terra. Tem sido tremendo e forte o que Deus tem feito também nessa campanha. E final de semana abençoadíssimo com a Santa Ceia do Senhor. Vamos a uma chamada especial para a Santa Ceia desse final de semana, aonde com certeza você vai estar renovando a sua aliança com Deus.

Próximo final de semana, sábado e domingo, grande culto de celebração da Santa Ceia do Senhor. Neste sábado, às 18h30, no domingo, às 7, às 10 e às 19 horas. Alerta, alerta todos os membros, obreiros, diáconos, presbíteros e pastores para participar desta grande celebração de Santa Ceia do Senhor Jesus. Este, que sem sombra de dúvidas, é o culto mais importante, é o dia em que a igreja estará reunida para louvar e bendizer ao nome do Senhor Jesus. Você que me ouve agora e congrega em outro bairro, em outra sede setorial, estadual, central, também você pode estar conosco. Retire a sua carta juntamente com o seu pastor e venha ceiar aqui na nossa sede estadual do Cabana, porque o nosso Deus, ele tem uma grande vitória para você. Santa Ceia do Senhor, neste próximo sábado, dia 11 de julho, e também neste próximo domingo, dia 12 de julho, venha celebrar conosco Santa Ceia do Senhor.

0: É isso aí, povo de Deus, final de semana, Santa Ceia do Senhor, é, e Deus garantindo a vitória. Domingo, aquela campanha da família também, de manhã e à noite, 8 e às 19 horas, Deus, ele garantindo vitória, campanha Medicina de Deus, e quero, em nome do Senhor Jesus, que todos vocês estejam presentes. Amanhã, não falte, hein, meu milagre vai virar notícia, segunda etapa dessa campanha em andamento, aonde o Senhor vai garantir vitória. Avenida Amazonas, 8.410, bairro Cabana. Vamos agora a um momento de oração. Vamos falar com Deus em nome do Senhor Jesus.
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Soberano eterno Deus, Pai, muito obrigado por essa noite de bênção, por essa noite de vitória, Senhor, em qual nós estivemos na Tua presença, buscando, ó Deus, a Tua face. Pai, que o nome do Senhor possa ser glorificado, Senhor, nesse exato momento, o Senhor possa visitar este ouvinte, aonde que ele estiver, seja no seu trabalho, seja, meu Deus amado, em sua casa, seja, Senhor amado, Pai querido, Pai Santo, no hospital, num presídio, meu Pai. Essa pessoa que está numa angústia, no sofrimento, essa pessoa, meu Deus, que tem pensado até mesmo tirar sua própria vida, Senhor, garante a libertação, garante, meu Deus, o livramento, faz a Tua obra, Pai, nessa vida, neste coração, Senhor, quebrando, meu Deus, essa muralha, quebrando, meu Deus, essa barreira, Senhor, que o nome do Senhor nessa vida seja glorificado agora, Pai amado, abençoa este lar, Senhor, traz a bênção do Senhor, meu Deus, para este lar, que está, Senhor amado, em conflito, que está, Senhor amado, em ruína, o Senhor possa, meu Deus, mover com as Tuas mãos fortes, mover, meu Pai amado, com as Tuas mãos estendidas, quebrando muralhas, barreiras e todo impedimento, ó Deus. Eu creio que o Senhor é grande para fazer maravilhas acontecer, fazer o sobrenatural acontecer, meu Pai, sobre esta vida, sobre esta casa, sobre esta família. Meu Deus, usa o pastor Guilherme, Senhor, usa, meu Deus amado, toda a equipe forte e valente que vai estar orando nessa quarta-feira, nesses 6 horários, ó Pai, clamando para que o Senhor possa mover, clamando para que o Senhor possa operar milagres, Senhor, porque milagres só o Senhor pode operar, bênçãos, ó Deus amado, só o Senhor pode realizar. Senhor amado, estenda as Suas mãos poderosas, estenda as Tuas mãos gloriosas, Pai, vai movendo, vai operando, vai manifestando com a Sua glória, Senhor, que venha, meu Deus, essa pessoa ter força, ó Pai, para estar aqui, meu Deus, Senhor amado, nesta quarta-feira, que essa pessoa venha ter, meu Deus, condições para estar chegando até a Tua casa, tira os impedimentos, tira, Senhor, todas as muralhas, meu Deus e meu Pai, e que o Senhor possa, meu Deus amado, abençoar essa pessoa, meu Deus, para que ela possa estar buscando a Tua face, a Tua presença, meu Pai. Deus, eu clamo ao Senhor, meu Deus, ó Senhor amado, Pai querido, porque sei que o Senhor já está no controle de tudo, o Senhor já está providenciando tudo, meu Pai, para esta pessoa. Essa muralha já caiu por terra, essa barreira já foi destruída, meu Deus, essa casa, este lar, esta família já está recebendo, Senhor, ó Deus, o milagre, já está recebendo, Senhor amado, o livramento, já está recebendo as bênção do Senhor, meu Pai. Abençoa mesmo essa casa, essa empresa, Pai, não deixa essa empresa chegar à falência, mas o milagre venha acontecer das Tuas mãos, meu Pai, o sobrenatural do Senhor aconteça, para a glória do Pai, do Filho e do Espírito Santo, em nome do Senhor Jesus Cristo. É, ouvinte, chegou a hora, nós vamos estar indo ali de Mineiro, né? Mas prometendo voltar na próxima oportunidade. Despede você nessa noite, pastor Gilmar Santos, que Deus te abençoe, você e toda a sua casa. Música.